0: de sinais para pessoas com deficiência auditiva que precisarem desse apoio.
1: Pessoas com deficiência que precisam passar por perícia médica do INSS agora têm direito à participação de intérpretes de língua brasileira de sinais, a Libras, quando esse recurso for necessário para garantir a comunicação. A medida está prevista em portaria do Ministério da Previdência Social, publicada nesta quarta-feira, dia 23 de setembro. O intérprete poderá acompanhar o atendimento presencialmente ou participar por videoconferência e outros recursos tecnológicos. Mesmo quando o segurado e o perito estiverem na mesma agência da Previdência Social, a interpretação poderá ocorrer à distância. De acordo com o INSS, a função do profissional é facilitar a comunicação entre a pessoa com deficiência e o perito, sem substituir a autonomia técnica do médico na avaliação. A recusa injustificada ao recurso, quando necessário, poderá resultar na apuração de responsabilidade administrativa. A nova norma entrou em vigor na data de sua publicação e substitui uma portaria de 2022. Claudimário Carvalho para a Voz do Brasil.
2: E essas foram as notícias do governo federal.
0: Uma realização da Secretaria de Comunicação Social da Presidência da República.
2: Com produção da empresa Brasil de Comunicação.
0: Fique agora com o Minuto do TCU. Em seguida, as notícias do Poder Judiciário e do Congresso Nacional. Boa noite.
2: Boa noite para você. Até amanhã.
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2: 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Você vai ouvir agora notícias do Poder Judiciário.
5: Supremo decide que mães biológicas ou adotantes terão direito à licença maternidade remunerada.
6: STJ define que homem poderá voltar a conviver com animal de estimação após fim do relacionamento com a ex-companheira.
5: Justiça Eleitoral confirma punição por impulsionamento de propaganda eleitoral.
6: Boa noite, eu sou o Arthur Filho.
5: E eu sou Walter Lima.
6: Supremo Tribunal Federal assegura a todas as mães biológicas ou adotantes licença maternidade remunerada de 120 dias, prorrogável por mais 60, independentemente da natureza do vínculo trabalhista ou funcional.
5: A licença maternidade é um direito trabalhista que assegura às mulheres grávidas ou após o parto, ou ainda após a efetiva adoção, um período de afastamento do trabalho destinado para que elas se dediquem aos cuidados com o recém-nascido, à recuperação pós-parto e à formação e ao fortalecimento dos vínculos familiares com a criança adotada.
6: Homem poderá voltar a conviver com cadela de estimação após fim de relacionamento com ex-companheira.
5: Mas o Superior Tribunal de Justiça, o STJ, afastou a guarda compartilhada do PET. Fátima Uchoa.
7: Ao reformar decisão do Tribunal de Justiça do Distrito Federal que havia determinado a reintegração da posse do animal à tutora, o STJ reconheceu a posse conjunta e a divisão de despesas com o animal durante a relação e mesmo após o fim dela. Apesar de considerar possível estabelecer um sistema de custódia compartilhada do pet entre o ex-casal, o STJ afastou a aplicação da guarda compartilhada por entender que os animais são considerados bens, ainda que de natureza especial como seres vivos e, portanto, não poderiam ser enquadrados nas regras do direito de família. O relator foi o desembargador convocado Luiz Carlos Gamboge.
6: Justiça determina a comprovação da origem de cassiterita ligada a garimpo na terra indígena Yanomami, em Roraima.
5: A decisão é fruto da ação ajuizada pelo Ministério Público Federal, Lucas Lopes.
8: Na liminar, a Justiça determinou que a empresa White Solder Metalurgia e Mineração Limitada e a Cooperativa de Produtores de Estanho do Brasil deixem de comprar, receber, registrar ou vender cassiterita sem documentos que comprovem a origem legal do minério. Além disso, ambas as empresas deverão apresentar à Justiça, em até 30 dias, uma relação completa das compras do minério realizadas desde 2021. Em caso de descumprimento, será aplicada multa diária de R$50 mil para cada ré, além de multa diária de R$20 mil por atraso na entrega dos relatórios e periódicos, que deverão ser entregues a cada 3 meses à Justiça e ao MPF.
6: O Tribunal Superior Eleitoral confirmou uma punição por impulsionamento de propaganda eleitoral negativa contra adversários políticos.
5: Nessa terça-feira, os ministros confirmaram decisão do Tribunal Regional Eleitoral do Rio Grande do Norte, que aplicou multa aos candidatos a prefeito e vice-prefeito de São Gonçalo do Amarante, Vitor Struck.
9: A decisão confirma a aplicação da multa de R$10 mil a Jaime Calado Pereira dos Santos e Flávio Henrique de Oliveira, eleitos em 2024, aos cargos de prefeito e vice-prefeito de São Gonçalo do Amarante. Por maioria, o TSE reiterou o entendimento já consolidado da corte de que a propaganda eleitoral negativa na internet é proibida, tanto na pré-campanha quanto no período eleitoral, e que o impulsionamento de conteúdos com caráter negativo em plataformas como Facebook e Instagram gera a aplicação de multa.
6: A Justiça do Trabalho do Pará determinou o fim do assédio eleitoral a terceirizados em Santarém.
5: Eles tinham de apoiar nas próprias redes sociais um candidato a deputado estadual, Samantha Flor.
10: O Ministério Público do Trabalho denunciou uma servidora da Secretaria de Turismo do Pará, responsável pelos terceirizados que atuam no Centro de Convenções Sebastião Tapajós. Segundo o MPT, o apoio ao candidato teria sido associado à manutenção dos empregos. A Justiça do Trabalho do Pará proibiu a prática e a servidora foi afastada. O Estado foi multado em R$10 mil, além de R$5 mil por trabalhador prejudicado.
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6: A você, uma boa noite.
5: Boa noite e até amanhã.
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12: Eu sou o Thiago Medeiros e estes são os destaques de hoje do Jornal do Senado, que começa agora. Senado lança pesquisa sobre violência contra a mulher com deficiência. Comissão analisa a criação de política de incentivos à fabricação de motores. Jaime Bagatoli propõe auditoria e audiência pública sobre edital de concessão na BR-364. Boa noite. Uma pesquisa inédita sobre a violência contra a mulher com deficiência foi apresentada na Comissão de Direitos Humanos. Repórter Patrícia Oliveira.
13: Os resultados da pesquisa do Data Senado mostram que 60% das brasileiras com deficiência sofreram alguma agressão antes dos 30 anos. Em 65% dos casos, o agressor é o marido ou companheiro. Quase a metade das mulheres com deficiência estão mais vulneráveis à violência patrimonial. E 39% sofreram violência sexual, seguida de agressões físicas, morais e psicológicas. A senadora Mara Gabrilli, do PSD de São Paulo, apresentou proposta para garantir prioridade para mulheres com deficiência vítimas de violência nas contratações públicas de serviços. A ideia é oferecer mais autonomia para essas mulheres que são muito dependentes do agressor. E 83% delas não denunciam a agressão.
14: A independência econômica, econômica, as redes de apoio e relações sociais das mulheres com deficiência ficam gravemente comprometidas. Isso faz com que meninas e mulheres com deficiência estejam expostas a maiores riscos de sofrer violência.
13: A pesquisa também revelou que apenas 31% das vítimas com deficiência buscaram uma delegacia especializada e 19% delas tiveram a medida protetiva descumprida pelo agressor.
12: O projeto que cria a política de incentivo à fabricação de motores pode ser votado na Comissão de Infraestrutura. O objetivo é a substituição de importações e estímulos para o desenvolvimento de tecnologias sustentáveis no país. Repórter César Mendes.
15: A proposta prevê linhas de crédito específicas e condições favoráveis para empresas que fabricam motores e seus componentes. O objetivo é fortalecer a indústria nacional, reduzir a dependência de produtos importados e estimular a inovação tecnológica voltada a motores de veículos elétricos, híbridos e movidos a biocombustíveis. Relator, o senador Laércio Oliveira, do Progressistas de Sergipe, elogiou a previsão de estímulos para a instalação de unidades produtivas em regiões menos industrializadas do país.
16: Merece destaque a preocupação da proposição com o desenvolvimento regional e com a desconcentração econômica.
15: O texto estabelece também ações de capacitação profissional em áreas como engenharia, manufatura avançada e gestão da produção industrial.
12: O edital de concessão na BR-364 pode ser tema de auditoria e audiência pública. São 887 quilômetros entre as cidades de Cuiabá, capital matogrossense, e Vilhena, em Rondônia. Repórter Pedro Pincer.
17: O senador Jaime Bagatoli, do PL de Rondônia, apresentou um requerimento que solicita uma audiência pública para discutir os termos técnicos e regulatórios, além da viabilidade econômico-financeira de um edital de concessão da Rota Agrocentral. O edital, aprovado pela Agência Nacional de Transportes Terrestres no último dia 3, prevê um leilão em 17 de dezembro. A concessão abrange 887 quilômetros de trechos das rodovias entre as cidades de Cuiabá, capital matogrossense, e Vilhena, em Rondônia. O requerimento questiona a proporção entre as tarifas e as melhorias previstas.
18: É uma região tão distante, tão longe dos grandes centros consumidores. Vamos barrar essa concessão. Não podemos deixar que esse custo seja árduo sobre a população do norte do Brasil, sendo uma única rodovia federal saindo de Cuiabá até o Rio Branco do Acre.
17: O senador também apresentou um requerimento que solicita ao Tribunal de Contas da União uma auditoria sobre o processo licitatório do edital de concessão.
12: Uma nova ligação entre Brasil e Paraguai faz parte do caminho que pretende aproximar o centro-oeste brasileiro dos portos do Oceano Pacífico. A ponte entre Porto Murtinho, em Mato Grosso do Sul, e Carmelo Peralta, no Paraguai, agora tem nome oficial. A estrutura integra a Rota Bioceânica, corredor que pretende reduzir tempo e custos no transporte de mercadorias até a Ásia. Repórter Henrique Nascimento.
19: Uma nova ligação entre o Brasil e o Paraguai passa a levar o nome de um dos defensores da integração entre os dois países. A ponte Heitor Miranda dos Santos liga Porto Murtinho, em Mato Grosso do Sul, a Carmelo Peralta, no Paraguai, e integra a Rota Bioceânica. O projeto, que deu origem à lei, foi relatado no Senado por Nelsinho Trade, do PSD de Mato Grosso do Sul. Ele destacou que a Rota Bioceânica pode diminuir a distância percorrida pelas exportações destinadas ao mercado asiático.
20: Você vai economizar 14 dias de viagem, 8 mil quilômetros marítimos a menos, redução de até 40% no frete dos produtos que sairão desses países, Brasil, Paraguai, Argentina e Chile, para ir até o continente asiático.
19: A ponte está em fase final de construção e a previsão é que seja inaugurada até o próximo ano.
12: Nova lei publicada hoje determina que órgãos de saúde e de segurança devem contar com protocolo integrado para atender vítimas de estupro e outras formas de violência física contra mulheres, crianças, adolescentes e pessoas em situação de vulnerabilidade. O texto estabelece regras para o acolhimento, atendimento médico, preservação de provas e realização de perícias, além de medidas para evitar a revitimização quando a vítima é exposta a novo sofrimento ou constrangimento ao buscar ajuda na saúde, polícia ou justiça. O relator do projeto que deu origem à lei foi o senador Jaime Campos, do União de Mato Grosso. Ele argumenta que as regras unificadas contribuem para um atendimento mais humanizado e tornam mais efetivo o dever do Estado de proteger pessoas em situação de vulnerabilidade.
1: A integração entre os diversos órgãos envolvidos favorece maior celeridade e eficiência na atuação estatal, com reflexos positivos na prevenção da impunidade e na proteção das vítimas.
12: Também foi publicada no Diário Oficial da União a lei que concede o título de capital nacional do basquete ao município de Franca, em São Paulo. A proposta que originou a lei foi relatada pelo senador astronauta Marcos Pontes, do PL de São Paulo. Ele observou que Franca é reconhecida pela relação histórica com o basquete, desde a década de 1940, quando a modalidade passou a fazer parte da identidade local. O parlamentar acrescentou ainda que o basquete não se limita apenas ao esporte, mas mobiliza a cultura, a economia e até a geração de empregos locais.
21: Mais do que tradição esportiva, o basquete de Franca configura verdadeiro patrimônio cultural e econômico. O esporte mobiliza escolas, projetos nacionais, categorias de base, academias, estabelecimentos de comércio, gerando empregos diretos e indiretos e fomentando o turismo esportivo.
2: Eleições 2026.
12: Eleitor que não puder votar no dia da eleição pode justificar a ausência para evitar punições da Justiça Eleitoral. Essa justificativa pode ser feita presencialmente ou pelo celular no aplicativo e-título. Repórter Márcio Maturana.
22: Como muitos brasileiros, a militar do Exército Andréia Pereira Cerdeira não vai estar perto da sua sessão eleitoral no dia 4 de outubro. Isso já aconteceu outras vezes, mas neste ano Andréia acredita que vai ser mais simples justificar a ausência.
23: Nas vezes anteriores eu tive que ir até uma sessão para fazer a justificativa, mas agora tem, assim, está um pouquinho mais fácil, a gente consegue fazer isso pelo aplicativo, então evita que a gente tenha que se locomover, né, sair no dia da eleição, procurar um lugar que possa fazer a justificativa.
22: Quem preferir justificar presencialmente pode levar um documento com foto até uma mesa receptora de justificativa em locais divulgados pelos cartórios eleitorais. A punição por faltar e não justificar é multa de até R$ 3,51. Enquanto ela não for paga, o cidadão fica impedido de emitir passaporte, carteira de identidade e inscrever-se em concurso público.
12: Com trabalhos técnicos de Eliseu Caires, o Jornal do Senado fica por aqui. Acompanhe agora as notícias da Câmara dos Deputados. Boa noite.
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24: Câmara analisa obrigatoriedade de telhados verdes em edifícios públicos.
25: Projeto prevê punição para criminoso que expulsar morador de sua casa.
26: Comissão de Educação aprova proposta que visa reduzir a evasão escolar.
27: Boa noite. Avança na Câmara o projeto de lei que cria uma política nacional de combate à evasão escolar. A reportagem é de Maria Neves.
28: A Comissão de Educação da Câmara dos Deputados aprovou o projeto que institui a Política Nacional de Educação e Combate à Evasão Escolar. Como explica o autor, deputado Amon Mandel, do Republicanos do Amazonas, o objetivo da política é garantir a permanência dos estudantes no ensino básico por meio de ações integradas da União, dos estados e dos municípios. A proposta determina que o Ministério da Educação será responsável por coordenar a política e deverá criar mecanismos para identificar o risco de evasão e abandono escolar. Dentre os principais fatores que contribuem para a evasão, cita frequência irregular à escola, histórico de repetência e situação de vulnerabilidade social. De acordo com o relator na Comissão de Educação, deputado Tarcísio Mota, do PSOL do Rio de Janeiro, essas medidas são importantes principalmente para as populações mais vulneráveis.
0: que a gente tem, infelizmente, ainda muitas crianças e jovens que estão fora da escola ou estão fora da idade correta na escola. Portanto, a criação de um programa nacional de enfrentamento à evasão escolar é decisivo. Que o governo da União preste assistência técnica e financeira, estabeleça diretrizes, regras, acompanhamento e monitoramento. A gente espera que, dessa forma, as famílias brasileiras tenham condições de que as crianças, jovens e adultos estejam na escola.
28: Ainda de acordo com o projeto, sempre que identificar algum risco de abandono escolar, o sistema de ensino deverá promover a busca ativa do aluno. Esse trabalho poderá ser feito em parceria com conselhos tutelares.
0: O de enfrentamento à evasão escolar é decisivo. Que o governo da União preste assistência técnica e financeira, estabeleça diretrizes, regras, acompanhamento e monitoramento. A gente espera que, dessa forma, as famílias brasileiras tenham condições de que as crianças, jovens e adultos estejam na escola.
28: Ainda de acordo com o projeto, sempre que identificar algum risco de abandono escolar, o sistema de ensino deverá promover a busca ativa do aluno. Esse trabalho poderá ser feito em parceria com conselhos tutelares. Um risco de abandono escolar, o sistema de ensino deverá promover a busca ativa do aluno. Esse trabalho poderá ser feito em parceria com conselhos tutelares, social, e deverá incluir visitas.

0: visitas domiciliares e notificação dos responsáveis em até 5 dias úteis depois da identificação da ausência prolongada do estudante da sala de aula. A proposta prevê também que, sempre que detectado risco de evasão, a instituição deve adotar um plano individualizado de atendimento ao aluno. O apoio deverá contar com ações como atendimento pedagógico suplementar, reforço escolar e encaminhamento a programas de transferência de renda e proteção social. O projeto estabelece ainda que a União deverá prestar assistência técnica e financeira a estados e municípios. Para isso, terá de priorizar aqueles com maiores índices de evasão e repetência, menor índice de desenvolvimento da educação básica, populações em situação de vulnerabilidade social e localização em regiões remotas, especialmente no Norte e no Nordeste. A proposta que institui a Política Nacional de Educação e Combate à Evasão Escolar ainda será analisada pelas Comissões de Finanças e Tributação e de Constituição e Justiça. Se aprovada nas duas, poderá seguir para análise do Senado. Da Rádio Câmara de Brasília, Maria Neves.
1: Educação. Projeto de Júnior Mano, do PSB do Ceará, cria um programa com condições excepcionais de renegociação de débitos do FIES. Segundo o deputado, o objetivo é permitir que estudantes com contratos firmados entre 2012 e 2017 possam também renegociar suas dívidas.
2: A proposta de Júnior Mano prevê descontos de até 100% sobre encargos, abatimentos para pagamentos à vista, parcelamento em até 180 vezes e a suspensão temporária de cobranças judiciais. O texto estabelece ainda reduções adicionais para profissionais da educação, saúde, segurança e assistência social.
1: Cultura. A instituição de regras de transparência para o financiamento público de eventos e shows é o objetivo de projeto de Miguel Ângelo, do PT de Minas Gerais. Pela proposta, a contratação de artistas exigiria detalhamento dos valores e comprovação de que o gasto não vai prejudicar áreas essenciais como saúde e educação.
2: Miguel Ângelo esclarece que o texto não estabelece teto de gastos ou interferência na escolha das atrações, focando apenas na prestação de contas. A medida obrigaria também a divulgação detalhada de cachês, custos logísticos e fontes de custeio nos portais oficiais de transparência.
3: Direitos humanos.
1: A Câmara aprovou um projeto que proíbe condomínios de multar pessoas com deficiência por perturbação de sossego. A repórter Paula Bittar explica quando a medida se aplica.
4: A Comissão de Constituição e Justiça da Câmara aprovou um projeto que proíbe condomínios de aplicar multa por perturbação do sossego a pessoas com deficiência. A medida é válida apenas para os casos de comportamentos relacionados diretamente à deficiência da pessoa. O texto insere no Estatuto da Pessoa com Deficiência o dever dos condomínios de garantir o tratamento compatível à deficiência do morador, bem como de promover o equilíbrio entre o direito à moradia e a harmonia coletiva. A proposta que proíbe condomínios de aplicar multa por perturbação do sossego a pessoas com deficiência segue agora para o Senado Federal. Da Rádio Câmara, de Brasília, Paula Bittar.
2: Proposta que estabelece recursos mínimos para o Sistema Único de Assistência Social contou com voto favorável de Tiririca, do PSD de São Paulo. O projeto vincula parte da receita corrente líquida da União, dos estados, do Distrito Federal e dos municípios ao financiamento do SUAS.
1: Pelo texto aprovado na Câmara com o apoio de Tiririca, o percentual mínimo começa em 0,3% no primeiro ano após a publicação e chega a 1% no quarto ano de implementação. A medida busca dar continuidade ao financiamento dos serviços de proteção social.
3: Segurança Pública.
2: Projeto em debate na Câmara quer a punição para criminosos que expulsam moradores de suas casas. A repórter Mônica Tati explica.
5: Proposta em debate na Câmara dos Deputados quer transformar em crime a prática de expulsar moradores de suas residências mediante violência. O projeto também prevê punições para quem coagir moradores a colaborar com atividades criminosas, impor cobranças ilegais a comerciantes ou famílias, ou utilizar o monitoramento eletrônico clandestino. Segundo o autor, deputado Capitão Alden, do PL da Bahia, o objetivo é impedir que facções criminosas ou grupos armados dominem grandes áreas

0: através do terror e da violência contra moradores e comerciantes. O Código Penal já prevê os crimes de ameaça, constrangimento ilegal e esbulho possessório. Mas nenhum desses dispositivos reflete a gravidade da expulsão de moradores, segundo o capitão Alden.
1: Famílias inteiras são expulsas de suas próprias casas sob ameaça de morte. Muitas vezes porque se recusaram a colaborar com criminosos, porque possuem parentes policiais ou porque esses parentes pertencem a uma outra facção rival ou simplesmente porque o tráfico decidiu tomar aquele imóvel. Na prática, essas organizações criminosas passaram a exercer um poder paralelo, dominando territórios, confiscando imóveis e impondo regras pela força.
0: Pelo projeto, o crime de expulsão de moradores por meio de violência, grave ameaça ou intimidação praticada por organizações criminosas será punido com reclusão de 8 a 12 anos e multa. Será enquadrado no mesmo crime quem pichar ou sinalizar imóvel com ordens de desocupação, participar de ordens de expulsão, destruir ou invadir imóveis para coagir moradores a sair, obrigar pessoas a praticar atos ilícitos, exigir o pagamento de taxas de moradores ou comerciantes e instalar e operar clandestinamente sistemas de vigilância eletrônica. A pena poderá ser aumentada em 1/3 se a vítima for pessoa idosa, criança, pessoa com deficiência ou mulher chefe de família. O projeto também agrava a punição de pichações que transmitam mensagens relacionadas a crimes, exaltação de organizações criminosas, racismo, preconceito ou incitação ao consumo de drogas. Nesse caso, a pena passa a ser de 12 meses a 2 anos de detenção e multa. A proposta, que criminaliza a expulsão de moradores e comerciantes de suas propriedades mediante o uso de violência, já foi aprovada pela Comissão de Segurança Pública e Combate ao Crime Organizado e deve ser votada por mais 3 comissões antes de seguir para o plenário da Câmara. Da Rádio Câmara de Brasília, Mônica Tati.
2: Olival Marques, do Podemos do Pará, é favorável à proposta de emenda à Constituição que integra União, Estados, Distrito Federal e municípios em ações de segurança. A proposta inclui a coordenação do Sistema Único de Segurança Pública, mantendo as competências dos entes federativos.
3: A PEC também amplia a atuação da Polícia Rodoviária Federal para o policiamento de rodovias, ferrovias e hidrovias federais. O texto, que tem apoio de Olival Marques, prevê ainda que a corporação auxilie forças estaduais a pedido dos governadores, além de atuar em situações de calamidade ou desastre.
2: Delegado Fábio Costa, do PP de Alagoas, defende a aprovação de projeto que determina que bens usados na prática de atividades ilegais e apreendidos pelo Estado passem para o poder público. A medida alcança, por exemplo, bens empregados no tráfico de drogas e no desmatamento.
3: Delegado Fábio Costa avalia que a medida pode desestimular práticas ilícitas ao atingir o patrimônio do criminoso. Relator da matéria na Comissão de Segurança Pública, o parlamentar aponta que os bens poderão ser usados na fiscalização de infrações que motivaram a apreensão.
2: Projeto de Vicentinho Júnior, do PSDB do Tocantins, torna obrigatório o uso de tornozeleira eletrônica por agressores que descumprirem medidas protetivas da Lei Maria da Penha. A proposta fixa um perímetro de 500 metros para o disparo do alarme.
3: De acordo com Vicentinho Júnior, a monitoração eletrônica deixa de ser facultativa e passa a ser exigida em caso de reincidência. Para o deputado, a medida garante tempo para que a mulher possa reagir e buscar proteção, além de acionar os órgãos de segurança.
4: Desenvolvimento Regional.
2: Silas Câmara, do Republicanos do Amazonas, votou a favor do projeto que cria regras para resolver disputas territoriais entre municípios vizinhos. A mudança dos limites dependerá de estudo de viabilidade e de consulta à população por meio de plebiscito.
3: O texto apoiado por Silas Câmara permite que parte do território de um município seja incorporada a outro, sem a criação de uma cidade. A proposta busca facilitar a definição dos limites municipais para evitar problemas na prestação de serviços públicos às populações das áreas envolvidas.
4: Economia.
2: O empreendedorismo feminino tem uma frente parlamentar que defende seus interesses no Congresso. A repórter Silvia Munhato traz mais informações sobre as principais medidas defendidas pelo colegiado.
5: A Frente Parlamentar pela Mulher Empreendedora lançou o Pacto pelo Empreendedorismo Feminino com o objetivo de obter o apoio do Estado e da sociedade para as políticas públicas voltadas para o setor, ou seja, ultrapassar a barreira dos governos, tornando as políticas permanentes. É o que explicou a coordenadora da Frente, a deputada Anne Ortiz, do PP do Rio Grande do Sul, em entrevista ao programa Painel Eletrônico da Rádio Câmara. A Frente busca a aprovação do projeto que atualiza o teto dos microempreendedores individuais, MEI. O governo quer aumentar o máximo de faturamento anual para que uma empresa possa ser MEI de R$ 81 mil para R$ 110 mil em 2027 e R$ 140 mil em 2028. A correção evita que a empresa perca os benefícios de enquadramento como MEI caso seu faturamento aumente. Outro projeto importante para a Frente é o Marco do Empreendedorismo Feminino, que, segundo a deputada Anne Ortiz, quer facilitar o acesso ao crédito para o público feminino.
6: Esse marco que nós estamos construindo é para que as mulheres tenham mais acesso ao crédito e a capital, até porque, inclusive, as mulheres hoje não conseguem ter tanto acesso ao crédito. O Sebrae também faz uma parceria muito grande com a gente, nos trouxe esses números, e muitas vezes não conseguem ter recurso, né, para buscar esse capital, não conseguem ter fiador, não conseguem cumprir com as exigências, mesmo que o público feminino seja muito melhor pagador, né?
5: A deputada afirmou ainda que é preciso ter políticas diferenciadas para as nanoempreendedoras, que têm rendimento até a metade do MEI, cerca de R$ 40 mil por ano. Neste caso, seriam importantes ações que visassem a sobrevivência das empresas, como atividade de educação financeira. Da Rádio Câmara de Brasília, Silvia Munhato.
3: Grace Elias, do PL de Minas Gerais, apresentou o projeto que institui uma política de fomento, incentivo e promoção do empreendedorismo feminino. A proposta estabelece eixos para incentivar negócios com foco no aumento da autonomia econômica, no acesso a capacitações e na inovação.
2: O texto de Grace Elias prevê prioridade de atendimento para empreendedoras em situação de vulnerabilidade social. Na avaliação da deputada, a medida busca reduzir barreiras históricas no ambiente de negócios e impulsionar a geração de renda para as mulheres.
3: A J. Albuquerque, do PP do Ceará, é favorável à adesão do Brasil à Convenção Internacional de Hong Kong para a reciclagem segura de navios. Ele explica que o acordo estabelece normas para o desmonte sustentável de embarcações, assegurando a proteção ambiental e a salvaguarda dos trabalhadores.
2: A J. Albuquerque acredita que a medida vai atrair investimentos para a criação de estaleiros verdes na costa brasileira e qualifica o país para disputar o mercado global de reciclagem naval. Para ele, o alinhamento às diretrizes da Organização Marítima Internacional gera empregos e fortalece o setor portuário nacional.
4: Agricultura.
3: Marcelo Álvaro Antônio, do PL de Minas Gerais, sugere a criação do programa de apoio à logística do apicultor e do meliponicultor. O deputado defende incentivos fiscais para a compra de veículos utilitários novos de fabricação nacional para o setor.
2: Marcelo Álvaro Antônio defende alíquota zero de IPI e redução de 40% no PIS/COFINS para produtores rurais cadastrados. O deputado alega que o acesso a veículos adequados é um dos principais gargalos enfrentados por pequenos apicultores e pela agricultura familiar.
4: Meio ambiente.
3: A Câmara analisa a obrigatoriedade de telhados verdes em novos edifícios públicos. O repórter José Carlos Oliveira nos conta como está o debate sobre a proposta.
7: A Câmara dos Deputados analisa o projeto de lei que obriga a instalação dos chamados telhados verdes em novos edifícios públicos e em novos empreendimentos residenciais construídos com recursos públicos. Também prevê incentivos fiscais e de crédito para a adoção voluntária dessa medida pela iniciativa privada. Na prática, os telhados verdes são uma cobertura de substrato e vegetação instalada no topo dos prédios. Autor da proposta, o deputado Fred Linhares, do Republicanos do Distrito Federal, destaca a vantagem dessa técnica para enfrentar, pelo menos localmente, os efeitos do aumento da temperatura do planeta em tempos de mudanças climáticas.
8: Existem estudos que demonstram benefício aí dos telhados verdes no conforto térmico das edificações e também na retenção de água da chuva. E é importante deixar claro claro que o telhado verde sozinho não vai resolver o problema das enchentes ou do calor nas cidades, mas é uma ferramenta importante para tornar nossas construções e nossas cidades mais preparadas para os problemas que o Brasil já enfrenta hoje. Se o clima está mudando, a forma como a gente constrói também precisa evoluir.
7: No caso dos prédios públicos, o projeto de lei deixa claro que a obrigatoriedade só poderá ser dispensada com a apresentação de parecer técnico assinado por engenheiro, arquiteto ou urbanista que ateste a impossibilidade de instalação das coberturas vegetadas. O texto foi aprovado na Comissão de Meio Ambiente, onde a relatora, a deputada Duda Salaber, do PSOL de Minas Gerais, ressaltou que os telhados verdes funcionam como uma espécie de colchão térmico. Ela citou estudos que constataram queda média de 4 graus Celsius nos picos de temperatura durante o dia, quando essas coberturas vegetadas eram comparadas com os tetos convencionais. A proposta de obrigatoriedade de telhados verdes em novos edifícios públicos e de incentivos para a adoção da medida nos prédios particulares ainda vai passar pela análise das comissões de desenvolvimento urbano, de finanças e tributação e de Constituição e Justiça. Da Rádio Câmara de Brasília, José Carlos Oliveira.
4: Últimas notícias.
2: O jornal Câmara dos Deputados, que foi gravado hoje em Minas Gerais, nos estúdios da Rede Câmara Sete Lagoas, dentro do projeto O Brasil na Voz, vai ao ar na próxima sexta, dia 25.
3: E na sexta-feira, a equipe do jornal Câmara dos Deputados estará em Vitória da Conquista, na Bahia, para mais uma gravação itinerante da Voz do Brasil.
2: Lado a lado, um âncora da Rádio Câmara de Brasília e um âncora da emissora local vão apresentar as notícias relacionadas à Câmara dos Deputados. O programa gravado em Vitória da Conquista vai ao ar na segunda-feira, dia 28.
3: Termina agora o jornal Câmara dos Deputados, produzido pela Rádio Câmara, com trabalhos técnicos de Wellington Teles e apresentação de Val Monteiro e Luciana Vieira. Uma boa noite para você.
2: A Voz do Brasil está de volta amanhã. Boa noite.
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1: 9 horas e 38 minutos, 9h38, de volta com toda a Rede Band News FM na programação do Dial do Rádio, nesta quarta-feira, 23 de setembro de 2026. Eu sou o Lucas Belotti, sigo por aqui na sua companhia, neste finzinho de noite. Em pouco tempo, em 30 segundos, a gente abre o Band News na área para falar sobre o noticiário esportivo nessa data FIFA, agitado com os clubes no Brasil e também de olho na seleção que está na Austrália.
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1: Agora tem 9 horas e 39 minutos, 9h39 no horário de Brasília. Chegando Band News na área, ó. Vamos juntos, seja muito bem-vindo, seja muito bem-vinda a mais uma edição do Noticiário Esportivo Band News FM, nesta quarta-feira, 23 de setembro de 2026. Vamos juntos até às 11 horas em ponto no horário de Brasília, falar muito sobre o mundo do futebol e dos demais esportes, sempre contando com a sua participação para ajudar a construir o Band News na área. 11-999-592-100, 11-999-592-100, esse é o canal de contato da Band News FM para você participar. Pode mandar também no nosso chat no YouTube, estamos ao vivo com imagens, não só no YouTube, mas também nas nossas TVs inteligentes. Se você nos acompanha por aí, manda uma fotinha aqui no WhatsApp. Se preferir, pode usar o chat do YouTube aberto para você participar, youtube.com/radiobandnewsfm. Hoje o estúdio está cheio, especialmente cheio, talvez mais cheio do que em qualquer outra edição do Band News na área em toda a vasta história da Rádio Band News FM. Estamos em, deixa eu acertar nas contas, 5. Eu, Lucas Belotti, Aline Fanelli, Bernardo Ramos, Maurício Ferreira e Marcelo Duó, da minha esquerda para a direita, para quem não acompanha com imagens. Boa noite nessa mesma ordem. Tudo bem, Aline?
2: Boa noite, Lucas. Ótima noite para você. Hoje tem bastante gente. Assim que a gente gosta, né? Melhor a gente assim. Gosta do calor humano, porque tá muito frio.
1: Tá muito frio.
3: A gente fala menos.
1: É, e quem tá muito bem agasalhado é o Bernardo Ramos também. Bonito casaco. Também, não deve falar
3: São
1: português.
3: Paulo tá fazendo uma friaca danada. É. Um dia faz 500 graus, outro dia menos 15.
2: Ah, deve estar de manga curta por baixo.
3: Eu tô.
2: Olha lá, falei? Isso aí é frio?
1: É, não usa manga longa. É. Maurício Ferreira também tá muito bem agasalhado.
4: Também
1: boa noite.
4: De manga curta obrigado, senhores. De manga curta por baixo. Tudo
1: eu
4: bem?
1: Também tô, mas
4: boa noite.
1: Quando
4: você põe,
2: quando ih, chegou mais um.
1: Não, já, ah, o André já, Coutinho.
2: Põe mais um microfone aí.
1: O André Coutinho tá sem casaco.
3: Chama o chefe aí. Já partiu.
2: Ei, ele partiu mesmo.
4: Precisamos partiu. Dele.
1: Cadê
4: aqui
1: o Coutinho?
4: No programa. Eu vou buscá-lo.
2: Cadê
4: falar.
2: O Coutinho?
1: E aí, Duó, tudo bem? Bem-vindo, rapaz.
5: É uma honra, prazer estar com todos vocês aqui. Também estou de manga curta por baixo.
1: É, eu acho que quando eu ponho o casaco, eu ponho a manga curta por baixo. Você não, Aline Fanelli?
2: Não,
1: a
2: manga comprida.
4: Aline Fanelli, não tá frio pra tudo isso.
5: Aline Fanelli,
2: frio,
5: Aline Fanelli ela traz a loja de blusa
2: tá
5: junto,
2: frio,
5: vestido.
2: Tá 14 graus.
1: Não, mas 14 graus, assim,
4: não,
1: é um
4: dentro
1: frio...
4: do estúdio, né?
2: Okay. Ah, aqui tá 12.
4: Isso, não.
3: Aonde isso?
2: Tá gelado.
1: Não, aqui tá gostosinho.
4: Aqui dá pra levar com uma
1: tá
4: jaqueta
1: docinho, tá
4: e uma manga curta.
1: É, o pessoal da nossa live que vai trabalhar aí pra mexer as câmeras
2: não,
1: hoje.
2: Não, tava
1: tá
2: de boinha na
1: junto.
2: Redação, até que ligaram o ar-condicionado, aí ficou difícil, né?
1: Eu vou aproveitar que todos vocês estão aqui pra gente fazer um esqueminha legal aí, criar polêmica, né? Porque quanto mais gente, mais opiniões, quanto mais opiniões, mais polêmicas, mais debate,
5: mais
1: discussão.
5: Erros também, mais xingamentos nas redes sociais.
1: A gente tá bem acostumado.
4: Sinceridade,
2: Coutinho
4: de todos,
2: tá louco
4: né?
2: Pra entrar aqui.
1: É. O Coutinho
2: ele fica rondando lá, ele tá rondando.
3: Chega aí, Coutinho.
2: Sabe quando você quer comer um pedaço de bolo e ninguém te oferece?
3: É, exato.
1: Presta.
2: Ele tá louco pra entrar aqui.
1: Coutinho, você vai poder participar da nossa
5: simulação.
1: É, da nossa simulação também.
5: Aí, todo mundo.
1: Estamos nesse
5: momento fazendo uma selfie.
1: Pela live, selfiezinha ao vivo.
5: Garoto.
1: Nos acompanha pelo YouTube.
2: Dá uma boa noite, então, pelo menos, né?
5: Aqui, ó. Boa noite, pelo menos. Vai lá. Tem muita gente aí. Vocês são lindos. Tchau.
3: Todos os ingressos vendidos.
1: Coutinho não apareceu na câmera, porque ele é bem mais baixo do que a altura da câmera que fica aqui no estúdio. Então, infelizmente, não pegou o André Coutinho, mas ele
4: vai
1: passou por aqui.
4: Vai ficar fora uma semana, na geladeira agora.
1: Negócio agora é o seguinte.
2: Pode agora brincar, passa não. Na RH. É.
1: A gente vai falar da seleção brasileira também,
4: mas
1: aí, né?
4: Vai pegar uma semana de gancho agora que tem data FIFA, não tá rolando nada.
5: É lá, semifinal de alguma coisa.
4: Vai pegar a geladeira depois.
1: A data FIFA que a gente
4: agora
1: nem lembra,
4: na molezinha
1: da
4: também.
1: Seleção brasileira, mas a gente vai falar aqui na seleção brasileira.
4: O Bernardo gosta dessa data FIFA.
1: Um orgulho patriótico.
3: Nossa, é um...
2: 13 horas pra frente.
5: Só se fala em outra
3: coisa.
5: Coisa
3: emocionante, né?
4: Porque... Essa primeira data FIFA pós-Copa, o Bernardo tira o chapéu.
1: Ele tá ansioso. Cara, que horas vai tocar o despertador na sexta?
3: No Campeonato Brasileiro, na Libertadores, o jogo do Brasil?
2: É.
3: Sou obrigado, né?
2: Ah, tá.
1: Só assim, né? Só obrigado mesmo. Mas
4: não, e às 7 é um horário acessível, vai.
5: Vocês
1: 7 da manhã?
2: Acessível pra quem?
4: É um horário acessível, 7 da manhã.
2: Pra quem?
4: Se fosse às 4:30 da manhã.
5: O Jornal da Band News FM, primeira edição.
1: Eu volto e escuto no YouTube depois.
3: Eu acordo cedo.
4: Se fosse às 4:30 da manhã, Brasil e Austrália, você assistiria?
5: Sou acordado por Sheila Magalhães, cara.
4: Às 4:30 da manhã?
1: Antes das 9.
2: Meu horário, meu despertador não toca antes das 9.
4: Dá pra ver a reprise depois também, qualquer coisa.
2: Dependendo do jogo que a gente fez ainda, é 10 pra mais.
1: Ah, eu vou sem despertador. Se acordar meio-dia, acordou.
2: É isso.
1: Mas o negócio é o seguinte, o que faremos aqui na programação Band News FM hoje, Bernardo Ramos? Você vai gostar.
3: O que nós faremos?
1: A gente vai simular...
3: Se for o cara a cara, já me avisa que eu levanto e vou embora.
1: Não é um cara a cara. Não é um cara a cara.
4: Você sabe que o cara a cara estará entre muitas novidades aí dos próximos Band News na área.
3: Tá legal,
2: Mas é um outro cara a cara. Vai ficar você e o Duol, um de frente pro outro.
3: É mesmo?
2: Aí a gente vai jogar um tema e aí vocês têm que debater esse tema mais de frente.
3: Aí você manda ver, eu vou tomar um café.
5: É isso.
1: Você gosta daquelas tier lists, né?
5: Nem me fala, eu tive que fazer uma ontem na televisão.
1: Aquela
5: rapaz.
1: Que você põe é muito bom.
2: Ah,
4: favorito.
2: Tá. Coloridinho,
4: prateleira.
2: Assim.
5: Bom, excelente.
3: É de uma falta de imaginação isso, cara. Porque todo mundo faz isso. E é uma coisa completamente subjetiva, que trabalha com o futuro só. Não tem nenhuma análise.
1: A gente vai trabalhar com o futuro hoje.
4: Bernardo, a gente vai
1: fazer um exercício futurológico no Band News na área agora. Que
5: eu
1: é
5: sou a favor.
1: Uma simulação com base em análises e momentos e adversários das campanhas futuras de Flamengo e Palmeiras no Campeonato Brasileiro. Para tentar chegar ao final e ver essa análise aqui de 5, ou seja, não vai ter empate, né? A gente vai ter um voto de empate, pelo menos, pra gente saber quem vai ser o campeão brasileiro. A gente vai cravar aqui. Não é que a gente vai simular, não é que a gente vai tentar adivinhar. A gente vai cravar quem será o campeão brasileiro da temporada.
3: A gente quem?
1: Nós cinco.
4: Mas você tá muito amargo hoje, cara.
1: Nós cinco.
3: Não, vale
4: tá todo
3: lembrar,
4: mundo reunido
3: tudo bem.
4: Aqui.
3: Não, beleza. Mas vale
4: a
3: lembrar...
4: quarta-feira, agradável.
3: Que tem uma variável importante que é a data FIFA. Aliás, serão duas.
4: Sim.
3: Essa e a de novembro.
1: Sim.
3: São duas variáveis muito importantes.
4: Até a semifinal da Libertadores, que tá no meio do caminho também. Tem a semifinal da Copa do Brasil lá na frente.
1: Mas a gente vai pontuar.
4: Vai mexer, né?
2: Mas a gente precisa ter pauta porque é data FIFA, entendeu?
1: É isso ou o cara a cara? Você escolhe.
3: Falar aqui, eu tô vendo...
1: Cê
2: então
1: escolhe.
2: Vai, dá pauta então.
1: É esse
2: então.
1: É o cara a cara.
3: Ó, o Mikel Arteta renovou com o Arsenal.
5: Olha, muito bom.
4: Não, mas isso aí deixa pra depois. A gente fala já. Vamos começar o nosso simulador, então.
1: Vamos lá.
5: O Arsenal tem projeto.
1: 29ª.
3: É verdade.
1: Rodada do Campeonato Brasileiro. A primeira pós-data FIFA.
4: E aí, pra ser mais rápido, a gente vai fazer só os jogos de Palmeiras e Flamengo, né?
1: Vai dar.
4: Pra acelerar as coisas aqui.
5: São 12, certo?
4: São mais 10 jogos,
5: é
4: né?
5: Isso. Eu sou ruim de 10 jogos.
1: São mais 10 jogos.
2: 10 jogos.
1: São mais 10 jogos. Pra Palmeiras e Flamengo, 10 jogos.
4: Já estão com a tabela em dia.
2: Uhum.
1: Vamos lá. Santos e Flamengo. Esse jogo será na Vila Belmiro.
4: O Santos até tá tentando...

0: empate.
1: Tá bom, empate perdeu, infelizmente. Mas é sempre bom te ouvir.
2: Vamos colocar o Bernardo primeiro agora, porque os últimos dois votos dele...
0: É sempre bom te ouvir, é demais.
1: Vamos lá, você abre agora, o Bernardo, um tal de Fla-Flu aí, um joguinho mais ou menos, que vem na rodada seguinte.
2: Essa é a rodada antes dos jogos de ida das semifinais da Libertadores.
3: Exatamente.
2: Tem
3: primeiro
2: Fla-Flu.
3: Jogo do Flamengo na Argentina, o primeiro jogo do Fluminense no Maracanã, né?
2: Isso,
3: exato. Na semifinal da Libertadores. Acho que vai dar Flamengo.
4: Essa é uma rodada que, de repente, o Palmeiras pode se beneficiar, porque o Corinthians não tá na disputa mais, né? Que vai ser o adversário em clássico.
2: Isso, no mesmo
4: Flamengo,
2: dia,
4: Fluminense,
2: né?
4: Flamengo e Fluminense vão ter Libertadores aí pela frente.
2: Os clássicos no domingo às 5h30 da tarde, né? Tem Grenal também nessa rodada.
0: O Corinthians vai estar no desespero, rapaz.
2: O Corinthians pode estar na zona de rebaixamento, né?
3: O Corinthians vai ter jogado...
2: O Grêmio não pode passar?
1: Não, por conta de... pode matematicamente, né? Mas a diferença de saldo ela é muito gritante.
3: Se o Corinthians tiver perdido pro Internacional, esse jogo é no Beira-Rio.
1: É.
2: Isso.
3: Vai ter estreia de técnico. Esse jogo vai ser a final de Copa do Mundo, esse Palmeiras e Corinthians.
0: Provavelmente com o Corinthians sem técnico.
1: Provavelmente uma estreia de um técnico.
3: Aí, né? Cara, é pra fechar mesmo, porque tem a data FIFA.
1: É.
3: Se é pra mandar embora, que fosse antes da data FIFA.
0: Sim, mas é pra fechar.
3: E aí, o Marcelo Paes dá uma declaração, quando ele garante a permanência do Fernando Diniz. Não, eu conversei com os jogadores. A prerrogativa não é dos jogadores, é do dirigente.
1: É do presidente.
3: Se cair, né? Não, mas ele é o executivo de futebol. O cargo dele é executivo de futebol.
0: Esse Marcelo, esse Marcelo é da paz, eu prefiro do ódio.
3: Então, Marcelo do ódio.
0: Exato.
3: Também. O Marcelo Paz, cara, assim, ele fez um trabalho ok no Fortaleza. Vai lembrar quando o Rogério Ceni foi embora em novembro de 2020, ele trouxe o Marcelo Chamusca, Enderson Moreira, Zé Ricardo até acertar com o Vojvoda. Quase caiu em 2020, já em 2021, que aquele campeonato terminou em fevereiro do ano seguinte.
0: Passado caiu, né?
3: Quase caiu. E aí, quando chega o Vojvoda, o time melhora muito, o trabalho foi excepcional. Quando o trabalho do Vojvoda começou a fazer água, ele começou a trazer uns caras gastando mais do que podia.
0: Palermo, lembra?
3: Ele trouxe Palermo para ser técnico, mas antes ele trouxe Davi Luiz, Paul Fernandes... Daverson, gastou uma grana danada, deu em nada isso. Então eu tenho minhas restrições também ao dirigente Marcelo Paes.
0: Flamengo.
4: Flamengo.
1: O Marcelo Paes, inclusive, né, só pra terminar, ele demitiu o Vojvoda nessa condição. Ele teve uma data FIFA.
3: Ele teve o Mundial de Clubes.
1: O Mundial de Clubes teve uma pausa, né? Falou, não, o Vojvoda vai seguir como técnico do Fortaleza
3: aí
1: no primeiro jogo.
3: Aí voltou, tomou uma pancada do Ceará e foi demitido.
1: Mas vamos lá, Flamengo e Fluminense, então.
3: Acho que Flamengo.
2: O Flamengo pra mim vence.
4: Pra mim também.
1: Unanimidade, hein? Coisa bonita.
2: O Palmeiras, pra mim, vence o Corinthians também.
4: Pra mim também.
1: Acho que ganha.
3: Também acho.
0: Palmeiras e Corinthians?
1: O
0: Palmeiras vai passar o carro.
1: Opa. Vou botar um 5x0.
2: Não coloca não, porque vai impactar no saldo depois, tá, né? Quem sabe.
0: Pode botar 3 se quiser.
1: Eu
0: dou 3 de
1: lambuja. Rodada seguinte, detalhe importante entre as duas partidas da Libertadores aqui.
2: Isso.
1: Certo? Entre a ida e a volta. O Flamengo vai a Salvador e enfrenta o Bahia.
2: Ou seja, sai...
1: Unanimidade, hein? Coisa bonita.
2: E o Palmeiras, pra mim, vence o Corinthians também.
4: Pra mim também.
1: Acho que ganha.
3: Também acho.
0: Palmeiras e Corinthians?
1: O
0: Palmeiras vai passar o carro.
1: Opa. Vou botar um 5x0.
2: Não coloca não, porque vai impactar no saldo depois, tá, né? Quem sabe.
0: Pode botar 3 se quiser. Eu dou 3 de lambuja.
1: Rodada seguinte, detalhe importante entre as duas partidas da Libertadores aqui.
2: Isso.
1: Certo? Entre a ida e a volta. O Flamengo vai a Salvador e enfrenta o Bahia.
2: Ou seja, sai...
1: Rodada seguinte... Detalhe importante entre as duas partidas da Libertadores aqui.
2: Isso.
1: Certo? Entre a ida e a volta. O Flamengo vai a Salvador e enfrenta o Bahia.
2: Ou seja, sai da China, atravessa quase o Brasil todo e vai jogar em Salvador,
1: uma viagem quase continental.
0: Vai jogar com time reserva, provavelmente
3: que
0: empate.
3: Dá empate. Eu acho que não joga com time reserva, não. Eu acho que não.
0: Vai nos três com titular?
4: Talvez ele dá uma mesclada aí,
3: né? Pode dar uma mesclada.
4: Ele fez isso agora.
3: Fez. Vai do mesclada, Flamengo, exato. Mesclada do Flamengo, você põe o Paquetá de volante.
2: E o gramado da Fonte Nova tá muito ruim, né?
3: Tá muito ruim. O Maracanã esteja bom, né?
2: Eu colocaria, pela condição da Libertadores aí, um triunfo do Bahia.
4: Putz, eu tava nessa também, hein?
3: Ano passado teve.
1: Triunfo do Bahia.
3: 1x0 Bahia.
2: 1x0 Bahia, né?
3: Danilo foi expulso com 13 minutos de jogo.
1: São dois triunfos do Bahia. Empate?
0: Empate.
1: Bernardo Ramos?
2: Empate também, né?
1: Eu vou de empate também. Agora eu desempatei.
0: Esse time do Bahia, na hora que tem que resolver, né? Eu nunca resolvo.
1: É impressionante. Todo jogo grande.
0: Bahia e o Bragantino é uma vergonha.
1: Atlético Paranaense.

0: Paranaense Palmeiras, jogaço.
1: Furacão.
2: Onde?
1: É.
2: Na Arena.
3: Arena.
2: Da Baixada.
1: Atlético Paranaense.
3: Também acho.
2: É, então, se o Atlético vier nessa toada que tá, eu acho que Atlético também.
0: Atlético Paranaense fez 40 jogos na temporada só, né? Só o Coritiba fez menos.
3: Leozinho jogando muito. Arthur Dias, recém-convocado pela seleção brasileira.
1: Viveiros?
3: Viveiros fazendo gol pra caramba. Acho que o Atlético ganha esse jogo aí.
0: Então passamos à 32ª rodada. A freguesia nacional. Flamengo e Atlético Mineiro no Maracanã, no Rio.
1: Ah, favoritaço.
3: Esse jogo vai ser difícil. Favoritaço. Não diria esse time do Galo.
1: Eu tô lembrando da história do favoritaço. Grande Luiz Penido, um abraço.
0: Pós-Libertadores.
4: Favoritaço, né? Copa do Brasil favoritaço. De 2000 e...
3: 2014,
4: né?
5: É, não, não, 14, eu tava lá já, 14. Eu já tava lá. Isso aí é 16, eu acho. Eu já tava lá.
3: Em 14 foi aquela Copa do Brasil que o Galo eliminou o Corinthians e o Flamengo, tendo perdido isso. O primeiro jogo.
4: O favoritaço é nessa.
5: É nessa, né?
4: É nessa, é nessa. Tá. Porque é, porque o Flamengo faz o primeiro gol ainda.
5: Isso. E aí ele mete, aí ele manda
3: o favoritaço. O Arnaldo Ribeiro virar, consagrou na Copa do Mundo de 14, né? Que o Brasil era favoritaço. Ele falava isso. Teve isso. Favoritaço. Chegou. Tomou de 7.
0: Flamengo e Atlético Mineiro.
4: Flamengo.
0: Berna, discorda?
3: Não. Flamengo. Era no Maracanã, né?
4: Era no Maracanã Flamengo. Esse jogo.
5: Quando é a final da Sul-Americana?
2: Uma semana antes da Libertadores.
0: Só lá no dia 21
4: de novembro. 21 de novembro.
0: A gente tá aqui no fim de semana de 25 de outubro.
5: O Atlético vai para chegar.
0: Palmeiras e Bragantino em São Paulo.
2: Palmeiras.
0: Aqui não tem muito o que fazer. Né?
3: Ah, e Palmeiras.
5: Tranquilo.
0: Abraço pro Bragantino.
5: Outro.
0: Próxima rodada. Clássico, Vasco e Flamengo.
3: Empate.
4: São Januário. São Januário.
0: É,
4: né?
0: Não tem clássico lá, né?
5: Fazendo Maracanã, né?
3: Não, tem uma briga. Por causa do jogo do Vasco contra o Boca, que o Flamengo e o Fluminense, que lideram o consórcio, não liberaram. Problema. E o Vasco quer jogar em São Januário em represália. Então pode ser em São Januário esse jogo.
4: Flamengo. Dito isso, Flamengo. Eu colocaria um empatezinho.
0: Empate.
3: Flamengo.
2: Empate.
0: Então votos do empate venceram. E outro clássico agora na conta do Palmeiras. Santos na Vila.
4: Palmeiras.
5: Empate.
2: Empate.
0: Vou de empate também. Mesmo se eu não fosse...
5: A situação está ficando difícil, né?
0: É.
3: Vai se criando um ambiente terrível.
0: Eu não vou contar como está a tabela aqui, só no final.
5: Tá bom.
0: Flamengo e Grêmio. Aqui a gente já está no mesmo...
3: Maracanã?
5: Menos de 3 eu nem comemoro, Flamengo.
4: A massa do Flamengo.
0: Se o Renato Gaúcho estiver ouvindo a rádio, ele vai ficar bravo.
3: Tomou de 5.
5: Nem ele tem culpa. A culpa é do time dele.
0: Palmeiras e Remo. Esse jogo é bom, hein?
5: Qual?
0: Palmeiras e Remo.
2: Palmeiras.
0: Em São Paulo.
3: É, Palmeiras.
5: Se o Palmeiras, quiser, pega.
3: Aliás, o Palmeiras deixou no primeiro turno 2 pontos.
2: Verdade.
3: Fatou 1-1.
5: Vai ganhar aqui, tranquilo.
0: Pulamos para a 35ª rodada, fase final, hein? A próxima.
4: E essa é a última direto. Antes do confronto direto,
5: quando
4: né?
5: O ano tá acabando, bicho.
0: Flamengo e Clube Atlético Paranaense. No Rio. Flamengo só joga no Maracanã, vocês também. Né?
5: Empate.
2: Flamengo.
5: Empate.
3: Acho que o Flamengo ganha.
0: Eu também fico com a vitória do.
3: No Rio, acho que o Flamengo ganha. Flamengo.
0: E o Palmeiras tem um jogo duro. Cruzeiro fora de casa.
5: Depende como o Cruzeiro tiver.
3: É, o Cruzeiro é o time mais bipolar que existe.
0: É, talvez esteja brigando pro Libertadores.
5: Se tiver brigando pro G4, o jogo vai ficar pegado. Aí eu diria o empate. Porque time por time, o Cruzeiro, quando tá bem, joga mais que o Palmeiras.
3: É.
0: Alguém acompanha o empate?
5: Ganhou do Flamengo lá, né?
0: Ganhou do Flamengo.
3: 2-1.
5: 2-1, estava lá.
2: Votos. Acho que eu vou de
4: Cruzeiro. Eu vou de Palmeiras.
0: Temos agora...
4: Palmeiras é um bom visitante no Campeonato Brasileiro.
3: Pô, a gente tá falando aqui que o Cruzeiro é um time bom.
4: E o Palmeiras não é?
3: Ganha do Santos, só falta falar que ganha do Bayern de Munique, do Real Madrid.
4: O Palmeiras ganha do Santos na Vila Belmiro.
3: Não ganha.
4: Ganha do Santos na Vila Belmiro.
3: 1-1.
0: Cruzeiro e Palmeiras, você vai no empate, é isso?
3: Cruzeiro e Palmeiras vão no empate.
0: Então eu vou no empate também.
5: Eu também.
4: Vocês estão menosprezando, mas tudo bem.
5: Não estão menosprezando.
3: Não, é a maioria.
4: Agora, pela sua justificativa, você está menosprezando.
3: Não estou menosprezando, estou falando da realidade.
4: Mas tudo
3: não
4: bem.
3: Era para cravar o que vai acontecer.
4: E aí eu peço que você respeite aqui a minha opinião. Eu acho que o Palmeiras vence o Cruzeiro no Mineirão. Acho que o Palmeiras vence o Santos na Vila Belmiro.
0: Depois a gente pode...
4: Vejo nada de anormal nesses dois resultados.
0: Não, é normal,
3: não. Pode acontecer.
4: Essa é a questão.
0: É, Palmeiras e Flamengo. Jogo em São Paulo.
4: Palmeiras.
3: Empate.
4: Lembrando que o Flamengo joga pelo empate, né? Nesse jogo, até pela sua matemática aí, eu não sei como é que tá nesse momento, né? Pós-35ª rodada.
0: Joga pelo empate.
4: O Flamengo tá com quantos pontos à frente do Palmeiras?
0: 4.
4: Joga até por uma derrota, né? Pode ser derrotado que não perde a liderança.
3: Verdade. Mas acho que vai dar um empate nesse
1: empate.
3: Jogo.
2: Empate.
0: É uma semana antes da final da Libertadores, tá, esse jogo?
4: Isso, é uma semana antes da final. É. E é que vocês não apostaram em vitória do Flamengo, mas se o Flamengo vence pela nossa matemática, se o Flamengo vence o Palmeiras na Arena em São Paulo, é campeão brasileiro. Porque aí vai abrir 7 pontos com mais 2 rodadas pela frente.
0: Você tem razão.
4: Acho que esse cenário não vai acontecer, mas é possível.
3: Eu também acho que não acontece.
4: Eu acho difícil, mas é possível. Não me surpreenderia também, não seria um resultado... anormal.
1: Tem uma coisa que eu acho que assim talvez mexa nessa data FIFA aí, porque é o seguinte, o Palmeiras... É difícil o Palmeiras jogar pior do que estava jogando, certo?
0: Ah, isso é.
1: E o Flamengo eu acho que está começando também a bater no teto da sua performance, que é excepcional. Todo time oscila. Em algum momento, talvez o Flamengo oscile para baixo e o Palmeiras para cima.
3: Mas acho que essa oscilação do Flamengo passou, foi depois da Copa.
1: Mas eles
2: o
1: vão
2: último desempenho foi fora da curva.
1: E a reclamação do Jardim foi não ter os caras para treinar por causa da Copa. Ele vai
3: exatamente
1: ter esse problema agora também.
3: O Flamengo deixou pontos contra o Internacional e contra o São Paulo depois da Copa do Mundo. Acho que a oscilação tava, mas pode acontecer de novo.
0: E o Inter em casa. Né? Os dois em casa, né?
3: O Inter foi no Beira-Rio. Pós-Copa do Beira-Rio.
4: E o São Paulo no Maracanã, né?
3: São Paulo no Maracanã ganhando.
4: Eu acho
3: o jogo
4: que não vai acontecer. Eu acho que... esse cenário ele é um pouco mais difícil do título do Flamengo ali na antepenúltima rodada nesse confronto direto, mas há possibilidade.
0: É, seria um título antes de uma eventual final de Libertadores, o Flamengo ainda tem o Estudiantes pela frente. Dito isso, Palmeiras e Flamengo, você acredita na vitória verde?
4: Eu colocaria a vitória do Palmeiras.
0: Empate. Empate, Bernardo Ramos?
3: Acho que vai dar empate.
0: Ah, então o empate já venceu. Vou guardar a minha opinião.
2: Não,
0: brincadeira.
1: Não vai, não.
0: Acho que o Palmeiras ganha. Acho que o Palmeiras ganha o confronto direto.
1: Ah, tá.
0: Acho que o Palmeiras é o último fio de esperança.
3: Já imaginou duas rodadas, mas essas duas rodadas são iguais, né?
4: São iguais.
3: Coritiba e Chapecoense. Inventem,
0: E com todo respeito isso, aos dois.
1: Aliás, parabéns a quem fez a tabela, viu? É. Que o cara conseguiu fazer
4: tudo direitinho. Quem terminar a 36ª rodada,
2: curioso, né?
4: Na liderança, vai ser o campeão brasileiro.
0: É, salvo. É,
4: o jogo do Palmeiras contra o Coritiba é em São Paulo.
1: E a Chape lá.
4: E a Chape fora. Isso. E o Flamengo contrário. O Flamengo joga no Couto Pereira, que é um pouco mais difícil, mais difícil, né? Do que você jogar com a Chapecoense na Arena Condá, até pela situação do Coritiba hoje. Mas eu acho que quem terminar essa 36ª rodada na liderança não perde mais nessas últimas duas rodadas.
1: Hora que pegar o Carrascal, hora que o Carrascal encarar o Jaci, o gladiador do Couto,
4: Jaci,
1: meu amigo, não
4: tá
1: vai sobrar nada.
4: 2026,
1: dele.
4: Hein?
3: Mas aí, se não for o Carrascal, vai ser o Arrascaeta. Se não for o Arrascaeta, vai ser o Samuel.
2: Arrasca.
3: Não dá, né, mano? Se não for o Samuel Lino, vai ser o Pedro.
4: Bom, nas duas últimas rodadas, coloca então vitórias para Palmeiras e Flamengo nos dois jogos.
0: O Flamengo termina então nessa nossa previsão.
1: Pode mandar entregar a taça já?
0: Pode mandar entregar a taça pro Flamengo.
3: Estamos cravando.
0: Exato. Essa era a ideia. Isso. Se fosse para palpitar, era melhor a gente ter ficado em casa. 82 pontos na conta do Flamengo.
2: Tá fiadinho hoje, né?
0: 78 pontos para o Palmeiras.
1: Uhum.
4: Flamengo os campeão brasileiro. Ali já do jogo da 36ª rodada. Então.
1: Quantos pontos?
0: 82 para o Flamengo e 78 para o Palmeiras.
3: Isso significa que vai dar para escapar com menos de 45 pontos.
1: É, 43.
3: É, eu acho que vai ser isso.
4: Também acho.
1: Porque a fila, bicho, vou contar uma coisa pra você. A fila do rebaixamento esse ano faltar senha.
3: É grande. Acho que o Vasco escapa.
1: Vasco e Mirassol escapa.
3: Eu tô contigo.
1: Agora, Vitória, Corinthians, Botafogo. Botafogo tem um confronto direto com o Vasco dia 6. Dia 7.
3: O Corinthians tem confronto contra o Internacional.
1: Com o Grêmio em casa na penúltima rodada, que nem 2007.
3: Grêmio. Vitória, Vasco,
1: Botafogo,
3: Mirassol. O Corinthians pega todo mundo.
1: Pois é. Corram para as colinas, corintianos.
4: Me deu uma sensação, não sei, tá? Se numericamente isso vai ser confirmado, mas que o Flamengo, desses 10 jogos restantes, tem mais partidas em casa do que o Palmeiras.
0: Eu tenho essa impressão.
4: Eu acho que igual,
1: tá
4: igual.
1: Eu tinha reparado.
4: No exercício que a gente foi fazendo de Maracanã, Arena do Palmeiras, me deu a sensação que talvez o Flamengo tenha mais em casa, mas eu não sei. Confesso que eu não fiz as contas aqui.
1: Eles pensaram direitinho.
4: O Flamengo joga 5 em casa e o Palmeiras joga 5 também? Tá bem dividido?
0: 4-3.
3: São 10 rodadas, metade.
1: Metade.
0: 4-4.
3: É que o Flamengo tem clássico, né?
1: 5. O Palmeiras também. São 2-2. Um fora, um casa.
3: O Rio é estado dividido.
2: Palmeiras 6.
0: Palmeiras joga uma a mais em casa.
4: Então é o contrário.
0: Porque
4: então
0: o confronto direto entre eles é em casa, né? De resto, tava tudo certinho e o confronto direto.
4: É isso.
1: Parabéns.
3: Fez a tabela do Fla-Flu e do Fluminense, né?
0: Isso. Apesar do jogo ser no Maracanã.
4: Não, o mando do Fla-Flu é do Flamengo, não é?
0: É do Flamengo. É do Flamengo. O mando do jogo.
3: Essa sequência do Flamengo é muito complicada.
0: Isso, pode ser no Maracanã. Pode
3: data FIFA. Santos fora, Fla-Flu e Bahia fora.
4: E tem algo que vai impactar. Se o Santos trouxer o jogo pra São Paulo, o Flamengo é favorito a vencer.
5: Ah, sim.
0: Sai da Vila.
5: Eles vão querer botar no Morumbi? Vila,
4: sim.
5: No Morumbi ou no Corinthians?
0: É.
4: Aí vai depender. É,
2: São Paulo tem um jogo pra jogar na Vila, né? Que vai ser o clássico contra o Corinthians. De repente, eles fazem um
3: vai
2: acordo.
3: Vai ser a Vila esse jogo?
2: Vai, porque o Morumbi show, vai ter, né? Show.
4: É, então talvez isso já esteja na negociação, né?
0: Bom,
4: trazer o jogo ao Morumbi.
0: Vou repassar os pontos perdidos aqui, então, que a gente trouxe pras equipes, certo?
4: Certo.
0: Pra gente pensar, talvez, em correção e pro nosso ouvinte pensar o que ele faria diferente pra tirar esses 4 pontos. O Flamengo perde pontos para o Santos na Vila Belmiro, empate. O Flamengo, ele perde pontos na Arena Fonte Nova, em Salvador, um empate contra o Bahia, perde 2, já perdeu 4 ao todo. Perde mais 2 pontos na nossa previsão no Clássico contra o Vasco. E só. E 2 pontos contra o Palmeiras, né? Nesse último empate, mas é um confronto direto.
4: Porque vocês colocaram um empate no Palmeiras e Flamengo, Palmeiras, né? E Flamengo.
0: Então esses são os pontos perdidos da equipe do Flamengo. Já o Palmeiras... O Palmeiras perde pontos, e aí são 3. Essa é a diferença, a gente não colocou nenhuma derrota do Flamengo. Mas o Palmeiras tem uma derrota pro Atlético Paranaense. Fora de casa esse jogo. Depois...
4: Contra o Cruzeiro no Mineirão, vocês colocaram empate? Foi isso?
0: Isso. Depois o Palmeiras empata com o Santos na Vila, empata com o Cruzeiro no Mineirão e com o Flamengo em casa. Então esses são os pontos deixados no meio do caminho que a gente colocou aqui pro Palmeiras. Se você ouvinte, assim como o Maurício Ferreira, pensa diferente, pode refazer as contas e talvez colocar o Palmeiras na frente. Mas aqui na Band News FM, pintou o campeão brasileiro.
1: Poxa. Nossa. Já meteu o hino aí.
2: O que aconteceu? O que aconteceu?

0: botar o hino até um pouco demais, né?
1: Era um simulador completamente parcial.
2: Jogou no GPT.
0: Tem 5 votos, tá, dá licença, vocês, vai, são 5 votos.
3: Essa é a responsabilidade. Nem os palmeirenses acreditam no título, pô.
4: Eu tava trabalhando em outro CNPJ no passado, aí os caras, depois que o Palmeiras ganhou, acho que do Bragantino, não tinha nem chegado à final da Libertadores ainda, os caras fizeram cara a cara.
2: Ah, o cara a cara.
4: Paris Saint-Germain e Palmeiras.
2: Ah, muito bem. Quem ganhou?
1: Foi Popa. Mas me fala, esse CNPJ aí que você tava, tem que fechar meu tudo Deus lá, né?
4: Céu. Pois é.
2: Acho que tem jogo. O Botafogo agora ganhou do PSG, não,
5: eu passei
2: o Palmeiras
5: perto
2: ganhou
5: disso
2: do Botafogo.
5: Aí ontem, rapaz, ontem à noite foi
4: difícil. Não, sincero, chegaram, foi uma sequência que o Palmeiras ganhou do Vasco, do Red Bull Bragantino, tava goleando todo mundo.
2: É, teve mais uns 4
4: aí
2: jogos que o Palmeiras goleou
4: cara
2: todo mundo.
4: Cara.
1: Paris Saint-Germain. Ah, mas fizeram do Flamengo também, quando ia pegar o Paris Saint-Germain.
4: Não, teve.
1: Fizeram quando ia pegar o Real Madrid, mas não chegou a decisão pra pegar o Real.
2: Eu já
1: também
2: entendi a sua sugestão de pauta pro programa de amanhã. A gente pode fazer um cara a cara
1: com
2: o Flamengo.
3: Eu sugiro amanhã um cara a cara Brasil e Austrália.
2: Pode ser, se é bom. Tem bons jogadores na Austrália.
3: Tem
2: bons
3: jogadores
1: no futebol. Brasil, e hoje eu fiquei impactado.
3: De rugby lá são maravilhosos.
1: Tá? Uau. É, a seleção da Índia, que o Brasil vai enfrentar no ranking da FIFA, ela está abaixo da seleção de Benin, que vai ser a adversária da Argentina na despedida do Lionel Messi.
2: Olha só.
4: A Argentina vai pegar Benin, Burkina Faso e...
1: E mais algum que eu não me lembro.
3: Burkina Faso é interessante, tá?
2: Eu falei sobre isso essa semana.
0: Chapecoense, não é?
4: Mas não,
2: é Chapecoense dá trabalho.
4: Antes da Copa da América do Norte, agora... A Argentina só pegou baba, cara.
2: Oh, só.
4: Ficou celebrando com o tricampeonato
2: Bolívia
4: durante 4 anos.
2: Bolívia.
1: É, Bolívia,
2: a nível do mar.
1: Face, Benin.
3: E a gente aqui falando um monte. Não, que a Argentina só pegou, né, morto, não vai chegar a lugar nenhum. Final.
0: Mas aquilo ali também foi sorte, porque era pra ter caído umas 3 rodadas antes, no mínimo.
4: Mas foi, a sorte, né, acompanha os...
3: A gente por exemplo, não teve a mesma sorte.
2: Dei as horas e 6 minutos. O negócio é o seguinte, o clima esquentou aqui, Bernardo Ramos e Maurício vão conversar fora do ar. Eu vou dar um tempo para que eles resolvam
3: aqui,
2: as pendências acertadas durante a previsão, não. A cravada, bandidos FM,
3: profecia.
2: Do campeão brasileiro.
1: Profecia. Os palpites de vocês aí é perfeito. Papo de internação.
2: 10 e 6 agora, vamos dar de assunto.
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2: E amanhã já começam as atividades no circuito do Grande Prêmio do Azerbaijão em Baku. Tudo um dia adiantado mesmo, viu? Porque a corrida é no sábado, portanto, a gente vai ter o adiantamento de todas as atividades. Cobertura Band News FM a partir já deste domingo, a largada.
0: Tudo bom? Tem um boletim de Fórmula 1, você tá sabendo? Alguém te informou?
2: Não.
0: É, eu fiz um boletim de Interlagos.
2: Ah, a gente vai trazer no Band News na
0: então,
2: área.
0: Exatamente.
2: Mais tarde.
0: Tá bom, a hora que você mandar. Hoje você que tá no comando.
2: Pode deixar, pode deixar.
5: Merchando bem.
0: É. Você que tá no comando. Não, não tem merchan, não.
2: Não tem, não.
5: Não, você dirigiu,
0: não, uma matéria jornalística.
2: É,
0: não,
2: muito bem. 100% jornalístico.
0: Exato.
2: Que vai ao ar ainda nessa edição do Bandido.
5: Mulher dirigiu o Interlagos.
2: É, dá um teaser aí, Aline. Convoca o povo aí, pra galera ficar mordendo
0: algumas
2: a unha.
0: Algumas reformas, né, arquibancadas que vão virar arquibancadas permanentes em Interlagos. Tudo a partir de agora em Interlagos é direcionado à Fórmula 1. Não vai ter mais nenhum evento até novembro que não seja montagem de coisas pra Fórmula 1.
5: Quando é a corrida lá?
0: 6, 7 e 8
2: Ótimo.
0: De novembro.
2: É.
5: Tá por perto já.
2: Já temos algumas etapas, a primeira delas o Grande Prêmio do Azerbaijão, repito, tudo adiantado em um dia, a corrida será no sábado, largada às 8 horas da manhã, e ainda hoje, boletim da Aline Fanelli trazendo as reformas e a preparação para o Grande Prêmio de São Paulo da Fórmula 1. Agora horário das notícias e das obrigações comerciais da sua cidade e da sua região.
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28: O que faz uma empresa vencer seus concorrentes? Durante muito tempo, a resposta parecia simples: pagar menos imposto, produzir mais barato ou vender mais. Mas este jogo está mudando. A reforma tributária talvez seja o maior exemplo dessa transformação. Ela mostra que a vantagem competitiva do futuro não estará apenas na carga tributária, estará principalmente na capacidade de adaptação. Empresas que reorganizarem seus processos, investirem em tecnologia, qualificarem suas informações e tomarem decisões mais inteligentes, sairão na frente. Charles Darwin dizia que não sobrevive o mais forte nem o mais inteligente, mas aquele que melhor se adapta às mudanças. Essa frase nunca fez tanto sentido para o mundo empresarial. A reforma tributária não vai premiar apenas quem paga menos imposto, vai favorecer quem compreende mais rapidamente as novas regras e transforma essa compreensão em estratégia. Porque na economia do futuro, a vantagem competitiva não será de quem reage mais rápido. Será de quem consegue enxergar a mudança antes que ela aconteça. O imposto muda, a lei muda, mas quem entende o jogo antes, joga melhor. Eu sou Robson Santana e isso foi Tributos com Ideias.
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13: Boa noite ao Quinteto.
14: Boa noite, maravilha, está demais.
13: O Internacional acertou hoje a contratação do técnico Eduardo Batista, que estava no Criciúma. O vínculo é válido até o final do Brasileirão, com bonificação caso cumpra o objetivo de salvar o Internacional do rebaixamento. O time gaúcho é o 18º colocado, com 28 pontos, e precisa vencer duas partidas seguidas para deixar a zona de rebaixamento. Eduardo Batista, de 56 anos, não comanda um time da Série A desde 5 de setembro de 2022, quando foi demitido pelo Atlético Goianiense, depois de 6 jogos no comando. O Corinthians no Brasileirão terá 10 jogos pela frente para se livrar da zona de rebaixamento e tentar a classificação para a Sul-Americana do ano que vem. O Timão vem de 6 derrotas seguidas na competição. O Corinthians está na 14ª colocação com 32 pontos e está a 3 pontos de distância da zona da degola. Dentro dos 10 jogos, o Timão terá 2 clássicos fora de casa, Palmeiras e São Paulo. O Corinthians vai enfrentar também times que não estão bem no Brasileirão e lutam para fugir da zona de rebaixamento. Os outros times ameaçados são Internacional, Vitória, Vasco, Mirassol, Botafogo, Grêmio e o Remo. Dito tudo isso, eu diria, eu quero é mais.
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0: Pode crer, vamos junto.
1: 10h20, 10h20 no horário de Brasília, em Brisbane, na Austrália. Já estamos falando na quinta-feira. É, já é ano novo.
2: O Brasil mais um já ganhou da Austrália.
3: Austrália já é ano novo, o Brasil já ganhou.
1: Lá já tem o placar, a gente ainda não teve acesso. Exato. Mas a seleção brasileira vai treinar daqui a pouquinho, né? E vai ser o, nas minhas contas, é o último treino antes do jogo, certo? A madrugada deixa a gente maluco. É. Exatamente, é o último treino antes da partida.
2: Tá rolando agora.
1: Tá rolando nesse momento, né? Depois do treino tem a coletiva.
2: É.
1: Por volta da meia-noite.
2: Depois do treino tem a viagem e a coletiva é às 4 da manhã, do Ancelotti.
1: Já vai ser no palco do jogo.
2: É.
1: Exatamente.
2: A cidade das meninas superpoderosas.
1: Ah, eu não sabia dessa.
2: North Queens, não, né? É que no desenho Townsville. É a cidade de Townsville, mas é uma cidade fictícia.
3: Muito bem.
1: Tá, não foi.
2: Mas ela existe.
1: Existe. É,
2: ou é o lar das meninas superpoderosas.
1: No fim das contas,
3: docinho,
1: não tem.
3: Docinho, como é que era? Docinho.
2: Florzinha e lindinha.
3: Lindinha.
1: E tem os meninos superpoderosos, que são os jogadores convocados por Carlo Ancelotti. É, não tão, não tão poderosos.
3: Quem é Bidon, Mateuzinho? Que são os seus
1: superpoderosos. O Ancelotti deve usar essa atividade de agora pra tentar definir o time titular, né? Que a gente especulou ontem por aqui.
2: E a gente não tava muito errado, hein?
1: Não, a gente passou perto, né?
2: É, ele não fez o time titular,
1: ainda,
2: mas ele deu os famosos indícios. Ele colocou, por exemplo, pro mesmo lado, Marquinhos, o Wanderson e o Estevão. E pro outro lado, Magalhães, Douglas Santos e o Vini. É meio que a gente imaginou. Ele montou ali o meio também com o Bruno Guimarães e o
4: Danilo.
2: E o Danilo. Só que o Magalhães saiu mais cedo, né, do treino, e o Guimarães também, se eu não me engano. Fizeram só uma parte.
4: É, e aí com Rafinha e Pedro, né? Fechando essa provável escalação para o jogo de sexta-feira, 7 da manhã, horário de Brasília. Seria então Hugo Souza, Wanderson, Marquinhos, Gabriel Magalhães e Douglas Santos. Ou seja, já do quarteto defensivo, 3 jogadores que estiveram na última Copa do Mundo, né?
2: A gente botou uma dúvida no Hugo Souza ontem.
1: É.
2: A gente tá sentindo, acho que é um mistério,
1: né? Pensando na cabeça do Ancelotti, eu acho que ele
4: não
1: vale
4: nada, mas enfim. O Hugo, pelo menos, é o nome que ele já havia convocado no ciclo anterior, né? Na preparação.
3: Eu acho que vai ser nessa ordem. Hugo Souza, Otávio e Morisco.
4: Apesar da falha do Hugo, né? Justamente na última partida antes de se apresentar à seleção brasileira, talvez na cabeça do Ancelotti pese isso, o fato dele já ter levado o Hugo anteriormente.
3: O Pedro Morisco é o melhor goleiro dos três disparado.
0: De acordo.
4: É, eu também acho.
1: Mas
4: é
1: que
4: aí demanda tempo, né? Demanda tempo.
1: Tá mais
0: 22,
1: né?
0: É que ele se machucou, voltou depois.
3: Tem uma lesão séria, mas ele é muito bom, cara. Ele faz tudo. Ele sai bem, ele pega bem, ele sai bem com os pés. O moleque é fera.
4: Vocês acham que há uma chance relativamente grande da seleção brasileira ir à Copa de 2030 com o Alisson no gol?
0: Eu acho.
3: Eu acho
0: o Alisson melhor goleiro brasileiro.
1: Na Copa América ele vai.
2: É, eu acho que depende de como ele estiver jogando. O Ancelotti falou, se ele estiver performando bem, ele vai estar com a seleção. Ele já avisou. Falou, se estiver performando bem, ele é o meu titular. É o titular da seleção brasileira.
4: A minha dúvida, além do que o Alisson apresenta, eu acho que ele ainda segue em alto nível, é esses caras que estão chegando, eu acho que até 2030 eles não estarão no patamar do Alisson. Eu não vejo ninguém com esses... Tem o Carlos Miguel, que também a gente pode colocar nesse balaio. Carlos Miguel, Hugo Souza, o Otávio. O Bento, eu acho que já passou o bonde também, já foi a boiada do Bento. Tem o Morisco também.
0: Eu acho
4: o Carlos
0: Miguel melhor do que o Hugo.
4: Eu também acho.
3: Também acho.
4: Eu acho ele mais seguro, eu acho ele mais constante do que o Hugo Souza. O Hugo faz defesas importantes, mas tende a falhar um pouco mais do que o Carlos Miguel. É que eu acho que até 2030 eu não vejo nenhum desses caras no patamar do Alisson.
3: Eu acho que nem
1: mas
3: vai
1: ter. Mas do patamar do Alisson hoje?
3: Nem vai ter.
4: Eu acho que inclusive hoje.
1: Ou você acha que eles não...
4: Hoje o Alisson, pra mim, ainda é disparadamente... O melhor goleiro
3: tá
4: de todos
3: falando
4: de do
3: seleção
4: Brasil.
3: Brasileira
1: hoje eu concordo.
3: No total.
4: Não, seleção brasileira. Não, não é mais o melhor goleiro do mundo. Isso já foi.
0: Mas eu acho que é o melhor goleiro brasileiro.
4: Eu também acho.
1: Sim, eu também acho.
2: Agora o que a gente tá em dúvida é 2030.
1: Até porque ele já tá começando a machucar com certa frequência. Sim, né?
2: Mais do que antes.
4: Ficou na dúvida antes da Copa do Mundo.
3: Então não é nem por causa da qualidade dele. Eu acho que é por causa do tempo mesmo. Eu acho que pra Copa América ele ainda deve ir, porque são 2 anos.
0: Ele tem 33.
3: Então. E goleiro é igual vinho, né? Tá o Fábio aí pra provar.
4: O Fábio com 45 pra 46, né?
3: Aliás, melhor goleiro pra mim, o Fábio é melhor.
4: Mais goleiro do que o Alisson?
3: Eu acho.
0: Eu acho o Alisson melhor.
3: Mas, dos moleques, a gente precisa ver, principalmente esse Pedro, que tem muito time europeu de olho nele, se ele vai pra lá, se ele vai se consolidar lá e Tem muita coisa pra rodar, pra rolar aí embaixo da ponte.
1: É, né? Tem que chegar e jogar, né? Que é um movimento que o Alisson conseguiu.
3: Só pra ficar claro, meu ponto com o Fábio é o seguinte. O Fábio faz defesas inacreditáveis. Sim. Pega bolas impossíveis e o Alisson não faz isso.
0: O Fluminense tá na semifinal da Libertadores por causa do Flávio. O jogo contra o Platense na Argentina, que o Fábio fechou, um absurdo. Uhum.
1: Dizem que há dois tipos de goleiros, né? Aqueles goleiro dos pontos corridos, que é um goleiro seguro, que é quase Alisson. Não falha. É, que eu acho que é mais uma característica do Alisson. E o goleiro do mata-mata, que seria o goleiro grande, miragreiro, né? O goleiro que faz defesas absolutamente inacreditáveis e que vez ou outra pode apresentar uma oscilação.
4: O Cássio era assim também, né?
1: Cássio, o próprio Carlos Miguel e o Hugo, acho que tem características parecidas.
3: E o Taffarel, né? Era meio Alisson.
4: É. Sim.
3: O Taffarel, assim, o Taffarel, ele foi grande, ele ficou grande em 94 com os pênaltis e em 98 com os pênaltis. Mas até a Copa de 94 ele era contestado.
4: Mas eu acho que passa muito.
0: Muita gente queria o Zete como titular naquela Copa do Mundo.
3: É o Zé Carlos.
0: O glorioso Taffarel, ele era goleiro de seleção.
3: É, exato.
0: O Taffarel fez um ótimo Campeonato Brasileiro em 87, quando o Inter foi pra final.
3: Isso.
0: E depois ele foi pra Europa, foi pro Parma, não deu certo.
3: E ele fez a Olimpíada de Seul, 88.
0: Fez a Olimpíada
3: de Seul, pegou. E ali ele virou goleiro de seleção brasileira.
0: Exatamente.
4: Eu acho que passa muito quanto essa geração que a gente tá falando aqui, de Otávio, Hugo, Morisco, também vai ter oportunidade fora do Brasil, né? O último goleiro da seleção brasileira em Copas atuando no futebol brasileiro foi o Marcos em 2002.
3: Como titular, sim.
4: De lá pra... Isso, como titular da seleção brasileira. De lá pra cá, todos jogando fora do país.
1: Foi a era Júlio César Alisson, né?
0: Teve o Dida 2006.
1: Dida 2006, isso. Depois a era...
0: Mas o Asafra igual a de 2002, nunca mais. Dos três goleiros.
3: Rogério, meu Deus.
0: Rogério, Dida e Marcos.
1: Três goleiros em altíssimo.
0: Um São Paulo, um do Corinthians e outro do Palmeiras.
1: 10 horas e 26 minutos, seleção brasileira, então, no encerramento da preparação pro amistoso contra a grandíssima Austrália. Não vai dar tempo do cara a cara com a seleção australiana.
3: Poxa vida, que pena. Ah, que
1: não beleza. Vai ser dessa vez.
3: Queria ver quem que era melhor, amanhã o canguru...
1: Amanhã a gente faz.
0: O canguru... versus a onça pintada.
4: Exato.
3: A capivara.
1: Goleiro da Austrália tem um bom, que é o Patrick Beach. Pegou muito na Copa. 10h26, viradinha pra 10h27. Obrigações comerciais da sua cidade e da sua região.
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29: Fórmula 1 na Band News FM, a Aline Fanelli deu o teaser, eu prometi, a gente vai trazer a reportagem produzida por ela em Interlagos, os preparativos do palco do Grande Prêmio de São Paulo da Fórmula 1, ainda nesta temporada na reta final, como de praxe. Autódromo de Interlagos, como disse a Aline, vai estar fechado até lá, tudo que envolve alguma coisa interna no palco vai ser só de Fórmula 1. Fala aí, Aline Fanelli.
30: O Autódromo de Interlagos já está totalmente em preparação para o Grande Prêmio de São Paulo de Fórmula 1, que será nos dias 6, 7 e 8 de novembro. As novidades para este ano concentram-se na gestão de mobilidade, acessibilidade e fluxo de público. O Autódromo de Interlagos recebe a Fórmula 1 de forma ininterrupta há 36 anos, desde 1990, exceto em 2020 por causa da pandemia de Covid-19. A primeira prova oficial da categoria no local, porém, foi em 1973. O diretor administrativo e gerente do Autódromo, Marcelo Chan, conta quais são as exigências para uma prova da categoria.
31: O processo de homologação e realização de uma etapa do campeonato de Fórmula 1 envolve avaliações periódicas conduzidas pela FIA e pela FOM, que é a Fórmula 1 Management. Abrange aspectos relacionados à segurança, operação, infraestrutura e desempenho das instalações. As exigências incluem atualizações de dispositivos de proteção, área de escape, sistema de sinalização, comunicação operacional, instalações técnicas e infraestrutura ao público. Especificamente também, basicamente, os dispositivos de segurança e o nível técnico da pista. Trata-se de um processo contínuo de aperfeiçoamento para manter o autódromo alinhado aos padrões internacionais exigidos pela categoria.
30: Neste ano, a arquibancada do setor D, em frente ao S do Senna, vai ser permanente, com capacidade de 6 mil lugares, 1.500 a mais do que anteriormente. Haverá uma nova arquibancada na curva do Laranjinha, também permanente, que passará de 600 para 1.500 lugares. O setor A, que fica na entrada dos boxes, está sendo totalmente ampliado de 12 para 15 mil lugares. O diretor administrativo e gerente do autódromo, Marcelo Chan, afirma que a expectativa é de que o local possa receber 105 mil pessoas por dia.
31: O grande desafio da Prefeitura de São Paulo é garantir que o autódromo de Interlagos mantenha seus níveis de desempenho operacional, segurança, qualidade de infraestrutura. Isso envolve um planejamento de longo prazo, um investimento contínuo em modernização e requalificação dos espaços. Os investimentos que a Prefeitura vem fazendo nos últimos anos permitiram a renovação das estruturas do complexo e contribuíram para consolidar a Interlagos como um dos principais autódromos do mundo, capaz de receber eventos de grande porte com eficiência e o grande impacto econômico para a cidade de São Paulo, gerando emprego e renda, movimentando toda a cadeia turística da cidade e do país.
30: Para 2027, o Grande Prêmio de São Paulo de Fórmula 1 voltará a contar com o formato de sprint. Contando já com o calendário do ano que vem, Interlagos vai somar 6 edições do tipo. Nenhuma outra etapa do Campeonato Mundial já recebeu tantas vezes esta corrida. A cidade vinha sendo casa da prova mais rápida desde que a Fórmula 1 lançou a novidade, em 2021. Foram 5 sprints consecutivas até o ano passado, com ausência neste ano.
29: Refazendo o convite, portanto, este fim de semana não é dia ainda do Grande Prêmio de São Paulo da Fórmula 1, mas é do Grande Prêmio do Azerbaijão, disputado em Baku, especialmente no sábado, tá bom? Largada prevista para as 8 horas da manhã. E aqui na Band News FM, a partir das 7h20, o Ginei Edson e equipe comandam a transmissão, Bernardo
0: Ramos. Baku hoje é a maior reta, né? Do circo, né?
29: É, eu ouvi dizer que é uma reta muito boa.
0: É, uma reta grande, o circuito, de rua.
1: O circuito é bem difícil.
29: Exceção a essa reta,
0: tem
29: as curvas são muito fechadas.
0: No meio do castelo ali e tal, exatamente. Que é complicadíssimo. Os caras fazem 80 por hora, bem estreito.
29: Se nosso Carlos Costa estivesse aqui, era hora de chamá-lo, mas ele já foi descansar.
1: É uma das pistas mais complicadas para a Fórmula 1, eu acho, Baku.
29: Bom, nesse fim de semana, o Dinei Edson e a equipe te contam tudo aqui na Band News FM. Em 2 minutos, você volta a ficar com as notícias e as obrigações comerciais da sua cidade e da sua região.
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0: Pode crer, vamos junto.
1: A gente volta a falar da seleção brasileira, porque a gente disse que o Brasil estava treinando, né, no momento aqui do Band News na área. E o nosso colega Caê Mota, do GE, que está em Brisbane, na Austrália, informou o time titular montado pelo Ancelotti para esse primeiro amistoso contra a Austrália. Hugo Souza, Mateuzinho, Marquinhos, Vitor Reis e Douglas Santos, Bruno Guimarães e Danilo Santos, Estevão, Rafinha, Hendrick e Vini Júnior.
2: Diferente do que a gente estava falando.
3: Eu não sei qual que é a ideia dele de centroavante, né? Ele vai colocar o Rafinha, porque o Rafinha tem jogado, né? O Rafinha tem jogado.
1: Mas ele pode ser naquele 4-2-4 dele, né? Que ele não tem uma referência.
3: Mas quem ele pode colocar mais avançado, né? Porque o Hendrick, por exemplo, o último recorte dele que a gente tem jogando mais tempo, que era pelo Lyon, não era como camisa 9, né? Ele estava jogando aberto pelo lado direito, isso.
2: É, e o Vini aberto pela esquerda, óbvio.
3: Mas tem o Estevão, ele colocou o Estevão e o Hendrick juntos, né?
2: Então, sim.
3: E o Estevão deve jogar pela direita. O Vini pela esquerda e Hendrick e Rafinha mais
1: centralizados. Eu acho que ele vai dar liberdade pra todo mundo e falar, tipo, daqui pra frente vocês se virem, vocês façam o que vocês quiserem.
2: Agora, eu tenho
0: tem
2: um ponto.
0: Uma questão aí que é a recomposição. Quando o Brasil marca com duas linhas de quatro e dois jogadores à frente. O Vini Júnior não vai ser o cara da segunda linha pelo lado esquerdo. Quem vai ser esse cara?
4: Danilo.
0: Não, o Danilo vai jogar centralizado.
3: Eu acho que ele vai ter que puxar
0: Estevão pelo lado direito.
3: Rafinha,
0: Vini Júnior e Hendrick.
2: É, e o Douglas Santos sobe
3: porque
2: menos.
3: Porque também não vai voltar para marcar tanto quanto o Rafinha.
4: Não, nós voltamos ao mesmo problema da Copa do Mundo.
3: Da Copa do Mundo.
2: As coisas continuam iguais.
3: Se ele não parlasse e ele não tivesse o currículo todo, ele já não estaria mais à frente
2: da seleção
3: brasileira. Se fosse um técnico brasileiro, teria sido demitido depois da Copa do Mundo, né?
1: Ele gosta desse esquema.
4: Não entendo.
2: Eu gosto de muita coisa que eu não posso ter também.
3: E acho que uma coisa que ficou de lição da Copa do Mundo é parar com a quantidade de improvisações também, né?
4: Não, cara,
3: tem que olhar
4: para o
3: desempenho do jogador naquele momento, naquela atual fase. Por exemplo, o Rafinha não tá comendo a bola, não tem um início fenomenal no Barcelona
0: o
3: jogando.
0: É o jogador
1: como referência.
3: Você precisa hoje se aproveitar do Rafinha nessa posição que ele tem jogado no Barcelona, que é um pouco mais avançado, como uma referência. Não adianta o cara estar acostumado a trabalhar 7 dias por semana durante

0: machucou no jogo contra o Japão, né?
1: Uhum. Foi o Martinelli, ele botou o Martinelli pra fazer isso. É.
2: Eu acho que ele colocou o Wesley, né? Não, o Mateuzinho.
3: Mateuzinho, o Wesley machucou.
2: Tá certo.
4: A gente achava que podia ir de Wanderson, né?
3: É, mas o que eu achava um pouco incoerente, né? Porque o Wanderson não foi nem convocado, ele vai ser titular. É. Pelo menos o Mateuzinho foi convocado.
0: Pode ser, pra observar, né? O Mateuzinho, isso pode acontecer.
3: É.
0: Isso pode... O Wanderson é melhor do que o Mateuzinho.
3: Mas o Mateuzinho foi convocado.
0: Líder, meu Deus. O Mônaco é líder do Campeonato Francês.
3: Não, concordo com você, mas acho que assim, se ele levou o Mateuzinho, ele tem que oportunizar, né? E eu acho
1: que... Ah, inicialmente, tem que oportunizar. É, Tite.
0: É o Titez aí.
1: Aí.
0: Né? Sabe que essa palavra não existe no dicionário.
3: Né? Não, mas o Tite é o dicionário. Né?
1: Ah, pô, pronto.
4: Mas eu acho que no primeiro momento que eu falei da seleção aqui, eu falei Wanderson, não falei? Eu fiquei louca?
3: No primeiro bloco, a gente tava falando da possibilidade do Wanderson.
2: Mas ainda relacionado ao treinamento de ontem.
4: É, mas eu tava falando do treino.
3: É. Não, é porque você falou sobre os lados, né? Que ele tinha montado, não o time.
4: Sim.
2: É. Mas do treino de hoje, essa escalação dada aí pelo Caê, você já disse sobre o Mateuzinho entre os titulares.
3: São características parecidas, né? Não vai mudar.
1: Alô, ponta esquerda da Austrália, que eu não sei quem é.
3: Eu também não
1: vai
3: sei.
1: Ter joelho feliz, nem canela sorridente. Mateuzinho, ó.
3: O Mateuzinho não perde viagem.
1: Mate duro na bola. E no
0: primeiro
1: cara
0: tempo,
1: também.
0: No jogo contra o Fluminense, foi massacrado pelo Serna.
1: Ele deu um pontapé sem bola no cara do Fluminense.
3: Ele deu uma bica, Agora, e o Vitor Reis na zaga, hein? Parece...
1: Gosto.
3: É um zagueiro destro, ele vai jogar com dois destros, né? Marquinhos e Vitor Reis. Eu fui até pesquisar aqui. No Girona, ele jogou sempre pelo lado direito.
1: Isso.
3: E no City, agora, ele tem jogado pelo lado esquerdo.
4: Mas o Marquinhos, às vezes, joga pela esquerda no PSG, quando ele não tem o pátio.
3: É, então talvez, né, ele vai ter que adequar. Mas ele tem dois canhotos, né? O Arthur Dias e o Gabriel Magalhães.
0: Magalhães, cara, na boa... Miolo de zaga do Brasil titular, um dos melhores do mundo.
4: Ah, sim. Eu acho que se ele não for com o Magalhães, é por algum tipo de questão física, porque já no treino de ontem ele saiu um pouco mais cedo.
3: Talvez ele não confie no Arthur pra jogar um primeiro amistoso né? Um garoto...
1: Tem uma falha, uma perda na parte, na bola aérea ofensiva, né?
4: Sim.
1: Que o Gabriel Magalhães era uma referência, o Vitor nunca vi. Acho que ele não tem nem altura pra ser isso.
3: Ele, salvo engano, ele fez um gol no primeiro jogo dele como profissional, que foi um derby, né?
2: Foi num derby.
1: Foi.
3: Gol de cabeça.
1: Foi, sim.
2: Primeiro gol dele.
1: Mas lá fora ele não tem feito, né?
3: Não.
1: Mas ele é um cara, pô, pra saída de jogo ele é excelente.
3: Tem muita qualidade.
2: Não, é muito
3: técnica.
2: Bom. É muito bom e tende a evoluir só com essa.
4: Tem 1,86.
2: Essa passagem agora
3: também. Não é baixo.
2: Ele chega no Manchester City naquela condição de que era muito difícil jogar naquele time, né? Era natural o empréstimo pra um dos times, né, que fazem parte também da cadeia do Grupo City. E acho que tem tudo para evoluir, eu acho que passa, no sistema defensivo, acho que a renovação em si passa pelo nome do Vitor Reis, pensando nesse ciclo até a Copa de 2030.
3: Hoje ele é o
2: dúvida.
3: Terceiro, né?
2: É.
3: Dá para a gente colocar, será? Enfim, a gente não está colocando o Bremer aqui, que é o zagueiro que foi para a Copa.
1: Não precisa,
3: vai bem,
1: não. Pode deixar
3: pode tirar.
1: Ali, pode deixar.
3: Pensando fora Marquinhos e Gabriel Magalhães, hoje o zagueiro mais confiável do ciclo seria o Vitor Reis, eu acho que sim.
1: Eu acho.
0: É muito bom o Vitor Reis. Voltou ao Manchester City, né? Sim.
3: Jogado pouco ainda, o que é natural. É. Enfim.
2: Mas tá ali, confesso que eu não me lembro.
1: Tá ali
2: assim,
1: na estrutura.
0: Agora,
1: tá
0: sempre dois no banco, jogadores, né? Pra mim, que deveriam ter sido convocados e não foram. O Kaique Bruno, do Como. Aliás, na rodada retrasada do Campeonato Italiano, ele foi melhor em campo na vitória sobre o Parma por 2-1. Ele fez gol nesse jogo, foi eleito melhor em campo. Então ele deveria ter sido convocado.
1: Também acho.
0: E o Alan, cara. Ex-Palmeiras, que está no City.
2: Ah, também acho.
0: Que jogou, foi titular contra o Norwich, gol. Né? Fez gol e deu assistência no jogo da Copa da Liga, né?
4: O time reserva. Eu tenho um jogador que eu acho que precisava mudar de clube, porque ele tem potencial para a seleção, só que ele é reserva.
0: Quem?
4: Beraldo.
0: Ah, é. O Beraldo vai ser volante.
4: É do
0: volante.
4: Meu time.
3: Então, como
4: é
3: o primeiro volante?
1: Ele pode fazer os dois, os dois, bem feito.
4: É uma saída do meu time que eu não gostaria? Sim, mas eu acho que o Beraldo tem potencial pra ser
3: tem
4: titular,
3: outro.
4: Entendeu?
3: Sim, ainda
4: não
3: mais
4: no
3: como
4: time
3: o
4: do
3: volante.
4: PSG, obviamente, mas ele
1: tem jogaria
4: potencial.
1: Em qualquer outro, viu?
4: Sim.
3: Pode ser uma saída. O Vitor Reis buscou essa saída, ainda que pro Girona, pra conseguir consolidar o potencial. Medidas...
2: É, e aí era mais fácil porque fazia parte do grupo, isso. Né?
3: Uma medida igual a do Savinho, sim. Né? O Savinho que hoje está no Tottenham fez exatamente o mesmo movimento antes da...
2: Mas de fato, não me lembro assim de nenhum outro zagueiro que a gente possa hoje colocar. Assim, vocês colocaram o Flamengo como campeão brasileiro já de 2026.
3: Colocamos.
2: Os dois zagueiros do
4: vocês
2: Flamengo
4: não
2: talvez...
4: Votam.
2: Não, nós é muita
3: são
2: gente.
3: Trintões,
4: seus votos
3: né?
4: Ajudaram.
2: Vocês acham que, por exemplo, a dupla de zaga do Flamengo tende a ter espaço nessa data FIFA?
4: Não.
2: Na data FIFA não, né? Mas no ciclo até a Copa do Mundo de 2030.
1: Não.
2: Eu
1: verdade, não
2: consigo
1: não.
2: Ver,
1: o Léo Ortiz
2: assim,
1: tinha potencial, mas não conseguiu alcançar.
3: Ele estava no fatídico jogo do Monumental, né?
4: Eu
3: dali
4: acho
3: não saiu quase ninguém.
4: Um
3: ele, Murilo...
1: E tem uns caras que estão assim, o Murilo, do Nottingham Forest. A gente sempre fala desses caras,
2: sim.
1: Né? acho Jair uma aposta muito longínqua.

0: Tá sendo titular agora, mas uma equipe pouco confiável do futebol inglês.
1: Ele é bom zagueiro, ele foi bem no Botafogo, foi bem no Santos.
2: Uma lesão séria de cruzado e tudo mais. Mas desse nível do Gabriel Magalhães, é só o Vitor Reis mesmo.
3: 10 horas e ainda com muita... Crescer ainda, né? É. Desculpa te interromper.
0: Não, queria da academia.
3: 10 horas e 54.
0: Isso, na viradinha do relógio. Pausa rápida já, o noticiário e as obrigações comerciais da sua cidade e da sua região.
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8: De 50 milhões de mensagens associadas a golpes foram identificadas no Brasil no primeiro semestre deste ano. Segundo o mapa de fraude da Serasa Experian, esse número equivale a 3,2 mensagens fraudulentas por segundo. O levantamento também identificou mais de 20 mil anúncios, perfis, páginas e aplicativos falsos, 27,2% a mais do que no mesmo período em 2025. Os anúncios enganosos concentraram 62% das ocorrências, com mais de 12.900 registros. O engenheiro da computação Isaac Araújo foi uma das vítimas desse tipo de crime. Ele achava que estava se inscrevendo em um concurso do IBGE, mas na realidade caiu em um golpe.
9: O último concurso que teve do IBGE, eu fiz a inscrição por um site do Google, às pressas, assim, no último dia de inscrição, então eu não estava prestando muita atenção no que eu estava fazendo. Me inscrevi, eles não pediram muitos dados pessoais ou coisa do tipo, e eu achei estranho até, mas enfim, como eu tava com uma pressa assim pra finalizar, e eles enviaram o Pix, um QR Code, no valor de R$30. Quando chegou na data do concurso, eu descobri que na verdade eu tinha me inscrito num site falsificado. O valor foi pequeno e eu também não tinha muito interesse no concurso e nem tava me preparando pra fazer a prova.
8: A advogada especialista em direito digital Ana Paula Moraes explica que por mais que os criminosos sejam responsabilizados, a recuperação do valor é rara.
10: Em caso de golpe digital envolvendo anúncio ou site falso, a responsabilização pelo prejuízo ele pode recair sobre os criminosos, ou seja, pelos autores do golpe. As instituições financeiras ou as plataformas digitais que veicularam o anúncio, dependendo das falhas de segurança ocorridas no processo, elas podem também ser responsabilizadas pelos prejuízos causados. Embora o golpista em si responda criminalmente por estelionato, a recuperação do valor diretamente com ele, golpista, a gente sabe que é muito rara.
8: A Serasa orienta os consumidores a desconfiar de ofertas com preços muito abaixo do mercado, evitar links suspeitos e conferir o endereço dos sites antes de informar dados pessoais ou bancários.
11: No Brasil, menos de 30% das pessoas com deficiência em idade de trabalhar estão empregadas. Além disso, segundo o último censo, esse público recebe cerca de 70% do salário médio de quem não tem deficiência. A entrada e a permanência no mercado de trabalho ainda são marcadas por obstáculos que vão além da conquista de uma vaga. A artesã Annalise Caroso relata as dificuldades que enfrenta como uma mulher com nanismo.
12: E a dificuldade que eu sinto em relação do mercado é adaptações do dia a dia. Tipo cadeiras, subidas de ônibus, alturas, escadas, elevadores. Então assim, no dia a dia a gente vai vendo as dificuldades. Tipo bebedouros, que tem que ser adaptados, que geralmente são altos, ou se não é aquele de torneira.
11: Segundo o censo escolar, por exemplo, pouco mais da metade dos colégios brasileiros contam com um banheiro acessível. E só cerca de 25% das instituições têm um profissional de apoio para os alunos com deficiência. Annalise conta como enfrentava esses obstáculos na infância.
12: A dificuldade que eu tive foi a ida do banheiro. Eu não conseguia tirar a roupa sozinha. E os bebedouros, que são mais altos. Aí todos os colégios que eu entrava, eu pedia a adaptação do bebedouro, pedia um menor. E também eu pedia um banco para apoiar na cadeira, para eu botar o pé no banco, para não ficar com as pernas penduradas.
11: Em 21 de setembro é celebrado o Dia Nacional de Luta da Pessoa com Deficiência, data instituída por lei em 2005 para reforçar a defesa dos direitos e da inclusão desse público na sociedade.
13: A música pode ser utilizada como ferramenta terapêutica no cuidado em saúde mental. A musicoterapia utiliza elementos como ritmo, melodia e harmonia em atividades planejadas de acordo com as necessidades de cada paciente. A prática está presente no SUS desde 2017 e em 2024 foram registrados mais de 166 mil procedimentos de musicoterapia na rede pública brasileira. A musicoterapeuta e presidente da Associação de Musicoterapia do Rio Grande do Sul, Grazi Pires, destaca que a prática não se resume apenas a ouvir música.
14: E utiliza de todos os elementos da música, não só a música propriamente dita, essa música construída, pronta, que a gente ouve no rádio, mas também todos os elementos que constroem a música, através de experiências musicais. Então a gente tem técnicas e métodos específicos que o musicoterapeuta estuda para poder manipular esses elementos da música em prol de melhorar a qualidade de vida ou a saúde dos seus pacientes.
13: A especialista explica que as sessões são individualizadas e podem envolver cantar, tocar instrumentos, ouvir música, compor e até dançar. O objetivo não é ensinar música, mas utilizar essas experiências para trabalhar demandas específicas de cada pessoa.
14: Trabalhando com jovens, trabalhando a questão dos grupos, da parte emocional, né, que é uma fase, às vezes, da adolescência que é mais complexa e, às vezes, eles têm dificuldade de falar sobre o que sentem, mas com a música eles conseguem se expressar.
13: A prática também ganha destaque neste Setembro Amarelo, mês dedicado à conscientização sobre a prevenção do suicídio e a valorização da vida. Neste contexto, o Grupo Bandeirantes lançou a campanha Desate o Nó, no Dia Mundial de Prevenção ao Suicídio, em 10 de setembro. A iniciativa chama atenção para a importância dos cuidados com a saúde mental, da busca por ajuda especializada e do oferecimento de caminhos para...
15: Onze horas e dois minutos no horário de Brasília. Quinteto, valeu, um abraço. Quarteto.
16: Abraço, vamos, valeu.
17: Daqui
16: valeu,
17: 12 horas hein? Eu tô de volta.
15: Maurício Ferreira não deu tchau, tá triste, vai continuar.
18: Eu fico até meia-noite e amanhã, 9h40, Band News na área.
15: Ah, tá.
18: Estaremos de volta.
17: Não por tá triste voltava... não, ele fica feliz de continuar.
15: Sim,
18: é. Eu, você sorte. E Léo Fontes amanhã, né?
15: Não, ele tá triste que ele vai continuar sozinho, né?
17: Ah, é.
18: Isso,
17: é.
18: Sentirei a falta de todos vocês.
17: Ah, a gente fica. Mentira.
18: É. E amanhã é o Léo Fontes, então tende a ser um Band News na área meio hospício, né? Mas estaremos aqui
15: só trazer a camisa de força,
18: noite,
15: fica tudo bem.
19: Coloque um chapéuzinho de alumínio, você que tá nos acompanhando do outro lado, pra não ser infectado.
15: Valeu, gente. Amanhã
16: tamo de volta. Tchau.
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0: 11:05, 11:05. Ótima noite a você, ouvinte Band News FM, ligado e sintonizado por aqui na nossa programação nesta quarta-feira. Vamos juntos, eu sou Maurício Ferreira, sigo com vocês por aqui até a meia-noite. E assim vamos atualizando os destaques do Brasil e do mundo. O ministro do Supremo Tribunal Federal, Cristiano Zanin, nega um pedido que obrigaria o Senado a instalar uma comissão parlamentar de inquérito do Banco Master. Detalhes com Rafael Procópio.
1: O Senado Federal não será obrigado a instalar uma CPI que apure as condutas de Daniel Forcari e o Banco Master. O ministro Cristiano Zanin negou a liminar protocolada pelo senador Alessandro Vieira, do PSDB de Sergipe, que pedia que Davi Alcolumbre, presidente do Senado, instalasse uma comissão parlamentar de inquérito para investigar o Master. Na decisão, Zanin entendeu que não houve omissão por parte da presidência do Senado para a instalação da CPI. O magistrado também relata que não existem fatos que comprovem uma suposta omissão e também que o próprio solicitante da liminar reconhece que existem outros pedidos de instalação de CPI. Apesar disso, Zanin requereu mais informações ao Senado para embasar uma análise do Ministério Público sobre isso. Pela internet, Alessandro Vieira criticou a decisão e afirmou que novas petições com mais informações serão protocoladas no Supremo para tentar instalar a CPI.
0: O cantor Alexandre Pires é alvo de uma operação da Polícia Federal que investiga o garimpo ilegal em uma terra indígena. Detalhes com Vitória Fernandes.
2: 13 empresários gaúchos e o cantor Alexandre Pires foram alvos de uma operação da Polícia Federal nesta quarta-feira. A investigação aponta que eles estavam envolvidos em uma fraude na exportação de minérios. Os irmãos Diego e Matheus Possebon são suspeitos de participarem de extrações ilegais de cassiteritas na terra indígena Yanomami. A PF aponta uma movimentação superior a 48 milhões de dólares. O cantor Alexandre Pires e o empresário Carlos Conrat, diretor da Opus Entretenimento, também são alvos da operação. No total, foram cumpridos 12 mandados de busca e apreensão e 17 ordens judiciais de bloqueios e sequestros de bens, incluindo buscas em Porto Alegre.
0: O Ministério Público do Mato Grosso do Sul tenta reverter a liberação dos adolescentes suspeitos de induzir a morte de uma menina de 13 anos. Detalhes com Alexandre Paes.
3: O Ministério Público de Mato Grosso do Sul tenta reverter a decisão que colocou em liberdade 5 adolescentes investigados pela morte de Lívia, de 13 anos. Esse recurso foi apresentado ao Tribunal de Justiça de Mato Grosso do Sul. Os adolescentes haviam sido apreendidos no dia 4 de agosto, durante a primeira etapa da Operação Lívia. No dia 16 de setembro, eles foram liberados depois que terminou o período previsto para a medida cautelar. O Ministério Público do Estado quer que a decisão seja modificada e que os investigados voltem a cumprir essa medida de internação.
0: Uma das principais competições de seleções da Europa começa amanhã. O duelo entre Holanda e Alemanha é o grande destaque da rodada de abertura da Liga das Nações. Os países entram em campo às 13h45 da tarde em Amsterdã, pelo grupo 2 da elite da competição continental. Na mesma chave e no mesmo horário, está marcado o embate também entre Sérvia e Grécia, em Belgrado. Já pelo grupo 4, são outros dois jogos, também às 13h45 da tarde. Algoz do Brasil na última Copa, a Noruega recebe a Dinamarca em Oslo. E na estreia do velho conhecido Jorge Jesus, Portugal enfrenta País de Gales em Lisboa com Cristiano Ronaldo.

0: 11:09. Agora você fica com o primeiro bloco do programa Band News Informa aqui na Band News FM.
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0: Olá, seja bem-vindo, você ouvinte Band News FM, sintonizado com a gente em mais um Band News em Forma. Quando você pensa em uma doença grave, uma doença que precisa de um cuidado especial, o que vem na sua cabeça? Medicação, cirurgia, tratamento, fisioterapia? Mas e o exercício? No episódio de hoje, a gente vai descobrir que ele pode ser um grande aliado no tratamento de diferentes tipos de doença, em especial em uma que a gente vai destrinchar hoje, que é uma das maiores causas de diagnósticos aqui no Brasil, né, Camila Rich?
1: É isso. A gente vai falar mais uma vez que a atividade física ajuda demais, mas vocês vão hoje conseguir entender o porquê, né? Principalmente dentro de uma doença que todo mundo gostaria de estar passando longe.
0: E hoje, para a gente falar mais sobre esse assunto, a gente recebe aqui no nosso estúdio do Band News Informa o Dr. Pedro Moraes, que é oncologista, especialista em câncer de mama, gastrointestinal também, do Hospital Albert Einstein. Doutor, seja bem-vindo.
2: Olá, queria agradecer muito a honra de estar aqui com vocês para discutir o tema de câncer com o exercício físico e a atividade física, para tentar transformar a conversa desse tema inicialmente, originalmente tão pesado, numa conversa um pouco mais fluida e leve, olhando de um lado que as pessoas muitas vezes esquecem, que é a manutenção da qualidade de vida antes, durante e depois do tratamento oncológico, focando em especial no exercício físico e na atividade física.
0: Dr. Pedro é o nosso especialista, mas hoje a gente vai destrinchar uma história muito interessante, que é do Delen Bueno, que é paciente do Dr. Pedro. É o nosso atleta aqui, amador barra profissional, que vocês vão ver que o que esse cara faz, gente, não é para qualquer um, não. Seja bem-vinda.
3: Muito obrigado, Isa, Camila, prazer estar aqui com vocês, contando um pouco da minha história, podendo ajudar as pessoas que estão ou irão passar pelo que eu passei.
0: Delen, como que a sua história se cruzou também com a história do Dr. Pedro? Conta pra gente um pouco do seu diagnóstico e como que essa fase da sua vida começou.
3: No dia 5 de agosto de 22, eu fui almoçar. Começou a me dar uma dor aqui embaixo da barriga, do lado esquerdo. E aí eu tentava ir no banheiro e não conseguia. Homem vai no banheiro 3 vezes ao dia evacuar. Então eu não conseguia. Isso foi numa quarta-feira, na quinta continuou. Na sexta-feira eu falei, vou comer um macarrão aqui para ver se dá uma liberada. E aí fui, almocei e eu tenho o hábito de caminhar após o almoço. Quando eu fui caminhar, começou a me doer nível 8. E isso era o meio-dia. Esperei até 6 da tarde, acabei de trabalhar, liguei para minha esposa e falei, estou indo para o hospital que eu estou com dores abdominais. Falou, vem me buscar? Eu falei, não dá tempo, tá doendo muito. Então fui para o hospital, isso era 8 da noite. Passei a madrugada inteira fazendo exames. Fiz exames de imagem também, porque eu não tinha histórico nenhum, né? Tinha 43 anos. E aí fui diagnosticado na manhã seguinte, no dia 6 de agosto, com câncer de cólon, e eu não podia sair do hospital, porque era grave. Porque o que aconteceu? O meu intestino... ele fechou, né, devido ao tumor que estava dentro de mim. Então, eu tinha 43 anos, a colonoscopia era feita com 45 anos naquela ocasião. Então, eu fiquei lá internado e eu falei, vamos para cima, vamos fazer tratamento, vamos operar.
0: Naquela época, você sabia de algum histórico familiar?
3: Não, nenhum. Aí, no dia 6, na manhã seguinte, pedi para... ficar internado já e para chamar um oncologista e um gastro para me operar. Aí conheci o Dr. Pedro, foi no momento que eu chamo de quarto escuro, que é o momento que você recebe o diagnóstico, e você está naquele quarto escuro, sem saber o que vem pela frente, né? É uma doença que só de você descobrir, você já tem que agradecer, porque não dá tempo. E aí quando conheci o Dr. Pedro, a gente tomou um café ali e já gostei dele na hora e a gente já teve essa parceria de vida. E foram muito tempo, né? Para vocês terem uma ideia aqui, resumindo, que eu vou contar aqui, mas eu fiquei praticamente em tratamento da Copa do Catar, um pouquinho antes, né? Em agosto de 22, até a Copa agora dos Estados Unidos. São 40 meses, 36 químios, 30 rádios e 3 cirurgias.
0: Uau.
3: E tô aqui, né, todo mundo que me vê fala a mesma coisa que você, né? Os médicos lá me chamam de X-Men, em pessoas que falam, mas você está melhor que eu, então eu estou aqui para provar que é uma doença que tem controle, que tem diagnóstico e que o esporte, só estou falando com vocês, graças ao esporte.
1: E hoje, como que você está, Adelém, com relação à atividade física e ao controle da doença mesmo, né? Porque eu não sei se você praticava alguma coisa antes, como é que foi esse processo tudo com relação à atividade física, porque a gente escuta muitas pessoas falando sobre o câncer, né? De uma maneira assim, depois que as pessoas passam por isso, a gente escuta muitas pessoas falando assim, uma das melhores coisas que aconteceu na minha vida foi o câncer. Né? A gente escuta que essa mudança é muito louco, é muito interessante,
0: pesado, né?
1: Mas é onde muitas pessoas viram algumas chavinhas, né? Já escutei algumas vezes algumas pessoas que treinam comigo ou que passaram por isso. Como que a atividade física era na sua vida antes? Como é que está hoje isso, a sua saúde de forma geral?
3: Eu faço esporte desde os 15 anos. Sempre musculação, futebol, sempre gostei. Quando veio a pandemia em 2020, eu conheci um cara na internet chamado Sérgio Bertolucci. Aí eu comecei a fazer exercícios HIIT com ele de 5 minutos e eu falei, vou filmar e mostrar para as pessoas que é possível malhar dentro de casa. E comecei em 2020 com o Sérgio pela internet. Quando eu cheguei em 2022, que eu descobri o câncer, eu tinha perdido 22 quilos. Dentro de casa, com o Sérgio Bertolucci. Comecei fazendo 5 minutos, hoje eu faço 40. E aí, quando eu fiquei internado, quando eu fiz a primeira cirurgia, uma pessoa demora 45 dias a 50 para voltar a trabalhar. Eu, em 12 dias, estava trabalhando, graças à minha forma física. Aí eu peguei, mandei uma mensagem para o Sérgio Bertolucci, que eu não conhecia, mas falei, cara, obrigado por você ter deixado teu conteúdo no YouTube. Hoje estou aqui para te agradecer. E aí ele ficou emocionado com o meu vídeo. Hoje a gente é amigo. Hoje eu malho com ele, às vezes, pessoalmente. Mas o exercício físico do Sérgio me ajudou muito, porque é um treinamento físico-comportamental. A filosofia dele é o corpo aguenta, a mente sustenta, o espírito agradece. Então, o que quer dizer com isso? A minha mente ficou tão forte com o exercício dele que eu não desisto de nada. Se antes eu mandava 50 e-mails, hoje eu mando 500. Tá? Então, quando eu descobri o câncer, eu falei para o Dr. Pedro, o que o senhor falar, eu vou fazer, porque eu sou um cara determinado. Então, tem muito lado esporte, tem muito lado religioso, muita fé, mas se não fosse também a ciência, eu não estaria aqui. Né? Então, é isso, acho que isso casa muito. Hoje eu sou um cara que eu jogo futebol, jogo futebol, faço musculação e sou ciclista. Então, eu faço esporte 7 vezes por semana. Então, não tem... Agora eu saí de férias, eu andava 30 mil passos dia com a minha esposa. Então, não tem... O corpo não foi feito para ficar parado. É lógico que minha cabeça quer assistir streaming, comer brigadeiro, como qualquer um que está aí assistindo a gente. Mas a gente tem que ter um compromisso com a gente mesmo, como é fazer um programa, ou ir numa reunião, você tem que ir na academia, ou ir no parque, ou fazer qualquer coisa.
0: Doutor Pedro, no próximo bloco a gente vai destrinchar um pouco mais essa história, o diagnóstico, mas eu queria que você explicasse, por favor, por que que a gente tem números tão altos desse tipo de câncer, principalmente de câncer gastrointestinal, aqui no Brasil, e por que que muito desses casos a gente só descobre, como no caso do Delaine, já em um estágio mais avançado.
2: Essa pergunta eu vou quebrar um pouco a resposta dela, eu acho que não é tão simples assim, né? Mas de fato o câncer cólon retal é um câncer muito comum, tá? Altamente prevalente, tão comum que a gente recomenda que se faça colonoscopia na população toda. Ou seja, não depende se você tem história familiar, se já teve um problema, tá tudo ótimo na minha vida, ainda assim deve ser feito colonoscopia. E a nossa qualidade de vida, em especial, ao longo dos anos, veio caindo muito. Esse é um dos grandes fatores que faz com que o câncer cólon retal, que antes era uma doença comum aos 60 anos, né, numa faixa de idade mais tardia, veio baixando. Tanto que, antigamente, a recomendação de colonoscopia era ser iniciada aos 50 anos, de forma geral. pensando em quem nunca teve câncer, nem familiares diretos com câncer. Hoje baixou para 45. Tem gente querendo baixar ainda mais, porque para o Delém 45 seria tarde, ele descobriu aos 43. E a gente sabe que essa doença ela normalmente se inicia 10 anos antes de gerar algum sintoma. Então, possivelmente, a doença do Delém começou aos 30 e poucos, 33, 35 anos. Se a gente tivesse feito uma colonoscopia com 40 ou com 30 e poucos, talvez fosse um pólipo ressecado e o câncer evitado. Não ia passar por cirurgia, quimio, rádio, nada disso. E esse último ano, em 2025, no meio do ano, tem o nosso principal congresso, que é o da Associação Americana de Oncologia Clínica em Chicago. Saiu um estudo muito interessante, que ele comparou um grande número de adultos, ambos os sexos, metade deles tiveram uma orientação sistemática de atividade física e cuidados de bem-estar. Então, melhora da alimentação, atividade física em especial, além de um cuidado mental. E a outra metade seguiu o cuidado habitual do serviço. Estou falando de serviços americanos de alta qualidade. Quem passou pela recomendação de maior intensidade física, controle de peso, cuidado com a saúde mental, a chance do câncer voltar diminuiu quase 30%. É um absurdo esse número. Às vezes eu ofereço quimioterapia que tem quase esse mesmo ganho, com um custo, obviamente, infinitamente maior, toxicidade e risco. O exercício, além de diminuir nesse estudo a chance de morte pelo câncer colon-retal, ele diminuiu a chance de morte por outras causas. Você fala, é óbvio, claro, a pessoa infartou menos, né? Melhorou o controle do diabetes, viveu mais, então fez as pessoas viverem mais também. E muitas vezes na nossa rotina de consultório dia a dia, isso pode passar desapercebido. Eu estou preocupado em ensinar meu paciente a tratar, fazer químio, efeito colateral, e não vou falar para ele, tem que comer bem, tem que procurar um profissional para educar a tua parte física, né? Porque não adianta, o Delém conseguiu um profissional bom inicialmente online, numa época mais restrita, mas o ideal é você ter alguém, né, que vai te orientar a fazer o exercício certo, do jeito certo, para não te expor a outros riscos. Então, acho que o exercício ele veio ficando mais impactante para a gente. Acho que na nossa população, menos exercício, piora da comida. Em outras populações, piora do tabagismo. Aqui melhorou muito. O Brasil está de parabéns por conta dessa política nossa de tabagismo. Isso fez com que o câncer venha, de forma geral, sendo mais precoce e a incidência aumentando um pouco.
0: A gente vai continuar conversando sobre esse assunto aqui no Band News em Forma de hoje. Não sai daí, a pausa é rápida.

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0: A nossa ouvinte Débora, de Limeira, escreve contando que toda vez que ela levanta do sofá, o cachorro dela corre e deita exatamente onde ela estava sentada. Manu, parece até que ele estava esperando. Isso é dominância? Olha só, não, não é. Eu não enxergo isso como dominância não, viu? Esse é um ótimo exemplo de como a gente pode interpretar um comportamento canino usando a lógica humana. Agora, vamos refletir. Pensa no lugar que você acabou de deixar. Ele tá quentinho, confortável, amassadinho, do jeito que eles gostam. E ainda tá cheio do seu cheiro. Para um animal que tem um olfato extraordinário e gosta de ficar próximo das pessoas que ele ama e tem um vínculo, isso pode ser simplesmente o melhor lugar do mundo para ele deitar seguro. Então, durante muito tempo, vários comportamentos dos cães foram explicados automaticamente como uma tentativa de dominar. Hoje, a gente sabe que essa explicação é inadequada para diversas situações. Então, a não ser que ele rosne, não deixe você chegar no sofá, aí é outra coisa. Mas se ele vai lá e se aproveita do lugar que você acabou de deixar, ele tá no céu, né? Quentinho, gostosinho, com seu cheiro, tá tudo que ele pediu. Participe também da nossa coluna enviando sua dúvida para elbicho@bandnewsfm.com.br ou então pelo meu Instagram, Manu Carsten.
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4: 11 horas e 27 minutos, seguimos juntos aqui na programação da Band News FM, atualizando os destaques do Brasil e do mundo, nesta quarta-feira, dia 23 de setembro de 2026. Eu sou Maurício Ferreira, sigo com vocês por aqui até a meia-noite. Uma apuração da colunista da Band News FM, Mônica Bergamo, revela que uma advogada ligada a um grupo próximo do ministro do Supremo Tribunal Federal, Cássio Nunes Marques, faz visitas ao dono do Banco Master, Daniel Vorcaro, na prisão. Detalhes com Afonso Marangoni.
5: A advogada Camila Ramos, apontada como integrante da chamada Turma do KN, visita com frequência o dono do Banco Master na prisão. A apuração é da jornalista da Band News FM, da Folha de São Paulo, Mônica Bergamo. Mensagens encontradas no celular de Daniel Vorcaro indicam que KN é uma referência ao ministro do Supremo, Cássio Nunes Marques. Camila e o marido, o desembargador Nilton Ramos, são amigos íntimos do integrante do STF. A advogada é a mesma que tinha um contrato com Master, que previa honorários de até 427 milhões de reais. Ela não atua na área criminal nem em processos de interesse direto do ex-banqueiro. A assessoria afirma que Camila atualiza Vorcaro do andamento de ações bilionárias movidas pelo Master contra a União. Nunes Marques afirma que nunca autorizou terceiros a falarem em nome dele.
4: Continua a procura por uma mulher desaparecida durante as tempestades no Rio Grande do Sul. Os dois filhos dela, de 4 e 13 anos, foram encontrados mortos. Detalhes com Vitória Fernandes.
6: As equipes do Corpo de Bombeiros Militar mantêm as buscas por Eliane Nunes, de 43 anos, desaparecida após o veículo em que estava ser arrastado pela correnteza do Rio São Marcos, em Caxias do Sul. A ação é conduzida desde a segunda-feira com equipes mobilizadas de forma ininterrupta, realizando varreduras no leito do rio e nas margens. O balanço da Defesa Civil do Rio Grande do Sul aponta também 4 mortes, 3 pessoas feridas em decorrência das chuvas de segunda-feira. 2 dos corpos encontrados são dos filhos de Eliane, de 4 e 13 anos respectivamente. Os 2 foram localizados já sem vida. Outros 2 homens, um de 46 e um de 70 anos, também foram vítimas dos temporais.
4: Dezenas de pessoas são presas em Minas Gerais e no Piauí por suspeita de tráfico interestadual de drogas. Detalhes com Eliseu Júnior.
7: Uma operação contra o tráfico de drogas e a lavagem de dinheiro cumpre 13 mandados de prisão, 30 de busca e apreensão e 26 de bloqueio de bens em Belo Horizonte, Juiz de Fora, Barbacena e no Piauí. 3 pessoas foram presas em flagrante. Também foram apreendidos 195 quilos de pasta base de cocaína e 476 quilos de maconha. Durante a operação, foram encontrados ainda um laboratório de refino, um bunker usado como depósito, veículos e uma arma. Segundo as investigações, as drogas eram trazidas de outros estados e distribuídas para o Rio de Janeiro, Espírito Santo e cidades da zona da Mata Mineira.
4: O presidente da Argentina, Javier Milei, chama a ONU de organização inútil no discurso da Assembleia Geral. Ele usou as Malvinas como principal exemplo do fracasso da entidade e encerrou a fala com um palavrão, como já havia feito no ano passado. Milei convidou o Reino Unido a retomar negociações pela soberania das ilhas e empresários a investir na Argentina. O presidente, no entanto, afirmou que o país não será indiferente à exploração de recursos em um território que considera sob ocupação estrangeira ilegal. O técnico do Palmeiras, Abel Ferreira, está no topo da lista da diretoria do Sporting de Portugal entre os nomes estudados para o futuro. O time é treinado hoje por Rui Borges e não há indício de uma troca imediata. O clube apenas analisa nomes em caso de uma mudança mais à frente. A informação foi publicada nesta quarta-feira pelo jornal português Correio da Manhã. Abel Ferreira tem vínculo até 2027, sem multa rescisória, e apesar aí de estar entre os nomes nessa lista do Sporting, a tendência é que o português fique até o fim do contrato na equipe Alviverde. O planejamento do próximo ano, inclusive, já é montado e com a participação do técnico português. Música. 11 horas e 31 minutos, agora você fica com o segundo bloco do Band News Informa por aqui.

0: Estamos de volta no Band News em Forma de hoje. A gente está discutindo como a atividade física, o esporte, pode auxiliar na recuperação de doenças como o câncer. E aqui no estúdio com a gente, o Dr. Pedro Moraes, que é oncologista, especialista no tratamento de câncer de mama e também do sistema gastrointestinal do Hospital Albert Einstein, e o Delen Bueno, que é paciente, nosso atleta também, que está aqui com a gente no Band News em Forma. Delen, a gente chegou a falar sobre o seu diagnóstico, o primeiro contato com o Dr. Pedro, mas você passou por 3 cirurgias. Qual que foi a sua experiência nesses momentos diferentes de tratamento? Você chegou a ficar um período em remissão? Como você recebeu a notícia de que teria que continuar nesse tratamento? E como foi o seu preparo físico durante esses diferentes momentos?
1: Quando eu tirei o tumor, em 2022, meu tumor era maligno. Então, o doutor sempre muito didático, mas comigo mais humano, que isso também é muito importante, né? Você tem a linguagem científica, mas passar para a gente a realidade. E ele viu que era um cara determinado, então ele já sempre me passou o que poderia acontecer. Então, quando eu tirei o tumor, você tem o tumor maligno, e quando você tem um tumor maligno, você corre o risco de ele voltar no futuro. Pode ser que ele não volte, mas você corre um risco. E aí a gente fez a quimioterapia, né, depois da cirurgia. Aí eu fiquei em remissão 1 ano, sabendo que poderia voltar. Então o que eu fiz? Em vez de ficar parado, eu treinei o dobro. Fortaleci o abdômen, fortaleci as costas, né, o core. Comecei a fazer barra, comecei para estar melhor caso ele voltasse. Então quando ele retornou em novembro de 24, eu já sabia... Né, fiquei 1 ano ali, mas meio sabendo que ele poderia voltar. Aí, quando ele voltou, já estava muito mais bem preparado fisicamente. É lógico que você fica triste, porque assim, o que é o câncer? Tá? É uma explicação que eu dou para todo mundo. Câncer é eu pegar vocês duas agora, com a roupa que vocês estão, eu levo você na frente do Monte Everest e falo, vocês vão ter que escalar isso aqui. Então, o que acontece com a tua cabeça? É fora da realidade... Uma coisa que você nunca acredita que você vai ter que passar. Então, eu comecei a estudar o que os alpinistas fizeram para escalar o Everest. Então, os alpinistas que conseguiram escalar, eles falaram o seguinte, você vai até uma pedra hoje, amanhã você vai até outra pedra, e não olha para cima, que senão a montanha te engole. Então, ali eu mudei meu mindset. Eu falei o quê? Eu vou fazer uma quimio de cada vez sem entrar em ansiedade. E assim eu consegui mudar minha cabeça e consegui escalar o Everest 2 vezes, porque quando volta a doença, não é fácil. Mas aí, como o doutor já tinha me passado isso, que poderia num futuro, então a gente conseguiu de novo, depois fiz químio, consegui matar de novo. Aí o ano passado apareceu uns...
2: Linfonodo.
1: Linfonodos aqui no meu peito. E aí eu fiz 30 sessões de rádio de novembro a dezembro, tá? São 30 dias consecutivos, que eu chamei de café, né? Porque eu tomei 30 dias de café da manhã com a minha esposa. Porque, como a Camila falou, tem coisas que você tem que levar tudo para o positivo, porque é muito difícil. Você encontra uma pessoa, quando você está com câncer, a pessoa fala, tio Zé morreu disso aí. Fala, meu, mas não tem um tio que sarou? Eu levo tudo do bom humor, tá, gente? Aí você vai no aniversário da família, o primeiro pedaço é do Delen. Fala, calma, gente, não vou morrer, não. Você então... nunca me deu o primeiro pedaço? Então, eu levo tudo isso num bom humor, tá? Você que está me escutando ou assistindo aí, que está passando por isso, primeira coisa, agradeça que você descobriu a doença, porque não dá tempo. Então, só de você ter um tratamento, você já tem que agradecer muito. E ir para cima, né? Seguir a orientação médica e tentar caminhar, fazer esporte para você não ficar parado. Porque se você ficar ali se entregar, a doença te leva embora. Então... Isso.
3: Mas como tudo, né, Delen? É como tudo. Então, todo mundo tem os seus desafios e as suas pedras no meio do caminho, né? Imagino que, né, você, a sua esposa, os familiares ao lado, não quer dizer que não tenha momentos de tristeza, de chateação, e faz parte isso, mas a gente precisa superar de alguma maneira tudo, né? E como você é uma opção. É uma decisão sua isso?
1: É, uma decisão sua. A maneira que você encara as coisas já muda tudo. Mas também eu considero que tem um tripé muito importante para você conseguir sair dessa doença. Primeiro é o parceiro ou a parceira que você está. Cada 10 pessoas com câncer, principalmente mulheres, 6 são abandonadas pelo companheiro, para vocês terem uma ideia. Né? Então você já está naquele quarto escuro, como eu falei. Já está ali, né, autoestima baixa. E ainda você, o companheiro, a companheira te abandona. Muita gente é mandada embora do trabalho. Também acaba com a pessoa. Então, se você não tiver a família os amigos, a esposa, o marido e o trabalho junto, fica muito mais difícil de você superar uma doença dessa.
2: Eu acho que o câncer, nesse ponto, diferente de algumas outras doenças, não é uma doença só da pessoa, né? Porque às vezes a gente tem alguma outra doença que a pessoa toma um remédio em casa, a vida segue e tá tudo razoavelmente ok. O câncer, eu sempre penso que é uma doença da família, desse núcleo mais próximo. E aí todo esse apoio que o Delen está falando é o que faz realmente mudar o resultado. Porque no dia que você não está bem, se eu não tenho apoio de quem contar, eu não estou no quarto escuro e não vou sair, não vou achar a saída. E uma coisa que a gente não costuma pensar, já que a gente está indo para esse caminho do exercício e de como a gente modifica a vida para melhorar, né? Na média, 4 de cada 10 casos de câncer poderiam ser evitados se a gente fizesse tudo aquilo que melhora a saúde. Que nada mais é, fazendo de um jeito muito simples, do que a gente já sabe de bom senso. Né? Evitar o tabaco, não fumar, não tem quantidade segura disso. Evitar o álcool, não tem quantidade segura disso. Fazer exercício, manter o controle de peso. Se eu conseguir seguir isso e evitar infecções, que tem alguns cânceres que têm a ver com infecção viral, eu posso evitar quase 40% das doenças oncológicas com medidas que, teoricamente, são baratas. Né? A maior dificuldade é a gente ter a disciplina. Não é fácil fazer atividade física para quem não está habituado. Não é fácil começar. E acho que na hora que você está na adversidade, é ainda mais difícil começar. Uhum. Ter a vontade.
1: E para vocês terem uma ideia, o que é a quimioterapia? Tá? Eu sempre ilustro do dia a dia para vocês terem uma ideia. Quimioterapia é você pegar um avião daqui para Dubai amanhã, aí você fica 5 horas em Dubai, depois você pega um avião para o Japão de 11 horas, desce e vai trabalhar. Eu fiquei 40 meses trabalhando assim. Então, é a sensação que dá. E a hora que você olha lá para fora, pode estar 40 graus. Vai estar tudo igual aquele filme do Senhor dos Anéis, Duas Torres, tudo escuro. O remédio te leva para a depressão. Então, se você... Porque ele vai no sistema nervoso central. Teu corpo inteiro muda. Então, se você não tiver essa fé, essa determinação, você vai embora.
0: O doutor Pedro tocou num ponto que sempre me traz muita dúvida, que é sobre como você pode evitar tipos de câncer. E é muito comum a gente estar na internet e aparecer lista de alimentos que causam câncer. Se você comer miojo, sua possibilidade de ter câncer. Se você comer nuggets, como isso acontece, doutor Pedro? E por que que há essa diferenciação de coisas que podem facilitar um câncer?
2: Esse é um outro tema que eu acho super delicado de ser discutido. Primeira coisa, a maior parte das evidências científicas, elas são frágeis. E muitas vezes, um hábito leva a outro. A gente tem que lembrar que quem come melhor, normalmente faz exercício, normalmente não fuma, normalmente não tem um consumo alcoólico maior, normalmente tem um peso melhor. Então, será que é só a comida ou é um pacote de eventos? Você tirar todas essas correlações de forma matemática, que é o que a gente gosta de tentar fazer na tal da medicina baseada em evidência, é muito difícil. O que eu sei dizer baseado em estudos...
3: É porque não existe um culpado, né? É aquela coisa, não existe uma única atitude ou um único alimento ou, né, algum único hábito que vai te trazer isso, né?
2: Perfeito. Além de não ter um grande culpado, não tem um grande salvador. Não existe uma medida que, se você fizer isso, é 100% a chance de você não ter câncer. Ou, se você fizer aquilo, é 100% a chance de ter câncer. Isso não existe. A gente vai somando pequenas probabilidades. Para ser um pouco mais específico na comida, o que a gente tem de dados consistentes na literatura são: quem consome muito ultraprocessado, bacon, linguiça, presunto, apresuntado, mortadela, essas coisas, tem um risco maior de câncer colorretal.
0: Mas aí a minha dúvida que fica aqui, doutor, é, mas o que acontece? O que esses alimentos causam no nosso organismo para aumentar essa probabilidade?
2: Tá. É, muito vem de inflamação e estresse oxidativo. Então, acaba fazendo com que o intestino tenha mais mutações e o câncer vai ser uma falta de regulagem no crescimento celular. Eu tenho células que nascem, crescem e morrem e respeitam as células vizinhas. Por isso que um órgão não invade o outro. E o câncer, em algum momento, essa conversa se perdeu. Então, ela cresce mais do que deveria, ela vive mais do que deveria, não morre, e infiltra o vizinho. Aí ele sai do intestino e vai para o fígado, para o linfonodo, para o peritônio, que eu estou chutando lugares comuns, né? Então, tudo que eu puder reduzir disso ajuda. Ah, a gente falou que agora ultraprocessados são do mal, né? O que, que ajuda a proteger? Dieta rica em fibra. Qual fibra? Qualquer fibra, que não tem grande ciência. Salada, frutas, legumes, fibras em geral. Manter um hábito intestinal, o Delen falou que todo homem vai 3 vezes ao banheiro. Isso é ótimo, você evacuar sem esforço, não ressecado, é protetor, né? Evitar álcool e tabaco. Nenhuma dessas duas substâncias existe uma quantidade segura. Então, ah, eu posso beber só um pouquinho? A resposta mais simples é não. Beber um pouquinho aumenta o risco de câncer, tanto gastrointestinal quanto em mulheres mama. Isso está bem relacionado. Posso fumar só um pouquinho, só no final de semana? A resposta simples é não. Claro que nessas duas substâncias, quanto maior o consumo, pior. É melhor fumar pouco do que fumar muito. Mas o ideal é zero, tanto no tabaco quanto no álcool.
3: Doutor Pedro, e a pessoa que vai menos no banheiro, que evacua menos, que acontece muito com as mulheres, isso, sim, elas têm mais chance de ter um câncer colorretal?
2: Isso por si só não é um grande fator de risco, né? Mas aí, normalmente, se eu conseguir melhorar a dieta, o exercício, eu vou diminuir. Mas eu não tenho como garantir, assim, só a obstipação, a menor frequência evacuatória, aumenta o risco dessa pessoa ter câncer colorretal. Não, isso não.
0: A gente continua aqui no Banjinhos em Forma, tirando dúvidas de como o esporte pode auxiliar a gente no enfrentamento de doenças como o câncer. Não sai daí que a gente já volta para o nosso terceiro e último bloco.

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13: 11 horas e 47 minutos, 11:07. Agora você fica com o terceiro e último bloco do Band News Informa.

0: último bloco do Band News em Forma de hoje, a gente está discutindo como o esporte e atividade física pode ser um aliado no enfrentamento de doenças. Eu, Isabela Mota, Camila Richi, nossos convidados, todos nós reunidos aqui no estúdio, o Dr. Pedro Moraes e o Delen Bueno.
1: Dr. Pedro, eu tenho uma pergunta. A gente fala muito hoje em dia do músculo ser um órgão endócrino que ajuda no envelhecimento, para mobilidade, para viver melhor. A gente fala demais sobre isso. O quanto que ter uma quantidade de músculo boa, né, no envelhecimento, ajuda não só no processo, imagina, do tratamento de um câncer, ou a não ter também algum tipo de câncer?
2: Camila, essa observação sua, essa pergunta, ela é muito boa. E muitos temas a gente pode explorar daqui, tá? A primeira coisa, eu tenho vários artigos e vários dados dizendo que quanto melhor a performance de uma pessoa, aqui performance eu não estou falando em performance de atividade física, mas eu sou totalmente independente, eu faço tudo, né? Eu domino todas as coisas do meu corpo, eu preciso de ajudas, tá? Então, se eu estou apto a fazer atividade física extenuante, que é o melhor grau de performance possível, melhor essa pessoa responde ao tratamento oncológico, seja ele qual for, rádio, químio, cirurgia, não interessa, menos efeitos colaterais essa pessoa já tem. Então, é mais fácil para a gente tratar uma pessoa que já é fisicamente ativa, tem uma musculatura toda bem desenvolvida, do que pegar aquela pessoa clara.

0: vários hábitos que ajudam ela a ter uma qualidade de vida melhor e ter uma tolerância maior ao tratamento. Para a gente na oncologia hoje, uma grande dificuldade é entender a idade. A gente tem pessoas de 70 anos que têm uma fragilidade física enorme, uma dificuldade de deambular, precisa de ajuda para várias coisas, e outros de 70 anos que estão na academia dando show em quem tem 30. Né, com uma resistência física maior, um condicionamento físico maior. E tratar essas duas pessoas de qualquer doença é completamente diferente. Então a gente tem que se preparar para tolerar o que a vida vai nos impor, seja de doença ou não. Porque se hoje, né, eu não me cuidar, o meu envelhecimento não vai ser bom. Se eu tiver uma doença mais difícil de tratar, mas mesmo que eu não tenha doença, eu não vou conseguir viajar, eu não vou conseguir aproveitar minha vida, eu não vou ter qualidade de vida. E nas mulheres ainda tem um extra, que é a saúde óssea. A mulher tem um risco considerável de osteoporose, que nos homens, pela parte hormonal, é muito menor. Mas a mulher que faz exercício, em especial com um pouco de impacto, protege o esqueleto da osteoporose. Então não vai ser aquela senhora que aos 70, 80 anos, tem uma fratura caminhando. Isso tudo depende só do que a gente faz, né?
1: É, a Camila citou como... A musculatura é vista como um órgão super importante agora, inclusive no nosso sistema endócrino. E eu tenho visto nas redes sociais, quando as pessoas estão falando sobre faça musculação, a gente já está habituado a ouvir faça musculação para você ser um idoso dependente, para você conseguir brincar com seus netos. Mas o que eu tenho visto agora é faça musculação, porque se um dia você for para a UTI, é isso que vai te salvar.
2: Vai te ajudar, né?
1: Vai te ajudar na recuperação. Foi o que aconteceu com o Delaney.
3: Foi,
1: né?
3: Eu falo para todo mundo, treina aqui, perna. Esse músculo que vai te ajudar a levantar da cama, fazer fisioterapia.
1: E como foi esse período de recuperação? Porque foi uma cirurgia, uma das cirurgias, você levou uma quantidade muito grande de pontos, né? Então foi uma cirurgia invasiva.
3: Falei que fui campeão brasileiro, porque eu recebi 70 pontos aqui na barriga. Então foi pesado, mas graças à minha condição física, porque a segunda cirurgia, a primeira foi por robô.
1: Uhum.
3: Essa minha segunda, que foi... A retirada do peritônio, tirei um pedaço do peritônio, foram 70 pontos e aí foi mais pesado. Mas como eu tinha me preparado melhor do que a primeira, e eu já sabia o que eu estava enfrentando, porque aí que fica o segredo, tá, gente? A cabeça tem medo do desconhecido. Então, a partir do momento que eu já dominava os sintomas, sabia tudo que eu ia passar, segunda eu tirei de letra. Eu já estava levantando muito mais rápido. Então foi mais tranquilo para mim a segunda cirurgia, porque eu já sabia tudo, todo aquele desconhecido já era de casa.
1: E o seu diagnóstico, ele mudou a vida das pessoas que estavam ao seu redor, não só de comportamento, mas falo de preocupação com a saúde mesmo, de voltar ao convívio e conversar sobre isso, porque há uma dificuldade, sim, principalmente dos homens, no câncer de colo, um câncer retal, de falar sobre isso, né?
3: Todo mundo que trabalha comigo, da minha família, fez colonoscopia. Graças ao Dr. Pedro também, que o Dr. Pedro falou, ó, por mais que o Delém seja o primeiro caso da família, todo mundo tem que fazer colonoscopia. Minha mãe descobriu um câncer de colo, nível 1. Minha mãe foi tratada também com o Dr. Pedro, já está curada. E minha mãe fez 80 anos ano passado, então, quando eu olho para trás e penso, tudo que eu passei valeu a pena só de ver minha mãe aí curada. Porque minha mãe nunca ia descobrir com 80 anos que tinha um câncer de colo. Então eu tenho cunhado que foi morar na praia, porque viu o que eu passei, ele tem a mesma idade que eu, falou, pô, eu não vou ficar em São Paulo não, preciso ver meus filhos crescerem, vou pro esporte.
2: Fugiu então, de todo mundo.
0: Mudar de vida.
3: Então isso é muito legal. Muita gente, tem gente que perdeu 30 quilos porque me conheceu, tem gente que eu tomei, porque agora eu tomo café com pessoas que estão passando pela doença. Quando eu consigo mostrar para ela que se ela mudar a cabeça, vai curar, vai ter chance de tratamento, tenho conseguido bastante coisa boa aí. Graças a Deus. Muito bom.
1: E como tem sido na academia, Camila, também no esporte, como uma forma de prevenção, essa mudança de mindset que o Delaney falou, chegou também para quem está buscando mais saúde dentro da atividade física?
2: Ah, Isabela, é o que a gente sempre espera e é o que eu luto, né, e batalho, porque é que as pessoas realmente, primeiro, elas consigam se relacionar de uma maneira melhor com o ambiente da academia, que é uma coisa que a gente tem um histórico de... É, de

0: pessoas terem dificuldade de se relacionar com aquele ambiente. Então, se a pessoa está fora de forma, se ela não gosta de máquinas, né? Então, hoje eu acho que a gente consegue ver esse ambiente sendo um pouco mais acolhedor. Tanto as pessoas, né, que frequentam também o lugar. É, agora, a gente tem também essa, e que eu tento falar muito para todo mundo, que não importa o que a pessoa esteja fazendo, né? Não importa se ela é magra, porque antigamente tinha uma piada que as pessoas falavam, que era assim, ah, na academia tem dois tipos de pessoa, a que não precisa e a que não tem mais jeito, né? Porque falava, aquela lá não tem mais jeito, aquela lá não tem mais, ou aquela lá não precisa estar aqui. Não é isso, né? A academia, ela é para a gente buscar uma saúde, né? E buscar isso definitivamente, não a estética. Então, assim, a gente tem batalhado muito por isso aqui no programa, inclusive, e a gente fala, não é em busca é do corpo, do peso, da balança, né? Acho que tem que esquecer isso tudo, e sim da saúde. Então, assim, o que eu posso fazer com esse espaço? Se tem muitas máquinas, então vai, vou usar máquina. Agora, a máquina não funciona. Então, o que a gente tenta fazer, e eu acho que os professores de educação física são responsáveis por isso, é não demonizar alguma coisa ou negar, sabe? Ah, mas ali só tem máquina, ou ali não tem máquina nenhuma, por exemplo, sabe? Ou esse tipo de atividade não funciona, ou tem outra que é melhor do que essa. O importante é realmente as pessoas estarem se movimentando.
1: A gente tem falado muito aqui, né, Camila, eu e você, sobre o boom das canetas emagrecedoras, pessoas que acham que, sim, porque estão magras, estão saudáveis, mas é num momento como esse, de um diagnóstico, do que vai adiantar você ter perdido, inclusive, sua massa muscular?
0: Só vai prejudicar.
1: Você não vai conseguir, né, lutar, né, doutor?
2: Isa, você trouxe um tema que eu estava aqui me segurando para começar nessa última conversa sua com a Camila, da academia e da massa muscular. As canetas viraram uma febre, né? Muitas pessoas usando sem recomendação. Eu acho que elas são uma arma excelente para quem tem indicação médica. Elas têm vários dados, que todas as canetas, aqui eu não vou falar de nenhuma marca especial, mas todas elas diminuindo a chance do câncer, tanto de mama quanto cólon retal, retornar, diminuindo a chance das pessoas terem o primeiro. Mas, de novo, aqui eu acredito que não seja diretamente um efeito da caneta. É aquele pacote que eu falei antes. Eu quero perder peso, então eu vou comer melhor, fazer exercício e usar a caneta. A caneta é um extra nisso. Tinha que ter essa epidemia de ir para a academia para depois buscar a caneta. Porque o que a gente costuma ver na prática, que a Isa colocou muito bem, a pessoa começa a usar a caneta, perde peso e perde muito músculo, se ela não fizer atividade física de forma adequada e orientada. Isso é uma coisa que eu tento passar para o paciente. Ah, eu quero usar a caneta. Tudo bem. Primeiro você vai passar num médico que vai te orientar isso. Não sou eu. Eu sou oncologista, não é a minha área. E tá com a dieta, tá com a atividade física, agora a gente coloca o recurso extra. Ele não é o principal. Ele é um grande auxílio. E acho que sendo bem utilizado é incrível. Mas a gente precisa entender onde cabe e onde não cabe.
1: Doutor Pedro Moraes, foi um prazer lhe receber aqui no Band News em Forma. Queria saber se a gente pode deixar aqui na tela, para quem está acompanhando a gente, alguma forma de entrar em contato, para quem tiver alguma dúvida, quiser tirar ali o ponto de interrogação nesse bate-papo de ciência.
2: Claro, Isa, queria agradecer muito pela honra de estar aqui com vocês nessa conversa que foi tão gostosa. Podia ter durado muito mais, acho que a gente tem outros temas para explorar de uma forma mais leve sobre essa doença tão martirizada, né? E eu vou deixar aqui alguns contatos. Então, o primeiro deles é o para agendamento de consulta comigo, direto no próprio Einstein, que é 11-2151-0240. E quero deixar dois e-mails. Um é pedrohzm@gmail.com. E o segundo vai estar na tela, pedro.zavarize@einstein.br.
1: Combinado, então, doutor. Delém, muito obrigada. Foi um prazer te ouvir. E tenho certeza que essa história vai ajudar os nossos ouvintes a entenderem um pouco mais sobre como o exercício pode ser utilizado nesse tratamento.
3: Muito obrigado, é uma honra estar aqui com vocês, com meu amigo aqui, o Dr. Pedro. É, você que está passando por isso, ou recebeu o diagnóstico, siga em frente, somos seres únicos, essa é a maior lição que eu tive. Não é porque um passou mal que o outro vai passar com o remédio, somos seres únicos. Então, vai lá, siga em frente. Escala montanha, se precisar, conta comigo aí.
1: Pode. Tem o seu contato também, Delém, nas redes sociais?
3: @DelémBueno.
1: Combinado, então. Então, quem quiser pode procurar o Delay nas redes sociais e a nossa professora, Camila Rich, que está aqui sempre para tirar nossas dúvidas, não é, Camila?
0: Sim, no arroba Camila, _, aquele risquinho embaixo, Hirsch, H-I-R-S-C-H.
1: A gente volta na próxima semana. Beijo.
0: Tchau.

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5: Meia-noite, 2 minutos, pelo horário de Brasília. Muito bom dia para você que acompanha a madrugada Band News FM, já nessa quinta-feira, 24 de setembro de 2026. Eu, Stephanie Toso, tô por aqui, te faço companhia até às 7 horas, na atualização do noticiário, nos principais destaques do Brasil e do mundo, já para você começar a quem está atualizado e bem informado. E claro, que contando com a sua participação no nosso WhatsApp, no 11 999 592 100. 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E aí você pode acompanhar a Band News FM de forma gratuita no seu televisor por aí também. Ó, já passando para desejar bom dia para o Sérgio Girota, que está por aqui. Ele falou assim, já entramos no fim de... muito bem. E aí ele está falando assim que ele vai participar de uma corrida que tem direito ali a churrasco, olha só. Muito bom, que corrida é essa, hein, Sérgio? Aproveite, já estamos aí, né? Pezinho na porta da sexta-feira, vem o sábado e o domingo. Tirando essa friaca de hoje, fim de semana promete ser um pouco melhor, hein, gente? Já com sol aparecendo mais, calorzinho voltando aqui para São Paulo. E aí, vamos nessa. A Andresa de Manaus também já passando por aqui para desejar boa noite, está sintonizada na nossa programação. O Vitor mandando bom dia por aqui também. Tem oizinho chegando da Annelise, que está indo descansar. Falou assim, daqui a pouco tô acordando para puxar mais um plantão. Isso aí, muito que bem. Quem também tá passando para mandar um bom dia é o Divino Soares, direto ali de Ceilândia, no norte de Brasília, Distrito Federal. Tá ligado aqui na Band News FM. Já temos o Iranildo mandando um bom programa para nós. E vamos que vamos, gente. Nesses próximos minutos eu faço o primeiro giro pelos principais destaques do dia, mas nosso WhatsApp tá aberto. Vai mandando o seu alô, a sua mensagem no 11 999 592.

0: Nos principais destaques do noticiário, o ministro do Supremo Tribunal Federal, Luiz Fux, pede esclarecimentos ao presidente do Senado, Davi Alcolumbre, ligados ao caso do Banco Master. Quem traz mais detalhes é o Rafael Procópio.
1: O ministro do STF, Luiz Fux, determinou que em 10 dias o presidente do Senado, Davi Alcolumbre, preste informações sobre os registros de entrada e saída de 8 pessoas investigadas direta ou indiretamente no caso do Banco Master e que estiveram no Senado. A solicitação veio de um vereador de Curitiba, que protocolou na Suprema Corte pedidos de informações sobre nomes como Daniel Vorcaro, Fábio Luiz Lula da Silva e José Ferreira da Silva, filho e irmão do presidente Lula, Antônio Carlos Camilo Antunes, o careca do INSS, e Viviane Barsi de Moraes, esposa do ministro Alexandre de Moraes. A solicitação pede informações sobre os registros datados desde o dia 1º de fevereiro de 2019. O caso chegou ao STF nesta segunda-feira e, por sorteio, a relatoria ficou com Moraes, que se declarou impedido de julgar o caso. Após o prazo estabelecido, as informações deverão ser enviadas ao Ministério Público para que se manifeste sobre a questão, que será julgada no STF.
0: O jornalista Zuenir Ventura é enterrado no jazigo da Academia Brasileira de Letras. Adilson Ramos.
2: Foi sepultado nesta quarta-feira o corpo do jornalista Zuenir Ventura. A cerimônia aconteceu no cemitério São João Batista, na zona sul do Rio de Janeiro. O corpo do escritor foi colocado no mausoléu da Academia Brasileira de Letras. Desde 2014, Zuenir é um imortal e ocupava a cadeira que pertenceu a Ariano Suassuna. Amigos, familiares e colegas de profissão estiveram no velório de Zuenir na sede da ABL. Entre as homenagens, uma coroa de flores, enviada pela Associação de Familiares das Vítimas da Chacina de Vigário Geral. O cotidiano da favela, na zona norte do Rio, foi tema de outro livro de Zuenir, Cidade Partida. Zuenir Ventura era de Paraíba do Sul, em Minas Gerais. Além de jornalista, Zuenir era professor universitário e escritor. Ele morreu nesta terça-feira, aos 95 anos, em decorrência de uma pneumonia.
0: Nos outros assuntos, a Justiça do Rio concede um habeas corpus ao rapper Oruan no último mandado de prisão em aberto contra ele, referente a uma investigação de lavagem de dinheiro para o Comando Vermelho. Esse é o segundo habeas corpus do artista em menos de 2 meses. Em agosto, a Justiça já tinha derrubado a acusação de tentativa de homicídio contra 2 policiais civis. Entendendo não haver provas de que ele arremessou uma pedra contra os agentes. O cantor ainda responde por ameaça, dano, resistência, desacato e lesão corporal. Indo direto ao noticiário internacional, o presidente da China, Xi Jinping, chega aos Estados Unidos para se reunir com o presidente Donald Trump na Casa Branca. A China deve pressionar pelo fim das vendas americanas de armas a Taiwan. Já os Estados Unidos propõem um mecanismo de notificação para incidentes de IA que possam afetar a segurança nacional dos dois países. Os líderes vão se encontrar hoje para discutir os temas. E o São Paulo retoma os treinamentos depois do período de folga. Fala aí, Aline Fanelli.
3: O São Paulo voltará a jogar na próxima sexta-feira contra o Santos em clássico atrasado do Campeonato Brasileiro. Depois de 3 dias de folga, o elenco se apresentou no CT da Barra Funda em trabalho marcado por avaliações e atividades físicas. O tricolor informou que as cirurgias de Aurélio Buta e Domingos Duarte foram bem-sucedidas. O lateral direito teve alta ontem à noite e o zagueiro português vai sair do hospital hoje. O lateral direito Igor Felisberto, o volante Jordine e o atacante TT estão na Espanha com a seleção brasileira sub-20 para amistosos contra a Dinamarca, Estados Unidos e México. Os confrontos fazem parte da preparação para o sul-americano da categoria, marcado para janeiro do ano que vem.
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5: A quinta-feira será marcada pela permanência do contraste entre o frio no sul e parte do sudeste e o calor no interior do Brasil. Na região sul, o tempo continua firme nos 3 estados. A massa de ar polar mantém o amanhecer bastante frio, ainda com possibilidade de geada, em áreas do Rio Grande do Sul e da Serra Catarinense. Durante a tarde, o sol aparece e as temperaturas sobem gradualmente, mas o frio ainda será sentido. No sudeste, a frente fria continua influenciando o tempo. Ainda chove no Rio de Janeiro, no Espírito Santo e em áreas do leste de Minas Gerais. Também tem chuva prevista para o norte e para o leste de São Paulo, mas com menores volumes. A chuva perde intensidade em relação aos dias anteriores, mas ainda exige atenção para acumulados elevados em alguns pontos. E nas demais áreas paulistas, o tempo continua um pouco mais firme, com chance de voltar a abrir e a ter aberturas de sol. No centro-oeste, a tendência é de diminuição da instabilidade. Mato Grosso do Sul terá tempo firme, enquanto pancadas isoladas ainda podem ocorrer em Goiás e em Mato Grosso, principalmente entre a tarde e a noite. No Nordeste, poucas mudanças. O interior permanece com tempo seco, baixa umidade, temperaturas elevadas, enquanto o litoral segue com possibilidade de chuva fraca e passageira. Já na região norte, continuam as pancadas de chuvas entre Amazonas, Acre, Rondônia e Roraima, enquanto Tocantins e grande parte do Pará permanecem com sol forte e calor intenso. A quinta-feira reforça esse contraste típico da primavera. Frio no sul, chuva em parte do sudeste e calor persistente no interior do país. Aline Araújo, da Climatempo.
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0: Uma advogada apontada como integrante da chamada Turma do KN tem visitado o dono do Banco Master, Daniel Vorcaro, na prisão. A informação foi dada em primeira mão pela colunista da Band News FM, Mônica Bergamo. As mensagens do celular do banqueiro obtidas pela Polícia Federal indicam que KN é o ministro Cássio Nunes Marques, do Supremo Tribunal Federal, de quem a advogada é apontada como amiga íntima. A colunista trouxe detalhes do contrato com Vorcaro em uma conversa com os âncoras do jornal Band News, Sheila Magalhães, Carla Bigato e Luiz Megali.
6: Hora de conversar com Mônica Bergamo. A Mônica trouxe o furo do dia. A advogada que integraria a turma do KN tem visitado Daniel Vorcaro na prisão. Mônica, não é uma falta, extrema falta de tanta coisa, mas eu vou escolher cautela. Você, num momento desses, ir lá, enfim, saracotear com... O Daniel Vorcaro?
7: Pois é, ô Megali, tá causando ali estranheza nos outros advogados, essa é a notícia, né? O Daniel Vorcaro, ele tem uma lista hoje, é impressionante, ele tem uma lista de 23 advogados que podem visitá-lo na prisão, ô Megali. A maioria deles integra escritórios de criminalistas que cuidam dos processos e que acompanham, outros grupos acompanham a liquidação do Banco Master. Ele não é mais dono do Banco Master, quer dizer, o Banco Master foi liquidado, o liquidante vai vender os ativos e ver o que, que tem a receber, ver o que, que tem para vender, e se sobrar alguma coisa pode ficar para ele, mas todo mundo já dá como certeza que não vai sobrar nada aqui, pelo contrário, vai faltar dinheiro para pagar as dívidas que o banco tem. E esses advogados vão lá, e quem tem ido lá com frequência é a advogada Camila Ramos, né? A Camila Ramos, ela tinha o escritório para o qual ela trabalha, do qual ela é sócia, tinha um contrato que previa honorários de 427 milhões de reais com o Banco Master se ganhasse causas contra a União, né? De precatórios, para receber precatórios de muitos bilhões de reais. Ela é casada com o desembargador Newton Ramos, do Tribunal Regional Federal da Primeira Região, e ela é tida como integrante do que se chama a Turma do K, nesses diálogos do Vorcaro. Eles chamavam a Turma do K, a turma do ministro Cássio Nunes Marques. Então, a Camila fazia parte dessa turma, que era identificada assim, turma do KN, nos diálogos do Vorcaro. Por exemplo, o Cássio Nunes já viajou em avião de uma empresa do Vorcaro para ir numa festa de aniversário da Camila em Alagoas. O ministro disse que ela que providenciou toda a logística, que ele não sabia nem qual era o avião que estava voando, né? O desembargador, marido dela, aparece em mensagens pedindo hospedagens e acesso a eventos, inclusive para o ministro. O ministro diz que ninguém está autorizado em falar no nome dele, mas enfim, todas as mensagens mostram uma proximidade muito grande, né? E eu, conversando com advogados do Vorcaro, eles dizem que a presença constante dela na prisão causa estranheza, porque ela não atua na área criminal e nem em processo de interesse direto do Daniel Vorcaro neste momento, né? Eles dizem também que ela chega, quando ela chega para conversar com o ex-banqueiro, os defensores outros têm que sair da sala para que ela possa dialogar sozinha com ele, né? Um dos advogados me disse que fica muito evidente que ela trata de informações sensíveis, sigilosas, que não podem ser divididas com os outros defensores, né? E, no geral, os defensores conversam entre si, porque as causas acabam tendo muitas coincidências, para citar essa área criminal com a área da liquidação, mas com ela é diferente. O que, que diz a assessoria da Camila? Mandou uma nota, né, para mim, dizendo que ela vai à prisão para atualizar o ex-banqueiro do andamento de ações bilionárias, essas ações bilionárias movidas pelo Banco Master contra a União. Os advogados, no entanto, os outros advogados falam, olha, o banco foi liquidado, não está mais sob a administração do Daniel, o andamento das causas, portanto, deveria ser informado ao liquidante, que hoje administra os passivos e ativos, e não ao próprio Daniel Vorkaro. Ou seja, eles não veem muito sentido nessas visitas constantes desta advogada ao Vorkaro na prisão. Mas é isso, em uma nota ela diz que, a assessoria dela diz que a Camila é regularmente habilitada em cerca de 20 processos para prestação de serviços jurídicos em casos envolvendo precatórios do Banco Master, né, que nenhum deles está tramitando no Supremo e que é por essa razão que ela faz visitas regulares ao Daniel Vorkaro para atualizá-lo sobre detalhes do andamento processual, né. Diz que os contratos com o Banco Master dela, com o Banco Master, são lícitos, regulares, continuam sob a apreciação do Poder Judiciário. Então, portanto, é por isso que ela faz essas visitas. Mas é isso, causando um estranhamento entre os próprios advogados, Megali, essas visitas constantes de uma advogada que não tem uma causa criminal objetiva direta para tratar com ele.
6: Tá, ela, então, a justificativa é que ela está tratando de processos que são movidos contra Vorkaro, mas são processos...
7: Não. São, é o seguinte, ela não tem nenhum contrato com o Vorkaro direto e ela não representa o Vorkaro em nenhuma causa,
6: então,
7: nem criminal, nem
6: civil. Por que ela consegue se reunir com o Vorkaro? Isso que eu não entendi. O que justifica ela, a presença dela ali?
7: Então, ela tem um contrato com o Banco Master... O banco é uma coisa, ele é outra. Embora ele administrasse o banco, ele já não administra o banco. Ela tem contrato com o banco para defender interesses do banco nessas causas de precatórios bilionários. Então, é com essa justificativa que ela diz que vai lá para atualizá-lo sobre os andamentos desses processos, que são do banco, não são diretamente dele, né? Então, essa é o que ela diz que vai discutir com ele. O que ela fala com ele ali, só Deus sabe, mas é isso. Né? Tá. Ela tem um contrato com o banco.
6: A minha
7: entende?
6: Questão é se ela poderia
7: agora, ele
6: estar
7: pode,
6: lá.
7: Megali. Nunca. Ele pode, se você for advogado, por exemplo, Megali, não sei se você é.
6: Não.
7: Muito jornalista é advogado.
6: Não é o caso.
7: Não é piada. Muito jornalista tem formação de advogado, né? Ele pode colocar teu nome lá para visitá-lo permanentemente. Advogados podem entrar na prisão desde que o preso fale, eu quero que esse advogado entre. Então, ela está na lista de 23 advogados. A presença dela nessa lista e essas visitas constantes tem causado esse estranhamento. Quer dizer, ela que tem essa característica de ser tão amiga do ministro, de estar nessas causas todas e tal, está indo lá fazer exatamente o quê? Ela diz que está indo lá, porque ela tem contrato com o banco e está indo lá para atualizar o Daniel Vorkaro sobre esses processos bilionários. Que é isso que ela faz. Agora, todo esse clima de quando ela chega, de ser algo super reservado, de ter que todo mundo sair da sala, de nunca ninguém saber nada do que eles conversam, causou esse estranhamento todo. Eu acho que vale esse registro aqui.
6: Sem dúvida.
7: Pra gente...
6: Não, a notícia é válida. É um furo bastante intrigante e já aconteceu coisa suficiente para que a gente... pelo menos questione, né, essas versões oficiais sobre como age Daniel Vorkaro. Se parece estranho, geralmente é estranho nesses casos. E convém investigar um pouquinho mais, Mônica. Mais
7: se
6: uma
7: para os próprios começar, advogados, né? Dele, né, Megali?
6: Se os próprios advogados dele.
7: Dentre esses 23 aí, que são 22, porque ela é a 23ª, muitos têm manifestado esse estranhamento. E eu conversei com alguns deles que falam isso, né? O que é, por que ela vai tantas vezes e falar sobre exatamente o quê? Mas ela diz que vai falar sobre essas causas bilionárias que estão aí pendentes, né? Causas muito, muito, de muito dinheiro correndo ali no Supremo e agora a tramitação delas no Supremo sendo muito questionadas, né, Megali?
0: 23 advogados. 23!
6: Imagina que loucura.
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0: Meia-noite, 21 minutos pelo horário de Brasília. Na sequência, vem aí a reprodução do Jornal da Noite na nossa programação.
15: E você vai ver também.
16: Réu por feminicídio acessa cadastro da Justiça com ajuda de hacker e consegue apagar mandado de prisão.
15: Laudo aponta que estudante se jogou de prédio no Ceará. Namorado que está preso é suspeito de violência psicológica e de limpar apartamento.
16: Trump recebe Xi Jinping com honras militares em primeira visita do líder chinês a Washington em 10 anos.
15: Estudo projeta aumento de mortes devido ao calor extremo provocado pelo El Niño.
16: Supremo iguala direitos de licença maternidade para mães adotivas e biológicas. 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
0: Boa noite.
17: Olá, Thaís. Como a ficha de um foragido por feminicídio pode sumir do Sistema Nacional de Mandados de Prisão?
0: Segundo a polícia, a fraude usou dados hackeados de uma juíza. Para explicar para a gente, Rodrigo Hidalgo.
18: Durante semanas, o foragido e réu por feminicídio, Alex Leandro Bispo dos Santos, ficou sem pendências com a justiça. O nome dele foi retirado do Sistema Nacional de Prisões com as credenciais roubadas de uma juíza do Rio Grande do Sul. O hacker trocou o nome e o CPF do fugitivo pelos documentos de outra pessoa. Segundo a polícia, Alex matou a esposa, Maria Catiane Gomes, de 25 anos, em novembro do ano passado. As investigações concluíram que ele jogou Maria Catiane do 10º andar de um prédio em São Paulo. Imagens do elevador registraram o acusado agredindo a vítima antes da queda. Alex chegou a alegar que a esposa tinha cometido suicídio. Depois, viajou para ir ao velório da mulher em Crateús, no sertão do Ceará, e chorou debruçado no caixão da vítima. Ele foi preso quando voltou para São Paulo. Alex ficou 9 meses na cadeia. De acordo com a polícia, ele é conhecido como Escorpião do PCC. No mês passado, a justiça mandou soltar o réu, atendendo a um pedido da defesa. O Ministério Público recorreu e um dia depois que ele deixou a cadeia, a justiça mandou prendê-lo de novo. Só que Alex não foi mais encontrado. Após a nova ordem de prisão, o registro judiciário dele foi alterado.
19: Na prática, Alex desapareceu do sistema como procurado. A Polícia Civil percebeu o problema quando tentou localizar o mandado quase um mês depois. A fraude foi comunicada ao Conselho Nacional de Justiça e, na semana passada, o nome dele voltou a constar como procurado.
18: Uma pergunta precisa ainda ser respondida. Como o nome de um foragido conseguiu desaparecer do Sistema Nacional de Mandados?
20: Esse episódio ele exige que o Conselho Nacional de Justiça faça uma urgente reformulação na autenticação dos acessos e na auditoria em tempo real para impedir que o crime organizado use da tecnologia para pagar mandados de prisão com um simples clique do mouse.
18: Alex também é investigado por fraudes financeiras em um esquema de repasses envolvendo a produção do filme Dark Horse sobre a vida do ex-presidente Jair Bolsonaro. Ele foi sócio da empresa Favela Conectada, que recebeu R$3 milhões do Instituto Conhecer Brasil. A entidade tem como sócia a produtora do filme Karina Ferreira da Gama. A polícia apura se o dinheiro teria sido desviado dos cofres públicos e se a verba que deveria ter sido usada para a instalação de pontos de Wi-Fi em comunidades da cidade de São Paulo foi parar nas contas da produção do filme.
16: A Polícia Federal apontou que uma lobista ligada ao filho do presidente Lula fez depósitos a integrantes do Ministério do Desenvolvimento Social. Quem traz os detalhes desse caso, que envolve a empresária Roberta Luxinger, é ela, Natália Paz, direto de Brasília. Natália, boa noite.
21: Boa noite, Thaís, a vocês e a todos. A ordem para os pagamentos foi encontrada pelos investigadores em mensagens no celular de Roberta. As conversas são de junho de 2023 entre a lobista e Ulisses Barbosa, apontado como operador financeiro. No início da conversa, Roberta diz que no armário do quarto dela há uma sacola com dinheiro e que é para o Ulisses pegar R$60 mil para fazer pagamentos para ela. Ulisses chega a demonstrar preocupação com o pedido, afirmando que o valor tinha que ser diluído para evitar questionamentos do banco. No que Roberta responde, são em várias contas. A orientação era fazer 2 depósitos de R$20 mil, que seriam para o secretário adjunto e para o coordenador do cerimonial do Ministério, comandado por Wellington Dias. Os comprovantes dos depósitos estão com a Polícia Federal. As informações foram publicadas pelo jornal Estado de São Paulo. Poucos meses depois, o Ministério fechou contrato de mais de R$30 milhões com uma empresa representada por Roberta. Em nota, o Ministério nega qualquer tipo de favorecimento na contratação de serviços de tecnologia e afirma que ela aconteceu por meio de pregão eletrônico. Destacou ainda que os 2 servidores citados não têm competência sobre a área e que não houve participação deles no processo de licitação. A defesa de Roberta disse desconhecer as informações. É com vocês.
17: O cantor Alexandre Pires voltou a ser alvo de uma operação da Polícia Federal que investiga a venda de minério retirado ilegalmente da terra indígena Yanomami, em Roraima. A suspeita é que o artista e a empresa dele teriam recebido mais de R$4 milhões de um esquema de venda de cassiterita, um minério de onde é retirado o estanho, produto de alto valor usado por indústrias. Foram cumpridos 12 mandados de busca e apreensão, incluindo endereços do cantor em Minas Gerais. A defesa de Alexandre Pires nega qualquer irregularidade.
16: A perícia concluiu que a jovem encontrada morta num prédio em Fortaleza se jogou da cobertura. O namorado dela está preso e as informações atualizadas chegam com o repórter Léo Rupert.
22: Nesta quarta-feira aconteceu a audiência de custódia em que manteve a prisão preventiva de João Munhoz Neto, namorado de Isabelle Caracris. Ele estava preso na delegacia de capturas em Fortaleza e foi transferido para a unidade prisional de triagem e observação criminológica em Aquiraz, região metropolitana de Fortaleza. Ele é suspeito por violência psicológica, indução ao suicídio e obstrução de justiça. A mãe de João Munhoz Neto, Sara Regina Alexandre Munhoz, foi exonerada de um cargo comissionado na Secretaria da Administração Penitenciária e Ressocialização do Ceará. A decisão consta em ato publicado no Diário Oficial do Estado.
15: No início da noite, a Força Aérea Brasileira informou que a caixa preta do helicóptero que caiu e matou o cantor Rick e outras quatro pessoas foi encontrada. O equipamento é um gravador de áudio que registra as conversas entre o piloto e o copiloto, além dos sons da cabine de comando. A caixa preta vai ser levada para Brasília. Os dados serão analisados por técnicos do CENIPA nos próximos dias e podem ajudar a esclarecer o que aconteceu momentos antes da queda.
1: Mais cedo, os peritos concluíram o trabalho no local do acidente na Serra Catarinense. Todas as evidências necessárias para a investigação foram recolhidas. A nossa equipe também esteve no ponto exato da queda para mostrar a dinâmica do acidente.
2: O ponto do impacto é esse. A gente está numa rampa, né? Uma montanha bastante íngreme. Ele bate e faz esse movimento, girando. Aqui é a parte da frente do helicóptero. Nesse ponto aqui, ele quebra no meio. A parte de trás da cabine está aqui para cima. Então, se você imaginar lá, a parte mais alta estaria junto com a cauda que ficou lá atrás. Então, o helicóptero faz um L. Ele está, o bico aqui na frente, aqui perto de onde eu estou, ele não cai. Ele vem em linha reta e bate contra a montanha. A gente está a cerca de 60 metros do ponto mais alto do morro.
3: É uma região muito íngreme, né? E lá está muito liso. Como choveu esses dias anteriores, está muito escorregadio.
23: Além dos drones para mapear a área, a polícia científica também trabalha com um scanner tridimensional. O equipamento permite criar uma reprodução virtual do ponto da queda, com a posição dos destroços e detalhes do que restou do helicóptero.
3: Se no futuro a gente quiser tirar uma medida, quiser surgir uma nova dúvida, a gente tem acesso a esse local novamente.
23: Às 3 horas da tarde, os primeiros peritos começam a retornar do local do acidente. Os trabalhos duraram em torno de 2 horas e contaram com 8 agentes da Polícia Científica. O material coletado hoje vai ajudar na investigação da Polícia Civil, que abriu um inquérito para esclarecer as circunstâncias da queda e verificar se houve alguma conduta que possa resultar em responsabilização criminal. O tempo estava fechado na serra, com chuva e ventos fortes. A visibilidade era baixa quando a aeronave bateu no morro. 3 dos 5 corpos foram ejetados para fora do helicóptero.
24: Os corpos foram liberados nessa madrugada depois de serem identificados por meio de exames das digitais. Peritos também realizaram a necrópsia para identificar as causas das mortes. O piloto Antônio Nóbrega de Araújo foi enterrado hoje à tarde em São Paulo. Os outros velórios acontecem amanhã. O de Bruno Avelar em Belo Horizonte, o do videomaker Paulo Soares em Jandira, na Grande São Paulo, o do copiloto Leopoldo Barros Teixeira em Pongaí, no interior paulista, e o de Rick em uma cerimônia fechada em Sorocaba, também no interior de São Paulo. A família justificou a decisão, dizendo que o momento pede intimidade, silêncio e respeito, e disse que os fãs devem se lembrar do cantor no palco, sorrindo e fazendo aquilo que ele amava.
25: Isso é só um cuidado de pai, filha, eu te amo.
15: A seguir, caça da Força Aérea Britânica cai depois da decolagem no país de Gales.
1: A despedida ao jornalista e escritor Zuenir Ventura, que morreu ontem aos 95 anos.
15: Os robôs dançarinos do Festival de Tecnologia na China.
1: Crianças em tratamento contra o câncer passam o dia do sorvete numa fábrica de sorvete. Um presente recheado de solidariedade que a gente confere na volta do intervalo aqui no Jornal da Noite. Até já.
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0: Meia-noite, 35 minutos pelo horário de Brasília. Pausa rápida no Jornal da Noite. Eu, Stephanie Toso, faço um giro pelo noticiário aqui na Band News FM. A Polícia Federal mira uma organização suspeita de tráfico de drogas e lavagem de dinheiro em Mato Grosso do Sul. Fala Alexandre Paes.
6: A Polícia Federal investiga, por meio da Operação Rota Norte, uma organização criminosa acusada de tráfico de drogas, associação para o tráfico e lavagem de dinheiro. Essa ação cumpriu 22 mandados de busca e apreensão e 10 de prisão no estado de Mato Grosso do Sul, Espírito Santo e Minas Gerais. Na região sul-mato-grossense, as ordens foram cumpridas na cidade de Corumbá e, segundo a apuração, pelo menos 23 suspeitos estariam divididos em vários núcleos responsáveis por essa prática criminosa.
0: Os velórios do cantor de sertanejo Rick e dos outros mortos no acidente de helicóptero em Santa Catarina aconteceu em diferentes estados. Fala Vanessa Fontanella.
7: A falta de visibilidade provocada pela chuva forte e pelos ventos de até 100 km por hora, seguida da colisão contra a montanha, é uma das causas prováveis do acidente com o helicóptero em que estava o cantor Rick, da dupla Rick Renner. A queda ocorreu na região de Santa Bárbara, na Serra Catarinense. 5 pessoas morreram. A investigação que apura as causas do acidente será em duas frentes, com uma perícia criminal realizada pela Polícia Científica de Santa Catarina e com o CENIPA, que vai apurar as condições meteorológicas, falhas mecânicas, operacionais ou humanas.
17: Um avião da Gol pegou fogo no aeroporto de Goiânia. Um dos motores apresentou um problema técnico e os pilotos tiveram que abortar a decolagem. O voo tinha Brasília como destino. A pista do aeroporto ficou fechada por cerca de 1h30 para limpeza e inspeção. Em nota, a Gol disse que todas as ações foram tomadas dentro dos protocolos e que os passageiros desembarcaram em segurança. Todos serão transferidos para outros voos da companhia.
1: Uma operação da Polícia Federal mira o contrabando de eletrônicos por meio de falsas malas diplomáticas no aeroporto de Viracopos, no interior de São Paulo.
8: Entre 2023 e 2024, a Polícia Federal identificou que mais de 230 toneladas de mercadorias foram trazidas de forma clandestina ao Brasil por meio do esquema pelo Aeroporto Internacional de Viracopos, por meio de malas diplomáticas. Entre os alvos da investigação está um cônsul honorário do Chipre, que reside em Indaiatuba, no interior de São Paulo. O nome dele teria sido usado para identificar falsas malas diplomáticas. Ele não teria prerrogativa para enviar ou receber essas malas. As malas diplomáticas não precisam necessariamente ser uma mala comum. Pode ser um outro objeto, desde que esteja devidamente identificado e cumpra as regras diplomáticas. Elas são usadas para transportar documentos, materiais oficiais e correspondências entre um país e suas representações diplomáticas no exterior, como embaixadas e consulados.
24: Segundo as investigações, os suspeitos compravam produtos eletrônicos vindos dos Estados Unidos e enviavam ao Brasil com elementos de identificação, selos, tudo ligado ao serviço consular do Chipre, país do leste mediterrâneo. O objetivo do grupo era justamente simular que esses objetos seriam de uma mala diplomática.
8: Nenhum mandado de prisão foi cumprido, mas houve apreensão de materiais eletrônicos. A justiça determinou também o bloqueio de aproximadamente 20 milhões de reais dos investigados.
17: Acredite, ele acabou de ser lançado e já está na mão dos contrabandistas. Cerca de 30 iPhones 18 Pro Max foram apreendidos pela Receita Federal no aeroporto de Foz do Iguaçu, no Paraná. Os aparelhos foram encontrados na bagagem de dois passageiros que tinham Salvador como destino final. Ao todo, foram apreendidos cerca de 100 smartphones, além de outros eletrônicos. A carga foi avaliada em aproximadamente R$1 milhão.
1: Manaus voltou a amanhecer coberta de fumaça, uma fumaça provocada por incêndios florestais. É a sexta vez em 15 dias. Nesta quarta, a poluição do ar ultrapassou em mais de 3 vezes o limite máximo da escala de medição de qualidade do ar. 7 das 13 cidades monitoradas na região metropolitana também apresentaram qualidade péssima. Por causa disso, aulas presenciais foram suspensas na Universidade Federal do Amazonas e a orientação da saúde é evitar a exposição prolongada, usar máscaras e redobrar a hidratação. Um estudo projeta o aumento de mortes devido ao calor extremo provocado pelo El Niño. Vamos dar uma olhada aqui no telão, porque a gente separou algumas informações importantes. A pesquisa das universidades de Chicago e Berkeley projeta o seguinte, que o calor extremo provocará no mundo 451 mil mortes, além do previsto, no período que vai de fevereiro até de junho, né, de 2026 até fevereiro de 2027. É um número muito impactante, 451 mil. Mas nessa lista dos países mais atingidos, o Brasil, veja só, aparece na 5ª posição, com algo em torno de 13 mil mortes associadas ao aumento das temperaturas. No primeiro lugar está a Nigéria. Segundo essa pesquisa ainda, as mortes devem acontecer principalmente nas regiões mais ao norte do Brasil, assim como também em países do sul da África e da Ásia. Mas algumas soluções preventivas foram analisadas e foram propostas, como a criação de centros de resfriamento com ar-condicionado e vapor d'água. A iniciativa, que já acontece, inclusive, em alguns países, poderia evitar mortes nos dias de calor extremo. Aliás, no sul do país, quem mora, por exemplo, também em algumas regiões como São Paulo, não aguenta mais a chuva. Só se fala nisso, ah, não aguento mais essa chuva. Pois é, a alta umidade tem provocado estragos e agravado crises alérgicas respiratórias. Veja agora algumas dicas para se proteger enquanto o sol não reaparece de vez.
9: Os efeitos de dias chuvosos e umidade do ar aparecem por toda a parte na casa da família do Jair. A parede da garagem está úmida. Na cozinha, a umidade tomou conta dos armários.
10: Tendo bastante mofo. E a gente sabe que esse mofo não é bom.
9: Para a saúde.
10: Para a saúde.
9: O ambiente fechado favorece a concentração de ácaros, inimigos de quem sofre de problemas respiratórios. Rinite, asma, são as alergias respiratórias mais comuns quando aumenta a umidade.
11: Aliás, a rinite afeta 30% da população.
12: A pessoa que tem alergia, ela inala partículas, proteínas, tanto dos fungos, que é o mofo, como os ácaros, e isso na via aérea causa uma inflamação, uma resposta exagerada do sistema imunológico, sistema de defesa, que é justamente o que a gente chama de alergia.
9: A orientação é abrir as portas e janelas para renovar o ar. E é importante não deixar superfícies molhadas por muito tempo. Uma dica é usar o exaustor no banheiro, principalmente depois do banho e na cozinha, durante o preparo das refeições. O desumidificador, em outros ambientes, também ajuda a controlar o excesso de umidade.
12: Casas que têm infiltrações, que tem algum cano aí vazando, tem que ser consertado. E quando você detectar o bolor, você pode usar produtos, na verdade, a água sanitária, na concentração certa, você pode limpar o ambiente e matar o fungo com esses produtos.
9: Mas com uma situação tão grande de frentes frias, a pergunta é: quando isso vai mudar?
13: Na semana do dia 20, as chuvas na região sul do Brasil vão ser mais persistentes e mais volumosas, bem parecido com o que tivemos aqui nos primeiros 15 dias no Sudeste. E aqui no Sudeste vai chover também, mas de forma mais intercalada, com períodos de tempo firme e até com aberturas de sol.
17: O presidente da China, Xi Jinping, e a primeira-dama chegaram ao Washington para a primeira visita de Estado ao país em 11 anos.
1: Quem traz os detalhes é a editora de assuntos internacionais, Bruna Garcia. Boa noite, Bruna.
14: Boa noite, Thaís, Felipe. Boa noite a todos. Em um gesto diplomático pouco comum, o presidente Donald Trump e a primeira-dama, Melania, foram pessoalmente à pista do aeroporto para recepcionar o líder. Xi Jinping fica 3 dias nos Estados Unidos e a agenda oficial prevê encontros bilaterais na Casa Branca na quinta-feira, além de um jantar de Estado com a presença de executivos do setor de tecnologia. A pauta do encontro inclui negociações sobre comércio e inteligência artificial. As conversas ocorrem após os Estados Unidos aplicarem novas tarifas a produtos exportados pela China. As reuniões podem trazer uma possível prorrogação da trégua comercial firmada no ano passado. Os dois líderes devem discutir ainda a manutenção de um acordo sobre o fornecimento de terras raras e a questão de Taiwan. A pauta também inclui a guerra na Ucrânia e no Irã. Este será o segundo encontro de cúpula entre os líderes neste ano, após a visita de Estado de Trump a Pequim em maio. Eu volto com vocês.
17: O Supremo Tribunal Federal tratou agora da questão do tempo de licença maternidade de mães biológicas e adotivas.
1: Vamos então voltar ao vivo a Brasília. Natália Paz tem as informações para a gente. Natália.
0: Thaís, a decisão foi tomada por unanimidade. Todas as mães biológicas e adotivas terão direito a 120 dias de afastamento remunerado. O prazo pode ser prorrogado por mais 60 dias e independe do vínculo profissional. Vale para as trabalhadoras da iniciativa privada ou servidoras públicas. Também ficou definido que o entendimento vale para licenças futuras e para aquelas que já estavam em curso na data do julgamento que aconteceu nesta quarta. A decisão não terá efeito sobre períodos de afastamento que já foram encerrados. Para mães biológicas, o afastamento começa a contar a partir do 9º mês de gestação ou do parto. Nos casos de internação, a contagem começa a partir da alta hospitalar da mãe ou do recém-nascido, o que acontecer por último. E no caso da mãe adotiva, o tempo começa a valer a partir da adoção ou da obtenção da guarda para fins de adoção. É com vocês.
17: Obrigado. Uma pesquisa do IBGE revela o tamanho da desigualdade enfrentada por profissionais com deficiência. Além da maior dificuldade para conseguir vagas, o rendimento médio é quase 30% menor.
16: A Débora é professora universitária, mas o caminho até aqui foi difícil. Entre os diversos fatores que tornaram a jornada desafiadora, um ponto não pode ser ignorado: o fato dela ser uma pessoa com deficiência.
18: O que prevalece ainda na sociedade de hoje, em pleno século XXI, é o capacitismo, onde a pessoa olha para a tua deficiência e te julga incapaz.
16: Segundo o IBGE, em 2022, o nível de ocupação entre pessoas com deficiência em todo o país era de 29%. Em um recorte feito apenas entre PCDs, as mulheres representavam a menor parcela ocupada na comparação com os homens. Já a remuneração média de pessoas deficientes ficava 71% abaixo do rendimento de trabalhadores sem deficiência.
19: Então são colocados muito em linhas de produção, nas fábricas, né? Em contextos assim, digamos, que não, já não são mais o ideal para pessoas com nível superior, às vezes com pós e tudo mais.
16: A pesquisa divulgada também mostra que o número de vereadores ou prefeitos deficientes caiu entre 2020 e 2024. Já nas assembleias legislativas ou na Câmara dos Deputados, apenas 5 candidatos foram eleitos no período.
20: Eu acho que existem deficiências com vários níveis, né? Leves, moderadas e severas, e as dificuldades de acesso ao mercado de trabalho variam muito também.
16: Entre um não e outro, existe a vontade de continuar,
2: de aprender e de conquistar o que duvidaram que seria possível.
19: Então vamos trabalhar muito na educação, mas também trabalhar muito no nível do empresariado brasileiro, de abolir essa ideia do capacitismo.
1: De volta ao Brasil, depois do discurso de abertura da Assembleia Geral da ONU, o presidente Lula discutiu medidas que podem restringir as apostas online.
3: Atores, cantores, produtores, artistas em geral receberam o candidato à reeleição em um ato de campanha.

0: O presidente reservou boa parte do dia para debater medidas que podem restringir as apostas online. Tema que passou a ser uma das prioridades da campanha, explorado também no tempo de propaganda eleitoral. Participaram do encontro os ministros que compõem as equipes econômicas de comunicação e de articulação e mobilização social. O governo avalia publicar uma medida provisória com restrições às bets. A expectativa é de que um anúncio saia antes do primeiro turno das eleições, marcado para daqui a menos de duas semanas. A campanha petista ainda monitora o impulsionamento de perfis pró-Flávio. A equipe de Lula apresentou ao TSE uma suposta rede de perfis que atuam em conjunto na publicação de conteúdos eleitorais a favor de Flávio. O método permite que o mesmo conteúdo apareça simultaneamente em múltiplas contas nas redes sociais. O PT argumenta que a prática produz um efeito de impulsionamento de conteúdo, uma prática proibida pelo TSE desde 2024. Há ainda uma suspeita de que os pagamentos para a divulgação desses perfis vinham dos Estados Unidos. O corregedor eleitoral, ministro Ricardo Villas Boas Cueva, determinou que a meta preserve os dados das publicações.
1: Flávio Bolsonaro reservou o dia para gravações. O candidato reclamou da ausência do Brasil no plano americano contra facções criminosas.
2: Em uma live agora à noite, Flávio Bolsonaro falou sobre o endividamento das famílias brasileiras e atacou o discurso do presidente Lula na abertura da Assembleia Geral da ONU.
3: Mais uma vez, o Lula coloca o Brasil aí no ranking da vergonha mundial. O que foi essa participação do Lula na ONU? Hoje, o Lula é um festival de mentiras, de, mais uma vez, de falsas promessas, vendendo um Brasil que só existe na cabeça dele.
2: Quase no mesmo horário da live, era realizado aqui na capital paulista um debate entre os candidatos à presidência. A estratégia da campanha de Flávio é participar apenas de confrontos com a presença de Lula. Flávio Bolsonaro reservou o dia para gravações de campanha em São Paulo. O material vai ser usado nesta reta final da disputa. O candidato do PL aproveitou a presença de aliados, como o governador Tarcísio de Freitas, e organizou pela manhã uma super live com lideranças de diferentes regiões do país. Um dos principais temas da transmissão foi a decisão de países da América Latina e do Caribe de se unirem aos Estados Unidos no combate a organizações criminosas. Flávio criticou a ausência do Brasil na coalizão.
3: Fica com a falsa narrativa de que está defendendo a soberania, né? Quando qualquer país sério, civilizado do mundo que quer combater organizações terroristas, criminosas, se unem, não é invadir aqui, né, Augusto? O exército americano não é isso. É troca de informação, é troca de inteligência, é investimentos em recursos.
2: Flávio também falou sobre as bets. Disse ser contrário ao que chamou de cassino online, mas defendeu o uso de tecnologia para controlar as apostas esportivas. Há 11 dias da eleição, a campanha prevê mais atos no Sudeste e a produção de conteúdo para a internet.
4: Em São Paulo, Ronaldo Caiado visitou a Biblioteca Municipal Mário de Andrade. O candidato do PSD prometeu parcerias com o setor privado para expandir investimentos em cultura no interior do país. Também na capital paulista, Augusto Cury visitou o Instituto Bacarelli, ONG que promove inclusão social na favela de Heliópolis. O candidato do Avante defendeu mudanças em salas de aula e redução do tempo de tela. Renan Santos passou por Sorocaba e Americana, no interior de São Paulo. O candidato do Missão prometeu ajustes fiscais para reduzir os juros.
1: Uma nova pesquisa foi divulgada com as intenções de voto para presidente. No levantamento Atlas Intel, o presidente Lula aparece com 45,8%, seguido de Flávio Bolsonaro com 43,4%. Em seguida, estão Renan Santos com 4,5% e Augusto Cury com 2,1%. Ronaldo Caiado tem 1,3% e Romeu Zema 0,9%. Os demais candidatos somados pontuaram 0,8%. Em um eventual segundo turno, Lula tem 47,7% e Flávio Bolsonaro 47,4%. Um empate técnico dentro da margem de erro de 1 ponto percentual. Em outro cenário, Lula aparece com 46,6% e Ronaldo Caiado com 44%. Contra Augusto Cury, Lula tem 46,2% e Cury 39,4%. Por fim, o presidente tem 46,5% e Renan Santos 31,2%.

0: margens cada vez mais apertadas. Veja no comentário de Fernando Mitre.
1: Os números do empate estão se aproximando a cada pesquisa. Agora, a última Atlas Intel vem com esses 47,7 para Lula contra 47,4 para Flávio, seguindo a linha das pesquisas mais recentes, com o senador crescendo na margem de erro e o presidente praticamente estacionando ali na média. Há uma espécie de compensação na movimentação dos números em alguns tópicos das pesquisas, na comparação das vantagens entre os candidatos. Quando um deles sobe em um desses itens, o adversário sobe também em outro item, compensando aquela perda. E assim os números vão convergindo para um empate técnico no segundo turno, com essa aproximação dos resultados de cada um. Por exemplo, no item mulheres, na pesquisa Quest, a vantagem de Lula aumentou de 3 para 7 pontos. Mas entre os evangélicos, a vantagem de Flávio subiu de 23 para 30. No Nordeste, Lula perdeu 4 pontos, mas cresceu 1 no Sudeste, onde o eleitorado é muito maior. Cresce a expectativa agora para amanhã, no Datafolha, que há uma semana dava 46 a 44 para Lula. A média das pesquisas está sugerindo que se em 2022 a diferença a favor do vencedor foi de 1,78%, podemos estar caminhando para um resultado bem mais apertado ainda agora. Acreditar numa diferença de menos de um ponto não é exagero. Thaís, Felipe.
2: O ministro do Supremo, Cristiano Zanin, negou hoje um pedido para a criação de uma CPI do Master no Congresso. Vamos voltar a Brasília. Natália Pazzi tem mais informações. Natália.
3: Felipe, a tendência no Supremo é que a decisão sobre investigações contra os ministros Alexandre de Moraes e André Mendonça fique para o ano que vem. O presidente do STF, Edson Fachin, vem sendo aconselhado a desistir de buscar uma solução rápida para a crise. Lembrando que o ministro Flávio Dino pediu vista e suspendeu o julgamento. O impasse é se os dois casos devem ser analisados juntos ou não. A discussão deve voltar ao plenário só em dezembro. Mais cedo, o ministro Cristiano Zanin negou o pedido para a instalação imediata de uma CPI do Master no Congresso. Ele entendeu que não há, neste momento, elementos suficientes para que ocorra uma intervenção urgente do STF. Os presidentes da Câmara e do Senado são contra a comissão, justificando que o caso já está sendo investigado pela Polícia Federal. Já Luiz Fux deu 10 dias para que o Senado repasse ao Supremo os registros de possíveis entradas de uma série de pessoas. Entre elas, Viviane Barsi, esposa de Alexandre de Moraes, o banqueiro Daniel Vorcaro, Fábio Luiz Lula da Silva, o Lulinha, filho do presidente Lula, e Antônio Carlos Camilo Antunes, o careca do INSS. A ação foi movida por um vereador de Curitiba e o objetivo é descobrir se eles tiveram contato com parlamentares e se era algo frequente. O Vorcaro prestaria depoimento nesta quinta sobre a atuação da chamada A Turma, que monitorava e pressionava adversários do banqueiro. Mas a oitiva APF foi mais uma vez desmarcada. É com vocês.
0: Obrigada, Natália, pelas informações. Agora vamos mudar radicalmente de assunto, Felipe. Delícia. Porque se deliciar sem limites dentro de uma fábrica de sorvete é o sonho de qualquer criança, aliás, de muitos adultos também, né, Felipe?
2: Com certeza, Thaís. E foi exatamente assim que pacientes em tratamento contra o câncer comemoraram o Dia do Sorvete.
4: Quem não gostaria de começar o dia tomando sorvete?
5: Muito bom.
4: Foi assim que começou o Dia de Crianças e Adolescentes, que são assistidos pelo Grupo de Apoio à Criança com Câncer, o GAC-RN. Eles foram convidados para conhecer de perto a fábrica da Esterbon. E se a ideia era comemorar o Dia do Sorvete, não faltou motivo para essa comemoração. Mas, além da diversão e das casquinhas, essa visita tem um significado ainda maior. Mostrar que um gesto simples pode fazer toda a diferença para quem enfrenta o câncer. Essa visita não foi por acaso. A ação faz parte da Casquinha do Bem. A
5: gente vende a casquinha do bem, que é uma casquinha, uma bola de sorvete na casquinha, por R$ 5,99. E 50% dessa margem do lucro a gente doa para a entidade para ajudar um pouco nesse tratamento deles.
4: A campanha foi lançada no começo de setembro e vai até o dia 12 de outubro.
6: Eu achei bom. É a primeira vez, nunca tinha vindo. Achei bom, legal.
7: O que é que você mais gostou?
6: Do sorvete, claro.
8: Foi muito bom aqui, eu achei muito legal.
0: Vai fazer essa pergunta, o que você mais gostou na fábrica de sorvete? Tá aí, né? O sorvete, claro.
9: Essas crianças passam uma lição de otimismo, de confiança, apesar dessa dificuldade. Quem nunca teve num hospital desse não tem ideia do que é esse sofrimento para toda a família. Tive no GRAC, aqui em São Paulo, que faz um trabalho maravilhoso, merece o nosso apoio, e isso pode parecer pouco, mas é muito.
0: Mas é importante manter a infância. Quando eles vão à fábrica, brincam, são crianças, você esquece um pouco, né, todo esse drama que envolve uma doença como essa.
9: Todas essas entidades. O mais legal é ver crianças se recuperando.
2: Todas essas entidades, Brasil afora, dependem dos voluntários, se voluntariem nessa causa.
9: Eu tive uma passagem, desculpa me estender, minha mãe faleceu de câncer e eu estava sempre, fiquei um ano e meio com a minha mãe ali, e eu via crianças às vezes entrarem, depois de uns meses sair sem uma perna, sem um braço. Tentei fazer um hospital para doar prótese, mas a burocracia é tão grande, cara. Tão grande, mas uma hora sai, uma hora vai acontecer.
2: Vamos lá.
0: Bora falar da seleção brasileira?
9: Pois é, joga na sexta-feira, rapaziada, está treinando do outro lado do mundo, lá na Austrália. É a nova seleção que a gente vai ver. Serão dois jogos contra a Austrália e depois a gente vai enfrentar a Índia. Vamos ver a seleção brasileira, vamos ver se dessa vez dá liga, né?
0: É o que a gente quer, né?
9: Novos tempos na seleção brasileira.
2: Bora. E falando em novos tempos...
9: Pois é, Eduardo Batista, mas é impressionante, a torcida já está chiando, o cara nem chegou, porque o pai dele uma vez dirigia o Internacional, saiu para dirigir o Corinthians, os caras morrendo de fome, quatro não aceitaram, e o cara que aceitou a bucha, os caras já dão um bico, parece o Roger quando veio para São Paulo.
2: O problema é a declaração do Nelsinho Batista há 30 anos, vou para o time grande.
9: Pô, 30 anos?
2: Sim, mas é que aí o filho paga pelo pai, né?
9: Paga pela memória exagerada dessa mágoa que tem que tirar desse coração peludo da torcida, Felipe. Negócio.
0: Tira essa mágoa do peito.
2: Não,
0: tira
2: eu vou dizer bem sério.
9: Seu coração está peludo, Eduardo?
2: Eu vou dizer bem sério, eu acho que está muito ruim. Mas só tem uma alternativa, torcer por ele e pelo bom trabalho dele.
9: Mas eu não estou fazendo, já chegaram arrebentando o cara. Bom, enfim, tudo isso e muito mais já já no Sport Total. Obrigado, gente.
0: Valeu.
9: Abre esse coraçãozinho, torcedor do Inter.
0: E a gente segue por aqui, porque aqui não é essa só de coração peludo, não. A gente vai falar de coração de robô, é isso mesmo. Quando você pensa, né, num robô, você imagina aqueles movimentos rígidos, mas na China eles provaram que também sabem dançar. Os robôs dançarinos se juntaram a bailarinos na abertura da maior competição de profissionais técnicas do mundo. E olha isso, em Xangai que aconteceu esse evento reunindo jovens de 68 países. Os robôs foram comandados por uma tecnologia que coordena os movimentos em grupo. A performance misturou tecnologia, dança e muita sincronia.
2: Vou atrás de um desses para me ensinar a bailar. A seguir, caça da Força Aérea Britânica cai depois da decolagem no país de Gales.
0: A despedida ao jornalista e escritor Zuenir Ventura, já já no Jornal da Noite.
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0: hora, 5 minutos pelo horário de Brasília, especialistas alertam para o risco da classificação internacional de facções criminosas brasileiras como o narcotráfico. Quem traz mais informações é o repórter João Boeri.
1: O anúncio de sanções pelo Escudo das Américas contra o Comando Vermelho, o Primeiro Comando da Capital e outras organizações criminosas é mais um movimento político e ideológico do que uma ação organizada de combate ao narcotráfico. A avaliação é de um especialista em segurança pública ouvido pela reportagem da Band News FM. Na terça-feira, a coalizão de países, que reúne, além dos Estados Unidos, governos alinhados politicamente a Donald Trump, assinou um acordo para classificar facções narcotraficantes como ameaças compartilhadas. Além das duas maiores organizações criminosas do Brasil, que não faz parte do Escudo das Américas, o grupo também anunciou sanções contra 22 organizações criminosas que atuam em países do continente americano, como o Trem de Aragua, que atua na Venezuela, e Cartel do Golfo, do México, que também não participa da coalizão.
0: A Polícia Militar de São Paulo socorre uma mãe após o filho de 8 anos pedir ajuda pelo 190. Detalhes que chegam com Arthur Coelho.
2: Continua em observação a mulher que foi esfaqueada pelo ex-companheiro em uma casa na região da Lapa, na zona oeste de São Paulo. Segundo a polícia, ela foi salva após o filho dela, de 8 anos, ligar para os agentes na tarde dessa quarta-feira. Equipes da PM foram acionadas e, quando chegaram, encontraram a vítima caída no chão com um ferimento causado por faca. No local, além dela, estavam 4 filhos. O mais velho informou que havia ligado no 190 porque ficou preocupado com a mãe. A polícia fez buscas e conseguiu prender o agressor de 36 anos.
0: Agora 1h07 pelo horário de Brasília. Na sequência vem aí o terceiro e último bloco do Jornal da Noite na nossa programação. Eu, Stephanie Toso, volto daqui a pouquinho na atualização dos principais destaques do dia. 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

0: Acidente com um caça no país de Gales. O avião da Força Aérea Britânica apresentou problemas logo depois da decolagem. Os dois pilotos acionaram o esquema de emergência e se ejetaram, saltando de paraquedas. O caça explodiu e ficou destruído. Os pilotos escaparam sem graves ferimentos.
1: Jornalistas, admiradores e personalidades se despediram nesta quarta-feira de Zuenir Ventura.
2: Na despedida, uma coroa de flores enviada pelos familiares das vítimas da chacina de Vigário Geral. O cotidiano da favela carioca preencheu as páginas do livro Cidade Partida. Ao investigar a morte do ativista ambiental Chico Mendes, Zuenir Ventura abrigou na própria casa a única testemunha do crime. Um menino de 13 anos.
3: Como ele mesmo disse, ele acabou trazendo a notícia para dentro de casa, mas foi muito rico para a gente, foi uma experiência muito rica para a gente.
2: O jornalista morreu aos 95 anos em decorrência de uma pneumonia.
4: O Zuenir foi sempre muito importante para o Brasil, porque ele ajudou o Brasil a pensar sobre algumas questões fundamentais.
5: Além de ter sido um fruto extraordinário da árvore humana do Brasil, né, dessa grande frondosa árvore brasileira.
2: Um contador de histórias, generoso com os discípulos.
6: Ele acolhia porque reconhecia algum valor, não pelo sobrenome ou pela história.
2: Imortal da Academia Brasileira de Letras desde 2014, o velório de Zuenir Ventura foi aqui na sede da ABL. A cerimônia, aberta ao público, reuniu amigos, familiares e, é claro, muitos jornalistas, entre eles um em especial.
7: Eu, jornalista, estou aqui com um papelzinho e caneta anotando as coisas. Eu falei, gente, eu estou sendo jornalista no velório do meu pai. Aí depois eu pensei assim, não, mas meu pai aprovaria, porque ele também vivia com um bloquinho na mão, ele vivia com um caderninho na mão anotando coisas importantes.
2: O corpo de Zuenir Ventura foi sepultado no mausoléu da ABL, no cemitério São João Batista.
0: Com essa notícia, né, e com todas as nossas homenagens, o Jornal da Noite termina aqui. 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
1: Fique agora com Fernandinho Fernandes e o Esporte Total. Uma excelente quinta-feira para você.
0: Obrigada pela companhia. Tchau.
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5: Agora 1h13 pelo horário de Brasília. Mais uma vez, bom dia para você que está sintonizado nessa programação aqui na Band News FM em mais uma madrugada, hoje quinta, 24 de setembro de 2026. Antes de seguirmos por aqui com o noticiário, já desejar bom dia para o João de Jesus da Barra Funda, que está por aqui sintonizado na Band News FM. Tem boa noite, Stephanie, noite fria. Mas vamos que vamos, do Davi da Manutenção, que está puxando também mais um plantão. O Ronaldo, que é cobrador de Osasco, também está por aqui, desejando um bom trabalho para todos nós. O Divanir Leite, sintonizado direto da cidade de Garça. Mas ligado na Band News FM, o Fábio do Jaçanã passando por aqui para desejar uma ótima quinta para mim e para todos os ouvintes. Também temos o Marcos Fernandes, direto de Fortaleza. O Greco passando por aqui para falar assim, mais uma madrugada juntos. Bom trabalho para você. Valeu para nós, hein? Gente, como tá gelado lá fora. Olha, dei uma voltinha ali rapidinho durante a reprodução do Jornal da Noite. Faz frio em São Paulo, hein? Ai, ai, ai. Já tô daquele jeito. Café, chá, tudo que tem direito aí pra me manter mais aquecida. E aí quem também tá falando do frio por aqui é o Jairo, que é taxista ali do Aeroporto Internacional de Guarulhos. Tá desejando um bom plantão. E aí ele mandou, né, uma fotinho da temperatura no momento. 13 graus. E aí, né, extremo sul da capital, uma média de 10. Então temos uma madrugada de primavera, oficialmente primavera, bem diferente aqui em São Paulo, hein? Mas essa friaca já tá com horas contadas, pelo menos pro período da tarde, tá? Os próximos dias esquentam um chiquinho mais. Nada também daquele calorão excessivo, mas melhor aí já com a nossa máxima, voltando a se aproximar dos 27 graus no fim de semana, e fim de semana, inclusive, bem aproveitável, não tem previsão de chuva tanto para o sábado quanto para o domingo aqui em São Paulo. E aí vai da praia, para quem quiser ir para o litoral, também consegue aproveitar um tiquinho mais, já com calorzinho, pelo menos de 28 graus para o litoral aqui de São Paulo. Quem também está sintonizado, está ligado por aqui, é o Antônio Aquino, direto do Pernambuco. A Andresa de Manaus passou um tiquinho mais cedo mandando um oizinho, assim como o Sérgio Girota também. O Roberto Castelli, direto de Vila Isabel, no Rio, tá mandando um bom dia para todos os amigos aqui da Band. E o João, ó, o João Luiz chegou, hein? Feliz quinta-feira, hein? Abraços, direto do Brooklyn. Valeu, João, para nós. Força por aí também, mais um plantão. Semana tá acabando, hein? Já chegamos a quinta, amanhã já é sexta. E vamos que vamos. Eu, Stephanie Toso, sigo por aqui na atualização do noticiário até às 7 da manhã. Pode ir mandando a sua mensagem, tá, gente? O seu alô no 11 999 592 100. Nesses próximos minutos já faço mais um giro pelos principais destaques do dia. Estava falando, né, do nosso ouvinte, que é taxista, está ali no Aeroporto Internacional de Guarulhos. Hoje a situação ficou muito complicada para quem é de Goiânia, tá? O Aeroporto Internacional de Goiânia reabre depois de ficar fechado por mais de 1h30. Isso por causa de um avião da Gol que pegou fogo durante uma decolagem. O voo que tinha o destino para Brasília estava previsto para acontecer ontem à noite, mas um dos motores da aeronave apresentou problemas durante o procedimento de decolagem. Segundo a Gol, todos os passageiros desse avião desembarcaram em segurança. A administração do aeroporto de Goiânia disse que a pista ficou fechada entre 6h40 e 8h17 e esclareceu ainda que depois de concluir todos os procedimentos de segurança necessários pela equipe do aeroporto, como a limpeza e a inspeção da pista, as operações foram retomadas. Indo direto a Brasília, o ministro do Supremo Tribunal Federal, Cristiano Zanin, nega um pedido que obrigaria o Senado a instalar uma comissão parlamentar de inquérito sobre o Banco Master. Quem traz mais detalhes é o Rafael Procópio.
0: O ministro do STF, Luiz Fux, determinou que em 10 dias o presidente do Senado, Davi Alcolumbre, preste informações sobre os registros de entrada e saída de 8 pessoas investigadas direta ou indiretamente no caso do Banco Master e que estiveram no Senado. A solicitação veio de um vereador de Curitiba, que protocolou na Suprema Corte pedidos de informações sobre nomes como Daniel Vorcaro, Fábio Luiz Lula da Silva e José Ferreira da Silva, filho e irmão do presidente Lula, Antônio Carlos Camilo Antunes, o careca do INSS, e Viviane Barsi de Moraes, esposa do ministro Alexandre de Moraes. A solicitação pede informações sobre os registros datados desde o dia 1 de fevereiro de 2019. O caso chegou ao STF nesta segunda-feira e, por sorteio, a relatoria ficou com Moraes, que se declarou impedido de julgar o caso. Após o prazo estabelecido, as informações deverão ser enviadas ao Ministério Público para que se manifeste sobre a questão, que será julgada no STF.
5: O cantor Alexandre Pires é alvo de uma operação da Polícia Federal que investiga o garimpo ilegal em uma terra indígena. Fala Vitória Fernandes.
6: 13 empresários gaúchos e o cantor Alexandre Pires foram alvos de uma operação da Polícia Federal nesta quarta-feira. A investigação aponta que eles estavam envolvidos em uma fraude na exportação de minérios. Os irmãos Diego e Matheus Possebon são suspeitos de participarem de extrações ilegais de cassiteritas na terra indígena Yanomami. A PF aponta uma movimentação superior a US$ 48 milhões. O cantor Alexandre Pires e o empresário Carlos Conrat, diretor da Opus Entretenimento, também são alvos da operação. No total, foram cumpridos 12 mandados de busca e apreensão e 17 ordens judiciais de bloqueios e sequestros de bens, incluindo buscas em Porto Alegre.
5: O Ministério Público de Mato Grosso do Sul tenta reverter a liberação dos adolescentes suspeitos de induzir a morte de uma menina de 13 anos. Detalhes com o repórter Alexandre Paes.
7: O Ministério Público de Mato Grosso do Sul tenta reverter a decisão que colocou em liberdade 5 adolescentes investigados pela morte de Lívia, de 13 anos. Esse recurso foi apresentado ao Tribunal de Justiça de Mato Grosso do Sul. Os adolescentes haviam sido apreendidos no dia 4 de agosto, durante a primeira etapa da Operação Lívia. No dia 16 de setembro, eles foram liberados depois que terminou o período previsto para a medida cautelar. O Ministério Público do Estado quer que a decisão seja modificada e que os investigados voltem a cumprir essa medida de internação.
5: No noticiário internacional, o presidente do Irã, Masoud Pezeshkian, afirma na Assembleia Geral da ONU que o país jamais se ajoelha sobre os Estados Unidos e sinaliza que pretende manter o controle do Estreito de Hormuz. A área por onde passa cerca de um quinto do petróleo mundial está bloqueada desde o início da guerra em fevereiro. O discurso ocorre um dia depois do presidente americano Donald Trump ponderar publicamente na mesma tribuna que deveria aniquilar a República Islâmica ou oferecer um acordo. Enviados do país e autoridades iranianas se reuniram por 3 horas em conversas indiretas mediadas pelo Qatar. As primeiras desde o fracasso do cessar-fogo em junho, mas ainda sem avanços divulgados. Uma das principais competições de seleções da Europa começa hoje. Conta mais, Lucas Belotti.
8: O duelo entre Holanda e Alemanha é o grande destaque da rodada de abertura da Nations League. Os países entram em campo às 13h45 da tarde em Amsterdã, pelo grupo 2 da elite da competição continental. Na mesma chave, no mesmo horário, está marcado o embate entre Sérvia e Grécia em Belgrado. Já pelo grupo 4, são outros dois jogos, também às 13h45. Algoz do Brasil na última Copa, a Noruega recebe a Dinamarca em Oslo. E na estreia do velho conhecido Jorge Jesus, Portugal enfrenta País de Gales em Lisboa.

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1: A quinta-feira será marcada pela permanência do contraste entre o frio no sul e parte do sudeste e o calor no interior do Brasil. Na região sul, o tempo continua firme nos três estados. A massa de ar polar mantém o amanhecer bastante frio, ainda com possibilidade de geada, em áreas do Rio Grande do Sul e da Serra Catarinense. Durante a tarde, o sol aparece e as temperaturas sobem gradualmente, mas o frio ainda será sentido. No sudeste, a frente fria continua influenciando o tempo. Ainda chove no Rio de Janeiro, no Espírito Santo e em áreas do leste de Minas Gerais. Também tem chuva prevista para o norte e para o leste de São Paulo, mas com menores volumes. A chuva perde intensidade em relação aos dias anteriores, mas ainda exige atenção para acumulados elevados em alguns pontos. E nas demais áreas paulistas, o tempo continua um pouco mais firme, com chance de voltar a abrir e a ter aberturas de sol. No centro-oeste, a tendência é de diminuição da instabilidade. Mato Grosso do Sul terá tempo firme, enquanto pancadas isoladas ainda podem ocorrer em Goiás e em Mato Grosso, principalmente entre a tarde e a noite. No Nordeste, poucas mudanças. O interior permanece com tempo seco, baixa umidade, temperaturas elevadas, enquanto o litoral segue com possibilidade de chuva fraca e passageira. Já na região norte, continuam as pancadas de chuvas entre Amazonas, Acre, Rondônia e Roraima, enquanto Tocantins e grande parte do Pará permanecem com sol forte e calor intenso. A quinta-feira reforça esse contraste típico da primavera. Frio no sul, chuva em parte do sudeste e calor persistente no interior do país. Aline Araújo, da Climatempo.
2: Pelo horário de Brasília, o narrador Marcelo Duó analisa a possibilidade de o treinador Abel Ferreira deixar o Palmeiras. O técnico estaria sendo cogitado no Sporting de Portugal. O narrador da Band News FM conversou sobre o assunto com Ivan Brandão, André Coutinho e Carlos Andreasa.
3: Marcelo Duó! Como vai você?
4: Poxa vida, hein? Parabéns, nota 10, Andreasa. Tudo isso. Certo, André Coutinho, todo mundo que tudo tá bem. Vendo e ouvindo a Band News FM, vocês estão... Eu sei por que ele tá feliz assim, o Coutinho. Sabe por que ele tá feliz assim?
5: Por causa do assunto, ele já sabe qual que é o assunto. Ele já sabe qual que é a notícia.
4: É, entendeu? Ele é parte interessada, entendeu? Por isso que ele tá animadão desse jeito aí. É. Viu? Você viu hoje a manchete do glorioso Correio da Manhã de Portugal?
3: Não vi. Quer dizer, eu tô sabendo agora, vi agora, eu sabia da manchete. Mas não sei se eu. Se é bom, não. Eu não quero que. Pra mim, tá, deixa como tá. Deixa assim. Certo? Eu sou conservador. Não sei,
4: vai
3: não.
4: Vai que alguém tem uma ideia de ir atrás do técnico do Flamengo, né? Vai que, né? A gente não sabe.
3: É. Mas é real esse interesse aí do Sporting por Abel Ferreira, Marcelo Duó?
4: Ele é um dos, né? O Sporting está tentando mudar de treinador, o Sporting foi campeão do Campeonato Português na temporada passada, depois de muito tempo sem ganhar, e está tentando voltar a ter um protagonismo europeu, vamos dizer assim, né? Além de local, né? Voltar uma Champions e na fase de liga e conseguir voltar a ter o espaço que já teve no passado no futebol português. O Sporting é um time que revelou o Abel para o mundo. O Abel foi jogador do Sporting, o Abel foi treinador das categorias de base do Sporting. Então existe toda uma ligação dele, a família dele está em Portugal, uma das filhas dele estuda em Portugal, então tem essa sondagem, parece que rolou uma sondagem, mas não tem proposta ainda. Foi o que saiu lá no Correio da Manhã, um dos jornais importantes lá da capital portuguesa. E eu trouxe esse assunto para cá, eu não acho que ele vai fazer isso agora, não acho. Acho sinceramente, a não ser que... tenha uma desclassificação muito traumática aí nas competições de Copas e a torcida do Palmeiras repita o que falou a ele o ano passado contra o Corinthians, aí de repente ele pede para sair. Mas eu acho muito difícil o Palmeiras liberar assim o Abel, que tem contrato até o final do ano que vem. Mas quando uma notícia dessa aparece, é uma reflexão para o torcedor do Palmeiras, né? Porque o Palmeiras vai ter que começar a aprender a viver sem ele. E tem alguns palmeirenses que comemoram o fato, né, do interesse, sem ter muita noção do que seria o Palmeiras sem o Abel. Só para lembrar, o Abel Ferreira é o treinador mais bem pago do país, são 3 milhões de reais para a comissão técnica dele aqui no Brasil. Um treinador de ponta na Europa, o Thomas Tuchel, por exemplo, ganhava 5 milhões. Só ele, treinador, não a comissão toda. Então, existe uma diferença bem grande, mas o Palmeiras paga a ele o maior salário de um treinador no Brasil. Para ele, se ele for embora, o Palmeiras vai ter, isso vai acontecer em algum momento, duas alternativas. Se ele for embora junto com a presidente atual, a Leila Pereira vem de um processo, Paulo Nobre, Gagliotti e Leila, de saneamento do clube, crescimento do clube e, dentro de campo, o Abel adicionou algo ao modelo, austeridade financeira, revelação de jogadores e a busca, né, a competição por títulos. Isso o Abel tem cumprido desde que chegou aqui, ninguém pode reclamar dele. Se ele for embora, o Palmeiras vai atrás do quê? De um técnico que também revela grandes jogadores? O Palmeiras vendeu mais de 1 bilhão com atletas da base nos últimos anos. Ou vai querer um treinador que só atue com estrelas, como, por exemplo, o técnico do seu time, meu caro André Aza, o técnico do Flamengo? Esse técnico vai exigir do Palmeiras uma carteira mais aberta? O Palmeiras está preparado para isso? Então, tem uma série de discussões que são muito maiores do que se o Abel vai escalar o John Arias na direita ou na esquerda, que é hoje a reclamação que o palmeirense faz, porque 3 zagueiros, porque 2 zagueiros. Quando um cara desse tamanho sai, depois de tanto tempo, que é uma coisa no Brasil inédita, né? Tantos anos de um treinador no único time, com uma gestão que tem o mesmo caminho há 10 anos, não vai ser simples essa transição para o Palmeiras. E o palmeirense tem que se preparar, porque quando ele for embora, eu acho que a saudade dele vai bater rapidamente, o que não quer dizer que ele tem que ficar o resto da vida no Palmeiras, mas que toda a família Alviverde, toda a comunidade palmeirense, precisa já pensar no que fazer quando ele for embora. Porque as coisas mudam na vida e uma hora ele vai pedir o boné, inclusive acho até que seria importante para ele mesmo pegar uma proposta dessas e voltar para a Europa para ter o nome divulgado, porque a gente sabe que na Europa ninguém assiste futebol brasileiro com a mesma profundidade. Então, se ele quer mais na carreira dele, uma hora ele vai ter que tomar essa opção. Não sei se o palmeirense acha que está preparado para isso. Sabe aquela coisa que você está no casamento, você não aguenta mais, ai meu Deus do céu, você está numa crise danada, eu vou embora, eu vou me separar. Aí depois se separa, se arrepende ou sofre, o que é natural do processo. O Palmeiras vai ter que passar por isso em algum momento. Não sei se vai ser agora, mas vai ter que passar por isso.
3: Tem uma solução imediata para o Palmeiras se isso acontecer, para não ter saudade e para continuar bem. Professor Luxemburgo, sem dúvida nenhuma.
5: Jorge Jesus não, né? Tirar o Jorge Jesus da seleção de Portugal você não quer, né? Você não ia falar, né?
3: Tem que ser o
5: DNA. Tá bom.
3: Tem que ser o DNA. Tem que ser o DNA, nesses momentos, você tá tem uma ruptura como essa, e você perde um nome como o Abel, depois de quê? Desde 2020, certo? Depois de tudo isso,
5: exato.
3: Você precisa voltar para suas raízes, para os momentos gloriosos, para casa, bola de segurança. Então, ou Luxemburgo ou Filipão, sem dúvida.
4: Tá bom, tá certo então, Andreas. Você está querendo retrocesso, Carlos Andreas. Justo você, um liberal, jamais poderia falar uma coisa dessa, Andreas. Poxa vida. Vamos ver o que Palmeiras faria. Se quiser trocar, né, o André Coutinho, lá no Morumbi tem um treinador lá que de repente poderia.
5: Pode.
4: Você acha que eles Dorival gostariam
5: Júnior.
4: De trocar ou não?
5: Dorival Júnior, pode trocar. Elas por elas. E ainda leva metade do...
3: Esse Abel. Mas aí o Abel não vai querer, não. O Abel não vai querer, não.
5: Tá louco. Sumir aquela bomba lá, não dá certo, não.
4: Vai ter que fazer uns piques lá, hein?
5: Nossa senhora. Lá tá feio, lá no Corinthians. Leva ele mais a conta bancária dele pra ajudar a pagar umas contas lá. Valeu, Marcelo. Abraço.
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2: O colunista político e âncora do Tem Método, Carlos Andreasa, avalia como facções mafiosas as duas alas do Supremo Tribunal Federal que têm rivalizado dentro da corte. Na terça-feira, o ministro do STF, Gilmar Mendes, propôs levar ao plenário da corte uma discussão sobre indenizações para usinas de açúcar e álcool. O pedido ocorre após a divulgação de mensagens que apontam que o dono do Banco Master, Daniel Vorcaro, comemorou um voto do ministro Cássio Nunes Marques, também do Supremo, sobre o tema. Ainda segundo o jornalista, a impressão que dá é que os ministros estão sempre tentando constranger uns aos outros. Andreasa conversou sobre o assunto com os âncoras do jornal Band News, Sheila Magalhães, Carla Bigato e Luiz Megali.
6: Hora de conversar com o Carlos Andreasa. Criou-se, né, a polarização na escola do ensino médio do filme da Sessão da Tarde. Né? Uma escola do barulho, um STF do barulho. De um lado, a turma do Xandão, a galera que usa aquele colete de futebol americano, que fica passando bola um pro outro. E de outro, a galera do Cássio Conká, o nerd que ascendeu e agora sabemos tinha relações até com o diretor da escola. Andreasa, tá ficando interessante.
3: Bela imagem, mas antes fosse uma matéria colegial, né? Antes fosse uma...
6: É uma matéria colegiada.
7: Exatamente. Duas turmas do barulho transformando a vida do povo brasileiro no inferno.
3: Antes fosse grupos escolares, nós estamos falando de, com todas as vênias, como eles diriam, nós estamos falando de facções mafiosas expostas para todo mundo ver e plantando na imprensa, né? Eu li em dois jornais hoje a mesma notícia de ontem para hoje, que é mais ou menos o seguinte: aliados de Alexandre de Moraes preparam nova ofensiva contra Nunes Marques. Para que o ministro Alexandre de Moraes, para que o ministro Nunes Marques, a turma do KN, né? Para que o ministro Nunes Marques não possa votar, se manifestar nas ações sobre as relações de Alexandre de Moraes com Daniel Vorkari e também naquelas apurações sobre a conduta de André Mendonça relativamente a Alexandre de Moraes. Isso porque Nunes Marques é considerado do grupo do Mendonça. Então é preciso minar o cara. E aí se planta na imprensa, aqui e acolá, o envio de recados. A turma está mandando o recado que vai fazer uma blitz contra Nunes Marques, a turma do Xandão. Se, mais ou menos nos seguintes termos, Megali, Carla, Sheila, se Nunes Marques insistir, porque ele tem dito à imprensa que, considerando aquele argumento que ele usou, né, de que não votou, se declarou impedido porque é eleição, ele é presidente do TSE, tem eleição, as coisas podem se confundir, aquela conversa braba que ele soltou. Ele não votou porque estava com medo, tem rabo preso, está devendo, e foi intimidado por essa razão, por essa guerra de facções. Mas ele tem dito que depois das eleições ele votaria, participaria das sessões, examinaria caso a caso para participar. Então, um recado para ele, que está circulando influentemente, como se fosse uma coisa natural, enquanto a turma do Xandão faz pescaria no telefone do Daniel Vorkaro para descobrir mais constrangimentos, quem dera fosse constrangimento, contra Nunes Marques. O recado é que se Nunes Marques insistir em votar, ele e o Supremo serão submetidos a novos constrangimentos. E aí haverá pedido de... Aliás, seria bom, vamos começar a julgar a arguição de suspeição sobre os ministros do Supremo. Seria ótimo que isso acontecesse. Tem um monte de ministro Supremo, por essa régua, que não pode participar de julgamento ou de um monte de julgamento. Então, é isso que está na ordem do dia. Nunes Marques, nessa guerra de facções, de disputa, vestiário rachado, a turma do colégio brigada, o ministro sendo ameaçado publicamente de que se resolver votar, está morto, virou zumbi. É outro zumbi, ele e o Dias Toffoli. Se ele mudar de ideia, resolver votar, vão puxar novas informações contra ele para gerar constrangimento sobre as suas relações e das suas famílias, e da sua família, dos seus amigos com Daniel Vorkaro. É assim que a gente está no Supremo, isso vai passando como normal. E, obviamente, isso não pode ser considerado normal.
6: Meu irmão, tudo se parece tanto com um filme de gangster. Só falta a metralhadora dentro do case de violino, mas tirando isso, tirando o sangue, até onde sabemos, é muito parecido com intimidação.
3: Não se esqueça do Rodrigo Janu, né? Que falou em livro que foi armado ao Supremo, lembra?
6: Foi armado.
3: Lembra daquilo?
6: Ele entrou e aí...
3: Não esquece. Tudo é possível.
6: Teve isso. É. E ele foi com a intenção de usar a arma. Ah, e a sessão da tarde foi cancelada, hein, gente? Flávio Dino pediu vista. Ah.
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2: Colunista político da Band News FM, Rodrigo Orengo, traz mais detalhes sobre a comissão parlamentar de inquérito no Senado do caso do Banco Master. Ele conversou com Sheila Magalhães, Carla Bigato e Luiz Megali.
6: Hora de conversar com Rodrigo Orengo. Seguimos falando aqui da crise no Supremo, mas com um recorte que vem do Senado.
8: Orengo. O Supremo acaba de barrar a CPI do caso Master, né? Para quem não lembrava desse caso e desse pedido, tinha chegado ao Supremo já há alguns meses, agora uma decisão liminar do ministro Cristiano Zanin, apontando que não houve uma omissão da presidência do Senado ou não ficou configurada a omissão. E por que essa decisão é importante, Megali? Porque tinha um precedente no Supremo Tribunal Federal. Então agora há uma mudança de entendimento, né? Qual era o precedente? CPI da Covid. Quando o Senado, naquela época, não tocou em frente à CPI, não instalou, teve uma ação também ao Supremo Tribunal Federal. Na época, o ministro Luiz Roberto Barroso, não está mais no Supremo, concedeu uma liminar para criar a CPI. E depois essa liminar foi referendada pelo plenário. Na época, o ministro apontou três fatores lá que seriam importantes para a criação de comissões parlamentares de inquérito. Prazo determinado, objeto também bem delimitado e também as assinaturas necessárias, né? Deixando muito claro lá que a CPI é um instrumento de minoria. Então, se há assinatura suficiente, se há prazo, se há data, ela precisa sair do papel. E aí tivemos a CPI da Covid. Nesse caso, mudou agora o entendimento. Cristiano Zanin, um ministro que não estava no Supremo naquela oportunidade, disse que não há omissão da presidência do Senado. A gente sabe, Megali, que se tivesse uma decisão agora do Supremo para criar a CPI, não teria nenhuma consequência, porque o Congresso está parado, o Congresso está num recesso informal. Depois da eleição, vai ter ali aquele momento do café frio, né? Que pouquíssima coisa anda no Congresso depois da eleição. Os parlamentares ficam empurrando com a barriga para iniciar uma nova legislatura, aí sim, com a composição eleita do Congresso, do Parlamento, né? Então seria muito difícil realmente andar com uma CPI nos últimos meses do ano, calendário apertadíssimo do Congresso Nacional. Mas fica esse precedente do Supremo Tribunal Federal. Há uma mudança de entendimento. O que valeu para a CPI da Covid não está valendo, nesse caso, para a CPI do Master.
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9: Um novo aplicativo da Meta tem dado o que falar nos Estados Unidos, hein, Orison?
10: Edu, aplicativo da Meta, que já está fazendo barulho nos Estados Unidos e certamente vai fazer barulho no mundo inteiro, o Muse, chegou e rapidamente se transformou já no aplicativo mais baixado na App Store, a loja de aplicativos dos iPhones. E o que o Muse faz? Ele é um agente de inteligência artificial, claro, né? Sempre mais novidades de inteligência artificial. Só que o Muse, ele consegue fazer coisas interessantes. Por exemplo, ele consegue fazer compras por você online. Ele consegue organizar a sua agenda, ele consegue interagir com os seus e-mails, ele consegue interagir com as mensagens que chegam para você no Facebook, né, via Messenger. Com isso, a adoção começou a ser explosiva, né, porque as bases de usuários da Meta são gigantescas e as pessoas, parte por curiosidade, né, Edu, mas parte também pelas próprias funcionalidades, começaram a baixar o aplicativo alucinadamente. Só que isso causou desconforto na própria indústria de tecnologia. Por quê? O Muse, ao poder fazer compras, por exemplo, ele substitui o humano, né? E aí a coisa complica, né, Edu? Porque o robô não olha anúncios, né? Ele não tem compra por impulso, ele não é seduzido, ele vai lá e compra o que o usuário pediu para ele comprar ou lembrou dele comprar. E com isso, a indústria do varejo online pode perder uma substancial parte do seu faturamento, que vem justamente da compra por impulso, da publicidade que aparece nas páginas hoje. E aí o que aconteceu? A Amazon bloqueou o Muse nas suas páginas. E aí a coisa complica, né? E a Amazon disse que não é que ela seja contra esse tipo de agente, mas que as regras precisam ficar claras.
9: Para além das questões comerciais de compras, há também uma preocupação com os dados dos usuários. Afinal de contas, essa inteligência artificial tem acesso a muitos e muitos dados pessoais das pessoas por ter acesso justamente em fazer uma interligação entre redes sociais, lojas, compras e tudo mais. É algo para a gente ficar de olho. A coluna de tecnologia volta amanhã.
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2: Uma hora 41 minutos pelo horário de Brasília, seguindo com os principais destaques dessa madrugada de quinta-feira, o governo brasileiro deve se manter em silêncio sobre a classificação do primeiro comando da capital e do Comando Vermelho como organizações terroristas nos Estados Unidos e em outros países. De Brasília, destaque que chega com Márcio Rocha.
11: Apesar de classificar a situação como muito grave, integrantes do Ministério das Relações Exteriores afirmam que o Itamaraty não deve se manifestar oficialmente sobre o chamado Escudo das Américas. O grupo, formado por 14 países latino-americanos, decidiu seguir o governo dos Estados Unidos e classificou facções criminosas como o PCC, o Comando Vermelho e outros 22 grupos que atuam na região como organizações terroristas. No entanto, o governo brasileiro rejeita essa denominação por entender que esses grupos criminosos não têm viés ideológico ou religioso e, dessa maneira, não se enquadram na tipificação definida pela própria lei brasileira. Nos bastidores do Itamaraty, o temor é que, com a medida, os Estados Unidos usem essa justificativa para realizar intervenções dentro do território brasileiro. Por isso, inicialmente, tudo que o Palácio do Planalto pensa sobre o assunto já foi dito pelo presidente Lula na Assembleia Geral das Nações Unidas.
2: É preso mais um dos 11 detentos que fugiram de uma prisão no Rio Grande do Norte em julho. 5 ainda continuam foragidos. Os detalhes que chegam com Lucas Batista.
12: Um dos 11 fugitivos da penitenciária Rogério Coutinho Madruga, na Grande Natal, é recapturado nesta quarta-feira em Jaboatão dos Guararapes, Pernambuco. A prisão de Tiago Nogueira da Silva aconteceu durante o cumprimento de um mandado de recaptura. Na mesma operação, uma mulher que também estava foragida do sistema prisional do Rio Grande do Norte foi presa. Com a nova recaptura, 6 dos 11 fugitivos já foram localizados e outros 5 continuam foragidos. A fuga aconteceu no dia 31 de julho, quando os detentos conseguiram deixar uma cela do Complexo Penal de Alcaçuz.
2: O caso da jovem que morreu depois de cair de um terraço em Fortaleza chega a mãe do ex-namorado da vítima. Ele permanece preso. Detalhes com a Leonice Ascioli.
13: A mãe de João Munhoz Neto, namorado de Isabelle Cara Cristi, foi exonerada de um cargo comissionado na Secretaria de Administração Penitenciária do Ceará. Sara Regina Alexandre Munhoz era coordenadora na área da saúde prisional e estava de licença médica desde agosto. A exoneração foi publicada no Diário Oficial do Estado e assinada pelo secretário Mauro Albuquerque. João está preso preventivamente no caso da morte de Isabelle, investigado por suspeita de induzimento ao suicídio.
2: No norte do país, Manaus registra a pior qualidade do ar por causa das queimadas. Informações com a Lívia Maciel.
14: A qualidade do ar em Manaus e cidades do entorno da capital do Amazonas foi a pior para se respirar nesta quarta-feira. A cidade continua coberta por fumaça originada por queimadas. O Sistema Eletrônico de Vigilância Ambiental da Universidade do Estado do Amazonas aponta que algumas áreas estão com pontuação de 140 em índice de micropartículas poluentes por metro cúbico de ar. Para a classificação boa, o número não pode ultrapassar 25. O estado está no verão amazônico, período mais seco do ano, potencializado pelo fenômeno El Niño. Além disso, setembro é o mês com maior número de registros de focos de queimadas no Amazonas, com mais de 3 mil ocorrências.
2: No noticiário internacional, o presidente da Ucrânia, Volodymyr Zelensky, alerta na Assembleia Geral da ONU que líderes europeus têm informações de inteligência indicando que a Rússia pode avançar sobre o território da OTAN. Durante o discurso, ele ainda pediu que 47 países que têm vários cidadãos lutando pelo exército russo não permitam que o presidente russo, Vladimir Putin, os arraste para a guerra. O líder ucraniano também alertou para o uso da inteligência artificial no campo de batalha, dizendo que já no próximo ano existe uma possibilidade real de que a IA comece a decidir o que acontece. Isso durante o conflito. E uma nova etapa da corrida de automobilismo Stock Car acontece nesse fim de semana em Brasília. Fala aí, Julia Giusti.
15: A Stock Car Pro Series chega à nona etapa da temporada com Felipe Fraga na liderança, com 746 pontos, Gabriel Casagrande com 603 pontos e Gaetano de Mauro com 594 completam o top 3. A etapa Endurance em Brasília também conta com a estreia do piloto brasiliense Gabriel Koenigan, de 17 anos, que vai representar a Texaco ao lado de Arthur Leiste no carro. A competição ocorre no Autódromo Internacional Nelson Piquet neste domingo, ao 12:15. A Band transmite a corrida a partir das 11 da manhã, no horário de Brasília, na TV aberta, YouTube do Esporte na Band, Band.com e Band Play. Os ingressos estão disponíveis no aplicativo da Easy Pass, a partir de R$ 55,00.
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0: Agora, 1h47, pelo horário de Brasília. Seguindo com os outros assuntos por aqui na nossa programação, as mudanças climáticas e ambientes fechados e com pouca circulação de ar favorecem a transmissão de vírus respiratórios, como a influenza. O alerta é do médico infectologista e colunista da Band News FM, Dr. Álvaro Furtado. Especialista aponta ainda que a vacinação é importante para crianças, idosos e pessoas com comorbidades que apresentam um risco maior de desenvolver quadros graves e precisar de internação. Segundo o Dr. Álvaro, ainda vale a pena tomar a vacina contra a gripe em setembro, já que a imunização reduz o risco de complicações. Ele também orienta que pessoas com sintomas respiratórios adotem medidas para evitar a transmissão, principalmente em ambientes de trabalho ou ao conviver com idosos e pessoas com comorbidades. Entre as recomendações está o uso de máscara durante o período de sintomas. O comentário foi feito durante o Band News Station, apresentado por Eduardo Barão e Eduardo Frumento.
1: Muito bem, Dr. Álvaro com a gente hoje para falar sobre os aumentos dos casos de influenza. Por que está acontecendo isso, doutor?
2: Nosso ouvinte aí tem observado as mudanças climáticas nos últimos semanas, né? Dias frios, chuvosos, e esse contexto de lugares fechados, e nessa época do ano não é muito comum acontecer isso, mas a gente tem visto um aumento nas últimas semanas. Deve ter conversado com um coleguinha aí que começou com sintomas respiratórios, né? Então, para lançar um alerta para a população, que nesse contexto climático, lugar fechado, pouca circulação de ar, aumenta a circulação de vírus respiratórios, entre eles os vírus que causam a infecção, o vírus influenza, gripe, e também outros vírus respiratórios, como o vírus sensicial respiratório. Então, para conversar com nossos ouvintes aí, quem não tomou a vacina de gripe, especialmente as populações mais vulneráveis, né, que tem risco de forma grave de doença, idoso, pessoas com comorbidade, então ainda está no tempo aí. E lembrando que é uma vacina extremamente segura, protege contra a gravidade, internação, complicação. Então, de novo, mudanças climáticas refletindo na biologia da distribuição das doenças respiratórias, né? Então, vamos ter que ficar alerta a quanto uma mudança de clima pode gerar incremento de doenças respiratórias. Então, o objetivo realmente é que a gente vacine, entender os sinais de gravidade de influenza, né, falta de ar, especialmente pessoas que tentam nos extremos de idade ou que têm alguma comorbidade. Então, é importante mesmo a gente...

0: que os extremos de idade, crianças, idosos, são os que mais sofrem, especialmente no contexto de internação. Esses grupos fazem forma mais grave, às vezes até de uma infecção por influenza, evolui para uma pneumonia ou internação. Então, é importante mesmo esse olhar de atenção, porque quem interna com contexto de gravidade maior influenza é exatamente criança e também população idosa. Então, para esses grupos, a vacina é muito importante mesmo. Então, você aí que está escutando a gente, que mesmo agora, pô, vale a pena tomar vacina de influenza, agora em setembro, devia ter tomado antes, vale a pena. A gente nunca sabe quando tem mudança de clima. E lugar fechado, né? Com muita gente, com pouca circulação de ar, favorece a ocorrência de transmissão de vírus respiratórios. Até um aviso para as pessoas: se você começa a ter sintomas, procure usar máscara para não passar para o seu coleguinha aí, ambiente de trabalho. Você mora com um idoso, mora com alguém com comorbidade. Aquela velha discussão que a gente teve na época da Covid-19, né? Da gente respeitar e a precaução para não passar a doença para outras pessoas também, né?
1: É isso aí, é um cuidado necessário, se preocupar com os outros, né? A Covid passou, felizmente, faz tempo, mas evidentemente que tem doenças respiratórias onde a máscara é sempre necessária para evitar que você contamine outras pessoas. Alerta importante do Dr. Álvaro, que volta na semana que vem conversando com a gente. Grande abraço, doutor, até mais.
0: Tchau, Flumento. Ótima semana para todo mundo.
2: 52, a colunista da Band News FM, Juliana Rosa, avalia que a economia brasileira deve piorar em 2027. Na terça-feira, o governo federal reduziu a previsão de crescimento econômico para este ano, de 2,3% para 2%. Juliana explicou como as reduções impactam o seu bolso em uma conversa com os âncoras do jornal Band News, Sheila Magalhães, Carla Bigato e Luiz Megali.
3: Hora de conversar com Juliana Rosa. O Brasil vai crescer menos. Não sou eu que estou falando, é o governo, Gilberto.
4: Pois é, previsão oficial revisada para baixo do PIB brasileiro. A gente já vem falando sobre a redução nas projeções de crescimento que vem acontecendo nas pesquisas do Banco Central com o mercado financeiro, e agora então o governo faz oficialmente esse movimento de reduzir as projeções para o crescimento tanto de 2026 quanto para 2027. A previsão média do governo agora é que a economia brasileira cresça esse ano 2%. É perto das previsões do mercado financeiro, que está em 1,88%, a última previsão. Para o ano que vem, a previsão do governo estava em 2,5%, agora está em 2,3%. Essa, mesmo tendo diminuído, ainda está muito mais otimista do que a média de previsão do mercado financeiro. O mercado hoje está prevendo um crescimento no ano que vem de 1,4%, então bem menos do que a previsão de 1,8% que está sendo prevista aí na média. O governo está esperando 2,3%. É normal, claro, o governo sempre tem previsões mais otimistas do que a média do mercado financeiro, dos economistas de consultorias, mas está bem mais otimista aqui nessa previsão. O que vai fazer a diferença, que o que está muito claro, é que a economia ano que vem vai crescer menos do que desse ano, porque a gente está com juro alto por muito tempo, e isso está levando a um recorde de endividamento. O próprio Banco Central ontem chamou a atenção, a gente falava aqui sobre o fato de que a queda do consumo das famílias surpreendeu no resultado do PIB que foi divulgado pelo IBGE em relação ao segundo trimestre, e reforçando, inclusive, as expectativas de que os juros podem continuar caindo. No entanto, a discussão que está quente nesse momento é o ritmo de perda de ritmo da economia brasileira. Tem gente que acha que vai ser uma perda mais rápida, porque alguns dados vêm mostrando que o nível de endividamento chegou num grau, 30% hoje da renda mensal das famílias está comprometida com pagamento de dívida, que isso pode levar a uma piora mais rápida da economia. Mas isso não está muito claro, mas o fato, pessoal, é que no ano que vem vai ser um ano mais difícil do que foi esse ano, né? Então, mesmo que os juros continuem caindo, é aquele ano onde está todo mundo com a corda no pescoço, enfim, é um ano para consumir menos, né? Arrumar a casa, e principalmente por isso que vai ser tão importante a questão eleitoral, que vai fazer toda a diferença o compromisso das contas públicas para o dólar cair abaixo de 5 ou acelerar mais. Então, isso vai fazer toda a diferença no comportamento da inflação, dos juros e, obviamente, do crescimento econômico também.
2: Uma checagem da agência Lupa desmente um boato que cita que seria o voto parcial no pleito deste ano. Na internet, usuários afirmam

0: afirmam que quem anular um dos candidatos ficaria proibido de votar em outros cargos. Tem mais detalhes com Ivan Brandão.
1: É hora de verificar os fatos, né, de desmentir aquilo que circula nas redes e muitas vezes com cara de verdade absoluta, né? Ethel Rudnitsky, sempre conosco aqui, repórter da agência Lupa. E saiu uma agora, Ethel, porque assim, às vezes a gente fala de uns negócios aqui que realmente não dá para acreditar. Mas essa é uma daquelas que toda eleição tem, que fala sobre voto em branco, voto, anular o voto, né? É cheio de teoria sobre esses votos. E agora apareceu o tal do voto parcial. Uma corrente, pelo que eu entendi, que diz para o eleitor que se ele vota em branco em alguma opção, aí é considerado um voto parcial e aí o voto para presidente dele não vai ser computado, né? Isso aí não existe, né, Ethel?
2: Isso mesmo, está circulando essa corrente, ela vem em forma tanto de texto quanto de áudio. É uma coisa que realmente acontece quase todas as eleições, correntes falando de voto branco, voto nulo. É um pouquinho confuso, por isso que a gente veio verificar e explicar um pouquinho. Essa corrente diz que se o eleitor votar em nulo ou branco para qualquer um dos cargos em disputa, e nessas eleições são 6 cargos, todo o voto seria anulado, não seria computado, porque seria considerado um voto parcial. Mas isso é falso. O TSE explicou para a gente que cada voto é registrado separadamente na urna eletrônica, ou seja, se você votar para um candidato a deputado federal, por exemplo, depois resolver anular o voto para governador, não vai interferir nos demais votos, não vai anular o seu voto anterior para deputado. O próprio Código Eleitoral, ele não prevê a modalidade de voto parcial. E cada escolha feita pelo eleitor vai ser contabilizada independentemente. Vale lembrar que o voto em branco e o voto nulo não são considerados válidos, mas eles são sim contabilizados para fins de registro na urna. O voto nulo é aquele quando você coloca um número que não é de um candidato nem de um partido registrado, e o voto branco é o voto que você clica na tecla branco na urna e depois clica confirma. Nenhum deles vai ser considerado válido, mas vai entrar na estatística dos votos no resultado das eleições.
1: Tem umas que são, que todo ano aparece, né, que é, o voto em branco vai para quem está ganhando, né, se tiver mais de 50% de votos nulos, a eleição é anulada, sempre tem essa. Agora essa do voto parcial aí eu nunca tinha visto. Ou seja, precisamos estar atentos sempre. A Ethel segue lá com a equipe da Agência Lupa, verificando tudo. Aliás, convido o ouvinte a acessar lá, ouvinte telespectador, né? Eu sempre esqueço. Agencialupa.org, acessa lá para ver o trabalho, desmentir, receber alguma coisa no WhatsApp. Você pode mandar para eles também, para eles verificarem. E, obviamente, pegar a informação correta e você mesmo disparar aí nos seus grupos de WhatsApp. Ethel, valeu demais.
2: Isso mesmo. Vamos compartilhar a notícia verdadeira, não a notícia falsa. Qualquer coisa, entra lá no nosso site e vê se as suas notícias estão por ali.
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4: O Marcelo escreveu para mim, perguntando, né, se eu conheço a casquinha de camarão do Viana. Ai, se eu conheço, Marcelo. É muito gostosa. Lá de Ilhabela, é muito, muito, muito gostosa. O recheio é cremoso. Ele disse que já chegou no recheio. E a dúvida dele é com relação à casquinha, que é muito fininha e crocante. Na verdade, Marcelo, eu não conheço essa receita. Não vou poder te ajudar. O que eu sei de queijadinha, que é muito parecido, também nunca fiz. Vou te contar aqui. Você pode testar e depois me conta, é o seguinte, você faz uma mistura de farinha com água, unta muito bem a forma, e aí essa massa, ela é praticamente líquida. Então você põe uma vez, tira, enche, né, o recipiente onde você vai assar, você enche várias vezes, vai meio grudando essa mistura de farinha com água, eventualmente um pouquinho de gordura, não sei, e aí você vai, então, criando essas camadinhas e assa. Não sei se é isso, tá? Depois até legal, vale, quem é aí craque de pesquisar pela internet, eu sou péssima de pesquisar na internet, mas a ideia é essa, é uma massa com bastante farinha, um pouquinho de água, pode pôr umas gotinhas de azeite ou de óleo, e aí ela vai grudar, então, na forma de alumínio que você vai usar pra assar, e essa forminha que vai ao forno com a massa, essa massa bem molinha, né, de farinha e água, vai assar e vai virar essa casquinha. Acho que é isso, Marcelo, mas de verdade, realmente é um segredo, é uma curiosidade, é da família da Clóris Leite, uma amigona minha, não sei se ela ouve a Band News, se ela ouve, um beijo, Clóris, e é uma passagem obrigatória. Quem vai à Ilha Bela, Bar do Viana, come uma casquinha de camarão. Obrigada pela mensagem, Marcelo. Se você quiser, você pode falar comigo pelo e-mail hojepode@bandnewsfm.com.br ou pelas redes sociais no @carolecrema. Pode pedir receita, dica, fala comigo, eu vou adorar.
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7: O convidado desta semana do Tem Negócio é filho de comerciantes autônomos e aprendeu com os pais a negociar. Mas quando decidiu abrir a própria empresa, Lucas Fernandes entendeu que era preciso estudar e buscar experiências próprias. Dessas experiências surgiu a ideia da AutoYou, que busca justamente otimizar processos dentro de uma empresa por meio da tecnologia. Lucas nos contou a trajetória desde o início.
8: Meus pais são autônomos, né, comerciantes de automóvel ali, então eu sempre tive essa veia muito de quero fazer negócio. Então, assim, eu sempre tive esse sonho, né, de empreender e de poder criar, de fato, uma empresa. 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
7: O podcast de empreendedorismo da Band News FM busca te incentivar a tirar as ideias do papel. Todas as histórias contadas até aqui estão no nosso canal no YouTube e nos principais agregadores de áudio.
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15: 2:05 pelo horário de Brasília. Na sequência, vem aí a reprise do É da Coisa com Reinaldo Azevedo na nossa programação. Eu, Stephanie Toso, volto daqui a pouquinho na atualização do noticiário por aqui na Band News FM.
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0: Começa agora para todo o Brasil mais uma edição de O É da Coisa. E se a coisa parece confusa, atrapalhada, vem para cá que a gente se confunde e atrapalha. Milhões de pessoas acompanham o programa pelo Tile, pela Band News TV, LGT Channels, TCL Channel, Samsung TV Plus, canal 2043. E, Volio Bene, boa noite. Como perguntamos sempre, onde mais a fonte que emana verdades que sempre podem ser questionadas?
1: Na caverna do Inhudo, né?
0: A anti-caverna do Platão. Não a ante-caverna, não é que vem antes. Não, é a ante mesmo, que aqui a realidade não vem como sombras, distorções e etc. E sim, tudo aqui é discutível, exceção feita algumas coisas, sei lá, vacina funciona, a Terra é redonda, tem essas coisas, vale bem. A Terra se move em torno do Sol e não o contrário, né, Isabela? Boa noite. Tudo é discutível. Aí eu brinco sempre, em vez de tomar vacina, vamos mamar na teta da vaca? Não, pode. Eu recomendo que não, porque pode pegar doencinha, mas enfim, Volio Bene, a pessoa quer mamar, vai lá, mas pode ficar doente. Fazer o quê? Os Argonautas, uma nave mítica, depois vocês procurem, porque a explicação seria longa, mas na verdade. Tá aí um tema, o Pompeu, o Romano Pompeu, quando estava mobilizando os seus homens, né, a frase atribuída a ele, em 106 a.C., né, teria dito: navigare necessi est, necessi se escreve com C, mas se lê K, muito provavelmente. Vivere non est necessi. Navegar é preciso, viver não é preciso, no sentido de que a gente tem uma missão. E o preciso aí, muita gente tentou dar uma outra interpretação na linha preciso no sentido da precisão. Outro dia até uma pessoa muito sofisticada veio para mim falar isso. Ah, que genial, porque é no sentido de que navegar é preciso porque há os instrumentos para navegação e viver é impreciso. Porque Não. Nequece é preciso no sentido de necessário mesmo, tá? É isso, não é de preciso, de precisão. É claro que aqui, nesse disco espetacular do Caetano, é um disco de 1969, um disco do Caetano, que é Caetano Veloso escrito uma capa branca. Quem é que tinha feito um ano antes o disco, o álbum branco, vai bem? Quem tinha feito? Os Beatles. E o glorioso Caetano fez isso. Aliás, tem uma interpretação linda dele com o Chico no show de 72 também, né? Aliás, esse disco é maravilhoso, Músicas, inclusive, estava na fase da adesão plena do Caetano, ao concretismo dele, do Gil. Tem o Alfômega, que é uma coisa que até hoje incomoda um pouquinho, assim, que você fala, mas que coisa, tá? Tem o The Empty Boat, uma música que ele fez em inglês, Volio Bene, que tem uma guitarra distorcida. Você pode até achar o trechinho da guitarra distorcida ali, a lá Jimi Hendrix. É genial o disco, é genial. Né? Tem o Atrás do Trio Elétrico. Né? Tem o Marinheiro Só, que é cancioneiro popular, mas aqui o Caetano estava prestes ao exílio, a ir para o exílio. Gravou no estúdiozinho na Bahia. Tinha ido para a prisão, saído e estava para ir embora do Brasil. Eu não sou daqui, marinheiro só, eu não tenho amor, marinheiro só, eu sou da Bahia, marinheiro só. É claro que assume um outro significado, né? Como tudo ali, como tudo que sai dali. E aí ele faz os Argonautas. Navegar é preciso, viver não é preciso, navegar é preciso, viver não é preciso, navegar é preciso, viver. Parou ali. Gênio. Hã? Fernando Pessoa escreveu sobre isso, mas só que aí ele, num texto de 1926, ele disse: viver não é preciso, o que é preciso é criar. No sentido de a vida não foi feita para a fruição e tal, foi feita para a criação. O genial, meu santo, que tá aqui, ó, imagina, né?
1: Você pediu tanta guitarra
0: coisa,
1: aí,
0: mas tanta coisa, vai bem. Você muita pediu coisa, guitarra. Viu, querida Isa? Oi.
1: Você pediu a guitarra do Empty Bolt?
0: Tá aí, olha lá.

0: Pegue, de repente, Bolt, peguem a letra, peguem a tradução dessa música que também fala disso, da solidão de um período horrível que nós superamos. E torço para que não volte. Vamos para as notícias? Vamos para as notícias? Né? Coisa que até nem deveria ser notícia, mas que é notícia. Ô, vai!
1: Oi.
0: Vai! Que nós dizemos sempre aqui, hein, Isa? Cachorro mordeu o menino, não é notícia. Menino mordeu o cachorro, é notícia. Né? Aqui, ontem se noticiou, Alexandre se diz impedido em caso que diz respeito à sua mulher e tal. Né? Vamos explicar tudo? Vamos explicar o que faz sentido, o que não faz sentido. Vai, vamos lá, vai.
1: O ministro Luiz Fux deu 10 dias para que a mesa do Senado informe registros de entrada na casa de uma série de pessoas, incluindo a advogada Viviane Barsi, mulher de Alexandre de Moraes, o ex-banqueiro Daniel Vorcaro, Fábio Luiz Lula da Silva, Lulinha, Antônio Carlos Camilo Antunes, conhecido como Careca do INSS, e Frei Chico, irmão de Lula, entre outras pessoas. Fux se tornou relator do mandado de segurança depois de um novo sorteio. No primeiro deles, a demanda tinha ficado com o próprio Moraes, que se disse, portanto, impedido. O mandado de segurança foi impetrado pelo vereador de Curitiba, Guilherme Kilter, do Novo. O pedido inicial foi endereçado à primeira vara federal de Curitiba, que alegou incompetência para o caso, uma vez que a peça foi endereçada ao presidente do Senado, Davi Alcolumbre. O vereador do Novo defende que as informações possuem natureza política e interesse coletivo. Já o presidente do Senado diz que trata-se de dados pessoais e não podem ser disponibilizados.
0: E o Fux, claro, mandou... Veja só, tanto é uma tentativa, à sua maneira, uma modalidade de pesca probatória. Vamos ver se tem alguma coisa aí. Vejam lá, quem está na lista? A mulher do Alexandre, o Lulinha, o Careca, do INSS, o Frei Chico, e assim vai. Não tem eixo. Ah, eu quero saber e tal, não sei o quê. Obviamente o Alexandre se disse impedido, porque aí sim a mulher dele está ali. Aí é explícito. Aí o Código de Processo Penal é explícito, o Código de Processo Civil é explícito, havendo cônjuge de juiz, entre outras, vale também para genro, falso ou verdadeiro, tá, Valio Bene, para o ministro se dizer impedido. Uhum. Entendeu? Pode ser genro falso ou genro verdadeiro. Pode ser genro verdadeiro, genro paralelo, mas também conta para impedimento. É bom que todos saibam. Né? Aí a mulher dele... Tá. A única coisa que os dois códigos se protegem, né? A única coisa da qual os dois códigos se protegem é que você não pode fabricar o impedimento do juiz ou a suspeição do juiz. Né? Como tentaram fazer com o Alexandre no caso do golpe. Ah, o Alexandre não pode julgar, e eu vi gente indecente falando isso, Alexandre não pode julgar porque ele é parte, ele foi ameaçado de morte. Ah, então, Isa, eu vou ameaçar o juiz de morte e tiro ele do caso. O que você acha dessa tática, né? Não é boa? Uhum. Não, ou então o exemplo que eu dei aqui. Onde é que o ministro faz compras? Ah, no supermercado tal, né? A hipótese de que o ministro faça compra, porque às vezes eles são como a Carmen Lúcia, vale bem, né? Adoram ir à padaria, não é isso? Então, assim, o ministro vai à padaria, como a Carmen Lúcia, ah, eu vou comprar pão. Assim, que eu como, ah, eu vou comprar pão. Eu não vou passear na floresta e comprar pão. Aí o ministro vai comprar pão na padaria, você chega lá, arruma o ministro, o juiz, arruma uma confusão com o juiz e fala, pronto, você está impedido. Então, os dois códigos se protegem disso, claro. Agora, havendo o cônjuge diretamente ligado, sim. O que, que o tal vereador quer com essas pessoas todas? Ah, produzir informações, sei lá, de que natureza. E se elas foram ao Senado? Foram ao Senado falar com quem? Precisaria provar que há culpa, que há alguma forma de... alguma forma de enfim, de crime, ou crime possível. Não, mas aqui vai bastar sim. Se alguém foi, né? Se encontrou com fulano, com fulano, com fulano. É isso? Ah, entendi. Né? Para fabricar coisas. Né? Para fabricar coisas. Esse vereador, né? Ele se tornou viral. O Fux, depois de, eu tenho, olha o vídeo aqui, olha, Vereador de Curitiba prende morador em situação de rua que se recusou a retirar a barraca. Aí o vereador foi lá e prendeu o morador de rua porque se recusou a tirar a barraca da rua. Gente boa, gosto assim. Vai o Benny, eu gosto de gente que tem coragem contra morador de rua. A coragem contra os fracos sempre será covardia. Só existe coragem contra os fortes. De qualquer modo, encontrou Luiz Fux, que está implacável. Implacável. Né? Aquele que foi a um evento que foi financiado pelo Máximo, mas só que ele não sabia. E agora, ó, a grande questão, boa parte está aqui para saber, o Flávio vai vencer no primeiro turno, que é, o Voi Bene, uma assessoria boa faz coisa. O Flávio ajeitou a campanha dele. Ajustou a campanha. E agora está assim. Vitória no primeiro turno. Tem analistas escrevendo isso e tal. Você está jurando por Deus, Reinaldo, que não tem vitória no primeiro turno? Eu não estou jurando por Deus nada. Eu já disse que eu deixo previsões dessa natureza para quem tem o prazer do erro. O que eu posso dizer a vocês? Nada indica que assim seja. Nada indica que assim seja. Né? Mas vamos lá. Vamos tratar de eleição. Agora, eu vou voltar à Suprema ainda. Tem muita coisa. CPI vai ter. Mas, olha, tem coisa para dedéu. Tá? Tarcísio adere à tese golpista em live com Flávio. Veja aí, TV. Está entre aspas, porque é uma afirmação minha lastreada nos fatos. Se eu não explicar por que a tese é golpista ao fim deste post, pode me chamar de picareta. Mas se eu provar, aí você tem que concluir que o Tarcísio adere à tese golpista. Quem adere à tese golpista tem que nome? Golpista. Do que é que eu estou falando?
2: O governador de São Paulo, Tarcísio de Freitas, afirmou na manhã desta quarta que quer ver o ex-presidente Jair Bolsonaro subir a rampa do Planalto com seu filho, Flávio Bolsonaro. Tarcísio participou de uma transmissão ao vivo com Flávio e o prefeito Ricardo Nunes. Os três estão reunidos aqui em São Paulo para gravar conteúdo para a campanha. Bolsonaro foi condenado pelo STF a 27 anos de prisão por ter tentado um golpe em 2022, quando perdeu as eleições para o presidente Lula. Flávio promete conceder um indulto ao pai e já mencionou o uso da força para cumpri-lo, se necessário. Na live, Tarcísio disse.
3: E eu tenho que agradecer a Jair Messias Bolsonaro. Nada disso estaria acontecendo se não fosse teu pai, que acreditou lá atrás na gente, acreditou no ministério, estendeu a mão. Bolsonaro, ele trazia pancada para ele, era um para-raio, ele protegia a equipe, mas ele distribuía os louros com todo mundo e apostou na gente, disse, olha, você vai para São Paulo, parecia loucura, né? E se a gente hoje tem um governo bem avaliado, aí eu devo muito ao teu pai, que é um cara sensacional, e eu quero ver ele subindo a rampa do Planalto contigo.
0: Amém. Nossa, Reinaldo, isso é golpista? É. Vai subir a rampa com o Flávio, se o Flávio ganhar, no dia 1 de janeiro de 2027. É isso? Então o Flávio vai ser empossado... Presta atenção. O Flávio vai ser empossado no dia 1 de janeiro de 2027. Digamos que já empossado, à tarde, ele assine um indulto para todos os golpistas. Ou a posse dia 5 de janeiro, que seja. Mas ele assina um indulto para todos os golpistas. Tem, tá? Tá. Não vai dar tempo do Supremo julgar. Não dando tempo do Supremo julgar, ele vai soltar o quê? Ele vai soltar, vai fazer uma intervenção militar no Supremo? Porque não terá dado tempo. É inconstitucional. Porque imediatamente haverá o recurso. Não tem como. Ele vai atropelar o Supremo? Ele já falou que vai. Ele já falou que vai. No dia 14 de junho do ano passado, ele concedeu uma entrevista à Folha em que ele fala do uso da força contra o Supremo. Vamos lá, vai.
4: É uma hipótese muito ruim, porque a gente está falando de possibilidade de força, de uso da força. A gente está falando de possibilidade de interferência direta entre os poderes. É tudo que ninguém quer. E eu não estou falando aqui, pelo amor de Deus, tá? Não estou fazendo tom de ameaça, eu estou fazendo uma análise de cenário, que é algo real que pode acontecer ou não pode. Então, Bolsonaro apoia alguém, esse candidato se elege, dá um indulto ou faz a composição aqui com o Congresso Nacional para aprovar uma anistia, 2, 3 meses isso tá concretizado, aí vem o Supremo falando inconstitucional, volta todo mundo para cadeia. Não dá. Isso não dá. Certamente o candidato que o presidente Bolsonaro vai apoiar vai ter que ter esse compromisso, sim.
0: E aí? É essa a tese do Tarcísio? É curioso, Tarcísio, porque ele vinha um pouco mais discreto nesse negócio, né? E agora é convencido de que, sei lá como, tem chance de vitória no primeiro turno. Daqui a pouco nós vamos ver número da pesquisa Quest nos estados, para a presidência nos estados. Nada indica. Saiu a pesquisa Atlas Intel. Hoje, nós vamos ver. Nada indica. Essa semana, Quest e Anexos. Nada indica. Sai amanhã, hoje é quarta, né? Amanhã sai Datafolha. Isso. Vamos ver. O último Datafolha, o Lula estava 2 pontos numericamente à frente em empate. Mas aí lançou-se a tese do antipetismo de chegada. O próprio Tarcísio falou disso. E o Tarcísio tem a promessa, né? O Tarcísio tem a promessa do Flávio de que vai pôr para votar uma emenda para acabar com a reeleição só para presidente. Para governador e para prefeito, não. Porque isso, vale o bem, Isa, mexeria com o ecossistema das emendas. Uhum. Que as emendas hoje, que financiam as campanhas, as emendas vão para os redutos eleitorais, elege, reelege prefeitos, vereadores, etc. Eleito, reeleito prefeito, aí faz a troca, eventualmente ele volta, ele disputa a Câmara, o prefeito vai lá e disputa a prefeitura, se for uma grande cidade, eventualmente o governo do estado, tudo com esse ecossistema. Não vão querer mexer nisso. Aí ele diz, farei isso só para a presidência, o que já não faz sentido. Né? Tem muita gente que fica ouvindo assim, o vai bem, ô Lisa, essa gente que fala em conversa com interlocutores, o fulano diz, vocês sabem que eu falo pouco com interlocutores nesse sentido aí, né? Uhum. Falo com muita gente, mas eu não pago o mico de falar da conversa com interlocutores, porque eu tenho vergonha, né? Fico constrangido, né? Me dá vergonhinha alheia, não vou passar eu próprio, né? Agora, eu consulto muita lógica, a história. Aí sim, aí eu cito lógica e história em on. Olha o que o Eduardo fez para tirar o Tarcísio, a candidatura do Tarcísio. Porque não aceitava passar, e o Tarcísio seria um candidato forte, não aceitava passar o bastão da extrema-direita para o Tarcísio. Foi explícito nisso. Foi explícito nisso. Ao afirmar, acho que no dia 4 de novembro de 2025,
1: isso,
0: no Market Makers, que ele via vitória até na derrota. À época ele achava que ele podia ser candidato ainda. Correndo o risco da derrota, não aceitou passar o bastão para Tarcísio, que dizia nem ser de direita. A gente já exibiu esse vídeo aqui. Imagina se o Flávio, eventualmente eleito, vai passaria o bastão para o Tarcísio? Levaria um pé no traseiro. Eduardo lhe daria um pé no traseiro. Tanto é que isso estava, me passaram essa informação, depois se os meninos souberem, me passaram essa informação, me disseram que isso estava na live e depois foi tirado. Não mantiveram no ar. Né? Não sei. Né? Inclusive essa história aqui do subir a rampa. Né? Mas como é que é, Tarcísio agora animado, porque então estão falando da possibilidade de vitória do Flávio no primeiro turno? Já vamos falar disso, tem números. Eu insisto, Vale Bene, vamos ouvir, vale a pena a gente ouvir o que disse o Eduardo no dia 4 de novembro do ano passado, ao Market Makers Podcast, correndo o risco da derrota, e ele disse, vejo vitória na derrota. Por que é que o Flávio, se eleito, vai entregar, ou entregar, não estou dizendo, mas seria fatalmente eleito o Tarcísio? Não sei como seria daqui a 4 anos. Mas por que é que ele passaria o controle da direita para o Tarcísio? Acho que o Dudu não foi consultado sobre a estratégia. Isso é só para enganar a trouxa. Para enganar os tarcisistas entusiasmados. Mas fala aí, Eduardo. Fala, Eduardo.
5: Quem vai ser o candidato? Eu não sei. Mas eu também vejo vitória na derrota. Se, por exemplo, eu conseguir uma candidatura, seria, obviamente, uma candidatura, né, competitiva. Várias, eu não gosto muito de falar disso porque eu sou cético, mas várias pesquisas dão conta disso. Ainda que de maneira arriscada, apostássemos, eu viesse a perder, nós conseguiríamos ter um êxito de manter acesa a chama do conservadorismo, o eleitor de direita, um projeto diferente da esquerda, que, olha, de fato existe um projeto, né, do establishment que quer enterrar o Bolsonaro e o bolsonarismo, para colocar adiante um candidato, né, que seja pintado de direita, porque a gente está vendo que até o centro está vindo mais para a direita. Qual é o secretário conservador, qual é o secretário bolsonarista do governador Tarcísio de Freitas? O Tarcísio sendo eleito, isso é uma vitória da direita? Não. Isso daí é visto com bons olhos pelo pessoal da Faria Lima por causa da gestão do Tarcísio. Mas a gente já passou da fase de ser antipetista. A gente está na fase das proposições, da falta positiva, na construção de um projeto Brasil. Então, nesse sentido, o Tarcísio, com todo respeito, por melhor gerente que ele possa ser, não me serve.
0: E agora, parece que tudo que dizia respeito ao Tarcísio na live foi apagado. Ô, vai bem, hein? Isa.
2: Oiê.
0: O Catulo, poeta Catulo.
1: Sim.
0: Poeta latino.
6: Momento cultural.
0: Que o meu amigo João Ângelo Oliva Neto, professor de latim grego da USP, traduziu magnificamente. Beijo para João, né? Meu compadre, estudamos latim juntos. Tradutor brilhante. Meio invejoso de mim, porque o professor gostava mais de mim, sabe, Johnny Benny? Mas
2: fazer o quê, né?
0: Beijo, Johnny. Leiam a tradução que o João fez do Catulo. Toda obra, Catulo. O Catulo tinha uma amante chamada Clódia, que era, olha, mas ela era da viração, viu, Isa?
2: Ah, é?
0: Traía com... nossa. Mas ela era casada também. Traição. Nós andamos vendo isso ultimamente, né?
2: Sim.
0: Amante acusando o outro de adultério. Mas ela chifrava o Catulo com todo mundo, com mulher, com homem, com... Clódia pegava geral. Né? Eu catulo diz dela uma vez que tudo que ela lhe dizia, e aí, coitado, ele fica ressentido com todas as mulheres, né? Fica um pouquinho assim, se escrevia na água com o vento. O Tarcísio é fiel ao bolsonarismo, ele é um cara de extrema direita, parabéns, mas ele vive sendo traído, né? E ele cai sempre na conversa. E se preciso, vejam vocês, adere até a tese golpista. Que eu quero saber como é que se fará. Tarcísio, vai cercar o STF de tanques? Aí também nessa live falou de eleger o Senado, está tudo falando assim de atropelar o Supremo. É, vai ver que é a Pax que os mercados querem. Ah, precisamos de estabilidade jurídica. De qualquer modo, saiu pesquisa Quest para governo de São Paulo, Tarcísio 44, eram 42 em 8 de setembro, Fernando Haddad 27, eram 27 mesmo, os outros muito pouco. Nessa perspectiva, o Tarcísio elegeria no primeiro turno, mas na hipótese de haver um segundo, segundo a Quest, o Tarcísio tem 49, eram 48, o Fernando Haddad 30, eram 31. Tá? Isso é para o governo de São Paulo. A pesquisa para a presidência muda de figura. E ainda nessa live, tem a história de um uísque que teria sido dado para o Vorcaro, ao Lula. O Flávio até resolveu entrar na justiça, acionou o André Mendonça por causa disso. Então, hoje nós temos a seguinte, na hipótese de o uísque ter sido dado, live de Flávio, o tal uísque versus 13 milhões de dólares. Olha o Beni, você, eu sei da sua paixão por single malt.
6: Sim.
0: Olha o Beni, eu parei de convidar para vir em casa, porque o cara chega, sabe aquele que esvazia o bar? É, esvazia o bar, eu falei, é caro.
2: Não. Sem noção.
0: Não dá, não consigo manter. Né, exato. O Vale Bene, se eu falar Vale Bene, um single raro, bom, ou 13 milhões de dólares. O Vale Bene, que é pé no bar, né? Pé no boteco, e escolher logo o single malt.
2: Ele não precisa de dinheiro também, né?
0: Tem isso também. Tem isso também. Vamos lá, vai.
1: Na live com o Tarcísio, Flávio Bolsonaro deu destaque a um trecho de uma conversa que estaria no celular de Daniel Vorcaro, segundo a qual Lula teria recebido um uísque de presente do então banqueiro. Trata-se de uma mensagem que foi enviada pelo advogado Valfrido Vardi a seu então cliente. Vardi deixou de advogar para o Master no dia 26 de janeiro. O Planalto nega o envio do presente. A gente vai ouvir o que disse Flávio a respeito.
7: Outra inovação, agora fiquei surpreso, Tarcísio. Vocês viram aí hoje uma reportagem que o Lula teria recebido o uísque do Vorcaro. Eu achando que o Lula só tomava cachaça e ele gosta do Macallan também, né? Você vê como é que o pai dos pobres ele evoluiu, né? Ele, né, depois que ele saiu da cadeia, ele melhorou, refinou os hábitos dele, era o pai dos pobres, agora ele anda de relógio Piaget caro, ele usa terno caro, ele come comida de chefe de cozinha, ele viaja para ficar em um hotel de luxo com a Janja.
0: Há duas dimensões, ou várias dimensões aí. Sim, veio a público essa história do uísque. Não vou entrar, mas todo mundo sabe que eu fazia o podcast com o Valfrido. Agora, deixa eu dizer uma coisa. Comunicação de advogado não está... Acabou, né? OAB, enfim. Advogados é bom que saibam. Não tem mais sigilo de conversa com o cliente. Ponto final. Né? O Planalto nega que o uísque tenha sido dado, tem essa conversa que é atribuída ao Valfrido, enfim. Mas eu vou, para efeitos de raciocínio, eu vou lançar aqui algumas questões. Não é para amaciar nada. Digamos que o uísque tenha sido dado. Em algum lugar se falou 18 mil, não sei. Digamos, tenha sido dado. Quanto o Flávio pediu para o Vorcaro para fazer o filme, 134 milhões, recebeu mais de 60, correspondente a 13 milhões de dólares. Até o Vólio Bene, que é boca de litro, pé no bar, pé no boteco, que gosta de tomar uma Macallan ouvindo forró.
2: Depende da música.
1: Sofrendo, né?
0: Porque o Vólio Bene gosta de forró.
2: Gosta. Daquela música do Flávio, então?
0: Isso. Gosta muito. Até o Vólio Bene, que não resiste, vê uma Macallan, fica louco, escolheria 13 milhões de dólares. Como é que alguém que pede 134 milhões para supostamente fazer o filme, não apresenta as contas, faz esse juízo sobre uma Macallan? Ou sei lá que se é Macallan, não sei. Agora, outra coisa que fica evidente aí é o preconceito. Outra coisa que fica evidente é o preconceito. Né? Há dois preconceitos que são quase irresistíveis para entranhado na cultura brasileira. Um é o preconceito contra pobre. Ou ex-pobre, não interessa. Tem. Eu não vou ficar aqui fazendo demagogia, eu já fui muito pobre, eu sei como é que é olhar, assim. Olhar. E outro preconceito é preconceito contra a mulher, que também é terrível. Aliás, o preconceito contra a mulher é terrível contra... Isa, contra a mulher de esquerda, contra a mulher de direita. Sim. Tem que pegar no pé da Janja? Não pega no pé da Janja por causa da posição política dela. Tenta associá-la a uma perua, deslumbrada, não sei o quê. A direita quer pegar no pé da própria Michelle? Como nós já vimos, não sabe de nada, é uma oportunista. Nós já vimos isso, ela gravou um vídeo quando ela brigou lá com o Flávio. Ah, então o Lula, em razão da origem dele, estaria proibido de tomar Macallan. Estaria proibido de usar um terno mais chique. Não, deixa terno chique para o André Mendonça. Lá naquele lugar em que o Vólio Bene já falou que vai comprar 4 para mim, porque ele falou, rei... Eu sabia que custava coisa de 40 pau, 50 pau. Mas se tem 2 por 29 lá onde Mendonça comprou, eu compro 4 para você. Falei, obrigado, Vólio Bene. Eu falei, é quase 4 pelo preço de 1. Não, o Lula não. Hotel? Não, também. Tem que ficar. Então tem a dimensão do preconceito. E tem esse troço que, em tendo acontecido... Ah, você não ligou para o Valfrido para perguntar? Não. Não, porque eu vi ser dado como notícia negativa até o fato de que o Valfrido teria ligado para o Vorcaro para dizer, ó, tem uma estratégia matadora para o caso da Lei Magnitsky do Alexandre. E a estratégia matadora dele era recorrer à Corte Interamericana. Recorrer à Corte Interamericana é indício de algum crime? Ô Flávio, quantos uísques, na hipótese de que tenha sido dado, você poderia comprar com essa conversa? Pede dinheirinho, pede, filho, pede dinheirinho. As pessoas estão com saudade de ouvir sua voz pedindo dinheiro, vai.
6: Irmão, preferi te mandar o áudio aqui para você ouvir com calma. Bom, aqui a gente está passando por um dos momentos mais difíceis da nossa vida, né? Não sei como é que vai ser daqui para frente. Como é que isso tudo vai acabar, mas tá na mão de Deus aí. E você também, eu sei que você tá passando por um momento dificílimo aí também, essa confusão toda. Não, você sem saber exatamente como é que vai caminhar isso tudo. E apesar de você ter dado a liberdade, Daniel, de a gente te cobrar, eu fico sem graça de ficar te cobrando, tá? Mas, enfim, é porque tá num momento muito decisivo aqui do filme. E como tem muita parcela para trás, cara, tá todo mundo tenso e fico preocupado aqui com... O efeito ao contrário do que a gente sonhou pro filme, né? Imagina a gente dando calote num Jim Caviezel, num Cyrus, os caras, pô, renomadíssimos lá.
0: Imagina, 13 milhões de dólares daria para comprar quantas garrafas? Na hipótese de que tenha sido dado. É muita cara de pau, né, cara? Com a devida vênia. Tudo bem, a sua estratégia de comunicação é não teve nada, não fiz nada, não sei o quê. A imprensa se engajou, em regra, também no corta-cabeça do Alexandre. E aí, você fica livrão. Sem ter de prestar conta pelas suas próprias coisas. O que, que é, Vole Bene? Faço questão de ouvir a música que me emociona. Tá bom, Vole Bene, põe um pouco.

0: Ah, chega, né, Folio Bene? Também, porra, você, ai, que menino, me emociona na parte. Outro dia alguém me perguntou se essas coisas eram... Gente. Não, eu invento. Eu gosto de sacanear o Folio Bene. Por isso, minha mãe mora, o menino vai ficar bravo com você. Ela já acha que o Folio Bene não gosta muito de mim, não. Gosta, né, Vai Ben? Gosta, Vai Ben? Fala pra ela.
1: Lógico que gosta. Tô 9 anos. Vai
0: Ben, fala assim, Dona Cida, eu gosto do Reinaldo. Fala só pra ela.
1: Eu gosto do Reinaldo, Dona Cida.
0: Ah, tá bom.
1: Convenci?
2: Faz esse corte, manda pra ela.
0: Ao que a Isa falou, mais ou menos. Atlas Intel, mais um empate entre Lula e Flávio. Isso ajudou a criar essa onda aí. Oh, meu Deus, vai ser tudo no primeiro turno. Tal, e eles estão pautando braba a coisa aí. Vai lá.
2: Atlas Intel, divulgada nesta quarta-feira, mostra Lula com 47,7% das intenções de voto, numericamente à frente de Flávio Bolsonaro, que aparece com 47,4%. A diferença entre eles, portanto, é de 0,3 ponto percentual. Como a margem de erro é de 1 ponto percentual para mais ou para menos, há um empate técnico. Na sondagem anterior, que saiu em 17 de setembro, Lula tinha 46,8%, 0,9 ponto percentual a menos do que agora, e Flávio somava 47,2%, 0,2 ponto percentual inferior ao índice atual. Nós separamos também a simulação de primeiro turno. Vamos aos números. Lula, 45,8%, Flávio Bolsonaro, 43,4%, Renan Santos, 4,5%, Augusto Cury, com 2,1%, Ronaldo Caiado tem 1,3%, Romeu Zema, 0,9%, voto branco e nulo, 0,7%, não sei, 0,5%. Ainda segundo a pesquisa...
0: Não, siga.
2: Lula tem 51,6% de rejeição e Flávio 50,6%. E na semana passada, o índice do presidente estava em 52%, do senador em 50,2%. Esse levantamento ouviu 5.015 eleitores entre 17 e 22 de setembro.
0: Eles fazem esse levantamento, é um sistema ali, na verdade, eletrônico para ouvir as pessoas. O que é que está deixando a turma animadinha aí? É que o Augusto Cury aqui aparece muito abaixo de outras pesquisas, o Ronaldo Caiado também, o Zema então está com menos de 1, branco, nulo, apenas 0,7, não sei, meio, é muito baixo, tem um índice, tem uma abstenção que é alta, que pega um pouco mais os pobres, que é onde o eleitorado, onde o Lula, o percentual do Lula é maior, né? E aí eles estão numa campanha pelo voto útil para ver se tiram então os votos do Renan Santos, do Augusto Cury, do Caiado, passa tudo para o Flávio nessa perspectiva, talvez pudesse, mas olha, tem que ter muita criatividade aí analítica para isso. Eu não estou dizendo que não vai acontecer, há movimentos na reta final, etc. Mas a probabilidade disso acontecer me parece muito baixa, de qualquer um. Né? Mas eles, por alguma razão, quer dizer, por alguma razão, eu sei a razão. O problema é que só tem um candidato progressista, que é o Lula. Os outros candidatos todos que têm pontos não são, são candidatos à direita. Saiu uma pesquisa da Datafolha, 46%, acho, migram para o Flávio, que vota nesses candidatos no primeiro turno. 30 e poucos para o Lula, até achei alto. Agora, a Quest publicou os números do primeiro turno, tá, como está vendo pesquisa nos estados, publicou os números do primeiro turno nos estados para a presidência. São Paulo, Rio de Janeiro, Minas Gerais, Pernambuco, Distrito Federal. A gente tem aí, não tem?
1: Tem. Vamos lá. Sim. No primeiro turno em São Paulo, Flávio Bolsonaro tem 34%, eram 31% em 8 de setembro. Lula tem 31%, eram 30%. Aí nos outros candidatos, Augusto Cury 7%, eram 8%.
0: Não, nem precisa, Vale Bene. Então, não. Vamos só com os números gerais. Isso. Rio de Janeiro?
1: No Rio de Janeiro, Flávio tem 37%, antes tinha 34%. Lula tem 30%, antes eram 32%.
0: Minas Gerais?
1: Lula tem 35%, antes eram 31%. Flávio, 30% das intenções eram 27%.
0: Pernambuco?
1: Lula tem 54% das intenções, antes eram 51%. E Flávio tem 21%, os mesmos 21% da pesquisa anterior.
0: Distrito Federal?
1: Flávio pontua 33%, eram 31% em 8 de setembro, Lula tem 32%, eram 28%.
0: Deixa eu dizer uma coisa.
1: Tem Ceará também,
0: não vou fazer
1: tá?
0: Oi?
1: Tem Ceará também.
0: Ah, Ceará.
1: Lula tem 55%, eram 54%, Flávio tem 23%, eram 16%.
0: Deixa eu dizer uma coisa, não vou. Se eu pegar o total do eleitorado de cada estado e submeter esses percentuais, o Lula está com mais voto aqui, hein? Tem um empate em São Paulo. Rio de Janeiro tem uma diferença de 7 pontos que, olha, tem um monte de instituto que diz que é muito menor, mas também não vou brigar com o número. É bem à frente em Minas, 35 a 30, segundo eleitorado do país. A diferença em Pernambuco é de 54 para 21. Né? Distrito Federal, onde o PT não é tão forte, está empatado. 55 a 26.
1: 23, no Ceará. 23.
0: Esses números não autorizam falar em vitória no primeiro turno de ninguém. Mas a crença é livre. Né? E eles inundaram o noticiário com esse negócio. A live hoje, toda aquela de que o Tarcísio desapareceu. Tarcísio! Você acha mesmo que se o Flávio ganhar vai ser você depois, candidato, Tarcísio? Ô, Tarcísio, mas de novo, ser chifrado duas vezes pela mesma pessoa,

0: Estados Unidos ao candidato. Nós demos essa notícia aqui. Ele resolveu ir ao TSE. Vamos lá.
1: O candidato à presidência, Renan Santos, e o partido dele, o Missão, acionaram hoje o Tribunal Superior Eleitoral contra 5 perfis estrangeiros no X, que, segundo a sigla, publicaram conteúdo pago que beneficia a candidatura de Flávio Bolsonaro ao Planalto. A informação é da Folha. A representação pede ao vice-presidente da corte, o ministro André Mendonça, uma liminar para retirar do ar 5 publicações e bloquear no Brasil os anúncios da Polymarket relacionados à eleição brasileira. A plataforma americana permite apostas sobre eventos futuros, incluindo eleições, e está proibida no Brasil desde abril. Tanto Flávio quanto X não se manifestaram após serem procurados pela reportagem. Segundo Missão, os perfis Visegrade 24, Matt Gaetz, sobre quem falamos ontem, Geiger Capital, Eric Doherty e UHN Plus fizeram entre 20 e 21 de setembro publicações sobre a disputa presidencial brasileira identificadas pelo X como parcerias pagas. Somados, os perfis contam com 8 milhões de seguidores.
0: É, evidentemente, existe uma organização já para essa história. É, o Flávio, nós sabemos dos vínculos dele com a candidatura Trump. E aí, o Renan concedeu ontem uma entrevista à TV Record. E vocês sabem como eu discordo de coisas, especialmente na área de segurança pública, etc. Agora, por incrível que pareça, há algumas coisas que estão dadas na disputa de que ele está tratando com mais clareza do que as esquerdas. Especialmente no que diz respeito a acordos sobre terras raras. Vocês me desculpem, essa ação aqui, quem deveria ter essa ação, o autor deveria ser o PT. Com a devida vênia, hein? Camarão que dorme, a onda leva. É, coloca aí, não é?
2: O senhor vê risco de interferência dos Estados Unidos aqui no Brasil, nas eleições brasileiras?
3: Mariana, é a primeira vez que eu vou falar isso. Sim, eu vejo risco. Eu venho denunciando de maneira clara a interferência americana nas eleições brasileiras. O Donald Trump tomou na mão grande a Groenlândia da Dinamarca, agora, faz alguns dias. O Donald Trump invadiu a Venezuela. E por mais que seja uma libertação de um regime opressivo que tem na Venezuela, eu não quero ver a América Latina se tornando um protetorado americano. Donald Trump está almejando ter controle sobre o canal do Panamá, um país livre, o Panamá. E agora o Donald Trump quer interferir no Brasil. Recentemente, o secretário de Comércio dos Estados Unidos avisou que a agricultura brasileira pratica trabalho escravo e pratica destruição e devastação do meio ambiente.
4: O senhor concorda com isso?
3: Que o agro brasileiro faz isso? Não. O agro brasileiro é certificado e concorre com o agro americano. O que eles querem é destruir o agro brasileiro para o Brasil não ter acesso a mercados internacionais.
4: O dado mais recente desse pronunciamento saiu agora há pouco antes das 7 horas da noite. O Escudo das Américas, o grupo criado por Trump com 24 países, entre eles nossos vizinhos, Argentina, Chile e El Salvador, vão tratar Comando Vermelho e PCC como organizações terroristas com sanções, diz o Escudo das Américas, econômicas e militares. Como é que o senhor lida com essa situação na presidência da República?
3: Eu sou favorável a gente fazer uma articulação conjunta, mas eu sou totalmente contrário a qualquer interferência americana ou estrangeira em território brasileiro. Quem terá a honra de destruir o crime organizado no Brasil serão as forças policiais brasileiras. Eu não gosto de nenhum tipo de interferência externa no nosso país. Nosso país não pode ser vassalo da China, como o PT quer, tampouco vassalo dos Estados Unidos, como o bolsonarismo quer. E falo isso com uma preocupação grande. O Donald Trump, agora, nas tarifas que os Estados Unidos colocaram sobre empresas brasileiras, ele colocou as suas cartas na mesa para negociar. E um dos termos da negociação era o seguinte, que sobre as terras raras brasileiras, antes do Brasil poder licitar e explorar as próprias terras raras, antes ele tem que oferecê-las para empresas americanas. Isso, para mim, é tornar o Brasil um país humilhado. E a família Bolsonaro não tem nada a dizer sobre isso.
0: Eu diria, Renan, tem. Já disseram. Concordo. Concordo e patrocino esse entendimento. Eu discordo que o Brasil, que o PT queira o Brasil como vassalo da China, senão o Brasil teria, por exemplo, entrado na chamada Rota da Seda, que são os países que fazem acordos especiais com a China, e o Brasil não entrou. Porque a China é um grande comprador do Brasil, um grande investidor no Brasil. Mas aí é a posição dele. Agora, esta questão, o Flávio disse o que ele quer com as terras raras no dia 28 de março, quando ele foi no tal encontro da extrema-direita nos Estados Unidos.

0: Deixa eu lembrar, vai.
1: Brazil is going to be the battleground.
2: O Brasil vai ser o campo de batalha no qual o futuro do hemisfério será decidido, porque o Brasil é a solução para os Estados Unidos se livrarem da dependência dos minerais críticos, especialmente das terras raras da China. Sem eles, a revolução tecnológica dos Estados Unidos fica estagnada e a segurança nacional se torna vulnerável. E quando os Estados Unidos se tornam vulneráveis, todo mundo livre se torna vulnerável. Brasil e Estados Unidos foram feitos um para o outro. Compartilhamos os mesmos valores judaico-cristãos e cada um tem aquilo de que o outro precisa. A América precisa de cadeias de suprimentos seguras para materiais críticos, um parceiro confiável no hemisfério e um mercado massivo para bens e serviços americanos.
0: Tá dito, não? E o Eduardo, numa entrevista concedida à TMC no dia 3 de junho de 2026, a gente vê que até o Pix foi colocado à mesa. Está na boca dele, não na minha. E isso é subordinação. A subordinação que o Renan está apontando é real. Mas tem mais coisa. Tem mais coisa. A CIA já tomando providências para operar aqui dentro. Não, não é teoria conspiratória. Vocês vão ver, já, já. Fala, Eduardo. Aí.
3: Nós fizemos um pedido aos americanos para que qualquer tipo de tarifa, né, ou retaliação nesse sentido comercial, que ela demorasse, que ela esperasse pelo menos até a eleição desse ano. Porque se o Flávio Bolsonaro for eleito, teremos outra diretriz do governo federal. E esse foi o pedido que nós fizemos. Agora, os Estados Unidos, né, têm mecanismos muito semelhantes ao PIX, como, por exemplo, o Zelle, que é o PIX dos Estados Unidos, aqui é o Zelle. Então dá para você ir para uma mesa de negociação com os americanos com bons argumentos. Dá para você sentar, dá para negociar. Eles têm interesses onde as nossas economias se complementam, como, por exemplo, terras raras, né? Manganês, que os Estados Unidos importam 100%
0: do manganês. Pode parar, porque não estamos... Ó, de novo, terras raras. Tudo sendo negociadinho, bonitinho. Ente ligado à CIA treina a turma do Banco Mundial aqui no Brasil. Atenção, a CIA não avisa o que faz, tá? É da natureza, do trabalho. Rapidinho.
4: Banco Mundial assinou um contrato com a Noble Reach, a organização ligada à agência de inteligência americana CIA, para enviar 8 funcionários americanos para os escritórios do banco no Brasil, Panamá e Colômbia. Os funcionários serão pagos com recursos da entidade, que passou por uma fusão com a subsidiária da CIA em 2022. A Noble Reach também treinará e oferecerá mentoria aos funcionários enviados para o Banco Mundial na América Latina. A organização, que descreve a própria missão como defesa da segurança nacional e econômica dos Estados Unidos, tem contratos com a NSA, sigla da Agência Nacional de Segurança dos Estados Unidos, e com o Departamento de Guerra do país. O Banco Mundial afirmou em nota que o programa de talentos é semelhante a outras iniciativas de empresas ao redor do mundo e reiterou que os participantes estarão sujeitos às regras do banco. A Noble Reach foi questionada, mas não respondeu à Folha.
0: É, e também, Voibene, olha, Voibene, eu acho que eu vou mudar de emprego, mas apareceu uma chunche. Rapidinho, vai.
5: Sim, a Census Global, empresa americana que presta serviços de idiomas a órgãos militares e de inteligência dos Estados Unidos, abriu uma vaga para professor de português brasileiro para ministrar um treinamento especializado entre outubro e novembro desse ano, às vésperas do primeiro turno das eleições do Brasil. Essa vaga abriu, né? Mas o período durante o qual essa pessoa vai trabalhar se estende até depois do segundo turno. A plataforma publicou nesse mês, então, as vagas de emprego para docentes de idiomas como espanhol, árabe, mandarim e português europeu, mas essas posições não prevêem um período específico de ensino. O anúncio do cargo de instrutor de português brasileiro é também o único que menciona diretamente o ensino a membros das Forças Armadas Americanas. O programa terá duração de 3 semanas, sendo um de atividades virtuais e 2 semanas em Montgomery, cidade no Alabama, nos Estados Unidos. A cidade tem uma base da Força Aérea Americana. A vaga exige português nativo, domínio do inglês e experiência profissional no ensino do idioma a militares ou funcionários governamentais, além de atuação em tradução e interpretação entre português e inglês.
0: Eu vou lá, Roberto, vou ensinar a primeira coisa. Cala a boca, ordinário! Vamos comercial.
6: É da coisa.
0: Estamos de volta. Aí, ó, tem um papo aí, sei lá se é verdade, que agora tem a turma do Lula, tá pensando, gente do Lula, querendo ver se talvez participe do debate da Globo, sei lá o quê e tal. Vai lá, vai.
4: Diante do cenário de indefinição apontado pelas pesquisas, aliados têm feito uma ofensiva para convencer o presidente Lula a comparecer ao debate da TV Globo no dia 1º de outubro. Tanto ele como Flávio não participaram do debate aqui da Band, também o da Record, que estava marcado para este domingo, foi cancelado justamente em razão da ausência prevista dos dois líderes. Apesar dos apelos de integrantes da cúpula da campanha e do governo, Lula ainda resiste, de acordo com dois interlocutores. Os defensores da participação no encontro argumentam que essa seria uma boa oportunidade para atacar Flávio e expor a visão de que ele não está preparado para ocupar a presidência. Se o candidato do PL não comparecer, o presidente teria a chance de pregar no rival a peixe de fujão. O ministro José Guimarães, das Relações Institucionais, afirma que é um dos defensores da participação do petista no debate por enxergar uma oportunidade para destruir a imagem do adversário. Se depender de mim, ele vai, tem que nocautear Flávio no debate. Claro que todos vão falar do Lula, mas nosso objetivo é destruir a imagem de um candidato que está passando a imagem de bom moço e não tem nada de bom moço. É um homem perverso que vai só destruir os direitos. Foi o que disse José Guimarães. A avaliação de aliados de Lula é que seria importante usar a visibilidade que o debate em televisão aberta tem para fazer a comparação do presidente com o adversário, adotando linha de que um tem experiência e o outro não, além de fazer esse confronto direto com Flávio, o que não ocorreu até agora.
0: Então, segundo essa perspectiva, o debate da Band teria sido muito melhor, porque o Lula, inclusive, estava na frente, né? Ali. Agora, na situação de empate, vai para o debate? Eu não sou coach de ninguém, né, Vai Ben? Você sabe que não, né?
5: Sim.
0: Não. Agora, então teria sido melhor vir no da Band. Ah, mas no da Band não vou dar no meu tempo. Falava assim, dá cocharro para alguém, significava, porque eu não tenho a menor noção do que era, mas era assim, dá bola para alguém, né? Dá para pagar pau. Aí sim, fica parecendo que tá pagando pau, porque tem um empate. Que se o Lula for, o Flávio vai? Acho que vai. E que haverá o alinhamento dos candidatos de direita contra o Lula? Haverá. O Lula só vai disputar o segundo turno com o Flávio justamente porque os candidatos de direita, insisto, acho que, inclusive com posições, insisto que em alguns aspectos a direita do próprio Flávio, mas o único que questiona o Flávio pela direita é o Renan. Os outros não. São praticamente subordinados ideológicos do Flávio. E está na cara que vão se alinhar com o Flávio no segundo turno. Então a chance de haver... Agora, qual é a regra? Vai dar para fazer? Digamos que todos fossem, haverá o embate direto? Aliás, quem vai? Porque pela regra, pela lei, os únicos que participariam aí, porque tem pelo menos 5 parlamentares, seriam o Lula, o Flávio, o Caiado e o Cury. Aquele que quer fazer a humanidade grande outra vez. Né? Vale bem, pensando talvez na Primeira Guerra, Segunda Guerra, quando a humanidade foi muito grande. Fosse por mim, diria não vai. Mas o país está tão doidão que tem gente defendendo até que o debate passe a ser obrigatório, o que é sensacional. Agora, insisto. Então, que aparecesse na primeira. Que o Lula vai ser o principal alvo, vai, porque... No fim das contas, a postulação do Caiado é tudo menos PT, do Zema é tudo menos PT. Mas o Zema não iria, pela regra, mas não sei se vai, não sei também quem que a Globo convidou direito, quem convidaria, se alguém tiver a certeza, mas parece que ainda não tem a regra definida. Né? Acho que não. Mas eu só falo o que eu penso. Só. Não sei.
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0: Olha, estamos de volta. Eu falo rapidinho aqui, meninos. O Zanin negou uma liminar ao Alessandro Vieira para instalar a CPI do Master. Ele recorreu ao Supremo, porque disse que o Alcolumbre não quer instalar, o Alessandro Vieira ficou muito decepcionado. Essa CPI, lembrando, essa CPI é para investigar especificamente o Alexandre de Moraes e o Dias Toffoli. Bom, depois de tudo que já aconteceu, teria que fazer, teria que aditar, né, Vólio Beni? No mínimo, aditar esse requerimento, não é mesmo? Mas o Zanin disse, olha, não está claramente caracterizado que o STF, que o Senado, foi omisso, né? E ainda falou, tá bom, apresente novos documentos. O Alessandro Vieira está decepcionadíssimo, disse ele. O Alessandro Vieira é aquele que presidiu a CPI do crime organizado, deixou o Comando Vermelho de lado, deixou o
5: PCC
0: de lado e resolveu indiciar ministro do Supremo, pediu indiciamento de ministro do Supremo. Vai ver, ele está querendo fazer mais uma grande obra, né? E vai bem, todos procuram tudo nos celulares de Vorcaro, vai.
5: O acesso à íntegra dos dados do celular do ex-banqueiro Daniel Vorcaro fez com que alguns dos gabinetes de ministros do Supremo Tribunal Federal dedicassem equipes, ainda que reduzidas, para analisar as mensagens trocadas pelo ex-dono do Master com autoridades. Um desafio, no entanto, tem sido levantado por interlocutores de ministros. O tamanho e o volume dos diálogos a serem revisados. São cerca de 510 gigabytes que reúnem 32.700 arquivos entre chats, áudios e registros de chamadas telefônicas. A primeira medida adotada pelos gabinetes que receberam acesso ao celular do ex-banqueiro foi restringir o acesso ao material em razão de um grande volume de informações de caráter pessoal e relacionadas à intimidade. Essa restrição em alguns dos gabinetes também tem relação com o tamanho da equipe. Há indicações de que a falta de braço nos times impede a escalação de um grupo maior para analisar diálogos, sem prejuízo das demais funções internas.
0: Ah, vá, mas está todo mundo vazando tudo. Agora, esses negócios mesmo que vieram do Valfrido, ele era advogado do cara. A conversa de advogado com cliente é sigilosa, sem nenhum indício de crime em lugar nenhum. Ah, uma outra conversa falou, vou ver se eu marco com o Lula, e daí? Pode tentar marcar com quem quiser. Adiantou alguma coisa? Ainda que tivesse marcado? Não? E o Messias e o Andrei, o advogado-geral da União, e o Andrei se estranharam. Parece que na presença do Lula.
4: O diretor-geral da Polícia Federal, Andrei Rodrigues, foi recepcionado com uma pergunta direta ao entrar no gabinete do presidente Lula na manhã do último dia 4 para uma reunião. O chefe da Advocacia-Geral da União, Jorge Messias, indagou. Você está me espionando? Para o AGU, havia meses que a PF estava em seu encalço fazendo algum tipo de, nas palavras dele, arapongagem. E ele decidiu tirar a satisfação questionando o seguinte. É verdade que estão monitorando meu telefone? Segundo o UOL, o Messias estava extremamente irritado e intercalava perguntas e xingamentos. Naquele dia, Lula e o advogado-geral haviam participado de um evento no Palácio do Planalto para celebrar a sanção de leis relacionadas ao sistema de justiça brasileiro. Após a cerimônia, os dois receberam Andrei na sala presidencial. Pessoas que ouviram relatos do episódio disseram que a conversa, acompanhada a todo momento por Lula, foi dura, tensa e ríspida.
0: Olha, é um absurdo. Se aconteceu com a Devita Vênia, o advogado-geral da União, e dada a sequência das coisas, até porque o Andrei se manifestou depois, não parece que tenha sido o Andrei a vazar. Essa foi a versão que o companheiro André Mendonça fez, deu. Não é? Por que o advogado-geral seria investigado? Não, quem sofreu uma acusação absurda, inclusive em sessão do Supremo, pelo Fux e pelo próprio André, foi o André Rodrigues. Vamos para C aí. O Andrei, bom, o troço vazou, ele se manifestou, né? O que o André falou?
5: O diretor-geral da Polícia Federal afirmou hoje que a corporação precisa manter uma atuação técnica e sem viés político para se defender de ataques, não importa de onde eles venham. Durante evento em Palmas, no Tocantins, para posse do novo superintendente regional da PF no estado, Fernando Paganelli Rodrigues, Andrei Rodrigues disse o seguinte: hoje temos uma Polícia Federal que atua com autonomia, guiada pela Constituição Federal e pelas leis, pela responsabilidade institucional e pelo compromisso com a justiça e com a sociedade brasileira. É a atuação técnica, imparcial e livre de qualquer viés político que nos permite defender nossa instituição de qualquer ataque, não importa de onde venha.
0: Essa é a Polícia Federal mais efetiva, mais produtiva em muitos anos que se tem. Evidentemente, isso tudo é muito ruim. Muito ruim. Né? E olha só. O Cássio é muito severo, hein, Vale Bene? Cuidado com ele.
5: Tá bom.
0: Tô só avisando que, de repente, você vacila.
5: Cuidado extra,
0: né? É. Ele tirou do ar um vídeo em que o Lula relacionava o Flávio ao caso Master, que nós sabemos que não tem nada a ver, não é mesmo? Mas manteve um que relacionava o Lula ao Master, publicado pelo Flávio. Olha, é um critério, né? Tudo é uma questão de ter um critério, vai.
4: O presidente do TSE, Cássio Nunes Marques, tomou duas decisões opostas sobre vídeos das campanhas de Lula e Flávio Bolsonaro. Detalhe, isso aconteceu no mesmo dia. O ministro mandou retirar uma publicação que associa Flávio ao Banco Master, mas manteve no ar um vídeo da campanha de Flávio que relaciona Lula ao caso. No primeiro caso, Cássio deu 24 horas para retirada e afirmou que associar um candidato a investigados ou fatos criminosos sem comprovação concreta poderia atingir sua honra. O vídeo citava o financiamento do filme Dark Horse e tinha o áudio de Flávio pedindo dinheiro a Daniel Vorcaro para concluir o filme, e o próprio candidato confirmou a veracidade da gravação. Já no vídeo contra Lula, Cássio entendeu que não havia elementos suficientes para comprovar naquele momento o uso de conteúdo falso ou descontextualizado, por isso rejeitou o pedido de retirada imediata.
0: É isso, nada como ter um critério objetivo. Né? E agora o Flávio diz que vai ao TSE para impedir que vídeos do Lula na ONU sejam usados em campanha. Vai.
5: A campanha de Flávio Bolsonaro apresentou hoje esse pedido ao Tribunal Superior Eleitoral para impedir que o presidente Lula use durante a campanha conteúdos relacionados ao discurso feito na Assembleia Geral das Nações Unidas em Nova York. O brasileiro falou ontem, na 81ª reunião da ONU. Segundo Metrópolis, a campanha de Flávio utilizou como argumento uma decisão do TSE tomada nas eleições de 2022. Na ocasião, o tribunal proibiu Jair Bolsonaro de usar em sua propaganda eleitoral imagens de discurso feito também na Assembleia Geral da ONU. No pedido, Flávio afirma que o discurso feito por Lula foi completamente desvirtuado e desnaturado, convertendo-se em palanque político para promoção pessoal e finalidade eleitoreira.
0: Bom, vocês querem que eu adivinhe o resultado? Bom, acho que pelo contexto aqui, já mais ou menos deixei claro, não é mesmo? É isso aí.
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0: Meninos, estamos em cima da hora, resumam muito o que está aí. Vamos lá, vai.
5: A Meta restaurou no Instagram o perfil oficial da série de reportagens, revelando que publicou nessa semana um episódio apresentado pelo humorista Fábio Porchat sobre as relações entre o Banco Master, a Igreja Batista da Lagoinha, Flávio Bolsonaro, o deputado federal Nicolas Ferreira e outras figuras da política. A empresa de tecnologia, dona também do Facebook e do WhatsApp, tinha derrubado a página. Após ser procurada pela reportagem da Folha, a Meta afirmou em nota que restaurou a conta, pediu desculpas, disse que depois de uma revisão interna, restaurou a conta mencionada e pediu, então, perdão pela inconveniência, Reinaldo.
0: E isso nada tem a ver com o STF, tá? Que eles têm seus próprios critérios e, nesse sentido, não fazer nada, nada, zero a ver com o STF, porque não tem nada dos critérios do STF. Porque vai lá, ah, tá vendo que dá... Não, não. Como eles estão dizendo... Foi um erro, né? É isso aí.
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0: E agora vocês assistirão um espetáculo da mais pura delinquência.
4: O presidente da Argentina, Javier Milei, fez fortes críticas à Organização das Nações Unidas em discurso nesta quarta na Assembleia Geral da ONU. No púlpito, Milei chamou a entidade de inútil, criticou represálias da organização a Israel pelos ataques na faixa de Gaza contra o povo palestino e acusou a entidade de nação diante da disputa entre Argentina e Reino Unido pelas Ilhas Malvinas. Vamos acompanhar um trecho da declaração do argentino.
7: Lamentablemente, es momento de reconocer que ese pacto sagrado en los hechos se rompió.
8: Infelizmente, é hora de reconhecer que na prática esse pacto sagrado da ONU foi rompido, ou seja, tornou-se uma organização inútil cujo único propósito é sustentar uma casta de parasitas fatalmente arrogantes que se fingem de burocratas bem-intencionados. Gostaria de lembrá-los do que disse Mises: pessoas de bem não pensam em controlar a vida de seus semelhantes. Aqueles que deveriam garantir a segurança coletiva e os direitos humanos falharam em sua missão. Em vez disso, permitiram que o caos, a violência e o terrorismo internacional prosperassem. Nessas circunstâncias, aqueles que seguem as regras não recebem nenhuma recompensa por fazê-lo, enquanto aqueles que as violam não sofrem sanção nenhuma. É por isso que a questão das Malvinas não é apenas um assunto entre a Argentina e o Reino Unido. Ela também levanta uma questão sobre a capacidade dessa organização de fazer cumprir as suas próprias resoluções.
9: Para fazer valer suas próprias resoluções.
0: Paspalho. Olha, é inacreditável. Ele está ferrado lá na Argentina. O programa dele já deu com os burros na água. Tão admirado aqui. Não é? Faz esse ataque terceirizado em nome do Trump. E aí ele resolveu resgatar a questão das Malvinas. Massacre em Gaza, genocídio que ele não reconhece, ao contrário, apoia. E a ONU pode fazer o quê? A guerra da Ucrânia, que a ONU vai fazer o quê? Né? Uma vez que o próprio Trump, enfim, né? Os ataques do Trump vai se incruar a questão das Malvinas? Quer que a ONU inclua a questão das Malvinas? Sendo que o Reino Unido, vale o bem, é um dos 5 países com direito a veto no Conselho de Segurança. Paspalho, falastrão, pau mandado. É um troço vergonhoso isso aí.
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0: Tchau, Band News FM. Até amanhã. Nossa, o Felipe tá bravo.
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0: Não me dei conta. Estamos de volta nas redes sociais. Band News TV, LG Channel, TCL Channel, Samsung TV Plus, canal 2043. Vale bem, eu decoro os Lusíadas, mas... que ler.
10: Já.
0: Ó, o Lula voltou em Nova York, volta em Nova York, reúne equipe para a reta final do primeiro turno, precisa ajustar a campanha. Alguns acham que ela está um pouco, digamos assim, burocrática demais, um pouco muito voltada ali para as realizações e tal, quando tem que ser uma coisa de confronto mais político. E à noite ele estará no Rio, um ato com artistas e tal. Artistas maravilhosos, sensacionais. Caetano, por exemplo, está lá, que eu toquei aqui. Mas precisa ver também esses eventos. Acho ótimo, mas tem evento que não junta um eleitor a mais. Porque são pessoas maravilhosas, mas pessoas maravilhosas tal não necessariamente não traz eleitor. Precisa juntar eleitor, acho eu, mas também não tenho nada com isso. Ministro de Lula diz que Lulinha Paz e Amor foi um erro. Quem falou isso foi o José Guimarães, que é um ministro das Relações Institucionais. Diz o seguinte: nós temos um problema que não superamos. O que eles fazem no ambiente digital, as mentiras que eles divulgam. Eles construíram uma imagem que não está sendo fácil desmontar, que o Flávio é diferente do Bolsonaro. Ele é a própria cara do pai. O que esse homem faz quando o pai... O que fez quando o pai estava governando? Tá um Zé Ninguém. Mas ao mesmo tempo que ele diz que é um Zé Ninguém, ele é a cópia fiel do pai. É uma mentira que ele é diferente. O pai é mais doido do ponto de vista das presepadas. Ele é mais sofisticado. Mas é o cara mais radical do ponto de vista econômico e tal. Então não é exatamente a cara do pai. Está um pouco confusa a avaliação. Bom, eu disse aqui desde a primeira pesquisa, quando falei, só 30 e tal, nesse só 30 não, já 30, na primeira. É claro que é um candidato forte, é um Bolsonaro. O bolsonarismo tem a força que tem. Eu posso achar desastroso sob vários aspectos, mas é a brincadeira que sempre fazia o Jô Soares, né? Falava assim, se a Xícara me falar boa noite, Jô, eu digo boa noite, Xícara. Ou, vai bem, se a Xícara fala, eu vou falar, você não fala? Em tese não fala, mas fala, né? Então, precisa ficar esperto. Camarão que dorme, a onda leva, né? É. O desembargador, os precatórios e a turma do KN. Olha só, rapidinho, vai.
5: O juiz Nilton Pereira Ramos, do Tribunal Regional Federal da Primeira Região, deu 2 votos favoráveis ao Banco Master em uma ação ligada à usina Cansanção de Sinimbu, em Jequiá da Praia. A informação foi publicada pelo Estadão. De acordo com o jornal, cerca de 6 meses depois das manifestações do magistrado, a mulher de Nilton, a advogada Camila Ramos, assinou com o banco um contrato que previa honorários de até R$427 milhões em caso de êxito em 12 processos de interesse do banco relacionados a precatórios do setor sucro-alcooleiro. Camila é apontada junto com o marido por integrar a chamada turma do KN, em referência ao ministro Cássio Nunes Marques. Procurado pelo Estadão, Nilton Ramos alegou que o caso foi julgado em bloco, em sessão virtual com aproximadamente 300 processos, e acrescentou: à época, não havia nos autos indicação de interesse do Banco Master, cujo ingresso ocorreu somente após o julgamento, e desde então o impedimento legal encontra-se devidamente anotado. O escritório de Camila disse à Folha que atua em causas específicas do Banco Master, que não estão no Supremo ou têm relação com ministros do Tribunal e que nunca recebeu qualquer pagamento, seja a título de pro labore ou de êxito. Criticou ainda o que classificou como vazamento ilegal de informações contratuais.
0: Vazamento ilegal de informação contratual? Bom, houve. É, assim como houve vazamento ilegal da informação contratual da mulher do Alexandre, assim como está havendo vazamento ilegal das conversas de um advogado com seu cliente, como é o caso do Valfrido, enfim, o caminho legal está todo destruído. Isso vai ter que ser refeito, mas tem gente que adora isso. Vive disso. A cabeça do Alexandre que se esperava na terça-feira passada, toda aquela sessão era ilegal, nem sequer obedecia o regimento interno. Mas ele recebeu um monte de editoriais dizendo, é isso aí, ele, Fachin, vai firme, não respeita a lei não. Agora, eu acho que nesse caso, dificilmente o desembargador escapa de uma investigação do Conselho Nacional de Justiça ou de uma correição, que teve os votos favoráveis, depois a mulher vira advogada. Aí tem as falas sobre a turma do KN, a turma do Cássio, o desembargador marca hotel para o Cássio. A senhora Camila viaja com o Cássio, pede, tem negociação de avião para o Cássio viajar e não sei o quê. Né? Tem uma conversa lá do tal do dinheiro para o Kevin, 500 por mês, envolvendo a Alcídia, uma das usinas. Rapidinho aí, desembargador da turma do KN tem de ser investigado, vai.
4: Ministros do STF e do STJ consideram praticamente certa a abertura de investigação contra o desembargador Nilton Ramos do Tribunal Regional Federal da Primeira Região. Segundo o Globo, o corregedor nacional do Conselho Nacional de Justiça, Benedito Gonçalves, avalia a possibilidade de instaurar um processo de correção para apurar supostas irregularidades e condutas inadequadas praticadas pelo desembargador. Paralelamente, o corregedor-geral da Justiça Federal, ministro Mauro Campbell, também deve abrir uma investigação administrativa, já que tem competência sobre toda a Justiça Federal. A avaliação de magistrados é que a investigação pode atingir diretamente o ministro Cássio Nunes Marques, ampliando o impacto no cenário do judiciário.
0: É isso. Enfim, não tem como, me parece, dadas as circunstâncias. E aí o ministro Gilmar Mendes marcou o julgamento de questão de ordem para levar ao plenário uma ação que discute se a União deve pagar indenizações ao setor sucro-alcooleiro pela fixação de preço pelo Instituto IAA, Instituto do Açúcar e do Álcool, nas décadas de 80 e 90, que tem a ver justamente com esses precatórios. Né? Como nós sabemos, tentaram meter o Gilmar no rolo, recebeu o Forcado, conversou e tal, votou contra. está dizendo o seguinte, vamos fazer o seguinte, vamos levar a questão então para o Pleno do Supremo decidir, já que é uma questão de fato bem antiga, né? Por hoje é só. Valeu, Ben e Isa, vamos pegar a nave dos Argonautas. Navegar é preciso, viver não é preciso. Essa bela interpretação de Caetano, do álbum branco de Caetano. Beijo.

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4: Horas 31 minutos pelo horário de Brasília. Mais uma vez, bom dia para você que acompanha a Band News FM nessa madrugada de quinta-feira, 24 de setembro de 2026. Na sequência, aqui na nossa programação, tem a reprise do Band News na área. Eu, Stephanie Toso, volto daqui a pouquinho na atualização do noticiário.
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5: Chegando o Band News na área, ó. Vamos juntos! Seja muito bem-vindo, seja muito bem-vinda a mais uma edição do Noticiário Esportivo Band News FM. Vamos juntos falar muito sobre o mundo do futebol e dos demais esportes, sempre contando com a sua participação para ajudar a construir o Band News na área. 11-999-592-100. 11-999-592-100. Esse é o canal de contato da Band News FM para você participar. Pode mandar também no nosso chat no YouTube. Estamos ao vivo com imagens, não só no YouTube, mas também nas nossas TVs inteligentes. Se você nos acompanha por aí, manda uma fotinha aqui no WhatsApp. Se preferir, pode usar o chat do YouTube aberto para você participar. youtube.com/radiobandnewsfm. Hoje o estúdio está cheio, especialmente cheio. Talvez mais cheio do que em qualquer outra edição do Band News na área em toda a vasta história da Rádio Band News FM. Estamos em, deixa eu acertar nas contas, 5. Eu, Lucas Belotti, Aline Fanelli, Bernardo Ramos, Maurício Ferreira e Marcelo Duó, da minha esquerda para a direita, para quem não acompanha com imagens. Boa noite nessa mesma ordem. Tudo bem, Aline?
6: Boa noite, Lucas. Ótima noite para você. Hoje tem bastante gente. Assim que a gente gosta, né? É, a gente gosta assim, do calor humano, porque tá muito frio.
5: Tá muito frio.
7: A gente fala menos.
5: É, quem tá muito bem agasalhado é o Bernardo Ramos também. Bonito casaco. Também, não deve falar
7: São
5: português.
7: Paulo tá fazendo uma friaca danada. É. Um dia faz 500 graus, outro dia menos 15.
6: Ah, deve estar de manga curta por baixo. É.
7: Eu tô.
6: Olha lá, falei? Isso aí é frio?
5: É, não usa manga longa. É. Maurício Ferreira também tá muito bem agasalhado.
6: Também.
5: Boa noite.
6: De manga curta.
8: Obrigado,
6: por
8: senhores. De manga curta por baixo. Tudo
5: eu
8: bem?
5: Também tô, mas
8: boa noite.
5: Quando você põe, quando
6: ih,
5: eu põe
6: chegou mais um.
8: Não,
5: ah,
8: o
5: André
8: já
5: Coutinho.
6: Põe mais um microfone aí.
5: O André Coutinho tá sem
7: chama
5: casaco.
7: O chefe aí. Já chefe.
9: Partiu.
6: Ei, ele partiu mesmo.
8: Precisamos, é,
6: partiu.
8: Precisamos dele.
5: Cadê
8: aqui
5: o Coutinho?
8: Programa. Eu vou buscá-lo. Vou
6: cadê
8: lá.
6: O Coutinho?
5: E aí, Duó, tudo bem? Bem-vindo, rapaz.
10: É uma honra, prazer estar com todos vocês aqui. Também estou de manga curta por baixo.
5: É, eu acho que quando eu ponho o casaco, eu ponho a manga curta por baixo. Você não, Aline Fanelli?
6: Não, a manga comprida.
8: Aline Fanelli tá frio pra tudo isso.
10: Aline
8: também.
10: Fanelli,
6: frio,
10: Aline Fanelli traz a loja de blusa
6: tá
10: junto
6: frio,
10: vestido.
6: Tá 14 graus.
5: Não, mas 14 graus, assim.
8: Não, dentro
5: frio
8: do estúdio, né?
6: Ah, okay. Aqui tá 12.
8: Isso, não.
7: Aonde isso?
6: Tá gelado.
5: Aqui tá gostosinho.
8: Aqui dá pra levar com uma jaqueta e uma manga curta.
5: É, o pessoal da nossa live que vai trabalhar aí pra mexer as câmeras.
6: Não,
5: hoje,
6: tava de boinha na redação, até que ligaram o ar-condicionado. Aí ficou difícil, né?
5: Eu vou aproveitar que todos vocês estão aqui pra gente fazer um esqueminha legal aí, criar polêmica, né? Porque quanto mais gente, mais opiniões. Quanto mais opiniões, mais polêmicas, mais debate, mais discussão.
7: Mais erros também, mais xingamentos nas redes sociais.
5: A gente tá bem
8: acostumado. Sinceridade.
6: O Coutinho
8: de todos,
6: tá louco,
8: né,
6: pra entrar aqui.
5: É.
6: O Coutinho fica rondando lá, ele tá rondando.
7: Chega aí, Coutinho.
6: Sabe quando você quer comer um pedaço de bolo e ninguém te oferece?
7: É, exato.
5: Tirar foto,
6: ele tá louco pra entrar aqui.
5: Coutinho, você vai poder participar da nossa
7: simulação.
5: É, da nossa
7: aí,
5: simulação também.
7: Aí, todo mundo.
5: Estamos quem nos
7: fazendo uma selfie.
5: Pela live, selfiezinha ao vivo.
7: Aí, garoto.
5: Quem nos acompanha pelo YouTube.
6: Então, boa noite, então, pelo menos, né?
7: Aqui, ó. Boa noite, pelo menos. Vai lá. Tem muita gente aí. Vocês são lindos. Tchau. Todos os ingressos vendidos.
5: Coutinho não apareceu na câmera, porque ele é bem mais baixo do que a altura da câmera que fica aqui no estúdio. Então, infelizmente, não pegou o André Coutinho, mas ele passou por aqui.
8: Vai ficar fora uma semana, na geladeira agora.
5: Negócio é o seguinte.
6: Agora passa na RH.
5: A gente vai falar da seleção brasileira também,
8: mas ele vai pegar uma semana de gancho agora que tem data FIFA, não tá rolando nada.
7: É lá, semifinal de alguma coisa.
8: Vai pegar a geladeira depois.
5: A data FIFA que a gente
8: agora
5: nem lembra,
8: na molezinha,
5: né? Da seleção brasileira. Mas a gente vai falar aqui na seleção brasileira.
8: O Bernardo gosta dessa data FIFA.
5: Um orgulho patriótico.
7: Nossa,
6: 13 horas pra frente.
8: Só se fala em outra
7: coisa.
8: Coisa
7: emocionante, né? Porque
8: essa primeira data FIFA pós-Copa, o Berna tira o chapéu.
5: Ele tá ansioso. Que horas vai tocar o despertador na sexta?
7: No Campeonato Brasileiro, na Libertadores, o jogo do Brasil?
6: É.
7: Sou obrigado, né?
6: Ah, tá.
5: Só assim, né? Só obrigado mesmo. Mas
8: não, e às 7 é um horário acessível, vai.
7: Vocês
5: 7 da manhã?
6: Acessível pra quem?
8: Um horário acessível, 7 da manhã.
6: Pra quem?
8: Se fosse às 4:30 da manhã.
7: O Jornal da Band News FM, primeira edição.
5: Eu volto e escuto no YouTube depois.
7: Eu acordo cedo.
8: Se fosse às 4:30 da manhã, Brasil e Austrália, você assistiria?
7: Por Sheila Magalhães, cara.
8: Às 4:30 da manhã?
5: Antes das 9.
6: Meu horário, meu despertador não toca antes das 9.
8: Dá pra ver a reprise depois também, qualquer coisa.
6: Dependendo do jogo que a gente fez ainda, é 10 pra mais.
5: Ah, eu vou sem despertador, se acordar meio-dia, acordou.
6: É isso.
5: Mas o negócio é o seguinte, o que faremos aqui na programação Band News FM hoje, Bernardo Ramos? Você vai gostar.
7: O que nós faremos?
5: A gente vai simular...
7: Se for um cara a cara, já me avisa que eu levanto e vou embora.
5: Não é um cara a cara. Não é um cara a cara.
8: Você sabe que o cara a cara estará entre muitas novidades aí dos próximos Band News na área. Né?
7: É legal,
6: Mas é um outro cara a cara. Vai ficar você e o Duol, um de frente pro outro.
7: É mesmo?
6: Aí a gente vai jogar um tema e aí vocês têm que debater esse tema mais de frente.
7: Aí você manda ver, eu vou tomar um café.
5: É isso. Você gosta daquelas tier lists, né?
7: Nem me fala, eu fiz uma ontem
6: que
7: na televisão.
5: Aquela
7: rapaz.
5: Que você põe é muito bom.
6: Ah,
8: favorito.
6: Coloridinho,
8: prateleira.
6: Assim.
7: Bom, excelente. É de uma falta de imaginação isso, cara. Porque todo mundo faz isso. É uma coisa completamente subjetiva, que trabalha com o futuro só. Não tem nenhuma análise.
5: A gente vai trabalhar com o futuro hoje.
8: A gente vai
5: fazer um exercício futurológico no Band News na área agora. Que
7: eu sou
5: é
7: a favor.
5: Uma simulação com base em análises e momentos e adversários das campanhas futuras de Flamengo e Palmeiras no Campeonato Brasileiro. Para tentar chegar ao final e ver essa análise aqui de 5, ou seja, não vai ter empate, né? A gente vai ter um voto de Minerva. Pelo menos... Pra gente saber quem vai ser o campeão brasileiro. A gente vai cravar aqui. Não é que a gente vai simular, não é que a gente vai tentar adivinhar. A gente vai cravar quem será o campeão brasileiro da temporada.
7: A gente quem?
5: Nós cinco.
8: Mas você tá muito amargo hoje, cara.
5: Nós cinco.
7: Não, vale
8: tá todo
7: lembrar,
8: mundo
7: tudo bem.
8: Aqui.
7: Não, beleza. Mas vale
8: a
7: lembrar...
8: quarta-feira, agradável.
7: Tem uma variável importante que é a data FIFA. Aliás, serão duas.
8: Sim.
7: Essa e a de novembro.
5: Sim.
7: São duas variáveis muito importantes.
8: Até a semifinal da Libertadores, que está no meio do caminho também. Tem a semifinal da Copa do Brasil lá na frente.
5: Mas a gente vai pontuar.
8: Vai mexer, né?
6: Mas a gente precisa ter pauta, porque é data FIFA, entendeu?
5: É isso ou cara a cara? Você escolhe.
7: Eu falar aqui, eu tô vendo...
6: Dá pauta, então.
5: Esse é o cara a cara.
7: Ó, o Mikel Arteta renovou com o Arsenal.
8: Olha, muito bom. Não, mas isso aí deixa pra depois. A gente fala já. Vamos começar o nosso simulador, então.
5: Vamos lá.
7: O Arsenal tem projeto.
5: 29ª.
7: É verdade.
5: Rodada do Campeonato Brasileiro. A primeira após a data FIFA.
8: E aí, pra ser mais rápido, a gente vai fazer só os jogos de Palmeiras e Flamengo, né?
5: Vai dar.
8: Pra acelerar a coisa.
7: São 12,
8: aqui.
7: Certo?
8: São mais 10 jogos,
7: é
8: né?
7: Isso.
5: São mais 10 jogos. Pra Palmeiras e Flamengo, 10 jogos.
8: Já estão com a tabela em dia.
6: Uhum.
5: Vamos lá, Santos e Flamengo. Esse jogo será na Vila Belmiro.
8: O Santos até está tentando trazer para São Paulo, né? É. O Santos busca esse jogo em São Paulo, é algo que seria favorável, vejo eu, ao Flamengo, mas por enquanto, sendo na Vila Belmiro, tem essa questão da data FIFA, né? Os 15 dias de paralisação, mas pega o Santos que vem embalado no Campeonato Brasileiro. Eu colocaria um empate nesse jogo.
6: Então,
8: eu
6: a também. Possibilidade do Neymar voltar também, né?
8: Vai trabalhar para isso.
6: Ele começou a transição.
1: É um jogo, por exemplo, onde o Felipe... Jogo. Não que vai fazer tanta diferença, né? Mas o Felipe Coutinho deve estar à disposição também, é o último dos reforços. Eu tô no empate também.
7: Empate.
6: Eu tô no empate.
1: Ah, seu voto não vai mudar nada, Berna, mas pode...
8: Não, mas ele precisa deixar claro, né?
7: Empate.
8: Então, coloca um empate aí na conta.
1: Ok. Palmeiras e Bahia.
8: Onde é?
7: Na Arena Palmeirense. No campo do Palmeiras.
8: Isso, campo do Palmeiras. Em São Paulo.
10: Empate.
6: Palmeiras.
8: Apertado, mas vitória do Palmeiras.
1: Acho que o Palmeiras ganha também, Bernardo Ramos.
7: Eu acho que dá empate.
1: Tá bom, empate perdeu, infelizmente. Mas é sempre bom te ouvir.
8: Vamos colocar o Bernardo primeiro agora, obrigado. Porque os últimos dois votos dele...
7: Sempre bom te ouvir, é demais. Não foram...
1: Vamos lá, você abre agora, o Berna, um tal de Fla-Flu aí, um joguinho mais ou menos, que vem na rodada seguinte.
8: Essa é a rodada antes dos jogos de ida das semifinais da Libertadores.
7: Exatamente.
8: Tem
7: primeiro
8: Fla-Flu.
7: Jogo do...
1: Mas os dois times
7: Flamengo
1: estão envolvidos.
7: Na Argentina, sim. O primeiro jogo do Fluminense no Maracanã, né?
8: Isso,
7: exato. Na semifinal da Libertadores. Acho que vai dar Flamengo.
6: Essa é uma rodada que, de repente, o Palmeiras pode se beneficiar, porque o Corinthians não tá na disputa mais, né? Que vai ser o adversário em clássico.
8: Isso, no mesmo
6: Flamengo
8: dia,
6: Fluminense,
8: né?
6: Flamengo e vão ter Libertadores aí pela frente.
8: Os clássicos no domingo às 5h30 da tarde, né? Tem Grenal também nessa rodada.
7: O Corinthians vai estar no desespero, rapaz.
8: O Corinthians pode estar na zona de rebaixamento, né?
7: O Corinthians vai ter jogado no
8: Grêmio, não pode passar?
1: Não, por conta de... pode matematicamente, né? Mas a diferença de saldo, ela é muito gritante.
7: Se o Corinthians tiver perdido pro Internacional, esse jogo é no Beira-Rio.
1: É.
8: Isso.
1: Vai ter estreia de
7: técnico. Esse jogo vai ser a final de Copa do Mundo, esse Palmeiras e
10: Corinthians. Provavelmente com o Corinthians sem técnico.
1: Provavelmente uma estreia de um técnico.
7: Aí, né? Cara, é pra fechar mesmo, porque tem a data FIFA.
1: É.
7: Se é pra mandar embora, que fosse antes da data
10: sim.
7: FIFA.
10: Sim, mas é pra fechar.
7: E aí, o Marcelo Paes dá uma declaração, quando ele garante a permanência do Fernando Diniz, não, eu conversei com os jogadores. A prerrogativa não é dos jogadores, é do dirigente.
1: É do presidente.
7: Se cair...
1: Né?
7: Não, mas ele é o executivo de futebol. O cargo dele é executivo de futebol.
10: Esse Marcelo...
7: Tá ali pra isso.
10: Esse Marcelo é da paz. Eu prefiro o do ódio.
7: Então, Marcelo do ódio.
10: Exato.
7: Também. O Marcelo Paes, cara... Assim, ele fez um trabalho ok no Fortaleza. Vai lembrar quando o Rogério Ceni foi embora em novembro de 2020? Ele trouxe o Marcelo Chamusca, Enderson Moreira... Zé Ricardo até acertar com o Vojvoda. Quase caiu em 2020, já em 2021, que aquele campeonato terminou em fevereiro do ano seguinte.
10: Passado caiu, né?
7: Quase caiu. E aí, quando chega o Vojvoda, o time melhora muito, o trabalho foi excepcional. Quando o trabalho do Vojvoda começou a fazer água, ele começou a trazer uns caras gastando mais do que podia.
10: Palermo, lembra?
7: Ele trouxe Palermo para ser técnico, mas antes Davi ele Luiz. Trouxe Davi Luiz, Paul Fernandes... Davidson, gastou a grana danada, deu em nada isso. Então eu tenho minhas restrições também ao dirigente Marcelo Paes.
10: Flamengo.
6: Flamengo.
1: O Marcelo Paes, inclusive, né, só pra terminar, ele demitiu o Vojvoda nessa condição. Ele teve uma data FIFA.
7: Ele teve o Mundial de Clubes.
1: O Mundial de Clubes teve uma pausa, né? Falou, não, o Vojvoda vai seguir como técnico do Fortaleza
7: aí
1: no primeiro jogo.
7: Aí voltou, tomou uma pancada do Ceará e foi demitido.
1: Mas vamos lá,
7: jogo.
1: Flamengo e Fluminense, então.
7: Acho que Flamengo.
8: O Flamengo, pra mim, vence.
6: Flamengo. Pra mim também.
1: Ué, unanimidade, hein? Coisa bonita.
8: E o Palmeiras, pra mim, vence o Corinthians também.
6: Pra mim também.
1: Acho que ganha.
7: Também acho.
10: Palmeiras-Corinthians?
1: O
10: Palmeiras vai passar o carro.
1: Opa. Vou botar um 5-0.
8: Não coloca não, porque vai impactar no saldo depois,
7: tá no
8: né? Quem sabe.
10: Vou botar 3, se você quiser.
1: Eu dou 3
10: de lambuja.
1: Rodada seguinte, detalhe importante entre as duas partidas da Libertadores aqui.
8: Isso.
1: Certo? Entre a ida e a volta. O Flamengo vai a Salvador, enfrenta o Bahia.
8: Ou seja, sai da Argentina, atravessa quase o Brasil todo e vai jogar em Salvador,
1: Uma viagem quase continental.
10: Vai jogar com time reserva, provavelmente
7: que
10: empate.
7: Dá empate. Eu acho que não joga com time reserva, não. Eu acho que não.
10: Vai nos três com titular?
6: Talvez ele dá uma mesclada aí, né?
7: Pode dar uma mesclada.
6: Ele fez isso agora.
7: Fez. Mesclada do Flamengo, você põe o Paquetá de volante.
8: E o gramado da Fonte Nova tá muito ruim, né?
7: Tá muito ruim. Então, que o Maracanã esteja bom, né?
8: Eu colocaria... Pela condição da Libertadores aí, um triunfo do Bahia.
6: Putz, eu tava nessa também, hein?
7: Ano passado teve?
5: Triunfo do Bahia.
7: 1-0 Bahia.
8: 1-0 Bahia, né?
7: Danilo foi expulso com 13 minutos de jogo.
5: São dois triunfos do Bahia. Empate?
8: Empate.
5: Bernardo Ramos?
8: Empate também, né?
5: Eu vou de empate também. Agora eu desempatei.
10: Esse time do Bahia, na hora que tem que resolver, né? Eu nunca resolvo.
5: É impressionante. Todo jogo grande.
10: Bahia e o Bragantino é uma vergonha.
5: Atlético Paranaense e Palmeiras. Jogaço.
7: Furacão.
6: Onde?
7: É.
6: Arena.
7: Arena.
6: Da Baixada.
10: Atlético Paranaense.
7: Também acho.
6: É, então... Se o Atlético vier nessa toada que tá, eu acho que Atlético também.
5: Atlético Paranaense fez 40 jogos na temporada só, né? Só o Coritiba fez menos.
7: Leozinho jogando muito. Arthur Dias, recém-convocado pela seleção brasileira.
10: Viveiros?
7: Viveiros fazendo gol pra caramba. Acho que o Atlético ganha esse jogo aí.
5: Então passamos à 32ª rodada. A freguesia nacional. Flamengo e Atlético Mineiro no Maracanã, no Rio.
10: Ah, favoritaço.
7: O jogo vai ser difícil. Favoritaço. Não diria esse time do Galo.
10: Eu tô lembrando da história do favoritaço. Grande Luiz Penido, um abraço.
5: Pós-Libertadores. Favoritaço,
8: né? Copa do Brasil favoritaço. De
7: 2014,
8: né?
10: É, não, 14, eu tava lá já, 14. Eu já tava lá. Isso aí é 16, eu acho. Eu já tava lá.
7: Em 14 foi aquela Copa do Brasil que o Galo eliminou o Corinthians e o Flamengo, tendo perdido isso. O primeiro jogo.
8: O favoritaço é nessa.
10: É nessa, né?
8: É nessa. Tá. Porque eu entrei lá em 2015, o Flamengo faz o primeiro gol ainda.
10: Isso. E aí ele mete, aí ele manda
7: o favoritaço. O Arnaldo Ribeiro consagrou na Copa do Mundo de 14, né? Que o Brasil era favoritaço. Ele falava isso. Teve isso. Favoritaço. Chegou. Tomou de 7.
5: Flamengo e Atlético Mineiro?
8: Flamengo.
5: Berna, discorda?
7: Não. Flamengo. Era no Maracanã, né?
8: Era no Maracanã Flamengo. Esse jogo.
10: Quando é a final da Sul-Americana?
6: Uma semana antes da Libertadores.
5: Só lá no dia 21
8: de novembro.
5: A gente tá aqui no fim de semana de 25 de outubro.
10: Que o Atlético vai fora chegar.
5: Palmeiras e Bragantino em São Paulo.
6: Palmeiras.
5: Aqui não tem muito o que fazer. Né?
7: Ah, e Palmeiras.
10: Tranquilo.
5: Abraço pro Bragantino.
10: Outro.
5: Próxima rodada: clássico Vasco e Flamengo.
7: Empate.
8: São Januário. São Januário.
5: É, não tem clássico lá, né?
10: Fazer Maracanã, né?
7: Não, tem uma briga. Por causa do jogo do Vasco contra o Boca, que o Flamengo e o Fluminense, que lideram o consórcio, não liberaram. Problema. E o Vasco quer jogar em São Januário em represália. Então pode ser em São Januário esse jogo.
8: Flamengo. São Januário, dito isso, Flamengo. Eu colocaria um empatezinho.
5: Empate.
7: Flamengo.
6: Empate.
5: Então votos do empate venceram. E outro clássico agora na conta do Palmeiras. Santos na Vila.
8: Palmeiras.
10: Empate.
5: Vou de empate também. Mesmo se eu não fosse.
10: A situação está ficando difícil, né?
5: É.
7: Vai se criando um ambiente.
5: Eu não vou contar como tá a tabela aqui, só no final.
10: Tá bom.
5: Flamengo e Grêmio. Aqui a gente já tá no mesmo
7: Flamengo,
10: menos de 3 eu nem comemoro. Flamengo.
8: A massa do Flamengo.
5: Se o Renato Gaúcho estiver ouvindo a rádio, ele vai ficar bravo.
7: Tomou de 5.
10: Nem ele tem culpa. A culpa é do time dele.
5: Palmeiras e Remo. Esse jogo é bom, hein?
10: Qual?
5: Palmeiras e Remo. Em São Paulo.
7: É, Palmeiras.
10: Se o Palmeiras, quiser, perde.
7: Aliás, o Palmeiras deixou no primeiro turno 2 pontos.
6: Verdade.
7: Fatou 1-1.
10: Vai ganhar aqui, tranquilo.
5: Pulamos para a 35ª rodada, fase final, hein? A próxima.
8: E essa é a última antes do confronto direto,
10: quando
8: né?
10: Quando tá acabando, bicho.
5: Flamengo e Clube Atlético Paranaense. No Rio.
7: Flamengo
5: só joga no Maracanã, vocês também, né?
8: Flamengo.
7: Acho que o Flamengo ganha.
5: Eu também fico com a vitória do...
7: No Rio, acho que o Flamengo ganha. Flamengo.
5: E o Palmeiras tem um jogo duro. Cruzeiro fora de casa.
10: Depende como o Cruzeiro tiver.
7: O Cruzeiro é o time mais bipolar que existe.
5: É, talvez esteja brigando pro Libertadores.
10: Se tiver brigando pro G4, o jogo vai ficar pegado. Aí eu diria o empate. Porque time por time, o Cruzeiro, quando tá bem, joga mais que o Palmeiras.
5: Alguém acompanha o empate?
10: Ganhou do Flamengo lá, né?
5: Ganhou do Flamengo.
7: 2-1.
10: 2-1, estava lá.
6: Acho que eu vou de Cruzeiro.
8: Eu vou de Palmeiras.
5: Temos agora...
8: Palmeiras é um bom visitante no Campeonato Brasileiro.
7: Não, a gente tá falando aqui que o Cruzeiro é um time bom.
8: E o Palmeiras,
7: o Palmeiras
8: não é?
7: Ganha do Santos, só falta falar que ganha do Bayern de Munique, do Real Madrid.
8: O Palmeiras ganha do Santos na Vila Belmiro.
7: Não ganha.
8: Ganha do Santos na Vila Belmiro.
7: 1-1.
5: Cruzeiro e Palmeiras, você vai no empate, é isso?
7: Cruzeiro e Palmeiras vão no empate.
5: Então eu vou no empate também.
10: Eu também.
8: Vamos Vocês lá. Estão menosprezando, mas tudo bem.
10: Não estão menosprezando.
7: Não, é a maioria.
8: Agora, pela sua justificativa, você está menosprezando.
7: Não estou menosprezando, estou falando da realidade.
8: Mas tudo
7: não
8: bem.
7: Era para cravar o que vai acontecer.
8: E aí eu peço que você respeite aqui a minha opinião. Eu acho que o Palmeiras vence o Cruzeiro no Mineirão. Acho que o Palmeiras vence o Santos na Vila Belmiro.
5: Depois a gente pode...
8: Não vejo nada de anormal nesses dois resultados.
5: Não, é normal.
7: Pode acontecer.
8: Então, essa é a questão.
5: Palmeiras e Flamengo.
1: Jogo em São Paulo.
8: Palmeiras.
7: Empate.
8: Lembrando que o Flamengo joga pelo empate, né? Nesse jogo, até pela sua matemática aí, eu não sei como é que
7: como
8: tá
7: é que
8: nesse
7: tá
8: momento, né? Pós 35ª rodada.
1: Joga pelo empate.
8: O Flamengo tá com quantos pontos à frente do Palmeiras?
1: 4.
8: Joga até por uma derrota, né? Pode ser derrotado que não perde
7: é
8: liderança.
7: Verdade. Uhum. Mas acho que vai dar um empate nesse
10: empate.
7: Jogo.
6: Empate.
1: É uma semana antes da final da Libertadores, tá, esse jogo.
8: Isso, é uma semana antes da final. É. E é que vocês não apostaram em vitória do Flamengo, mas se o Flamengo vence pela nossa matemática, se o Flamengo vence o Palmeiras na Arena em São Paulo, é campeão brasileiro. Porque aí vai abrir 7 pontos com mais 2 rodadas pela frente.
1: Você tem razão.
8: Acho que esse cenário não vai acontecer, mas é possível.
7: Eu também acho que não acontece.
8: Eu acho difícil, mas é possível. Não me surpreenderia também, não seria um resultado... anormal.
10: Tem uma coisa que eu acho que assim, talvez mexa nessa data FIFA aí, porque é o seguinte, o Palmeiras... É difícil o Palmeiras jogar pior do que estava jogando, certo?
1: Ah, isso é.
10: E o Flamengo, eu acho que está começando também a bater no teto da sua performance, que é excepcional. Todo time oscila. Em algum momento, talvez o Flamengo oscile para baixo e o Palmeiras para cima.
7: Mas acho que essa oscilação do Flamengo passou, foi depois da Copa.
10: Mas eles
6: o último desempenho foi fora da curva.
10: E a reclamação do Jardim foi não ter os caras para treinar por causa da Copa. Ele vai
7: exatamente
10: ter esse problema agora também.
7: O Flamengo deixou pontos contra o Internacional e contra o São Paulo depois da Copa do Mundo.
10: É.
7: Acho que a oscilação tava, mas pode acontecer de novo.
1: E o Inter em casa, né? Os dois em casa, né?
7: O Inter foi no Beira-Rio, no pós-Copa do Beira-Rio.
8: E o São Paulo no Maracanã, né?
7: São Paulo no Maracanã ganhou.
8: Eu acho que não vai acontecer. Eu acho que... esse cenário ele é um pouco mais difícil do título do Flamengo ali na antepenúltima rodada nesse confronto direto, mas há a possibilidade.
1: É, seria um título antes de uma eventual final de Libertadores, o Flamengo ainda tem o Estudiantes pela frente. Dito isso, Palmeiras e Flamengo, você acredita na vitória verde?
8: Eu colocaria a vitória do Palmeiras.
10: Empate.
1: Empate, Bernardo Ramos?
7: Acho que vai dar empate.
1: Ah, então o empate já venceu. Vou guardar a minha opinião.
6: Não,
1: brincadeira.
10: Não vai, não.
1: Acho que o Palmeiras ganha. Acho que o Palmeiras ganha o confronto direto.
10: Ah, tá.
1: Acho que o Palmeiras é o último fio de esperança.
7: Já imaginou duas rodadas, mas essas duas rodadas são iguais, né?
8: São iguais.
7: Coritiba e Chapecoense. Assim,
1: e com todo respeito aos dois.
10: Aliás, parabéns a quem fez a tabela, viu? Porque o cara conseguiu fazer tudo
8: direitinho.
10: Quem
8: terminar a 36ª rodada,
6: curioso, né?
8: Na liderança, vai ser o campeão brasileiro.
1: É, salvo.
8: O jogo do Palmeiras contra o Coritiba é em São Paulo.
1: É.
10: E a Chape lá.
8: E a Chape fora. E o Flamengo, contrário. O Flamengo joga no Couto Pereira, que é

0: Carrascal encarar o Jaci, o gladiador do Couto, meu amigo. Não
1: tá
0: vai sobrar nada
1: dele. 2026, hein?
2: Mas aí, se não for o Carrascal, vai ser o Arrascaeta. Se não for o Arrascaeta, vai ser o São Paulino.
3: Arrasca.
2: Não dá, né, mano? Se não for o São Paulino, vai ser o Pedro. Bom,
1: nas duas últimas rodadas, coloca então vitórias, né? Para Palmeiras e Flamengo nos dois jogos.
4: O Flamengo termina então nessa nossa previsão.
0: Pode mandar entregar a taça já?
4: Pode mandar entregar a taça para o Flamengo.
2: Estamos cravando.
4: É, exato. Essa era a ideia. Isso. Se fosse para palpitar, era melhor a gente ter ficado em casa. 82 pontos na conta do Flamengo.
3: Tá fiadinho hoje, né?
4: 78 pontos para o Palmeiras.
0: Uhum.
1: É, Flamengo os 4 campeão pontos brasileiro. Ali já do jogo da 36ª rodada. Então.
0: Quantos pontos?
4: 82 para o Flamengo e 78 para o Palmeiras.
2: É, isso significa ponto, velho, que vai dar para escapar com menos de 45 pontos.
0: É, 43.
2: É, eu acho que vai ser isso.
1: Também acho.
0: É. A gente, porque a fila, bicho, vou contar uma coisa pra você. A fila do rebaixamento esse ano vai grande, faltar senha.
2: É grande. Acho que faltar o Vasco escapa.
0: Vasco escapa. Vasco e Mirassol escapa.
2: É, eu acho, eu tô contigo.
0: Agora, Vitória, Corinthians, Botafogo. Botafogo tem um confronto direto com o Vasco dia 6. É. Dia 7.
2: O Corinthians tem confronto contra o Internacional.
0: Com o Grêmio em casa na penúltima rodada, que nem 2007.
2: Grêmio.
0: É.
2: Vitória,
0: olha,
2: Vasco, Botafogo,
0: Mirassol.
2: O Corinthians pega todo mundo.
0: Pois é. Corram para as colinas, corintianos.
1: Me deu uma sensação, não sei, tá? Se numericamente isso vai ser confirmado, mas que o Flamengo, desses 10 jogos restantes, tem mais partidas em casa do que o Palmeiras.
4: Ó, eu tenho essa impressão.
1: Eu acho que igual,
0: tá
1: igual.
0: Eu acho que tá igual.
1: No exercício que a gente foi fazendo de Maracanã, Arena do Palmeiras, me deu a sensação que talvez o Flamengo tenha mais em casa, mas eu não sei, confesso que eu não fiz as contas.
3: Eles
1: aqui.
3: Cinco.
0: Eles pensaram direitinho.
1: O Flamengo joga 5 em casa, o Palmeiras joga 5 também, tá bem.
4: Deixa
1: dividido.
4: 4-3.
2: São 10 rodadas, metade.
0: É, metade.
4: 4-4.
2: É que o Flamengo tem clássico, né?
0: 5. O Palmeiras também. O Palmeiras são 2-2. Um fora em casa.
2: O Rio é estádio dividido.
3: Palmeiras 6.
4: É, o Palmeiras joga uma mais em casa.
1: Ah, então é o contrário.
4: Porque
1: então
4: o confronto direto entre eles é em casa, né? De resto, estava tudo certinho e o confronto direto.
1: É isso.
0: Parabéns,
2: fez a tabela. Do Fla-Flu e do Fluminense, né?
4: Isso. Apesar do jogo ser no Maracanã.
1: Não, o mando do Fla-Flu é do Flamengo, não é?
3: É do Flamengo.
4: O mando do jogo.
2: Essa sequência Vasco do Flamengo é muito complicada.
4: Isso, pode ser no Maracanã.
2: Pós-data FIFA. Santos fora, Fla-Flu e Bahia fora.
1: E tem algo que vai impactar. Se o Santos trouxer o jogo para São Paulo, o Flamengo é favorito a vencer.
0: Ah, sim.
4: Sai da Vila.
0: Eles vão querer botar no Morumbi?
1: Da Vila, sim.
0: No Morumbi ou no Corinthians?
4: É.
1: Aí vai depender.
3: São Paulo tem um jogo pra jogar na Vila, né? Que vai ser o clássico contra o Corinthians. De repente eles fazem um acordo.
2: Vai ser na Vila esse jogo?
3: Vai, porque o Morumbi show, vai ter show.
1: Então talvez isso já esteja na negociação, né?
4: Bom,
1: trazer o jogo ao Morumbi.
4: Vou repassar os pontos perdidos aqui então, que a gente trouxe pras equipes, certo?
1: Certo.
4: Pra gente pensar talvez em correção e pro nosso ouvinte pensar o que ele faria diferente pra tirar esses 4 pontos. O Flamengo perde pontos para o Santos na Vila Belmiro, empate. O Flamengo, ele perde pontos na Arena Fonte Nova, em Salvador, um empate contra o Bahia, perde 2, já perdeu 4 ao todo. Perde mais 2 pontos na nossa previsão no clássico contra o Vasco. E só. E 2 pontos contra o Palmeiras, né? Nesse último empate, mas é um confronto direto.
1: E vocês colocaram empate no Palmeiras e Flamengo,
4: Então esses são os pontos perdidos da equipe do Flamengo. Já o Palmeiras... O Palmeiras perde pontos, e aí são 3, essa é a diferença, a gente não colocou nenhuma derrota do Flamengo. Mas o Palmeiras tem uma derrota para o Atlético Paranaense, fora de casa esse jogo. Depois,
1: contra o Cruzeiro no Mineirão, vocês colocaram empate, foi isso?
4: Isso. Depois o Palmeiras empata com o Santos na Vila, empata com o Cruzeiro no Mineirão e com o Flamengo em casa. Então esses são os pontos deixados no meio do caminho que a gente colocou aqui para o Palmeiras. Se você ouvinte, assim como o Maurício Ferreira, pensa diferente, pode refazer as contas e talvez colocar o Palmeiras na frente. Mas aqui na Band News FM, pintou o campeão brasileiro.
0: Poxa.
3: Nossa.
0: Já meteu o hino aí.
3: O que tá acontecendo?

0: Paris Saint-Germain e Palmeiras.
1: Ah, muito bem. Quem ganhou?
2: Foi Popa. Mas me fala, esse CNPJ aí que você tava, tem que fechar meu tudo Deus lá, né? Céu.
0: Pois é.
3: Acho que tem jogo. O Botafogo fala, ganhou assim, do PSG, não, ontem o Palmeiras ganhou disso do aí Botafogo.
0: Ontem, rapaz, ontem à noite foi não, difícil. Sincero, chegaram, foi uma sequência que o Palmeiras ganhou do Vasco, do Red Bull Bragantino, tava goleando todo mundo.
1: É, teve umas, uns quatro aí jogos que o Palmeiras goleou todo mundo.
0: Cara.
2: Paris Saint-Germain. Ah, mas fizeram do Flamengo também, quando ia pegar não, o Paris Saint-Germain.
0: Não, teve.
2: Fizeram eu quando ia pegar o Real Madrid, mas não chegou a decisão pra pegar o Real também.
3: Eu já
2: também
3: entendi a sua sugestão de pauta pro programa de amanhã. A gente pode fazer um cara a cara Flamengo.
1: Eu sugiro amanhã um cara a cara Brasil e Austrália.
3: Pode ser, se é bom. Tem bons jogadores na Austrália.
1: Tem
3: bons jogadores
1: no
2: Brasil. E hoje eu fiquei impactado com a informação, maravilhoso, tá?
0: Uau.
2: É, a seleção da Índia, que o Brasil vai enfrentar no ranking da FIFA, ela tá abaixo da seleção de Benin, que vai ser a adversária da Argentina na despedida do Lionel Messi.
1: Olha só.
0: A Argentina vai pegar Benin, Burkina Faso e...
2: E mais algum que eu não me lembro.
1: Burkina Faso é interessante, tá?
3: Eu falei sobre isso essa semana.
4: Chapecoense, não é?
0: Mas não sei.
3: Chapecoense dá trabalho.
0: Antes da Copa da América do Norte, agora... A Argentina só pegou baba, cara.
1: Só.
0: Ficou celebrando com o tricampeonato
3: Bolívia
0: durante quatro anos.
3: Bolívia.
0: Bolívia.
2: É,
0: Bolívia
2: a nível do mar.
1: E a gente aqui falando um monte. Não, que a Argentina só pegou, né, morto, não vai chegar a lugar nenhum. Final.
4: Mas aquilo ali também foi sorte, porque era pra ter caído umas três rodadas antes, no mínimo.
0: Mas foi, a sorte, né, acompanha os...
1: A gente por exemplo, né, não teve a mesma sorte.
3: Tem 10:06. O negócio é o seguinte: o clima esquentou aqui, Bernardo Ramos e Maurício vão conversar fora do ar. Eu vou dar um tempo para que eles resolvam
1: aqui,
3: as pendências mesmo acertadas durante a previsão, não. A cravada, bandido Zé Filho,
1: profecia,
3: do campeão brasileiro.
2: Profecia. Profecia. Aí é papo de internação.
3: Vamos mudar de assunto.
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3: E amanhã já começam as atividades no circuito do Grande Prêmio do Azerbaijão em Baku. Tudo um dia adiantado mesmo, viu? Porque a corrida é no sábado, portanto, a gente vai ter o adiantamento de todas as atividades. 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
4: Tudo bom? Tem um boletim de Fórmula 1, você tá sabendo? Alguém te informou?
3: Não.
4: É, eu fiz um boletim de Interlagos.
3: Ah, a gente vai trazer no Band News na
4: então,
3: área.
4: Exatamente.
3: Mais tarde.
4: Tá bom, a hora que você mandar. Hoje você que tá no comando.
3: Pode deixar, pode deixar.
1: Merchando bem.
4: É. Você que tá no comando. Não, não tem merchan, não.
3: Não tem, não.
1: Não, você dirigiu,
4: não, uma matéria jornalística.
3: É,
4: não,
3: muito bem. 100% jornalística.
4: Exato.
3: E vai ao ar ainda nessa edição do Band News.
1: Ele dirigiu o Interlagos.
3: É da Untive Dats. 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
4: Tudo bom? Tem um boletim de Fórmula 1, você tá sabendo? Alguém te informou?
3: Não.
4: É, eu fiz um boletim de Interlagos.
3: Ah, a gente vai trazer no Band News na
4: então,
3: área.
4: Exatamente.
3: Mais tarde.
4: Tá bom, a hora que você mandar. Hoje você que tá no comando.
3: Pode deixar, pode deixar.
1: Merchando bem.
4: É. Você que tá no comando. Não, não tem merchan, não.
3: Não tem, não.
1: Não, você dirigiu,
4: não, uma matéria jornalística.
3: É,
4: não.
3: Muito bem. 100% jornalística.
4: Exato.
3: E vai ao ar ainda nessa edição do Band News.
1: Ele dirigiu o Interlagos.
3: É da Untive.
2: Seguimos juntos aqui agora, bloco local do Band News na área. Rapidamente, né, a notícia do dia envolvendo o técnico Abel Ferreira. Informação publicada pelo jornal Correio da Manhã de Portugal de que o Abel Ferreira seria o alvo principal da diretoria do Sporting de Portugal, pensando no próximo treinador, pensando numa troca futura, né? O time é comandado pelo Rui Borges nesse momento, mas não há nenhum indicativo de uma troca imediata. Então, tá prospectando, aprendi essa com o Bruno Camarão, né? Tá prospectando o Sporting, novos nomes no mercado, né? Treinadores que possam assumir numa troca no futuro, e o Abel Ferreira aparece no topo da lista. Isso não indica que haja uma negociação nesse momento em curso, muito pelo contrário, só pra gente deixar claro, Abel Ferreira tem contrato com o Palmeiras até dezembro de 2027, embora hoje, né, não exista mais uma multa rescisória de ambas as partes. O Abel pode sair a qualquer momento, o Palmeiras pode romper o vínculo a qualquer momento, mas a tendência é de permanência até o fim do contrato, né, dezembro de 2027, quando se encerra também justamente o mandato da presidente Leila Pereira. Inclusive, o Palmeiras já trabalha nos bastidores o planejamento para 2027 e o Abel Ferreira tem participação total nisso tudo. Então, é só uma questão de olhar o mercado, fazer uma lista, é nisso que tem trabalhado o Sporting de Portugal, possíveis nomes para o futuro. Lá aparece Abel Ferreira, mas

0: Botar o hino até um pouco demais, né?
1: Fizeram um simulador completamente parcial.
2: Jogou no GPT.
0: Tem 5 votos, tá, dá licença, vai, são 5 votos.
3: Essa é a responsabilidade. Tem Deus que merece, acredita no título, pô?
4: Eu tava trabalhando em outro CNPJ no passado, aí os caras, depois que o Palmeiras ganhou, acho que do Bragantino, não tinha nem chegado na final da Libertadores ainda, os caras fizeram cara a cara.
2: Ah, o cara a cara.

0: nada de negociação e nenhum indício de que o Abel Ferreira vai deixar o comando do clube antes do término do contrato em 2027, só lá no mês de dezembro.
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4: Boa noite ao quinteto.
5: Boa noite,
1: Maravilha, está demais.
4: O Internacional acertou hoje a contratação do técnico Eduardo Batista, que estava no Criciúma. O vínculo é válido até o final do Brasileirão, com bonificação caso cumpra o objetivo de salvar o Internacional do rebaixamento. O time gaúcho é o 18º colocado, com 28 pontos, e precisa vencer duas partidas seguidas para deixar a zona de rebaixamento. Eduardo Batista, de 56 anos, não comanda um time da Série A desde 5 de setembro de 2022, quando foi demitido pelo Atlético Goianiense, depois de 6 jogos no comando. O Corinthians no Brasileirão terá 10 jogos pela frente para se livrar da zona de rebaixamento e tentar a classificação para a Sul-Americana do ano que vem. O Timão vem de 6 derrotas seguidas na competição. O Corinthians está na 14ª colocação com 32 pontos e está a 3 pontos de distância da zona da degola. Dentro dos 10 jogos, o Timão terá 2 clássicos fora de casa, Palmeiras e São Paulo. O Corinthians vai enfrentar também times que não estão bem no Brasileirão e lutam para fugir da zona de rebaixamento. Os outros times ameaçados são Internacional, Vitória, Vasco, Mirassol, Botafogo, Grêmio e o Remo. Dito tudo isso, eu diria, eu quero é mais.
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0: pode crer, vamos junto.
1: 10h20, 10h20 no horário de Brasília, em Brisbane, na Austrália. Já estamos falando na quinta-feira. É, já é ano novo.
2: O Brasil já ganhou da Austrália.
3: O Brasil já ganhou.
1: Lá já tem o placar, a gente ainda não teve acesso. Exato. Mas a seleção brasileira vai treinar daqui a pouquinho, né? E vai ser o, nas minhas contas, é o último treino antes do jogo, certo? A madrugada deixa a gente maluco. É. Exatamente, é o último treino antes da partida.
2: Tá rolando agora.
1: Tá rolando nesse momento, né? Depois do treino tem a coletiva.
2: É.
1: Por volta da meia-noite.
2: Depois do treino tem a viagem e a coletiva é às 4 da manhã, do Ancelotti.
1: Já vai ser no palco do jogo.
2: É.
1: Exatamente.
2: A cidade das meninas superpoderosas.
1: Ah, eu não sabia dessa.
2: North Queensland. Não, é que no desenho é a cidade de Townsville, mas é uma cidade fictícia.
3: Muito bem.
1: Tá, não,
2: mas ela existe.
1: Existe. É,
2: ou é o lar das meninas superpoderosas.
1: No fim das contas,
3: docinho,
1: não tem.
3: Docinho, como é que era? Docinho.
2: Florzinha lindinha.
3: Lindinha.
1: E tem os meninos superpoderosos, que são os jogadores convocados por Carlo Ancelotti. É, não tanto, não tão poderosos.
3: Que é Bidon, Mateuzinho, que são os
1: superpoderosos. O Ancelotti deve usar essa atividade de agora pra tentar definir o time titular, né? Que a gente especulou ontem por aqui.
2: E a gente não tava muito errado, hein?
1: Não, a gente passou perto, né?
2: É, ele não fez o time titular, mas ele deu os famosos indícios. Ele colocou, por exemplo, pro mesmo lado, Marquinhos, o Wanderson e o Estevão. E pro outro lado, Magalhães, Douglas Santos e o Vini. É meio que a gente imaginou. Ele montou ali o meio também com o Bruno Guimarães e o
4: Danilo.
2: Né? Danilo. Só que o Magalhães saiu mais cedo, né, do treino, e o Guimarães também, se eu não me engano. Fizeram só uma parte.
4: E aí com Rafinha e Pedro, né? Fechando essa provável escalação para o jogo de sexta-feira, 7 da manhã, horário de Brasília. Seria então Hugo Souza, Wanderson, Marquinhos, Gabriel Magalhães e Douglas Santos. Ou seja, já do quarteto defensivo, 3 jogadores que estiveram na última Copa do Mundo, né?
2: A gente botou uma dúvida no Hugo Souza ontem.
1: É.
2: Tá sentindo, acho que há um mistério, né?
1: Pensando na cabeça do Ancelotti, eu acho que ele
4: não
1: vai
4: vale nada, mas enfim. O Hugo, pelo menos, é o nome que ele já havia convocado no ciclo anterior, né? Na preparação para a Copa
3: nessa
4: do
3: ordem.
4: Mundo.
3: Hugo Souza, Otávio e Morisco.
4: Apesar da falha do Hugo, né? Justamente na última partida antes de se apresentar à seleção brasileira, talvez na cabeça do Ancelotti pese isso, o fato dele já ter levado o Hugo anteriormente.
3: O Pedro Morisco é o melhor goleiro dos três disparado.
0: De acordo.
4: É, eu também acho.
1: Mas ainda
4: aí
1: é
4: demanda
1: completo.
4: Tempo, né? Demanda tempo.
1: Tá mais 22,
0: né? É que ele se machucou, voltou depois.
3: Tem uma lesão séria, mas ele é muito bom, cara. Ele faz tudo. É. Ele sai bem, ele pega bem, ele sai bem com os pés. O moleque é fera.
4: Vocês acham que há uma chance relativamente grande da seleção brasileira ir à Copa de 2030 com o Alisson no gol?
0: Eu acho.
3: Eu acho
0: o Alisson melhor
3: que ele vai na Copa América, ele vai.
2: É, eu acho que depende de como ele estiver jogando. O Ancelotti falou, se ele estiver performando bem, ele vai estar com a seleção. Ele já avisou. Falou, ó, estiver performando bem, ele é o meu titular. É o titular da seleção brasileira.
4: A minha dúvida, além do que o Alisson apresenta, eu acho que ele ainda segue em alto nível, é esses caras que estão chegando, eu acho que até 2030 eles não estarão no patamar do Alisson. Eu não vejo ninguém com esses... Tem o Carlos Miguel, que também a gente pode colocar nesse balaio. Carlos Miguel, Hugo Souza, o Otávio. O Bento, eu acho que já passou o bonde também, já foi a boiada do Bento. Tem o Morisco também.
0: Eu acho o Carlos Miguel melhor do que o Hugo.
4: Eu também acho.
3: Também acho.
4: Eu acho ele mais seguro, eu acho ele mais constante do que o Hugo Souza. O Hugo faz defesas importantes, mas tende a falhar um pouco mais do que o Carlos Miguel. É que eu acho que até 2030 eu não vejo nenhum desses caras no patamar do Alisson.
3: Não,
4: eu
3: acho que nem
1: mas
3: vai
1: do patamar
3: nem vai
1: do
3: ter.
1: Alisson hoje?
3: Nem vai ter.
4: Eu acho que inclusive hoje.
1: Ou você acha que eles não...
4: Hoje o Alisson, pra mim, ainda é disparadamente... O melhor goleiro
3: de
4: todos
3: do Brasil. Seleção brasileira?
1: Hoje eu concordo.
3: No total.
4: Não, seleção brasileira. Não é mais o melhor goleiro do mundo. Isso já foi.
0: Mas eu acho que é o melhor goleiro brasileiro.
4: Eu também
2: sim,
4: acho.
2: Sim,
3: sim. Eu também acho.
2: Agora é. O que a gente está em dúvida é 2030.
3: Até porque ele já está começando a machucar com certa frequência.
2: Sim. Né? Mais do que antes.
4: Mais do que antes da Copa do Mundo.
3: Então não é nem por causa da qualidade dele. Eu acho que é por causa do tempo mesmo. Eu acho que para a Copa América ele ainda deve ir. Porque são 2 anos.
0: Ele tem 33.
3: É, então. E goleiro é igual vinho, né? Tá o Fábio aí pra provar.
4: O Fábio com 45 pra 46, né?
3: Aliás, melhor goleiro pra mim, o Fábio é melhor.
4: Mais goleiro do que o Alisson?
3: Eu acho.
0: Eu acho o Alisson melhor.
3: Mas, dos moleques, a gente precisa ver, principalmente esse Pedro, que tem muito time europeu de olho nele, se ele vai pra lá, se ele vai se consolidar lá e... Tem muita coisa pra rodar, pra rolar aí embaixo da ponte.
1: É, né? Tem que chegar e jogar, né? É, que é um movimento que o Alisson conseguiu.
3: Só pra ficar claro, meu ponto com o Fábio é o seguinte. O Fábio faz defesas inacreditáveis. Sim. Pega bolas impossíveis. O Alisson não faz isso.
0: O Fluminense tá na semifinal da Libertadores por causa do Flávio. O jogo contra o Platense na Argentina, que o Fábio fechou, um absurdo.
1: Dizem que há dois tipos de goleiros, né? Aqueles goleiro do ponto, dos pontos corridos, que é um goleiro seguro, que é quase Alisson. Não falha. Que eu acho que é mais uma característica do Alisson. E o goleiro do mata-mata, que seria o goleiro grande, milagreiro, né? O goleiro que faz defesas absolutamente inacreditáveis e que vez ou outra pode apresentar uma oscilação.
4: O Cássio era assim também, né?
1: Cássio, o próprio Carlos Miguel e o Hugo, eu acho que tem características parecidas.
3: E o Taffarel,
1: né?
3: Era meio Alisson.
4: É. Sim.
3: O Taffarel, assim, o Taffarel, ele foi grande, ele ficou grande em 94 com os pênaltis e em 98 com os pênaltis. Mas até a Copa de 94 ele era contestado.
4: Mas eu acho que passa muito.
0: Muita gente queria o Zete como titular naquela Copa do Mundo.
3: É o Zé Carlos. É.
0: O glorioso Taffarel, ele era goleiro de seleção.
3: É, exato.
0: O Taffarel fez um ótimo Campeonato Brasileiro em 87, quando o Inter foi pra final.
3: Isso.
0: E depois ele foi pra Europa, foi pro Parma, não deu certo.
3: E ele fez a Olimpíada de Seul, 88.
0: Seul, pegou
3: e ali ele virou goleiro de seleção brasileira.
0: Exatamente.
4: Eu acho que passa muito quanto essa geração que a gente tá falando aqui, de Otávio, Hugo, Morisco, também vai ter oportunidade fora do Brasil, né? O último goleiro da seleção brasileira em Copas atuando no futebol brasileiro foi o Marcos em 2002.
3: Como titular, sim.
4: De lá pra... Isso, como titular da seleção brasileira. De lá pra cá, todos jogando fora do país.
1: Foi a era Júlio César Alisson, né?
0: Teve o Dida 2006.
1: Dida 2006, isso. Depois a era...
0: Mas o Asafra e God de 2002, nunca mais. Dos três goleiros.
3: Rogério, meu Deus.
0: Rogério, Dida e Marcos.
1: É, três goleiros em altíssimo
0: nível. Um São Paulo, um do Corinthians e outro do Palmeiras.
1: 10 horas e 26 minutos, seleção brasileira, então, no encerramento da preparação pro amistoso contra a grandíssima Austrália. Não vai dar tempo do cara a cara com a seleção australiana.
3: Poxa vida, que pena.
0: Ah, que
1: não vai ser dessa vez.
3: Queria ver quem que era melhor, amanhã o canguru...
1: Amanhã a gente faz.
0: O canguru... versus a onça pintada.
4: Exato. A capivara.
1: Goleiro, a Austrália tem um bom, que é o Patrick Beach. Pegou muito na Copa, né? Obrigações comerciais da sua cidade e da sua região. 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
1: É hora de falar de... Fórmula 1 na Band News FM. A Aline Fanelli deu o teaser. Eu prometi, a gente vai trazer a reportagem produzida por ela em Interlagos, os preparativos do palco do Grande Prêmio de São Paulo da Fórmula 1. Ainda nesta temporada, na reta final, como de praxe. Autódromo de Interlagos, como disse a Aline, vai estar fechado até lá. Tudo que envolve alguma coisa interna no palco vai ser só de Fórmula 1. Fala aí, Aline Fanelli.
6: O Autódromo de Interlagos já está totalmente em preparação para o Grande Prêmio de São Paulo de Fórmula 1, que será nos dias 6, 7 e 8 de novembro. As novidades para este ano concentram-se na gestão de mobilidade, acessibilidade e fluxo de público. O Autódromo de Interlagos recebe a Fórmula 1 de forma ininterrupta há 36 anos, desde 1990, exceto em 2020 por causa da pandemia de Covid-19. A primeira prova oficial da categoria no local, porém, foi em 1973. O diretor administrativo e gerente do Autódromo, Marcelo Chan, conta quais são as exigências para uma prova da categoria.
7: O processo de homologação e realização de uma etapa do campeonato de Fórmula 1 envolve avaliações periódicas conduzidas pela FIA e pela FOM, que é a Fórmula 1 Management. Abrange aspectos relacionados à segurança, operação, infraestrutura e desempenho das instalações. As exigências incluem atualizações de dispositivos de proteção, área de escape, sistema de sinalização, comunicação operacional, instalações técnicas e infraestrutura ao público. Especificamente também, basicamente, os dispositivos de segurança e o nível técnico da pista. Trata-se de um processo contínuo de aperfeiçoamento para manter o autódromo alinhado aos padrões internacionais exigidos pela categoria.
6: Neste ano, a arquibancada do setor D, em frente ao S do Senna, vai ser permanente, com capacidade de 6 mil lugares, 1.500 a mais do que anteriormente. Haverá uma nova arquibancada na curva do Laranjinha, também permanente, que passará de 600 para 1.500 lugares. O setor A, que fica na entrada dos boxes, está sendo totalmente ampliado de 12 para 15 mil lugares. O diretor administrativo e gerente do autódromo, Marcelo Chan, afirma que a expectativa é de que o local possa receber 105 mil pessoas por dia.
7: O grande desafio da Prefeitura de São Paulo é garantir que o autódromo de Interlagos mantenha seus níveis de desempenho operacional, segurança, qualidade de infraestrutura. Isso envolve um planejamento de longo prazo, um investimento contínuo em modernização e requalificação dos espaços. Os investimentos que a Prefeitura vem fazendo nos últimos anos permitiram a renovação das estruturas do complexo e contribuir para consolidar Interlagos como um dos principais autódromos do mundo, capaz de receber eventos de grande porte com eficiência e um grande impacto econômico para a cidade de São Paulo, gerando emprego e renda, movimentando toda a cadeia turística da cidade e do país.
6: Para 2027, o Grande Prêmio de São Paulo de Fórmula 1 voltará a contar com o formato de sprint. Contando já com o calendário do ano que vem, Interlagos vai somar 6 edições do tipo. Nenhuma outra etapa do Campeonato Mundial já recebeu tantas vezes esta corrida. A cidade vinha sendo casa da prova mais rápida desde que a Fórmula 1 lançou a novidade, em 2021. Foram 5 sprints consecutivas até o ano passado, com ausência neste ano.
1: Refazendo o convite, portanto, este fim de semana não é dia ainda do Grande Prêmio de São Paulo da Fórmula 1, mas é do Grande Prêmio do Azerbaijão, disputado em Baku, especialmente no sábado, tá bom? Largada prevista para as 8 horas da manhã e aqui na Band News FM, a partir das 7h20, o Ginei Edson e a equipe comandam a transmissão, Bernardo
0: Ramos. Baku hoje é a maior reta, né, do circo, né?
1: É, eu ouvi dizer que é uma reta muito boa.
0: É, uma reta grande, um circuito de rua.
3: O circuito é bem difícil.
1: Exceção a essa reta, as curvas são muito fechadas.
0: No meio do castelo ali e tal, exatamente. Que é complicadíssimo. Os caras fazem 80 por hora, bem estreito.
1: Se nosso Carlos Costa estivesse aqui, era hora de chamá-lo, mas ele já foi descansar.
3: É uma das pistas mais complicadas para a Fórmula 1, eu acho, Baku.
1: Bom, nesse fim de semana, o Dinei Edson e a equipe te contam tudo aqui na Band News FM. Em 2 minutos, você volta a ficar com as notícias e as obrigações comerciais da sua cidade e da sua região.
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0: Depois de 3 dias de folga, o elenco do São Paulo voltou aos trabalhos no CT da Barra Funda. O próximo jogo é contra o Santos, no dia 2. Havia expectativa de um amistoso contra o Uberlândia para este sábado, dia 26. Mas isso não vai rolar, não foi para frente. Então, São Paulo, por enquanto, não tem nada marcado, nada que a gente saiba, né? Hoje, o clube informou que as cirurgias do Aurélio Buta e também do Domingos Duarte foram bem-sucedidas. O Buta com alta prevista para a noite de hoje e o Domingos Duarte com alta para amanhã. A gente sabe que a lesão do Domingos Duarte é grave, que ele vai ficar muito tempo fora. E tinha acertado a defesa do São Paulo, né? No caso, porque ele vinha muito bem, titular absoluto. E o Buta, que foi uma correção de lesão no menisco, inicia a recuperação também de uma maneira mais rápida. Jorge, Ney, Igor, Felisberto e TT foram para a seleção sub-20 na Europa para amistosos.
1: Próximo jogo de São Paulo contra o Santos, né?
0: Sim.
1: Na sexta-feira
0: que vem,
1: da outra semana. Jogo atrasado do Brasileirão. 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

0: crer. Vamos junto.
1: A gente volta a falar da seleção brasileira, porque a gente disse que o Brasil estava treinando, né, no momento aqui do Band News na área. E o nosso colega Caê Mota, do GE, que está em Brisbane, na Austrália, informou o time titular montado pelo Ancelotti para esse primeiro amistoso contra a Austrália. Hugo Souza, Mateuzinho, Marquinhos, Vitor Reis e Douglas Santos, Bruno Guimarães e Danilo Santos, Estevão, Rafinha, Hendrick e Vini Júnior.
2: Diferente do que a gente estava falando.
3: Eu não sei qual que é a ideia dele de centroavante, né? Ele vai colocar o Rafinha, porque o Rafinha tem jogado, né?
1: Mas ele pode ser naquele 4-2-4 dele, né? Que ele não tem uma referência.
3: Mas quem ele pode colocar mais avançado, né? Porque o Hendrick, por exemplo, o último recorte dele que a gente tem jogando mais tempo, que era pelo Lyon, não era como camisa 9, né? Ele estava jogando aberto pelo lado direito, isso.
2: E o Vini aberto pela esquerda, óbvio.
3: Mas tem o Estevão, ele colocou o Estevão e o Hendrick juntos, né?
2: Então, sim.
3: E o Estevão deve jogar pela direita, o Vini pela esquerda e Hendrick e Rafinha mais
1: centralizados. Eu acho que ele vai dar liberdade pra todo mundo e falar, tipo, daqui pra frente vocês se virem, vocês façam o que vocês quiserem.
2: Agora, eu tenho
0: um ponto.
2: Tem uma
0: questão aí que é a recomposição. Quando o Brasil marca com duas linhas de quatro e dois jogadores à frente. O Vini Júnior não vai ser o cara da segunda linha pelo lado esquerdo. Quem vai ser esse cara?
4: Danilo.
0: Não, o Danilo vai jogar centralizado pelo lado Guimarães, Estevão pelo lado direito.
3: Rafinha,
0: Vini Júnior e Hendrick.
2: E o Douglas Santos sobe menos.
3: Porque o Hendrick
2: também
3: não vai voltar para marcar tanto quanto o Rafinha.
4: Voltamos ao mesmo problema da Copa do Mundo.
2: As coisas continuam iguais.
3: Se ele não parlasse e ele não tivesse o currículo todo, ele já não estaria mais à frente da seleção
2: brasileira.
3: Se fosse um técnico brasileiro, teria sido demitido depois da Copa do Mundo.
1: Ele gosta desse esquema.
2: Não entendo. Eu gosto de muita coisa que eu não posso ter também.
3: E acho que uma coisa que ficou de lição da Copa do Mundo é parar com a quantidade de improvisações também, né?
4: Não, cara,
3: tem que olhar
4: para o
3: desempenho do jogador naquele momento, naquela atual fase. Por exemplo, o Rafinha não tá comendo a bola, não tem um início fenomenal no Barcelona jogando.
1: Como referência.
3: Você precisa hoje se aproveitar do Rafinha nessa posição que ele tem jogado no Barcelona, que é um pouco mais avançado, com uma referência. Não adianta o cara estar acostumado a trabalhar 7 dias por semana durante 3 meses no clube, e aí quando tem uma data FIFA, o técnico tenta alguma coisa diferente.
4: Se esse é o
3: trabalho dele, tem que ser esse.
4: Se esse é o modelo, na Copa, vamos lembrar, quem descia para cobrir o lado esquerdo, que o Vini não volta, era o Paquetá.
1: Sim.
4: Que fazia isso, certo? E do outro lado, funcionou quando ele botou o Rayan para marcar.
3: Sim.
4: Porque o Rafinha também não voltava para marcar do lado de lá.
0: Quando ele tirou
4: lá.
0: O Rayan contra a Noruega, que azedou.
4: Perdemos o jogo, entendeu? Então, se ele quer manter esse raio desse
1: ele
4: esquema dele...
1: Ele mudou o Hendrick de posição umas 2 vezes.
4: Não dá pra usar o Hendrick.
3: Não dá.
0: O técnico da Noruega,
3: Solbakken,
0: né? O Stalin Solbakken, ele colocou o Sheldrup.
4: Isso.
0: Pelo lado
1: contra,
0: esquerdo.
1: Contra a Noruega não teve Paquetá, não.
2: O Paquetá tava machucado.
0: Machucou no jogo contra o Japão, né?
4: Foi o Martinelli, ele botou o Martinelli pra fazer isso.
3: Eu acho que ele colocou o Wesley, né? Não, o Mateuzinho.
2: Mateuzinho, o Wesley machucou.
3: Tá certo.
1: A gente achava que podia ir de Wanderson, né?
2: Mas o que eu achava um pouco incoerente, né? Porque o Wanderson não foi nem convocado, ele vai ser titular. Pelo menos o Mateuzinho foi convocado.
0: Pode observar, né? O Mateuzinho, isso pode acontecer. O Wanderson é melhor do que o Mateuzinho.
2: Mas o Mateuzinho foi convocado.
0: Meu Deus. O Mônaco é líder do Campeonato Francês.
2: Não, concordo com você, mas acho que assim, se ele levou o Mateuzinho, ele tem que oportunizar, né? E eu acho que...
4: Tite, tem que oportunizar.
0: É o titez aí.
4: Aí,
0: né? Sabe que essa palavra não existe no dicionário, né?
2: Não, mas o Tite é o dicionário. Né?
1: Mas eu acho que no primeiro momento que eu falei da seleção aqui, eu falei Wanderson, não falei? Eu fiquei louca?
2: No primeiro bloco, a gente tava falando da possibilidade do Wanderson.
3: Mas ainda relacionado ao treinamento de ontem.
1: Mas eu tava falando do treino.
2: Não, é porque você falou sobre os lados, né? Que ele tinha montado, não o time.
3: Mas do treino de hoje, essa escalação dada aí pelo Caê, você já disse sobre o Mateuzinho entre os
2: titulares. São características parecidas, né? Não vai mudar.
4: Alô, ponta esquerda da Austrália, que eu não sei quem é.
2: Eu também
4: não vai
2: sei.
4: Ter joelho feliz, nem canela sorridente. Mateuzinho, ó.
2: O Mateuzinho não perde viagem.
4: Mate duro na bola.
0: No primeiro
4: e no cara
0: tempo,
4: também.
0: No jogo contra o Fluminense, foi massacrado pelo Serna.
4: Ele deu um pontapé sem bola no cara do Fluminense.
2: Ele deu uma bica, Agora, e o Vitor Reis na zaga, hein?
4: Gosto.
2: É um zagueiro destro, ele vai jogar com 2 destros, né? Marquinhos e Vitor Reis. Eu fui até pesquisar aqui. No Girona, ele jogou sempre pelo lado direito.
4: Isso.
2: E no City, agora, ele tem jogado pelo lado esquerdo.
1: Mas o Marquinhos, às vezes, joga pela esquerda no PSG, quando ele não tem o pátio.
2: Então, talvez, né, ele vai ter que adequar. Mas ele tem 2 canhotos, né? O Arthur Dias e o Gabriel Magalhães.
0: Cara, na boa, O miolo de zaga do Brasil titular, um dos melhores do mundo.
1: Ah, sim. Eu acho que se ele não for com o Magalhães, é por algum tipo de questão física, porque já no treino de ontem ele saiu um pouco mais cedo.
2: Talvez ele não confie no Arthur para jogar um primeiro amistoso já, né? Um garoto...
4: Tem uma falha, uma perda na parte, na bola aérea ofensiva, né? Sim. Que o Gabriel Magalhães era uma referência, o Vitor nunca vi. Acho que ele não tem nem altura pra ser isso.
2: Ele, salvo engano, ele fez um gol no primeiro jogo dele como profissional, que foi um derby, né?
3: Foi num derby.
4: Foi.
2: Gol de cabeça.
4: Foi, sim, sim.
3: Primeiro gol dele.
4: Mas lá fora ele não tem feito, né? Não, então, não. Mas ele é um cara que, pô, pra saída de jogo ele é excelente.
2: Tem muita qualidade.
3: Não, é muito bom. É muito bom e tende a evoluir só com essa,
1: tem 1,86.
3: Essa passagem agora também.
2: Não é baixo.
3: Ele chega no Manchester City naquela condição de que era muito difícil jogar naquele time, né? Era natural o empréstimo pra um dos times, né, que fazem parte também da cadeia do Grupo City. E acho que tem tudo para evoluir, eu acho que passa, no sistema defensivo, acho que a renovação em si passa pelo nome do Vitor Reis, pensando nesse ciclo até a Copa de 2030.
2: Hoje ele é o terceiro, né? É. Dá para a gente colocar, será? Enfim, a gente não está colocando o Bremer aqui, que é o zagueiro que foi para a Copa.
4: Não precisa,
2: vai bem,
4: não, pode deixar ali, pode deixar.
2: É. Pensando fora Marquinhos e Gabriel Magalhães, hoje o zagueiro mais confiável do ciclo seria o Vitor Reis, eu acho que sim.
4: Eu acho.
0: É muito bom o Vitor Reis. Voltou ao Manchester City, né? Sim.
2: Jogado pouco ainda, o que é natural. É. Enfim,
3: mas tá ali, que eu não me lembro.
4: Tá ali
3: assim,
4: na estrutura. Tá,
0: agora,
4: tá
0: sempre dois no banco, jogadores, né, pra mim, que deveriam ter sido convocados e não foram. O Kaique Bruno, do Como. Aliás, na rodada retrasada do Campeonato Italiano, ele foi melhor em campo na vitória sobre o Parma por 2-1. Ele fez gol nesse jogo, foi eleito melhor em campo. Então ele deveria ter sido convocado.
4: Também acho.
0: E o Alan, cara. Ex-Palmeiras, que está no City.
3: Ah, também acho.
0: Que jogou, foi titular contra o Norwich, gol, né? Fez gol e deu assistência no jogo da Copa da Liga, né? O time reserva.
1: Eu tenho um jogador que eu acho que precisava mudar de clube, porque ele tem potencial para a seleção, só que ele é reserva. Quem? Beraldo.
0: Ah, é. O Beraldo vai ser volante.
1: É do
0: volante.
1: Meu time.
2: Então, como
1: é
2: o primeiro volante?
4: Ele pode fazer os dois, os dois, bem feito.
1: É uma saída do meu time que eu não gostaria? Sim, mas eu acho que o Beraldo tem potencial para ser
2: tem
1: titular,
2: outro,
1: entendeu?
2: Sim, ainda
1: não
2: mais
1: no
2: como
1: time
2: o
1: do
2: volante.
1: PSG, obviamente, mas ele tem
4: jogaria
1: potencial
4: em qualquer outro, viu?
1: Sim.
2: Pode ser uma saída. O Vitor Reis buscou essa saída, ainda que pro Girona, para conseguir consolidar o potencial. Medidas...
3: E aí era mais fácil porque fazia parte do grupo, isso, né?
2: Uma medida igual a do Savinho, sim, né? O Savinho que hoje está no Tottenham fez exatamente o mesmo movimento antes da...
3: Mas de fato, não me lembro assim de nenhum outro zagueiro que a gente possa hoje colocar. Assim, vocês colocaram o Flamengo como campeão brasileiro já de 2026.
2: Colocamos.
3: Os dois zagueiros do
1: vocês
3: Flamengo
1: não
3: talvez...
1: Votam.
3: Não, nós é muita
2: são
3: gente.
2: Trintões,
1: seus votos,
2: né,
1: ajudaram.
3: Vocês acham que, por exemplo, a dupla de zaga do Flamengo tende a ter espaço nessa data FIFA?
1: Não.
3: Na data FIFA não, né? Mas no ciclo até a Copa do Mundo de 2030.
2: Não. Acho que
4: verdade, não. O Léo Ortiz assim, tinha potencial, mas não conseguiu alcançar.
2: Ele estava no fatídico jogo do Monumental, né?
1: E eu
2: dali
1: acho
2: não saiu quase ninguém.
1: Foi um ponto
2: ele,
1: fora da
2: Murilo.
4: E tem uns caras que estão assim, o Murilo, do Nottingham Forest. A gente sempre fala desses caras, sim, né? Acho já ele uma aposta muito longínqua.
2: Está sendo titular agora, mas uma equipe pouco confiável do futebol inglês.
0: Ele é bom zagueiro, ele foi bem no Botafogo, foi bem no Santos.
4: Uma lesão séria de cruzado e tudo mais. Mas desse nível do Gabriel Magalhães, é só o Vitor Reis mesmo.
3: Com muita... crescer ainda, né? Desculpa demais te interromper.
2: Não, pausa rápida já já, o noticiário e as obrigações comerciais da sua cidade e da sua região.

reta final aqui do Vandirius na área. Já já tem a despedida da galera, hein? Hoje em 5 por aqui.

0: Quinteto, valeu, um abraço. Quarteto.
1: Abraço, vamos. Valeu.
2: Daqui 12 horas hein? Eu tô de volta.
0: Maurício Ferreira não deu tchau, tá triste, vai continuar.
3: Eu fico aqui amanhã, 9h40, Band News na área.
0: Ah, tá.
3: Estaremos de volta
2: por aí. Tá triste, voltar, não, mano. Ele fica feliz de continuar.
0: Sim.
3: É. Eu, você e Léo Fontes amanhã, né?
0: Não, ele tá triste que ele vai continuar sozinho, né?
2: Ah, é.
3: Isso, é. Sentirei a falta de todos vocês.
2: Ah, a gente fica. Mentira.
3: É. E amanhã é o Léo Fontes, então tende a ser um Band News na área meio hospício, né? Mas estaremos aqui
0: É só trazer a camisa de força, fica tudo bem. Isso, coloquem um chapeuzinho de alumínio, você que tá nos acompanhando do outro lado, pra não ser infectado. Valeu, gente. Amanhã
1: tem um dia forte. Tchau.
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6: Para empreender, é primeiro preciso encontrar uma atividade que eu gosto. Não necessariamente, pelo menos na opinião de Lucas Fernandes, um jovem empreendedor e fundador de uma empresa que personaliza sistemas de tecnologia para outras companhias. Embora ele goste de programação de sistemas, o convidado do podcast de empreendedorismo da Band News FM defende que nem sempre o sucesso de um negócio estará atrelado ao ramo de origem do empreendedor.
7: Tinha juntado um dinheiro ali nesses 7 anos trabalhando, juntei um dinheiro e com 25 anos eu falei, a hora de tomar o risco é agora. Aí começou a me dar aquela ansiedade, aí vem a grande indagação, que eu acho que muitos aqui que talvez ainda não empreendam sentem, que é com o quê? Que é aquela história, né? O que, que você é bom, o que, que as pessoas estão dispostas a pagar. Então não adianta você querer empreender, como você falou, num negócio que às vezes ninguém quer. Ou num negócio só que você gosta, mas você não vai ser bom administrador daquilo.
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10: E 32, pelo horário de Brasília, eu, Stephanie Toso, sigo por aqui, girando os principais destaques dessa madrugada de quinta, hoje 24 de setembro de 2026. Uma advogada apontada como integrante da chamada Turma do KN tem visitado o dono do Banco Master, Daniel Vorcaro, na prisão. Informação que foi dada em primeira mão pela colunista da Band News FM, Mônica Bergamo. Ela trouxe mais detalhes em uma conversa com os âncoras Sheila Magalhães, Carla Bigato e Luiz Megali.
11: Hora de conversar com Mônica Bergamo. A Mônica trouxe o furo do dia. A advogada que integraria a turma do KN tem visitado Daniel Vorcaro na prisão. Mônica, não é uma falta, extrema falta de tanta coisa, mas eu vou escolher cautela. Você, num momento desses, ir lá, enfim, saracotear com o Daniel Vorcaro...
12: Pois é, ô Megali, tá causando ali estranheza nos outros advogados. Essa é a notícia, né? O Daniel Vorcaro, ele tem uma lista hoje, é impressionante, ele tem uma lista de 23 advogados que podem visitá-lo na prisão, ô Megali. A maioria deles integra escritórios de criminalistas que cuidam dos processos e que acompanham outros... grupo acompanha a liquidação do Banco Master. Ele não é mais dono do Banco Master, quer dizer, o Banco Master foi liquidado, o liquidante vai vender os ativos e ver o que, que tem a receber, ver o que, que tem para vender, e se sobrar alguma coisa pode ficar para ele, mas todo mundo já dá como certeza que não vai sobrar nada. nada aqui, pelo contrário, vai faltar dinheiro para pagar as dívidas que o banco tem. E esses advogados vão lá, e quem tem ido lá com frequência é a advogada Camila Ramos, né? A Camila Ramos, ela tinha o escritório para o qual ela trabalha, do qual ela é sócia, tinha um contrato que previa honorários de 427 milhões de reais com o Banco Master se ganhasse causas contra a União, né, de precatórios, para receber precatórios de muitos bilhões de reais. Ela é casada com o desembargador Newton Ramos, do Tribunal Regional Federal da Primeira Região, e ela é tida como integrante do que se chama a Turma do K nesses, né, nesses diálogos do Vorkário. Eles chamavam a Turma do K, a turma do ministro Cássio Nunes Marques. Então, a Camila faz parte, fazia parte dessa turma, que era identificada assim, Turma do KN, nos diálogos do Vorkário. Ela, por exemplo, o Cássio Nunes já viajou em avião de uma empresa do Vorkário para ir numa festa de aniversário da Camila em Alagoas. O ministro disse que ela que providenciou toda a logística, que ele não sabia nem qual era o avião que estava voando, né? O desembargador, marido dela, aparece em mensagens pedindo hospedagens e acesso a eventos, inclusive para o ministro. O ministro diz que ninguém está autorizado em falar no nome dele, mas enfim, todas as mensagens mostram uma proximidade muito grande, né? E eu, conversando com advogados do Vorkário, eles dizem que a presença constante dela na prisão causa estranheza, porque ela não atua na área criminal e nem em processo de interesse direto do Daniel Vorkário neste momento, né? Eles dizem também que ela chega, que quando ela chega para conversar com o ex-banqueiro, os defensores outros têm que sair da sala para que ela possa dialogar sozinha com ele, né? Um dos advogados me disse que fica muito evidente que ela trata de informações sensíveis, sigilosas, que não podem ser divididas com os outros defensores, né? E, no geral, os defensores conversam entre si, porque são, as causas acabam tendo muitas coincidências, para citar a área criminal com a área da liquidação, mas com ela é diferente. O que diz a assessoria da Camila? Mandou uma nota, né, para mim, dizendo que ela vai à prisão para atualizar o ex-banqueiro do andamento de ações bilionárias, essas ações bilionárias movidas pelo Banco Master contra a União. Os advogados, no entanto, os outros advogados falam: olha, o banco foi liquidado, não está mais sob a administração do Daniel, o andamento das causas, portanto, deveria ser informado ao liquidante, que hoje administra os passivos e ativos, e não ao próprio Daniel Vorkário. Ou seja, eles não veem muito sentido nessas visitas constantes dessa advogada ao Vorkário na prisão. Mas é isso, em uma nota ela diz que, a assessoria dela diz que a Camila é regularmente habilitada em cerca de 20 processos para prestação de serviços jurídicos em casos envolvendo precatórios do Banco Master, né, que nenhum deles está tramitando no Supremo, e que é por essa razão que ela faz visitas regulares ao Daniel Vorkário para atualizá-lo sobre detalhes do andamento processual, né? Diz que os contratos com o Banco Master, dela com o Banco Master, são lícitos, regulares, continuam sob a apreciação do Poder Judiciário. Então, portanto, é por isso que ela faz essas visitas. Mas é isso, causando um estranhamento entre os próprios advogados, Megali, essas visitas constantes de uma advogada que não tem uma causa criminal objetiva direta para tratar com ele.
11: Tá, ela, então, a justificativa é que ela está tratando de processos que são movidos contra Vorkário, mas são processos...
12: Não. Não? Não, não. É o seguinte, ela não tem nenhum contrato com o Vorkário direto, e ela não representa o Vorkário em nenhuma causa, então, nem criminal, nem civil.
11: Por que ela consegue se reunir com o Vorkário? Isso que eu não entendi. O que justifica ela, a presença dela ali?
12: Então, ela tem um contrato com o Banco Master. O banco é uma coisa, ele é outra. Embora ele administrasse o banco, ele já não administra o banco. Ela tem contrato com o banco para defender interesses do banco nessas causas de precatórios bilionários. Então, é com essa justificativa que ela diz que vai lá para atualizá-lo sobre os andamentos desses processos, que são do banco, não são diretamente dele, né? Então, essa é o que ela diz que vai discutir com ele. O que ela fala com ele ali, só Deus sabe, mas é isso, né? Tá. Ela tem um contrato com o banco.
11: A minha,
12: entende,
11: questão é se ela poderia.
12: Agora, ele
11: estar
12: pode,
11: lá.
12: Megali. Nunca. Ele pode, se você for advogado, por exemplo, Megali, não sei se você é.
11: Não.
12: Muito jornalista é advogado.
11: Não, não é o caso.
12: Não é piada. Muitos jornalistas têm formação de advogado, né? Ele pode colocar teu nome lá para visitá-lo permanentemente. Advogados podem entrar na prisão desde que o preso fale, eu quero que esse advogado entre. Então, ela está na lista de 23 advogados. A presença dela nessa lista e essas visitas constantes tem causado esse estranhamento, quer dizer, ela... que tem essa característica de ser tão amiga do ministro, de estar nessas causas todas e tal, está indo lá fazer exatamente o quê? Ela diz que está indo lá porque ela tem contrato com o banco e está indo lá para atualizar o Daniel Vorcaro sobre esses processos bilionários, que é isso que ela faz. Agora, todo esse clima de quando ela chega, de ser algo super reservado, de ter que todo mundo sair da sala, de nunca ninguém saber nada do que eles conversam, causou esse estranhamento todo. Eu acho que vale esse registro aqui.
11: Sem dúvida.
12: Para a gente...
11: Não, a notícia é válida, é um furo bastante intrigante e já aconteceu coisa suficiente para que a gente, pelo menos, questione, né, essas versões oficiais sobre como age Daniel Vorcaro. Se parece estranho, geralmente é estranho nesses casos e convém investigar um pouquinho mais, Mônica. Mais uma para
12: os próprios advogados dele, né, Legal?
11: Seus próprios advogados dele.
12: Dentre esses 23 aí, que são 22, porque ela é a 23ª, muitos têm manifestado esse estranhamento, e eu conversei com alguns deles que falam isso, né? O que é, por que ela vai tantas vezes e falar sobre exatamente o quê? Mas ela diz que vai falar sobre essas causas bilionárias que estão aí pendentes, né? Causas de muito dinheiro correndo ali no Supremo e agora... a tramitação delas no Supremo sendo muito questionadas, né, Megali?
13: 23 advogados. 23.
11: Imagina que loucura.
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10: Entre 43, o âncora do jornal da Band e do Band News no meio do dia, Eduardo Oineg, analisa a decisão do ministro do Supremo Tribunal Federal, Cristiano Zanin, de negar o pedido de instalação da Comissão Parlamentar de Inquérito do Banco Master. Você acompanha o comentário completo a partir de agora.
20: Eu queria chamar a atenção
19: para um tema que eu acho relevante, óbvio, né? Se eu vou chamar atenção para um tema que eu acho irrelevante, você pode achar irrelevante, mas eu acho importante. Você viu que o ministro Cristiano Zanin do Supremo Tribunal Federal, ele tomou uma decisão. Ele negou o pedido de liminar para instalar a CPI do Banco Master. Não tem quem instalar, não. Vamos, não dá ainda para comprovar a omissão do presidente Davi Alcolumbre. Lembrando que para instalar uma CPI, você precisa ter um terço dos integrantes da casa, você precisa ter um fato determinado e um prazo definido para fazer a investigação. Essa CPI não é que tem 27 assinaturas, tem 41 assinaturas. Então, mais do que um terço da casa. Prazo determinado tem lá, o Alessandro Vieira colocou, 120 dias. E o fato também é indiscutível. Então, estão presentes as condições para instalar a CPI. Um detalhezinho. Ele pediu isso em 9 de março. Nós estamos indo para eleição. E aí sempre alguém vai dizer, mas estou aí fazer isso no momento da eleição? Sim, mas era 9 de março. Ah, não, mas também fazer no ano eleitoral? Pô, mas quanto que nós vamos trabalhar? Então vamos mudar o mandato, né, dos deputados e senadores, porque vamos extirpar o último ano do mandato, que é uma coisa impossível, porque se você colocar 3 anos, haverá o último ano no terceiro ano, então serão 2 anos, né? O fato que ele não pode fazer nada, eles já fazem muito pouco. Aí você ainda vai proibir que eles façam o pouco que eles querem fazer. O fato é, entrou no dia 9 de março, ficou 6 meses, ele definiu tudo que tinha que definir, não foi lido, não recebeu encaminhamento. Se isso não configura que a proposta dele, o projeto dele, a ideia dele está no limbo, o que precisa mais? Mas vai lá, o ministro Cristiano Zanin negou a liminar. Não declarou que o presidente tem liberdade, o presidente do Senado tem liberdade para ignorar o requerimento, pediu informações ao presidente Alcolumbre, determinou que fossem ouvidas a Advocacia Geral da União, a Procuradoria Geral da República, ou seja, enrolou, o Zanin enrolou, né? Com um detalhe curioso, que a gente não pode esquecer, em 2021, quando teve um pedido para instalar a CPI da Covid, o ministro Luiz Roberto Barroso recebeu o pedido e mandou instalar. Quer dizer, a CPI da Covid em 2021 bateu no Supremo e o Supremo falou, instala. A CPI do Master bateu no Supremo, o Supremo não falou instala. Não é engraçado? Mas vocês não acham engraçado? E aí nós vamos à questão central. A questão central é, a gente montou uma engrenagem perfeita no jogo do poder para a gente diluir responsabilidade e espalhar a irresponsabilidade, institucionalizar a irresponsabilidade. Então, os políticos não decidem, vão ao judiciário porque o Senado não resolveu. Tinha lá um pedido, o Alessandro Vieira levou o pedido, as regras definem o que ele tem que fazer, ele fez o que as regras definem, o Alcolumbre não mandou instalar, e tudo bem. Então, não, travou, não resolveu. Aí, o sujeito vai ao judiciário. Ou espera que alguém recorra ao judiciário, porque tem os caras que não querem instalar, fica esperando. Aí o Supremo é provocado, aceita examinar o assunto, e ocupa o espaço de outro poder, mas decide do jeito que quer. Então, é aquela tal história. Não, o Supremo só pode agir quando provocado. Sim, o médico também só pode agir quando provocado. Você imagina, um médico resolve fazer uma cirurgia sem ter sido provocado. Você não vai lá reclamar que está com umas dores. Mesmo assim, não é qualquer cirurgia que pode ser feita. Não é qualquer decisão que pode ser tomada. Aí vão entrar naquelas discussões, não, veja bem, um caso é um caso, outro caso é outro caso, cada caso é um caso, e o caso do caso, veja o acaso. Sempre a gente vai poder dizer isso, mas sempre a gente vai poder definir o seguinte, essa omissão confortável, política, gera um ativismo também confortável no Poder Judiciário. E a gente está com um problema que é grave no Brasil. O Supremo não é uma voz coletiva, o Supremo é um conjunto de vozes individuais. Não vou nem falar na lambança que o Master provocou, ou melhor, revelou, porque já existia, né? Já existia uma lambança instalada. Porque na medida em que um ministro é abordável, na medida em que um ministro é capturável, você tem um problema que já estava instalado. Ninguém transforma em capturável alguém que é incapturável. Você não consegue fazer isso, né? Já era um lobo em pele de cordeiro, um lobo com toga de cordeiro. E você tem casos ali que são escabrosos, escabrosos. Mas eu não estou falando de um caso escabroso, eu estou falando aqui, neste caso, de mais um problema ligado à convivência institucional dos poderes da nossa República. Como é que a gente pode conviver com um sistema em que todo mundo puxa a faca o tempo todo? Como é que o Zanin dorme deixando de dizer, no mínimo, se virem, problema de vocês. No máximo, sigam a Constituição. Só que ele mandou interpretar a Constituição de um jeito diferente da interpretação do Barroso. Quer dizer, um dos dois está errado. Não, os dois estão certos, porque há detalhes, pequenos detalhes. Um não deu retorno nenhum, o outro mandou não instalar, e aí ele não pode mandar não instalar, já esse ficou quieto. Quer dizer, então, vamos estimular a inação, é isso. E aí, na medida em que a gente foi, e a gente pega a história brasileira, a gente foi trocando de Constituição, e essa é a nossa 7ª Constituição, na segunda-feira seguinte à eleição, eleição é dia 4, né? Segunda-feira seguinte à eleição, 38 anos da Constituição. Constituição mais longeva brasileira, 38 anos da Constituição. Essa é a Constituição mais complexa que a gente tem. E essa Constituição, que é extremamente complexa, ela é uma Constituição, esse gigantismo dela, deu ao Poder Judiciário um poder incalculável. Por quê? Uma decisão monocrática como essa do Zanin, ela se sobrepõe a uma decisão da sociedade brasileira. Sociedade brasileira elegeu os senadores, 41 senadores tomaram a decisão de pedir a abertura de uma CPI, e vai um sujeito, e diz não, não vai ter, monocrático. Não foi o plenário do Supremo Tribunal Federal. Um sujeito vai lá e decide como um sujeito decidiu no caso do Barroso. Então, será mesmo que nós estamos num sistema equilibrado? Será mesmo que o que está acontecendo é algo saudável? Será mesmo que esse ativismo e essa liberalidade é algo que está contribuindo para o progresso brasileiro? Será que não é isso que está na raiz das distorções e das denúncias que a gente viu e vê acontecer envolvendo o Banco Master? Será que não tem uma ligação uma coisa com a outra? O poder absoluto, o poder sem limite, o poder monocrático, a caneta

0: Unidos estava passando. De repente, o bicho entrou no dia, na hora do julgamento, em que ele falou, tô fora porque eu sou TSE, e começou a aparecer um monte de história esquisitíssima envolvendo o Cássio Nunes Marques na relação com o Banco Master. Interesses pessoais, pedidos pessoais, favores mais do que pessoais, alguns moralmente discutíveis, outros condenáveis do ponto de vista do Código Penal, se confirmados. E nós temos um problema gravíssimo. Ele parece que quer furar a fila. Parece que ele quer furar a fila dos ministros emporcalhados. Tem alguma coisa muito esquisita acontecendo no Supremo Tribunal Federal. E, em parte, neste caso envolvendo Zanin e Barroso, pela politização. Não é só pelo ativismo, pela politização. Zanin, alinhado ao Palácio do Planalto, sabendo que Banco Master é bomba atômica, você destampa e você não sabe o que vai dar. Saiu uma pesquisa Atlas Intel e uma das perguntas é: quem está mais emporcalhado com o Master? E o Lula está com uma imagem pior, e no rolo do Supremo também dá mais responsabilidade para o Lula do que para o Bolsonaro. Então, se abre uma CPI, CPI já se disse, acho que foi o ex-ministro Jorge Bornhaus, CPI você sabe como começa, mas não sabe como termina. Você sabe que não existe CPI a favor do governo. Não existe CPI a favor do governo. Não, mas qualquer coisa que tem CPI, o governo se ferra. Quer dizer, o Banco Master ficar tentando falar, não, o Banco Master está circunscrito ao período do governo anterior. Não, né? O Banco Master passa pelo governo anterior e segue no governo atual. Ou Jacques Wagner é do governo anterior, ou Guido Mantega, que recebia R$1 milhão por mês, é do governo anterior, ou Ricardo Lewandowski, que recebia R$250 mil por mês do Master, é do governo anterior. Definitivamente não. Eu me refiro às pessoas ligadas a governo. Flávio Bolsonaro, sim, é governo anterior, que é Bolsonaro. Então, ele foi lá pedir dinheiro para fazer o filme, está na conta do governo anterior, tudo bem. Ah, mas o Banco Master começou no governo anterior. Sim, sem dúvida nenhuma. E continuou no governo atual. Ah, os diretores do Banco Master que foram corrompidos, do Banco Central que foram corrompidos, eles eram do governo anterior. Sem dúvida nenhuma. Mas você tem denúncias envolvendo figuras públicas do atual governo. O presidente da República recebeu o Daniel Vorcaro a pedido, não foi do Flávio Bolsonaro, a pedido do Guido Mantega, a pedido do Jacques Wagner. Estavam todos lá na reunião fora da agenda. Está no jornal O Globo uma reportagem dizendo que o advogado Valfrido Vardi, que trabalhava para o Daniel Vorcaro e que no ano de 2025 ganhou R$25 milhões, o escritório dele, direito dele, privado, tentou marcar conversa com o PR, não foi ele que conseguiu, foi o Guido Mantega, mas disse ter estado com o PR num áudio que está reproduzido, e lá disse que o presidente gostou muito do uísque recebido do Daniel Vorcaro. Que presidente é esse? O Salgueiro? Presidente da Mangueira? Presidente da Estácio de Sá? Presidente do Estação? Que presidente é esse? Mas ficou feliz com o uísque. Isso está dito lá. Então, é um caso que, se você começa a investigar, você tira uma tampa. Não é tampa de panela, que tampa de panela exala cheiro bom, né? O Beto Ferretti diz que ele aprendeu a fazer feijão. Eles aprenderam a fazer feijão, ele e a dona Juliana não sabiam fazer feijão, e buscavam feijão na casa da sogra, é isso? Estou enganado?
1: Sim, vinha congeladinho ali, vários potes de margarina, ficava um tempão.
0: Mas agora vocês aprenderam a fazer feijão.
1: Na panela de pressão elétrica.
0: Na panela de pressão, mas não importa. Mas quando você destampa a panela de pressão,

0: O elétrico é aquele cheiro gostoso, cheiro de feijão. Feijão feito na hora, é gostoso. Esse cheiro aqui é cheiro de tampa de bueiro, né, Ferretti?
1: Pô, você
0: tira essa tampa aí, é tampa de bueiro e não dá. CPI da tampa de bueiro, deveria ser esse o nome da CPI. Aí vai lá o Zanin e diz, não vamos fazer não. Oh, não quer, Zanin não quer. E Barroso que lia. Nós estamos nesse nível. E o pior é o seguinte, essa crítica, esse comentário, isso que eu estou falando, é horroroso. É horroroso. Não porque eu fico com receio de estar sendo impreciso. Não, é a vergonha de saber que o nosso país está nessa pegada. É isso que é muito ruim. Olha, presidente sem pichado, nós tivemos dois. Não tem problema nenhum. Aliás, não tem problema nenhum em pichar ninguém. Nós já tivemos senadores que foram afastados, deputados que foram afastados. Não tem problema nenhum. Pode ser que a gente tenha que afastar ministros do Supremo também. Não vejo problema. Agora, a instituição, ela tem que ser respeitada. E a instituição, para ser respeitada, quem tem que começar respeitando são os integrantes. Quando a gente vê o que está acontecendo lá e tudo passa por essa tal politização misturada por uma lambança, então é ideologia da tampa de bueiro, ideologia e bueiro misturado, esse negócio não pode terminar bem. Isso não é bom, é lamentável. Então eu fico chateado, fico triste, fico decepcionado, porque isso está acontecendo no nosso país. Eu não sei se você concorda ou discorda, essa é a opinião que eu tenho sobre esse assunto.
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3: 5:01 pelo horário de Brasília. Bom dia para você que está acompanhando a Band News FM nesse início de quinta-feira, hoje 24 de setembro de 2026. Eu, Stephanie Toso, sigo por aqui na atualização do noticiário pelas próximas horas. Já fazendo um giro pelos principais destaques do Brasil e do mundo para você começar o dia informado e bem atualizado. Música.

0: Nos principais destaques do dia, o Aeroporto Internacional de Goiânia reabre depois de ficar fechado por mais de uma hora e meia, por causa de um avião da Gol que pegou fogo durante a decolagem. Voo que tinha destino a Brasília estava previsto para acontecer ontem à noite, mas um dos motores da aeronave apresentou problemas durante o procedimento de decolagem. Segundo a Gol, todos os passageiros desse avião desembarcaram em segurança. A administração do aeroporto de Goiânia disse que a pista ficou fechada entre 6h40 e 8h17 e esclareceu ainda que depois de concluir os procedimentos de segurança necessários pela equipe do aeroporto, como a limpeza e a inspeção da pista, as operações foram retomadas. Nos outros destaques do dia, o ministro do Supremo Tribunal Federal, Cristiano Zanin, nega um pedido que obrigaria o Senado a instalar uma comissão parlamentar de inquérito sobre o Banco Master. Quem traz mais informações direto da capital federal é o repórter Rafael Procópio.
1: O Senado Federal não será obrigado a instalar uma CPI que apure as condutas de Daniel Forcari e o Banco Master. O ministro Cristiano Zanin negou a liminar protocolada pelo senador Alessandro Vieira, do PSDB de Sergipe, que pedia que Davi Alcolumbre, presidente do Senado, instalasse uma comissão parlamentar de inquérito para investigar o Master. Na decisão, Zanin entendeu que não houve omissão por parte da presidência do Senado para a instalação da CPI. O magistrado também relata que não existem fatos que comprovem uma suposta omissão e também que o próprio solicitante da liminar reconhece que existem outros pedidos de instalação de CPI. Apesar disso, Zanin requereu mais informações ao Senado para embasar uma análise do Ministério Público sobre isso. Pela internet, Alessandro Vieira criticou a decisão e afirmou que novas petições com mais informações serão protocoladas no Supremo para tentar instalar a CPI.
0: 5h03, a campanha do candidato a presidente Luiz Inácio Lula da Silva, do PT, aciona o adversário Flávio Bolsonaro, do PL, no TSE por suposta intervenção estrangeira. A coligação Brasil Pronto para Mais alega que o candidato do Partido Liberal teria uma estrutura de intervenção externa, articulada junto a autoridades dos Estados Unidos. Além do senador, também são acusados o candidato a vice Alfredo Gaspar, do PL, e o ex-deputado federal Eduardo Bolsonaro. Segundo a ação, os três teriam atuado para buscar sanções econômicas, sobretaxas comerciais e constrangimentos diplomáticos contra o Brasil e autoridades do Judiciário.

0: os outros destaques do dia, o cantor Alexandre Pires é alvo de uma operação da Polícia Federal que investiga o garimpo ilegal em uma terra indígena. Fala a Vitória Fernandes.
1: 13 empresários gaúchos e o cantor Alexandre Pires foram alvos de uma operação da Polícia Federal nesta quarta-feira. A investigação aponta que eles estavam envolvidos em uma fraude na exportação de minérios. Os irmãos Diego e Matheus Possebon são suspeitos de participarem de extrações ilegais de cassiteritas na terra indígena Yanomami. A PF aponta uma movimentação superior a US$ 48 milhões. O cantor Alexandre Pires e o empresário Carlos Conrat, diretor da Opus Entretenimento, também são alvos da operação. No total, foram cumpridos 12 mandados de busca e apreensão e 17 ordens judiciais de bloqueios e sequestros de bens, incluindo buscas em Porto Alegre.
0: O Ministério Público de Mato Grosso do Sul tenta reverter a liberação dos adolescentes suspeitos de induzir a morte de uma menina de 13 anos. Detalhes que chegam com Alexandre Paes.
2: O Ministério Público de Mato Grosso do Sul tenta reverter a decisão que colocou em liberdade 5 adolescentes investigados pela morte de Lívia, de 13 anos. Esse recurso foi apresentado ao Tribunal de Justiça de Mato Grosso do Sul. Os adolescentes haviam sido apreendidos no dia 4 de agosto, durante a primeira etapa da Operação Lívia. No dia 16 de setembro, eles foram liberados depois que terminou o período previsto para a medida cautelar. O Ministério Público do Estado quer que a decisão seja modificada e que os investigados voltem a cumprir essa medida de internação.
0: No noticiário internacional, um juiz federal dos Estados Unidos suspende a proibição de cobertura na Casa Branca das TVs CNN e MS Now, além do site político. O magistrado determinou nessa madrugada que as credenciais de imprensa dos profissionais desses veículos sejam restauradas imediatamente. O presidente americano anunciou na sexta-feira que iria barrar o acesso das empresas de comunicação porque elas estariam divulgando notícias falsas. Na segunda, os três veículos entraram com processos judiciais por considerar que houve a violação dos princípios de liberdade de expressão. Ainda trazendo destaque do noticiário internacional, o presidente do Irã, Masoud Pezeshkian, afirma na Assembleia Geral da ONU que o país jamais se ajoelhará diante dos Estados Unidos e sinaliza que pretende manter o controle do Estreito de Hormuz. A área por onde passava cerca de 1/5 do petróleo mundial está bloqueada desde o início da guerra em fevereiro. O discurso ocorre um dia depois do presidente americano, Donald Trump, ponderar publicamente na mesma tribuna se deveria aniquilar a República Islâmica ou oferecer um acordo. Enviados do país e autoridades iranianas se reuniram por 3 horas em conversas indiretas mediadas pelo Qatar. As primeiras desde o fracasso do cessar-fogo em junho, mas ainda sem avanços divulgados.

0: E no destaque do esporte, uma das principais competições de seleções da Europa começa hoje. Fala aí, Lucas Belotti.
1: O duelo entre Holanda e Alemanha é o grande destaque da rodada de abertura da Nations League. Os países entram em campo às 13h45 da tarde em Amsterdã, pelo grupo 2 da elite da competição continental. Na mesma chave, no mesmo horário, está marcado o embate entre Sérvia e Grécia em Belgrado. Já pelo grupo 4, são outros dois jogos, também às 13h45. Algoz do Brasil na última Copa, a Noruega recebe a Dinamarca em Oslo. E na estreia do velho conhecido Jorge Jesus, Portugal enfrenta País de Gales em Lisboa.

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1: A quinta-feira será marcada pela permanência do contraste entre o frio no sul e parte do sudeste e o calor no interior do Brasil. Na região sul, o tempo continua firme nos três estados. A massa de ar polar mantém o amanhecer bastante frio, ainda com possibilidade de geada, em áreas do Rio Grande do Sul e da Serra Catarinense. Durante a tarde, o sol aparece e as temperaturas sobem gradualmente, mas o frio ainda será sentido. No sudeste, a frente fria continua influenciando o tempo. Ainda chove no Rio de Janeiro, no Espírito Santo e em áreas do leste de Minas Gerais. Também tem chuva prevista para o norte e para o leste de São Paulo, mas com menores volumes. A chuva perde intensidade em relação aos dias anteriores, mas ainda exige atenção para acumulados elevados em alguns pontos. E nas demais áreas paulistas, o tempo continua um pouco mais firme, com chance de voltar a abrir e a ter aberturas de sol. No centro-oeste, a tendência é de diminuição da instabilidade. Mato Grosso do Sul terá tempo firme, enquanto pancadas isoladas ainda podem ocorrer em Goiás e em Mato Grosso, principalmente entre a tarde e a noite. No Nordeste, poucas mudanças. O interior permanece com tempo seco, baixa umidade, temperaturas elevadas, enquanto o litoral segue com possibilidade de chuva fraca e passageira. Já na região norte, continuam as pancadas de chuvas entre Amazonas, Acre, Rondônia e Roraima, enquanto Tocantins e grande parte do Pará permanecem com sol forte e calor intenso. A quinta-feira reforça esse contraste típico da primavera. Frio no sul, chuva em parte do sudeste e calor persistente no interior do país. Aline Araújo, da Climatempo.
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0: 5:10 pelo horário de Brasília, o colunista político da Band News FM, Fernando Schiller, analisa a declaração do presidente Lula, feita durante a semana, de que o agronegócio deveria se ajoelhar para ele. Schiller rebateu a declaração com dados sobre Santa Catarina, o estado que mais atraiu moradores no país nos últimos anos. Você confere agora o comentário completo durante o Band News no Meio do Dia, apresentado por Humberto Ferretti e Eduardo Eneg.
1: Pensa Brasil, sempre aqui no Band News no Meio do Dia, com o Fernando Schiller, que fala hoje sobre a relação do atual presidente Lula, candidato à reeleição, com o agronegócio, que é um dos motores da economia do país. Diga lá, Schiller.
2: Tudo bem, Ferretti? Olha, vamos lá, né? Para pensar o Brasil aqui, é interessante, né? O presidente Lula foi a Santa Catarina esse fim de semana e é impressionante como a gente aprende mais sobre o Brasil, né? O presidente disse lá, né, entre, talvez um pouco animado, né? O palanque, às vezes, o candidato precisa ter muito autocontrole. Autocontrole é muito importante na campanha, etc. O presidente Lula nunca foi bem votado em Santa Catarina. Santa Catarina é um estado onde o PT nunca governou, né, e onde o Bolsonaro tem, em geral, ou teve, né, nas duas últimas eleições, as suas maiores vantagens, né. E em um certo momento ele diz o seguinte, que o agronegócio não só deveria apoiar ele, né, o Lula, como se ajoelhar para ele, né, se ajoelhar para ele, o que a mim chocou um pouco, para falar a verdade, porque nenhum setor da economia tem que se ajoelhar para o governo. Muito menos o agronegócio. O agronegócio tem sido campeão de produtividade no Brasil há 30 anos, atravessando vários governos, várias colorações ideológicas, e cresceu, vamos lá, por conta própria, porque competiu no mundo. Então a carne brasileira, a proteína brasileira, a soja brasileira, enfim, outros produtos brasileiros que se tornaram campeões globais, né? O Brasil alimentou, sei lá, 300 milhões de chineses que vieram do campo para a cidade, disputa uma competição acirradíssima mundo afora. Ainda recentemente, um obstáculo para realmente fechar o acordo com a União Europeia e Mercosul é a potência do agronegócio, o medo dos agricultores franceses da competição com a produtividade do agronegócio. Olha, se era para o agronegócio agradecer alguém, lá no início é a Embrapa. A Embrapa foi importante para a adaptação de sementes no Brasil, ao clima, ao cerrado, ao ecossistema brasileiro, né? O Brasil ganhou produtividade, e aí teve, historicamente, carga tributária relativamente mais baixa, mas isso vem de muitos governos, teve até a Lei Candir, a exportação, teve muitos fatores que levaram ao agronegócio ter o destaque que tem hoje, mas basicamente é trabalho, é cultura, é produtividade, é levantar de sol a sol. Eu acho extremamente de mau gosto essa ideia de que um setor tem que se ajoelhar para alguém. Agora, não ficou só nisso, né? O outro que me chamou a atenção foi a declaração da primeira-dama, que estão saindo de Santa Catarina, ou saindo de Santa Catarina por causa do bolsonarismo. Primeiro, eu acho que, de novo aqui, né, o Estado vota em quem quiser, as pessoas votam em quem quiser. Tem estados que são mais lulistas, tem estados que são mais bolsonaristas, mas mesmo nesses estados tem gente que vota em outros candidatos. E cabe ao político, ainda mais quem é presidente da República, respeitar as opções das pessoas, simplesmente isso. E bom, neste caso da Janja, o dado é completamente inverso. No último dado que a gente tem, Ferretti, do IBGE, olha que interessante, Santa Catarina é o estado que mais atraiu gente no Brasil, disparado. Se pegar o dado entre 2017 e 2022, que é um dado consolidado no censo brasileiro pelo IBGE, Santa Catarina tem um saldo positivo de 354 mil pessoas. O segundo colocado, para ter uma ideia, é Goiás, com 180 mil, depois vem Mato Grosso, com 100 mil, cento e pouquinho, e aí todo mundo para baixo. Ou seja, Santa Catarina, que é um estado relativamente pequeno, é disparado o estado que, em termos absolutos, né, ganha mais gente no Brasil, absolutos e relativos. Né, porque tem, por que acontece isso? Porque tem trabalho, porque tem desenvolvimento. Eu sou do conselho lá do Centro de Liderança Pública, que é uma ONG que trabalha com política pública e faz o ranking da competitividade. Sabe que é o primeiro lugar no Brasil em competitividade? Santa Catarina. Esse ano passou São Paulo. Então, sabe quem é o campeão brasileiro de menor dependência no Bolsa Família? Menos de 4% das famílias dependendo do Bolsa Família? Santa Catarina. Tem estado no Brasil que é 40%. Então, qual é o estado que tem menos indicador de pobreza, menos indicador de violência, maior em desenvolvimento humano? Santa Catarina. Não é dizer que Santa Catarina é melhor em tudo, mas vamos lá, tem gente que trabalha duro lá, né, acertaram alguma coisa para ter esses resultados, e o Brasil devia olhar com carinho, com cuidado, e não ir lá e dizer que o pessoal está indo embora, que não é verdade, o pessoal está indo para lá, e não xingar as pessoas porque pensam diferente da gente. Então, lições, viu? Lições de uma campanha eleitoral, mas mais do que tudo, para a gente pensar um pouquinho o Brasil.
1: E o Pensa Brasil, aqui no Band News, no meio do dia, repetindo, é sempre com Fernando Schiller. Valeu, Schiller, bom trabalho.
2: Valeu, Ferretti, boa semana, grande abraço.
0: 5h16, girando a reportagem da Band News FM, diversos clientes denunciam prejuízo após cancelamento de viagens por agências no Rio. Ao menos 500 pessoas afirmam ter sido lesadas. Quem explica o caso é o repórter Vinícius Calisto.
3: Vai ser chamada para prestar depoimento à Polícia Civil a dona de uma agência de viagens que está sendo acusada por clientes que tiveram viagens canceladas sem a devolução dos valores pagos. Segundo os clientes, mais de 500 pessoas foram prejudicadas. De acordo com as denúncias, centenas de viagens foram marcadas na empresa Gio Viagens desde o ano passado e foram canceladas ou adiadas sem a devolução do pagamento. A empresa é administrada por Giovana Rangel Machado e oferece pacotes para todo o Brasil. Ainda segundo os relatos, os cancelamentos passaram a ser mais comuns no fim do ano passado. A Band News FM conversou com alguns clientes que tinham viagens pagas, mas que não foram realizadas. A professora Silvana dos Reis tinha o objetivo de comemorar o aniversário em Paraty, na Costa Verde Fluminense, em agosto, mas não conseguiu. Ela conta que tem 9 pacotes em aberto com a agência e que pagou mais de R$6.000 para viagens com destino a São Paulo, Minas Gerais, Paraty e Bahia.
4: É muito triste nós fazermos nossos planejamentos e no final das contas a pessoa não tem argumento, cancela as viagens sem pensar em que ela está prejudicando, entender os valores que nós gastamos com roupa nova, com bolo, com salgado, com coisas que a gente iria comemorar, que no meu caso ia comemorar meu aniversário.
5: Realmente eu não tenho mais esperança de rever meu dinheiro. As pessoas também não. Nós temos diversas provas, nós temos já 2 grupos já abertos das pessoas lesadas. Nós não temos a dimensão até onde isso está indo.
3: A estudante Mônica Ribeiro afirma que fechou pacotes e teve prejuízo de mais de R$3.000.
6: E eu adquiri mais ou menos umas 20 viagens, na qual eu só consegui fazer 4. E desde o ano passado, viagens sendo canceladas, sendo adiadas. Inclusive, viagens jogadas agora para 2027, viagens que eram do final de 2025, jogada agora para 2027, que nós sabemos que não vai acontecer. Ela me deve R$3.500, não atende as ligações, prometeu fazer o reembolso, não fez, toda hora é uma desculpa nova e muita gente lesada. Gente, não faça Pix para essa mulher.
3: De acordo com os consumidores, viagens argumentando problemas com a previsão do tempo ou atribuindo a culpa a hotéis e instalações. Ainda de acordo com os clientes, há 2 semanas, a responsável pela agência informou em um grupo de WhatsApp que havia sofrido um infarto e, posteriormente, que sofria de uma crise nervosa. Depois disso, Giovana parou de responder, segundo os consumidores. O caso foi denunciado na Delegacia do Consumidor, que já começou a apuração. Os investigadores querem entender o motivo da agência não ter devolvido o dinheiro das viagens que não foram realizadas. Os policiais apuram um possível crime de estelionato. Giovana Rangel Machado deve ser chamada para prestar esclarecimentos ainda esta semana. A reportagem da Band News FM tentou contato com ela e com a empresa Gio Viagens, mas não houve retorno.
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0: 5h20, uma apuração da colunista da Band News FM, Mônica Bergamo, revela que uma advogada ligada a um grupo próximo do ministro do Supremo Tribunal Federal, Cássio Nunes Marques, faz visitas ao dono do Banco Master, Daniel Vurcaro, na prisão. Detalhes que chegam com Afonso Marangoni.
1: A advogada Camila Ramos, apontada como integrante da chamada Turma do KN, visita com frequência o dono do Banco Master na prisão. A apuração é da jornalista da Band News FM, da Folha de São Paulo, Mônica Bergamo. Mensagens encontradas no celular de Daniel Vurcaro indicam que KN é uma referência ao ministro do Supremo, Cássio Nunes Marques. Camila e o marido, o desembargador Nilton Ramos, são amigos íntimos do integrante do STF. A advogada é a mesma que tinha um contrato com o Master, que previa honorários de até 427 milhões de reais. Ela não atua na área criminal nem em processos de interesse direto do ex-banqueiro. A assessoria afirma que Camila atualiza Vurcaro do andamento de ações bilionárias movidas pelo Master contra a União. Nunes Marques afirma que nunca autorizou terceiros a falarem em nome dele.
0: Continua a procura por mulher desaparecida durante as tempestades no Rio Grande do Sul. Os dois filhos dela, de 4 e 13 anos, foram encontrados mortos. Os detalhes com a repórter Vitória Fernandes.
2: As equipes do Corpo de Bombeiros Militar mantêm as buscas por Eliane Nunes, de 43 anos, desaparecida após o veículo em que estava ser arrastado pela correnteza do Rio São Marcos, em Caxias do Sul. A ação é conduzida desde a segunda-feira com equipes mobilizadas de forma ininterrupta, realizando varreduras no leito do rio e nas margens. O balanço da Defesa Civil do Rio Grande do Sul aponta também 4 mortes, 3 pessoas feridas em decorrência das chuvas de segunda-feira. 2 dos corpos encontrados são dos filhos de Eliane, de 4 e 13 anos respectivamente. Os 2 foram localizados já sem vida. Outros 2 homens, um de 46 e um de 70 anos, também foram vítimas dos temporais.
0: Nos outros destaques do dia, dezenas de pessoas são presas em Minas Gerais e no Piauí por suspeita do tráfico interestadual de drogas. Informações com Eliseu Júnior.
3: Uma operação contra o tráfico de drogas e a lavagem de dinheiro cumpre 13 mandados de prisão, 30 de busca e apreensão e 26 de bloqueio de bens em Belo Horizonte, Juiz de Fora, Barbacena e no Piauí. 3 pessoas foram presas em flagrante. Também foram apreendidos 195 quilos de pasta base de cocaína e 476 quilos de maconha. Durante a operação, foram encontrados ainda um laboratório de refino, um bunker usado como depósito, veículos e uma arma. Segundo as investigações, as drogas eram trazidas de outros estados e distribuídas para o Rio de Janeiro, Espírito Santo e cidades da zona da Mata Mineira.
0: O presidente da Argentina, Javier Milei, chama a ONU de organização inútil e casta de parasitas no discurso da Assembleia Geral. Ele usou as Malvinas como principal exemplo do fracasso da entidade e encerrou a fala com um palavrão, como já havia feito no ano passado. Milei convidou o Reino Unido a retomar as negociações pela soberania das ilhas e empresários a investir na Argentina. Ele avisou, no entanto, que o país não será indiferente à exploração de recursos em um território que considera sob ocupação estrangeira ilegal. E o técnico Abel Ferreira é apontado como um favorito na mira de um grande clube português. Conta mais, Maurício Ferreira.
4: O técnico do Palmeiras, Abel Ferreira, está no topo da lista da diretoria do Sporting de Portugal entre os nomes estudados para o futuro. O time é treinado hoje por Rui Borges e não há indício de uma troca imediata. O clube apenas analisa nomes em caso de uma mudança mais à frente. A informação foi publicada pelo jornal português Correio da Manhã nesta quarta-feira. Abel Ferreira tem vínculo até 2027, sem multa rescisória. Apesar de estar entre os nomes da lista do Sporting, a tendência é que o português fique até o fim do contrato na equipe alviverde. O planejamento do próximo ano já é montado, inclusive, com a participação de Abel Ferreira.

0: 5h24, em período eleitoral, a tendência de enxergar só o que favorece o próprio grupo fica mais evidente e pode distorcer a percepção da realidade. Sobre o assunto, o doutor Daniel Barros conversou com Ivan Brandão e André Coutinho.
1: Hoje é dia de conversar com o doutor Daniel Barros, mas a gente vai botar uma trilha diferente para você, doutor. Só manda bala aí, Coutinho. Especialista em eleição. O doutor Daniel, ele fala sobre todos os assuntos, mas eleição, aliás, é um assunto que dá para fazer uns 15 programas humanamente, doutor Daniel. A gente vai falar sobre uma espécie de distorção na nossa percepção na época de eleição. Viés intragrupo, é isso? Que é quando a gente tem ali uma tendência de enxergar só o que favorece o nosso grupo. Mas aí, bom, eu acho que o ouvinte já meio que se situou para onde vai a nossa conversa. Mas aí eu te faço essa provocação. A gente não está inserido só em um grupo, né? Estamos inseridos em muitos grupos. Mas queria ouvir de você aí como é que esse fenômeno se aplica nas eleições, ou então fica mais evidente, né?
2: Pois é, temos conversado aqui ao longo de setembro sobre os vieses cognitivos que são explorados nas eleições, né? Os vieses cognitivos são aquelas tendências que a gente tem de pensar de forma enviesada, né? De forma meio distorcida, e que é inato, né? Está inserido, está inscrito no nosso cérebro, e em tempos de eleição isso acaba sendo mais explorado. Porque, enfim, a gente vai ver que isso nos leva, de fato, para decisões que nem sempre são as mais racionais. O viés intragrupo, ele é muito interessante, porque ele foi descoberto, foi descrito pela primeira vez no contexto do esporte, né? Teve um grande evento de futebol americano de universitário nos anos 50. Foi uma daquelas partidas muito violentas, assim, tinha uma estrela em ascensão num dos times, ele apanhou, foi perseguido, saiu com o nariz quebrado, pra você ter uma ideia, e isso fez o jogo ficar muito violento, né, de parte a parte. Só que aí, um pesquisador começou a apresentar o vídeo do filme, da partida, né, uma filmagem da partida para os alunos, contarem o número de faltas que aconteciam ao longo do jogo. E viu o seguinte, que os torcedores do time que tinha essa estrela aí, né, que time vítima, vamos dizer assim, eles tinham o dobro de faltas cometidas pelo outro time, do que quando os torcedores do time mais vilão, vamos colocar entre aspas também, né, que estava batendo ali na estrela, contavam. Então, um time mais que bateu mais diminuía na sua contagem objetiva. Eles iam lá com lápis e papel contando o número de faltas cometidas, diminuía e aumentava a falta dos outros. E o grupo que apanhou mais minimizava suas próprias faltas e via com muito mais intensidade a falta do time que estava ali batendo, né? E a partir daí, o pesquisador mostrou o seguinte, que nós enxergamos a realidade de uma forma diferente dependendo do lado que a gente está. E é isso que acaba sendo explorado nas eleições. Como o Ivan falou, nós temos vários grupos, né? A gente se identifica com vários grupos, mas em época de eleição, uma certa identidade é fomentada. Você é desse time, você é desse lado, você vota com esse grupo, você é da nossa orientação aqui político-ideológica. E quem está desse lado, quanto mais intensa é a identificação com esse grupo, mais distorcida é a visão da realidade. E aí você vê uma notícia, você fala, ah não, mas isso é por causa disso, você justifica, você aumenta as agressões, né, do outro lado, você minimiza e justifica as faltas do seu lado, você nem enxerga. De fato, a nossa percepção acaba sendo distorcida. É importante a gente tentar sempre fazer o esforço, portanto, de dar um passo atrás, né? Se eu estivesse do outro lado, como eu estaria enxergando essa notícia? Se fosse com outro candidato, como que eu interpretaria essa notícia? Não é um exercício automático, não é um exercício fácil, mas faz muita diferença quando a gente consegue fazer.
1: Nossa, demais. É difícil demais mesmo.
3: Os ouvintes estão amando, tá? Amando, estão mandando várias mensagens aqui, muitas mensagens mesmo, viu, doutor?
1: Leia algumas.
2: Mas é que o viés cognitivo acontece... Não, não, só para completar aqui, Ivan, eu já falei isso de outras maneiras, mas viés cognitivo é igual mau hálito, né? Você só percebe no outro. Você acha que você nunca tem, né?
1: É isso. Porque a gente tem essa mania mesmo, né? É, eu tava vendo aqui que a história é justamente o que muita gente defende, né? É, qual é, em vez de discutir o que é melhor para o país, qual a proposta melhor, é tipo, de que lado você está, né? E isso gera umas rivalidades meio toscas em época de eleição, uma coisa esquisitíssima, né? Mas que acontece. Exato. E sempre que a gente fala de viés cognitivo, os ouvintes participam bastante, viu, Couto?
3: Sim. 11-999-592-100. É, tem ouvinte brincando. Eu não vou ler no ar aqui. A gente já tá falando de política, ouvinte brincando com futebol, viu, doutor? Brincando com futebol, mas eu não vou entrar nesse...
2: É isso.
3: Lalaiá. Tchau, doutor. Ah, tá. Até semana que vem.
2: Valeu. Até quinta-feira, até mais. Abraço.
3: Valeu.
0: 5:30, a educação brasileira tem um desafio enorme pela frente. Melhorar a aprendizagem, reduzir desigualdades e enfrentar a falta de professores. Os números mostram que ainda há muito a avançar. Tem mais detalhes chegando na reportagem da Paloma Moraes.
4: Como toda curva de aprendizado, o que não é compreendido adequadamente no início fica ainda mais difícil ao longo dos anos.
5: Cerca de um terço das crianças ainda termina o segundo ano sem estar alfabetizada. No quinto ano, apenas metade dos estudantes tem um aprendizado esperado em matemática. No fim do ensino médio, isso ainda cai mais, 1 em cada 10. Então, estamos falando de melhorar a formação de professores, de ter materiais adequados, um currículo que faça sentido para o adolescente, que o coloque em atividade, não apenas escutando.
4: A especialista em educação do Unicef, Verônica Bezerra, chama a atenção para a importância de políticas públicas para a recomposição da aprendizagem. O último PISA, Programa Internacional de Avaliação de Estudantes, apontou que no Brasil 72% dos alunos estão abaixo do nível mínimo de proficiência em matemática, 52% não alcançaram o patamar desejado de entendimento em ciências e 51% não atingiram o grau básico de leitura. A análise ainda revela fortes desigualdades por nível socioeconômico. Entre os estudantes mais pobres, 89% têm baixo desempenho em matemática, 70% em ciências e 67% em leitura.
5: Quem fica para trás na escola não é um grupo aleatório. São, sobretudo, crianças e adolescentes negros, indígenas, quilombolas, crianças com deficiência, que vivem nos territórios mais vulneráveis.
4: Outro ponto destacado pelos especialistas é o fortalecimento da educação integral, como aponta Ivan Gontijo, gerente da ONG Todos pela Educação.
6: O Brasil hoje só tem 1/4 de matrículas em tempo integral e o que a gente chama de tempo integral é o que outros países do mundo chamam de escola. É, ou seja, nossos estudantes passam muito pouco tempo na escola, 4 a 5 horas, enquanto a média do mundo é de 7 horas diárias.
4: Só que não há ensino sem professores. E o cenário é bem preocupante. Um estudo da CEMESP, Sindicato das Entidades Mantenedoras de Estabelecimentos de Ensino Superior, aponta para um déficit de 235 mil professores até 2040. Na ocasião, haverá 6 profissionais com 60 anos ou mais para cada professor com até 24 anos no ensino médio. A gestão direta das unidades públicas da educação básica é feita pelos estados e municípios, mas o MEC tem papel de coordenar o sistema nacional, de pautar quais são as prioridades e de dar apoio técnico e financeiro para as redes de ensino. Os especialistas apontam que o próximo presidente deve atuar para aumentar o financiamento da educação junto ao Congresso Nacional.
6: Então a educação melhorou o seu financiamento, está com mais recursos, mas quando a gente olha o quanto o Brasil ainda investe por estudante, ainda é um valor baixo que pode aumentar. Então preservar e conseguir aumentar os recursos para a educação é um papel importante do próximo presidente.
4: Na educação superior, um dos grandes desafios é dar condições para manter os estudantes de baixa renda nas instituições, já que em média 1 em cada 4 abandonam os cursos presenciais. O sucateamento das universidades federais também precisa ser enfrentado. Dados do Sindicato Nacional dos Docentes das Instituições de Ensino Superior mostram que em 10 anos houve uma redução de 52% no valor destinado a despesas básicas, como contas de água e luz, compra de materiais e programas de pesquisa para estudantes.
0: 5h34, a primavera já chegou, mas tem sido cada vez mais difícil diferenciar as estações pelas características originais. Quem explica essa bagunça é o Gibes Manioto.
7: Há 3 séculos, Vivaldi transformou as 4 estações em música. Mas hoje, será que elas ainda seguem o mesmo roteiro? Claro que não.
8: Tem as 4 estações e um dia.
9: De uma hora tá sol, daqui a pouco já vem uma tempestade.
7: É calor no inverno, frio fora de época, chuva que não chega ou que faz estragos e não vai embora. E não é só impressão, não. No centro do país, as noites de inverno ficaram mais quentes. O período de chuvas, que começava em setembro, nos anos 80, agora passou para outubro e até novembro. E os períodos secos têm se prolongado. A gente conversou com a Ana Ávila, que é meteorologista da Unicamp.
10: Nós temos observado que tem acontecido um número maior de ondas de calor e elas também vêm se tornando mais intensas, né? Mais frequentes. Isso se deve principalmente ao aquecimento global.
7: Este ano é uma exceção, por causa do El Niño, o período de chuva chegou mais cedo no sul do país e bagunçou ainda mais as estações. E se até a natureza parece ter mudado de calendário, quem trabalha com o calendário da natureza precisa se adaptar. No campo, escolher a hora errada para plantar pode custar uma safra inteira. Para diminuir esses riscos, a Embrapa reuniu 163 medidas para 7 segmentos de grãos e pastagens e agropecuária. Uma das estratégias é mudar a época do plantio e as técnicas de manejo, nos explicou Eduardo Monteiro, que é pesquisador da Embrapa.
11: Hoje, justamente em função desse agravamento de riscos, aumento de eventos adversos, a gestão de riscos ela deixou de ser um mero acessório para passar a ser um recurso, um insumo, vamos dizer assim, obrigatório no sistema de produção.
7: As 4 estações continuam no calendário, só que na vida real parecem cada vez menos dispostas a seguir o roteiro.

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1: Ai, travou.
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2: Um novo aplicativo da Meta tem dado o que falar nos Estados Unidos, hein, Warrison?
3: Edu, aplicativo da Meta, que já está fazendo barulho nos Estados Unidos e certamente vai fazer barulho no mundo inteiro. O Muse chegou e rapidamente se transformou já no aplicativo mais baixado na App Store, a loja de aplicativos dos iPhones. E o que o Muse faz? Ele é um agente de inteligência artificial. Claro, né? Sempre mais novidades de inteligência artificial. Só que o Muse, ele consegue fazer coisas interessantes. Por exemplo, ele consegue fazer compras por você online. Ele consegue organizar a sua agenda. Ele consegue interagir com os seus e-mails. Ele consegue interagir com as mensagens que chegam para você no Facebook, né, via Messenger. Com isso, a adoção começou a ser explosiva, né? Porque as bases de usuários da Meta são gigantescas e as pessoas, parte por curiosidade, né, Edu, mas parte também pelas próprias funcionalidades, começaram a baixar o aplicativo alucinadamente. Só que isso causou desconforto na própria indústria de tecnologia. Por quê? O Muse, ao poder fazer compras, por exemplo, ele substitui o humano, né? E aí a coisa complica, né, Edu? Porque o robô não olha anúncios, né? Ele não tem compra por impulso, ele não é seduzido, ele vai lá e compra o que o usuário pediu para ele comprar ou lembrou dele comprar. E com isso, a indústria do varejo online pode perder uma substancial parte do seu faturamento, que vem justamente da compra por impulso, da publicidade que aparece nas páginas hoje. E aí o que aconteceu? A Amazon bloqueou o Muse nas suas páginas. E aí a coisa complica, né? E a Amazon disse que não é que ela seja contra esse tipo de agente, mas que as regras precisam ficar claras.
2: Para além das questões comerciais de compras, há também uma preocupação com os dados dos usuários. Afinal de contas, essa inteligência artificial tem acesso a muitos e muitos dados pessoais das pessoas por ter acesso justamente em fazer uma interligação entre redes sociais, lojas, compras e tudo mais. É algo para a gente ficar de olho. A coluna de tecnologia volta amanhã.
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6: h 42, girando mais uma vez os principais destaques do noticiário nesse início de quinta-feira, o governo brasileiro deve se manter em silêncio sobre a classificação do primeiro comando da capital e do Comando Vermelho como organizações terroristas nos Estados Unidos e em outros países. Detalhes que chegam com Márcio Rocha.
7: Apesar de classificar a situação como muito grave, integrantes do Ministério das Relações Exteriores afirmam que o Itamaraty não deve se manifestar oficialmente sobre o chamado Escudo das Américas. O grupo, formado por 14 países latino-americanos, decidiu seguir o governo dos Estados Unidos e classificou facções criminosas como o PCC, o Comando Vermelho e outros 22 grupos que atuam na região como organizações terroristas. No entanto, o governo brasileiro rejeita essa denominação por entender que esses grupos criminosos não têm viés ideológico ou religioso e, dessa maneira, não se enquadram na tipificação definida pela própria lei brasileira. Nos bastidores do Itamaraty, o temor é que, com a medida, os Estados Unidos usem essa justificativa para realizar intervenções dentro do território brasileiro. Por isso, inicialmente, tudo que o Palácio do Planalto pensa sobre o assunto já foi dito pelo presidente Lula na Assembleia Geral das Nações Unidas.
6: É preso mais um dos 11 detentos que fugiram de uma prisão no Rio Grande do Norte em julho. 5 ainda continuam foragidos. Quem traz as atualizações é o Lucas Batista.
8: Um dos 11 fugitivos da penitenciária Rogério Coutinho Madruga, na Grande Natal, é recapturado nesta quarta-feira em Jaboatão dos Guararapes, Pernambuco. A prisão de Tiago Nogueira da Silva aconteceu durante o cumprimento de um mandado de recaptura. Na mesma operação, uma mulher que também estava foragida do sistema prisional do Rio Grande do Norte foi presa. Com a nova recaptura, 6 dos 11 fugitivos já foram localizados e outros 5 continuam foragidos. A fuga aconteceu no dia 31 de julho, quando os detentos conseguiram deixar uma cela do Complexo Penal de Alcaçuz.
6: O caso da jovem que morreu depois de cair de um terraço em Fortaleza chega à mãe do ex-namorado da vítima, que ainda continua preso. Informações com a Leonice Ascioli.
9: A mãe de João Munhoz Neto, namorado de Isabelle Cara Cristi, foi exonerada de um cargo comissionado na Secretaria de Administração Penitenciária do Ceará. Sara Regina Alexandre Munhoz era coordenadora na área da saúde prisional e estava de licença médica desde agosto. A exoneração foi publicada no Diário Oficial do Estado e assinada pelo secretário Mauro Albuquerque. João está preso preventivamente no caso da morte de Isabelle, investigado por suspeita de induzimento ao suicídio.
6: Nos outros destaques do dia, indo direto ao norte do Brasil, Manaus registra a pior qualidade do ar do país por causa das queimadas. Destaque da Lívia Maciel.
10: A qualidade do ar em Manaus e cidades do entorno da capital do Amazonas foi a pior para se respirar nesta quarta-feira. A cidade continua coberta por fumaça originada por queimadas. O Sistema Eletrônico de Vigilância Ambiental da Universidade do Estado do Amazonas aponta que algumas áreas estão com pontuação de 140 em índice de micropartículas poluentes por metro cúbico de ar. Para a classificação boa, o número não pode ultrapassar 25. O estado está no verão amazônico, período mais seco do ano, potencializado pelo fenômeno El Niño. Além disso, setembro é o mês com maior número de registros de focos de queimadas no Amazonas, com mais de 3 mil ocorrências.
6: O presidente da Ucrânia, Volodymyr Zelensky, alerta na Assembleia Geral da ONU que líderes europeus têm informações de inteligência indicando que a Rússia pode avançar sobre o território da OTAN. Durante o discurso, ele pediu que 47 países que têm cidadãos lutando pelo exército russo não permitam que o presidente russo, Vladimir Putin, os arraste para a guerra. O líder ucraniano também alertou para o uso de inteligência artificial no campo de batalha, dizendo que já no próximo ano existe uma possibilidade real de que a IA comece a decidir o que acontece no conflito.

0: Uma nova etapa da corrida de automobilismo de Stock Car acontece nesse fim de semana em Brasília. Conta mais, Júlia Guilche.
1: A Stock Car Pro Series chega à nona etapa da temporada com Felipe Fraga na liderança, com 746 pontos, Gabriel Casagrande com 603 pontos e Gaetano de Mauro com 594 completam o top 3. A etapa Endurance em Brasília também conta com a estreia do piloto brasiliense Gabriel Koenigan, de 17 anos, que vai representar a Texaco ao lado de Arthur Leiste no carro. A competição ocorre no Autódromo Internacional Nelson Piquet neste domingo, ao meio-dia e 15. A Band transmite a corrida a partir das 11 da manhã, no horário de Brasília, na TV aberta, YouTube do Esporte na Band, Band.com e Band Play. Os ingressos estão disponíveis no aplicativo da Easy Pass, a partir de R$ 55,00.
0: E o São Paulo retoma os treinamentos depois de um período de folga. Fala, Aline Fanelli.
2: O São Paulo voltará a jogar na próxima sexta-feira contra o Santos em clássico atrasado do Campeonato Brasileiro. Depois de 3 dias de folga, o elenco se apresentou no CT da Barra Funda em trabalho marcado por avaliações e atividades físicas. O tricolor informou que as cirurgias de Aurélio Buta e Domingos Duarte foram bem sucedidas. O lateral direito teve alta ontem à noite e o zagueiro português vai sair do hospital hoje. O lateral direito Igor Felisberto, o volante Jordine e o atacante TT estão na Espanha com a seleção brasileira sub-20 para amistosos contra a Dinamarca, Estados Unidos e México. Os confrontos fazem parte da preparação para o sul-americano da categoria, marcado para janeiro do ano que vem.

0: 5h48, o governo ainda não se manifestou sobre os escudos das Américas. Quem explica mais é o Márcio Rocha.
1: Apesar de classificar a situação como muito grave, integrantes do Ministério das Relações Exteriores afirmam que o Itamaraty não deve se manifestar oficialmente sobre o chamado Escudo das Américas. O grupo, formado por 14 países latino-americanos, decidiu seguir o governo dos Estados Unidos e classificou facções criminosas, como o PCC, o Comando Vermelho e outros 22 grupos que atuam na região, como organizações terroristas. No entanto, o governo brasileiro rejeita essa denominação por entender que esses grupos criminosos não têm viés ideológico ou religioso e, dessa maneira, não se enquadram na tipificação definida pela própria lei brasileira. Nos bastidores do Itamaraty, o temor é que, com a medida, os Estados Unidos usem essa justificativa para realizar intervenções dentro do território brasileiro. Por isso, inicialmente, tudo que o Palácio do Planalto pensa sobre o assunto já foi dito pelo presidente Luiz Inácio Lula da Silva na Assembleia Geral das Nações Unidas. Ao falar na sede da ONU, Lula defendeu a soberania do país, disse que não subestima a questão do crime organizado, mas que o governo brasileiro está preparado para enfrentar as organizações criminosas e que não vai terceirizar essa responsabilidade.
2: Mas não vamos terceirizar a responsabilidade de defender nossas fronteiras e de garantir à população o direito de viver sem medo. Não precisamos de porta-aviões vigiando nossas águas. Precisamos de cooperação para estancar o fluxo de armas e de dinheiro que abastece o crime organizado. Queremos combater a lavagem de dinheiro realizada por criminosos brasileiros no exterior.
1: Entre as medidas previstas estão o congelamento de bens, leis de imigração mais duras e a responsabilização criminal contra pessoas que apoiam esses grupos. Segundo o advogado especialista em direito internacional Daniel Toledo, é possível que os próprios países que apoiam a medida sejam afetados por ela.
3: Não está baseado na vontade única e exclusiva de Donald Trump, e sim do acordo de que serão feitas medidas de acordo com a legislação individual de cada país e que muitos desses países, a legislação é muito mais leve do que a legislação brasileira. Então nós temos aí uma situação onde nós vemos muitas pessoas apoiando essa situação do Donald Trump, mas essas pessoas, teoricamente, de acordo com o escudo das Américas, hein, ele acaba sendo aí impactando diretamente essas pessoas que hoje estão apoiando. Sabe Deus por quê.
1: Entre os que endossaram o entendimento do governo de Washington estão Argentina, Bolívia, Chile, Colômbia, El Salvador, Equador e Paraguai.
0: O jornalista e escritor Zuenir Ventura foi sepultado ontem no Rio de Janeiro. O corpo foi levado para a Academia Brasileira de Letras, onde amigos e familiares prestaram as últimas homenagens ao imortal que morreu aos 95 anos. Autor de livros como 1968, O Ano Que Não Terminou, e Cidade Partida, Zuenir também ganhou o prêmio ESSO por uma série de reportagens sobre o assassinato de Chico Mendes. Adson Ramos.
4: Foi sepultado nesta quarta-feira o corpo do jornalista Zuenir Ventura. A cerimônia aconteceu no cemitério São João Batista, na zona sul do Rio de Janeiro. O corpo do escritor foi colocado no mausoléu da Academia Brasileira de Letras. Desde 2014, Zuenir é um imortal e ocupava a cadeira que pertenceu a Ariano Suassuna. Amigos, familiares e colegas de profissão estiveram no velório de Zuenir na sede da ABL. Entre os presentes, o cantor e colega de academia Gilberto Gil. Ele falou sobre a importância do amigo.
5: Fui muito tocado e continuei até hoje tocado pela delicadeza dele, né? Um homem muito manso, muito suave, muito dedicado, né? Uma pessoa, um exemplo nesse sentido. Para mim, pessoalmente, acho que para muita gente.
4: No livro 1968, O Ano Que Não Terminou, Zuenir narrou um período de endurecimento da perseguição da ditadura militar. A jornalista Miriam Leitão afirmou que Zuenir fez o povo brasileiro refletir sobre assuntos importantes.
6: Zuenir foi sempre muito importante para o Brasil, porque ele ajudou o Brasil a pensar sobre algumas questões fundamentais.
4: A filha de Zuenir, Elisa Ventura, contou sobre o episódio em que o pai levou para a própria casa um garoto de 13 anos, a única testemunha viva do assassinato do ambientalista Chico Mendes. Zuenir escreveu uma série de reportagens sobre o caso que lhe rendeu um prêmio ESSO, um dos mais importantes do jornalismo brasileiro.
7: Uma surpresa, né? Porque a gente, de uma hora para outra, ganhou um irmão. e um irmão, enfim, né, em uma circunstância muito complicada, e como ele mesmo disse, ele acabou trazendo a notícia para dentro de casa. Mas foi muito rico para a gente, foi uma experiência muito rica para
4: a
7: gente.
4: O filho de Zueni Ventura, Mauro Ventura, também é jornalista, e levou um bloquinho de papel e uma caneta para o velório do pai.
8: Eu, jornalista, estou aqui com um papelzinho e caneta, anotando as coisas. Eu falei, gente, eu estou sendo jornalista no velório do meu pai. Aí depois eu pensei assim, não, mas meu pai é

0: vigário geral. O cotidiano da favela na zona norte do Rio foi tema de outro livro de Zuenir, Cidade Partida. Zuenir Ventura era de Paraíba do Sul, em Minas Gerais. Além de jornalista, Zuenir era professor universitário e escritor. Ele morreu nesta terça-feira, aos 95 anos, em decorrência de uma pneumonia.
1: Especialistas alertam para o risco da classificação internacional de facções criminosas brasileiras como narcotráfico. Reportagem do João Boeri.
2: O anúncio de sanções pelo Escudo das Américas contra o Comando Vermelho, o Primeiro Comando da Capital e outras organizações criminosas é mais um movimento político e ideológico do que uma ação organizada de combate ao narcotráfico. A avaliação é de um especialista em segurança pública ouvido pela reportagem da Band News FM. Na terça-feira, a coalizão de países, que reúne além dos Estados Unidos governos alinhados politicamente a Donald Trump, assinou um acordo para classificar facções narcotraficantes como ameaças compartilhadas. Além das duas maiores organizações criminosas do Brasil, que não faz parte do Escudo das Américas, o grupo também anunciou sanções contra 22 organizações criminosas que atuam em países do continente americano, como o Trem de Aragua, que atua na Venezuela, e Cartel do Golfo, do México, que também não participa da coalizão. Para o especialista em segurança pública José Ricardo Bandeira, é necessária uma ação internacional para coibir a circulação de drogas, armas e munições. No entanto, segundo o perito em criminalística, a classificação de organizações criminosas não altera o combate às facções.
3: Ele é, de fato, mais um movimento político ideológico do que, de fato, uma ação organizada de combate ao narcotráfico. Nós precisamos impedir que drogas, armas e munições continuem percorrendo esses países, né? A classificação de organizações criminosas como organizações terroristas, ela é uma classificação que não muda em nada o combate interno à violência e à criminalidade, não muda em nada o combate às organizações criminosas.
2: Em julho, o Comando Vermelho e o Primeiro Comando da Capital já tinham sido classificados oficialmente pelos Estados Unidos como organizações terroristas. Segundo o país norte-americano, os dois grupos representam um risco significativo de cometer atos terroristas que ameaçam a segurança nacional norte-americana, a política externa ou a economia dos Estados Unidos. Para José Ricardo Bandeira, as facções seguem sem ser reconhecidas como terroristas pelo governo brasileiro, já que a medida é válida somente nos Estados Unidos.
3: Pela legislação brasileira, essas organizações, o Comando Vermelho e o PCC, não são enquadradas como organizações terroristas. Por quê? Porque elas não têm um viés político ideológico. Isso aí, sim, o objetivo delas é ganhar dinheiro explorando a criminalidade. Portanto, essa classificação do governo americano, ela não vai mudar o cenário de combate à violência e à criminalidade aqui em território nacional.
2: No Brasil, o presidente Lula criticou a decisão de Donald Trump após encontros do presidente norte-americano com o senador Flávio Bolsonaro. Lula e Flávio são candidatos à presidência da República nas eleições do mês que vem.
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6: No Internacional, o técnico Eduardo Batista foi contratado para salvar o time nos últimos 10 jogos que restam do Brasileirão. E se conseguir, vai ganhar uma bonificação. O time gaúcho é o 18º colocado com 28 pontos e precisa vencer duas partidas seguidas para deixar a zona de rebaixamento. O técnico Eduardo Batista, de 56 anos, não comanda um time da Série A desde setembro de 2022, quando foi demitido pelo Atlético Goianiense depois de 6 jogos no comando do time goiano. Palmeiras, depois da data FIFA, vai enfrentar o bom time do Bahia no dia 8 de outubro na sua arena e precisa vencer para continuar na briga pelo título do Brasileirão com o Flamengo. Palmeiras terá 10 partidas até o final do Brasileirão e vai disputar 6 jogos na sua arena contra o Bahia, Corinthians, Bragantino, Remo, Flamengo e o Curitiba. E os 4 jogos fora de casa serão contra o Atlético Paranaense, Santos, Cruzeiro e a Chapecoense. Palmeiras tem o segundo melhor ataque ataque do Brasileirão com 47 gols marcados e o segundo melhor ataque da

0: temporada com 94 gols. Dito tudo isso, eu diria, eu quero é mais.
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2: 6:05 na capital baiana. Excelente quinta-feira, véspera de sexta, para você que está sintonizado aqui na Band News FM neste dia 24 de setembro de 2026. Seja muito bem-vindo, muito bem-vinda ao Bora Salvador. Seguiremos juntos por aqui até às 7 da manhã com as principais notícias do dia. Eu, Paloma Moraes, junto com Roger Caruso e Adriano Júnior na operação de áudio. Muito bom dia para você, Roger, de volta.
3: Isso aí, Paloma, muito bom dia para você, para Adriano Júnior, para todo mundo que está nos acompanhando. Esses dias estavam me ouvindo em outros horários, mas agora estou de volta aqui com você, que eu sei que nossa galera do Bora Salvador é fiel, viu? Já estão ligadinhos com a gente desde cedo.
2: Com certeza, pelo 987295248 é o número para você mandar a sua mensagem, vai mandando, que claro, a gente vai lendo ao longo da nossa programação. E a gente já começa falando a respeito de uma operação que está acontecendo neste momento, é realizada desde as primeiras horas desta quinta-feira pela Polícia Civil, uma estrutura de tráfico de drogas voltada para consumidores de alto poder aquisitivo, cujos integrantes ostentavam veículos de luxo e utilizavam redes sociais para negociar entorpecentes, movimentou mais de R$ 9.600.000 em operações bancárias e é alvo dessa operação Iceberg, realizada pela Polícia Civil. A ação cumpre mandados judiciais em Salvador, Santo Antônio de Jesus, Vitória da Conquista e Ilhéus, na Bahia, além de Aracaju, em Sergipe. Conduzida pelo Departamento de Homicídios e Proteção à Pessoa, a apuração identificou o ambiente digital como o principal canal de comercialização. Os pedidos eram realizados por meio de perfis no Instagram, enquanto os pagamentos eram feitos principalmente por Pix. As entregas seguiam um modelo semelhante ao de um serviço convencional, com embalagens discretas e sem identificação do conteúdo. O grupo tinha como público-alvo médicos, empresários, advogados e outros profissionais de alto poder aquisitivo interessados em drogas comercializadas como produtos diferenciados. Os entorpecentes eram apresentados com nomes comerciais próprios e vendidos por valores superiores aos praticados no mercado ilícito convencional. Os integrantes, identificados na apuração, se apresentavam como empresários, residiam em imóveis de alto padrão e circulavam com veículos de luxo. Parte do abastecimento era realizada por um fornecedor localizado em São Paulo, responsável pelo envio de grandes quantidades de drogas para posterior distribuição na Bahia e também em Sergipe. Também foram identificadas informações sobre drogas importadas do Paraguai, transportadas de forma camuflada em produtos de beleza, segundo a investigação. A análise financeira revelou um movimento superior a R$ 9.600.000, como a gente trouxe, em mais de 16 mil transações bancárias relacionadas aos investigados e a terceiros envolvidos na circulação dos recursos. Com base nos elementos reunidos, a Justiça determinou o bloqueio de 20 contas bancárias, sendo 15 de pessoas físicas e 5 de pessoas jurídicas, além de medidas destinadas à indisponibilidade de veículos e outros ativos. A Operação Iceberg, segundo a Polícia Civil, nasceu a partir de informações obtidas durante a Operação Gênesis, também conduzida pelo DHPP. Naquela investigação, voltada contra uma organização criminosa envolvida em crimes violentos, os policiais encontraram informações em um perfil de rede social que levaram a uma nova linha de apuração. A análise dos dados revelou indícios de comercialização de drogas e deu origem a essa investigação, resultando na Operação Iceberg. Então, a grande operação acontecendo agora, pela manhã, não só aqui em Salvador, Santo Antônio de Jesus, Vitória da Conquista e Ilhéus, aqui na Bahia, além de Aracaju, em Sergipe, para desarticular, né, essa estrutura de tráfico de drogas voltada para consumidores de alto poder aquisitivo. E a gente, claro, vai te atualizando ao longo da nossa programação.
3: Continuando agora com o caso que a gente está acompanhando nesses últimos dias, já que a Polícia Civil confirma que o chaveiro morto a tiros no bairro do Itaigara, aqui em Salvador, tinha passagens pela Justiça. A informação foi confirmada ontem pelo delegado-geral André Viana. Eduardo Santana de Oliveira, de 31 anos, era dono da loja Boutique da Chave, na Avenida Antônio Carlos Magalhães, e foi baleado enquanto trabalhava. O Departamento de Homicídios e Proteção à Pessoa já solicitou imagens de câmeras de vídeo monitoramento da região. Também serão analisadas as câmeras instaladas próximas à casa da vítima no bairro da Pituba. O DHPP também vai ouvir os familiares. Rondas foram realizadas na região, mas nenhum suspeito foi localizado. As investigações seguem em andamento para identificar os autores e a motivação do crime registrado na terça de tarde. Segundo testemunhas, Eduardo saiu do interior para montar o espaço e trabalhar investindo R$60 mil nesse negócio. Com apenas um mês de atividade, ele teria sido roubado, sendo levado a fiação e lâmpadas da loja. O corpo de Eduardo Santana de Oliveira foi enterrado no cemitério Jardim da Saudade, em Rafael Jambeiro, no centro-norte aqui da Bahia.
2: Olha só, durante 40 dias de atuação na Bahia, o segundo ciclo da Operação Malhas da Lei resulta em aproximadamente 1.200 prisões. A iniciativa permanente da Polícia Civil é voltada ao cumprimento de mandados contra pessoas procuradas pela Justiça e as ações foram realizadas entre agosto e setembro deste ano em mais de 350 municípios. Entre os crimes relacionados às ordens judiciais estão homicídio, feminicídio, latrocínio, estupro, crimes sexuais contra crianças e adolescentes, organização criminosa e tráfico de drogas. Do total de mandados cumpridos, 274 pessoas foram presas por envolvimento em homicídios, feminicídios e latrocínios e outras 294 por violência doméstica, estupro e crimes sexuais contra menores. Comparado ao primeiro ciclo de operação, o número de prisões cresceu cerca de 89%. As prisões de homicidas passaram de 121 para 253 e as de estupradores de 51 para 122. Parte desse resultado também está ligada a um esforço específico de agilizar processos que envolvem violência contra a mulher. O secretário da Segurança Pública, Marcelo Werner, comentou esse trabalho.
4: Um aumento progressivo de pessoas alcançadas em presas, um aumento também de efetivo empregado durante a operação. E o ciclo é um ciclo para que a gente possa ter um parâmetro, né? Então, quando a gente faz um período de 40 dias, é um ciclo que a gente faz para que no próximo período a gente entenda, nos próximos 40 dias, como foi esse período. Então, é mais a título de estatística mesmo e logicamente, para que a gente pudesse iniciar e encerrar algumas ações.
3: Para explicar como esse salto em resultados foi possível, o delegado-geral da Polícia Civil, André Viana, falou sobre a estrutura da operação.
5: Isso é uma grande operação, uma operação que deriva das boas práticas dos demais estados também, toda essa integração que a gente procura em relação às polícias civis do país, bem como com as demais forças. E no caso específico, com a Polícia Civil, na Operação Malhas da Lei, é uma operação que busca o cumprimento de mandado de prisão de foragido. Então o foco da operação é o cumprimento de mandado de prisão. E nesse mandado de prisão nós temos os homicidas, então em número alto, mais de 200 homicidas, 250 homicidas foram presos. Nós temos estupradores, nós temos feminicidas, nós temos diversos outros crimes que foram pontuados e adesão de toda a Polícia Civil.
2: O delegado fez questão de reconhecer o trabalho das equipes espalhadas pelo Estado que ajudaram a viabilizar esse resultado.
5: É uma operação permanente, a gente dividiu por ciclos. O primeiro ciclo gerou 616 prisões, todas de cumprimento de mandado de prisão. E agora nós tivemos o segundo ciclo de 1.165. Hoje é o dia D, foram 40 dias dessa operação. E hoje no dia D a gente espera ainda completar as 1.200 prisões. Mas eu quero aproveitar para elogiar todos os nossos policiais civis. Todas as cidades aderiram, todas as unidades policiais, todos os departamentos operacionais. Eles efetuaram esforços no sentido de apresentar mais um grande resultado. Que é um resultado para quê? Para a proteção do cidadão. Então a polícia está diuturnamente e transmitindo para a sociedade, a segurança e cumprindo o seu papel de proteger e servir a sociedade.
3: Entre os casos de destaque estão a prisão na região norte de um homem foragido desde 2005 por latrocínio em Monte Santo e a prisão de um suspeito de estupro de vulnerável, além de tortura, em Porto Seguro, na região sul, que utilizava identidade falsa para se esconder.
2: Roger, na abertura aqui do nosso jornal, a gente trouxe que uma operação está em andamento, a Operação Iceberg. Sim. Tem outra operação também em andamento, a gente acabou de receber informação da Polícia Militar, é a nona fase da Força Total, né? Uma operação que acontece sempre, reforçando o policiamento em todos os municípios do nosso estado. Então, a operação vai ter o pontapé inicial aí, lá em Santo Antônio de Jesus, no Recôncavo Baiano, que inclusive é uma cidade onde está ocorrendo também a Operação Iceberg.
3: Sim.
2: Então, você que está percebendo a movimentação diferente é justamente por causa dessas duas operações acontecendo neste momento. Vai ser no espaço São João, Praça Misael Maia Matos, a partir de 7 da manhã, né, o início aí, pontapé dessa nona fase da Força Total, quando realmente abordagens, patrulhamento ostensivo e ações preventivas integram esse conjunto de medidas adotadas pela Polícia Militar para reforçar a presença nas ruas e a capacidade de intervenção diante das demandas identificadas ao longo dessa ação. Então, Operação Força Total também em andamento, e claro, a gente vai atualizando você ao longo da programação. Provavelmente amanhã também a gente traz aqui o balanço da ação, que acontece ao longo de todo o dia, né? São, né, horas até de noite, a Operação Força Total aí reforçando o nosso policiamento em todo o estado pela Polícia Militar. 6h15.
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2: E vamos aos destaques dos principais jornais que circulam na Bahia hoje, 24 de setembro de 2026, quinta-feira. O A Tarde tem como manchetes de capa: Detran Bahia promove ações para reduzir mortes ligadas ao álcool.
3: O metrô terá subestação para chegar ao Campo Grande.
2: Projeto do Tribunal de Justiça da Bahia destaca talento e autonomia na terceira idade.
3: Já o Jornal Correio destaca: Chikungunya dispara no estado e se aproxima de 10 mil casos.
2: 12ª edição da Feira de Artes da Primavera movimenta o Campo Grande até domingo.
3: Escolas podem responder criminalmente por omissão diante de casos recorrentes de bullying.
2: Na Tribuna da Bahia, coração mata 73 pessoas por dia na Bahia.
3: Mercado de trabalho atinge recorde de ocupação.
2: E 75% dos brasileiros apoiam proibição das bets, aponta a Atlas. 6h16.
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2: Seis horas, 19 minutos, tem informações do trânsito chegando com o Thiago Costa. Bom dia, Thiago.
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12: Oi, Paloma. Bom dia para você, para Roger e também para os nossos ouvintes. Uma excelente quinta-feira a todos. A cidade ainda tá bem tranquila, mas ali na Cidade Baixa já tem um pouquinho de intensidade. Tanto na Avenida Jequitaia, na aproximação ao Largo da Calçada, como na Engenheiro Oscar Pontes, para acessar o sistema Ferribolt. Apesar de não ter nada muito complicado, você que tá na Luiz Eduardo Magalhães e vai à feira ou vai realizar a travessia, siga pela São Martim, tá totalmente livre e vai chegar com mais facilidade. A BR, em direção interior, agora tem trechos com redução de velocidade na passagem pelo Porto Seco Pirajá em Palestina. São trechos curtos ainda, não vale o desvio. Você que está no acesso norte e vai lá para Candeias, pode fazer o caminho pela BR, a sua melhor escolha. 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
3: Olha só o número, a Bahia tem cerca de 1 milhão e 800 mil trabalhadores que atuam por conta própria. O dado é do IBGE e leva em consideração os números de 2025. Destes, 257 mil tinham registro no CNPJ, o que equivale a uma taxa de formalização de quase 14%. Em 2014, esse percentual era de apenas 12%. No estado, a taxa de formalização de autônomos também era praticamente metade da registrada no Brasil como um todo, 27%, e se manteve em 2025, a 20ª entre os 27 estados, ou a 8ª mais baixa, na mesma posição que ocupava no ano de 2024. No país, cerca de 7 milhões de pessoas que trabalham por conta própria têm CNPJ. Então, essa formalização de toda uma categoria que faz seus trabalhos, mas que, é claro, necessita aí de estar bem regularizada, né?
2: 6h22, 987295248, o número para você participar por aqui. Dá um alô para os ouvintes que estão sintonizados com a gente desde cedinho. Nosso ouvinte aqui, com o número final 5900, Caetano, tá aqui madrugando com a gente desde mais cedo. Quem também tá por cá é Célio Silva. Não, ele tá... Não entendi, não. Ele disse que tem nome de zagueiro. Quem foi que falou?
3: Rapaz.
2: Deve ter sido
3: no futebol, talvez.
2: Ele deve ter escutado isso mais cedo, ontem, não sei. Eu sou Leopoldino, tenho nome de imperador. Abraço, falo da capital da Carajé, do Elevador Lacerda. Célio Silva aqui participando com a gente. Quem também está por cá é o nosso querido Inádio Careca, também participando, sintonizado aqui, ligadinho com a gente. Lúcia Helena também está por cá, queridíssima. Beijo grande, paz e bênçãos para vocês, viu? Roger e Adriano Júnior também.
3: Isso aí.
2: É, quem também está por cá participando com a gente? Cadê a galera aqui participando? Olivia.
3: As figurinhas carimbadas.
2: Olivia. Dona Rai. Oxente, Dona Rai não mandou mensagem ainda, por quê?
13: Não entendi.
2: Não entendi. Dona Rai é a primeira a mandar mensagem.
3: Juvenal.
2: Eu tenho certeza.
3: Cadê
2: que
3: Juvenal?
2: Ela está sintonizada. Mas continue participando, viu, gente? A gente vai aguardando a mensagem de vocês. Daqui a pouquinho a gente volta trazendo mais mensagens pelo 987295248. 6h23.
0: Bora, Salvador!
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2: 6h27.
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3: Tá próximo, viu, Paloma? Menos de 2 semanas para as eleições.
2: Semana que vem já. É, voando o tempo.
3: E o candidato ao vice-governador da Bahia na chapa de ACM Neto, Zé Cocá, do Progressistas, diz que é necessário atuar diretamente nos presídios da Bahia para acabar com os problemas da segurança pública. A declaração foi dada ontem durante sabatina promovida pelo Boa Tarde Bahia. Ele também ressaltou a necessidade do trabalho integrado entre as forças de segurança.
26: Trazer a polícia para debater as necessidades. O policial hoje não se sente representado pelo Estado. A gente precisa criar um serviço de inteligência forte, trazer a polícia civil, a polícia militar, auxiliar, mudar as regras. Essa questão salarial é muito ruim, a questão de moradia do policial é muito ruim. Nós precisamos interligar a segurança pública com a educação. A gente precisa entrar nas escolas. O tráfico tem começado pelas escolas. A gente precisa organizar os presídios. Os presídios hoje viraram o verdadeiro QG do crime. O cara fica dentro do presídio e fazendo atuação, resolvendo os problemas fora. Isso não pode acontecer. Então ele vira um chefe. Bandido bom é bandido, ele preso ou ele fora da Bahia.
2: O candidato comentou sobre a importância de fazer a Bahia um estado atrativo para investimentos externos.
26: A Bahia precisa acordar que ela precisa ser atrativa para investimentos, ela precisa atrair as pessoas de fora. Outro, melhorar nossas rodovias, melhorar nossos portos, nossos aeroportos, para em cima disso a gente ter condição de atrair grandes empresas, grandes indústrias para se instalar no Bahia. E precisamos fortalecer. A Bahia é um grande produtor de matéria-prima, mas fraquíssimo na questão industrial. Para isso acontecer, a gente precisa nos organizar, a gente precisa fortalecer a nossa matriz energética. Por que a Bahia não tem a 101 duplicada e Alagoas e Pernambuco tem e outros estados têm com a 116? Porque faltam políticas públicas de fortalecimento e, de fato, de enriquecimento.
3: Já sobre a cooperação com a Assembleia Legislativa da Bahia, Zé Cocá disse que a casa deve trabalhar de forma organizada com o governo estadual.
26: O Legislativo e o Executivo são poderes independentes, mas precisam ser harmônicos. A Assembleia é uma casa muito pacífica. O que for, não tenho dúvida. Independente, quando a gente fizer, se caso a gente não fizer a maioria, que eu acho que a gente faz bem perto disso, nós temos deputados muito de centro lá, que já vão automaticamente buscar aprovar as pautas que forem necessárias para o Estado. Então a gente vai criar, de fato, as pautas necessárias, criar o debate entre os dois poderes de uma forma organizada, para que, com fé em Deus, a gente não tenha nenhum transtorno. Não vejo a gente ter nenhum problema lá.
2: Questionado sobre as denúncias de envolvimento dos candidatos baianos com o escândalo do Banco Master e o ex-banqueiro Daniel Vorcaro, Cocá defendeu que a Semineto teria atuado totalmente na legalidade nesses assuntos.
26: Se você avaliar, sacode do lado do PT. Do nosso lado, a única coisa que teve foi para o que Neto fez. Neto mostrou e provou o que ele fez no balancete dele e provou, diferente de Wagner. Wagner até hoje não provou nada. Neto não. O Neto recebeu por um trabalho, prestou conta disso, está no imposto de renda dele declarado. Agora o PT precisa se explicar.
3: O candidato a vice-governador de Jerônimo Rodrigues e atual vice-governador, né, Geraldo Júnior, do MDB, foi convidado duas vezes para participar da sabatina do Boa Tarde Bahia, mas recusou em ambos os casos. E assim a gente encerra aí essa sequência das sabatinas aqui na rádio.
2: E vamos então agora à agenda dos candidatos ao governo da Bahia, hoje em Salvador e no interior do estado. Ronaldo Mansur, do PSOL, vai fazer gravação com o candidato a deputado no Parque de Pituaçu pela manhã. De tarde, ele faz panfletagem em Jaguaquara e à noite participa de live com vereadora de Cícero Dantas.
3: O governador e candidato à reeleição, Jerônimo Rodrigues, do PT, faz caminhada no Paula Lima e depois grava programa eleitoral ainda pela manhã. À tarde, faz caminhada na cidade de Barreiras.
2: Haroldo Félix, da Unidade Popular, dá entrevista em podcast pela manhã. De tarde, faz panfletagem na Estação da Lapa e à noite se reúne com coordenação de campanha.
3: A ACM Neto, do União Brasil, faz carreata no bairro da Paz pela manhã. À tarde, participa de sabatina em emissora de TV e se reúne com lideranças políticas de municípios baianos. Já à noite, ele estará em caminhada e comício em Casa Nova.
2: Maria Bona, do PCO, cumpre panfletagem na Avenida 7, das 7 às 11 da manhã.
3: E Ariel Capistrano, do DC, não divulgou a agenda de campanha para hoje.
2: 6h31, agora a gente muda de assunto. Até o final do mês, né? A gente vive aí a campanha Setembro Amarelo, importante para falar sobre saúde mental. É um mês, né, de conscientização sobre a prevenção do suicídio e, segundo a Organização Mundial da Saúde, mais de 720 mil pessoas morrem por suicídio todos os anos. Esta é a principal causa de morte entre jovens de 15 a 29 anos. O tema tem ganhado espaço a partir de relatos de pessoas que decidem falar publicamente sobre a própria saúde mental. Nesta semana, a cantora Aline Rosa compartilhou nas redes sociais um desabafo. Ela revelou que esteve internada nos últimos dias e falou sobre uns sintomas da depressão.
1: Não estava me sentindo bem. Muitos sintomas físicos, fraqueza, sentindo meu corpo muito mole, a fala também mole. E como eu tenho que ficar sempre alerta, como uma pessoa que tem um transtorno e que trata esse transtorno, tem que estar sempre ligado para não cair em depressão. Aproveitei que estava vindo para Salvador para ficar aqui cuidando com minha mãe, com os meus. E como eu senti que eu estava precisando de um cuidado a mais, acabei internando por 2 ou 3 dias.
3: O relato traz à tona uma dúvida que pode surgir quando alguém passa por uma mudança de comportamento. Como saber quando uma tristeza faz parte de um momento difícil e quando ela pode estar relacionada à depressão? A psicóloga Terena Cardoso esclarece.
4: A tristeza, ela é pontual. O quadro depressivo, ele se arrasta por meses. Então essa é a principal diferença. É diferente de você ter perdido uma pessoa, perdido um pet, ter sido demitido, e você atravessa ali um tempo e vence aquilo e volta para a sua vida, para o seu dia a dia. É diferente de alguém que está há meses trabalhando com a sobrecarga, chorando quase todos os dias, se sentindo sem energia. Então a principal diferença é essa.
2: A especialista também explica que a depressão pode se manifestar de formas diferentes.
4: todo sinal que a gente pode dar um nome de patológico, como a depressão, ele pode ser percebido no comportamento que nos deixa disfuncional. Se você tinha um hábito, normalmente, positivo ou apenas funcional do seu dia a dia, como o trabalho, dar conta da casa, das crianças, relacionamento, e você deixa de fazer isso com qualidade, pode ser um sinal despercebido do seu dia a dia. E às vezes você continua funcional tudo, mas com uma sobrecarga tão grande que isso esgota para outros sintomas. É uma dermatite atópica que surge, é uma dor de estômago, é um peso.
3: E quem está por perto também tem um papel importante. O Centro de Valorização da Vida reforça que uma conversa acolhedora pode fazer parte desse cuidado. Josiana Rocha, porta-voz do CVV, explica a razão.
5: A gente precisa ser escutado, a gente precisa ser compreendido e a gente pode estar disponível para escutar e compreender a outra pessoa. Então, se você pode escutar e compreender, escute e compreenda. Se você precisa de ajuda, peça ajuda.
2: O CVV oferece atendimento gratuito e sigiloso pelo número 188 24 horas. 188, esse é o número, viu? O serviço também está disponível pelo site do Centro de Valorização da Vida. Em situações de risco imediato, a orientação é procurar um serviço de emergência ou acionar o SAMU pelo 192. Então, muito importante aqui, setembro já está chegando ao fim. Importante a gente reforçar, né, que esse cuidado com o outro é sempre, né, todos os meses, não é só setembro amarelo, é um mês que a gente realmente se conscientiza mais, fala mais sobre o tema, mas pessoas com depressão estão aí ao nosso lado e a gente precisa ficar atento e disponível para acolher essas pessoas, para ouvir, para compreender, né, como a própria Josiana Rocha, porta-voz do CVV, falou, né, é importante que a gente escute essa pessoa e compreenda. Às vezes só escutar ali, né, a pessoa desabafando é importante. Então vamos estar atentos ao nosso colega de trabalho, ao nosso colega onde a gente faz atividade física, né, a nossa família, os nossos amigos, para que se eles precisarem de apoio, a gente possa ajudar. E você, né, como a gente trouxe aqui as orientações da psicóloga, se você percebeu, né, que precisa de um acompanhamento, não hesite, procure ajuda médica, né? Quando a gente está com um problema de saúde, né, um problema físico, a gente não procura um médico para resolver, né? A gente não toma remédio também, que tem também essa questão que as pessoas têm um preconceito muito grande, né? A gente não toma um remédio para resolver um problema, enfim, no estômago, por exemplo. Então, quando a gente tem um problema mental, a gente também precisa se cuidar. A gente precisa, né, ir no médico e, caso precise tomar um remédio, também tomar um remédio, né?
3: Porque é uma luta diária, constante e que merece acompanhamento profissional, de profissionais capacitados que vão estar ali disponíveis para ouvir a situação, aconselhar e, de fato, de certa forma, resolver algumas questões que você tem aí internas, que precisam ainda ser debatidas e externadas mesmo.
2: Tratar mesmo, né? Ter esse tratamento, porque é uma luta diária, né? Realmente, saúde mental é uma luta diária. Todo mundo aqui precisa, né? A gente precisa ter esse acompanhamento quando a corda fica mais ali bamba, né? Não é problema nenhum. Já tive terapia, inclusive estou precisando voltar, porque é tão bom conversar com um psicólogo, se sentir acompanhada, sentir que você está tratando ali de traumas antigos e se melhorando, né, sentindo que você está evoluindo psicologicamente, emocionalmente falando, é de extrema importância a gente ter esse cuidado. Então, a gente tem, todo ano a gente não vai fazer um check-up lá, fazer os exames, ver se está tudo bem. É preciso que a gente tenha essa preocupação com nossa saúde mental, porque sem saúde mental, gente, a gente não consegue fazer nada, não. A gente não consegue trabalhar direito, a gente não consegue ter bom desempenho, a gente não consegue evoluir. O primeiro cuidado é com a saúde mental, é com o nosso bem-estar. Sem isso, a gente não consegue. Então, é importante a gente falar sobre esse tema, que ainda, às vezes, é um tabu, né? As pessoas acham que, quem vai pro psicólogo é quem já tá ficando louco, né? Quantas vezes a gente já ouviu isso? É coisa de gente... Não, gente. É coisa de gente saudável, né? Procurar psicólogo, se cuidar, tratar e sempre se tratar com muito carinho, né?
3: Desmistificar realmente essa figura do psicólogo, do psiquiatra, que são profissionais fundamentais hoje e sempre.
2: É isso aí. 987-295-248 é o número para você participar. Deixa eu aqui dar um alô rapidinho, porque tem muita gente participando e a gente não falou mais cedo. Cacá chegou aqui, ó. Partiu escola, depois academia. Zeca tá aqui falando pra gente. Daqui a pouco a gente vai falar sobre futebol e aí a gente esclarece, viu? Não tomei o sorvete ontem, você acredita, Zeca? Mas acho que eu vou deixar pro fim de semana, né? Durante a semana eu tento segurar um pouquinho aí. E ontem a gente ainda tomou um cafezinho reforçado.
3: Reforçado.
2: Foi aniversário de um colega, Thiago, essa semana. E a gente tomou um cafezinho reforçado. Deixei pro fim de semana pra não passar um pouquinho, sabe? Muito do limite. Obrigada, viu, pelo carinho. Carlos Alberto também. Quinta-feira de saúde e paz. Amém. Quem também tá por cá, Gilberto aqui, trouxe aqui um questionamento, a gente vai verificar a respeito do pescado, né? Ele diz como é que tá a qualidade lá no subúrbio. A gente tá acompanhando essa situação, né? E a gente vai trazer depois aqui mais detalhes para você, porque realmente é uma investigação, né? É uma pesquisa contínua para realmente depois o INEMA, que tava também a cargo disso, trazer as apurações. Então a gente ainda não tem aqui divulgado, né, publicamente, mas vamos atrás. É importante mesmo que esses órgãos estejam monitorando, fiscalizando essa situação ali, São Tomé de Paripe, né, que Sim. teve a contaminação, né, e desde fevereiro a gente está acompanhando isso.
3: Desde fevereiro é quando a gente sabe, então imagine há quanto tempo.
2: Mas a orientação era realmente ter muita cautela a respeito disso, né, do consumo de pescados ali, Sim. por causa dessa contaminação, principalmente naquela região ali de São Tomé, né, de São Tomé de Paripe ali. Mas vamos verificar direitinho como é que tá, a gente acompanha sempre e vamos cobrar, que é importante, né, essa cobrança. Obrigada, Gilberto. Quem também tá por cá participando é Dionel de Alagoinhas. Ele tá aqui falando que é nosso novo ouvinte, viu?
3: Olha só, sempre bem-vindo.
2: Seja bem-vindo, permaneça aqui com a gente, viu? Bom demais saber que você tá chegando aqui para o nosso time de ouvintes. Beijo grande para você. Quem também tá por cá participando, Dijá também sintonizado, Maurício Lima, uma galera. Continue participando, o Érico também, lá de Portugal. A gente vai lendo ao longo da nossa programação. 987-295-248 é o número para você mandar sua mensagem. Tem mais informações do trânsito chegando, né, Adriana? Vamos lá.
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8: Estou de volta e atualizando o motorista sobre a Avenida Paralela. Isso é um pouco diferente de mais cedo. Já tem um pouquinho de lentidão ali no Trobogi por causa da chegada às escolas. Melhora e tem intensidade do CAB até o viaduto. Por enquanto, ainda não vale desviar. Você que está saindo da Estrada do Coco e vai para o Caminho das Árvores, siga pela Paralela. Agora eu faço um alerta porque choveu agora há pouco, tem pista molhada e alguns pontos com acúmulo de água. Então trafegue com atenção redobrada. A Paralela, em direção ao aeroporto, já tem pontos de intensidade na passagem pelo Imbuí e também na aproximação ao viaduto Mário Andreasa. Ainda são trechos curtos e não vale desviar sua atenção. Saindo do Imbuí para São Cristóvão, pode fazer o caminho pela Paralela. 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Thiago Costa para a Band News FM.
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10: Estamos começando a coluna Giro Business. O tema da semana, o setor de varejo e tecnologia. E na minha companhia, fundador e CEO da CRM Bônus, Alexandre Zocco. Zocco, é muito bom te ter no Giro Business, da nossa proposta, nossa missão, levar às pessoas conhecimento, informações importantes, e hoje sobre tecnologia e varejo. E falando destes temas, eu pergunto, na sua visão, qual é o futuro do varejo, o varejo de médio prazo, o varejo omnichannel, com tecnologia embarcada, consumidores com muito mais acesso, mais exigentes, entre outros fatores?
11: Eu acho que a gente está vivendo o futuro do varejo, literalmente, tá? Eu acho que esse negócio de omnichannel tem uns 10, 15 anos que vem pegando força. As marcas hoje em dia utilizam o varejo físico como um ponto de distribuição do varejo online. Muitas vendas saem do varejo físico. E a IA, que começou a ser implementada forte no varejo agora, ajuda muito essa inteligência de estoque. Da onde você vai compor, da onde você vai vender, qual é a necessidade de suprimento de estoque. Mas eu acredito que o varejo nunca vai deixar de existir. O varejo físico. As pessoas precisam sair de casa para tomar uma casquinha no McDonald's. Elas precisam sair de casa para ir ao cinema, para socializar. Mesmo daqui a 200, 300 anos, vai continuar existindo o varejo físico, vai continuar existindo a loja, porque se isso acabar, acaba o propósito. Se todo mundo ficar só na tela do computador, na tela virtual, se tudo for inteligência artificial e robôs integrando seu produto e vivendo, não é gostoso, não é legal, não é bacana. Eu acho que a junção dos dois é o presente que a gente vem vivendo e eu acho que assim vai consolidar pelos próximos X anos.
10: Na minha companhia durante toda a semana, Alexandre Zouco, fundador e CEO da CRM Bônus.
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28: Olá, ouvintes, bom dia. Hoje vamos falar sobre o exame de mapeamento de retina. Esse exame é feito quando se precisa avaliar a retina em toda a sua extensão. E para isso é necessário, sim, dilatar a pupila. É com o mapeamento de retina que se pode detectar a presença de lesões causadas por doenças sistêmicas, como diabetes e a hipertensão arterial, ou doenças que são apenas intraoculares, como processos inflamatórios ou degenerativos. O oftalmologista vai avaliar a integridade da retina, se os vasos estão saudáveis e o aspecto do nervo óptico. Lembrando que muitas alterações não geram sintomas e nem dificuldades visuais. Por isso, o mapeamento de retina é muito importante na avaliação oftalmológica.
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7: Olá a todos. Agora sim o martelo foi batido. Lula estará em solo baiano, em Feira de Santana, no próximo dia 29, conforme anunciou o governador Jerônimo Rodrigues. Essa escolha leva o presidente a um território onde seu prestígio convive com a força eleitoral de ACM Neto. É justamente nessa convivência que mora o problema do PT. Em 2022, para vocês terem noção, Neto conseguiu 58,95% dos votos válidos no segundo turno em Feira. Portanto, levar Lula à cidade exige algo além de reunir somente uma multidão. É convencer parte desse eleitorado de que apoiar o presidente deve, em sua lógica, seguir uma recondução de Jerônimo. Essa transferência, importante em destacar, não acontece por obrigação e nem muito menos por osmose. Precisa ser conquistada na unha. Porque Zé Ronaldo representa um obstáculo nessa operação. Sua ligação com o eleitor feirense oferece a ACM Neto uma referência local vitoriosa, capaz de disputar espaço com o apelo nacional do petismo. O eleitor pode reconhecer os dois e distribuir seus votos entre campos adversários. Há 5 dias das eleições, que é o que vai acontecer na próxima terça-feira, Lula também ajuda a concentrar a mensagem governista e a mobilizar aliados para o trabalho final. Mas o resultado precisa ser medido além das fotografias ou dos vídeos que vão ser registrados no dia. Jerônimo pode sair de Feira fortalecido mesmo sem vencer ali, desde que reduza a vantagem que Neto pretende extrair da cidade. É o jogo da compensação para chegar lá, chegar no Palácio de Ondina. A conferir.
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8: Vicente Ascar, vamos lá. Gostaria de estar aqui a falar de política, mas sempre o assunto de polícia e quase que o samba de uma nota só. Bom, o grande moralista Flávio Bolsonaro, esse que sai acusando todo mundo, em 2025 fez uma viagem da Flórida para o Brasil num avião de voo caro. Para quem gosta de títulos fortes, aquele mesmo avião em que viajaram a mulher de Alexandre e o ministro. E que gerou uma indignação e não sei o quê, e cortem a cabeça do ministro. Sim, o avião é o mesmo do mesmo voo caro usado pelo Flávio. Flávio é aquele que pediu 134 milhões ao Vorkaro para supostamente fazer o filme e até hoje não apresentou as contas. Não levou tudo, mas levou o correspondente a 13 milhões de dólares. Estava acompanhado nessa viagem, ele estava com a mulher, filhos e tal, e o Willer Tomás, aquele advogado investigado no escândalo do INSS, com quem ele já fez 5 viagens internacionais. Essa viagem, que estavam na Flórida, foram um cassino e, segundo se apurou, o Willer teria sacado ali 236 mil dólares em dinheiro vivo, usado. A vida é mesmo uma festa, né? Vamos ver que explicação ele vai ter a dar. Eu sei que ele entrou com uma notícia crime contra o Lula, por causa de um uísque que o Vorkaro teria enviado ao Lula, que o Planalto nega, né? Mas ele diz ali, é um crime horrendo. Não, andar no avião do Vorkaro, obviamente, nessas condições, claro que não é.

0: mas certamente haverá uma explicação. Começou ontem, na verdade anteontem, uma onda, a eleição pode ser decidida no primeiro turno. Bom, sei lá o que o eleitor faz na reta final, pode ser, eu não vou falar aqui que não vai. Mas as pessoas têm direito às próprias opiniões, não aos próprios números. A Quest andou fazendo pesquisa nos estados e também viu a intenção de voto presidencial nesses estados. Números do primeiro turno. São Paulo, Lula 31%, Flávio 34%. Rio, Flávio 37%, Lula 30%. Minas, Lula 35%, Flávio 30%. Pernambuco, Lula 54%, Flávio 21%. Ceará, Lula 55%, Flávio 23%. Distrito Federal, Lula 32%, Flávio 33%. Se eu aplicar esses percentuais ao total oficial do eleitorado, nós teríamos 28.633.858 votos para Lula e para Flávio 25.136.616. Uma diferença de 3.497.242 votos. Ah, Reinaldo, mas há as abstenções. É verdade, foi de 21,17 na eleição passada. Se eu aplicar a abstenção toda só no eleitorado do Lula, ainda assim ele teria uma vantagem de 740.366 votos. Lembrando que essa vantagem que ele teria agora é mais do que o dobro do que aconteceu, a vantagem que ele obteve nesses mesmos estados na eleição de 2022. O Flávio só ganharia assim, realmente, se a gente aplicasse toda a abstenção só no eleitorado Lula e pegasse as margens de erro e fizesse o seguinte, rebaixasse 2 pontos percentuais para Lula e elevasse 2 pontos percentuais para Flávio, o que é um absurdo, certamente não há como isso acontecer, a começar da abstenção, que eu estou usando o limite, estou pegando só os eleitores do Lula para se abster na eleição, para não comparecer. Então, não vai acontecer. 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
2: Agora, 6 horas e 57 minutos, falando da dupla Bavi. Gonzaga estava aqui no nosso WhatsApp, Paloma. Falando que disse que o Vitória estava em 16º, enquanto está, na realidade, 13º. O que acontece? O Vitória é o 16º no segundo turno. Está com só 25% de aproveitamento, se eu não me engano. Então, no segundo turno, o 16º, mas como você trouxe, de fato, nesse total do Brasileirão, 33 pontos, 13º colocado aí, o Vitória, uma frente do Corinthians, o 14º. E o Vitória, que hoje se reapresenta, o grupo, o elenco do Vitória se reapresenta na Toca do Leão para começar as preparações para a próxima partida. Tem muito tempo ainda, vai ser só em 7 de outubro contra o Lanterna Chapecoense. Então, um jogo importante de vencer, porque se não ganhar do Chapecoense, as coisas complicam para o Leão. Né? E é no Barradão, viu, Paloma?
3: Vamos lá, hein? Vamos apoiar esse jogo, hein, torcida?
2: Apareça, viu? No último jogo, o pessoal tava na bronca. Vamos ver se agora, com mais chances ainda de vencer, se o pessoal vai com força.
3: E o Bahia?
2: E o Bahia tá de folga.
3: É mole.
2: É brincadeira.
3: Coisa boa, né? Merece, né? Adriano tá aqui falando, né? Tá lá em cima da tabela, merece. Tem que ralar, né? Tem que ralar.
2: Bahia agora só segunda-feira volta aos treinos.
3: E é isso, viu, minha gente? Muito obrigada pela companhia de todos. Roger, tchau, tchau.
2: Tchau, tchau. Um abraço.
3: 6h59.
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0: Eleitor, bem-vindo! Acabou a propaganda eleitoral gratuita e agora você está na Rede Band News FM, tá com a turma toda, tá com aquela galera que você gosta, com quem você se identifica, com quem você troca ideias, discorda, eventualmente, mas sem que ninguém seja chamado de imbecil, palhaço, comunista ou fascista. Não, você pode discordar elegantemente, naturalmente. Se vier aqui com... dando tapa de mão aberta, a gente devolve de mão fechada também, que o WhatsApp não foi feito para apresentador ficar apanhando na cara quieto. Quem dá outra face é Jesus, Carla Bigato. Bom dia para você
1: mais uma vez. Bom dia mais uma vez, Megali. Sheila, não vai ser chamado de imbecil, de idiota, de trouxa. Aí tem um asterisco lá em cima. A menos que você haja como um imbecil idiota. E falte com educação. Exato. Com o pessoal, porque aqui... não tem nenhum bobo, não. Apesar da nossa cara de bobo, do nosso jeito de bobo, dos nossos atos como bobos, das nossas escolhas, da maneira como a gente ama, tudo.
0: Da criação que a gente recebeu em casa.
1: Isso, da nossa ideologia. Exato. É, não tem nenhum bobo aqui, tirando tudo isso.
0: Apesar de tudo isso, não tem nenhum bobo. Sheila Magalhães, bom dia pra você.
2: Bom dia mais uma vez, gente. Vamos nessa? Tô vendo aqui mensagens dos nossos ouvintes. A galera dando graças a Deus que terminou, a galera que tava no YouTube falando ainda bem, fugir do horário eleitoral, do horário obrigatório e tal, não sei o quê.
1: São mais 10 dias, né?
2: Isso. Tá quase lá, gente. Calma.
1: Mais ou menos, né? Porque aí no fim...
2: primeiro, né? Que acaba próxima quinta-feira.
1: Ah, então tá. Então, ixi.
2: Estamos quase lá.
0: Aí escreve o ouvinte do Rio de Janeiro: vocês são comunistas, quem fala a verdade não merece castigo. E ele tá falando a sério isso. Cara, deixa eu esclarecer.
1: Será que é?
0: Tem bastante gente que acha mesmo. Deixa eu falar uma coisa, cara, eu pegaria em armas para que o nosso país não se tornasse um país comunista. Agora, um país comunista. Porque a maioria das pessoas que chamam o outro de comunista não sabe o que é o comunismo. Comunismo mesmo, aquele soviético, pô, da cortina de ferro, da Alemanha Oriental. Contem comigo. Oh, pô, cadê meu fuzil? Quem tá falando aqui é um capitalista, meu irmão. Capitalista. Não selvagem. Capitalista moderno. Que entende o papel do Estado, que entende que a gente tem que combater desigualdades, mas que também entende que o lucro é uma coisa maneira. Desejável. Também melhora a nossa sociedade, a mão invisível. Pode agir sem passar a mão na nossa bunda e dar um tapa na nossa cara. Acho que dá para conciliar aqui várias ideologias, sem a gente ficar muito aferrado a uma ideia fixa, né? De que isso é uma ideia boa e que a outra é uma ideia péssima. Não, eu acredito no liberalismo moderno e acredito também no acúmulo de capital, de preferência na minha conta bancária. Obrigado pela participação, 999-592-100. Ele completa aqui: é bom escutar o horário eleitoral obrigatório porque eu não preciso escutar vocês. No entanto, aqui está ele, nos escutando agora por livre e espontânea vontade. É isso aí, minha gente. Todo mundo já foi apresentado e escalado. Temos notícia importantíssima. Só falta ele, meu galo. Toca a bateria.
1: O Ministério Público de São Paulo e a Receita Federal cumprem 27 mandados de busca e apreensão em 7 estados... na terceira fase da Operação Carbono Oculto. É uma nova fase, é um desenrolar da Operação Carbono Oculto. A ação investiga a infiltração do PCC no setor de combustíveis e, dessa vez, entre os alvos estão o diretor de um banco e um executivo ligado ao esquema do Master para transferir recursos do filme Dark Horse. A gente recebeu essa informação há pouquíssimo tempo, a gente acabou de receber mais detalhes aqui por parte da Receita Federal. Então, é a investigação sobre a destinação de recursos e muita grana, mas muita mesmo. A gente está falando em bilhões que podem ter sido lavados nesse esquema de transferência bancária. E envolve também setor sucroalcooleiro, envolve combustíveis. É uma grande trama que está sendo desfeita, que está sendo investigada, que começa a ser destrinchada nessa manhã por meio dessa operação. Então, repetindo, aqui do Ministério Público de São Paulo e da Receita Federal. A gente tem mais detalhes chegando agora com a reportagem do Grupo Bandeirantes. Repórter Guilherme Oliveira já está na rua, está circulando por aí, está se deslocando para ter mais informações dessa operação desencadeada nessa manhã. Certo, Guilherme? Bom dia para você.
3: Certo, Carla. Bom dia para você, aos colegas de bancada que nos acompanha aqui na Band News FM. Nesse momento, a gente está a caminho do Ministério Público de São Paulo, na região central da cidade. O Ministério Público que lidera essa operação é a terceira fase da Operação Carbono Oculto. A gente lembra que o Ministério Público de São Paulo descobriu o envolvimento do crime organizado em toda a cadeia produtiva do mercado de combustíveis, desde a importação, a distribuição, comercialização desses combustíveis adulterados, mas também um grande esquema de lavagem de dinheiro do crime organizado nesse mercado, a infiltração do crime em todas as áreas para lavagem de dinheiro. Essa operação de hoje, a terceira fase da Carbono Oculto, ela mira especificamente a aquisição de uma das maiores distribuidoras de combustíveis aqui do país, que fica no interior de São Paulo. De acordo com o Ministério Público, o crime adquiriu essa distribuidora para esse esquema de lavagem de dinheiro e também a distribuição de combustíveis adulterados. Participam desta operação o Ministério Público, Polícia Civil e Militar, Receita Federal e também a Secretaria da Fazenda do Estado de São Paulo. Estão sendo cumpridos no Estado de São Paulo 26 mandados de busca e apreensão. Nenhum mandado de prisão até agora, de acordo com o Ministério Público. Claro, pode acontecer alguma prisão em flagrante, mas não há mandado de prisão, apenas mandados de busca e apreensão. Outros locais em que acontecem também mandados de busca e apreensão, no Espírito Santo, Goiás, Mato Grosso, Minas Gerais, Rio de Janeiro e Santa Catarina, ou seja, são 7 estados neste momento com essa operação do Ministério Público. São alvos dessa operação 13 pessoas físicas, além de 19 pessoas jurídicas. Essa aquisição dessa distribuição, uma das maiores distribuidoras do mercado de combustíveis aqui do país, aconteceu por meio de fintechs, bancos digitais, fundos também de investimento, uma movimentação de bilhões de reais, de acordo com o Ministério Público de São Paulo. Uns nomes importantes que são alvos dessa operação de hoje: Humberto Arthur Tupinambá Neto, ele que é executivo do Banco Genial, assim como os irmãos dele, o André e o Bruno Tupinambá, além do empresário Antônio Carlos Freixo. Esse último nome que eu acabei de dizer, ele também está envolvido no escândalo do Banco Master. Inclusive, ele vai delatar, né? Fechou um acordo de delação do esquema do Banco Master, mas é importante a gente dizer, nessa operação de hoje, não tem nada a ver com o Banco Master, apenas um nome que está envolvido nas duas situações, tanto no escândalo do Banco Master, quanto nesse grande esquema de lavagem de dinheiro do crime organizado no mercado de combustíveis. Uma operação que começou agora cedo, e é claro que durante a programação da Band News FM, a gente vai tendo mais atualizações, pessoal.
0: Bom, e tem, como você disse, né, Guilherme? Aliás, eu não sei se eu ouvi certinho, mas tem mercado financeiro, tem Faria Lima envolvida. É algo bastante amplo, né? Como algum tempo a gente não via, como a gente não via, com a participação aqui de agentes do Grupo de Atuação Especial de Combate ao Crime Organizado, GAECO, Operação Carbono Oculto. E aqui a gente está falando de bilhões de reais. Aliás, bilhões de dólares, né, Carla? A gente não chegou a um valor aí de 11 bilhões, de
2: alguma coisa,
0: com o comunicado,
2: né?
0: Então a gente está falando em 11 bilhões de dólares. O Genial é aquele banco que já patrocinou pesquisas eleitorais, né, no passado, mas hoje não
3: 11
0: mais.
3: 11 bilhões de reais,
2: verdade. É, 11 bilhões de reais, 11,6 bi de reais.
0: O Genial não patrocina
3: isso,
0: mais.
3: Isso, entre 2021 e 2025.
2: Isso.
0: É, isso aí. E o Guilherme tá freneticamente nas ruas, no carro, a milhão. Não é nada, tá respeitando o limite.
2: A bilhão.
0: A bilhão. Mas usando o cinto de segurança para daqui a pouquinho trazer informação atualizada pra gente. Até mais, xará.
3: Valeu, um abraço. Até daqui
2: a pouco.
3: Um
2: abraço. E o Guilherme falava sobre o Humberto Arthur Tupinambá Neto, que é esse empresário executivo do mercado financeiro brasileiro e que foi nomeado diretor do Banco Genial em 2022 e é alvo dessa operação. Ele chamou para junto, na condição de diretor da Genial Investimentos, os empresários Mohamad Hussein Murad e Roberto Augusto Leme, conhecidos como Primo e Beto Louco. Ele levou os dois para o Banco Genial. E aí, quem seriam esses dois aqui? Beto Louco e Primo controlavam duas empresas, Copap e Aster, alvos já da Operação Carbono Oculto em agosto do ano passado. Então, os dois já tinham sido alvos de operação. As duas empresas eram usadas num esquema de sonegação fiscal, de adulteração de combustíveis e lavagem de dinheiro para o PCC. Inclusive, um deles, um desses nomes aqui, deixa eu só pegar de qual dos dois.
1: É o primo?
2: É o primo.
1: Que é descrito como alguém com fortes laços dentro do PCC.
2: Dentro do PCC, exatamente.
1: Especialmente por meio dessas redes de postos de combustíveis e distribuidoras. De combustíveis.
2: Exatamente, é esse cara aí. É dele que a gente está falando também. Então, já já a gente volta com outras informações, seja com Guilherme Oliveira, seja com a nossa equipe aqui a Poços, trazendo os detalhes dessa operação e o andamento, né, do cumprimento dos mandados de busca e apreensão.
0: Bom, lembrando que, obviamente, é uma investigação que inclui ali o filme Dark Horse, mas não necessariamente, aliás, não, né, até agora, o candidato à presidência Flávio Bolsonaro. Porque não é afinal de contas, Dark Horse não é um filme do Flávio. Ele teve participação ali, mas não é um filme dele. No entanto, eu me pergunto como é que está o clima na casa do Mário Frias. Porque esse sim, esse aí participou diretamente da produção, da captação de dinheiro, mas da captação de dinheiro também é o Flávio, sim, mas não por meio, supostamente, desse esquema que está sendo investigado agora. A gente está... O que a gente está tratando agora é de um outro tentáculo, né, da feição desse filme. Então tem muita coisa acontecendo. Um ouvinte agora há pouco escreveu dizendo, pô, mas tá tudo muito confuso, é muita gente, é muita coisa. Então a gente vai tentar explicar tudo aqui tintim por tintim. Uma coisa é a operação que está acontecendo agora e outra coisa são as investigações ligadas diretamente ao Banco Master, das quais falaremos agora. O Conselho Nacional de Justiça cancelou o pagamento de precatórios ao Master. E no STF, a investigação de ministros citados por Daniel Vorcaro segue parada. Por quê, Afonso Marangoni? Bom dia para você.
4: Pois é, muitos elementos, né? Bom dia, Megali, Carla, Sheila, todo mundo que nos acompanha. Começando sobre esse ponto do Conselho Nacional de Justiça, uma decisão então do Corregedor Nacional, Benedito Gonçalves, que determinou mesmo o cancelamento do pagamento de um valor vultoso, né, de 4 bilhões e 700 milhões de reais em precatórios do setor sucroalcooleiro e aí determinou também a devolução deste montante ao Tesouro Nacional. A decisão atende a um pedido da Advocacia Geral da União e se refere a 16 precatórios de 3 usinas que aparecem em uma lista encontrada no celular do dono do Banco Master, Daniel Vorcaro, como precatórios a receber. Benedito Gonçalves entendeu haver risco de dano aos cofres públicos. O Master, ele fez uma prática de comprar fatias de precatórios que estão na mira da Polícia Federal devido às suspeitas que foram expedidos pela Justiça antes do fim dos processos. Isso porque seria uma prática irregular, já que a União ainda podia recorrer e contestar o valor das dívidas, que a gente sabe é valor muito alto, compromete inclusive o caixa muitas vezes da União, tanto é que teve recentemente aquele caso de ter que parcelar precatórios, né? A decisão do corregedor suspende decisões da presidência do Tribunal Regional Federal da Primeira Região. Dessa forma, o TRF1 terá 5 dias para cancelar os precatórios e restituir os valores com os rendimentos ao Tesouro. Um documento encontrado no celular de Daniel Vorcaro é a minuta de prestação de serviços com o escritório de Camila Ramos, que é esposa do desembargador Newton Ramos, justamente do TRF1. Se o escritório obtivesse êxito em todas as ações judiciais, que totalizavam 8 bilhões e 500 milhões de reais, os honorários advocatícios pagos poderiam chegar a 427 milhões de reais. Camila e Newton eram chamados por Vorcaro de turma do KN, iniciais que seriam do ministro do Supremo, Cássio Nunes Marques. Em nota, o ministro afirmou que nunca autorizou ninguém a falar em nome dele. O escritório, né, de Camila Ramos afirmou que nenhum dos casos em que atua para o Master tramita no Supremo, nem tem vínculos com qualquer dos ministros. E aí tem um outro aspecto que esse você me perguntava também, né, Megali, sobre o avanço de pedidos de abertura de investigação contra ministros. Aí tem uma atualização do portal UOL, dando conta que o presidente do Supremo, Edson Fachin, sondou a ministra Carmen Lúcia sobre a possibilidade dela assumir a condução dos pedidos de investigações e menções a colegas da corte relacionados ao caso Master. Mas, segundo integrantes do Supremo ouvidos pelo portal, a ministra declinou, teria não teria, né, sinalizado interesse em assumir essa empreitada, que a gente sabe seria uma empreitada de muito desgaste interno, né, na corte. Ao menos 5 dos 10 integrantes do STF são mencionados em casos de maior ou menor gravidade nos diálogos travados por Daniel Vorcaro, ex-dono do Márcia, que está preso. Já existem pedidos de apuração contra os ministros Alexandre de Moraes e também André Mendonça. Procurados pelo UOL por meio da assessoria do Supremo, Fachin e Carmen Lúcia não responderam. Carmen Lúcia, né, gente, que nós acompanhamos aquela sessão de terça-feira em que ela pede desculpa aos brasileiros, ao tribunal, por não ter ajudado de uma forma mais decisiva nesta crise. Então, ela foi vista como um nome ali que poderia fazer esta mediação, ter um pouco mais de interlocução, mas ela mesmo não quis assumir esse desafio, não.
1: Ah, não julgo. Essa ideia, ela surgiu como uma espécie de brincadeira, de piada, vai? Porque, ai, só a Carmen Lúcia não tá envolvida em nada. E agora foi levada pra frente, não é? Foi levada pra frente a sério. Agora, é um clima de guerra, clima tamanho de disputa ali dentro, que imagino que a ministra saiba que, caso ela assumisse dessa forma... isso certamente seria contestado, porque a gente sabe que os ministros, eles são defensores da Constituição e tem que ser mesmo profundamente apegados e dão muita importância ao regimento. Isso faz parte do regimento interno do STF? Nem a gente sabe, porque é uma situação tão inédita, né, que nunca aconteceu, de ministro ser investigado, mas imagino que isso tenha passado também pela cabeça dela. Vão contestar. E aí, né, é só mais um nó para ser desatado no meio de todo esse nó, de toda essa confusão.
0: Ela está vendo ali a coisa acontecer com ares gangsterísticos, né? Com ar de filme de Scorsese, do Francis Ford Coppola. Gente, aquela imagem do Cássio Nunes, né, dizendo que não votaria, que se declararia impedido... foi impedido que ele se declarou? Não suspeito, impedido.
1: Não é suspeição, foi impedido.
0: Horas depois de aparecerem ali os primeiros números dos negócios do filho dele com Vorcaro e dando uma desculpa esfarrapada, cara, aquilo me remeteu àquela cena do Poderoso Chefão em que um dos gangsters vai depor no Senado americano e ele vai denunciar o Al Pacino, né, o Michael Corleone. E aí entra o Michael Corleone na sala com o irmão do cara dele, com o irmão do cara. Ele ao lado do irmão, o cara olha pro irmão, é o Tatália, né, não me lembro agora, não era o Tatália nem o Barzini, era o... Ah, meu Deus do céu. Enfim, ele olha o irmão, arregala o olho, o irmão olha pra ele, aí tem duas interpretações, ou se eu denunciar esses caras vão matar meu irmão, ou tô morrendo de vergonha, o meu irmão tá me olhando no olho aqui, eu quebrando a lei do silêncio, enfim, e desiste de denunciar. Cara, quando uma cena da vida real no Brasil te remete diretamente... A uma do Poderoso Chefão, é porque tem alguma coisa errada. E você tá lá, na sua, sem envolvimento nenhum com aquilo, sem participar daquela troca de chumbo grosso, e recebe um convite, cara, uma proposta indecente. Quer assumir isso aqui você? É claro que você vai falar que não. Ah, mas e a responsabilidade é do presidente da corte?
1: Uhum.
0: Não é dela.
1: É.
0: Eu também não meteria minha mão nessa cumbuca, não.
1: Mostra que ela não tem interesse em livrar a cara de ninguém, nem livrar a própria cara, porque tenta passar para outro ali, né? Ali dentro, para ver se não ia abraçar com unhas e dentes.
0: Não nasceu para ser super-herói. Né? Eu não, não. Como é que é a música do Raul lá?
1: Eu não sou besta para bancar uma de herói.
0: Não é besta para bancar uma de herói. Marangoni, é isso?
4: É isso,
2: Ele vai voltar já já, até porque, vamos lá falar mais de Daniel Vorcaro ainda. Primeiro, do lado de Flávio Bolsonaro, documentos indicando que o senador voou no jato de Vorcaro, aquele mesmo utilizado pelo ministro do Supremo, Alexandre de Moraes, e a mulher dele, Viviane Barsi. É o Legacy, de prefixo PPNLR, que foi usado por Flávio Bolsonaro para voltar com a família dos Estados Unidos. Esse voo aconteceu em janeiro de 2025. Na época, o Jatinho tinha entre os cotistas o advogado Willer Tomás, amigo de Flávio Bolsonaro, investigado no escândalo do INSS, Arthur Covre.
5: Não foi um voo isolado, não foi só esse. Essa aeronave desse voo de 19 de janeiro de 2025, da Flórida para Brasília, tinha entre os donos cotistas, né, da Prime U, é a empresa operadora do jato que tinha Daniel Vorcaro como um dos sócios e também o advogado Willer Tomás. O Willer Tomás figura próxima de Flávio, que aparece na investigação do escândalo do INSS e também estava neste mesmo voo. Segundo o jornal O Globo, a viagem aconteceu no fim de semana que antecedeu a posse para o segundo mandato do presidente norte-americano Donald Trump no dia 20 de janeiro. O registro dessa viagem foi encontrado pela Polícia Federal justamente em um e-mail de Tomás que menciona esse deslocamento. E além dessa viagem, segundo o jornal O Globo, houve outras quatro de Flávio com Tomás. A Polícia Federal identificou, portanto, pelo menos cinco viagens em conjunto com pelos dois, né, no primeiro semestre de 2025 para destinos como Estados Unidos, África do Sul, Portugal e França. Investigadores encontraram fotos, reservas, registros de voos e de aluguel de veículos ao analisarem o celular e também e-mails de Willer Tomás. Anteriormente, ao ser questionado, o Flávio Bolsonaro afirmou que mantém com Tomás uma amizade legítima e que qualquer insinuação de irregularidade é mera ilação sem correspondência com os fatos. Tomás disse que as viagens tiveram caráter privado, que decorre dessa amizade, e que contratou os serviços da empresa Prime U como cliente, que desconhecia a participação do banqueiro na sociedade. No escândalo do INSS, o advogado foi envolvido por suspeita de manter uma estrutura de apoio para lavar ou ocultar recursos. Ele nega que seja investigado nesse caso. E nesse contexto, a revelação justamente da Piauí ontem de que o avião usado nesse voo entre Flórida e Brasília por Flávio e Tomás era o mesmo usado pelo ministro do STF, Alexandre de Moraes, e pela esposa dele, a Viviane Barsi. O escritório da Viviane Barsi mantinha contratos milionários justamente com o Banco Master de Vorcaro.
1: Bem, como não tem mais dia tranquilo, nem em São Paulo, nem em Brasília, nem em lugar nenhum desse país, no Palácio do Planalto, Lula tenta estancar as novas revelações envolvendo a lobista, amiga de Lulinha, e o uísque que teria sido dado de presente a ele por Daniel Vorcaro. Mensagens interceptadas pela Polícia Federal indicam que Roberta Luxinger fez pagamentos a servidores do Ministério do Desenvolvimento e Assistência Social. Entre os citados estão o executivo Ranier Costa e o coordenador do cerimonial do ministro Wellington Dias, José Martinho Ferreira. Parte do dinheiro teria saído de R$60 mil em espécie guardados na casa de Roberta Luxinger, Afonso Marangoni.
4: Exatamente, Carla. Olha, são essas as atualizações mesmo. A lobista, né, teria ordenado então a um operador financeiro a realização de pagamentos para dois nomes do Ministério do Desenvolvimento Social, Família e Combate à Fome. Isso é reportagem do jornal Estado de São Paulo, que afirma que o dinheiro foi repassado ao secretário executivo adjunto Ranier Costa Siríaco e a José Martinho Ferreira de Araújo, coordenador do cerimonial do ministro Wellington Dias. Roberta Luxinger é investigada por corrupção e tráfico de influência em conjunto com Fábio Luiz Lula da Silva, ou Lulinha, filho do presidente Lula, né? 6 meses após esses pagamentos, o MDS, o Ministério, firmou o contrato com um empresário do setor de tecnologia chamado Kleber Ribas, que era representado por Roberta Luxinger. Em dezembro de 2023, a pasta contratou a empresa 3 Structure, mais ou menos isso, né, por R$31 milhões. Em novembro de 2025, houve um aditivo de R$2.700.000 e em abril deste ano, o Ministério celebrou um novo contrato com a empresa aí de R$19 milhões. Roberta Luxinger realizou ao menos 17 visitas ao MDS entre janeiro de 23 e maio de 24. De acordo com os registros da pasta, Ranier foi o responsável por recebê-la nas entradas ao Ministério em ao menos 6 dessas visitas. Em nota, Ribas negou irregularidades. E tem um pedacinho aqui da nota que eu quero trazer, diz a 3 Structure, que deve ser em inglês, imagino, né? Não tem conhecimento sobre tais pagamentos. Todos os contratos firmados pela empresa com o governo federal foram assinados em estrito cumprimento das normas aplicáveis às contratações públicas e submetidos a inúmeras instâncias decisórias, análises técnicas dos órgãos contratantes e auditorias do TCU. A defesa de Roberta Luxinger disse desconhecer as informações. Diz que desconhece tais conversas, insiste que os autos estão sob sigilo e lamenta esses vazamentos ilegais com puro interesse político eleitoreiro. E diz que estão seguros de que as autoridades não ficarão passivas diante de tais vazamentos. Quem representa ela é o advogado Roberto Podival. A defesa de Lulinha afirmou que ele não tem relação com os fatos investigados. Então, o advogado Marco Aurélio de Carvalho disse que não é possível confirmar a autenticidade das mensagens e não cabe, né, a ele comentar sobre depósitos que não foram feitos pelo cliente. O Ministério do Desenvolvimento, Assistência Social, Família e Combate à Fome rechaçou a tese de que tenha havido qualquer tipo de favorecimento na licitação de serviços de backup de tecnologia que foi realizada por meio de pregão eletrônico, que é quando é aquela modalidade, né, em que vence a empresa que apresentar o menor preço durante a disputa feita com absoluta transparência. Finaliza o MDS dizendo que, quanto aos dois servidores citados, cabe destacar que nenhum deles tem competência sobre essa área, logo não houve qualquer participação no processo licitatório em questão. É o que diz, portanto, o Ministério do Desenvolvimento Social. E tem aqui sobre essa parte que você falava sobre um uísque que teria sido, né, o presidente Lula presenteado. Aí tem uma nota do Palácio do Planalto.
1: A gente não sabe que o uísque é não, né, o Marangoni?
4: Não sabe, Carla.
1: É uma garrafa.
4: Mas eu não vi esse...
1: É Macallan?
0: Não.
1: A gente ainda não sabe. Desculpa, Marangoni.
4: Tem a nota aqui do Planalto dizendo que, conforme já amplamente noticiado, o presidente Lula encontrou-se uma única vez com Daniel Vorkaro, em 4 de dezembro de 24. Diz que Vorkaro foi ao Palácio do Planalto acompanhado do ex-ministro Guido Mantega e o encontro com o presidente não estava realmente previamente agendado. Da conversa também participaram, na época, o ministro da Casa Civil Rui Costa, Gabriel Galípolo, então diretor de Política Monetária e atual presidente do Banco Central. E aí diz a nota aqui que, na ocasião, Vorkaro afirmou se sentir-se alvo de perseguições. E o presidente respondeu que eventuais denúncias deveriam ser analisadas tecnicamente pelo BC. Não houve nenhum outro contato entre o presidente e Daniel Vorkaro. E o presidente não tem conhecimento da suposta articulação, não recebeu presente e tampouco enviou recado ou comentou festas promovidas pelo banqueiro. E aí diz a nota finalizando, cabe lembrar ainda que foi durante o atual governo que o Banco Central decretou a liquidação do Banco Master e Daniel Vorkaro foi preso pela Polícia Federal no âmbito das investigações sobre a instituição. Então essa é a nota oficial do Palácio do Planalto.
1: Rimos muito, já são 7h52 da manhã.
0: Mas quero voltar esse
1: Marangoni. Tudo isso pra frente.
0: Tudo isso.
1: A gente tem que voltar mais pra frente.
0: Quero voltar ao jatinho.
1: A esse tema, ao jatinho, ao uísque, a tudo isso. Mas só lembrando que tem viaturas, né, da Polícia Federal nas ruas, porque tem uma operação sendo realizada nessa manhã, operação do Ministério Público e da Receita Federal, mandados de busca... na terceira fase da Operação Carbono Oculto, tem ouvinte de São Paulo, sobretudo em São Paulo, né, esses mandados estão sendo cumpridos, mandando imagens aqui de viaturas da Polícia Federal na região da Faria Lima. Tem viatura na Leopoldo Couto de Magalhães. Vocês se lembram, né, desse endereço? Um endereço nobilíssimo de São Paulo. E é um endereço onde há... Mas aí, pura coincidência, aí eu tô só levantando a informação mesmo, relembrando aqui, que é onde fica um triplex... Você veja só que coisa, né? Um triplex, de Daniel Vorkaro, que teria sido usado para encontros amorosos de autoridades, e aí incluem-se ministros também do Supremo Tribunal Federal, mas é isso, é um dos endereços mais nobres de São Paulo, e há viaturas da Polícia Federal neste momento por lá. A gente, olha, já são quantos anos? Desde 2013 que a gente está nessas, né? Das 7 horas da manhã, Deus nos acuda, tudo
2: vinheta
1: acontecendo
2: de plantão
1: nesse horário.
2: E tudo muda.
1: Então, assim, mais um dia. É só mais uma quinta-feira normal na vida de um jornalista que trabalha nesse horário. Marangoni, daqui a pouco a gente volta a conversar, combinado? Já foi.
2: Campanha de Lula aciona o Supremo Tribunal Federal e o Tribunal Superior Eleitoral e pede abertura de inquérito para apurar uma possível interferência dos Estados Unidos nas eleições. O PT acusa Flávio Bolsonaro, assim como o ex-deputado Eduardo Bolsonaro, de abuso de poder político e econômico e por articular, por diferentes frentes, o apoio da Casa Branca à candidatura do senador do PL, Gabriel Marques. Bom dia.
6: Oi, Sheila. Bom dia para você e a todos que nos acompanham. Os advogados da campanha do presidente Lula acionaram o Supremo Tribunal Federal e o Tribunal Superior Eleitoral para pedir providências sobre uma possível interferência dos Estados Unidos nas eleições deste ano. No TSE, o PT acusa o candidato à presidência da República, Flávio Bolsonaro, e o irmão dele, o ex-deputado Eduardo Bolsonaro, de abuso de poder político, econômico e também dos meios de comunicação. A campanha afirma que os dois teriam articulado

0: ação, nesse encontro, o candidato teria divulgado uma informação falsa sobre as urnas eletrônicas. O PT pede a inelegibilidade dos dois e também a cassação dos registros das candidaturas de Flávio e também do vice da chapa, o deputado Alfredo Gaspar. Já no Supremo Tribunal Federal, a campanha pede medidas urgentes para investigar uma possível atuação de agentes no Brasil para dar efeito a decisões do governo norte-americano. A petição cita tarifas contra produtos brasileiros, a revogação de vistos de ministros do STF e também a aplicação da Lei Magnitsky contra o Alexandre de Moraes. As ações foram apresentadas depois, inclusive, também da divulgação de um relatório reservado da ABIN, que dizia no documento, né, uma possível interferência nos Estados Unidos, aparece, né, nesse documento, como uma das ameaças avaliadas para as eleições deste ano. Eu volto com vocês.
1: Obrigada, Gabriel. Ontem, Flávio Bolsonaro criticou o fato de o Brasil não integrar o chamado Escudo das Américas, um grupo que inclui países como Argentina e Colômbia, assim como os Estados Unidos, classificou o PCC e o Comando Vermelho como organizações terroristas.
2: E fica com a falsa narrativa de que está defendendo a soberania, né? Quando qualquer país sério e civilizado do mundo que quer combater organizações terroristas, criminosas, se unem, não é invadir aqui, né, Augusto? O exército americano não é isso. É troca de informação, é troca de inteligência, é investimentos em recursos. É. Todo mundo se unindo para combater as facções narcoterroristas e o Lula liberando geral. Inclusive cortando dinheiro das Forças Armadas, ele cortou 4,2 bilhões das Forças Armadas.
3: No Rio de Janeiro, Lula se reuniu com artistas e representantes do setor cultural e anunciou que avalia medidas antes das eleições para restringir a atuação das bets. Diga lá, Vinícius Calisto, bom dia.
4: Fala, Megali. Muito bom dia para você, bom dia a todos que nos acompanham. Pois é, evento com presenças de atores, cantores, produtores, artistas em geral. Aconteceu na noite de ontem, quarta-feira, na Fundição Progresso, na Lapa, aqui no Rio de Janeiro, onde o presidente Lula, entre outros assuntos, citou bastante o fim. Foi esse, inclusive, o verbo que ele usou, acabar com as bets aqui no Brasil. Inclusive, vou trazer o trecho da palavra do presidente Lula a respeito do que os clubes podem fazer, que, segundo ele, não dependem os clubes brasileiros dessas bets para patrociná-los. Vamos ouvir a palavra do presidente.
5: Nós vamos acabar com as bets. Vamos acabar com as bets. E os times que aprendam a virar times empresários. Nós aprovamos a lei para ele virar empresário. Aprovamos a SAF. Por que que não vira empresário?
4: E nessa quinta-feira, pessoal, o presidente também continua com campanha na região metropolitana e aqui na capital fluminense, além de Maceió e Alagoas. Outro ponto que o presidente Lula tocou foi a respeito da campanha pró-Flávio. A equipe de Lula apresentou ao Tribunal Superior Eleitoral uma suposta rede de perfis que atuam em conjunto na publicação de conteúdos eleitorais a favor de Flávio Bolsonaro e pediu que o TSE possa revisar isso, esses conteúdos que aparecem em rede social. Esse foi um dos assuntos também tratados pelo presidente Lula nesse compromisso de campanha ontem aqui no Rio de Janeiro. Volto com vocês.
1: Valeu, Calisto. Obrigada. Ao longo dessa manhã, a gente vai trazer mais informações a respeito do velório do cantor Rick. Vai ser no interior do estado de São Paulo, na cidade de Sorocaba, e vai ser uma cerimônia restrita a amigos e familiares, né? O Centro de Investigação e Prevenção de Acidentes Aeronáuticos concluiu a perícia no local da queda do helicóptero, que matou o cantor Rick e outras 4 pessoas. A caixa preta, responsável pelo registro das comunicações, foi localizada e será enviada para análise em Brasília. Já já, mais informações.

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1: Mauro, só nos restou a seleção. Estamos em data. Hoje eu acordei falando que jogo que tem hoje à noite? Não tem. E nas próximas duas semanas não terá. Antes do primeiro turno não tem mais futebol, Sheila.
2: Só Austrália e Brasil.
1: Só Austrália. Se é que dá pra chamar isso. Bom dia, Mauro.
3: Bom dia. Até tem os jogos legais pela Nations League que a gente vai ter que ver pela televisão. Por exemplo, hoje tem a estreia de Jürgen Klopp na Alemanha. Vai ter também a seleção, enfrentando a seleção do Holanda.

0: Amanhã tem um jogo legal. Aliás, não, amanhã não, sábado, Espanha e Inglaterra.
1: Aí
0: E tem
1: sim.
0: Brasil amanhã, 7 da manhã de Brasília. Brasil e Austrália. Depois tem Brasil e Austrália de novo. Depois tem Brasil e Índia. Aí, enfim, voltamos logo depois para o futebol. Mas pelo menos sabemos um time. O Ancelotti já definiu que do meio para frente teremos um bom time, tá? Bruno Guimarães e Danilo. Danilo do Botafogo, claro. Aberto pela direita, fez falta na Copa. Vini, que jogou muito no Mundial, e à frente, Rafinha chegando e o Endrick. É um time muito bom. Não tem meio campo porque ainda não temos, mas é um time legal e é favorito para ganhar da Austrália, mesmo na Austrália.
1: Ô, Mauro, o que que você achou da renovação? Não dá pra chamar de renovação exatamente, mas da convocação. Qual é o caminho, hein? Já iniciamos algum caminho? Tá vendo aí uma estrada asfaltada que vai nos levar a algum lugar? O que que você tá achando até agora?
0: Bom, vai levar a algum lugar? Vai. Se é o lugar correto, a gente nunca sabe, né? O Ancelotti disse que não é um início de trabalho, é consequência do trabalho que não foi legal na Copa do Mundo por motivos óbvios. Já não se esperava o Brasil campeão do mundo, mas um pouquinho mais longe a gente podia ter ido. E é legal que haja essa renovação. Não é uma renovação total, muda, embora, manda embora todo mundo, não. Tem sido feito, aliás, até mais do que outras seleções, até porque é necessário o Brasil se pensar nas grandes seleções do mundo. Eu entendo que o caminho é bom, até porque, fora esses convocados, não tem muito mais gente assim para o Ancelotti chamar, não.
1: Verdade. Mauro, então um bom trabalho para você, até amanhã.
0: Amanhã, um abraço.
2: Bom dia!
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0: horas e 4 minutos.
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0: Agora sim, 8 horas e 5 minutos. Muito bom dia para você que tá ligadinho aqui na rádio Band News FM. Eu sou Janaína Moradilo, sigo por aqui na atualização do seu noticiário local, na companhia, claro, de Adriano Júnior, responsável pela operação de áudio que vocês escutam aí do outro lado. Mas bora chamar Thiago Costa, ele traz as informações do trânsito.
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4: Situação bem complicada na Cidade Baixa. O tráfego está bem carregado na Avenida Jequitaia, já deixa reflexos na Via Express. E na Engenheiro Oscar Pontes também não vai encontrar vida tão fácil. Muita gente indo à Feira de São Joaquim. Pega a minha dica. Você que está na Luiz Eduardo Magalhães e vai à feira, muito melhor seguir pela San Martín. Até encara um pouquinho de intensidade na aproximação ao Largo do Tanque, mas é um trecho curto. Logo depois é caminho livre. Quem está saindo agora do sistema Ferribolt e precisa chegar ali no acesso norte, tá valendo. Pega a Via Express, que nesse sentido tá livre. Vai chegar com facilidade. 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Thiago Costa, para a Band News FM.
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4: Tô de volta aí agora com informações da Avenida Paralela. Isso porque choveu mais cedo e o tráfego tá bem complicado em direção centro, desde o viaduto da 29 de março e vai até Pernambués. Leva mais de 40 minutos só nesse trecho. Então pega a minha dica, você que tá saindo de São Cristóvão, Mussurunga e vai pra Pituba, Rio Vermelho, corte pelo Orlando Gomes e faça o caminho pela Orla. Por lá também choveu mais cedo, tem tráfego carregado, mas é o melhor caminho para chegar com um pouquinho mais de facilidade. Em direção ao aeroporto, já tem retenção entre o Parque de Exposições e o viaduto Mário Andreasa. Mas nesse sentido, o trecho ainda é curto e não vale a pena desviar. Quem está saindo da Pinto de Aguiar e segue para o aeroporto, pode fazer o caminho pela paralela, é a sua melhor escolha. 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Thiago Costa para Band News FM.
0: Obrigada pelas informações, Thiago. Agora 8 horas e 9 minutos. Convido vocês a participar aqui conosco através do 98729-5248. Thiago falou aí de uma chuva na paralela aqui na Federação também, viu? Caiu o cacau, ainda tá chovendo um pouquinho, mas deu uma melhorada. E por onde você tá passando? Tá chovendo? Tá muito engarrafamento? Conte aqui pra gente no 98729-5248. Mas enquanto vocês não chegam, vamos aos destaques dos principais jornais que circulam na Bahia hoje, dia 24 de setembro. Boa tarde, tem com manchetes de capa. Detran Bahia promove ações para reduzir mortes ligadas ao álcool. Metrô terá subestação para chegar ao Campo Grande. Projeto do TJ destaca talento e autonomia na terceira idade. O Jornal Correio destaca: chikungunya dispara no estado e se aproxima de 10 mil casos. 12ª edição da Feira de Artes da Primavera movimenta o Campo Grande até domingo. Escolas podem responder criminalmente por omissão diante de casos recorrentes de bullying. Na Tribuna da Bahia, coração mata 73 pessoas por dia na Bahia. Mercado de trabalho atinge recorde de ocupação. 75% dos brasileiros apoiam a proibição das bets, aponta Atlas. Seguimos com nosso noticiário porque a Polícia Federal e a Controladoria Geral da União investigam suspeitas de fraudes em licitações e contratações públicas realizadas por municípios da Bahia, Piauí e Espírito Santo. A Operação Legado cumpre 44 mandados de busca e apreensão hoje em 6 estados. Na Bahia, as medidas são realizadas em 13 municípios, incluindo Itabuna, Eunápolis, Salvador, Feira de Santana e Vitória da Conquista. Segundo a investigação, empresas teriam atuado de forma coordenada para simular a concorrência, direcionar contratações e cobrar valores acima dos preços de mercado. Também há suspeitas de faturamento por produtos que não foram entregues e de fornecimento de equipamentos usados como se fossem novos. As apurações alcançaram 56 procedimentos de contratação em 31 municípios, com a movimentação de aproximadamente 17 milhões de reais. Entre os investigados estão empresários, além de atuais e antigos ocupantes de cargos públicos municipais. A Justiça autorizou ainda 13 medidas patrimoniais e o bloqueio de bens e valores até o limite de R$3,4 bilhões. A investigação também identificou movimentações financeiras suspeitas e possíveis pagamentos de vantagens indevidas a agentes públicos. Os envolvidos são investigados, então, por crimes como organização criminosa, fraude em licenciamento, licitação e contrato público, documentos falsos, peculato e corrupção ativa e passiva. E ainda falando sobre operações policiais, porque uma ação da Polícia Civil apreende granadas, drogas e armas no telhado do conjunto habitacional Pilar, conhecido como Carandiru, que fica em Água de Meninos, aqui em Salvador. As apreensões aconteceram ontem de manhã. Entre os materiais, né, encontrados estavam 5 granadas, 2 pistolas, carregadores com munições, maconha, crack e cocaína. Os suspeitos fugiram ao perceberem a aproximação das equipes policiais. As granadas foram encaminhadas para a Coordenação de Operações e Recursos Especiais, onde serão desativadas. Todo o material restante foi encaminhado para o Departamento de Polícia Técnica. A investigação continua para identificar os responsáveis por esse material que foi apreendido. E a 13ª fase da Operação Multi atua no Conjunto Penal de Paulo Afonso, no norte da Bahia. Essa ação tem como objetivo interromper a comunicação ilegal no presídio. Segundo a SEAP, que é a Secretaria de Administração Penitenciária e Ressocialização, as equipes realizaram ontem varreduras nos pavilhões e celas para localizar celulares que possam, em algum momento, ter entrado ilegalmente na unidade. A retirada desses aparelhos dificulta a comunicação de grupos criminosos com pessoas de fora da cadeia e integra as ações de enfrentamento à criminalidade. Na Bahia, a operação reuniu 46 profissionais da Polícia Penal Estadual e Federal e também do Ministério Público da Bahia. E um suspeito de agredir um adolescente diversas vezes em um período de 2 anos é preso em Santo Estevão, no centro-norte da Bahia. O homem de 21 anos foi preso ontem no bairro Alegrete por agredir a vítima de 16 anos. Agora 8 horas e 14 minutos.
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3: Hora de conversar com Mônica Bergamo. E o nosso assunto são os precatórios do Master. Bom dia para você, Mônica.
4: Bom dia, amiga. Eu tinha mandado de outro jeito e vocês adaptaram aí.
3: Mônica fala do julgamento da causa bilionária.
4: Não é só do Master.
3: Ah, mas tem Master, vai. São os precatórios do, na segunda turma do STF. Bom dia, Mônica.
4: Bom, mas vamos lá. Isso aí, o Megali, está marcado para sexta-feira mais um embate entre ministros. Um embate silencioso, Megali, mas não menos importante. É um embate em torno do julgamento no plenário virtual da segunda turma de causas bilionárias que podem condenar a União a pagar, Megali, 79 bilhões, eu vou até repetir, 79 bilhões. Há estimativas de que isso pode chegar a 100 bilhões de créditos que seriam devidos a usinas do setor sucroalcooleiro, porque nas décadas de 80 e 90 o Instituto do Açúcar e do Álcool teria fixado preços para os produtos que ficaram abaixo dos custos de produção das empresas, fazendo com que elas tivessem prejuízo, né? São causas bilionárias do passado, Megali, que, como você já disse aí, antecipou, nem estão mais nas mãos dessas usinas, né? Então, estão nas mãos de quem? De bancos que compraram esses créditos com deságio, né? Tipo um crédito que vale 100 bi, que o banco compra por 100 milhões e fica esperando a decisão da justiça. Se a União for obrigada a pagar por eles, a instituição vai ter um lucro bilionário, né? E nas mãos de quem estava a maior parte desses créditos, Megali? Você já disse aí, né? De quem? Do Daniel Vorcaro, o Banco Master, né? O homem que estava presente em tudo, todos os lugares. A gente pisca, aparece o Vorcaro, né, Megali? Incrível, impressionante. Os tentáculos, né? Como ele
3: é um
4: realmente
3: fenômeno
4: expandiu
3: de organização de agenda, né, Mônica? Nesse sentido, nesse recorte, só nesse recorte, eu imagino que a Sheila deva aplaudir o Vorcaro em pé. Porque eu nunca vi um cara. Não, sabe aquela coisa de o dia de todo mundo tem 24 horas, o dele parece que não tem. O cara teve tempo para se espalhar pelo Brasil inteiro, cara. É impressionante mesmo.
5: Quantas mensagens, quantos contatos,
4: Flávio Bolsonaro, agora é curioso, né? Os bolsonaristas. Tá lembrando os escândalos do passado, Megali, que quando falava o PT, tem o mensalão do PT, daí aparecia o mensalão do PSDB, né? Igualzinho. Aí, na semana passada, olha o Xandão, o Alexandre de Moraes viajando, que horror, que escândalo.
3: Aí aparece
4: no
3: o Flávio.
4: Avião do Vorcaro. Realmente, a gente já tinha revelado na Folha de São Paulo que o Alexandre viajou várias vezes em aviões do Vorcaro. Aí o Globo apareceu com o vídeo, novamente, esse escândalo, os bolsonaristas em cima do Alexandre. Quem aparece hoje, ontem, né, revelado pela revista Piauí, viajando no avião do Vorcaro, Megali?
3: No mesmo avião, o Flávio é um que é um coração de mãe,
4: Flávio,
3: né?
4: Flávio e Bolsonaro.
3: É.
4: Né? Então acontece com um, acontece com outro. Só que agora é Alexandre e Flávio. Enfim, ele Vorcaro, voltando aqui ao nosso assunto, queria receber 14 bilhões de créditos que ele comprou por 10% do valor. E os diálogos que estão no celular dele mostram que Vorcaro mobilizou parentes de ministros do Supremo, advogados, amigos de ministros do Supremo, filhos de ministros do Supremo, todo tipo de lobby para que essas causas fossem validadas pela Suprema Corte, né? Três ministros votaram a favor dele, o Dias Toffoli e o Cássio Nunes Marques, que se declarava impedido, mas depois decidiu votar a favor, e o presidente do STF, Edson Fachin. Ficaram votos vencidos os ministros André Mendonça e Gilmar Mendes. Com essa derrota na turma, o ministro Gilmar Mendes agora quer levar a causa para o plenário do Supremo Tribunal Federal, onde ele imagina que tem uma maioria contra as usinas, contra esses precatórios e etc. Né? Só que para levar para o plenário da corte, a segunda turma tem que aprovar. E vai ser aí essa votação que começa na sexta-feira. Vai ser, inclusive, uma saia justa, né, Omegali? Porque, por exemplo, o filho do ministro Luiz Fux foi procurado pelo Vorcaro para tentar destravar um precatório agrário, né? O filho do ministro Fux respondeu às mensagens, disse que ia dar uma olhada, né? Ele afirma, né, hoje que ele não trabalhou, nunca trabalhou para o Vorcaro em nenhuma ação, enfim. Então esse vou dar uma olhada e tal seria uma coisa mais de amigo ali, né? Ele nunca teria trabalhado nem recebido recursos. Mas é isso. Porcaro procurou o filho do ministro Fux. Ele disse também a advogada Camila Ramos, a gente falou aqui dela, que visita o Porcaro na prisão frequentemente, apontada como muito amiga do ministro Cássio Nunes, eram chamados de turma do KN, né? A Camila e o marido dela, que é desembargador, ela celebrou um contrato de mais de 400 milhões de reais para atuar nessas causas. O ministro Dias Toffoli, né, que fez aquele negócio do Taiaia com o Volcaro, votou de um jeito, depois mudou o voto, enfim, para apoiar essa causa bilionária contra a União. Enfim, são muitas as questões de saias justas e vai ser um julgamento, claro, acompanhado com lupa aí pela imprensa, né, Megali? Começa amanhã e nós vamos estar aí atento para ver o resultado e, mais do que o resultado e os votos, para ver o embasamento, a argumentação de cada voto, né? Porque votar numa causa, quer dizer, é devido? É devido? A União tem que pagar? Sim, mas não de uma maneira uniforme, né? Eles fazem um cálculo porque um estudo da FGV falou que era X% de reajuste de inflação de não sei o quê. Não, cada caso tem que ser analisado separadamente. É isso que defendem os ministros que tiveram voto vencido. Tem que fazer perícia, tem que ver se o cálculo está correto, tem que ver se devia mesmo. Quer dizer, não é uma causa que, bom, dá uma canetada e libera 100 bilhões para os bancos, né? Tem que ser tratado com um pouco mais de cuidado.
3: Muito bem. Mônica Bergamo volta com outros assuntos sempre exclusivos amanhã neste mesmo horário. Boa quinta-feira para nós, Mônica. Até.
4: Até mais.
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2: Hora de conversar com o Felipe Killing. Pela primeira vez no mundo, uma inteligência artificial invade um sistema de governo. Diga lá, Killing, bom dia para você.
3: Fala, pessoal, tudo bem? Pela primeira vez na história, um agente de inteligência artificial hackeou um site do governo. O caso aconteceu na Austrália. Um agente da OpenAI recebeu uma tarefa simples: buscar dados públicos sobre gastos com remédio e também saúde. E aí, durante essa tarefa, em que esse agente tem autonomia, ele foi até um site do governo que possui essas informações, fez o pedido, o sistema negou. E o que a inteligência artificial resolveu fazer? Hackear o site do governo para obter essas informações e teve acesso a informações de pacientes. Isso aconteceu em junho. A OpenAI só se deu conta em agosto. E semanas depois avisou o governo australiano por meio de um e-mail genérico. Ou seja, mais um caso da inteligência artificial fugindo de controle e dessa vez hackeando um site do governo pela primeira vez na história.
2: Hoje o Killing deixou o boletim dele gravado e ontem a gente conversou, ele disse que está muito complicada a internet pública em Londres está cada vez mais problemática, por isso que ele começou a fazer mais de casa agora e às vezes até mandar o boletim dele gravado, mas é sempre gravado assim 5 minutos antes dele entrar no ar, então tá,
4: notícia
2: tá quentinho,
4: fresquinha.
2: Tá cada vez mais down na High Society, viu, Carla?
4: Que bom, né?
2: Pelo menos isso, né? Não é
4: bom
2: só
4: dia.
2: Nós.
4: É, não é só a gente. Não tá fácil pra ninguém. 8h26.
5: Prêmio Master Imobiliário 2026.
6: No 32º Prêmio Master Imobiliário, estou aqui ao lado do Lucas Couto, que é diretor executivo comercial e marketing do Grupo Patrimar. Tudo bem, Lucas? Conta pra gente como que a arquitetura do Ocean Golf foi pensada ali para valorizar uma integração entre paisagem, bem-estar e a experiência, de fato, de moradia.
7: Boa noite, Patrícia. Prazer enorme estar aqui. E esse produto, a gente partiu de uma premissa muito simples e básica. A gente aproveitar o máximo do que a gente tinha da nossa natureza, do nosso campo de golfe, que está logo à frente do prédio, da Lagoa de Marapendi e do mar. Acho que o grande sucesso foi que a gente conseguiu, de fato, trazer um pouco desse externo para dentro. Conseguimos fazer com muito trabalho e eu acho que teve um sucesso muito grande, tanto comercialmente, hoje é um empreendimento que já está entregue, com 90% dele vendido. Enfim, nós estamos muito satisfeitos com o nosso empreendimento.
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4: Perguntinha para abrir o É da sua conta de hoje. Quanto é que você tem aí na sua carteira agora, hein? Eu tô falando de dinheiro em espécie, tá? Até olhei na minha carteirinha aqui, eu tenho R$17, nem lembro de onde é que veio esse dinheiro em espécie. A Renata Flores já tá por aqui para conversar conosco, nosso bate-papo diário em parceria com o Banco PicPay. Para falar sobre esse comportamento dos consumidores, né? Cada vez mais a gente usa cartão, outras formas digitais de pagamento. Renata, bom dia para você.
11: Oi, Carla, bom dia para quem nos acompanha. Pois eu te digo que eu não tenho um real em espécie na minha carteira, não tenho. E hoje, então, eu vou falar de fato sobre formas de pagamento, porque nos últimos anos, você tem toda a razão, a gente tem visto uma mudança no perfil dos clientes no que diz respeito à hora de pagar. O dinheiro em espécie está sendo cada vez mais deixado de lado, enquanto aqueles pagamentos via cartão ou Pix, por exemplo, são os preferidos dos nossos clientes, enfim, de todos nós.
4: É, e é novidade todo dia, viu? 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
4: Muito bom. O pessoal tá escrevendo para cá dizendo: eu não tenho nem um real no bolso, assim como a Renata Flores. Aí outro está dizendo: eu tenho 50 reais ali na capinha do celular. Muita gente faz isso, né? Bota o dinheiro ali na capinha do celular, paga usando o celular por meio digital, mas também usa esse dinheirinho quando precisar. Mas fica por ali há um tempão.
12: Gente, chegou uma imagem aqui, desculpa atravessar. Chegou uma imagem de um ouvinte que mandou: eu tenho um real na carteira, e mandou foto da nota de um real. Não lembro a última vez. Não tem mais nota de um real, né?
4: É, não.
12: Virou moeda, né?
4: Virou moeda, é verdade. Eu tenho de dois reais. Uma nota de um real, essa daí deve valer mais,
12: não,
4: viu?
12: Não é? Eu acho que sim. Negociar. Já é raridade.
11: Gente, eles estão certos. É. Carla também está certa. A gente precisa ter alguma coisa em espécie ainda na carteira, né? A gente ainda precisa...
12: Zero.
11: Não, a Sheila não... Você tem zero também, que nem eu, mas eu
4: venceu
11: gostaria
4: na vida
11: de ter aí uns 10, 15 reais. Eu venceu.
4: Bom, hoje a gente falou sobre a importância de se estar preparado para receber o pagamento dos seus clientes, você é empreendedor. Amanhã, Renata Flores volta com mais dicas aqui no É Da Sua Conta.
11: É isso aí, Carla. Lembrando que se você tiver uma dúvida, sugestão, um tema aqui para o nosso quadro, pode enviar pelo e-mail edasuaconta@picpay.com, que a equipe responde. Amanhã eu volto. Obrigada. Tchau, Sheila. Tchau, Carla.
4: Beijo, tchau, querida. 8h33.
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0: 8h33.
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3: Agora com informações de um acidente grave na BR-324 em direção ao interior do estado, ali na altura da Jaqueira do Carneiro, envolvendo dois veículos. A lentidão já está chegando no acesso norte. Pega a minha dica, você que está agora pela Bunucu, rótula do Abacaxi, precisa chegar em Cajazeiras, pegue a Semidetran e complete pela Paralela e Avenida 29 de Março. Na Semidetran e na Paralela tem pontos com redução de velocidade, mas é o melhor caminho agora para chegar com mais facilidade. Em direção à capital baiana, pisa no freio, do Porto Seco Pirajá até a Jaqueira. Quem está em Águas Claras e tem compromisso agora no centro administrativo, siga pela regional, suba sentido São Rafael para chegar com mais facilidade. 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Thiago Costa para Band News FM.
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3: Estou de volta e agora com dica para quem está na Estrada do Coco e precisa acessar Paralela. Evite a Avenida Caribé, isso porque o tráfego está carregado por lá agora e vai atrasar sua viagem. Melhor cortar pela Avenida São Cristóvão, chega com mais facilidade. Quem vai lá para Piatã é bom evitar também a Dorival Caymmi, tem muita lentidão no trecho inicial e também logo depois da segunda rotatória. Melhor acessar Paralela e depois completar pelo Orlando Gomes. 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Thiago Costa para a Band News FM.
0: Agora 8h37. Obrigada pelas informações, Thiago. Voltamos aqui com o nosso noticiário local para falar que cerca de 90% dos acidentes de trânsito no Brasil são causados por falhas humanas, como imprudência, desatenção e desrespeito às leis, de acordo com a pesquisa feita pelo Instituto Santé. A equipe de reportagem da Band Bahia observou várias infrações sendo cometidas nas BAs 099 e 526. Pelas imagens das câmeras do Centro de Monitoramento das Concessionárias Bahia Norte e Litoral Norte, que administram esses trechos, os mais comuns são os motociclistas atravessarem a pista fora dos locais adequados. Além disso, conversões proibidas e passagens pelo pedágio sem pagamento estão entre as condutas de risco mais recorrentes no levantamento que foi feito entre setembro do ano passado e agosto deste ano. O coordenador de operações da Bahia Norte e Litoral Norte, Jean Albino, explica que o risco desse tipo de infração, explica o risco que esse tipo de infração tem para a segurança das pessoas.
12: Pode acontecer da cancela não abrir para o veículo da frente, acontecer uma colisão e acabar se tornando uma tragédia. Então a gente pede que evitem esse tipo de situação, façam o pagamento corretamente para que não ocorra nenhuma situação grave que possa impactar na vida de alguém.
0: Bom, e as manobras proibidas acendem um alerta especial para quem está sobre duas rodas. Somado os registros das concessionárias, os motociclistas estavam envolvidos em 46 dos 68 casos desse tipo de infração. Os atropelamentos também preocupam. Respondem por metade das mortes nas vias da Bahia Norte e por 58% na Litoral Norte. Para quem está ao volante, passar por uma rodovia exige atenção a tudo o que acontece ao redor. Um segundo de distração, uma manobra proibida ou uma travessia fora do lugar certo podem ser o suficiente para provocar um acidente. Durante a Semana Nacional do Trânsito, ações educativas reforçam a prevenção. Na Blitz, além das orientações, alguns motoristas fazem um teste com um óculos que detecta o equilíbrio do motorista e identifica o consumo de álcool e outras drogas. O técnico de manutenção, Heráclito Amorim, comenta o que achou dessa medida.
13: É importante porque a gente sabe de gente que bebe, gente irresponsável no trânsito. Aqui a gente vê moto fazendo uns absurdos.
0: Jean Albino reforça a importância da medida para impedir acidentes.
12: A nossa intenção é o quê? Conscientizar os usuários, os pedestres, que a segurança é um dever de todos.
0: O Brasil registrou mais de 12 mil mortes por acidentes de trânsito no primeiro semestre de 2026, uma média de 67 vítimas a cada 100 mil habitantes. Esses dados fazem parte do painel estatístico do Sinesp, que é o Sistema Nacional de Informações de Segurança Pública do Ministério da Justiça. E quatro pessoas são condenadas pela Justiça Federal por fraudes no auxílio emergencial na Bahia, pago durante a pandemia da Covid-19. O esquema alcançou mais de 100 contas vinculadas ao benefício, com prejuízo de quase R$200 mil. Segundo a denúncia do Ministério Público Federal, entre abril de 2020 e maio de 2021, os réus tiveram acesso a dados de pessoas físicas e com essas informações solicitaram o auxílio. Além disso, os suspeitos abriram contas no aplicativo Caixa Tem, sem o conhecimento dos titulares. Depois de creditados, os valores eram retirados por meio de pagamento de boletos e transferências para contas controladas pelo grupo. De acordo com a sentença, Luiz Henrique Moura de Jesus liderava o esquema e foi condenado por furto qualificado mediante fraude, associação criminosa e lavagem de dinheiro, com pena de 9 anos e 7 meses de prisão em regime inicialmente fechado. Os outros condenados são Antônio Marcos Neves dos Santos, Tiago Henrique Neves dos Santos e Valdilane de Jesus Vasconcelos. De acordo com a Justiça, os réus poderão recorrer da decisão em liberdade, já que não foram identificados requisitos que justificassem uma prisão provisória. E um policial militar da reserva de 103 anos, suspeito de atirar e matar um jovem de 34 anos, será julgado hoje no Fórum Rui Barbosa, em Salvador. Essa situação aconteceu em 22 de agosto de 2021, quando Emiliano Melo dos Santos seria presenciado uma discussão entre a vítima e a mulher. Agora 8h41.
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16: Hora de conversar com o Rodrigo Orengo. Você, Carla, você, Sheila, você ouvinte e eu também, estamos pagando muitos milhões de reais para impulsionar campanha de candidato.
17: Eu?
16: Você, mais do que na última eleição. Diga lá, Orengo, você também, Orengo, bom dia pra você.
17: Verdade, entendi agora.
18: Todo mundo paga a conta, o contribuinte, né, que é chamado a pagar essa conta. Mais de 160 milhões de reais
19: em impulsionamento de campanhas aí para Meta, por exemplo, né, que está à frente do Facebook, Instagram, WhatsApp, né? Isso explica porque você abre lá o aplicativo e começa a aparecer mensagem lá de político, de campanha política, né, vendendo lá aquele candidato, né? Isso aumentou, inclusive, em função de uma nova regra. As plataformas, elas não podem recomendar os políticos, os candidatos, mas os candidatos podem pagar por impulsionamento. E como é que fazem isso? Ah, fundo público, né? Fundo eleitoral, hoje está na casa aí dos 5 bilhões de reais, 4 bilhões e 900 milhões de reais. Para fazer uma comparação rápida, Megali, 167 milhões de reais já usados por candidatos para impulsionamento de propaganda nas redes sociais, já passou na última eleição, que deu 155, mas se a gente acompanhar o histórico aí, lá em 2018, tem um crescimento de mais 300%, 39 milhões lá naquele início, né? Agora já chega a 167 milhões e o céu é o limite, porque os candidatos podem, inclusive, justificar os gastos depois da eleição, então esse número ele vai ser corrigido. Esse levantamento foi feito pelo UOL e mostra uma graduação, um escalonamento aí desse recurso público investido. E aí levanta um questionamento. É um recurso público do erário que está indo para onde? Para empresas que têm sede fora do Brasil, para big techs, para conglomerados, né, que estão fora do Brasil. Então é um recurso público sendo dragado para fora do ambiente nacional. E isso levanta uma discussão, porque lá em 2015, no auge da Lava Jato, teve uma decisão judicial, o Supremo Tribunal Federal proibiu o financiamento privado de campanha. Aí a gente acompanhou toda aquela discussão, né? No início se cria lá o fundo eleitoral com o objetivo de financiar a democracia, era importante, né? Criaram lá um valor, não chegava a 1 bilhão de reais, só que passa a eleição, vem a eleição, esse número é catapultado, né? Então a gente chega lá no início do fundo eleitoral com valor milionário e agora já está na casa do bilhão, chegando lá cerca de 5 bilhões de reais e pode escrever, na próxima eleição isso vai aumentar, vai chegar lá perto de 10 bilhões de reais, né? E para onde vai esse recurso, né? Esse é um questionamento que começa a ser feito, inclusive para os novos legisladores, para voltar a discutir esse tema do financiamento de campanha eleitoral.
16: Orengo, bom trabalho para você, até amanhã.
19: Bom trabalho, até mais.
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0: Agora 8 horas e 48 minutos.
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3: Estou de volta e atualizando o motorista sobre a Avenida Paralela. Isso é porque em direção centro está começando a apresentar melhoras no Trubuji. Quem está saindo de Mussurunga e vai agora para Canabrava ou vai ali para São Rafael, a Paralela é um bom caminho. Agora, do Cabe até Pernambués ainda está congestionado. Se o compromisso for no miolo empresarial, corte pela Orlando Gomes e faça o caminho pela Orla. Vai pisar no freio, na aproximação à Boca do Rio, mas é um trecho curto e logo depois é caminho livre. A Paralela em direção ao aeroporto agora só pisa no freio na passagem entre o Imbuí e a estação de metrô Cabe, mas por enquanto é um trecho curto, não vale a pena desviar. Quem sai do Mergulho da Lípio, da Tancredo Neves e segue agora para Mussurunga, a Paralela é um bom caminho. 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Tiago Costa para Band News FM.
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0: Agora 8 horas e 52 minutos, estamos de volta com o nosso noticiário. Dá um giro aqui no nosso WhatsApp através do 98729-5248. Vocês podem participar da nossa programação por aqui através deste número. O Bartolomeu está aqui na sintonia desde cedo, rapaz. Ele estava aqui chateado com a seleção brasileira, né? Deve estar aí ainda rancoroso com o que aconteceu na Copa, com o que vem acontecendo, né, nos últimos anos. Tá aí chateado, disse que não vai ganhar mais nada, que não vai assistir mais jogo nenhum, mas aproveitou para poder brincar aqui também, porque ontem foi feliz, foi dia do filho, da filha, né? E aí mandou aqui uma imagem de Jean Lucas com o Vitória, né, dizendo que o Jean Lucas é o pai do Vitória aqui, fazendo uma gastação tranquila, né, entre torcedores. O Juvenal de Brotas aqui dizendo, bom dia, Janinha, por aqui choveu pouco. É aqui o sol tá começando a querer abrir aqui na federação, viu, Juvenal? Olívia disse, bom dia, Brocativa, toda vez que choveu, parou. E isso não é apenas sobre a chuva, Tá vendo aí? Mensagem reflexiva de Olivia aqui para todos vocês. Aqui também na sintonia, Gustavo Samuel disse que está falando diretamente de Paraisópolis, viu? Um ótimo dia, Deus abençoe, amém. Obrigada, Gustavo, pela sua contribuição. O Carlos Antônio na sintonia, desejando um excelente dia a todos aqui da equipe Band. Luciano, falando sobre o que a reportagem de agora há pouco que trouxemos aqui, a Sonora, sobre os acidentes, né? Ele falou: sabemos que motoristas e motociclistas fazem barbaridades. Mas já que a reportagem citou a BA-099, que tal melhorar o pavimento, a sinalização e a fiscalização, em vez de só espalhar radares e câmeras? Parece que o objetivo nunca foi fiscalizar, mas multar. Tá aí uma boa observação de Luciano, nosso ouvinte diretamente de Lauro de Freitas, aqui pra gente. Nayara, também na sintonia. Bom dia, Janinha. Bom dia, equipe linda. Bom dia, Nay. Saudades de você no Jogo Aberto, viu? Quero hoje, batendo ponto, viu? 5 da tarde. Pelo amor de Deus, saudades de cada um de vocês que estão deixando de participar por lá também. Seguimos aqui com o nosso noticiário, porque o Cine Glauber Rocha em Salvador recebe a partir de hoje sessões exclusivas de 100 dias, um filme inspirado na travessia de Amir Klink pelo Atlântico Sul. O longa terá uma exibição por dia, sempre às 7 da noite até o dia 30 de setembro, e os ingressos estão disponíveis no site do cinema. A escolha da Bahia para a exibição tem relação com a própria história da expedição. Em 1984, Amir Klink partiu da Namíbia e chegou à Praia da Esperança, em Itacimirim, aqui na cidade de Camaçari, na região metropolitana de Salvador. A experiência também deu origem ao livro 100 Dias Entre Céu e Mar, publicado em 1985. Já o longa é dirigido por Carlos Saldanha, cineasta famoso pelas animações A Era do Gelo e Rio. Amir contou sobre a experiência com a equipe do filme e disse que deu total liberdade para a adaptação.
10: O momento foi muito oportuno, porque a gente tinha uma réplica exatamente igual, feita para navegar. O ator me surpreendeu bastante, o Carlos Saldanha, eu já era fã dele, e eu fiquei muito surpreso com o preciosismo, assim, em recuperar detalhes da experiência, da minha vida, ou do livro, na época, que eu nem lembrava mais. Tive uma conversa muito séria com ele, onde eu falei: olha, o livro é meu filho, o filme é o seu. Estava preparado para eventuais licenças poéticas, e eu acho que ele não teve nenhuma licença poética. Ele foi de um preciosismo impressionante.
0: Foram cerca de 100 dias sozinho no mar e 3.500 milhas náuticas percorridas. A travessia, concluída em 18 de setembro daquele ano, foi a primeira feita sozinho, a remo, pelo Atlântico Sul. O navegador comentou que as únicas sugestões dele foram relacionadas

0: infantis, por ignorância de como funcionam as coisas no mar. Mas eu citei alguns exemplos para eles de casos raros onde o filme superou de longe o livro que deu origem à obra. Eu sei que eles pesquisaram várias iniciativas nesse sentido de transformar livros em filmes. Eu acho que eles foram muito felizes.
1: O longa é estrelado por Felipe Bragança e conta com Felipe Camargo e João Vitor Silva no elenco. Mas segundo o próprio Amir, a obra quase não aconteceu.
0: Eu nem sei se é uma homenagem, mas eu acho que é um prêmio para a persistência da Marina, minha mulher. Ela sempre falava, Mira, esse livro tem tudo para ser um filme de impacto. E aconteceram inúmeras propostas, teve até consulta lá dos estúdios, lá do Spielberg, e nunca deu certo. Comecei a levar isso na piada, na brincadeira. Falei, Marina, eu acho que eu tenho que morrer primeiro, né, para essa história sair do papel.
1: No dia 22 de agosto deste ano, Rafael da Fonseca Garcia desembarcou em Salvador depois de fazer o mesmo trajeto de Amir. Agora 8h57.
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0: Hora de conversar com Donald... Ah, com Donald Trump. Mas, infelizmente, o porteiro não liberou a cordinha pra gente entrar. Porque qualquer emissora de TV, rádio, qualquer jornal que não seja absolutamente submetido aos desejos do proto-ditador não podem, neste instante, entrar na Casa Branca. No maior ataque à imprensa livre, e olha que não foram poucos, de Donald Trump desde o início de seu primeiro governo. Mas até a Fox News reclamou, né, Barão? Bom dia para você.
1: É isso aí, Megali. Bom dia para você, para Carla, para Sheila. A decisão de agora, né, o juiz Tim Kelly, juiz distrital, está falando para ser retomada a credencial de todos os repórteres, jornalistas, cinegrafistas, de 3 veículos de comunicação que foram barrados pelo presidente americano Donald Trump. São eles a CNN, a MS Now e também o site político. Depois que Trump disse que esses veículos estavam promovendo fake news, não trazendo informações reais, se bem que na justiça, né, a justificativa da Casa Branca não foi essa, disse que as informações que estavam sendo repassadas poderiam ferir a segurança nacional dos Estados Unidos. O juiz disse que essa decisão do Trump é inconstitucional e, por isso, determinou o restabelecimento dessas credenciais pelos próximos 14 dias até que o mérito da ação seja julgado. De qualquer forma, isso provocou uma polêmica muito grande aqui nos Estados Unidos. Como você falou, outros veículos de comunicação, em solidariedade, deixaram de acompanhar

0: de imprensa Donald Trump. Então, redes gigantes aqui dos Estados Unidos, como a CBS, a NBC, a própria Fox, tem a Fox News, né, que tem uma linha mais à direita, aqui nos Estados Unidos, todos se uniram em prol de defender a liberdade de imprensa e pararam de promover aquelas, coberturas de Donald Trump, inclusive promovendo cenas inacreditáveis, né? O Trump falando sozinho, sem ninguém acompanhar, porque não tinha o microfone ali, conseguia captar, o áudio, porque esse áudio é captado justamente pelo pool, de imprensa. Tudo isso acontece no momento em que Donald Trump tem os menores índices de aprovação aqui nos Estados Unidos. A popularidade de Trump nunca foi tão baixa, e isso pode também, influenciar diretamente nas eleições que teremos agora no final do ano para o Congresso dos Estados Unidos. As pesquisas daqui mostram, que o Partido Democrata, que faz oposição a Trump, deve retomar a maioria na Câmara, e há uma briga muito intensa nesse momento, pelo Senado. Então, decisão de agora, da Justiça Americana, os veículos de comunicação CNN, MR e Político terão acesso às coberturas da Casa Branca e outros eventos do governo, mesmo com essa decisão de Trump que foi derrubada.
1: Olha, relações entre governos e a imprensa são tensas por natureza, elas têm de ser assim. A imprensa tem de ser oposição, necessariamente. A imprensa tem de ser fiscal do poder. Não é a oposição pela oposição, mas tem de fiscalizar o que há de errado no poder. É o papel da imprensa livre. Democratas, presidentes comprometidos com a democracia. Quando eu digo democratas, não estou falando aqui do Partido Democrata, tem esse entendimento, tem essa noção. Fernando Henrique Cardoso era alguém que reclamava o tempo todo da imprensa, do nhenhenhen, do gosto por aquilo que, enfim, pelo ruim e não por aquilo que era bom no governo, pelo sensacionalismo, pelo exagero, reclamava de eventuais mentiras também, mas ele nunca mexeu um dedo para impedir o trabalho da imprensa no Brasil. Lula, dá para dizer que foi parecido, era mais estridente na reclamação, inflamava bastante a militância. Já houve casos de repórteres sendo agredidos, mas não houve uma medida pessoal do então presidente, a não ser uma perseguição a um correspondente do New York Times, Larry Holter, por ter escrito uma matéria que dizia que o Lula andava bebendo demais e que isso. Aliás, ele nem afirmava que o Lula estava bebendo demais. Ele dizia que o hábito do presidente de beber estava gerando preocupação entre os assessores do Planalto e os ministros, o que era verdade. E o Lula quase cassou o visto desse correspondente, mas ele não cassou. Jair Bolsonaro não precisou tomar medidas semelhantes porque os seus apoiadores no cercadinho se encarregavam de toda a violência, de toda a hostilidade. Mas ele se caracterizou nos seus 4 anos como presidente por frases como: eu queria ir te dar uma porrada, cala a boca, não te falei nada, né? Dizendo que mulheres que publicavam reportagens contra ele queriam dar um furo, né? E coisas do tipo. Então, pode não ter tomado medidas concretas como essa, mas também inflamava a militância de uma maneira para lá de violenta. Eis aí uma das principais diferenças muito visíveis, muito marcantes do governante que tem respeito pela democracia, pelo Estado de Direito e pela imprensa livre, daqueles que não têm nenhum apreço pelos fundamentos dos quais, os Estados Unidos foram criados há 250 anos. Tá? Mais um, a gente nem precisava, mas eis aí mais um exemplo escandaloso de quem é Donald Trump. E o Barão volta com outros detalhes daqui a pouquinho, às 11 horas da manhã, no Band News Station. Até, Barão.
0: Até mais tarde, pessoal. Valeu.
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5: Eu sou Sérgio Waibe e está começando agora o Minuto do Empreendedor, apresentado pelo BTG Pactual Empresas, que tem entre os seus propósitos ajudar os jovens empresários e empreendedores a alcançarem o sucesso. Na minha companhia, Priscila Lahan, que é a CEO da Microsoft Brasil. Priscila, na sua opinião, de que forma que os jovens empresários e empreendedores devem agir na busca do sucesso?
6: Muito bem, eu acho que a primeira coisa é adaptabilidade. A gente vive num mundo em constante mudança, aprender e desaprender coisas e, por último, foco no pensamento crítico, porque a inteligência artificial vai fazer muitas coisas por nós.
5: Priscila Lahan, CEO da Microsoft Brasil, aqui no Minuto do Empreendedor, apresentado pelo BTG Pactual Empresas.
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7: Hora de conversar com o Carlos Andreasa. Andreasa, há uma interferência estrangeira, que há o desejo, que há palavras, que há discursos, há. Mas há, de fato, uma interferência estrangeira nas eleições? Bom dia para você.
8: Bom dia, Megali, Carla, Sheila. Bom dia, meus amores. É difícil precisar isso, né, Luiz Megali? É difícil afirmar. Existe uma pressão, existe uma carga, existe um histórico de manifestações do governo americano, inclusive com um efeito prático, né? Magnitsky, tarifaço. Sim, se pode dizer que há um desejo e tal. E é algo que a gente tem de estar atento, isso não em detrimento de outro tipo de interferência, que é a externa. E aí eu me refiro a essa prática que está comum no Brasil agora, de o indivíduo, o grupo partidário, o agente, escolher quem será o juiz da sua causa. E isso acontecendo no Supremo Tribunal Federal. E eu me refiro ao PT, ao Partido dos Trabalhadores, independentemente da importância da causa e de quanto a causa merece a nossa atenção, de o PT driblando o TSE para escolher o juiz da sua causa. No caso, a demanda por apuração sobre eventuais intervenções estrangeiras e, notadamente, dos Estados Unidos nas eleições. O PT escolheu o Flávio Dino. E você encontra hoje em dia qualquer liane para criar prevenção. Nesse caso, essa DPF se destina ao Flávio Dino sob a justificativa de que ele... Olha a distância das coisas. Só vai ter em comum aí com a interferência estrangeira a questão de uma atividade externa, o estrangeiro. Nesse caso, uma ação que é relatada pelo Flávio Dino, proposta pelo Instituto Brasileiro de Mineração sobre a atuação de municípios brasileiros em ações judiciais no exterior, com base nessa ação... O PT escolhe Flávio Dino como juiz, e Flávio Dino não é um juiz qualquer nessa altura do campeonato. Sempre falo isso aqui, não é novidade, ele é um senador togado. E está na raia para a briga, numa lógica de vale tudo. Então o PT escolhe Flávio Dino como relator de uma matéria importante, driblando o TSE e driblando o André Mendonça, porque o juiz natural, nesse caso, seria o André Mendonça, que é o relator de uma ação, aí sim, da mesma natureza proposta pelo Renan Santos. De novo, sobre o que seria intervenção dos Estados Unidos pró-Flávio Bolsonaro. Tem um relator designado, é André Mendonça, não se confia em André Mendonça, então se busca um jeito de contornar o juiz, isso está na moda. É o TSE paralelo, é o Supremo, o Flávio Dino não tem cadeira no TSE, não é nem simplesmente driblar o juiz natural, o André Mendonça, é driblar o próprio tribunal. É o STF de novo. Tivemos agora recentemente o TSE paralelo do Gilmar Mendes, decidindo, atropelando o que seria a relatoria de André Mendonça para decidir sobre a legalidade em matéria eleitoral do reajuste do Bolsa Família. Gilmar Mendes, que é relator paralelo do caso Master, em função do quê? Driblando André Mendonça. Não permitiu que fosse quebrado o sigilo da Maridite, empresa por meio da qual o Dias Toffoli foi sócio de Daniel Vorkari, por aí vai. Contra problemas reais, a gente cria outros problemas no Brasil. Contra a interferência externa, a gente cria as interferências internas aqui no Brasil. Muita atenção a isso, nessa reta final, esse vale tudo horroroso em que se transformou a disputa eleitoral no Brasil, Megali.
7: Horroroso pode ser, mas a nossa vitrolinha sempre traz belezuras.
8: Vai por mim! Fundo de quintal da antiga, o Sombrinha cantando o samba dele com o Adilson Victor. Tchau, meus amores. Até mais.
7: Beijo, até.

0: da pureza.
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0: Hora de conversar com Juliana Rosa. Saíram novas projeções da economia. PIB mais PIBinho, né? Mais para PIBinho do que para PIBão, Ju. Bom dia.
1: Pois é. Falando aqui oficialmente o que a gente está sentindo e temos falado muito sobre isso, né, Megali? Bom dia para você, para Sheila, para Carla. Bom dia para você que está aqui gente, Ju. Na Band News FM. O Banco Central divulgou agora há pouco novas projeções para a economia, para o produto interno bruto, através de um relatório onde ele detalha um pouco mais as condições da economia e são, tem muitas projeções aqui dentro que vão balizando como é que está a temperatura, qual é o espaço para queda de juros, para a inflação. Então, esse elemento aqui da piora da economia, das projeções de crescimento econômico, é o foco principal nesse momento, porque o Banco Central, assim como a gente tem falado aí, mercado financeiro tem revisado para baixo as projeções de crescimento econômico, o Ministério da Fazenda também revisou essa semana para baixo as projeções de crescimento, mas aqui as do Banco Central, inclusive, estão mais alinhadas com a média aí do mercado do que as projeções do Ministério da Fazenda. O Banco Central diz que para esse ano, ao invés de crescer 2%, a economia vai crescer 1,8%, e para o ano que vem a previsão de crescimento é 1,4%, que está bem alinhada com as previsões hoje na média aí do mercado. O Ministério da Fazenda está prevendo 2,3%, então assim, bem otimista em relação à situação atual. Então, posto isso, pessoal, isso aqui, enfim, vai refletindo a piora das condições financeiras das famílias, com recorde de endividados, e aumenta então a expectativa de que os juros possam continuar caindo diante desse cenário de dificuldade das pessoas altamente endividadas, batendo nos dados de consumo e piorando as expectativas de crescimento para frente. Agora, é um Banco Central, Megali, que ainda está trazendo os riscos do El Niño, os riscos do petróleo, os riscos da valorização do dólar por conta de aumento de juros nos Estados Unidos. Enfim, temos o risco eleitoral. Então, ele fala muito de risco, de incerteza. Então, se por um lado tem a economia mais fraca corroborando para uma aceleração na queda de juros, por outro lado, tem muitos fatores ainda trazendo uma insegurança em termos de pressão inflacionária para frente. Então, tem esses dois lados da moeda aí trabalhando para ajudar a aliviar a inflação e outras tantas questões aí preocupando ainda em termos de impacto aí no nosso bolso.
0: Muito bem. Ju, obrigado pela presença. Volte mais. Até amanhã.
1: Combinado. Pode é tudo tão rápido, nem dá tempo
2: de
1: abraçar, né?
2: Pode trazer notícia boa na próxima, de preferência.
0: Mais o nosso jornal.
1: É muito rápido.
0: Fora os esportes políticos.
1: Dá, gente. Essa coisa de eleição, né?
0: Não. Um beijão para você.
2: Beijo.
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0: 9h19.
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3: Atualizando o motorista sobre a BR-324, em direção interior, ainda tem um pouquinho de retenção a partir do acesso norte e vai até Jaqueira. Mais cedo por lá aconteceu um acidente envolvendo dois veículos, eles já estão no acostamento, essa situação está sendo resolvida, mas ainda tem muita lentidão. Segue a dica para quem está saindo da Via Expressa, está ali pelo acesso norte ou está pela Bonocô e precisa chegar em Cajazeiras, melhor acessar a paralela. Vai encarar um pouquinho de lentidão ali no Imbuí, mas é um trecho curto e logo depois é caminho livre. Tem dica para quem está agora na Lucaia no Rio Vermelho e precisa chegar no Garcia, evite fazer o caminho pela Vasco, isso porque o tráfego está carregado desde o trecho do Horto. Melhor seguir pela Garibaldi, até pisando no freio depois do complexo viário Repelé, mas é um trecho curto e logo depois é caminho livre. Passe na Via Sul BYD e faça o seu test drive. Estamos na Avenida Tancredo Neves. Thiago Costa para a Band News FM.
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6: De volta e agora com informações do Dique do Tororó em direção Vale dos Barris. O tráfego está bem carregado desde a Arena. Choveu por lá, tem pista molhada. Você que está na Vasco, na Bonocô e precisa chegar no centro, suba a ladeira da Fonte das Pedras e complete pela Joana Angélica. Assim chega com mais facilidade. Atualizando o motorista sobre a Cidade Baixa, Jequitá ainda tem tráfego carregado e com reflexos na Via Expressa. Quem está na Luiz Eduardo Magalhães e vai para os mares ou vai lá para o Bonfim, Ribeira, siga pela San Martín que tem melhor fluidez e vai chegar com mais facilidade. 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Thiago Costa para a Band News FM.
7: Valeu pelas informações, Thiago. Agora 9h22. Um homem de 44 anos é preso por suspeita de envolvimento em homicídio e em uma organização criminosa em Tucano, no nordeste do estado. A Operação Cheque Mate investiga a morte de Almir de Jesus Macedo, de 61 anos, ocorrida em março deste ano. Na verdade, em março de 2025. Segundo as investigações, a vítima teria sido morta em uma emboscada e teve o corpo ocultado. Ainda de acordo com a Polícia Civil, o crime teria sido motivado por vingança após o furto de 1 quilo de drogas pertencentes a um grupo criminoso. A ação contou com a participação das polícias civil e militar, além da Guarda Civil Municipal de Tucano e equipes das duas polícias, incluindo a de Minas Gerais e também a de São Paulo. Um homem de 18 anos, suspeito de roubo seguido de morte, é preso no bairro de São Cristóvão, em Salvador, ontem. Ele é investigado por envolvimento no crime de latrocínio cometido contra Juan Ricardo Bispo dos Santos e Agatha Rafaela Santos Lima no dia 17 de julho deste ano, no bairro de Itapuã. Segundo as investigações, as vítimas estavam em uma moto na região quando foram abordadas. O condutor perdeu o controle da moto. É 9h23.
8: Não há tempo para mais nada. Obrigado pelo carinho e companhia. Amanhã tem mais, gente. Boa quinta.
9: Valeu.
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43: 8 dicas para o correto manuseio e instalação das velas de ignição. É a primeira parte, hein? O manuseio inadequado das velas de ignição pode causar riscos ao componente e ao motor. A troca realizada por uma pessoa sem habilidade é capaz de ocasionar estragos ao motor e às velas. A quebra da vela pode provocar queda de material na câmara de combustão, levando a danos severos no motor e causar danos à rosca do cabeçote, que eleva os custos do reparo. Outros problemas podem ser gerados, como a redução da durabilidade e superaquecimento. Veja agora 8 importantes dicas para os motoristas implementarem no dia a dia. Primeiro, confira. Identifique o motor e consulte a aplicação correta da vela. Segundo, com o motor desligado e frio, remova com cuidado os cabos ou as bobinas de ignição. Observe a ordem de ignição para não inverter e provocar falhas. Terceiro, pesquise cada tipo de vela para escolher a ferramenta específica para a remoção do item. Quarto, observe o encaixe da chave na vela e o alinhamento. A inclinação da chave pode levar à quebra da vela na remoção. Quinto, aproveite a vela que foi removida e averigue a ponta da vela para identificar condições de desgaste e queima. Este item é muito importante para indicar contaminação de óleo e água na câmara de combustão, assim como uso de combustível de má qualidade.
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16: 9 horas 36 minutos, já virou, viu? Jornal Band News no ar, minha gente. Bom dia pra você, 24 de setembro de 2026. Vamos seguir juntinhos até as 11 da manhã. Muita informação, noticiário movimentado. Se a gente piscar aqui, a gente perde a informação, hein, Karina Araújo? Bom dia pra você.
17: Bom dia, Maria Lorena Alves, Adriano Júnior, a todos os ouvintes da Rádio Band News FM. Muitas operações em curso nessa quinta-feira e a gente já começa trazendo um desses destaques, né? A Polícia Federal e a Controladoria Geral da União investigam suspeitas de fraudes em licitações e contratações públicas realizadas por municípios da Bahia, Piauí e Espírito Santo. A Operação Legado cumpre 44 mandados de busca e apreensão hoje em 6 estados. Na Bahia, as medidas são realizadas em 13 municípios, incluindo Itabuna, Eunápolis, Salvador, Feira de Santana e Vitória da Conquista. Segundo a investigação, empresas teriam atuado de forma coordenada para simular concorrência, direcionar contratações e cobrar valores acima dos preços de mercado. Também há suspeitas de faturamento por produtos que não foram entregues e de fornecimento de equipamentos usados como se fossem novos. As apurações alcançaram 56 procedimentos de contratação em 31 municípios, com movimentação de aproximadamente 17 milhões de reais. Entre os investigados estão empresários, além de atuais e antigos ocupantes de cargos públicos municipais. A Justiça autorizou ainda 13 medidas patrimoniais e o bloqueio de bens e valores até o limite de 3 milhões e 400 mil reais. É muito dinheiro, hein, Lori? A investigação também identificou movimentações financeiras suspeitas e possíveis pagamentos de vantagens indevidas a agentes públicos. Os envolvidos são investigados por crimes como organização criminosa, fraude em licitação e contrato público, documentos falsos, peculato e corrupção ativa e passiva. Portanto, PF aí agindo em cumprindo 44 mandados de busca e apreensão, 6 estados ao longo da nossa programação. Ao longo do dia, a gente vai atualizando as informações, trazendo mais detalhes desta operação. Operação Legado, hoje cumprida pela Polícia Federal.
16: E tem a Operação Iceberg. 10 pessoas são presas durante essa operação da polícia contra o tráfico de drogas destinado a consumidores de alto padrão na Bahia e em Sergipe. O grupo movimentou quase 10 milhões de reais. Ao todo, foram cumpridos 9 mandados de prisão, sendo que um dos alvos já estava detido em Sergipe e 2 pessoas presas em flagrante. Entre os presos estão 3 homens apontados como chefes do grupo. O principal alvo foi encontrado no Alto do Itaigara, aqui em Salvador, prédio de luxo. Segundo a Polícia Civil, ele recebia drogas de fornecedores de São Paulo e do Paraguai e coordenava a distribuição para a capital, Vitória da Conquista e Santo Antônio de Jesus. Um médico foi um dos presos em flagrante por posse ilegal de arma. Ainda segundo as investigações, a organização criminosa usava as redes sociais para vender as drogas. Os pedidos eram feitos por meio de perfis no Instagram, enquanto os pagamentos aconteciam principalmente por Pix. As entregas eram realizadas com embalagens discretas e sem identificação do conteúdo. O grupo tinha como público-alvo médicos, empresários, advogados e outros profissionais de alto poder aquisitivo. Inclusive, as drogas aí também eram consideradas caras no mercado ilegal. A polícia afirma que o perfil dos envolvidos fugia da imagem tradicionalmente associada ao tráfico de drogas. Empresários da droga, né, que moram em imóveis de alto padrão e possuem veículos de luxo. Estão acima de qualquer suspeita, né? Também foram identificadas informações sobre drogas importadas do Paraguai, transportadas de forma camuflada em produtos de beleza, segundo a investigação. A análise financeira revelou uma movimentação superior a 9 milhões de reais em mais de 16 mil transações bancárias relacionadas aos envolvidos. A justiça determinou o bloqueio de 20 contas bancárias sendo 15 de pessoas físicas e 5 de pessoas jurídicas. Além das drogas, foram apreendidos celulares, documentos, uma pistola, 8 carros, entre eles carros de luxo, e uma moto, tudo avaliado em mais de 1 milhão de reais. A gente vai ter uma coletiva às 11h30 da manhã para detalhar aí esse esquema criminoso. É um grupo, eu falei aqui acima de qualquer suspeita, com várias aspas, né? Porque tem criminoso em qualquer lugar. Não é? Não é só em comunidade, não é só em bairro periférico, bairro de alto padrão, também tem gente criminosa. Qualquer lugar, né? O crime atinge todas as classes sociais e a polícia conseguiu identificar esse esquema que movimentava aí prédios de luxo.
18: Grandão, hein?
16: É, gente com muito dinheiro, muita conta, viajando, arrotando aí, ostentando, mas no fundo era o quê? Traficante de drogas, né? O nome aqui correto. É, empresário da droga não, traficante. Então, 10 presos nessa operação e um mandado foi cumprido dentro da cadeia. O investigado está no presídio de Sergipe. Então, a gente vai atualizar a Operação Iceberg acontecendo hoje.
18: Seguindo aqui com as notícias, 3 corpos são encontrados em uma área de mata no bairro de Cajazeira 5, aqui em Salvador, 8 dias depois de um confronto entre policiais militares e suspeitos que deixou 8 mortos na região. Segundo a Polícia Civil, a localização aconteceu ontem e os corpos ainda não foram formalmente identificados. A corporação ainda não confirma se as 3 vítimas fazem parte desse grupo que fugiu para uma área de mata após o confronto da semana passada. Os laudos do Departamento de Polícia Técnica e as apurações do Departamento de Homicídios e Proteção à Pessoa devem ajudar na identificação e também a esclarecer as circunstâncias das mortes. Durante a ação do dia 15 de setembro, um homem foi preso e foram apreendidas 11 armas, entre elas 4 fuzis, além de drogas, munições e carregamentos. Por isso, o policiamento lá no bairro de Cajazeira 5 está reforçado. Nos próximos dias, portanto, o Departamento de Polícia Técnica já deve ter aí resultado, né, da identificação das vítimas. E assim que a gente tiver acesso a esses laudos, a gente também traz aqui as informações. O Departamento de Homicídios também vai cruzar aí as informações para saber se esses 3 corpos encontrados têm a ver com o confronto da semana passada, onde 8 pessoas foram mortas na região.
16: Bom, vamos lá, a gente vai acompanhar também, na verdade a gente acompanha, a gente tem atualização daquela operação em Cajazeiras 5, 3 corpos são encontrados em uma área de mata na região aqui em Salvador, após 8 dias do confronto entre PMs e suspeitos que deixou 8 mortos na região. Segundo a Polícia Civil, a localização aconteceu ontem e os corpos ainda não foram identificados. A corporação ainda não confirma se os 3 homens fazem parte do grupo que fugiu para uma área de mata após o confronto da semana passada. Os laudos do DPT e as apurações do Departamento de Homicídios e Proteção à Pessoa devem auxiliar na identificação e no esclarecimento das circunstâncias das mortes. Durante a ação do dia 15 de setembro, um homem foi preso e foram apreendidas 11 armas, entre elas 4 fuzis, além de drogas, munições e carregadores. Por isso, o policiamento foi reforçado nos bairros. A polícia ainda não confirma, mas foi na mesma área ali de fuga desses criminosos. A gente vai seguir acompanhando. 9h43, vamos acionar Thiago Costa, que tem os destaques do trânsito.
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20: Oi, Maria Lorena, bom dia para você, bom dia para Karina e também para os nossos ouvintes, uma excelente quinta-feira a todos. Eu vou começar atualizando o motorista sobre a Avenida Paralela em direção centro, isso porque ali no Trubogi está começando a apresentar melhoras. Quem está saindo de São Cristóvão e segue para o CAB, pode fazer o caminho pela Paralela. Agora, se você segue ali para São Rafael, o trecho inicial está com retenção, então siga pela Paralela, mas corte pela estrada da Muriçoca para chegar com facilidade. Da saída do CAB até Pernambués ainda tem retenção, se você vai para o Miolo Empresarial, corte pela Orlando Gomes e siga pela Orla. 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Thiago Costa para a Band News FM.
16: Obrigada, Thiago. 9h45, hoje mais cedo.
21: Esse é o Ponto, com o jornalista Victor Pinto.
16: Hoje ele se adiantou, hein, Victor Pinto? Bom dia para você.
0: Bom dia, Lorena, bom dia, Karina, bom dia, Adriano Júnior. Ouvintes da querida amada Rádio Band News FM Salvador, pois eu adiantei porque tem uma gravação daqui a pouquinho aqui na TV Assembleia, por isso que a gente precisou adiantar hoje a edição da coluna.
16: Vamos colocar trilha?
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16: Quantos dias, Victor Pinto?
0: Vou lhe dar exatamente o tempo que faltam 9 dias, 22 horas e 32 minutos para as eleições de 2023.
16: Está sem retorno. Está chegando a hora, hein, Victor? Vamos atualizar
0: então. Está chegando a
16: hora. Ontem o Boa Tarde Bahia prosseguiu aí com a sabatina dos candidatos a vice-governador.
0: Vamos falar da pesquisa?
16: Como?
0: Vamos falar de pesquisa primeiro? Vamos falar de pesquisa primeiro?
16: Ah, pesquisa? Vamos, claro. Isso. Vamos falar de pesquisa. Mais uma pesquisa divulgada, Instituto Paraná Pesquisas, Governo e Senado. Vamos lá, Victor.
0: Pois é, um novo levantamento que foi divulgado pela Paraná Pesquisas, que é a notícia mais quente que a gente tem dessa manhã. É, a gente acompanha aqui os dados, os números. Pesquisa que está registrada sob o número 00759/2026, pesquisa que tem uma margem de erro de 2,7 pontos percentuais para mais ou para menos, 1.400 eleitores em 60 municípios foram ouvidos nessa pesquisa entre os dias 21 e 23 de setembro. Vamos lá aos números. Pesquisa estimulada para o governo da Bahia, segundo a Paraná. É, a ATM Neto lidera com 46,7%, seguido de Jerônimo Rodrigues com 42%. Ronaldo Mansur, do PSOL, 0,8%, Haroldo Félix, 0,6%, Ariel Capistrano, 0,3%, Maria Bona, 0,3%. Não sabe, não opinou, 4,1%, e branco e nulo, 5,2%. Em um cenário de segundo turno, continua ainda a liderança de ACM Neto, conforme a fotografia, o recorte da pesquisa Paraná, que foi contratada pelo site Bahia Notícias. A ACM Neto lidera com 48,4% das intenções. Jerônimo Rodrigues tem 44,2%. Branco e nulo, 4,4%. Não sabe, não opinou, 3,1%. Então, mesmo aqui no cenário da margem de erro para mais ou para menos, se a gente bota 2,7 pontos, quase 3 pontos para mais ou para menos, no cenário do segundo turno, Jerônimo pode estar com 48, então há um empate técnico. Há um empate técnico numa disputa de segundo turno entre ACM Neto e Jerônimo Rodrigues, porque tanto Neto pode estar com 45, quanto Jerônimo pode estar ali próximo da casa dos 48. Então, assim, está um cenário aberto para uma disputa de segundo turno, conforme a Paraná Pesquisas, conforme o que eu estou vendo aqui do relatório da pesquisa. Nesse cenário, a gente vai pegar um comparativo da última Paraná para essa pesquisa de agora, que a gente está divulgando agora, em agosto, melhor dizendo, isso, em agosto, a ACM Neto tinha 49,3%. Agora, aparece com 48,4%. Jerônimo tinha 41% em agosto e agora aparece com 44,2%. Oscilações, basicamente, dentro do limite da margem de erro da Paraná Pesquisas. Então, é esse o cenário de governo. A gente vai agora para a disputa do Senado. Disputa do Senado estimulada, lembrando que são dois votos que as pessoas podem indicar e aí dá um consolidado desses dois votos. Rui Costa lidera com 46,3%, Jacques Wagner do PT tem 34%, João Roma 27,3%, Ângelo Coronel 25,1%, branco nulo 11,9%, não sabe, não opinou 7,1%. Aí vem os outros na faixa da porcentagem. Professora Diliana tem 3,8%, Marcelo Carvalho 2,2%, Carlos Sodré 1,1%. Somado todos os outros, 1,2% na disputa do Senado, mostrando aí uma situação favorável entre Rui e Wagner, e um empate técnico, claro, aqui entre João Roma e Ângelo Coronel. A gente tem também a avaliação da gestão estadual, 56,1% aprova a gestão de Jerônimo, 40,7% desaprova, não sabe, não opinou, 3,2%. Então, esses são os números dos cenários da pesquisa Paraná, divulgada hoje pelo site Bahia Notícias, que foi a contratante, e lembrar que teremos hoje à noite ainda a pesquisa Quest, a pesquisa Quest, que porque já foi financiada há muito tempo atrás pela Genial, que inclusive um dos donos da Genial foi alvo hoje de operação aí. A gente teve até o noticiário mais cedo, o Jornal Band News, tratando esse assunto. Mas a Quest, contratada pela TV Bahia, vai divulgar esses números hoje à noite.
18: Muito bem, Victor Pinto. E a pesquisa Atlas Intel, vai sair ou não vai sair?
0: Karina, teve muita confusão em torno disso ontem. Porque ontem, 7 da noite, quando eu entrei no sistema da Justiça Eleitoral, tinha lá o registro de um levantamento da Atlas Intel para ser divulgada na próxima terça-feira, dia 29. Dia 29, que também é o dia do debate da TV Bahia. Só que quando foi 10 da noite, eu acesso de novo, porque assim, eu sempre faço um giro, né, nas questões das pesquisas. O registro tinha caído. Mais uma vez, não é a primeira vez que isso acontece. Eu acho isso péssimo para a imagem do Jornal à Tarde, acho isso péssimo para a imagem da Atlas Intel, diga-se de passagem, porque começam a levantar determinados tipos de especulações que acabam colocando em xeque a credibilidade dessas duas marcas, né? Então, o que aconteceu? A pesquisa saiu do ar, o registro saiu do ar. Aí o campo de ACM Neto começou a entrar com a especulação de que setores ligados ao PT pressionaram para que a pesquisa não saísse, porque o cenário não estava favorável para Jerônimo, mas a pesquisa assim, cai por terra, em tese, esse discurso, porque a pesquisa ia rodar ainda. Como é que já sabia do cenário se a pesquisa ia rodar ainda? Então, e hoje... tiveram algumas posições no Jornal à Tarde, conversei com algumas pessoas ligadas ao jornal, que disseram que foi, na verdade, um ajuste do campo da pesquisa. Que eles vão ampliar o campo da pesquisa, por isso derrubaram esse registro para fazer um novo, mas que na próxima semana sairá uma nova pesquisa, a Atlas Intel. Então, isso foi o que ocorreu de ontem para hoje, sacudiu aí o coreto dos bastidores da política. Não se sabe se o próximo registro vai ser para o mesmo dia, para terça-feira, porque terça tem a visita de Lula, terça tem o debate da TV Bahia, terça teria essa Atlas Intel, não se sabe se vai querer também esticar um pouco o prazo para justamente abarcar a visita de Lula à Bahia. Então, a gente aguarda os próximos capítulos da Atlas Intel a conferir.
18: Bom, Victor Pinto, vamos lá, então, Sabatina agora?
0: Vamos sim.
18: Ontem o Boa Tarde Bahia voltou aí a entrevistar os candidatos a vice-governador. Foi a vez de Zé Cocá, vice-candidato, né? Candidato a vice-governador na chapa de ACM Neto.
0: Isso, ele foi entrevistado, ele que é do PP. Ele foi o nosso último entrevistado, encerrando a nossa rodada de sabatinas com os candidatos à vice-governadoria no Boa Tarde Bahia. Zé Cocá diz que é necessário atuar diretamente nos presídios da Bahia para acabar com os problemas da segurança pública. Ele também ressaltou a necessidade do trabalho integrado entre as forças de segurança.
2: Fazer a polícia para debater as necessidades. O policial hoje não se sente representado pelo Estado. A gente precisa criar um serviço de inteligência forte, trazer a polícia civil, a polícia militar, auxiliar, mudar as regras. Essa questão salarial é muito ruim. A questão de moradia do policial é muito ruim. Nós precisamos interligar a segurança pública com a educação. A gente precisa entrar nas escolas. O tráfico tem começado pelas escolas. A gente precisa organizar os presídios. Os presídios hoje viraram o verdadeiro QG do crime. O cara fica dentro do presídio e fazendo atuação, resolvendo os problemas fora. Isso não pode acontecer. Então ele vira um chefe. Bandido bom é bandido. Ele preso ou ele fora da Bahia.
0: O candidato também comentou sobre a importância de fazer a Bahia um estado atrativo para investimentos externos.
2: A Bahia precisa acordar, que ela precisa ser atrativa para investimentos, ela precisa atrair as pessoas de fora. Vamos melhorar nossas rodovias, melhorar nossos portos, nossos aeroportos, para em cima disso, a gente ter condição de atrair grandes empresas, grandes indústrias para se instalar no baiano. E precisamos fortalecer. A Bahia é um grande produtor de matéria-prima, mas fraquíssimo na questão industrial. Para isso acontecer, a gente precisa nos organizar, a gente precisa fortalecer a nossa matriz energética. Por que a Bahia não tem a 101 duplicada e Alagoas e Pernambuco tem e outros estados têm com a 116? Porque faltam políticas públicas de fortalecimento e, de fato, de enriquecimento.
0: Já sobre a cooperação com a Assembleia Legislativa da Bahia, Zé Cocá disse que a Casa deve trabalhar de forma organizada com o governo estadual.
2: O Legislativo e o Executivo são poderes independentes, mas precisam ser harmônicos. A Assembleia é uma casa muito pacífica. O que for, não tenho dúvida. Independente, quando a gente fizer, se caso a gente não fizer a maioria, que eu acho que a gente faz bem perto disso, nós temos deputados muito de centro lá, que já vão automaticamente buscar aprovar as pautas que forem necessárias para o Estado. Então a gente vai criar, de fato, as pautas necessárias, criar o debate entre os dois poderes de uma forma organizada, para que, com fé em Deus, a gente não tenha nenhum transtorno. Não vejo a gente ter nenhum problema lá.
0: O candidato a vice-governador, questionado sobre as denúncias envolvendo os candidatos baianos com o escândalo do Banco Master e o ex-banqueiro Daniel Vorcaro, o candidato a vice-governador Zé Cocá defendeu que a ACM Neto teria atuado totalmente na legalidade nesses assuntos.
2: Se você avaliar, sacode do lado do PT. Do nosso lado, a única coisa que teve foi para o que Neto fez. Neto mostrou e provou o que ele fez no balancete dele e provou, diferente de Wagner. Wagner até hoje não provou nada. Neto não. Neto recebeu por um trabalho, prestou conta disso, está no imposto de renda dele declarado. Agora o PT precisa se explicar.
0: O candidato a

0: conta disso, por causa dessa recusa. Geraldo, a assessoria de Geraldo declinou por duas oportunidades da participação dele no Boa Tarde Bahia, e por isso nós encerramos a nossa sabatina entre os candidatos ao governo do Estado, no sentido da vice-governadoria. Então recebemos os candidatos ao governo, ao Senado e os vices também.
1: Bom, Victor, então demos os espaços, né? É o nosso compromisso, é o nosso dever, e é o espaço aberto, não aceitou, não tem um espaço, né? Seguimos aí o fluxo. A gente já tem aí essa tradição de entrevistar o primeiro debate sempre na Band, para que o eleitor consiga decidir da melhor maneira possível o seu voto. A importância de estudar o seu candidato, não é? Lembre aí quem você votou na eleição passada para deputado federal, estadual, senador. Você se lembra, ouvinte? E aí, esse candidato fez tudo o que você queria? Fez tudo certinho? Isso que tem que ser feito, né, Victor? Não dá para desperdiçar o voto, não.
0: Eu voto desde 2008 e eu lembro de todos os meus candidatos que eu votei.
1: Ó, tá vendo? Anotadinho. É, tem que lembrar, gente. Não dá para esquecer. Depois, a política só tem corrupto. Ah, na política não presta. Não dá.
2: Porque se a gente for parar para avaliar de forma real, a política, ela não é feita só pelos políticos. Não. A política, ela é feita por nós. Os políticos são nossos representantes. Então, quando você deseja uma ação, uma lei, uma reforma política, você precisa eleger alguém em quem você confia e depois fiscalizar e cobrar que este político exerça e faça aquilo que ele disse que ia fazer, né? Então, a política, ela é feita coletivamente por toda a sociedade. Os políticos são os eleitos, são os instrumentos, mas somos nós, né? É importante ficar claro isso para o eleitor. Somos nós que estamos na decisão de quem vai estar lá para nos representar. Victor Pinto, você já citou aí Lula no dia 29, terça-feira, em Feira de Santana. Então, ficou tudo acertado para a vinda dele, né?
0: Batida de martelo ontem, o governador Jerônimo Rodrigues, candidato à reeleição, foi a público poder falar sobre isso. E Lula estará em solo baiano na próxima terça-feira, dia 29. O lugar escolhido é Feira de Santana, que tem toda uma expectativa da questão da campanha interna, porque Feira é o segundo maior colégio eleitoral do estado da Bahia, o maior colégio eleitoral do interior. Tem uma figura ali de Zé Ronaldo, que é o principal cabo eleitoral de ACM Neto nesse processo, e tem buscado, o Jerônimo tem buscado frear o crescimento ou o estabelecimento da mesma frente que ocorreu de ACM Neto em Feira de Santana, que é uma cidade muito cara para Jerônimo, não só politicamente falando, como pessoalmente falando, porque a atuação política de Jerônimo, a atuação profissional de Jerônimo também começa ali em Feira de Santana. Então há toda essa mística em torno de Lula nessa visita no próximo dia 29. Havia muita dúvida sobre qual seria o local, se de fato aconteceria essa visita, mas saiu, batida de martelo, na próxima terça-feira. Próxima terça vai ser um dia muito movimentado aqui no estado da Bahia, aqui nas nossas coberturas. Há quem diga que com a visita de Lula dia 29, não se sabe se o governador Jerônimo Rodrigues, candidato, participará do debate da TV Bahia, que acontece na terça-feira à noite. Há grupos ligados à ACM Neto, nas redes sociais e nos grupos de WhatsApp, falam que essa visita de Lula foi proposital para ser a justificativa para que ele não fosse para o debate. Já no campo petista, do que eu vejo, a justificativa é a agenda de Lula. Não teria Lula feito um capricho do PT da Bahia, porque era debate, para poder ter uma justificativa para Jerônimo. Aconteceu. Dizem que foi coincidência. Não sei. A conferir.
1: Bom, Victor, e hoje no Boa Tarde Bahia?
0: Hoje nós vamos conversar com o presidente da Fundação Gregório de Matos, Fernando Guerreiro, para falar sobre essa gestão cultural aqui em Salvador, novos espaços que estão sendo inaugurados, principalmente o novo Teatro Vila Velha, a reforma do teatro, por isso que eu falo de novo, a reforma do Vila Velha, que acontece nessa sexta-feira.
1: Isso, maravilha, Victor. Amanhã também a gente tem um material, conversamos com o Márcio Meirelles para falar da

0: das mudanças, né? Como é que está esse espaço tão importante, esse equipamento cultural tão importante para a nossa Bahia. Victor, a ouvinte Sofia, nossa querida ouvinte Sofia, perguntando se você está meio morto-vivo, já está cansado da eleição, porque você está num lugar que tem muita gente.
1: São três fatores.
0: Tá.
1: São três fatores. Primeiro, eu estou com raciocínio lento, você está vendo, né? Primeiro, é porque é cansativo mesmo, é cansaço mental, da quantidade de coisas que a gente tem que ler, que a gente tem que estudar, que a gente tem que conversar, ficar pendurado no telefone, e chega uma hora que não é máquina, né? Então, chega uma hora que cobra-se uma fatura para dar uma descansada. Segundo motivo, eu estou com obra em minha casa, no meu apartamento. Então, você sabe muito bem como é obra, e o boi só engorda com o olho do dono. A obra só avança se o dono estiver perto. Então, isso. E terceiro, eu estou fazendo duas coisas ao mesmo tempo, porque eu estou chegando aqui na Assembleia, que vou fazer a gravação de uma edição de um programa aqui na TV Alba. E aí eu estou caminhando e chegando aqui na TV Assembleia e fazendo falando aqui do nosso noticiário.
0: É explicado, é. Tá perdoado. Tempo. Tá perdoado, Victor. Então, até daqui a pouquinho, 2h05, tem Boa Tarde Bahia, Victor Pinto e Luiz Felipe Veloso. Beijo, Victor.
1: Até, tchau, tchau.
0: 10h03, vamos acionar Thiago Costa novamente.
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4: Estou de volta e agora com dica aí para quem tá na Lucaia no Rio Vermelho e precisa chegar no Vale do Canela. É bom evitar seguir pela Vasco, isso porque desde o trecho do Horto tem muita lentidão que vai até o Dique do Tororó. Pega a minha dica, você que tá na Lucaia no Rio Vermelho, siga pela Garibaldi, que tem só pontos de intensidade, mas não atrapalha o seu caminho. A ACM Guatemi, em direção à paralela, tem um pouquinho de retenção no elevado do BRT. E no mergulho da Lipa ainda pisa no freio. Mas você que tá saindo do Rio Vermelho e precisa chegar na paralela, não vale desviar, mas trafegue pela via marginal. 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Thiago Costa para a Band News FM.
0: Obrigada, Thiago. Daqui a pouquinho você volta com outros destaques do trânsito. Nosso ouvinte pode participar pelo 987295248. Quinta-feira é dia do nosso quadro Ciência e Cultura com nosso querido, inteligente professor Nelson Preto.
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5: Faleceu na última terça-feira um grande jornalista e escritor, o mineiro Zueni Ventura, aos 95 anos. Zueni era uma referência não só no jornalismo, mas na literatura, com os livros que escreveu. Destaco um deles sobre Chico Mendes, o famosíssimo e importantíssimo 1968, Ano que Não Terminou, e também Cidade Partida. Livros que seguramente fazem parte das nossas bibliotecas e leituras importantes. Eu era um leitor assíduo das suas colunas em O Globo. Lembro sempre, quando falo em Zueni Ventura, de uma coluna que muito uso e que guardo com carinho, publicada em 26 de outubro de 2011. Chama-se Alice no Reino do iPad. Alice vem a ser a sua neta, à época com apenas 2 anos, que era quem lhe ensinava, segundo ele, a usar o iPad de seu pai. Ele ficava impressionado com a habilidade com que a menina conseguia operar com aquela tecnologia. A crônica traz esse exemplo para falar dos importantes escritores da história, como Proust, Kafka, Freud e tantos outros, imaginando se eles seriam substituídos pelos gênios do Vale do Silício com as suas invenções tecnológicas maravilhosas. E adentra ele em sua crônica sobre nossas atuais preocupações. Está essa geração que domina o uso das tecnologias, sendo também uma geração leitora? Sua questão é retórica, pois ele diz que não quer repetir o erro de muitos intelectuais de sua época, e eu acompanhei isso atentamente, que criticava a televisão no seu início, dizendo que ali não havia vida inteligente e que aquilo era uma máquina de fazer doido. Essa é, bem verdade, uma questão absolutamente contemporânea, pois estamos vendo uma grande resistência dessa turma mais jovem para com as leituras, sejam elas nos livros impressos ou em telas. Leituras que promovam reflexão, conhecimento e senso crítico, dizia Zueni Ventura. E ele termina a sua interessante crônica se perguntando: será que 4 séculos depois teremos ainda em mente, como temos hoje, as obras de Shakespeare, por exemplo? E se pergunta: haverá no Vale do Silício alguém capaz de corresponder a um gênio como esses famosos escritores? E conclui: aspas, só o amanhã dirá, fecha aspas. Pena que ele não verá esse amanhã.
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4: 10h13, Jornal Band News de volta com a agenda dos candidatos ao governo do estado. Ronaldo Mansur, do PSOL, vai gravar com o candidato a deputado no Parque de Pituaçu pela manhã. De tarde, ele faz panfletagem em Jaguaquara e à noite participa de live com vereadora de Cícero Dantas. O candidato Jerônimo Rodrigues, do PT, faz caminhada no bairro de Pau da Lima e depois grava programa eleitoral ainda pela manhã. À tarde, faz caminhada na cidade de Barreiras. Haroldo Félix, da Unidade Popular, dá entrevista em podcast pela manhã. De tarde, faz panfletagem na Estação da Lapa e à noite se reúne com coordenação de campanha. A ACM Neto, do União Brasil, faz carreata no bairro da Paz pela manhã. À tarde, participa de sabatina em emissora de TV e se reúne com lideranças políticas de municípios baianos. À noite, estará em caminhada e comício em Casa Nova. Maria Bona, do PCO, cumpre panfletagem agora de manhã na Avenida 7. Ariel Capistrano, do DC, não divulgou a agenda de campanha para hoje.
24: Muito bem, atualizando aqui o noticiário, a gente tem informações sobre a Operação Força Total, que prendeu uma pessoa em flagrante agora de manhã, estava com veículo roubado, placa clonada. Essa prisão aconteceu na rua, no bairro do Cabula, aqui em Salvador. A Operação Força Total considera aí o período, né, pré-eleições. Hoje pela manhã, o comandante-geral da PM, Coronel Magalhães, participou de uma reunião de alinhamento com a tropa no Espaço São João, na cidade de Santo Antônio de Jesus, aqui no Recôncavo Baiano. O objetivo dessa reunião é intensificar o policiamento nos dias que antecedem a eleição, ampliar a presença da polícia e o emprego preventivo da tropa em um período que exige atenção reforçada, planejamento e capacidade de resposta. Segundo a PM, os policiais vão atuar a partir de informações da inteligência policial, análise de cada região, com atenção redobrada em áreas comerciais, corredores viários e locais também de grande circulação de pessoas. Essa operação inclui abordagens, patrulhamento ostensivo e ações preventivas, considerando aí, como eu falei, esse período pré-eleitoral. E hoje de manhã, então, aí já como resultado da Operação Força Total, a PM informa que foi presa uma pessoa com veículo roubado de placa clonada aqui em Salvador, no bairro do Cabula.
4: Ao longo do dia aí, a operação continua, a gente deve ter um balanço amanhã de manhã, né, de mais essa edição da Força Total. E olha, um policial militar da reserva de 103 anos, suspeito de atirar e matar um jovem de 34 anos, será julgado hoje no Fórum Rui Barbosa, em Salvador. A sessão está marcada para começar agora de manhã, para 8h30 da manhã. Deve estar em andamento. A situação aconteceu em 22 de agosto de 2021, quando Emiliano Melo dos Santos teria presenciado uma discussão entre a vítima, o Elton Lopes Costa, e a mulher. De acordo com os familiares, o Elton foi morto após pedir para que o homem não se metesse na conversa. Após isso, o policial teria sacado uma arma e atirado 3 vezes. O irmão da vítima, o Eiden Lopes Costa, se emocionou ao falar da relação carinhosa que tinha com o irmão.
25: Ele seja julgado pelo ato que ele fez de tirar um pai de família, um grande irmão, um grande filho da gente. Porque o Elton era uma pessoa bastante feliz e bastante querido. Até hoje eu sinto uma dor grande Tem vezes que eu paro pra ouvir umas músicas que ele gostava de tocar bastante, que era o hobby dele. Aí eu ouvia assim, partir do álbum, uma coisa assim, ficava lembrando dele. Aí eu ficava chorando, velho. Que difícil.
2: É uma dor que nunca passa, né? Perder um irmão, perder um familiar.
4: Dessa forma ainda, né?
2: Dessa forma, é uma dor que segue com a gente. Em novembro de 2023, uma decisão do Tribunal de Justiça absolveu o acusado. No entanto, o Ministério Público recorreu da decisão. Houve, então, uma reforma da sentença e foi determinado que Emiliano, hoje com 103 anos, fosse submetido ao Tribunal do Júri, que está acontecendo hoje. Vamos aguardar aí, né, o resultado, para trazer aqui as informações atualizadas sobre este caso para todos os ouvintes da Band News FM.
4: 10h18, vamos acionar novamente Thiago Costa, tem os destaques do trânsito.
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7: Estou de volta e agora com dica aí para quem está na Estrada do Coco e precisa chegar ali em Piatão e Jaguaribe. Evite cortar pela Dorival Caymmi, isso porque tem retenção por lá e vai atrasar a sua viagem. Acesse a Avenida Paralela, que está livre, e depois complete pela Orlando Gomes. Assim chega com mais facilidade. Por falar na Paralela, em direção ao aeroporto, tem um pouquinho de retenção entre o bairro da Paz e o viaduto Mário Andreasa. O trecho não é tão longo e não vale a pena desviar. Só atenção, você que está em São Rafael e segue para o aeroporto, a Paralela é o seu melhor caminho. 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Thiago Costa para a Band News FM.
2: Obrigada, Thiago. E você, ouvinte, está passando por onde agora? Participe aqui do nosso jornal através do WhatsApp 8729-5248. Aproveitando aqui para ler a mensagem do nosso ouvinte Jefferson Salles, que nos mandou aqui prints e a seguinte situação. O sogro dele é deficiente visual, realiza hemodiálise, é diabético e fraturou o fêmur, segundo ele, dentro do Hospital Roberto Santos. Então ele pede aqui ajuda da regulação, para que ele seja regulado e consiga ver essa situação, né, de fratura no fêmur. Ele inclusive compartilha aqui, sala laranja, leito 15, sempre pessoas acompanhando aí a situação do sogro dele. Ele também nesse print compartilha aqui um trecho do Estatuto da Pessoa Idosa, que estabelece que a pessoa internada tem direito a ter um acompanhante em tempo integral. E na foto também ele fala que o acompanhante está sentado numa cadeira de ferro 7 noites passando por essa situação, ou seja, uma situação extremamente desconfortável para o acompanhante. Então, o nosso ouvinte Jefferson Salles compartilhando aqui essa situação vivida pelo sogro, que é deficiente visual, e pedindo aí providências à Secretaria de Saúde, né, para regularem o paciente, para que ele possa ter uma assistência mais rápida e mais assertiva também, já que ele teve uma fratura no fêmur.
4: Importante aí, tá feito o pedido do ouvinte. Você também pode participar pelo 98729-5248. 10h20. Vamos trazer agora um assunto sério, muito sério, que a gente também precisa falar, viu? Setembro é o mês de conscientização sobre a prevenção do suicídio. Segundo a Organização Mundial da Saúde, mais de 720 mil pessoas morrem por causa dessa situação todos os anos. Esta é a principal causa de morte entre jovens de 15 a 29 anos. O tema tem ganhado espaço a partir de relatos de pessoas que decidem falar publicamente sobre a própria saúde mental. Nesta semana, a cantora Aline Rosa compartilhou nas redes sociais um desabafo. Ela contou que esteve internada nos últimos dias e falou sobre os sintomas da depressão.
8: Não estava me sentindo bem. Muitos sintomas físicos, fraqueza, sentindo meu corpo muito mole, a fala também mole. E como eu tenho que ficar sempre alerta, como uma pessoa que tem um transtorno e que trata esse transtorno, tem que estar sempre ligado para não cair em depressão. Aproveitei que estava vindo para Salvador para ficar aqui cuidando com minha mãe, com os meus. E como eu senti que eu estava precisando de um cuidado a mais, eu acabei internando por 2 ou 3 dias.
2: E esse relato faz a gente pensar, né? Quando é possível
24: saber se uma tristeza faz parte de um momento difícil e quando ela pode estar relacionada a uma depressão. A psicóloga Terina Cardoso esclarece sobre isso.
9: A tristeza ela é pontual. O quadro depressivo ele se arrasta por meses. Então essa é a principal diferença. É diferente de você ter perdido uma pessoa, perdido um pet, ter sido demitido e você atravessa ali um tempo e vence aquilo e volta para a sua vida, para o seu dia a dia. É diferente de alguém que está há meses trabalhando com a sobrecarga, chorando quase todos os dias, se sentindo sem energia. Então, a principal diferença é essa.
4: A gente também conversou com a especialista Terina Cardoso sobre a depressão, né? Quais são os sintomas? Ela também explicou para a gente quais são esses sintomas que podem surgir aí de diferentes formas.
9: Todo sinal que a gente pode dar um nome de patológico, como a depressão, ele pode ser percebido no comportamento que nos deixa disfuncional. Se você tinha um hábito, normalmente, positivo ou apenas funcional do seu dia a dia, como o trabalho, dar conta da casa, das crianças, relacionamento, e você deixa de fazer isso com qualidade, pode ser um sinal despercebido do seu dia a dia. E às vezes você continua funcional tudo, mas com uma sobrecarga tão grande que isso esgota para outros sintomas. É uma dermatite atópica que surge, é uma dor de estômago, é um peso.
24: Então é muito importante, né, que a própria pessoa fique atenta aos sinais e também quem está por perto dessa pessoa fique ligado se houve uma mudança de comportamento, se essa mudança de comportamento está demorando, está sendo repetitiva. O Centro de Valorização da Vida reforça que uma conversa acolhedora pode fazer parte deste cuidado. Josiana Rocha, que é porta-voz do CVV, explica o motivo.
10: A gente precisa ser escutado, a gente precisa ser compreendido e a gente pode estar disponível para escutar e compreender a outra pessoa. Então, se você pode escutar e compreender, escute e compreenda. Se você precisa de ajuda, peça ajuda.
4: E o CVV, gente, faz um trabalho magnífico, viu? Oferece atendimento gratuito e sigiloso pelo número 188, 24 horas. O serviço também está disponível pelo site do Centro de Valorização da Vida. Em situações de risco imediato, a orientação é procurar um serviço de emergência ou acionar o SAMU pelo 192. O CVV, que faz um trabalho totalmente voluntário, inclusive foi meu tema de TCC na minha primeira formação, conheci de perto a atuação dos voluntários. São pessoas que têm sua rotina, sua vida, mas reservam ali uma parte do dia para atender ligações de pessoas que precisam desabafar, que precisam conversar. E esse contato, essa escuta, eles acreditam, a própria também a ciência, os estudiosos, especialistas, como uma conversa, como acolher, pode impactar aí na prevenção do suicídio, né? O objetivo é esse, é ouvir, é escutar, é ter aquele momento ali de acompanhamento. Às vezes você quer desabafar, mas não tem com quem falar, se sente acuado, com vergonha, e o CVV tá lá para te ouvir, 188. Então, se você tá passando por essa situação, ligue para eles, uma conversa, bater um papo, conhecer. Não é? É importante a gente colocar para fora o que a gente está sentindo. E é de graça e está ali disponível a qualquer horário. E eu não conhecia quando eu fiz esse trabalho, cara, e eu fiquei encantada, porque são pessoas ali que reservam um momento da vida por outra pessoa que ela nem conhece. O CVV nem pergunta seu nome, não pergunta de onde você está falando, só quer te ouvir, só quer te escutar. E pessoas ali que estão se doando, né, para outra. Isso é o bonito, isso é o bacana. Então, 188 é o número, tem o chat também pelo site. É um trabalho lindíssimo, lindíssimo, que a gente precisa valorizar sempre e divulgar. Então, você que está ouvindo agora, conhece alguém que está passando por isso, vai lá e tenta falar, fala com o CVV, que você vai sair uma outra pessoa, vai sair com certeza melhor, viu? E eles falaram uma coisa importante também, de festas de Natal, Ano Novo. Uhum. É sempre um período que as pessoas querem ficam falar mais. Né? Tem gente que não tem com quem conversar. Não, e a gente recebe até relato aqui na própria Band News. Pô, eu ouço vocês porque eu tenho... Vocês são minha companhia, né? Eu já ouvi isso muito.
2: Sim.
4: Aí eu tô sozinha em casa, eu tô com o rádio ligado e vocês ali estão marcando a presença na minha casa. Isso tem uma força, gente, que a gente precisa valorizar também. Então, Setembro Amarelo, a gente precisa falar de saúde mental todos os dias, mas é um mês dedicado a isso, então vamos ter muito cuidado, mais atenção, não é, Karen?
2: Sim, importante entender que a fala organiza o pensamento. Então, às vezes, você está conturbado, está angustiado, e quando você consegue se expressar, você também consegue se organizar. Seguindo ainda no tema da saúde mental, o Ministério Público da Bahia e o Ministério da Justiça e Segurança Pública assinam um acordo de cooperação voltado à promoção da saúde mental e à prevenção do adoecimento psicológico entre profissionais da segurança pública. Ou seja, importante cuidar de quem cuida. A assinatura do acordo aconteceu em Brasília dentro das ações do Setembro Amarelo. A parceria prevê capacitação sobre saúde mental para promotores de justiça e integrantes das Forças de Segurança da Bahia, oferecida pelo projeto Escuta SUSP, que é referência nacional em atendimento psicológico para esse público. De acordo com os dois ministérios, o cuidado psicológico precisa acompanhar toda a trajetória profissional e não apenas no momento de ingresso na carreira, como forma de enfrentar o suicídio e a letalidade policial. São pessoas que vivem muito pressionadas pelo trabalho, né? Lidam com muitas situações extremas, muitas situações de violência, muitas situações difíceis. Portanto, também elas precisam estar fortalecidas para poder cuidar, né? Então, é aquilo que eu falei no início, é uma ação que cuida de quem cuida.
4: Importante também, viu? 10 horas e 28 minutos, vamos para um rápido intervalo, já já voltamos.
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4: Dez horas, 35 minutos, estamos de volta com o Jornal Band News. Dica para você que está procurando sua casa própria, viu? Feirão Minha Casa Minha Vida começa hoje aqui em Salvador, com mais de 5 mil imóveis, com valores a partir de R$ 195 mil. Promovido pela Imob, Inteligência Imobiliária, o evento segue até domingo, entre 8 da manhã e 8 da noite. Há opções de financiamento com entradas a partir de R$ 250 mil e possibilidade de parcelamento em até 100 vezes. Segundo a organização, os imóveis participantes têm descontos de até R$ 100 mil. O feirão será realizado na Avenida Paralela, na entrada antes do Parque de Exposições. As negociações são feitas diretamente com as construtoras participantes. Os interessados podem fazer análise de crédito no local com correspondentes da Caixa Econômica Federal. Há imóveis em bairros como Sussuarana, Cajazeiras, Piatã, Pirajá e Paralela, além de empreendimentos em Lauro de Freitas e Camaçari. Boa sorte para você, viu?
2: Boa oportunidade. Seguindo aqui com o nosso noticiário, o Tribunal de Justiça da Bahia lança um curso de formação para prevenir conflitos e violências no futebol baiano. A iniciativa foi apresentada na última terça durante um seminário na sede do TJ Bahia, com a participação de representantes dos clubes Bahia e Vitória e também das torcidas organizadas Bamor e Os Imbatíveis. O curso será realizado durante 5 dias em outubro na Unicorp do TJ Bahia. Vai utilizar técnicas que buscam reunir os envolvidos nos conflitos para construir soluções e recuperar a convivência. Muito importante isso. Os representantes da Bamor e também da torcida Os Imbatíveis defenderam o fim da torcida única nos clássicos Bavi e afirmaram que estão dispostos a participar da construção de alternativas para reduzir a violência. Essa medida, né, que separa as torcidas, está em vigor na Bahia desde 2018. O último clássico realizado em agosto, todo mundo lembra, foi marcado pela morte de 2 torcedores do Bahia. Eles foram atacados por integrantes da torcida rival antes da partida. 6 pessoas foram presas na ocasião. As 2 organizadas também estão suspensas de eventos esportivos por 6 meses. Tomara, né, que aí seja o início de uma solução desses conflitos, porque é como a gente falou aqui na época, inclusive, Lori, é uma minoria, né, que faz, que causa violência, que vai para a rua para poder fazer, criar confusão. E por conta dessa minoria, a gente chegou a essa situação de ter que separar as torcidas. Mas muita gente lembra, né, que todo mundo convivia pacificamente nos estádios, cada um torcendo pelo seu time, porque é direito de cada um ter um time. Respeito, isso nunca, né, foi motivo de briga, né? Se você gosta de marrom e eu prefiro cinza, tá tudo bem. Você usa, eu uso cinza, você usa marrom. Então vamos seguir na paz, minha gente. Tomara que esse curso aí pacifique realmente essa situação que a gente vem enfrentando aqui no nosso estado.
4: Bom, a polícia investiga a morte do motorista por aplicativo Lucas dos Santos Soares, de 29 anos. O corpo dele foi encontrado ontem de manhã, 2 dias após desaparecer aqui em Salvador. Ele estava em uma ribanceira, em uma área de mata no Engenho Velho de Brotas, perto do carro que ele usava para trabalhar. Segundo a PM, Lucas foi morto a tiros e as investigações seguem para identificar os suspeitos de cometer o crime e a motivação também.
2: E 4 pessoas são condenadas pela Justiça Federal por fraudes no auxílio emergencial na Bahia, pago durante a pandemia da Covid-19. O esquema alcançou mais de 100 contas vinculadas ao benefício, com prejuízo de quase R$200 mil. Segundo a denúncia do Ministério Público Federal, entre abril de 2020 e maio de 2021, os réus tiveram acesso a dados de pessoas físicas e, com essas informações, solicitaram o auxílio. Além disso, os suspeitos abriam contas no aplicativo Caixa Tem sem o conhecimento dos titulares. Depois de creditados, os valores eram retirados por meio de pagamento de boletos e transferências para contas controladas pelo grupo. De acordo com a sentença, Luiz Henrique Moura de Jesus liderava o esquema. Ele foi condenado por furto qualificado, associação criminosa e lavagem de dinheiro, com pena de 9 anos e 7 meses de prisão em regime inicialmente fechado. Os outros condenados são Antônio Marcos Neves dos Santos, Tiago Henrique Neves dos Santos e Valdilane de Jesus Vasconcelos. De acordo com a Justiça Federal, os réus vão poder recorrer da decisão em liberdade, já que não foram identificados requisitos que justificassem uma prisão provisória. Mas todo mundo sempre querendo, né, os criminosos querendo dar um jeitinho de conseguir passar por cima das regras e da lei, né, e conseguir vantagem dentro de um benefício voltado para pessoas que precisavam em plena pandemia, né?
4: Um momento tão delicado.
2: Tão delicado, as pessoas perderam trabalho.
4: Gente ruim mesmo, né?
2: As pessoas perderam trabalho, ficaram isoladas, não tinham dinheiro,
4: né?
2: Angustiadas, precisando de um auxílio emergencial. E aí vem um grupo de pessoas para cometer golpe e tirar de quem mais precisa. É revoltante uma situação
4: Bandidos. Bom, cara, a gente estava falando, você trouxe aqui a informação desse curso voltado para os torcedores. A gente tem uma atualização agora importante. O Tribunal de Justiça da Bahia decide levar a júri popular 4 acusados de ataque a ônibus do Esporte Clube Bahia. Nosso ouvinte se lembra desse caso registrado em fevereiro de 2022. Um grupo de torcedores jogou uma bomba caseira no ônibus e eles devem ir a júri popular, segundo o Tribunal de Justiça. São integrantes da torcida organizada Bamor. Esse ônibus do Esporte Clube Bahia, eles serão julgados pelo suposto crime de tentativa de homicídio qualificado, com emprego de meio de que possa resultar perigo comum, neste caso, um artefato explosivo. De acordo com a denúncia apresentada pelo Ministério Público da Bahia, os 4 denunciados e mais 3 homens que ainda não foram identificados foram em 2 carros até as imediações da Avenida Bonocô, ficaram ali aguardando a passagem do ônibus do Bahia. Quando o ônibus passou, eles arremessaram essa bomba caseira, esse explosivo conseguiu aí entrar no ônibus, né, atingiu o ônibus, perfurou a lateral do carro, atingindo os atletas Danilo Fernandes e Matheus Bahia. A denúncia aponta dois acusados como responsáveis por arremessar os explosivos e os outros dois por conduzir os carros utilizados na fuga. Uma resposta, né, diante dessa investigação. Naquele primeiro momento, a polícia tinha colocado como lesão corporal. Isso chocou a todos, porque isso não é lesão corporal. Quem joga uma bomba dentro para atingir um ônibus não é lesão corporal. Está querendo matar. É um ataque terrorista, se a gente for parar para analisar. Essa conduta não pode ser aceita em nenhum momento, e não dá para colocar pessoas desse tipo aí como torcedores, são criminosos. Então, devem ir à júri popular esses integrantes da torcida organizada Mamor. A gente vai seguir acompanhando os desdobramentos,
2: inclusive,
4: desse caso,
2: Lori,
4: também.
2: Janaína Moradilo lembra aqui que o Danilo Fernandes, um dos citados aí por você, era goleiro na época, ele foi atingido, recebeu 20 pontos e quase perdeu a visão.
4: Ele ficou traumatizado, Danilo. A gente acompanhou desde o início esses desdobramentos, e um caso aí que realmente mancha a imagem da torcida, do que a gente quer de torcida. Não é isso, né? Torcedor não sai com bomba caseira. Isso aí é criminoso. Vamos dar nome aos bois.
2: Exato, a gente quer futebol e alegria.
4: Exatamente. 10 horas 42 minutos, vamos para um rápido intervalo, daqui a pouquinho a gente volta.
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29: Você acha que os impostos existem apenas para arrecadar dinheiro? Durante muito tempo, essa resposta fazia sentido. Hoje, não faz mais. Cada vez mais, os tributos são utilizados para influenciar decisões. Quando um produto recebe uma tributação maior, o objetivo nem sempre é arrecadar mais. Muitas vezes é fazer com que as pessoas consumam menos. Quando o governo concede benefícios fiscais, ele não está apenas reduzindo impostos, ele está tentando incentivar investimentos em inovação ou desenvolvimento. A própria reforma tributária segue essa lógica. O cashback busca reduzir desigualdades. O imposto seletivo desestimula determinados produtos. Os programas de conformidade premiam quem adota boas práticas fiscais. Perceba que o tributo deixou de ser apenas uma conta a pagar. Ele passou a ser uma ferramenta para influenciar escolhas. Empresas que entendem essa lógica conseguem antecipar tendências e transformar mudanças tributárias em vantagem competitiva. Porque o Estado não muda o imposto por acaso. Ele muda impostos para mudar comportamentos. O imposto muda, a lei muda, mas quem entende o jogo antes, joga melhor. Eu sou Robson Santana e esse foi o Tributos com Ideias.
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35: O pertencimento é uma necessidade humana. Sentir-se parte de uma família, de um grupo, de uma relação, contribui para a construção de quem somos. Precisamos de vínculos que nos facilitem encontrar um lugar onde nossa presença faça a diferença. Podemos pertencer à vida de alguém, fazer parte da rotina, das memórias e dos afetos. Mas existe um limite delicado entre pertencer e depender. Podemos desejar intensamente ocupar um lugar no desejo do outro e, nessa busca, correr o risco de perder o nosso. Habitar a vida do outro sem abandonar a própria é uma forma de amar que nos mantém donos da nossa morada. A casa do outro pode ser reformada, ampliada ou até mudar de endereço. E isso não precisa nos deixar sem teto. Para pertencer, não é necessário desaparecer. Numa relação, é imprescindível ter e manter nas mãos as chaves da nossa própria casa. Sou Joselma Prates, psicóloga clínica.
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36: De volta com o Jornal Band News, 10h52, duas pessoas morrem após um ônibus e um carro funerário baterem de frente na madrugada de hoje na BR-020, em Correntina, no oeste da Bahia. As vítimas foram identificadas como Caroline Teixeira Mello, de 19 anos, e Douglas Gouveia Matos, de 34. Os corpos foram encaminhados para o DPT de Santa Maria da Vitória. A Polícia Civil investiga as causas da batida. A pista ficou parcialmente interditada e equipes da Polícia Rodoviária Federal foram encaminhadas para atender essa ocorrência, mas agora a via já está completamente liberada.
37: Bom, vamos mudar completamente aqui de assunto, Lore, para falar de uma notícia super legal. O romance Torto Arado, do escritor baiano Itamar Vieira Júnior, ganha uma adaptação em quadrinhos pela editora Todavia. O primeiro dos dois volumes será lançado no dia 9 de novembro. O roteiro do livro foi feito por Rafael Calça, as ilustrações são de Benê Oliveira. Publicado em 2019, o livro já vendeu mais de 1 milhão de exemplares e venceu os prêmios Jabuti e Oceanos em 2020. A história acompanha as irmãs Bibiana e Belonísia, que vivem na Chapada Diamantina, aqui na Bahia. A adaptação aborda temas presentes no romance, como violência no campo, relações de dependência entre trabalhadores e proprietários de terra, seca e espiritualidade. O primeiro volume terá 328 páginas coloridas e também será lançado em formato digital. O livro está disponível para pré-venda no site da editora, custa R$ 179,90 no formato físico e R$ 124,90 no digital. A editora ainda não informou a data de publicação do segundo e último volume. Deve ser bem bonito, viu? Já estou imaginando aqui.
36: Já ganhou adaptação para os palcos, né?
37: Agora quadrinhos, né? Para incluir outros públicos, né?
36: Sim.
37: Um público juvenil. Então, muito legal aí essa iniciativa. de fazer a adaptação do Torto Arado. E o Coral Ecumênico se apresenta hoje de graça no Museu de Arte da Bahia, no Corredor da Vitória, aqui em Salvador. A apresentação acontece às 7 da noite e faz parte da 20ª Primavera dos Museus, que acontece até domingo em todo o país. Sob regência do maestro Ângelo Rafael Fonseca, o concerto terá um repertório que passeia pela música sacra, erudita e pela música popular brasileira.
0: E a exposição A Bahia pelo Olhar do Autismo chega hoje ao Museu de Arte da Bahia. A mostra reúne fotografias e produções artísticas feitas por jovens e adultos autistas que registraram diferentes paisagens, manifestações culturais, pessoas e modos de vida da Bahia. A exposição será aberta ao público e segue até o dia 15 de novembro, de terça a domingo, das 10 da manhã às 6 da tarde. A entrada é gratuita. Essa iniciativa é realizada pela Associação Projeto Fantástico Mundo Autista e busca promover a inclusão por meio da arte, da formação e do desenvolvimento de habilidades. Muito importante, né? A inclusão tem que acontecer em todas as áreas, na saúde, nas artes, na cultura, na educação, e colocar, né, transformar a experiência artística é um dos melhores caminhos, é um caminho libertador, é um caminho de autonomia. Então achei muito legal essa exposição, A Bahia pelo Olhar do Autismo. Já estou bem curiosa para ver também.
37: No nosso Instagram, Badnews FM Salvador, a gente colocou até uma foto que faz parte dessa exposição. Você já sente um gostinho também. 10h56, Jornal Band News vai ficando por aqui. Obrigada pelo seu carinho, pela presença. Amanhã estaremos de volta. Ótima quinta para todo mundo. Você fica agora com Acontece Lá em Casa, com a jornalista Gabi Monteiro. Cari, beijo para você.
0: Beijo, Lore, para você e para todos. Até amanhã.
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23: Bom dia, tá começando Acontece Lá em Casa, esse programa que te ajuda a viver melhor. Eu sou Gabi Monteiro e todas as quintas das 11 ao meio-dia a gente traz gente que faz a diferença nas áreas da saúde, bem-estar, qualidade de vida, educação, psicologia principalmente, para trazer conteúdos que possam mudar a sua vida de verdade. A gente

0: Também tá no YouTube da Band Bahia e cortes nas minhas redes sociais. Então já me segue, Gabi Monteiro Oficial, no Instagram. Aproveita e já participa da enquete de hoje. O que é felicidade para você? Essa é a pergunta. Vai lá nos meus stories, clica na minha fotinho, Gabi Monteiro Oficial, e responde. Felicidade para mim são momentos simples com pessoas queridas, realização pessoal e profissional, liberdade, leveza ou paz interior e equilíbrio emocional. Ainda tem gente que acha que felicidade é dinheiro, né? A gente vai falar disso ainda nesse programa. A nossa convidada de hoje é mestre na ciência da felicidade. Ela é palestrante internacional, já esteve em palcos na Austrália, Inglaterra, Estados Unidos e agora está aqui com a gente em Salvador, Bianca Kilansky. Bem-vinda! Tudo bom, querida?
1: Tudo ótimo, Gabi. Que prazer estar aqui com você.
0: Maravilha! Conta uma coisa. A gente está sabendo ser feliz hoje em dia?
1: Essa é uma excelente pergunta. Assim, eu gostaria, como mestre na ciência da felicidade, que pudéssemos saber mais. Esse é o grande ponto. Eu acredito que temos pecado em alguns pontos importantes, alguns mitos sobre ciência da felicidade que nós acreditamos que iriam nos fazer felizes. A ciência tem trazido que não, na verdade, impacta no nosso prazer e não na nossa felicidade como estado construído. Então é muito interessante. Eu diria que nós temos um instinto do que nos faz, do que impacta o nosso estado de felicidade, mas temos muito que aprender ainda.
0: Ser feliz dá trabalho, né, Bianca?
1: Dá trabalho, com
0: Porque,
1: certeza.
0: Porque, né, ser feliz é um exercício diário, na minha opinião, né? Você tem que se aplicar a isso. Não é uma coisa que cai no seu colo de graça, assim, é? Me fala um pouquinho sobre isso.
1: Seria muito bom se fosse. E eu diria que existem algumas coisas que nós fazemos por instinto humano mesmo, que nos trazem isso. Por exemplo, eu sei que estar na natureza me faz bem. Eu sinto isso quando eu vou para a natureza. Então, meu instinto me leva a procurar o sol, por exemplo, de manhã. Isso impacta no ciclo circadiano do meu corpo. A ciência traz o ciclo de 24 horas do meu corpo. Isso impacta em alguns hormônios do meu corpo, que é muito bom. Então, alguns instintos nós temos. Só que para construir um estado de felicidade, nós precisamos começar a fazermos escolhas conscientes na nossa vida como um todo. Por exemplo, quais relações eu tenho alimentado no meu dia a dia? No final de semana, quando chega o final de semana, qual relação eu escolho para ter um almoço num domingo? Eu vou para aquele almoço social que é obrigatório ou eu vou para um almoço que realmente eu consigo nutrir uma relação profunda ali, que me alimenta, que tá de acordo com meus valores? Como, o que eu faço no sábado? Eu passo o dia assistindo televisão ou, por exemplo, eu vou em um parque ter um tempo de qualidade com algumas pessoas que eu amo? Isso, por exemplo, é a dimensão relacional da felicidade humana. Então, eu diria que felicidade é um treinamento.
0: Sim.
1: Nós podemos sim ser felizes, cada vez mais sermos mais felizes, mas o que eu vejo muito em pesquisas e artigos é nós precisamos fazer escolhas cada vez mais conscientes.
0: Mas na vida corrida dos dias de hoje, né? A gente sempre tem a impressão que na nossa geração a vida tá mais corrida.
1: Sim.
0: Exato. Mas se você for ver sua bisavó falando, recorrer ali aos os arquivos, ela também já achava a vida dela complicada naquela época, né? Você acha que, por exemplo, você falou de eventos sociais, e antes de você entrar, a gente estava falando sobre isso. Eu falei, putz, às vezes eu tô num eventos, porque a gente sempre tem que, né? A gente não se bota na nossa agenda. A gente bota todos os compromissos que a gente tem para fazer. Eu tenho o quê, nossas obrigações. Mas a gente não bota, assim, um ócio ou sair com quem realmente me dá prazer. Você vai naquela agenda de eventos, participando, pá, pá, pá. E aí? Aquilo te traz alegria ou aquilo te deixa mais cansado do que na hora que você foi? Assim é o celular também. Ah, não, eu preciso de um tempo para mim, vou descansar. Aí você deita, pega uma tela e fica rolando ali com aquela impressão de que você está descansando. Isso é descanso? Isso é felicidade? A gente não está mirando no lugar errado, não?
1: Com toda certeza. Isso, assim, é um pouco preocupante, eu diria. Porque no momento em que eu falo, eu vou descansar e eu fico em frente a uma tela, isso me traz que eu não sei o que é descansar. E esse é o grande ponto, porque nós temos uma ideia hoje na sociedade que o grande problema nosso é o estresse. Ah, o estresse, estou muito estressada. Mas se nós pararmos para pensar, Por exemplo, quando vamos na academia, o que, que nós fazemos com o nosso corpo, nossos músculos? Nós estressamos o nosso músculo, certo? Uhum. Você faz a sua parte superior um dia, no outro dia você faz a parte inferior, para que você tenha um tempo de descanso daquele músculo. Só que com nossa mente nós não fazemos isso. Então o que, que acontece? Eu vou para o estresse na nossa mente, que é o estresse de movimento, é o estresse de estar em contato com coisas novas, de ter que resolver algumas coisas. Isso me traz, por exemplo, o estado de flow, que é um estado que eu esqueço o tempo passar. Quando as minhas habilidades encontram grandes desafios, eu esqueço o tempo passar. Isso impacta na minha felicidade. Então o estresse, ele é importante no nosso dia a dia. A grande questão é que eu não estou tendo tempo suficiente para descansar e inteligência para descansar. Eu acho que descansar é ficar na frente do celular, vendo rolando redes sociais, por exemplo. A grande questão é que quando eu começo a rolar redes sociais, eu posso não ter isso de forma consciente. Mas o que acontece na minha cabeça é, no momento que eu começo a ver pessoas com os seus prazeres acontecendo ali, porque ninguém mostra o todo, e isso nós já sabemos nas redes sociais.
2: Os recortes,
1: né? Isso. Uhum. Você começa instantaneamente a comparar toda a sua vida com os recortes da vida de alguém nas redes sociais.
0: Você acha que essas redes sociais, elas trazem muito disso? Elas mexem com a nossa saúde mental? Porque essa coisa de se comparar, né? De sempre achar a grama do outro mais verde, realmente traz às vezes esse sentimento, né? De inferioridade, de tristeza. Poxa, minha vida tá tão melhor, olha a grama do vizinho como é que tá. Mas assim, todo mundo vê as pingas que a gente toma, mas não vê os tombos que a gente leva, né? Não é, é um negócio. A internet, eu acho que está sendo, de verdade, está sendo muito prejudicial na construção da nossa felicidade.
1: Exato, exatamente. E eu diria que não é a ferramenta, é como nós utilizamos a ferramenta. Porque não é, eu diria que não é a internet em si, mas sim.
0: Sim, porque ela tem seus lados positivos.
1: Isso.
0: Né? Por exemplo, o meu trabalho só é possível de pesquisa por causa da internet.
1: Que é um espetáculo, por exemplo, se você parar para ver, nós estamos aqui juntas e vai ser divulgado e mais pessoas vão ter acesso. Exato. Por causa da internet. Exato. O grande ponto é como eu interpreto, o que, que eu alimento naquela internet, qual é a minha visão daquilo. Porque, por exemplo, se eu chego e começo a olhar para a vida das pessoas, instantaneamente eu começo a falar, nossa, mas eu não estou viajando para Paris agora, nossa, mas eu estou aqui no trabalho 9 da manhã enquanto essa pessoa está na praia. Só que o que, que acontece é que nós estamos comparando o nosso estado construído de felicidade com os prazeres de outra pessoa. E isso é muito diferente.
0: Muito diferente. Muito bem você isso. ter diferenciado isso, né? É uma coisa é o seu estado na sua vida, você se considera uma pessoa feliz e você batalha por isso e faz coisas que ajudam na construção disso diária, se comparando com aquele momento de felicidade que de repente foi só umas férias daquela pessoa, como todo mundo, que a gente não vive de férias, né? A maioria das pessoas não. Eu adoraria, mas talvez até perdesse o propósito. Talvez se eu vivesse sempre de férias, se você ouvinte vivesse sempre de férias, talvez você falasse, ai gente, cansei, quero fazer alguma coisa mais produtiva. Enfim, tem gente para tudo, né? No programa de hoje, Bianca Kilansky, ela é mestre em ciência da felicidade, educadora, pesquisadora, palestrante internacional. Daqui a pouquinho também tem a participação da doutora Beth Monteiro, psicóloga, autora de 7 livros que são verdadeiros manuais para as famílias brasileiras. Quero saber da doutora Beth o que felicidade tem a ver com saúde mental, já que estamos aí no mês, né, que destaca a importância da saúde mental na vida das pessoas, que não devia ter mês, devia ser o ano inteiro, mas tudo bem. E você ouve o Acontece Lá em Casa todas as quintas, das 11 ao meio-dia, aqui na Band News no YouTube. Tem os meus podcasts e também cortes no meu Instagram. Já me segue, @GabiMonteiroOficial. Vai lá, clica na minha fotinho agora e responde a enquete de hoje. O que é felicidade para você? No último bloco eu trago a resposta, tá bom? Ô, Bianca, como é que a felicidade entrou na sua vida? Porque a gente olha para você, não, ela é mestre em felicidade. Uma pessoa que estudou isso, então é uma pessoa feliz. Feliz, a pessoa mestre felicidade não é triste. É verdade isso?
1: Então, eu me considero uma pessoa feliz. Só que o fato de eu me considerar uma pessoa feliz não quer dizer que eu não tenha e não viva tristeza, raiva, angústia. São coisas diferentes. Então, quando nós falamos sobre felicidade, é o estado construído de felicidade. Então, toda a minha vida, as minhas escolhas são conscientes para contribuir com o meu estado de felicidade, o meu estado de plenitude. De eu olhar para a minha vida e falar, eu estou me sentindo realizada, a minha vida está de acordo com meus valores, com a forma de eu enxergar o mundo. Então, isso é uma coisa. Mas isso não quer dizer que eu não passo por desafios, não fico triste, não fico angustiada, não fico com raiva. Isso são o que nós chamamos de emoções negativas, que são muito importantes pra gente. Inclusive, nos dão sinais de que algo não está funcionando na nossa vida.
0: Isso é maravilhoso. A falta de felicidade, a ausência de felicidade ou o sentimento de frustração é um aviso de que você precisa mudar. Porque, gente, um dos pilares da felicidade, eu quero ver se Bianca concorda comigo, um dos pilares da vida e não da felicidade é a felicidade. Imagina uma mesa, a mesa é a sua vida. Ela tem ali quatro pezinhos, alguns têm três e ficam de pé. Mas um desses pés, um desses pilares, tem que ser o seu compromisso com a sua felicidade. Ah, Gabi, porque você é poliana, você fica vendo o lado bom em tudo. Ah, sempre o copo meio cheio, nunca tá meio vazio. Beleza, pode criticar o que for. Mas se você não cuidar da sua felicidade, quem vai cuidar?
1: Exatamente. E tem uma coisa, Gabi, que você falou que eu gosto muito, que é... Você falou assim, ah, você é poliana... Primeiro que existe uma habilidade para a felicidade que a neurociência traz, principalmente pelo trabalho do Dr. Richard Davidson, neurocientista, que mudou totalmente seu trabalho depois de um congresso que ele foi dar com o Dalai Lama. E o Dalai Lama perguntou, por que você tem estudado o cérebro através do olhar da depressão, das patologias humanas e não do olhar, por exemplo, o que, que a empatia impacta no nosso cérebro, o que, que a meditação, a generosidade impacta. Então ele começou a estudar e ele descobriu que tem quatro grandes habilidades que impactam diretamente o nosso cérebro para a felicidade. E uma delas está dentro da resiliência. E adivinha qual é? Otimismo. Otimismo impacta diretamente a nossa resiliência. Então, o otimismo, como você falou, não é um mundo de Poliana. As pessoas têm essa ideia de quem é otimista, parece que está viajando, né? Ah, você viaja demais. Não, o otimismo não é mundo de Poliana. O otimismo é simplesmente entender que existe 50% de chance de dar certo e 50% de chance de dar errado. Tudo que eu vou fazer na vida. Então, eu prefiro focar no 50% de chance que dá certo, porque, inclusive, isso vai produzir muito mais hormônios no meu corpo positivos para mim. Então, o que pode dar certo, pode dar errado. E isso impacta diretamente na minha resiliência. Porque uma pessoa otimista, por exemplo, ela está passando por um desafio, ela não olha o desafio e fala assim, nossa, minha vida é ruim, minha vida é um caos, eu sempre passo por desafio. Isso, normalmente, quem se considera pessimista tem esse pensamento, que é um pensamento mais genérico, de que a vida é ruim. O otimista não. O otimista olha e fala assim, minha vida não está ruim, é pontual, eu estou passando por um desafio agora, mas eu estou passando por um desafio no meu trabalho, eu acabei de perder o emprego, mas eu tenho uma família linda, mas eu construí uma família linda, então o que eu estou passando é pontual, e eu tenho outras coisas na minha vida, existe uma luz no fim do túnel, mesmo que essa luz demore para chegar. O otimista, ele olha com esse olhar e isso impacta diretamente no meu nível de resiliência. Enquanto eu consigo aguentar desafios no meu dia a dia, isso impacta na minha conexão com o meu propósito, por exemplo. Eu entendo que eu não estou aqui para simplesmente pagar boletos no final do mês. Isso é propósito. Eu entender que eu estou aqui por algo maior, que algo maior é esse. Cada ser tem a sua conexão, a sua Sim. forma de enxergar.
0: Basta vocês perceberem alguém que já passou por depressão ou já acompanhou alguém com depressão ou alguém até que esteja sentindo isso que eu vou falar, mas que não esteja notando. Porque muitas vezes depressão acontece sem a gente perceber. A gente vai perceber depois de anos. Poxa, naquela época eu passei por uma depressão. Às vezes a pessoa nem conseguiu se cuidar, mas ela passou por aquilo. Mas uma das primeiras coisas que as pessoas perdem quando estão em depressão é o otimismo. Né? Elas ficam com aqueles pensamentos que os psicólogos chamam de pensamentos catastróficos, né? Porque todo mundo tem problema, os desafios estão aí, a gente perde pessoas, perde empregos, perde coisas, o cérebro não aguenta perder, isso é uma característica do cérebro, né? Agora, o jeito que a gente reage a essas coisas faz diferença, sim, e também é um ponto a mais, né? Parece que, pelo que você explicou, quando você é otimista, quando você tem mais, acredita mais quando sua cabeça tá boa, porque às vezes é impossível estar otimista porque a nossa cabeça não está legal, a nossa cabeça está doente, parece que o otimista, então, tem mais chances de fazer a coisa que ele está envolvido acontecer.
1: Com toda certeza, porque isso impacta na minha resiliência. Sim. E tem um ponto, Gabi, que você trouxe, que é... Você me fez uma pergunta há um tempo atrás, aqui, que foi no início, que foi... Bianca, como que a felicidade chegou na sua vida? E eu vejo um link perfeito de falar sobre isso agora, porque ela chegou porque eu estava vivendo uma depressão. Então eu vivi uma depressão com 20 anos, bem novinha, em um tempo em que quem tinha depressão era quem não tinha nada pra fazer. Uhum. Então se você tem depressão é porque você tá sem trabalho, que você não tem nada pra fazer, por isso você está em depressão.
0: Você é tão linda, por que você ficou em depressão?
1: Exato, você tem tudo porque você ficou em depressão, você é linda, você tem um mundo pra conquistar, tão nova. E por que você está em depressão? Então eu vivi isso de perto e aonde eu não tinha ninguém do meu lado que estava em depressão, então eu não sabia o que, que era, eu não sabia como lidar. E nesse processo é muito interessante o que você falou sobre a perda do otimismo na depressão. E eu lembro que quando eu vivia a depressão, eu via o mundo preto e branco. Não tinha mais todas as cores do arco-íris, inclusive o preto e o branco. Não, era tudo preto e branco. Então era muito difícil de lidar no dia a dia, assim, nesse processo. Então foi um processo longo de autoconhecimento, de terapia. Eu tive o privilégio de conseguir ter acesso à terapia, que é um grande processo, que eu sou grande defensora da terapia desde criança. Todo mundo que me pergunta, Bianca, como mestre em ciência da felicidade, você indica? Desde criança. Nós temos tempo para fazer um esporte, cuidar do corpo. Nós temos tempo para trabalhar. Nós também precisamos ter um tempo para cuidar da nossa mente. Alguém profissional que está ali. Para mim, terapia de todo mundo devia ter acesso, direito a ter terapia desde criança.
0: E ainda tem outro detalhe, que terapia não é commodity, né? Você tem que ter uma conexão, uma sinergia. Então, muitas pessoas resolveram fazer terapia depois de anos, né? Porque é um processo. E aí falam, não, terapia não deu certo para mim, não gostei. Às vezes, a pessoa com quem você fez terapia não teve uma boa sinergia com você. Enfim, não é qualquer terapia, né? Então, vale a pena tentar mais vezes, caso você esteja nessa situação.
1: Com toda certeza.
0: Eu li um post outro dia, né, na internet, que eu fico caçando alguns conteúdos, vendo o que tá bombando na internet, e aí eu vi um post assim, ó, gente feliz não enche o saco, né, a frase parece bonita, é engraçadinha, é legal de compartilhar, mas é perigosa, você não acha?
1: É
0: que me parece assim, que tipo, se você tá feliz, então você é aceito na sociedade, você pode falar, você pode circular. E se você não tá triste, se você tá triste, então agora cale-se que ninguém mais te quer, não enche o saco.
1: Exatamente. Isso é muito triste, na verdade, porque não abre espaço para vulnerabilidade. Sim. Vulnerabilidade, inclusive, para nossos ouvintes que estão aqui com a gente, existe uma doutora chamada doutora Brené Brown, que ela ficou muito conhecida porque um livro dela chamado Coragem de Ser Imperfeito foi um dos grandes best-sellers mundiais. E o TED dela, que ela gravou, foi um dos TEDs mais assistidos da história do TED Talk. E ela é uma pesquisadora que por mais de 15, 20 anos estudou sobre um grande tema, que é a vulnerabilidade, onde ninguém se falava, que é o que é vulnerabilidade? Vulnerabilidade é a coragem de você ser você, de você ser imperfeito, de você ser você por inteiro. Então, no momento que eu falo uma frase como essa, eu estou podando as pessoas de serem humanas, da nossa humanidade nos conectar. Dalai Lama já falava que a nossa humanidade é que nos conecta. E eu, em todas as minhas experiências, fazendo o que eu faço, atendendo tanto de empresas que nós atendemos, pessoas, eu vejo que é exatamente isso. A nossa humanidade nos conecta. É no momento em que eu expresso a minha vulnerabilidade e no momento que você também, nós conseguimos nos conectar no nosso humano, no nosso ser humano. Porque ser humano envolve tudo isso. Ser humano envolve a alegria que eu estou, que é diferente de felicidade. Felicidade é estado construído. Eu sou feliz e eu estou triste. Eu sou feliz, sou uma pessoa feliz. As dimensões na minha vida impactam na minha felicidade humana, mas eu estou alegre, eu estou entusiasmada, eu sou feliz, mas agora eu estou angustiada. Eu preciso abrir espaço para o complexo de emoções que existe em mim. Inclusive a dimensão emocional, eu consegui me abraçar, entender que eu sou um ser humano e me permitir ser um ser humano é parte da felicidade humana. Sim. E é muito bonito porque, por exemplo, existe hoje uma grande desconexão entre pais e filhos, por exemplo. Existe um abismo emocional entre gerações diferentes e pais e filhos que não conseguem se conectar. E aí tem algo que eu sempre trago, eu aprendi com meu professor de mestrado, que eu sempre trago para os nossos clientes, que é o seguinte: experimenta, quando você for buscar seu filho na escola, em algum lugar, ao invés de você perguntar assim, e aí filho, como é que foi sua escola hoje? Normalmente a resposta sai ali, ah, foi tudo bem. E legal. Aí fica, legal, exato, e fica por aí mesmo. Ao invés de você perguntar assim, o que, que você acha de perguntar assim? E aí, filho, como é que foi sua escola hoje? De verdade. Fala pra mamãe. fala pro papai como é que foi de verdade. Porque esse de verdade, no final, ele muda tudo. De verdade quer dizer que eu estou aqui, eu estou pra você. Eu me importo genuinamente com você enquanto ser humano. Eu deixei o meu celular de lado. Eu estou te ouvindo. Eu estou aberto pra você, pra encontrarmos esse campo de vulnerabilidade juntos. Isso muda completamente.
0: Porque as crianças são muito observadoras, né? Elas não ouvem o que a gente fala, mas elas seguem exemplos e elas leem o nosso corpo, nosso olhar. Então, quando você pergunta como é que foi, só pro forma, e às vezes com o celular na mão, a criança passa pela cabeça, ah, por que que eu vou responder, me dá o trabalho de responder, se ela não vai nem prestar atenção, né?
1: Exato.
0: Então fica a dica aí pra vocês. Programa de hoje, Bianca Kilansky. Ela é mestre na ciência da felicidade, educadora, pesquisadora e palestrante internacional. A gente tá falando de um tema muito importante pra vida. Estamos sabendo ser felizes de verdade. E no próximo bloco vou trazer a doutora Beth, porque você falou de vários temas aí que ela vai adorar comentar. Eu perguntei pra ela hoje o que felicidade tem a ver com saúde mental. E ela traz aí uma visão sempre inspiradora. A gente vai pro intervalinho, mas já voltamos. Você pode associar a sua marca ao meu programa, aos meus podcasts, aos cortes que eu solto na internet e fazer o seu conteúdo bom, bom de verdade, virar notícia. Já voltamos.
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15: Agora 11 horas e 25 minutos. Muito bom dia para você, ouvinte da Rádio Band News FM. Eu sou Roger Caroso, ao meu lado na operação de áudio Adriano Júnior, e a partir de agora estou por aqui e vamos saber como anda o trânsito.
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15: Nesse momento, a Avenida 7 sentido Barra, com trânsito bem congestionado. Velocidade atual de apenas 9 km por hora, por média, aí nessa via. Ao mesmo tempo, na Jequitaia, sentido Paripe, velocidade também reduzida, trânsito intenso na região. Agora, 11h26.
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15: Agora 11h28. A Bahia tem cerca de 1 milhão e 800 mil trabalhadores que atuam por conta própria. O dado é do IBGE e leva em consideração os números de 2025. Destes, 257 mil tinham registros no CNPJ, o que equivale a uma taxa de formalização de quase 14%. Lá em 2014, esse potencial era de apenas 12%. No estado, a taxa de formalização de autônomos também era praticamente a metade registrada no Brasil como um todo e se manteve em 2025. É a 20ª entre os 27 estados ou a 8ª mais baixa na mesma posição que ocupava no ano de 2024. No país, cerca de 7 milhões de pessoas que trabalham por conta própria têm CNPJ. E agora a gente vai com mais informações do trânsito.
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15: Agora aqui de olho na Avenida San Martín. Trânsito intenso no sentido subúrbio. Velocidade média atual de apenas 19 km por hora. Ao mesmo tempo, a Avenida Caribe, sentido centro, né, sentido paralela. Trânsito fluindo bem, com tranquilidade. 11h29.
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5: Estamos de volta com Acontece Lá em Casa. Aqui é Gabi Monteiro, você me encontra no Instagram como @GabiMonteiroOficial. Aproveita, já me segue e responda a enquete do dia. A enquete é: o que que é felicidade? O que que é felicidade para você? Momentos simples com pessoas queridas, realização pessoal, profissional, liberdade, leveza, paz interior, equilíbrio emocional ou dinheiro no bolso? Responda e no último bloco a gente traz para vocês o resultado, tá? E daqui a pouquinho a doutora Beth falando um pouquinho de felicidade. O que que felicidade tem a ver com saúde mental? Programa de hoje, Bianca Kilansky, mestre na ciência da felicidade, educadora, pesquisadora, palestrante internacional. Na sua visão, qual que é o maior mito sobre felicidade que a gente tem visto, principalmente nas redes sociais? Porque, assim, mais de 60% das pessoas hoje, alguns falam em 80%, consomem notícias através das redes sociais, o que é uma oportunidade, mas também um perigo, porque é muito raso você se informar através das redes sociais, né?
6: Uhum.
5: Me fala um pouquinho sobre isso. Qual que é a maior... mito aí sobre felicidade que você tem ouvido ultimamente, que as pessoas estão acreditando?
6: Essa pergunta é muito interessante, porque eu sinto que depende da cultura. Aqui no Brasil existem alguns mitos. Primeiro mito é que dinheiro é o principal pressuposto para a felicidade.
5: Dinheiro traz felicidade.
6: Exatamente.
5: Aquele clichê, né?
6: Isso. E aí nós podemos conversar sobre isso daqui a pouco, mas dando um pequenino spoiler, dinheiro ele impacta a nossa felicidade, principalmente porque nós moramos em um país subdesenvolvido. Só que a questão é até um certo ponto. E aí nós esquecemos esse até um certo ponto e não pensamos depois, porque ficamos muito preocupados na corrida dos ratos de ter que conquistar, garantir
5: ter
6: a nossa sobrevivência.
5: Ser, né?
6: Exatamente.
5: Reza a lenda não. Doutora Beth Monteiro já me disse isso. Quem precisa ter para ser é o adulto inseguro.
6: Muito interessante. Uhum. É uma linha muito tênue, assim, sobre isso. Ainda não tem uma unanimidade em relação a esse ponto, mas trazendo um pequenino spoiler, seria nesse caminho. Esse seria o primeiro mito. Segundo mito que eu vejo muito é que ter um corpo perfeito me traz felicidade. E eu vejo muito isso, principalmente em relação às mulheres, que têm uma cobrança social desde criança, enfim, dessa questão do corpo. Então, se você hoje pergunta para qualquer mulher, se você perguntar para uma mulher assim, o que que você hoje, se pudesse trocar qualquer coisa no seu corpo que te incomoda, você tem alguma coisa que te incomoda no seu corpo? Assim, a maioria esmagadora seria o primeiro mito. Segundo mito que eu vejo muito é que ter um corpo perfeito me traz felicidade. E eu vejo muito isso, principalmente em relação às mulheres, que têm uma cobrança social desde criança, enfim, dessa questão do corpo. Então, se você hoje pergunta para qualquer mulher, se você perguntar para uma mulher assim, o que que você hoje, se pudesse trocar qualquer coisa no seu corpo que te incomoda, você tem alguma coisa que te incomoda no seu corpo? Assim, a maioria esmagadora dá para uma mulher assim, o que que você hoje, se pudesse trocar qualquer coisa no seu corpo que te incomoda, você tem alguma coisa que te incomoda no seu corpo? Assim, a maioria esmagadora da coisa que incomoda ou que já incomodou. Inclusive, isso é fruto de um estudo da doutora Brené Brown também, que estudou qual seria o maior ponto de vergonha entre homens e mulheres. Para as mulheres, que foi a base que ela mais estudou, era assim, a vergonha do seu corpo, por não se encaixar nesse padrão do seu corpo e etc. Sim. Então, eu diria que o mito de que o corpo perfeito me traz felicidade, porque ele não traz felicidade, ele impacta enquanto você se sente pertencente à sociedade. Isso muda. Uhum. Mas isso também pode alterar se você alterar a forma como você olha isso. Porque, por exemplo, a grande questão do corpo perfeito é, primeiro, que é perfeito. Porque alguém ditou isso na sociedade. Segundo é...
5: É justo, né? É social mesmo, né?
6: Exato.
5: Cada cultura, inclusive, tem admira coisas no corpo e na aparência. Você vê aquelas mulheres que têm aqueles colares, aquela tribo, né? Aqueles colares no pescoço. Uhum. Elas destroncam o osso do pescoço. Quanto mais colares, mais bonitas elas são consideradas.
6: Né? Exato.
5: Então, a beleza é cultural.
6: Exatamente. E parece que eu tenho valor conforme a minha beleza é maior. Então,
5: mas beleza abre portas, hein?
6: Abre portas, com certeza. E aqui, isso aí, com certeza. O que eu digo é, existe um grande ponto de eu corro atrás disso como se isso fosse o principal pressuposto da minha felicidade. Isso impacta. Isso impacta na forma como eu me olho, isso impacta na forma como eu vejo o meu valor perante a sociedade, os grupos que eu pertenço socialmente falando. Só que isso, o mais importante disso, a gente esquece, que é sobre saúde. A saúde, sim, é uma dimensão da felicidade humana, é a dimensão física da felicidade humana. Então, antes de pensar na consequência disso, eu penso sobre a saúde. Na consequência é na forma, na minha beleza, na forma como eu olho, eu me vejo. Então, eu penso primeiro na saúde. Porque no momento em que eu tenho a minha saúde estabelecida, a minha forma de me projetar ao mundo, que é a beleza, aí vem do que eu chamo de autocompaixão. Que é a compaixão que eu tenho para o outro voltada para mim. É a forma como eu me vejo, é o valor que eu me dou, são as características que eu me vejo. Se a beleza é algo muito importante para mim e que eu me sinto bem, eu preciso entender até que ponto isso me faz bem e trabalhar para isso, se for o caso.
5: Sim.
6: O que eu vejo é que muitas pessoas não se questionam, não se perguntam. Esse é o meu principal incômodo, socialmente falando.
5: Mas eu acho que a internet está... As redes sociais estão contribuindo com esses padrões pré-estabelecidos. E tem muita gente oportunista, desde empresas até indústria farmacêutica, até influencers e todo mundo, né? Que vê ali uma oportunidade de influenciar principalmente os jovens, falando muito da beleza e da cobrança e tantas empresas falando desse corpo perfeito que você precisa ter e vários médicos, a indústria do emagrecimento e tarará. Isso é muito nocivo, principalmente para os jovens, né? Para todo mundo, mas principalmente para os jovens. Porque em relação à saúde, se você está em saúde, você tem vários outros desejos, né? Inúmeros outros desejos. Mas se você não tem saúde, você só tem um desejo, que é ter. Então é uma coisa que realmente a gente só nota que faz diferença na nossa vida quando a gente perde.
6: Exatamente.
5: Né? Eu acho que a gente deve ficar atento para isso. Os jovens estão virando uma grande vítima da indústria da beleza.
6: Exatamente. E nós, como adultos, precisamos atuar diretamente na educação. Educação não falo relacionada a apenas escolas, eu falo relacionada à vida, educação para a vida como um todo. Então, o que nós, adultos, estamos mostrando para as crianças e para os jovens através dos nossos comportamentos? Então, no momento que eu escolho fazer um procedimento estético, por que eu faço? Não é, o problema não é o procedimento estético, porque pode ser muito bom.
5: É a motivação.
6: É a motivação.
5: Né? É a não aceitação. Eu estava... Esse fim de semana, só trazendo um caos pessoal, esse fim de semana eu estava conversando com várias adolescentes e todas com 16 anos. Umas já tinham feito plástica e as outras estavam querendo fazer plástica. O presente de 15 anos ou de 16 anos que elas estavam pedindo para os pais era uma plástica. Porque eu quero ter menos bochecha, porque eu quero ter mais queixo, porque meu nariz está grande. Então, assim, com 14, 15 anos, o que é que está por trás dessa infelicidade com a própria aparência, né?
6: Exatamente.
5: Quantos pais podem dar, sim, uma cirurgia plástica, uma vida fora, e a gente já falou sobre isso no programa, mas o que está por trás dessa insatisfação?
6: É essa pergunta,
5: né?
6: Isso, é esse questionamento. Uh-huh. Por que que eu quero fazer a plástica? A questão não é a plástica, a questão é o porquê. Uh-huh. O que eu sinto é que nós, da nossa sociedade como um todo, nós vivemos uma vida totalmente anestesiados e no automático como um todo. Ninguém se pergunta nada do porquê que eu tô fazendo isso. Por exemplo, o seu trabalho. O porquê que você está exatamente nesse trabalho? Ah, porque foi onde minha vida foi caminhando. Ok, mas o que que isso te toca? O que que isso te motiva? Qual é o seu propósito relacionado? Quais são os seus talentos? Qual é a forma de você viver? Por exemplo, eu vou escolher me mudar, certo? Me imagine, é uma situação que eu quero me mudar. A simples pergunta de eu vou me mudar para um apartamento ou para uma casa, se eu tenho a opção de escolher para um apartamento ou para uma casa, isso muda tudo, porque muita gente nem se questiona. A minha família inteira mora em apartamento minha vida toda, eu vou continuar no apartamento. Mas isso, o quanto que contribui de fato? O que que tá alinhado com os seus valores? O que que você quer com aquilo? Por exemplo, eu estava procurando para me mudar há pouco tempo, e para mim algo que eu não abro mão é que a minha janela, a minha vista, onde quer que eu esteja, sempre, desde que eram apartamentos menores para apartamentos maiores no meu processo, sempre foi: preciso estar voltada para a natureza, eu preciso ter claridade no apartamento, porque isso é um valor para mim, contato com a natureza. Então o que eu sinto é que ninguém, as pessoas não têm se perguntado o que que é importante para mim, qual é a minha forma de ver o mundo, Sim. Qual é a forma como eu desejo viver, e isso simplesmente já muda completamente o entorno do processo.
5: Por isso que os gurus aí da felicidade, tem até séries na internet sobre isso, defendem tanto a meditação. Porque é um momento de que você... Meditação não é só esvaziar a cabeça, é trazer reflexões para a sua cabeça. Se a gente vai passando pela nossa vida, tem gente que hoje, se você perguntar o que é que você mais gosta, a pessoa ela está tão atribulada, está metida em tanto problema, está nesse furacão que virou a vida dela, dando conta de tudo, de filho, de trabalho, de marido, de preocupações com o futuro, que ela não sabe nem te responder. O que você saberia responder, ouvinte, agora? O que é que você gosta? O que é que você quer? Ah, não, porque fulano é exigente, vive querendo as coisas. Gente, peraí. A gente tem que ter... Senão vira o Zeca Pagodinho, né? Deixa a vida me levar. Quem pega ônibus... como que é? Pra quem não sabe onde vai, pegar o ônibus errado, é bom que passeia, né?
6: Qualquer lugar serve.
5: Qualquer lugar serve. Mas, assim, se tem uma verdade, gente, que a gente tem que ter em mente, quando você percebe que você pegou o bonde errado, desça o quanto antes possível. Porque o caminho da volta vai ficar mais curto. Então, isso é uma frase para colar na geladeira. Programa de hoje, Bianca Kilansky, mestre da ciência da felicidade. Óbvio que eu não vou terminar o programa num só, né? Porque a gente poderia ficar falando aqui um ano. Deixa eu te falar uma coisa. Existe um jeito de treinar o cérebro para ser feliz, Bianca?
6: Com toda certeza.
5: Dicas na prática, né? Porque com certeza é um programa inspirador, mas a gente só fica levantando temas. Eu gosto muito de trazer para a prática. Ensina aí.
6: Com certeza. E você acabou de falar na verdade, você trouxe sobre meditação, mindfulness em inglês e atenção plena em português. Isso, por exemplo, o Dr. Richard Davidson, neurocientista, trouxe que impacta nosso cérebro para a felicidade. E quando nós pensamos no mindfulness, na atenção plena, é uma forma de você viver. Por exemplo, isso impacta na minha escuta. O quanto que eu consigo estar presente de fato e escutar o outro, por exemplo.
5: Então, a gente escuta para responder, né?
6: Exato. Eu não escuto para de fato pensar sobre o que aquela pessoa está me falando. Eu escuto já pensando no que eu vou responder, e se eu concordo ou não concordo com o que a pessoa está falando.
5: Uhum. Então, não tem troca. Tem competição de quem vai ganhar no final da conversa com os melhores argumentos.
6: Não é um diálogo, são dois monólogos.
5: Exato.
6: Isso.
5: Que loucura isso.
6: É uma loucura mesmo. Né? E isso impede completamente de eu conseguir, por exemplo, aprofundar um relacionamento com alguém. Sim. Porque quando alguém me fala, que é uma dica prática, é escrever aqui, nossos ouvintes que estão aqui agora, eu encorajo vocês a pegarem uma folhinha de papel e se perguntarem, escreverem assim: quem é a minha rede de apoio? O que é rede de apoio? Pessoas que você de fato pode contar na sua vida, verdadeiramente pode contar na sua vida. Pessoas que, segundo a ciência, se tiver acontecido um problema ontem, às 3 horas da manhã, quem é que você ligaria? Essa pessoa que você pensou agora faz parte da sua rede de apoio. E essa pessoa é muito importante para a sua felicidade. De relacionamentos humanos é o primeiro pressuposto principal para a felicidade humana, segundo um dos mais longos estudos já realizado em desenvolvimento humano do mundo pela Universidade de Harvard, nos Estados Unidos. Relacionamentos humanos. Então, dica prática, pega uma folhinha de papel e escreve quem é a sua rede de apoio. Pessoas que você de verdade pode contar. Pessoas que conhecem você por inteiro. A sua luz, que é o que você tem orgulho, a forma como você se projeta no mundo e também o que nós chamamos a psicologia, como as suas sombras, os seus desafios, aquilo que às vezes você tem até dificuldade de confessar pra você mesmo. Quem são essas pessoas que te conhecem por inteiro? Aí você escreve num papel. E a partir de hoje, o meu convite pra você é a pergunta, você refletir sobre a pergunta, como eu posso aprofundar essas relações? Marcar um café, um momento na sua casa com cada uma dessas pessoas, uhum, e conversar com essa pessoa de forma profunda. Ouvir o que ela está falando. Porque muitas vezes, o que é que acontece? Você sai com pessoas... Você vai para um almoço, vai para qualquer lugar. E aí você, nesse almoço, vamos dizer, você não está se sentindo bem e você vai para esse almoço. Você passa o almoço inteiro conversando sobre tudo e você não ouve uma simples pergunta que é: me conta, Gabi, como é que você está? Me conta, eu quero te ouvir, como é que está a sua vida? E você para ouvir e aquela pessoa para ouvir. Isso raramente acontece hoje em dia. Uhum. E pode ser que você esteja negligenciando relações que para você são muito importantes. Sim. Por causa da correria do dia a dia. Sim. Então a dica prática seria: tenha um tempo de qualidade profundo com essas pessoas que você acabou de listar na sua lista como sua rede de apoio.
5: É que geralmente essas pessoas são as pessoas íntimas. Porque te conhecem a fundo e aceitam o seu lado brilhante e o seu lado negro, né? Que todo mundo tem.
6: Uhum.
5: E a gente costuma deixar em segundo plano pessoas íntimas porque a gente tem uma espécie de garantia que ela estará sempre do meu lado. E aí a gente não alimenta esses vínculos e fica alimentando outros que não tem nada a ver.
6: Exatamente.
5: E ontem eu salvei aqui até uma coisa que eu li, que é sobre manipulação. Que é manipulação é quando focam em como você reagiu ao invés de como te trataram. Muitas pessoas, quantas pessoas não gostam de você sem nem te conhecer? Só porque você reagiu de uma forma explosiva ou de uma forma que não foi legal, que não foi feliz com alguém, né? E quantas e quantas vezes você não investigou o que aconteceu por trás e por que que a pessoa teve aquela reação? Então, muitos relacionamentos acabam se afastando por essa falta de aprofundamento mesmo, né?
6: Uhum. Por falta de troca genuína.
5: Falta de troca genuína.
6: E falta de coragem, eu diria também. Uhum. Porque a coragem, eu diria que coragem vem do coração. Coragem é uma palavra que é você deixar vir do coração. Você... Por exemplo, você ter coragem de se importar com alguém. O que é coragem de se importar? Você importar a pessoa, trazer pra dentro a pessoa. Então, coragem de se importar é trazer pra dentro aquela pessoa do seu coração. E você precisa de coragem pra isso. Por quê? Porque você olhar pra alguém... está disposto a profundamente entender aquele ser humano na frente, porque aquela relação é importante para você, é preciso de coragem, porque pode ser que você se depare com muitas coisas dentro de você que você não tem orgulho, ou que você não concorda, ou que aquela pessoa, talvez o que te incomode seja justamente o fato daquela pessoa espelhar algumas coisas em você que você ainda não tinha visto, ou que você tem vergonha de você.
5: Ah, mas isso é fato, né, Bianca? As coisas então... só incomodam muito a gente quando elas ressoam dentro da gente.
6: Só que é muito fácil a gente colocar a culpa em fora, nas outras pessoas, porque a vida está corrida. Ah, aquele relacionamento não tem a ver comigo. Para um pouco e pergunta pra pessoa. Se aquela pessoa é importante pra você, não dê essa relação como garantida. Aprofunde isso.
5: Sim, sim.
6: Porque isso daí muda tudo. Isso daí muda, por exemplo, a gente vê relações que, por exemplo, eu tenho uma relação com meu pai. Profunda com meu pai. Minha relação com meu pai hoje nem sempre foi como é. Mas eu fiz um movimento consciente de aprofundar essa relação com meu pai. De abrir meu campo de vulnerabilidade para que ele me conhecesse por inteiro. Às vezes, a gente não se deixa abrir por inteiro.
5: É uma carapaça, né?
6: Isso.
5: Porque parece que quando a gente se abre, não tem aquele... Hoje eu tô cheia de frases prontas. É, nunca sangre em tanque de tubarões, né? Então, a gente tem... não são inimigos declarados, né? Mas a gente tem pessoas que a gente se abre e essas pessoas usam coisas contra a gente em algum episódio da vida que elas estão chateadas com a gente. Quantas vezes já não aconteceu? Então, eu acho que essa questão também passa por aí, né?
6: Com certeza.
5: Muitas vezes você não se abre para as pessoas com medo de ser machucado depois. E aí que tá a importância das pessoas tão confiáveis na sua vida. Que às vezes é só uma, viu? Às vezes a Bianca tá falando, faça uma lista das pessoas que você pode se abrir e que vão te ajudar quando você precisar. Essas são sua rede de apoio. Às vezes a gente não tem negócio de uma rede, não. Às vezes é só um, dois, três gatinho pingado mesmo.
6: Isso, e normalmente é.
5: E normalmente é. Então não se sinta mal por não ter uma rede de apoio.
6: Isso.
5: Porque a rede de apoio, na maioria das vezes, são duas, três pessoinhas ali que te enxergam de verdade.
6: Exato.
5: Bom, no próximo bloco eu vou chamar a doutora Beth Monteiro para falar o que felicidade tem a ver com saúde mental. Vai lá na enquete que está no meus stories, clica na minha fotinho, Gabi Monteiro Oficial, responda o que é felicidade para você, que o último bloco vai ser corrido, porque eu ultrapassei aqui todo o tempo, porque o papo tá muito bom. A gente já volta. Estamos de volta com Acontece Lá em Casa. Eu sou Gabi Monteiro e você me encontra na Band News Salvador, no YouTube Band Bahia, nos cortes dos meus programas nas redes sociais. E a gente continua trazendo gente que faz a diferença nas áreas da saúde, bem-estar, qualidade de vida, para te ajudar a viver melhor. Se você tem um conteúdo relevante de verdade, me procure. Bianca Kilansky, mestre da ciência da felicidade. Eu adoro falar sobre isso, porque tem tantos mitos sobre isso, né? Eu perguntei para a doutora Beth Monteiro, psicóloga, autora de 7 livros, Bianca, o que felicidade tinha a ver com saúde mental, né? Porque o tema de hoje é esse, né? A gente está sabendo ser feliz de verdade? Porque tem muita gente que está achando que não e não sabe por onde ir. Vamos escutar ela e a gente comenta?
6: Com certeza.
5: Vamos lá, doutora Beth, o que é que você acha?
7: Felicidade tem um link muito grande com a saúde mental, né? A saúde mental promove a felicidade, porque a felicidade consiste em você viver em equilíbrio com a pessoa que você é e a vida que você leva. E esse equilíbrio consiste em saber viver, reconhecer-se enquanto pessoa, saber dos seus limites, das suas possibilidades. E também a gente sabe que a felicidade não é um estado permanente, né? São momentos felizes que a gente tem, muitos momentos bons. Então, a saúde mental também nos proporciona criar momentos de muita alegria, de muita felicidade, de muita realização, né? Ela também permite que sejamos produtivos. Então, saúde mental e felicidade, é claro que tem um link, tem uma ligação muito grande.
5: Ela falou duas coisas interessantes, né, Bianca? Ela falou que a pessoa... felicidade é você ter noção da pessoa que você é a vida que você vive e ser feliz. Tentar ser feliz ali na sua realidade, não na realidade da grama do vizinho, né? E no final, ela trouxe... Não tô lembrando agora. Bom, mas eu queria que você comentasse sobre isso.
6: Sim, com certeza. Ela trouxe alguns pontos importantes. O primeiro ponto é a saúde mental. Como você trouxe, a saúde mental, ela impacta diretamente na felicidade, porque a felicidade é muito em relação à forma como você vive. Então, saúde mental, ela está relacionada à dimensão emocional da felicidade humana. Então, a saúde mental é eu estar mente e corpo... mente conectado, mente e corpo saudáveis e me dando um equilíbrio para conseguir impulsionar, inclusive, as outras dimensões para impactar na minha felicidade humana. Felicidade é ligada à forma como eu vivo como um todo. Eu me sinto realizada com isso. Eu entendo a minha vida e eu percebo que eu me considero uma pessoa feliz. Não importa se para outra pessoa aquilo não é o ideal.
5: Porque felicidade é parâmetro também, né? Cada um tem uma ideia de felicidade.
6: Exato, cada um tem uma ideia.
5: Para mim pode ser tempo de qualidade, para o outro pode ser felicidade, pode ser sucesso.
6: Sim.
5: Para o outro felicidade pode ser dinheiro.
6: Uhum.
5: Né? Eu acho importante aí a gente detectar para a nossa vida e para quem a gente é, o que seria felicidade para a gente.
6: Com certeza.
5: Né? E acho que esse seria o primeiro passo.
6: Isso, com certeza. Se questionar em relação a isso e concomitantemente a ciência tem apontado alguns padrões que ela percebe nos seres humanos que impactam a nossa felicidade em média. Todo trabalho científico ele é feito em média.
5: Sim, sim.
6: Então ele olha, por exemplo, que como nós falamos aqui, você ter uma rede de apoio é algo muito importante para a felicidade. Por exemplo, em alguns países que já são países são considerados países mais felizes do mundo, existe um ranking, né, que é divulgado todo ano. Então, Dinamarca, Finlândia, esses países, principalmente a Dinamarca, começaram a entender que viver em comunidades é algo muito importante e que impacta a felicidade e a longevidade, por exemplo. Então, tem lá grupos que começaram a viver mais em comunidades. Comunidades em que cada pessoa tem uma função naquilo, eles vivem em conjunto. Então, isso faz parte da dimensão relacional, por exemplo. Eu também entendo que a dimensão física é importante como uma média para os seres humanos. Então, não adianta eu achar que o sucesso é o mais importante para mim, felicidade, se eu não tenho a saúde como base, por exemplo. Então, existem alguns padrões que impactam a nossa felicidade em média, como isso que eu trouxe. Mas existem algumas outras coisas que precisam ser questionadas de fato, como, por exemplo, o sucesso é importante para mim? O que é sucesso para mim? Eu sinto que é essa a pergunta. Porque para uma pessoa, o sucesso pode estar relacionado à liberdade. A liberdade de tempo, liberdade geográfica. Para outra pessoa, não. Para outra pessoa, o sucesso está ligado a construir uma empresa que tenha muitos colaboradores. Para outra pessoa, o sucesso está ligado a ter uma família bonita, uma família saudável. Então, um grande ponto a entender o que é sucesso para você.
5: Sim, sim, porque é isso que muda.
6: Exatamente.
5: E aí, partir desse ponto, né?
6: Isso.
5: Se você não tem isso definido, fica difícil começar. Né?
6: Exato.
5: E aí eu perguntei para vocês, né, no meu Instagram, @GabiMonteiroOficial, o que é felicidade para você? E empatou. 33% das pessoas responderam momentos simples com pessoas queridas. 33% respondeu realização pessoal.

0: Kielanski, né?
1: É difícil mesmo de falar aqui.
0: É normal. Mas eu vou postar no meu Instagram, sim, você segue, eu marco ela e vocês seguem, tá, pessoal? Gente, obrigada, Bianca. Um beijo pra você, querida.
1: Foi um prazer, Gabi.
0: Vamos continuar esse papo, né,
1: querida? Com certeza. Muito pra falar ainda. É isso aí.
0: Gente, todas as quintas na Band News, no YouTube, no podcast Cortes Especiais no meu Instagram, a gente traz gente que faz a diferença pra bater bate-papos inspiradores sobre coisas da vida. Até a próxima quinta. Beijão.
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0: Agora, 12:25. 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

0: muito boa tarde, grande abraço para você ligado aqui na Band News FM, agora meio-dia 26, está no ar o Band News no meio do dia desta quinta-feira, dia 26 de setembro de 2026. Você que estava na Fest TV e também no YouTube já ouviu isso 25 minutos atrás, mas por respeito a quem estava no rádio ouvindo bravamente ali a propaganda política, a gente fala de novo. Eu sou Humberto Ferretti, toco o barco por aqui até as 14h com muita informação, muita prestação de serviço, com tudo que é destaque no Brasil e no mundo. E junto comigo no estúdio está ele, Eduardo Oineg.
1: Salve, salve, meio-dia e 27 minutos, começando em ponto. O Band News no meio do dia 27. A gente é aqui, a gente muda o título, tem que registrar cada vez, né? A gente muda o título para ser sempre pontual, que é uma nova evolução. A gente aprendeu com a Larissa Biscaia, você não citou, mas a Larissa Biscaia está em férias e as férias dela vão durar, eu não sei, ela volta para eleição?
0: Eleição? De que ano?
1: Da sucessão do próximo presidente?
0: Sim, da...
1: Volta. Eu digo de 30.
0: Volta.
1: Ah, ela volta.
0: Não, volta. Falou que volta até antes.
1: Ah, não. Então, pelo menos isso. Na primeira troca de ministro da Fazenda.
0: Mais ou menos isso.
1: Ela deve chegar.
0: Primeira crise.
1: Primeira crise, então ela tem que voltar amanhã. Porque toda hora tem crise, é impressionante. Eu fico por aqui por mais algum tempo. Tal. Não vou ficar até as 14h da tarde, mas o Humberto Ferretti está aqui e nos diz de novo.
0: Bora, meu povo, boa tarde.
1: Boa tarde para você também, ouvinte querido, ouvinte querida, telespectador querido, telespectadora querida, você que faz a Band News ser aquilo que ela é, a mais admirada do Brasil, e vou parando por aqui. Depois a gente volta com um grito. Agora, eu queria tratar de um assunto que eu acho muito curioso. Eu sou fã número um de pesquisa eleitoral. Pesquisa em geral, né? Eu acho que é muito importante que a gente se conheça. Exame de sangue é fundamental, né? Teste ergométrico. Eu fiz aquele exame nasofibro, não sei o quê, por causa da minha garganta. Coloca um cano de saneamento básico no teu nariz. Você sabe, né, que otorrino é um tipo de profissão que, para sorte dos otorrinos e das otorrinas, no caso é a otorrino, Renata Cury, para sorte dos otorrinos existem os ortopedistas. Porque a ortopedia é a coisa mais parecida com a medicina que existe no campo da saúde. Mas os próprios médicos dizem que a ortopedia não é uma especialidade médica, porque usa serrote, usa martelo, usa prego, parafuso. Pô, é serralheria! Não é? Desculpa. Todos os meus ortopedistas, porque eu tenho vários amigos ortopedistas, inclusive o noivo da minha filha é ortopedista. Então, não dá para falar isso. Mas o exame enxergou a minha garganta. Quer dizer, olha que coisa bacana. Você vai lá, olha a garganta e diz, olha, eu já entendi. Esse é o problema, esse não é o problema e tal. Então, são ferramentas de estudo. O termômetro, a ferramenta de estudo, né? Aquele negócio de auscultar o coração, como é que chama? Aquele negócio que expõe o médico e tal. É também uma ferramenta de estudo. O aparelho de pressão, tudo é importante. Como é que você mede a pressão da sociedade? Como é que você tira a temperatura da sociedade? Como é que você mede se a garganta da sociedade está boa ou ruim? Você tem algumas formas, né? Não dá para você medir pela rede social. Esquece. Isso é bobagem. Porque a rede social, ela é um ambiente dos que se manifestam voluntariamente. Então, muitas vezes eu faço um comentário e quando você vai olhar, o comentário provoca, em geral, a reação dos que não gostaram. Quem gosta pode até botar um coraçãozinho, mas quem não gosta, manda um textão. E é assim. Quando eu trabalhava em revista, a gente falava do leitor, como existe o ouvinte, como existe o telespectador. Agora, a gente na Band News FM tem o nosso WhatsApp, as pessoas se manifestam, 11-999-592-100. Quem se manifesta? Em geral, quem está ouvindo e tá curtindo, mas só tá curtindo um pouquinho, não vai chegar e vai escrever um WhatsApp. Quem tá revoltado com o que tá ouvindo, ou tá revoltado com o que tá acontecendo, ou fica indignado, como é que o Oineg tá falando de pesquisa no dia que teve operação Carbono Oculto, mas ele já tá falando da prisão e tal. Aí a pessoa escreve isso. Significa que o conjunto dos ouvintes, o conjunto dos telespectadores, está retratado nessa manifestação? Não. Então, toda vez que você pega as manifestações, você está trabalhando com um grupo mais reduzido. Como é que você conhece o que pensa o conjunto da sociedade? Pesquisa. Não tem outro jeito. Não inventar outra forma. Não dá para você fazer uma pesquisa também. Por exemplo, tem uma manifestação na Avenida Paulista, tem uma manifestação na praia, tem uma manifestação na Praia de Boa Viagem. Bom, aí você vai lá medir. Você vai lá medir, as pessoas já estão engajadas. Então, se você fizer uma pesquisa num palanque onde está o Lula, ou uma pesquisa num palanque onde está o Flávio Bolsonaro, em volta ali, por incrível que pareça, vai dar 100% de Lula num e 100% do Flávio Bolsonaro no outro. Até de medo, se tiver um lá que está infiltrado, não vai falar. Então, a pesquisa tem que ouvir a sociedade. Como é que você ouve a sociedade? Para você ouvir a sociedade, você precisa entender como a sociedade é composta. Então, você tem que entrevistar pessoas na proporção da sociedade. Então, se a sociedade tem 15% de pessoas com mais de 70 anos, você tem que entrevistar 15% de pessoas com mais de 70 anos. Se a sociedade tem 32% com pessoas entre 16 e 25 anos, tem que entrevistar 33%. Estou inventando aqui os números. Se a sociedade tem 2/3 das pessoas que ganham até não sei quantos salários mínimos, você tem que entrevistar 2/3 das pessoas que ganham não sei quantos salários mínimos. Se a sociedade mora não sei quantas pessoas na região sudeste, você tem que entrevistar não sei quantas pessoas na região sudeste. Se na região sudeste X% mora em São Paulo, Y no Rio, Y, você tem que reproduzir isso. Se dentro da cidade, do estado de São Paulo, X% mora na capital e tanto no interior, você tem que reproduzir isso. Se dentro da capital, tantos por cento moram no centro, você tem que reproduzir isso. Se na cidade tem gente que usa transporte coletivo e você está querendo medir transporte coletivo, você tem que entrevistar as pessoas. Então você tem que reproduzir a cidade, o estado, o país. Quantas pessoas têm curso superior? Mas curso superior de quê? É tudo formado em matemática? Você tem que entrevistar matemático. É tudo formado em não sei o que, você tem que entrevistar. Então, você reproduz com um grau de precisão o mais alto possível, mas que não dá para ser preciso demais. Então, por exemplo, existem vários estudos mostrando que o time de futebol que a pessoa tem, né, no coração pode interferir, pode ser uma variável na escolha dela de algumas coisas. Mas a ponto de você ter que considerar o time de futebol, não. Mas e se você considerar o time de futebol? Você tem ganho? Você pode ter ganho, mas o ganho não justifica o corte, né? Mas você pode criar algumas relações, né? O objetivo de uma pesquisa eleitoral é saber em quem a pessoa vai votar. Então você não pode falar, vou ouvir o mesmo número de petistas e bolsonaristas. Não, você quer saber justamente quantos são os que vão votar no Lula, quantos são os que vão votar no Bolsonaro. Então você, é a única coisa que você não pode saber é em quem a pessoa vota. Isso é o que você vai descobrir. Então para isso você sai procurando pessoas, pessoas, pessoas, pessoas. E aí, a essa altura do campeonato, você consegue ouvir as pessoas dizerem em quem elas vão votar. Mas você tem uma coisa que você não sabe, que se ela vai votar. Você não sabe se ela vai votar. E isso é um bicho que pega, mas pega demais. Porque veja, vamos imaginar que as pessoas, e nós temos uma taxa de abstenção. Você, quando vai entrevistar uma pessoa, você pergunta para ela, você votou na última eleição? Ela fala, votei. Você vai votar na próxima eleição? Vou. Mas por que ela fala isso? Porque é uma obrigação cívica votar. Aliás, cívica é uma palavra. É uma obrigação votar. O voto é obrigatório. Por que você vai falar que não vai votar? Né? Não tem sentido. Nos Estados Unidos, o cara pergunta, você vai votar? Se o cara fala, não, não, ele não tem obrigação de votar. Mas a gente tem obrigação de votar. Nos Estados Unidos fizeram um levantamento. É muito interessante. O Instituto Pew Research, ele foi lá e pegou em 2014 quantas pessoas disseram ter votado na eleição, não é? Disseram que iriam votar na eleição. É passada a eleição. Se votou, votei. 75% dos entrevistados disseram, votei. Aí eles foram checar com o comparecimento, 63% realmente votaram. Ou seja, as pessoas disseram que votaram. 75% das pessoas disseram que votaram. Só 63% realmente votaram. O cara disse que votou e não votou. que que a abstenção é importante? Por quê? Se a taxa de abstenção for a mesma para todos os cortes, para todos os eleitores, não muda nada. Não muda nada. Você tem lá que o Lula tem X% dos votos, o Bolsonaro tem, o Flávio tem X% dos votos. Se a taxa de abstenção é a mesma em todas as faixas etárias, todas as faixas de renda, todas as faixas de escolaridade, todas as divisões geográficas, tudo, pouco importa se comparecerem 10% dos eleitores ou 100% dos eleitores. Mas, se a taxa de abstenção for diferente, aí o bicho pega. E a taxa de abstenção é diferente. Não é igual em todos os cortes. Então, quem é que em geral, as pesquisas mostram, quem é que em geral falta mais? O menos escolarizado falta mais. Então, você tem menor renda, menos escolarizado, a taxa de abstenção é maior do que mais escolarizado e maior renda. E isso muda o jogo. Então, vamos imaginar, por hipótese, né? A gente pega o seguinte, a pesquisa da Nexus. O Lula tem 52% dos votos no Nordeste e o Flávio 30%. E no Sul, o Flávio tem 43% e o Lula 27%. Então, Lula 52-30% no Nordeste, Flávio 43-27% no Sul. Mas qual vai ser a taxa de abstenção do Nordeste e do Sul? Se o Nordeste tiver uma taxa de abstenção 5 pontos menor do que no Sul, o fato de o Lula ter 52% num colégio eleitoral onde ele vai ter mais votos, porque o número maior de pessoas vai aparecer do que no Sul, isso tudo melhora demais a situação dele, do Lula. E o contrário, se a gente estiver falando do Sul também. Se o Flávio Bolsonaro conseguir, ou se a taxa de abstenção for menor no Sul do que no Nordeste, a situação dele melhora muito. E aí é um bicho complicado, porque você não tem como medir a abstenção. O Instituto de Pesquisa pode perguntar para o cara, o senhor votou, o senhor vai votar? Ele vai dizer que sim. Aí quem o senhor vota? Daí ele fala, eu voto no fulano de tal. E o senhor, eu voto no Beltrano. Tá tudo resolvido. Mas e se na hora no dia D, ele não vota? Aí o bicho pega. Então, os institutos de pesquisa, eles não têm como resolver isso. Não tem como resolver. Que é a taxa de abstenção. Isso é um dado que depois é estudado, é olhado. A taxa de abstenção. E a taxa de abstenção não é a mesma em todos os anos. Aí você pode imaginar o que isso provoca. Olha que coisa louca. Você pega, por exemplo, uma eleição como a eleição de 2014 e pega a pesquisa de 2014 Dilma, Aécio e Marina Silva e nessa época do ano aqui que a gente está, o Aécio estava atrás da Marina Silva. E aí ele foi e subiu bastante. Ele subiu porque as pessoas mudaram de voto? Sim, provavelmente ele subiu também porque as pessoas mudaram de voto. Mas é possível que numa eleição onde todo mundo diga a verdade em quem ele vai votar, não tem mentira, o corte demográfico está perfeito. O Instituto não errou. Ele não está trabalhando com dados desatualizados. Está tudo certo. Tudo redondo. Tudo bacana. Mas só umas pessoazinhas de um grupo não vão como disseram que iriam. E você tem um candidato que pode subir 1, 2, 3 pontos. Numa eleição como a nossa, em que um ponto é uma multidão, em que um ponto é uma coisa absurda, você pode ter um susto e chegar no dia 4 de outubro, as urnas se abrem e o Lula ganhou no primeiro turno. No dia 4 de outubro, as urnas se abrem e o Flávio ganhou no primeiro turno. Isso pode acontecer. E pode acontecer uma coisa absurda. Você pode ter a desidratação total dos outros, e você ficar surpreso. E estados onde você achava que ia ter primeiro turno ter segundo turno, Rio de Janeiro. Rio de Janeiro, que teve cheiro de primeiro e pode ir para o segundo. E você pode ter essa surpresa na eleição presidencial. Vai acontecer? Todos os estudiosos dizem, não é o meu primeiro cenário. Meu primeiro cenário é segundo turno. Mas como a gente está olhando um ponto, dois pontos, meio ponto, e alguns jornalistas, analistas, né? Eu até acho que é um exagero, pega e fala, fulano subiu! Subiu de 35 para 36? Não é subiu. É variação na margem. Inclusive o 35 pode ser 37 e o 36 pode ser 34. Então, ele pode ter até caído. Pode ter até caído. Então, esse negócio, subiu, caiu, subiu, caiu. Isso é tudo besteira. O fato é, a gente tem que estar preparado para uma surpresa. Não porque as pesquisas não medem, mas porque elas não detêm o controle sobre o destino das pessoas, sobre as escolhas das pessoas, se elas vão votar. Não é em quem, é se elas vão votar. Então, é importante que a gente fique atento a isso. Eu não sei se você concorda ou discorda, mas essa é a opinião que eu tenho sobre o assunto. E... para Vigo me voe.
0: Já?
1: Já.
0: Vai ter bolo, fica. Mais um pouco.
1: Ah, o aniversário de quem?
0: Ninguém foi só. Aliás, daqui uma semana é o meu, hein? Dá tempo. Oh. Já tô avisando, é porque é aquela coisa. É, não, assim...
1: Faz uma lista.
0: Vai, olha que eu já dei uma opção aí, o pessoal quase caiu
1: de costas.
0: Você quer que eu fale mesmo?
1: Quero, fala, fala.
0: É.
1: Quero, porque eu preciso
0: saber. Não, vai ficar deselegante. Vai que ele aparece depois.
1: Fala.
0: Preciso saber. Você já viu a camiseta azul do Palmeiras, a nova?
1: Ih, mas aí você tem que pedir isso pro São Paulino... E essa camiseta, quanto é esse bicho?
0: Eu nem olhei.
1: Mas deve estar...
0: Não, muito caro, eu não
1: centenas,
0: sei.
1: Centenas, hein?
0: Algumas centenas. Quer botar no Google aqui
1: para
0: ver? Vê
1: aí, vamos ver. Curioso, agora eu tô curioso. Pra
0: gente,
1: saber. Pessoas, não mandem camisa falsificada. Nós aqui não trabalhamos com falsificação. Não trabalhamos com esse produto. Então, o Ferretti merece uma camisa oficial. E eu acho que... Quanto tá?
0: 400 e lá vai pancada.
1: O pancada, rapaz, é irrelevante.
0: Caro, né?
1: O pancada é irrelevante.
0: O pancada é irrelevante, é.
1: Eu
0: pode
1: pago
0: ser
1: o pancada, eu entro com o pancada. O 400 é que o bicho pega.
0: Ó, tô R$29,90 aqui pra você e você entera o resto.
1: Valeu, gente. Tchau.
0: Valeu. Até Jornal mais. Da Band hoje, né?
1: Jornal da Band. Não, hoje não tem
0: o Jornal
1: da Band.
0: Ah, hoje não tem? Não, quer dizer, tem, mas sem o Eneg.
1: Sem o Eneg. Mas amanhã tem Jornal da Band. Não tem... Eu não tô aqui amanhã.
0: Também não?
1: É inversão. É
0: inversão. Tá certo.
1: Valeu, gente. Tchau.
0: Valeu. Valeu, gente. Agora, 12:44. A gente segue aqui no Band News no meio do dia com a atualização dos principais destaques desta quinta-feira. O senador Flávio Bolsonaro, do PL, ironiza a informação de um relatório da Polícia Federal de que ele teria voado em um jato do banqueiro Daniel Vorcaro. Pelas redes sociais, ele afirma, abre aspas, ainda bem que na época o avião era de Wheeler. Fecha aspas, Wheeler, amigo de Flávio Bolsonaro. E completa, imagine se fosse agora, eu teria viajado no avião de Alexandre de Moraes. Documentos da Polícia Federal indicam que a aeronave foi usada pelo político para voltar com a família dos Estados Unidos em janeiro do ano passado. O avião é o mesmo utilizado por Alexandre de Moraes em um voo entre São Paulo e o Rio de Janeiro. À época, o jatinho tinha entre os cotistas o advogado Wheeler Tomás, amigo de Flávio, investigado no escândalo do INSS. Também entre os cotistas estavam a Prime U, empresa ligada a Daniel Vorcaro. Segundo o jornal Globo, a viagem foi no fim de semana que antecedeu a posse do segundo mandato de Donald Trump em 20 de janeiro. E além dessa viagem, houve outras quatro de Flávio com Tomás. A Polícia Federal identificou ao menos 5 viagens em conjunto pelos dois no primeiro semestre de 2025 para Estados Unidos, África do Sul, Portugal e França. Investigadores encontraram fotos, reservas, registro dos voos e de aluguel de veículos quando analisaram o celular e os e-mails de Wheeler Tomás. Anteriormente ao ser questionado, Flávio Bolsonaro afirmou que mantém com Wheeler uma amizade legítima e que qualquer insinuação de irregularidade é mera ilação sem fundamentos em fatos. Tomás disse que as viagens tiveram caráter privado e que decorrem dessa amizade. Quem contratou os serviços da empresa Prime U como cliente e que, aliás, que contratou os serviços da empresa Prime U como cliente e que desconhecia a participação do banqueiro na sociedade.
2: O presidente Lula nega ter recebido qualquer presente ou enviado qualquer recado a Daniel Vorcaro. A resposta ocorre após o senador e candidato à presidência, Flávio Bolsonaro, do PL, apresentar ao STF uma notícia-crime contra o presidente Lula, do PT, em que pede a abertura de investigação por suposta prática de corrupção passiva e advocacia administrativa no caso do Banco Master. O documento foi encaminhado ao ministro André Mendonça. O pedido se baseia em uma mensagem extraída pela Polícia Federal do celular do ex-banqueiro Daniel Vorcaro, nas quais o então advogado dele, Valfrido Vardi, relata conversas com Lula e integrantes do governo federal. Em uma das mensagens, Vardi afirma que Lula teria agradecido por um uísque dado por Vorcaro. O diálogo é de janeiro de 2025, um mês depois de uma reunião entre os dois no Planalto. A informação foi revelada pelo jornal O Globo. Em nota, a Secretaria de Comunicação Social da Presidência da República afirmou que o presidente não recebeu presentes de Vorcaro e desconhece a suposta articulação de Vardi, e que não teve outros contatos com o ex-banqueiro, além do encontro já revelado de dezembro de 2024 e que foi presenciado por outros integrantes do governo no Palácio do Planalto.
0: Mais de 3 mil imóveis ainda estão sem energia elétrica no norte do Paraná por causa dos últimos temporais. Quem tem os detalhes é a Brenda Nievorovski.
3: Mais de 10 mil imóveis continuam sem luz no Paraná cerca de 60 horas depois dos temporais que atingiram a região. A maior parte das interrupções é em Apucarana, no norte, onde 3 mil unidades continuam sem energia. Na região metropolitana de Curitiba, 560 imóveis continuam afetados. Ao todo, as chuvas danificaram 622 casas no Paraná. O número de pessoas afetadas em Apucarana ainda é atualizado pela Prefeitura. No pico do evento, na noite de segunda, o município chegou a ter mais de 60 mil imóveis desligados.
2: O governo do Distrito Federal adota um plano de intervenção pedagógica na rede pública de ensino. A medida ocorre após os piores resultados já registrados pelo DF no IDEB. Milena Dias.
4: Com o cenário negativo do ensino médio no Distrito Federal, a Secretaria de Educação instituiu o projeto interventivo para a recomposição e aprofundamento das aprendizagens do ensino médio. A intenção é superar as insuficiências e defasagens de aprendizagem dos estudantes, além dos altos índices de reprovação. O projeto vai ser dividido em duas frentes que vão ser para estudantes com diferentes níveis. Recomposição das aprendizagens, destinada aos estudantes que têm baixo desempenho ou risco de reprovação, com média abaixo de 5, considerando os resultados do primeiro semestre de 2026. A outra é o aprofundamento das aprendizagens, que é destinado aos outros estudantes com nota acima da média de 5 e com atividades e aulas que vão incluir ações voltadas aos estudos para vestibulares. A meta estabelecida pelo Índice de Desenvolvimento da Educação Básica, o IDEB, para o ensino médio era de 5,4, mas o índice registrado no Distrito Federal ficou em 4,1, abaixo da média nacional de 4,5.
0: Fãs se reúnem em frente ao cemitério em Sorocaba, no interior de São Paulo, onde o corpo do cantor Rick é velado. A família divulgou um comunicado reconhecendo o carinho do público, mas reafirmou que optou por uma cerimônia de despedida fechada para parentes e amigos próximos. Ele fazia dupla com o Renner e morreu em um acidente aéreo na segunda-feira. A caixa preta do helicóptero que se chocou contra a Serra Catarinense foi recolhida por autoridades que pretendem avaliar o conteúdo nos próximos dias.
2: E o ministro do Supremo Tribunal Federal, Flávio Dino, determina que a Polícia Federal abra uma investigação para apurar uma possível omissão da Comissão de Valores Mobiliários no caso do Banco Master. A decisão foi publicada nesta quinta-feira. O ministro ressalta que documentos apresentados pela Transparência Internacional do Brasil identificaram fragilidades nos mecanismos de supervisão e fiscalização adotados pela CVM, que é justamente conhecida como o xerife do mercado. Diante disso, a União procedeu com ações para avaliar tecnicamente e ajustar as normas aplicáveis à regulação de fundos de investimento. Além disso, houve um pedido aí, segundo Dino, a CVM já tinha sido alertada em 2022 sobre possíveis irregularidades no Master e não atuou devidamente. Agora, portanto, há esse pedido de apuração do ministro Flávio Dino para que a Polícia Federal investigue possíveis omissões da Comissão de Valores Mobiliários no caso do Banco Master.

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1: No 32º Prêmio Master Imobiliário, estou aqui ao lado do Lucas Couto, que é diretor executivo comercial e marketing do Grupo Patrimar. Tudo bem, Lucas? Conta pra gente como que a arquitetura do Ocean Golf foi pensada ali para valorizar uma integração entre paisagem, bem-estar e a experiência de fato de moradia.
2: Boa noite, Patrícia. Prazer enorme estar aqui. E esse produto, a gente partiu de uma premissa muito simples e básica. A gente aproveitar o máximo do que a gente tinha da nossa natureza, do nosso campo de golfe que está logo à frente do prédio, da Lagoa de Marapendi e do mar. Acho que o grande sucesso foi que a gente conseguiu, de fato, trazer um pouco desse externo para dentro. Conseguimos fazer com muito trabalho e eu acho que teve um sucesso muito grande, tanto comercialmente, hoje é um empreendimento que já está entregue, com 90% dele vendido. Enfim, nós estamos muito satisfeitos com o nosso empreendimento.
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6: 12 horas e 53 minutos. Muito boa tarde a todos. Eu sou Karina Araújo, sigo agora com o noticiário local e a gente chama Tiago Costa para conferir as informações do trânsito de Salvador. Boa tarde, Tiago.
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9: Oi, Karina. Boa tarde. Vou começar atualizando o motorista sobre a Avenida Paralela em direção centro, isso porque agora tem um pouquinho de lentidão na passagem pelo CAB e lá no final entre o viaduto e Pernambués. Os trechos são curtos e não vale a pena desviar se você está saindo da Estrada do Coco e segue para o Caminho das Árvores. Agora, se você for para o Processo Norte, pega a via marginal e complete seu caminho pela Luiz Eduardo Magalhães. Em direção ao aeroporto, o motorista só encara pontos de intensidade, mas não atrapalha quem está saindo do Chiep e segue para o aeroporto. 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Tiago Costa para a Band News FM.
6: Valeu, Tiago. Agora 12h54.
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12: Olá, ouvintes, bom dia. Hoje vamos falar sobre o exame de mapeamento de retina. Esse exame é feito quando se precisa avaliar a retina em toda a sua extensão. E para isso, é necessário sim dilatar a pupila. É com o mapeamento de retina que se pode detectar a presença de lesões causadas por doenças sistêmicas, como diabetes e a hipertensão arterial, ou doenças que são apenas intraoculares, como processos inflamatórios ou degenerativos. O oftalmologista vai avaliar a integridade da retina, se os vasos estão saudáveis e o aspecto do nervo óptico, lembrando que muitas alterações não geram sintomas e nem dificuldades visuais. Por isso, o mapeamento de retina é muito importante na avaliação oftalmológica.
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0: 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Thiago Costa para a Band News FM.
1: Obrigada, Thiago. Olha só que boa notícia. Salvador terá ônibus e BRT de graça no dia das eleições. A informação foi confirmada hoje pelo secretário de Mobilidade Urbana, Pablo Souza. A expectativa é de que a nova frota de ônibus, com mais de 300 veículos, já esteja sendo utilizada, incluindo aí os 70% dos veículos com ar-condicionado. Faltam 10 dias para o primeiro turno das eleições, marcado para 4 de outubro, é um domingo. Os baianos vão votar em 6 candidatos. Deputado estadual, deputado federal, 2 senadores, governador e presidente da República. A gente tem falado aqui durante a nossa programação da importância de você levar os números dos seus candidatos anotados em um papel, porque dentro da cabine de votação você não pode usar celular nem nada. Então, isso facilita bastante a vida. Uma hora, seguindo aqui com o nosso noticiário, a gente traz agora a informação de que o valor gerado pela produção florestal da Bahia cai 13,2% em 2025, após 5 anos consecutivos de alta. Segundo dados divulgados hoje pelo IBGE, o setor movimentou quase 2 bilhões de reais no ano passado. A queda foi provocada principalmente pela silvicultura, que reúne as florestas plantadas para fins comerciais. Uma hora.
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0: Hora de falar de economia aqui na Band News FM. Nos últimos dias a gente trouxe projeções indicando que a taxa de juros pode cair um pouquinho mais até o fim do ano, que é uma boa notícia, só que também tem projeção indicando que a economia do Brasil vai crescer menos. E quem conta mais é a Juliana Rosa. Diga lá, Ju, boa tarde.
1: Boa tarde, pessoal. Boa tarde para você que está aqui com a gente na Band News FM. O Banco Central revisou para baixo as projeções de crescimento da economia. Para esse ano agora prevê um crescimento de 1,8%.

0: para o ano que vem de 1,4%. São projeções que estão alinhadas hoje à projeção média no mercado financeiro, nas consultorias econômicas. É um movimento que vem acontecendo de revisões para baixo por conta de dados que vêm demonstrando uma piora mais acelerada da nossa economia. O próprio governo, através do Ministério da Fazenda, divulgou também essa semana redução nas previsões de crescimento, embora as projeções de governo estejam mais otimistas, o que normalmente acontece, do que a média aí do mercado, mas o Banco Central aí mais alinhado com essa realidade esperada aí pela média que a gente tem hoje na economia brasileira. Isso tudo é reflexo de uma piora nas condições financeiras das famílias. A gente tem um recorde de endividamento e, portanto, há claramente os dados mostrando a redução da capacidade de consumo, um aumento de inadimplência e uma discussão muito grande em relação ao ritmo de desaceleração da economia. O quanto que isso vai provocar uma piora mais acelerada, principalmente a partir do ano que vem. Não está muito claro que vai ser uma desaceleração muito forte, enfim, a gente está vendo uma desaceleração um pouco mais rápida, mas ainda longe de um cenário mais dramático de recessão. Os estudos ainda são insuficientes para mostrar algo nessa direção. Mas, de qualquer maneira, o enfraquecimento mais rápido da economia abre espaço para uma queda mais rápida de juros, porque se a economia está mais fraca, é uma pressão a menos na inflação. Agora, o Banco Central ainda está preocupado com outras pressões inflacionárias. Então, mesmo tendo uma economia mais fraca, as previsões de inflação ainda preocupam. A gente tem ainda o impacto do fenômeno climático El Niño, que vai ser o pior El Niño da história em preços de alimentos. Temos também aí o risco que o Banco Central coloca, inclusive hoje, nesse documento que traz as previsões, que é o relatório de política monetária. O Banco Central fala do risco do petróleo, que pode provocar um aumento de combustíveis depois das eleições. Temos uma valorização do dólar em nível global, com o aumento de juros nos Estados Unidos. E aqui a questão eleitoral, que vai fazer muita diferença se houver um anúncio pós-eleições de um ajuste das contas públicas mais forte. A gente pode ver o dólar ceder abaixo de R$ 5,00 ou ver o dólar acelerar indo lá para casa de R$ 5,40, enfim, num cenário dramático, se aproximar de R$ 6,00. Então, são cenários muito diferentes e o Banco Central está olhando todas essas pressões e fala muito sobre incerteza quando ele olha para frente. Volto com vocês.
1: Economia com ela, Juliana Rosa, que volta amanhã no Band News no meio do dia.
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12: Uma hora e 10 minutos. Muito boa tarde para você que está ouvindo a rádio Band News FM. Eu sou Karina Araújo, chegando com o noticiário local. E a gente traz agora as informações do trânsito com Tiago Costa. Boa tarde, Tiago.
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15: Estou de volta e falando novamente da CM Guatemi em direção à paralela. Isso porque desde cedo na levada do BRT tem bastante retenção. E é por causa de um ônibus quebrado bem no viaduto José Linhares que dá acesso à CM Detran. Ainda vale a dica para quem está no Rio Vermelho e segue para a paralela fazer o caminho pela orla. Agora, se você estiver já na Juraci Magalhães, trafegue pela via marginal, que agora está fluindo melhor, vai chegar com um pouquinho mais de facilidade. No mergulho da Lipe ainda pisa no freio, mas é um trecho curto e logo depois é caminho livre. No outro sentido, para quem está na paralela e segue agora para Brotas, pode seguir pela ligação paralela CM e depois complete pela CM Guatemi para chegar com facilidade. 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Tiago Costa para a Band News FM.
12: Valeu, Tiago. Agora 1h11.
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11: 1h14, um homem de 31 anos investigado por descumprimento de medida protetiva é preso em Ceabra, na Chapada Diamantina. A prisão aconteceu ontem no bairro Vasco Filho. A vítima de 30 anos é ex-companheira do suspeito. A Polícia Civil começou a investigar o caso após ela registrar uma denúncia no dia 31 de agosto, relatando ligações insistentes de números desconhecidos. Ele também é investigado pelos crimes de ameaça, perseguição e divulgação não autorizada de fotos íntimas da vítima. O homem está preso e à disposição da justiça. Um homem também é preso em flagrante com carro roubado e placa clonada no bairro do Cabula, aqui em Salvador. Agora 1h15.
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0: Agora, 1:16, o senador e candidato à presidência Flávio Bolsonaro do PL tentou fazer contato telefônico com o banqueiro Daniel Vorcaro durante os 4 dias anteriores à primeira prisão do banqueiro em 17 de novembro do ano passado. As informações foram extraídas pela Polícia Federal do celular de Vorcaro. Segundo reportagem do Estadão, as tentativas de contato ocorreram uma a cada dia anterior à prisão dele. Em 13 de novembro de 2025, o senador enviou mensagens de texto dizendo: "Fala, meu irmão, bom dia, pode atender? Isso às 9:13 da manhã." Vorcaro respondeu que retornaria em meia hora, mas não houve registro de ligação na conversa. Em 14 de novembro de 2025, Fábio fez uma chamada de voz perdida ao meio-dia e 36. Em 15 de novembro, 2 dias antes da prisão, Vorcaro justificou a ausência. Ele escreveu: "Fala, irmão. Tava trânsito o voo." Flávio então novamente perguntou: "Pode atender?"
1: Por último, no dia 16 de novembro, a conversa registrou outra chamada perdida. Vorcaro disse que não podia atender por estar na igreja e que retornaria ao terminar. "Irmão, estou e estarei contigo sempre. Não temem a conversa entre a gente. Só preciso que me dê uma luz. Abraços", escreveu Flávio Bolsonaro às 3:46 da tarde do dia 16 de novembro. Vorcaro foi preso no final da tarde do dia seguinte, quando tentou embarcar pelo aeroporto de Guarulhos em um voo para o exterior. O contato entre Flávio e Vorcaro teve início em dezembro de 2024, mas a PF encontrou o histórico mais antigo de mensagens apagado. A investigação teve acesso somente aos 3 últimos meses de conversas entre os dois. Neste período, o senador fez cobranças ao banqueiro pelo repasse de valores para financiar o filme Dark Horse e sobre a vida do ex-presidente Jair Bolsonaro. As mensagens também mostram que Flávio Bolsonaro enviou 2 mensagens de visualização única para o banqueiro Daniel Vorcaro no dia que antecede a prisão do banqueiro. Essas mensagens não conseguiram ser recuperadas pela Polícia Federal, visto que o sistema de criptografia do WhatsApp guarda as mensagens que você enviou de visualização única. Ou seja, só teremos acesso a esse conteúdo se, porventura, o aparelho utilizado na conversa também seja periciado. Procurada, a assessoria do senador Flávio Bolsonaro ainda não respondeu sobre os fatos narrados no Estadão.
0: O presidente Lula nega ter recebido qualquer presente ou enviado qualquer recado a Daniel Vorcaro. A resposta vem após o senador e candidato à presidência Flávio Bolsonaro do PL apresentar ao Supremo Tribunal Federal uma notícia-crime contra Lula, em que pede a abertura de uma investigação por suposta prática de corrupção passiva e advocacia administrativa, no caso do Master. O documento foi enviado ao ministro André Mendonça. O pedido se baseia em mensagens extraídas pela Polícia Federal do celular de Daniel Vorcaro, nas quais o então advogado qualquer presente ou enviado qualquer recado a Daniel Vorcaro. A resposta vem após o senador e candidato à presidência Flávio Bolsonaro do PL apresentar ao Supremo Tribunal Federal uma notícia-crime contra Lula, em que pede a abertura de investigação por suposta prática de corrupção passiva e advocacia administrativa, no caso do Master. O documento foi enviado ao ministro André Mendonça. O pedido se baseia em mensagens extraídas pela Polícia Federal do celular de Daniel Vorcaro, nas quais o então advogado dele, o Valfrido Vardi, relata conversas com Lula e integrantes do governo federal. Em uma das mensagens, Vardi afirma que Lula teria agradecido por um uísque dado por Vorcaro. O diálogo é de janeiro de 2025, um mês depois de uma reunião entre os dois no Planalto. As informações foram reveladas pelo jornal Globo. Em nota, a Secretaria de Comunicação Social da Presidência afirmou que Lula não recebeu presente de Vorcaro e desconhece a suposta articulação do advogado. E não teve outros contatos com o ex-banqueiro, além de um encontro em dezembro de 2024.
1: O Banco Central reduz a estimativa para o crescimento do Produto Interno Bruto neste ano de 2 para 1,8%. A informação consta do relatório de política monetária do terceiro trimestre divulgado hoje pelo Banco Central. O Márcio Rocha é quem tem os detalhes.
2: A economia brasileira está crescendo em um ritmo mais lento, de acordo com o relatório de política monetária do terceiro trimestre divulgado pelo Banco Central. Segundo o documento, a estimativa para o crescimento do Produto Interno Bruto de 2026 caiu de 2 para 1,8%, índice menor do que o registrado em 2025, quando o aumento da atividade econômica foi de 2,3%. Além disso, para o ano que vem, o Banco Central prevê que o crescimento do PIB deve ser de cerca de 1,4%. O relatório também vê uma chance maior da inflação superar o limite de tolerância. A autoridade monetária afirmou que, embora o resultado do PIB tenha superado ligeiramente o esperado, as surpresas positivas se concentram em segmentos menos sensíveis ao ciclo econômico, como a agropecuária e a indústria extrativa.
0: Tem informação sobre as mortes por dengue em Minas Gerais. Quem chega com os dados é o Daniel Martins.
3: Em apenas 9 meses deste ano, Belo Horizonte registra 4 mortes por dengue, além de ultrapassar os números de casos da doença de 2025. Neste ano, foram até a última semana 1.893 casos confirmados, contra 1.555 do ano passado. Ao todo, mais de 15 mil casos foram investigados. Agentes da Secretaria Municipal de Saúde realizam hoje um mutirão para limpeza de lotes e vistoria de casas para o combate aos focos de dengue. Outros 195 mutirões foram realizados neste ano e retiraram quase 300 toneladas de resíduos em aproximadamente 40 mil imóveis.
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1: Aline Fanelli já no estúdio para trazer outras informações da seleção brasileira. A seleção brasileira que joga amanhã contra a Austrália, lá na Austrália. Fala aí, Aline.
6: Oi, Frumento. Ótima tarde para você e para quem acompanha a gente. O primeiro amistoso depois da Copa do Mundo de 2026. O Brasil, então, iniciando o ciclo para o Mundial de 2030. O amistoso vai ser amanhã, às 7 da manhã, em Townsville, contra a seleção da Austrália. E desta vez o técnico Carlo Ancelotti não fez nenhum tipo de mistério. Ele revelou a escalação. O Brasil vai a campo com o Hugo Souza, Mateuzinho, que vai estrear na seleção brasileira principal. Sistema defensivo com Marquinhos, Vitor Reis e Douglas Santos do lado esquerdo. No meio de campo, Bruno Guimarães e Danilo Santos, jogadores que já estavam no ciclo anterior do Brasil. E 4 atacantes à frente, que é o estilo que o Ancelotti gosta, o 4-2-4, com o Estevão, Vini Júnior, Rafinha e Endrick. O Estevão ficou fora da Copa do Mundo por causa de uma lesão. Então, vai ser a segunda vez apenas que o Endrick será titular na seleção principal do Brasil. A primeira foi com Dorival Júnior ainda, em 2024. E agora ele tem a primeira oportunidade como titular com o Carlo Ancelotti. O treinador falou um pouquinho da construção dessa equipe, das oportunidades para os jovens jogadores. Vamos acompanhar o que disse o italiano.
7: Sim, foi um período longo de

0: bastante difícil porque depois da derrota da Copa do Mundo.
1: Essa é a segunda vez apenas que o Endrick será titular na seleção principal do Brasil. A primeira foi com Dorival Júnior ainda, em 2024, e agora ele tem a primeira oportunidade como titular com o Carlo Ancelotti. O treinador falou um pouquinho da construção dessa equipe, das oportunidades para os jovens jogadores. Vamos acompanhar o que disse o italiano.
0: Sim, ha sido um período longo, bastante difícil, porque depois da derrota da Copa do Mundo não tinha o tempo para reaccionar. Então, agora, acho que esta data FIFA é uma data FIFA importante. Temos novos jogadores, temos novos jovens. Continuamos, não é que começamos um novo trabalho, continuamos o trabalho feito até um ano, tentando de melhorar. O grupo é bom, temos jovens de qualidade. Eu acho que esses jogos que vamos jogar aqui na Austrália são muito boa oportunidade para os jovens que temos aqui, que alguns deles não têm muita oportunidade de jogar, que podem acumular minutos com a seleção.
2: Sei não se eu gosto desse 4-2-4 aí do Ancelotti. Acho que é muito mais pela falta de um meia. E o Brasil não faz mais meias, tanto que o melhor meia, e acho que o melhor jogador em atividade no Brasil, é um uruguaio, o Arrascaeta, que come a bola simplesmente no Flamengo.
3: Chamada na nossa reportagem em Brasília, Ivo Brandão, com informações sobre a candidatura de José Arruda ao governo do Distrito Federal. Ivo, boa tarde.
4: Boa tarde, Frumento. Agora a não candidatura, né? O Tribunal Superior Eleitoral, por 5-2, acaba de considerar o ex-governador José Roberto Arruda inelegível, mantendo a decisão que já tinha sido tomada pelo Tribunal Regional Eleitoral do Distrito Federal. Havia uma discussão em relação às novas mudanças na lei da ficha limpa, que foram aprovadas recentemente pelo Congresso, sancionadas pelo presidente Lula. Com as novas mudanças, a defesa de Arruda acreditava que ele poderia estar elegível. Mas, ainda que essas mudanças estejam valendo, e o ministro Toffoli, que é o relator desse processo, entendeu que sim, não era esse a grande discussão no caso, e sim se todas as... Ele é condenado 6 vezes, ele tem 6 condenações, e a discussão foi: cada condenação gera um prazo diferente de inelegibilidade, ou a primeira condenação que foi que transitou em julgado vale como prazo total? E aí os ministros divergiram sobre esse ponto. Fato é que o ministro Dias Toffoli entendeu que cada uma gera sim um período de inelegibilidade, portanto Arruda continua inelegível mesmo com as novas leis, as novas regras da lei da ficha limpa valendo. E aí o que, que ele determinou, Frumento? Que aquela condição sob júdice, sabe, que aparece nas candidaturas de quem está lá no TSE, no sistema do TSE, seja retirada. Portanto, Arruda, segundo a decisão do TSE, não poderá mais ter acesso a recursos eleitorais ou fazer campanha eleitoral. E se houvesse tempo hábil, nem deveria ir para a urna, mas agora já não tem mais como tirar o nome dele da urna. As urnas já estão sendo lacradas. Nesse caso, a gente ouviu aqui alguns especialistas em direito eleitoral, inclusive membros do TSE, que falaram reservadamente. Nesse caso, os votos que forem dados à Arruda serão anulados. Pelo menos é isso que decidiu agora o Tribunal Superior Eleitoral. Ainda cabem os embargos, né? Não cabe mais recurso sobre o mérito. Mas é um caso que ainda deve ganhar outros capítulos, muito embora seja uma decisão, definitiva, né, em relação ao ex-governador. A gente vai falar mais disso logo mais no Tem Método também, e o ex-governador já marcou um pronunciamento às 14h30, ele deve falar sobre essa decisão que foi tomada pelo Tribunal Superior Eleitoral, repito, considerando ele inelegível e agora impedindo ele de ter acesso a recursos eleitorais e fazer campanha eleitoral. Mas não dá mais tempo de tirar o nome dele na urna. A gente vai ver o que vai falar agora, às 14h30, o ex-governador do Distrito Federal, que foi condenado por improbidade administrativa e outros crimes naquele caso que ficou conhecido como a Caixa de Pandora.
3: Ivan Brandão, direto de Brasília, com as informações, portanto, da negativa do registro da candidatura de José Roberto Arruda, ele que aparecia nas últimas pesquisas ou em segundo ou em terceiro lugar atrás da atual governadora, a Celina que vai buscar a reeleição. E essa disputa

0: no TSE é importante também, porque há um outro caso a ser discutido no TSE envolvendo um outro nome conhecido nacionalmente, Deltan Dallagnol, ex-procurador federal, que concorre a uma vaga no Senado Federal pelo Paraná, que tem aí também recursos a serem analisados no Tribunal Superior Eleitoral, num caso que a gente pode ver também ele indo para as urnas, o nome aparecendo nas urnas e depois esses votos serem anulados ou cancelados, como nos contava o Ivan depois do indeferimento do registro da candidatura. Teremos aí dias movimentados antes do pleito oficial no dia 4 de outubro, com toda certeza.
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3: Muito boa tarde para você que acompanha a programação da Rádio Band News FM Salvador. Eu sou Victor Pinto, estarei com você nesse bloco informativo minutos antes da gente começar o Boa Tarde Bahia. Ao meu lado aqui na mesa de som, nas carrapetas da Band News, Antônio Mariani. Mas vamos lá, informação do trânsito para você.
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5: Tô de volta e agora com informações da Garibaldi em direção centro, isso porque o tráfego tá carregado por lá agora e não é um bom caminho. Você que tá na Lucaia, Rio Vermelho e segue pro Vale do Canela, vai pro Garcia, siga pela Vasco, agora tá totalmente livre, depois complete pelo viaduto Juscelino Kubitschek. A Cidade Baixa, na Jequitaia, tem um pouquinho de lentidão na aproximação Largo da Calçada, mas você que tá na Luiz Eduardo Magalhães e vai realizar a travessia, siga pela Via Expressa. Se você vai à feira, melhor fazer o caminho pela San Martín. A Prefeitura acaba de lançar a linha B6 Lapa-Patamares, que sai da estação da Lapa e vai até Patamares. BRT, vai lá, pra Orla. Tiago Costa, para Band News FM.
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3: Uma da tarde, 34 minutos, um homem é preso em flagrante com carro roubado e placa clonada no bairro do Cabula, em Salvador. A ação aconteceu na manhã de hoje. Durante a abordagem, os policiais constataram que a placa do automóvel era adulterada e que havia sido roubado no Rio de Janeiro. 1h34.
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0: Um novo aplicativo da Meta tem dado o que falar nos Estados Unidos, hein, Orison?
27: Edu, aplicativo da Meta, que já está fazendo barulho nos Estados Unidos e certamente vai fazer barulho no mundo inteiro. O Muse chegou e rapidamente se transformou já no aplicativo mais baixado na App Store, a loja de aplicativos dos iPhones. E o que que o Muse faz? Ele é um agente de inteligência artificial. Claro, né? Sempre mais novidades de inteligência artificial. Só que o Muse, ele consegue fazer coisas interessantes. Por exemplo, ele consegue fazer compras por você online. Ele consegue organizar a sua agenda. Ele consegue interagir com os seus e-mails. Ele consegue interagir com as mensagens que chegam para você no Facebook, né? Via Messenger. Com isso, a adoção começou a ser explosiva, né? Porque as bases de usuários da Meta são gigantescas e as pessoas, parte por curiosidade, né, Edu, mas parte também pelas próprias funcionalidades, começaram a baixar o aplicativo alucinadamente. Só que isso causou desconforto na própria indústria de tecnologia. Por quê? O Muse, ao poder fazer compras, por exemplo, ele substitui o humano, né? E aí a coisa complica, né, Edu? Porque o robô não olha anúncios, né? Ele não tem compra por impulso, ele não é seduzido, ele vai lá e compra o que o usuário pediu para ele comprar ou lembrou dele comprar. E com isso, a indústria do varejo online pode perder uma substancial parte do seu faturamento, que vem justamente da compra por impulso, da publicidade que aparece nas páginas hoje. E aí o que aconteceu? A Amazon bloqueou o Muse nas suas páginas. E aí a coisa complica, né? E a Amazon disse que não é que ela seja contra esse tipo de agente, mas que as regras precisam ficar claras.
0: Para além das questões comerciais de compras, há também uma preocupação com os dados dos usuários. Afinal de contas, essa inteligência artificial tem acesso a muitos e muitos dados pessoais das pessoas por ter acesso justamente em fazer uma interligação entre redes sociais, lojas, compras e tudo mais. É algo para a gente ficar de olho. A coluna de tecnologia volta amanhã.
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32: Prêmio Master Imobiliário 2026.
1: no 32º Prêmio Master Imobiliário. Estou aqui ao lado do Lucas Couto, que é diretor executivo comercial e marketing do Grupo Patrimar. Tudo bem, Lucas? Conta pra gente como que a arquitetura do Ocean Golf foi pensada ali para valorizar uma integração entre paisagem, bem-estar e a experiência de fato de moradia.
2: Boa noite, Patrícia. Prazer enorme estar aqui. E esse produto, a gente partiu de uma premissa muito simples e básica. A gente aproveitar o máximo do que a gente tinha da nossa natureza, do nosso campo de golfe, que está logo à frente do prédio, da Lagoa de Marapendi e do mar. Acho que o grande sucesso foi que a gente conseguiu, de fato, trazer um pouco desse externo para dentro. Conseguimos fazer com muito trabalho e eu acho que teve um sucesso muito grande, tanto comercialmente. Hoje é um empreendimento que já está entregue, com 90% dele vendido. Enfim, nós estamos muito satisfeitos com o nosso empreendimento.
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7: 1:43. Mais de 30 mil policiais e bombeiros vão atuar na Operação Eleições 2026 na Bahia. Segundo o planejamento apresentado hoje pela Secretaria da Segurança Pública, a ação vai contar ainda com pouco mais de 2.500 viaturas, aeronaves, drones e 4 mil câmeras, sendo aproximadamente 1.000 com os sistemas de reconhecimento facial e de placas veiculares. Marcelo Werner, secretário da pasta, afirmou que alguns locais de votação já vão receber reforço do policiamento neste fim de semana.
8: Principalmente as grandes cidades, que a gente sabe que pode haver um acirramento político, fazemos um monitoramento disso, fazemos um monitoramento também de fake news, né? Logicamente temos aqui um setor também envolvido da inteligência, integrado ao Tribunal Regional Eleitoral, às Forças de Segurança Federais também, para que a gente possa combater a desinformação, combater os crimes eleitorais que são realizados através das redes. A gente também já está na expectativa, já na prévia da operação eleições, nos dias que antecedem o dia da eleição, dia 4 de outubro.
7: A Secretaria da Segurança ativará no sábado o Centro Integrado de Comando e Controle em Salvador, reunindo 31 instituições estaduais, federais e municipais, além de concessionárias de serviços. O comandante-geral da PM, o coronel Antônio Carlos Magalhães, falou que o trabalho da corporação na operação também começa antes do dia do pleito.
9: São 29 mil policiais militares que estão empregados diretamente no policiamento ostensivo, nas escolta e das urnas e na guarda das urnas também. No antes, durante a eleição e no pós-eleição. Na apuração, nós também estaremos empregando nosso efetivo.
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19: Uma hora e 47 minutos pelo horário de Brasília, pois ouça bem. A defesa do ex-presidente Jair Bolsonaro desistiu hoje de um pedido feito horas antes ao ministro Nunes Marques do Supremo Tribunal Federal para suspender a execução da pena de 27 anos e 3 meses de prisão no caso da trama golpista. Os advogados pediam a suspensão do cumprimento dessa pena enquanto estava sendo analisado um recurso e pedidos lá para mudanças nessa pena. A desistência, no entanto, se restringe apenas ao pedido de suspensão da pena. Os advogados mantiveram o pedido da revisão criminal e que tenta anular justamente a condenação de Bolsonaro, que foi condenado no STF por tentativa de golpe de Estado.
11: O presidente da Autoridade Nacional Palestina, Mahmoud Abbas, afirma que o povo palestino enfrenta um dos períodos mais perigosos da história. A fala foi hoje durante a Assembleia Geral da ONU, que continua em Nova York. Segundo ele, as ações de Israel na Faixa de Gaza e na Cisjordânia não só enfraqueceram a solução de dois estados, mas passaram a ameaçar a própria vida e a existência do povo. Ele foi obrigado pelo segundo ano consecutivo a discursar por videoconferência após o governo de Donald Trump negar o visto dele de entrada nos Estados Unidos.
19: E aqui no Brasil, a Caixa Econômica Federal aciona o Tribunal Superior do Trabalho contra a greve de funcionários que já entra na sua segunda semana, 15 dias, portanto, de paralisação completados nesta quinta-feira. O banco vai pedir a abertura de um dissídio coletivo após uma tentativa fracassada de conciliação com os trabalhadores que terminou sem acordo na noite de ontem. Em nota, a Caixa Econômica afirmou que manteve o diálogo com os empregados e as entidades representativas durante as negociações e que apresentou diferentes propostas ao longo do processo. Segundo o banco, as ofertas incorporaram as demandas dos trabalhadores, mas mesmo assim não foi possível chegar a um consenso.
11: A Justiça Eleitoral da Paraíba nega o reforço das Forças Armadas para 3 municípios durante as eleições. O Cacá Barbosa é quem explica.
13: O Tribunal Regional Eleitoral da Paraíba rejeita o pedido de envio de tropas federais para os municípios de Santa Rita, Conde e Cruz do Espírito Santo durante as eleições deste ano. A decisão foi tomada ontem em sessão do TRE. O pedido havia sido feito pela juíza da terceira zona eleitoral, que apontou o clima de insegurança provocado pela atuação do crime organizado na região metropolitana de João Pessoa. O tribunal entendeu que as forças de segurança estaduais e municipais estão preparadas para garantir a votação. Segundo o relator, desembargador Márcio Murilo, haverá reforço policial e operações antecipadas nas regiões consideradas de maior atenção. O procurador regional eleitoral também afirmou que não foi identificada ameaça direta ao processo eleitoral nos 3 municípios.
19: A equipe econômica anuncia mudanças no orçamento deste ano para a incorporação do reajuste ao benefício do Bolsa Família anunciado na semana passada pelo presidente Luiz Inácio Lula da Silva. A partir dos pagamentos de outubro, o piso do programa sobe dos R$ 600 para R$ 691 e o pagamento médio deste programa sairá dos R$ 675 para R$ 777, de acordo com o Ministério do Planejamento. O custo da medida é de R$ 5,8 bilhões de reais neste ano. Por isso, o governo vai reduzir a projeção de gastos na Previdência Social com o benefício de prestação continuada, pessoal e subsídios. De acordo com o governo, há uma folga orçamentária nessas diretrizes depois que houve uma força-tarefa para zerar a fila do INSS. Com os anúncios desta quinta-feira, o governo elevou a estimativa de déficit nas contas públicas de R$ 52 bilhões de reais para R$ 80,9 bilhões de reais, ou 0,59% do PIB. Com isso, a equipe econômica passou a estimar um rombo das contas no limite fixado pelo arcabouço fiscal.
11: Tem operação da Polícia Federal contra um esquema de fraudes em licitações em 3 estados. Quem tem os detalhes é o Roger Caruso.
20: A Polícia Federal e a Controladoria Geral da União investigam suspeitas de fraudes em licitações e contratações públicas realizadas por municípios da Bahia, Piauí e Espírito Santo. A Operação Legado cumpre hoje 44 mandados de busca e apreensão em 6 estados. As apurações alcançaram 56 procedimentos de contratação em 31 municípios, com movimentação de aproximadamente 17 milhões de reais. A Justiça autorizou ainda 13 medidas patrimoniais e o bloqueio de bens e valores até o limite de R$ 3.400.000.
19: E mesmo com o pedido da família do cantor Rick, fãs se concentram em frente a um cemitério particular em que ele será enterrado. Neste momento acontece o velório restrito a familiares e amigos, mesmo assim os fãs estão diante do local. A família divulgou um comunicado falando que reconhece o carinho do público, mas que optou por uma cerimônia de despedida fechada aos parentes em respeito à privacidade familiar. Rick fazia dupla com o Renner, né, uma dupla sertaneja, e ele morreu em um acidente aéreo na última segunda-feira em Santa Catarina. Outras 4 pessoas, incluindo o empresário Bruno Avelar, também morreram na queda da aeronave no município de Urubici, na Serra Catarinense. O corpo de Rick Solo, de 59 anos, chegou ao cemitério já de madrugada e o enterro está previsto para as 5 horas da tarde de hoje.
0: E no noticiário esportivo saiu um levantamento sobre os jogadores mais valiosos do futebol brasileiro, que tem 2 palmeirenses na ponta do ranking. É um levantamento do Observatório do Futebol, que é uma entidade internacional que, entre outras coisas, faz análises de mercado, e mostrou o seguinte: Flaco Lopes, atacante argentino do Verdão, que disputou a última Copa do Mundo pela Argentina, fez parte do grupo. Na prática, jogou apenas alguns minutos. Está avaliado hoje em quase 54 milhões de euros, o equivalente a 318 milhões de reais. 4 milhões a mais que outro palmeirense, o Vitor Roque. O terceiro colocado é o Caio Jorge, atacante do Cruzeiro. Ele está avaliado em aproximadamente 247 milhões de reais.

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7: 1:56, informação do trânsito para você. A gente está acompanhando aqui as imagens da câmera ao vivo da Transalvador. Avenida Castelo Branco, seguindo aqui para a Bonocô, trânsito fluindo bem para quem acessa também a Bonocô via Dique do Tororó. No sentido contrário, quem está acessando ali o Vale de Nazaré também não pega trânsito nesse momento, trânsito intenso nesse momento. A gente acompanha aqui também a região da Avenida Orlando Gomes, ali na entrada da Rua da Gratidão, nos dois sentidos, sem ponto de retenção. Diferente da Avenida Dom João VI, no bairro de Brotas, que o trânsito está bastante intenso, chegando a ter congestionamento, segundo os usuários do aplicativo Waze. 1:57.
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0: Duas da tarde, a gente segue com o nosso bloco informativo aqui na Rádio Band News FM Salvador. Daqui a pouquinho, 12h05, a gente começa o nosso Boa Tarde Bahia. Hoje o nosso entrevistado é o presidente da Fundação Gregório de Matos, Fernando Guerreiro. Vai bater um papo com a gente sobre as ações culturais aqui na capital do estado. E o Tribunal de Justiça da Bahia realiza até amanhã a segunda semana estadual de conciliação. Além das audiências pautadas, que devem totalizar cerca de 20 mil mutirões de serviços gratuitos, estão sendo realizados em cidades do interior do estado. Em João Dourado, Canarana, Lapão e também na cidade de Irecê, vão ocorrer mutirão conciliando a cidadania itinerante. Entre as ações previstas estão vacinação, emissão de documentos, exames de DNA, atendimento odontológico e realização de audiências de conciliação. A iniciativa busca ampliar a solução consensual de conflitos, fortalecer a cultura do diálogo e contribuir para a redução do número de processos. E a interdição temporária na BR-324 para as obras do VLT em Águas Claras, em Salvador, segue até o próximo sábado, dia 26. A intervenção é para o lançamento dos fechamentos laterais do viaduto sobre a rodovia, sempre das 10 da noite até as 4 da manhã. Durante esse período, motoristas no sentido Salvador, Feira de Santana, Águas Claras e Estrada do Derba vão encontrar mudanças no fluxo com rotas alternativas sinalizadas no local. A recomendação é redobrar a atenção à sinalização e seguir os desvios indicados durante o período da obra. E o romance Torto Arado, do escritor baiano Itamar Vieira Júnior, ganha uma adaptação em quadrinhos pela editora Todavia. O primeiro de dois volumes será lançado no próximo dia 9 de novembro. O roteiro do livro foi feito por Rafael Calça, as ilustrações de Benê Oliveira. Publicado originalmente em 2019, o livro já vendeu mais de 1 milhão de exemplares e venceu os prêmios Jabuti e Oceanos em 2020. A história acompanha as irmãs Bibiana e Belonísia, que vivem na Chapada Diamantina, aqui na Bahia. A adaptação aborda temas presentes no romance, como violência no campo, relações de dependência entre trabalhadores e proprietários de terra, além de seca e espiritualidade. O primeiro volume terá 328 páginas coloridas e também será lançado em formato digital. O livro está disponível para pré-venda no site da editora Todavia. A editora ainda não informou a data da publicação do segundo e último volume. 2h03.
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0: Band Bahia Oficial, sempre uma alegria, uma satisfação ter a sua audiência. E vocês já sabem, se Cosme está aqui, Damião também está. Luiz Felipe Veloso está aqui ao meu lado. Boa tarde, Luiz.
1: Muito boa tarde para você, Victor Pinto. Muito boa tarde para você que nos dá a honra da sua audiência. Lembrando, você pode interagir e participar pelo 719-8729-5248. 987295248. Até porque você vai mandar a sua pergunta. A gente tem uma visita ilustre aqui hoje. É claro, eu vou fazer aquilo que ele vai odiar, que ele não vai poder falar até que a gente conclua o nosso noticiário, mas já vou desejar boas-vindas a Fernando Guerreiro, presidente da Fundação Gregório de Matos, amigo desta casa. Desejar só boa tarde para você, Fernando.
2: Boa tarde.
0: Boa tarde, foi disciplinado.
1: Sérgio Chapelin, baixou Sérgio Chapelin.
0: Cid Moreira.
2: Boa noite.
0: Ou então quase um bom dia de Mourão, né? Porque tem aquele bom dia.
2: Bom dia!
0: Boa tarde!
2: Boa tarde!
0: Pois é. Então daqui a pouquinho nós vamos conversar aqui com Fernando Guerreiro, presidente da Fundação Gregório de Matos. Vários assuntos, espaços culturais novos aqui em Salvador. Mas antes disso, vamos falar sobre um assunto que eu não gosto nem um pingo. Meu amigo Gil, por favor, a vinheta. Pois bem, vamos falar sobre eleições de 2026, faltando aí pouco mais de 9 dias para as eleições. Foi divulgada hoje nova pesquisa de intenção de voto da Paraná Pesquisas, contratada pelo site Bahia Notícias. Você vai ver aí na tela o primeiro cenário, que é o cenário estimulado do primeiro turno. A ACM Neto lidera com 46,7% das intenções de voto, seguindo do candidato à reeleição Jerônimo Rodrigues do PT com 42%. Ronaldo Mansur, do PSOL, aparece com 0,8%. Os demais candidatos somados ficam com 1,2%. Indecisos, 4,1%. Branco, nulo, 5,2%. Foram ouvidos mil eleitores da Bahia entre 21 e 23 de junho, perdão, de setembro de 2026. Margem de erro de 2,7 pontos percentuais para mais ou para menos. O nível de confiança, 95%. E o registro é o TRE 00759/2026. Vamos ao cenário do segundo turno,
1: Luiz. Agora mesmo, Victor Pinto, vamos aos números agora, Gil, na tela para o Senado. Não, vamos segundo agora para o segundo turno, né? Vamos lá, então, a ACM Neto liderando com 48,4%, seguido de Jerônimo Rodrigues com 44,2%. Essa é uma projeção para segundo turno. Votos indecisos, 3,1%. Brancos ou nulos, 4,4%. Os parâmetros técnicos da pesquisa, aqueles já citados por Victor Pinto.
0: Vamos ver agora como está a disputa para o Senado aqui na Bahia. Você vai ver os números aí na tela que mostram a liderança de Rui Costa e Jacques Wagner nessa disputa. Rui aparece com 46,3%, seguido de Jacques Wagner com 34%, João Roma do PL 27,3%, Ângelo Coronel do Republicanos 25,1%. Queria que pedir para o nosso querido Gil tirar o QR Code ali do cantinho da tela. Obrigado, Gil. Diliana do PSOL, 3,8%. Sodré do Mobiliza, 1,1%. Marcelo da Rede, 1,3%. Marcelo do DC, 0,9%. Gregório do UP, 0,6%. Milê do PCO, 0,4%. Indecisos, 7,1%. Branco, nulo, 11,9%. Esse é o cenário da pesquisa Paraná, contratada pelo Bahia Notícias. Só uma correção, foram ouvidos 1.400 eleitores, ao invés de 1.000 eleitores, como está no letreiro. Né? Então, só uma devida correção, mas os dados, os demais da pesquisa estão corretos. Então, margem de erro de 2,7 pontos percentuais para mais ou para menos. Só queria que Gil mostrasse o cenário do segundo turno, Gil. Só para chamar a atenção, por favor, Gil, na tela do segundo turno. Percebam que quando você tem 2,7 pontos para mais ou para menos, há um encontro aí entre a ACM Neto e Jerônimo Rodrigues.
1: E se levar em conta de que as campanhas podem trabalhar até a próxima semana, indecisos, brancos e nulos somando 7,5%, também bate uma diferença curiosa, o que nos leva mais uma vez a afirmar: eleição aberta na Bahia.
0: A gente vai ver também, para encerrar esse bloco da pesquisa, a avaliação do governo Jerônimo Rodrigues. A maioria da população baiana aprova a gestão de Jerônimo com 56,1%. Desaprova 40,7% e não opinou 3,2%. Lembrar que hoje sai à noite a nova pesquisa Quest, contratada pela TV Bahia, e havia muita expectativa dela, da Atlas Intel. O que é que aconteceu? Ontem, ali por volta das 7 da noite, acessando o sistema da Justiça Eleitoral, me deparei com o registro da Atlas Intel, contratada pelo Jornal à Tarde. Pesquisa esta que, nesse primeiro registro, estava prevista para ser divulgada na terça-feira, dia 29. Dia 29 que tem debate da TV Bahia, dia 29 que tem visita de Lula aqui em solo baiano. Só que antes de dormir, eu sempre volto a dar uma olhada ali na pesquisa, no sistema da Justiça Eleitoral. E por volta ali das 10h30 da noite, o registro sumiu, tomou Doril, da Atlas Intel.
1: Mas eu tenho explicação.
0: E ficou ainda no ar muita expectativa. O que é que aconteceu? O registro da pesquisa Atlas Intel caiu. Já havia acontecido isso há mais ou menos 4 semanas antes de sair a primeira pesquisa. Começaram aí várias especulações de que o governo teria, de certo modo, pressionado para que o jornal não divulgasse a pesquisa, porque não se sabia qual seria o cenário nessa altura do campeonato. O jornal à tarde se manifestou dizendo que não, que não foi isso, não houve nenhum tipo de pressão, que haveria uma regulação da extensão do número de eleitores que seriam pesquisados nesse levantamento. Eis que hoje pela manhã, mais uma vez foi registrada a pesquisa Atlas Intel pelo Jornal à Tarde, com a diferença também da data da divulgação. Ao invés de ser divulgada na terça-feira, dia 29, será divulgada na quarta-feira, dia 30. Então, a Atlas Intel registrada mais uma vez, e fica a expectativa para esse instituto, que foi o único que acertou a eleição de 2022, por isso que gera sempre esse balançar das placas tectônicas dos bastidores da política quando se fala da pesquisa Atlas Intel da disputa do governo e do Senado.
1: Eu tenho uma explicação para os dois casos. Nos dois casos, Victor Pinto certeiramente foi lá e botou a boca no trombone. O pessoal queria que fosse discreto. Aí Vitor vai lá, solta no Twitter, solta nas redes sociais dele. O povo diz, mas rapaz, não era para falar não. Aí voltam atrás. Dessa vez, pelo menos, uma nova data foi restabelecida o mais rápido possível, porque o fofoqueiro da hora foi lá e não sai de cima. Eu tô achando que você botou robô para resolver.
0: Eu só tenho uma coisa a dizer, tá, minha gente? Olhando no fundo da tela, tela aqui, olhando para você.
1: Alberto Roberto.
0: A conferir. 2h12, a gente segue com o nosso Boa Tarde Bahia. Já estamos com o nosso entrevistado aqui na bancada.
1: 7
0: né?
1: minutos, ele está agoniado.
0: Ele está agoniado, que ele não fala, que ele não consegue falar, porque pesquisa eleitoral está tomando conta do Boa Tarde Bahia. Mais uma vez, boa tarde, Fernando Ribeiro.
2: Boa tarde. Revele. Vídeos da Band. Boa tarde, Luiz. Boa tarde, Vitor. Um prazer enorme estar aqui, porque vocês sabem que eu adoro essa casa, né? Ouço notícia o dia inteiro, né? Como um bom viciado em notícias, né? E estou sempre entre a Band e a Metrópole, né? Pá, vira para um lado, vira para o outro. E, obviamente, com muita notícia boa, né, para dar, muita coisa nova acontecendo.
0: Vila Velha, sexta-feira, vai ser entregue para a população?
2: Olha, Vitor, sim. Esse é um projeto encantador, que, na verdade, a ideia foi de Pedro Torinho, quando ele estava como secretário ainda, que ele propôs ao prefeito Bruno Reis, que abraçou de cara. E o Vila Velha hoje, amanhã, ele retoma. Eu estive lá agora de manhã, fiz uma visita no teatro todo. Lindíssimo. Tânia Scofield fez um projeto maravilhoso, a presidente da Fundação Marilhão Ferreira. O Vila Velha volta com a mesma estrutura, só que totalmente remodelado, com acessibilidade, equipamentos novos, todos, entendeu? Entregue junto. O material ainda vai chegar, mas a gente está com um emprestado do lado. Até dezembro está tudo instalado, tá? Todos os equipamentos vão estar instalados, né? E vai ser uma grande festa. O Vila tem histórias muito engraçadas. Ele tem 62 anos de existência. O Vila surgiu como a dissidência da Escola de Teatro da UFBA, né, com o professor João Augusto, que saiu de lá e criou a Cidade dos Novos na época, né, Teatro dos Novos, e que revelou Otton Bastos, uma lista interminável de grande Geraldo Del Rey. Todos esses grandes atores estavam. E aí vem outro detalhe. Betânia tem uma história maravilhosa. Sim. Betânia cantava no fundo, quer dizer, ela não aparecia porque ela tinha vergonha no espetáculo chamado Boca de Ouro, dirigido por Álvaro Guimarães. Foi a segunda peça do Vila Velha. Nara Leão foi assistir, ouviu a voz de Betânia, ficou na cabeça. Adoeceu o Teatro Opinião Rio de Janeiro, fazia um espetáculo, né? Arena contra Zumbi, né? Não acho, não estou na dúvida do nome. Aí ligou para Nilda Spencer, Nilda, que era aquela voz. Vai a Maria Betânia e tudo aconteceu. Novos Baianos, primeiro show dos Novos Baianos, Teatro Vila Velha. Gal Costa, Gilberto Gil e, na sequência, Bando Teatro Olodum, que é um marco, né, talvez um dos grupos mais importantes do Brasil hoje, Lázaro Ramos, e a lista, né? Edvana, que está aí arrasando.
1: Quem não lembra, né, da campanha, vai ao Vila Velha.
2: Vai ao Vila Velha, é um teatro que acompanhou minha vida. Eu comecei aos 14 anos, a primeira peça de teatro que eu assisti foi no Vila Velha. Olha. Então eu tenho uma relação, a segunda montagem da minha vida chamada Comigo e Ninguém Pode foi no Vila Velha. Então eu tenho uma relação muito próxima com o teatro, então é emocionante para o gestor poder fazer essa entrega e para o artista também. Né? E elogiar, obviamente, Márcio Meirelles, que segura esse pepino nas costas.
1: Tem imagem dele associada ao próprio teatro, né?
2: O próprio teatro, que segurou esse período da obra todo com atividades em outros espaços, está lá colado.
0: E a Prefeitura de Salvador, né?
2: A Prefeitura de Salvador fazendo essa reforma, mais um equipamento. É interessante, Vitor, que eu resolvi fazer uma conta. De 2013, quando eu entrei para agora, nós entregamos 21 equipamentos culturais.
0: 21?
2: Entre requalificações e entregas foram 21.
1: Só boca de brasa?
2: Não, é impressionante.
1: São,
2: entendeu?
1: Sete? Seis?
2: Seis. Lembrando que tem, vem aí ainda, a semana passada a gente entregou a Casa de Espetáculo de Eris Leite, Vila Velha, na semana que vem, Centro de Convenções, Mané Dendê, 400 lugares do teatro, 20 de novembro, e lê aí, todo recuperado. Né? Ainda vem a arena para o ano, né? Então, quer dizer, é um trabalho que não para. Eu sempre digo isso, que quando eu aceitei ser gestor, convidado por ACM Neto na época, né, e Belintani, a minha pergunta foi: é trabalho ou emprego? É o contrário do que a maioria das pessoas pergunta. Eu digo, eu não quero parar para ficar sem fazer nada, que eu sou muito ansioso. Aí Neto falou assim...
0: A gente nem percebe, não, né?
2: Aí Neto disse assim, se prepare.
1: Quem é amigo não sabe.
2: Se prepare, pronto. Aí foi pauleira, direto, e isso é muito bom. Porque as pessoas perguntam, por que você está até hoje? Porque sempre está acontecendo alguma coisa.
1: Mas, Fernando,
2: a gente está sempre fazendo entrega.
1: Então você tem a oportunidade nesse microfone de contrapor agora. Por que se diz tanto que Salvador ainda carece de espaços públicos e espaços para realizar pautas diversas? Qual é a dificuldade? É que as pessoas querem sempre os mesmos lugares?
2: Não.
1: Falta divulgação?
2: Olha, entenda. É? Aconteceu uma coisa muito interessante. Depois da pandemia, o movimento cultural estourou de novo. A roda da cultura está rodando com muita velocidade. E ainda nós temos uma quantidade de espaço que não dá vencimento à demanda. É muita coisa, né, que está acontecendo em Salvador e que não tem realmente como ir. Então a gente está inaugurando. Você veja, tem o Teatro 2 de Julho, que é excepcional, lá no IRDEB. Uma entrega maravilhosa, né? O Jorge Amado resistindo, o Módulo resistindo. Estou sabendo de um novo teatro que vai abrir na Paralela, não posso falar nada ainda, né? Mas, assim, o movimento começou de novo a circular. Tem o Vila Velha agora sendo entregue, né?
0: Até porque, se não fosse o Teatro da Casa do Comércio, o Teatro Módulo,
1: o Jorge
0: Amado, parava. Porque a quantidade de tempo que o TCA ficou parado, por causa da reforma, nós não teríamos nada aqui dos grandes artistas se apresentando.
2: E falar também da Casa do Comércio, que está com uma programação excepcional.
1: Sim. Né? E o teatro é muito, e a estrutura do teatro,
2: É maravilhosa. Mas, assim, é um grande prazer poder entregar esse equipamento, especialmente o Vila Velha, pela minha história com esse teatro. E tem um detalhe, o Vila Velha não é simplesmente um teatro de exibição. É um centro produtor de arte.
1: Isso.
2: Pelo Vila Velha passaram grupos. O Olodum surgiu de lá. O Nata de Alagoinhas, que rendeu um monte de artistas que hoje estão rodando. Fernanda Júlia, que está no Brasil inteiro trabalhando. Ou seja, ali tem... Agora mesmo está tendo um evento lá, um pavio, que é um festival de teatro.
1: Sim.
2: Não para. As duas salas aqui inauguradas de ensaio. O cabaré, né, que está lá embaixo, funcionando. E é óbvio que foi muito interessante. O que é que vai inaugurar? Discussão, tal artista, 600 mil, tal artista, 600 mil, tal artista, 1 milhão. Disse, gente, parou. Tá? Vamos ver uma coisa mais a cara do Vila? Márcio deu uma sugestão perfeita. Caruru.
0: Pronto. Vai ter um Caruru
1: Setembro.
2: Setembro, na véspera da Festa de Cosme. Agora, entenda, a gente abre com uma grande performance que eu encomendei a Márcio, contando a história do teatro. Né? Uma performance musical e teatral. Depois, a gente desce com a Juventude do Garcia, que a Juventude do Garcia abriu o Vila Velha. E essa performance vai ser uma homenagem a um espetáculo chamado Nós, por Exemplo, que foi a primeira aparição dos grandes Chico, Caetano, tá? Aí desce para o cabaré, e no cabaré o samba vai comer solto, né, com vários grupos convidados, e o Caruru será servido, que é a cara do Teatro Vila Velha. É um negócio que é muito próximo desse clima, porque lá não é aquela coisa, vamos fazer uma inauguração ostensiva, não. É um ambiente descontraído de um teatro que é patrimônio cultural da cidade de Salvador.
1: Mas me permita dar um freio de arrumação aqui. Primeiro dizer para quem está chegando agora na nossa programação que nós estamos recebendo Fernando Guerreiro, presidente da Fundação Gregório de Matos, ator, diretor. Ele eu não gosto de ser chamado de ator, não. Mas é ator também, diretor, claro, enfim, você já firmou e nome, amigo da casa.
0: História, já fez,
1: pois é.
2: Na vida a gente atua.
1: No pós-pandemia a gente tem visto coisa estranha. E as pessoas no pós-pandemia deixaram também de frequentar a cidade. E eu tenho certeza, eu vou pedir que mandem aqui no WhatsApp. Tem gente se perguntando onde é que fica o Vila Velha mesmo.
2: É, olha...
1: Porque já está tanto tempo,
2: gente,
1: de uma certa forma,
2: não.
1: Inativo.
2: São as famosas bolhas.
1: Exatamente. Tem muita gente que não faz ideia.
2: As pessoas não se deslocam mais pela cidade.
1: Exatamente.
2: Elas ficam ali próximas de casa, compram tudo, frequentam
1: ali. Para isso foi criado Boca de Brasa.
2: Exatamente. Agora, o Vila Velha fica num lugar chamado Passeio Público, para quem não sabe.
1: Para quem nunca
2: foi namorar lá, né? Próximo ali, emendou com a Avenida 7, em direção ao Campo Grande, próximo ao Hotel da Bahia. Tem um espaço belíssimo que, inclusive... Ficou 10 anos amarrado aí, a prefeitura entrou, desamarrou e metade já está recuperado. Com, inclusive, requalificação, porque ali tem uma série de coisas tombadas, os lustres, as monumentos.
0: Que fica atrás do Palácio da Aclamação,
2: atrás do CCBB,
0: né?
2: E aí a gente, você falou uma coisa ótima, vem aí um grande circuito cultural. CCBB.
1: Salvador merecia.
2: Teatro Vila Velha junto, TCA próximo, Teatro de Eduardo Cabucho está ali, o Teatro Gamboa. Ou seja, a gente vai ter uma série de espaços funcionando, né, próximos, e vai ser muito bom. Né, e o Passeio Público, eu tenho memória de infância do Passeio Público. É um espaço importantíssimo, com a vista.
1: Quem estudou no Manuel Novaes, no Ipiranga, no Odorico Tavares, sabe bem. A turma conhecia nem que fosse para namorar, para fugir para namorar ali.
2: Então, também, o Cereja do Bolo, vamos entregar o Passeio Público, porque você sabe que Bruno Reis adora uma novidade. Quando ele vê um negócio, vamos fazer! Corre todo mundo! E é bom por isso, né? Funciona.
1: Ó que massa de lembrança aqui. Patrícia Mello, boa tarde, Guerreiro Amore. Eu fiz parte do programa Arerê Geral, no Vila Velha. Feliz com essa reforma. Pois você é revolucionário e sua gestão envolvida. Tá aqui
2: dizendo. É verdade, a gente fez Patrícia, um programa de auditório no Vila Velha.
1: Me recordo.
2: Porque o Vila Velha, não sei se as pessoas sabem, ele tem um formato muito criativo. Ele era
1: verdade. Jackson Costa, apresentador, não
0: foi? Eu já fui assistir alguns espetáculos da OSBA.
2: Pois é.
0: No Vila Velha.
2: Lá, o Vila Velha é um enorme salão, é um enorme estúdio, com uma arquibancada móvel. Então você pode colocar o espetáculo onde você quiser, né? Então isso é muito bom. Porque é uma coisa, é um espaço multiuso. Se você quiser gravar uma novela lá dentro, você grava. Se você quiser gravar um programa, você grava. Se você quiser fazer uma peça com quatro lados, você faz. Ou seja, é um teatro que tem essa, essa possibilidade.
0: Mas
2: essa,
0: já tem o quê da programação do Vila?
2: Já, a gente retomada? Já tem 2 meses aí programados. No mês de outubro, volta Nilda, que é um espetáculo, inclusive, que eu quero convidar todo mundo para ver, que é uma homenagem a Nilda Spencer. É um grande musical.
1: Ainda mais com a partida do neto dela agora, mais do que justa.
2: Exatamente.
1: Né?
2: Ele já fez temporada no Gregório, lotada.
1: Spencer.
2: Então ele volta agora, vai fazer um mês no Vila, e na sequência o Vila Dança. Ocupa o mês de novembro. Entendeu? Então aí, a partir daí, Márcio já está programando, né? E deve ter. Existe, na verdade, uma memória coletiva pedindo a volta do Meia-Noite Se Improvisa. Que era uma loucura que acontecia no Vila Velha, uma vez por mês, à meia-noite, com 50 mil atrações. Então, era uma loucura total.
1: Esse é o momento revele do programa.
2: Momento revele. Então, pode ser que esse Meia-Noite Se Improvise volte, né, com a ocupação total do Passeio Público. Mas aí outras surpresas também vão vir, com certeza.
1: E olha, com a chegada do CCBB e a reinauguração do Vila, a gente provavelmente vem a ter, em Salvador, a maior estrutura de CCBB do Brasil em termos de multiplicidade, não em tamanho.
0: Mas a gente já tem a Caixa Cultural também ocupando dois espaços importantes aqui de Salvador.
1: Mas os outros CCBBs funcionam muito dentro de uma única estrutura, uma cara mais colonial e tal. E o nosso CCBB vai ter a cara da Bahia, né, com essa estrutura.
2: Atenção, cuidado com o voto federal, porque tudo isso pode parar.
0: Olha, vamos embora! 2h24, a gente vai pagar boleto, vamos para um rápido intervalo, a gente volta daqui a pouquinho com mais Boa Tarde, Bahia.
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0: 2:27. A gente
1: você já imagina como foi o break aqui, né?
0: Intervalo.
1: Pois é.
0: Ainda bem que esse microfone tá bem fechadinho.
1: Matheus do Carmo é xiita.
0: Olha, a gente vai chegando nos minutos finais do nosso programa aqui na tela da Band, mas antes da gente encerrar e continuar na Rádio Band News e no nosso canal do YouTube, 3 candidatos à presidência da República têm agenda prevista na Bahia nos próximos dias. Augusto Cury do Avante estará em Salvador neste sábado, dia 26, para uma caminhada no Pelourinho, no centro histórico da capital. A concentração está marcada para as 8 horas da manhã. No domingo, dia 27, Renan Santos, do Missão, também cumpre agenda em Salvador. O candidato participa de um ato de campanha com concentração prevista para o período da tarde em frente à reitoria da UFBA. Já no na próxima terça-feira, dia 29, o candidato Lula, do PT, estará em Feira de Santana. A agenda prevê um ato de campanha na cidade ao lado de lideranças políticas do estado. A passagem de Lula para Salvador, no entanto, chegou a ser discutida, mas até o momento o compromisso confirmado é somente o de Feira de Santana. As agendas dos 3 candidatos acontecem na reta final da campanha para o primeiro turno das eleições, marcado para o próximo dia 4 de outubro, Luiz.
1: E ainda falando de política e de eleições, Victor, lembrar que Salvador terá ônibus e BRT de graça no dia das eleições. A informação foi confirmada hoje pelo secretário municipal de Mobilidade Urbana, Pablo Souza. Além do BRT, a expectativa é de que a nova frota de ônibus, com mais de 300 veículos, já esteja sendo utilizada, incluindo 70% com ar-condicionado. Faltam 10 dias para o primeiro turno das eleições, como você que segue Victor Pinto vê que ele está fazendo a contagem regressiva por lá. Lembrando que a eleição acontece em primeiro turno no dia 4 de outubro. Os baianos vão votar em 6 candidatos. Se você ainda não sabe, anote aí. Deputado estadual, deputado federal, 2 senadores, governador e presidente da República.
0: Gente, reforçar, lembrar você que nossas equipes já estão já em fase de aquecimento para o próximo domingo, desse domingo agora 8, 4 de outubro, dia da eleição, porque nós vamos fazer uma cobertura extensa durante todo o dia. Aqui na programação da Rádio Band News FM, começa logo de manhã, bem cedo, jornal focado no processo eleitoral, 3 edições, um jornal de manhã, um jornal do meio-dia, um jornal no fim da tarde, e 4 horas da tarde, eu, Luiz Felipe Veloso e Maria Lorena Alves estaremos no canal do YouTube da Band Bahia a partir das 4 da tarde, esperando as 5 horas, que é quando fecham as urnas e a gente começa a apuração dos votos. Lembrar também que quem nos acompanha na tela da Band, a partir das 5 da tarde do domingo, terá apuração também com Carol Rosa na apresentação.
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0: Até amanhã, 2 da tarde, aqui na tela da Band. Tchau, tchau.
1: Até, meu povo.

0: Até Matheus do Carmo tá fazendo resenha com Fernando Guerreiro. Sei, eu ele sei. Tava num dia eu aqui. Sei. Mas assim, tá. Na verdade o assunto era outro. É o Malote que ia chegar pra Vitor?
1: Isso eu não vou nem debater. Olha quem foi que falou.
0: Pelo amor de Deus. Mas, mas só informando, viu, Vitor? Aquele vídeo tá guardado e muito bem guardado. Eu tô esperando o pagamento, Fernando Guerreiro. O pagamento do resgate.
2: Gente, tem um vídeo de Fernando Guerreiro. Uma não, situação. Eu não vou dizer o que é, mas pelo amor de Deus, situação.
0: É uma dancita
2: aí.
1: Então, bora.
2: Que ele tá procure. Tendo que pagar propina aí pra gente não poder
0: só divulgar. Só não vídeo. Procure nas redes dele, porque lá não está. Já adianto logo o lado para não ter dor de cabeça. Eu tô
1: gastando um pix lerdo para segurar isso. Ou matar Fernando Lourdeiro, diga.
0: Esse tipo de método de pagamento não é aqui, não. Mas voltando à seriedade, bora falar de... Vamos voltar a falar de... Eu sou um defensor do Boca de Brasa desde que você me deu essa incumbência. Não por defesa político-partidária, mas porque, como egresso do bairro de Cajazeiras e vendo aquele espaço maravilhoso que a gente tem lá e sabendo que outros 5 bairros têm uma estrutura daquela... Eu ainda acredito que muita gente, por ignorância, não saiba o que é o Boca de Brasa, de que forma ele funciona e como é que ele pode acolher a sociedade, essa é a sua oportunidade.
1: Olha, é para o ouvinte que está aqui ouvindo a gente, assim, o Boca de Brasa é um projeto que foi criado na gestão de Mário Kertész, há 40 anos atrás, quando a Fundação Gregório de Matos foi fundada. E quando eu assumi a fundação, a demanda da cidade pela volta desse projeto era muito grande. Aí eu voltei no formato antigo, que era o quê? Um caminhão-palco, que circulava por um bairro e passava 10 dias com oficinas e tinha uma apresentação final. Só que aí as comunidades começaram a me pedir, Guerreiro, a gente quer o ano inteiro, a gente não quer só uma passagem. E aí surgiu a ideia de se fazer os espaços Boca de Brasa, que na verdade são teatros com salas de ensaio. E aí, você vai me perguntar, isso foi importante? Muito, primeiro, descentralização da cultura, né, geograficamente falando, e também permitindo o acesso de muita gente. E o que é mais importante, os grupos de artistas puderam ter um espaço para se reunir. Esse era o grande problema, para se encontrar. Uhum. Os artistas não tinham onde se encontrar. E a gente trabalhou com várias oficinas e agora a gente está com um processo que eu adoro, né, que inclusive eu fui um dos que mais provoquei isso, chamado mentoria. O que é a mentoria? 16 entre artistas e grupos que já se destacaram no Boca de Brasa estão recebendo orientações para a carreira durante 8 meses. Ou seja, vão ser discutidos temas como produção, divulgação, todo um aparato técnico para que esses artistas que já estão em grupos selecionados possam ingressar no mercado de trabalho. Então isso é muito importante, porque não fica sempre recomeçando. É um processo de continuidade. Inclusive, esses artistas também já vão se apresentar nos eventos da prefeitura. Então, o negócio é colocar, porque ainda tem uma confusão grande. Cultura é dinheiro, cultura é economia, economia criativa.
0: Gira.
1: Hoje gira mais de 4% do PIB. Hoje. E cada produto cultural, um filme, você vai ver um filme brasileiro, pelo menos 300 pessoas trabalharam nesse filme. Você vê um show de um artista, tem ali empregado 70 pessoas. É importante lembrar disso, que muita gente ainda enxerga. Ligam para mim assim, Guerreiro, eu quero um grafite na minha parede. Aí eu digo assim, sim, quem vai pagar? Ah, não tem dinheiro não. Eu digo, então faça você mesmo. Pô, porque tem essa ideia, né? Arranja alguém para tocar violão para mim no evento. Eu digo, o que é isso assim? Né? A pessoa vive disso, tem que pagar. E não é nada demais. A cultura hoje é um grande gerador de emprego, principalmente numa cidade como Salvador.
2: Agora, tem orçamento da Prefeitura de Salvador para essa área de cultura?
1: Sim, sim. E a gente tem também a parceria com o governo federal, que hoje, a Lei Aldir Blanc, né, é fundamental, a lei regulamentada, inclusive. Então, a gente está sempre... É claro que há sempre uma luta grande para aumentar. Porque, como eu estava te dizendo, a cultura cresceu muito. Chegam projetos excepcionais que eu não posso aprovar.
0: Gerou fluxo, já era.
1: Gerou fluxo, muita gente trabalhando. Eu perdi equipe já, porque as oportunidades de trabalho aumentaram, né? Uhum. Então é um momento de muito crescimento.
0: Mas para o rádio, uma coisa muito importante. Quem está ouvindo, acabou de descobrir que tem Boca de Brasa no bairro. Como é que faz para ser um agente ativo do Boca de Brasa? Seja para encostar lá para poder fazer seu ensaio, para aprender, para desenvolver uma aptidão artística. Como é o processo?
1: Primeiro, chegar lá porque vai ter o gestor e vai poder entrar em contato com esse gestor. Ou então, @FGM Oficial, que tem todas as informações. Lembrando que a gente está aí já com o Boca de Brasa de lá do Maria Dendê, provavelmente vai ser um Boca de Brasa, inclusive o Balé Folclórico vai começar a fazer oficinas lá.
0: Que massa!
1: Né? E o do Ilê, que eu já conversei com o vovô, não tem como não ter um Boca de Brasa no Ilê. Para pegar toda aquela região do Curuzu, Liberdade
0: pelo Paz.
1: Então é uma coisa que não para, né? Hoje a dificuldade, porque aconteceu uma coisa muito interessante, a fundação cresceu tanto que hoje assim, eu preciso aumentar pessoal e preciso estar o tempo todo atento. Porque quando você tem muitas demandas, a possibilidade do erro é maior. Então, a gente tem, eu tenho uma equipe, eu falo sempre, impecável. Uma equipe que eu consegui formar a médio prazo, sensacional. Né? Destacar aqui Silvia Russo, Jorge Vladimir, Wagner, pessoas excepcionais. Um abraço, Jorge
0: Vladimir.
1: Jorge, um azul de trabalhar, né? É impressionante.
0: E é impressionante. O pau quebrando, sempre aquela simpatia.
1: É,
0: o pau
1: está
0: quebrando, ele é daquele jeitinho.
1: Ele, né, vai ter que trocar a peruca, que é aquela peruca estragada.
2: Agora, deixa eu lhe perguntar uma coisa. Você mandou demitir Babi da Metrópole, foi? Porque eu nunca mais ouvi Babi apresentando o programa.
0: Foi depois de uma foto
2: que ela publicou comigo.
0: Você mandou demitir Babi Ramagem,
1: foi? Agora só vai de vez em quando para se mostrar difícil.
2: Por que isso?
1: Aumentou a demanda. Por que ela não vem mais? Eu quero ela. Tá,
0: eu
1: assim.
0: Soube que hoje ela não está participando para ela
1: fazer nada, porque
0: está ouvindo a gente, mandou o Vitor perguntar isso.
1: Ela fez um jogo, ela se afastou para gerar demanda.
2: Por que?
1: Para testar a demanda
2: agora
1: dela.
2: Agora é dia salteado. Eu falei, o que é isso? É licença maternidade? É o quê?
1: Não, ela quer se mostrar.
2: Ou ela foi demitida e ninguém contou para a gente.
1: Ela está se mostrando difícil.
2: É para se mostrar difícil, né?
1: Difícil para as pessoas ficarem atrás. Cadê Babi? É. Ela é a rainha da praia de Paripe. Depois pergunte a ela.
2: É nada.
1: Base naval.
2: Babi Ramagem, viu, minha gente? Olha, dei um desconto aqui, porque Fernando Guerreiro aqui nessa bancada não tem como a gente fazer brincadeiras.
0: E vocês não fazem ideia do que acontece nos bastidores.
2: Nos bastidores é pior.
1: Sempre.
2: Pois é.
0: Foi no tal do aniversário que teve que deixar o celular num balaio.
1: Gente, tem um detalhe também, uma coisa que eu queria falar muito importante, né? Diga. A gente está fazendo agora uma jornada de fomento.
2: Uhum.
1: Que durante 3 semanas a gente levou agentes culturais para a fundação. O que é a jornada de fomento? Explicar os processos de fomento, debater com os produtores e artistas. E essa semana a gente tem uma rodada de negócios. O que é rodada de negócios? A gente está levando possíveis patrocinadores e projetos para discutirem.
2: Perfeito.
1: Porque o Viva Cultura hoje é um sucesso. O que é o Viva Cultura? A lei de incentivo municipal. Ou seja, a empresa pode usar parte do ISS a pagar o IPTU para patrocinar projetos culturais. Então, só esse ano já foram 7 milhões, né, de isenção. Então, é um projeto também que você pode acessar as redes da fundação e ver. Né? Às vezes, a pessoa diz assim, no meu bairro tem uma padaria que paga IPTU. Pode usar. E pode patrocinar um projeto do bairro que o valor é menor. Ou seja, as empresas, quero agradecer muito aos empresários que estão colados com a gente, né? E também a toda a estrutura da prefeitura, secretária da Fazenda, parceira total, né? Sem falar de Bruno e de Ana Paula, que aliás já teve a candidatura divulgada, né? E eu sou um dos maiores incentivadores, né? Quero dizer,
2: faltando 700 dias para as eleições
0: de 2028. Pré-candidatura.
1: Não, é engraçado que eu falei isso no evento, depois um bocado de gente falou, digo, primeiro fui eu. Então não posso perder,
0: não publicizou
1: essa, perder esse protagonismo.
2: Guerreiro, que lhe agradecer a disponibilidade de ter vindo aqui ao nosso Boa Tarde Bahia, dizer que os nossos microfones estão sempre abertos e sucesso na reinauguração do Vila Velha nessa sexta-feira. Obrigado.
0: Um ótimo evento para vocês, viu?
1: Todo mundo lá, hein? Vai ficar na porta.
0: Olhe, você dizer todo mundo lá, Patrícia estava perguntando se era aberto ao público.
2: É para convidados, né?
1: É para convidados, mas evento. Na sequência. Agora, se você ficar na porta ali, como o cara ali acolá, sai uma quentinha, entendi, vamos arriscando.
0: Vai voar uma quentinha pela grade.
2: 2h38, a imprudência é a principal causa dos acidentes nas estradas que cortam a Bahia. As infrações são inúmeras. Motoristas fazem manobras em locais proibidos e ultrapassagens irregulares. Já os pedestres se arriscam atravessando pistas em trechos de alta velocidade. A gente acompanha agora a matéria da Luciana Freire sobre esse assunto.
3: Em poucos minutos, nossa equipe flagrou motociclistas atravessando a pista fora do local adequado e pedestres se arriscando entre os veículos para chegar ao outro lado, mesmo com a passarela perto do local. As imprudências se repetem ao longo das rodovias BA-099 e BA-526. Nas imagens das câmeras do Centro de Controle e Monitoramento das concessionárias Bahia Norte e Litoral Norte, que administram esses trechos, motociclistas atravessam a pista fora dos locais adequados. Neste outro registro, um caminhão segue de ré pelo acostamento por um longo período. Conversões proibidas e passagens pelo pedágio sem pagamento estão entre as condutas de risco mais recorrentes no levantamento entre setembro do ano passado e agosto deste ano.
4: Pode acontecer da cancela não abrir para o veículo da frente, acontecer uma colisão e acabar se tornando uma tragédia. Então a gente pede que evitem esse tipo de situação, façam o pagamento corretamente, para que não ocorra nenhuma situação grave, né, que possa impactar aí na vida de alguém.
3: As manobras proibidas acendem um alerta especial para quem está sobre duas rodas. Somando os registros das concessionárias, Motociclistas estão envolvidos em 46 dos 68 casos desse tipo de infração. Os atropelamentos também preocupam. Respondem por metade das mortes nas vias da Bahia Norte e por 58% no litoral norte.
5: Para quem está ao volante, passar por uma rodovia como essa exige atenção a tudo o que acontece ao redor. Um segundo de distração, uma manobra proibida ou uma travessia fora do lugar certo podem ser o suficiente para provocar um acidente. Reduzir os riscos começa pelo comportamento de quem usa a estrada.
3: Durante a Semana Nacional do Trânsito, ações socioeducativas reforçam a prevenção. Na Blitz, além das orientações, alguns motoristas fazem um teste com um óculos que detecta o equilíbrio do motorista e identifica o consumo de álcool e outras drogas.
6: É importante porque a gente sabe de gente que bebe, gente irresponsável no trânsito. Aqui a gente vê moto fazendo uns absurdos, né?
4: A nossa intenção é o quê? Conscientizar os usuários, os pedestres, que a segurança é um dever de todos.
0: 2 horas 41 minutos, é claro, de falar de responsabilidade no trânsito, mas a gente acabou de entrevistar Fernando Guerreiro aqui e na semana passada eu comentava com amigos que Salvador tá aparecendo um comprimido daquele de Sorrisal, né, rapaz? Um efervescente. É muita coisa acontecendo nessa cidade. Para quem gosta de vê-la em movimento como nós, isso é uma felicidade muito grande. Este final de semana não será diferente. Tem programação na Sala de Arte, incluindo uma nova edição do Cine Som Festival, na sexta-feira. O projeto promove a exibição do filme nacional Paraíso Perdido, seguida de um show da cantora Julinha, que apresenta sucessos do brega. E a nossa convidada de hoje, seja muito bem-vinda.
7: Obrigada. Estou feliz de estar aqui.
0: O gênero brega, ele já foi revisto várias vezes, né? A gente tem ampliado esse prisma. Por exemplo, o Arrocha acabou meio que se descolando um bocadinho.
2: Inclusive, eu fui assistir.
0: Você foi assistir a Rocha,
2: semana passada? O musical maravilhoso, muito legal.
0: Fiquei devendo porque acabou a temporada e eu só vou ter de esperar agora a próxima. Não consegui assistir essa segunda temporada. Então, primeira coisa, bem-vinda. Como é que a gente consegue definir o que é brega, afinal de contas, já que a gente tem se permitido tanta coisa e tem tirado a pecha pejorativa da palavra?
7: É isso, brega, não consigo considerar brega como um gênero, né? Uhum. Não é um tipo de música que tem um ritmo, que tem uma batida, que tem... Tem um tema, né? Muito em torno do romântico. Mas o brega, ele consegue alcançar diversas vertentes, diversos gêneros, né? Nesse show que eu faço, Os Bregas Que Você Quase Esqueceu, esse é o nome original, né? Do show. E é um show que já acontece há 2 anos, a gente faz sempre ali na casa da mãe. E agora estamos levando para o Cine Som, que é um convite maravilhoso, que eu estou muito empolgada para fazer. Mas voltando à pergunta, o termo brega, ele abarcanha uma quantidade enorme de gêneros. Eu canto desde do brega canção lá com o Valdir Soriano, Agnaldo Timóteo, lá nos anos 60, 70, e a gente vai caminhando, a gente chega já na indústria mais fonográfica ali com Odair José, Diana. Caminha mais um pouquinho, chega no brega de Recife com o Reginaldo Rossi.
2: Reginaldo
7: é. E a gente pega um tecnobrega, sabe? Faz um pouco de calypso. E a gente vem pra Bahia, né? Faz o Arrocha, faz a Seresta. Então a gente tem um repertório que tem essas canções que, de alguma forma, foram rotuladas como menores ou menos complexas, ou o que quer que seja.
0: Ou qualquer tipo de vergonha, porque a pessoa ouvia, mas quando chegava em público, não. Isso aí é horrível. Deixa eu te contar um segredo. Viajamos eu e Victor Pinto para trabalhar em Vitória da Conquista para fazer um debate. A volta entre Vitória da Conquista e Salvador era sobre ele.
7: Era sobre ele.
2: Eu sei cantar todas as músicas de cabo a rabo. Sempre. Eu tenho playlist Spotify, só focado assim, só no brega. Eu sou apaixonado.
7: Então vocês
2: estão
7: convidados, viu?
2: Total. Olha, e a gente está falando aqui do show que Julinha vai fazer na Sala de Arte Cinema do Museu, no Corredor da Vitória, que é justamente depois da exibição do filme Paraíso Perdido. Mas assim, quem é para você a principal referência do brega? Assim, que você tem ali, tanto nas músicas, na interpretação, na composição, que lhe inspira, por exemplo, para fazer um show como esse?
7: Tem uma coisa que eu sempre costumo pensar, falar, que esse repertório me ensina muito a cantar, a interpretar, porque é um repertório que tem intérpretes maravilhosos, com alcances vocais, com presença, com a teatralidade que a música romântica traz para o artista. Isso é sensacional. E assim, eu vou te dizer uma artista aqui, mas eu acho que eu bebo um pouquinho de cada uma dessas referências que eu já falei aqui. Mas eu tenho uma paixão muito particular por Valdir Soriano, que é o nosso baiano, né, lá de Catité, se eu não me engano. E eu até gravei uma música dele, Tortura de Amor, que eu acho que é a música mais bonita do meu show.
0: Quer dar uma capelazinha? A gente deixou o violão lá fora, mas fique à vontade.
7: Pode, inclusive, gravei essa música, tem no Spotify, quem quiser dar uma
0: escrita.
7: Julinha, Tortura de Amor, você vai encontrar a canção. Deixa eu ver se eu consigo fazer aqui.

0: O melhor somos nós segurando aqui pra não cantar junto e não destoar.
1: E o, a lágrima, é. A lágrima teimosa do nosso querido Matheus do Carmo, nosso operador, estava aqui, ali.
0: Está emocionado.
1: É, gente, rapaz, Julinha, Julinha, vocês acompanham aí no Spotify, procura aí no Deezer, no Spotify, Julinha, ela que é natural de Riachão do Jacuípe, minha vizinha de Conceição do Coité.
2: Mentira!
1: Eu sou de Conceição do Coité.
2: Ele já é primo, então.
1: Atenção, e a Rádio Sabiá FM de Coité está retransmitindo esse programa, sua entrevista agora, massa, o povo então, de Riachão está ouvindo também.
3: Pro seu povo.
1: Pois é.
2: Alô, Riachão!
1: É, pois é, Riachão do Jacuípe.
3: Abraço para Del Feliz também, né, que é do Barreiro.
2: Del isso. Feliz,
1: e lembrar, Julinha se apresenta nesta sexta-feira no Cine Som Festival, que acontece no, na Sala de Arte Cinema do Museu, no Corredor da Vitória. Os ingressos podem ser adquiridos pelo WhatsApp DDD 71 99981 7560, mas tem o Instagram que reúne todas as informações, que é o Cine Som Festival, @CineSomFestival.
3: Tá, mas vamos achar Julinha também no Instagram, nas redes sociais como um todo.
2: Sim. @ Vocês podem me encontrar no @JulinhaCarvalho.
3: Julinha Carvalho.
2: Julinha, sabe sem o Hzinho do L? Julinha
3: com
2: Carvalho.
3: L. Isso. Com L. Mais do nordestino impossível. E em todas as plataformas de áudio?
2: Em todas as plataformas de áudio, no Spotify, no Deezer, no YouTube Music. Vocês podem encontrar o meu trabalho autoral. O meu álbum Aprumar, tem várias canções lá que compus e que vocês podem curtir também.
3: Depois dessa performance, Victor Pinto, já vou botar o seguir em cima ali
1: no
3: Spotify, vai embora. Você já... que usa Deezer, eu uso Spotify, até nisso a gente
1: Deezer.
3: É ecumênico aqui, né?
1: Eu uso Deezer porque meu plano da eu vou pagar o Spotify, sendo que meu plano do celular me dá o Deezer de graça, então comecei a usar o Deezer.
3: A gente, aqui é tudo ecumênico, todo mundo...
1: Eu sou católico, Luiz Felipe é espírita, eu uso o Deezer, ele usa o Spotify.
2: Tem várias canções lá que compus e que vocês podem curtir também.
3: Depois dessa performance, Victor Pinto, já vou botar o seguir em cima
1: ali no
3: Spotify, vai embora. Você já... que usa Deezer, eu uso Spotify, até nisso a gente
1: Deezer.
3: É ecumênico aqui, né?
1: Eu uso Deezer porque meu plano eu vou pagar o Spotify, sendo que meu plano do celular me dá o Deezer de graça, então vai ser usar o Deezer.
3: A gente, aqui é tudo ecumênico, todo mundo...
1: Eu sou católico, Luiz Felipe é espírita, eu uso o Deezer, ele usa o Spotify, pra me dar o Deezer de graça, então vai ser usar o Deezer.
3: A gente... Aqui é tudo ecumênico, todo mundo...
1: Eu sou católico, Luiz Felipe é espírita, eu uso o Deezer, ele usa o Spotify. Julinha, obrigado, viu, por ter estado com a gente, estar aqui com a gente.
2: Eu
1: obrigado,
2: que agradeço, viu? Meninos. Ó, amanhã tem Cine Som, galera, vamos lá, que a noite vai ser maravilhosa.
3: E volte com novos projetos e com o projeto anterior, o Cine Som, que a gente quer te ouvir.
2: Valeu.
1: Um abraço. Ó, gente, antes da gente encerrar, já que estamos falando sobre cultura, até domingo, dia 27, os museus administrados pelo IPAC, o Instituto do Patrimônio Artístico e Cultural da Bahia, aqui em Salvador e no Recôncavo, tem programação especial. As ações fazem parte da 20ª edição da Primavera dos Museus. As atividades incluem oficinas, encontros, apresentações artísticas e literárias. Entre os espaços participantes estão os museus de Arte Contemporânea da Bahia, de Arte Moderna da Bahia e o do Recôncavo Vanderlei Pinho, por exemplo. A programação completa está disponível no site visite.museus.gov.br. Luiz.
3: Portanto, saia de casa, bote sua sandália de dedo e vá conhecer a sua terra, pra parar de falar besteira.
1: Sexta tem cineconcerto da Osba na Concha. Tem a reinauguração do Vila Velha. Uhum. Nesse sábado tem Maratona Salvador, nos dois, no sábado e no domingo, que tem
3: ele
1: muita gente
3: maratonista,
1: de fora.
3: Ele inclui maratona
1: então,
3: na programação
1: tem,
3: cultural.
1: Esse final de semana é o principal vetor, motor dos carurus, porque é quando é comemorado Corme Damião, então eu já tenho caruru pra ir. Sábado, domingo e segunda-feira. Morra de inveja, Matheus do Carmo.
3: Depois,
1: venci na vida. Três carurus seguidos.
3: Depois dos excessos cometidos por Victor Pinto, só agradecer a sua presença, desejar você um ótimo dia. Você que tem ou não tem caruru, viu? Você também é acolhido
1: São
3: nesta Corre casa.
1: São Corre mandou fazer.
3: Um beijo. Até amanhã, 2 horas. Aqui na tela da Band, no som da Rádio Band News FM, Sabiá FM de Conceição do Coité, YouTube oficial da Band Bahia. Beijo, tchau.
1: Corre que é caruru. Corre Damião, vem fazer meu caruru. Corre Damião, vem que tem caruru.
3: Encerre, Matheus do Carmo.
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14: Prêmio Master Imobiliário 2026.
15: No 32º Prêmio Master Imobiliário, estou aqui ao lado do Lucas Couto, que é diretor executivo comercial e marketing do Grupo Patrimar. Tudo bem, Lucas? Conta pra gente como que a arquitetura do Ocean Golf foi pensada ali para valorizar uma integração entre paisagem, bem-estar e a experiência, de fato, de moradia.
16: Boa noite, Patrícia. Prazer enorme estar aqui. E esse produto, a gente partiu de uma premissa muito simples e básica. A gente aproveitar o máximo do que a gente tinha da nossa natureza, do nosso campo de golfe, que está logo à frente do prédio, da Lagoa de Marapendi e do mar. Acho que o grande sucesso foi que a gente conseguiu, de fato, trazer um pouco desse externo para dentro. Conseguimos fazer com muito trabalho e eu acho que teve um sucesso muito grande, tanto comercialmente. Hoje é um empreendimento que já está entregue, com 90% dele vendido. Enfim, nós estamos muito satisfeitos com o nosso empreendimento.
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0: Estamos começando a coluna Giro Business. O tema da semana, o setor de varejo e tecnologia. E na minha companhia, fundador e CEO da CRM Bônus, Alexandre Zocco. Zocco, é muito bom te ter no Giro Business, da nossa proposta, nossa missão, levar às pessoas conhecimento, informações importantes, e hoje sobre tecnologia e varejo. E falando destes temas, eu pergunto, na sua visão, qual é o futuro do varejo, o varejo de médio prazo, o varejo omnichannel, com tecnologia embarcada, consumidores com muito mais acesso, mais exigentes, entre outros fatores?
1: Eu acho que a gente está vivendo o futuro do varejo, literalmente, tá? Eu acho que esse negócio de omnichannel tem uns 10, 15 anos que vem pegando força. As marcas hoje em dia utilizam o varejo físico como um ponto de distribuição do varejo online, muitas vendas saem do varejo físico. E a IA, que começou a ser implementada forte no varejo agora, ajuda muito as inteligências de estoque, da onde você vai compor, da onde você vai vender, qual é a necessidade de suprimento de estoque. Mas eu acredito que o varejo nunca vai deixar de existir, o varejo físico. As pessoas precisam sair de casa para tomar uma casquinha no McDonald's, elas precisam sair de casa para ir ao cinema, para socializar. Mesmo daqui a 200, 300 anos, vai continuar existindo o varejo físico, vai continuar existindo a loja, porque se isso acabar, acaba o propósito. Então, ficar só na tela do computador, na tela virtual, se tudo for inteligência artificial e robôs integrando seu produto e vivendo, não é gostoso, não é legal, não é bacana. Eu acho que a junção dos dois é o presente que a gente vem vivendo e eu acho que assim vai consolidar pelos próximos X anos.
0: Na minha companhia, durante toda a semana, Alexandre Zocco, fundador e CEO da CRM Bônus.
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7: A nossa ouvinte Débora de Limeira escreve contando que

0: muito tempo, vários comportamentos dos cães foram explicados automaticamente como uma tentativa de dominar. Hoje a gente sabe que essa explicação é inadequada para diversas situações. Então, a não ser que ele rosne, não deixe você chegar no sofá, aí é outra coisa. Mas se ele vai lá e se aproveita do lugar que você acabou de deixar, ele tá no céu, né? Quentinho, gostosinho, com seu cheiro, tá tudo que ele pediu. Participe também da nossa coluna enviando sua dúvida para elbicho@bandnewsfm.com.br ou então pelo meu Instagram, Manu Karsten. 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

Boa tarde, ouvintes da Rádio Band News FM 3 e 2. Eu sou David Cardoso. Seguimos juntos agora com o nosso noticiário local, na operação de áudio Antônio Mariani. O valor gerado pela produção florestal da Bahia cai 13,2% em 2025, após 5 anos consecutivos de alta. Segundo os dados divulgados hoje pelo IBGE, o setor movimentou quase 2 bilhões de reais no ano passado. A queda foi provocada principalmente pela silvicultura, que reúne as florestas plantadas para fins comerciais. O valor gerado pela atividade recuou 14,3%, caindo para R$1,791 bilhão. Já a extração vegetal cresceu quase 1% e chegou a 161 milhões. Apesar da redução no valor, a produção de madeira em tronco de florestas plantadas aumentou 17%, chegando a 17 milhões e 500 mil metros cúbicos. 3 municípios baianos aparecem entre os 10 maiores produtores nacionais de madeira em tronco. São eles Caravelas, Nova Viçosa e Mucuri. Caravelas também concentra a maior área de silvicultura do estado, com mais de 75 mil hectares. Na extração de produtos de florestas nativas, a Bahia registrou queda nos 3 itens madeireiros: carvão, lenha e madeira em tronco. O estado também manteve a liderança nacional na produção de castanha de caju, piaçava, licuri e urucum. Agora, mudando de assunto, a polícia investiga a morte do motorista por aplicativo Lucas dos Santos Soares, de 29 anos. O corpo dele foi encontrado ontem de manhã, 2 dias após ele desaparecer aqui na capital baiana. Ele estava em uma ribanceira em uma área de mata no Engenho Velho de Brotas, perto do carro que ele usava para trabalhar. Segundo a Polícia Militar, Lucas foi morto a tiros. As investigações seguem para identificar os suspeitos de cometer o crime. Ainda falando sobre polícia, 4 pessoas são condenadas pela Justiça Federal por fraudes no auxílio emergencial na Bahia, pago durante a pandemia da Covid-19. O esquema alcançou mais de 100 contas vinculadas ao benefício, com prejuízo de quase R$200 mil. Segundo a denúncia do Ministério Público Federal, entre abril de 2020 e maio de 2021, os réus tiveram acesso a dados de pessoas físicas e, com essas informações, solicitaram auxílio. Além disso, os suspeitos abriram contas no aplicativo Caixa Tem sem o conhecimento dos titulares. Depois de creditados, os valores eram retirados por meio de pagamento de boletos e transferências para contas controladas pelo grupo. De acordo com a sentença, Luiz Henrique Moura de Jesus liderava o esquema e foi condenado por furto qualificado mediante fraude, associação criminosa e lavagem de dinheiro, com pena de 9 anos e 7 meses de prisão em regime inicialmente fechado. Os outros condenados são Antônio Marcos Neves dos Santos, Thiago Henrique

0: Neves dos Santos e Valdilane de Jesus Vasconcelos. De acordo com a justiça, os réus poderão recorrer da decisão em liberdade, já que não foram identificados requisitos que justificassem uma prisão provisória. Um homem de 18 anos, suspeito de roubo seguido de morte, é preso no bairro de São Cristóvão, aqui em Salvador. A prisão ocorreu ontem e ele é investigado por envolvimento no crime de latrocínio cometido contra Juan Ricardo Bispo dos Santos e Agatha Rafaela Santos Lima no dia 17 de julho desse ano no bairro de Itapuã, um caso que a gente acompanhou aqui na Band News FM. Segundo as investigações, as vítimas estavam em uma motocicleta na região quando foram abordadas. Na ação, o condutor perdeu o controle da moto. Com impacto, os dois ocupantes acabaram morrendo no local. Os objetos das vítimas foram levados. Imagens de câmeras de monitoramento da região ajudaram a identificar o suspeito. O homem está preso e permanece à disposição da justiça. 3 e 7.
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4: Estamos de volta, meus amores. Tem Método na Band News FM. Eu, Carlos Andreasa, no Rio de Janeiro. André Coutinho, em São Paulo. Ivan Brandão, no glorioso Distrito Federal.
5: Foi abduzido, Ivan. O Ivan foi abduzido e daqui a pouco ele volta.
6: Olha lá, ele calma.
5: Tempo inteiro aí, pô. Como assim, né, Ivan?
6: Tava... Eu moro nesse estúdio, tem um colchonete aqui. Acho que eu vou embora, tá, assim.
5: Ele se ajeitou.
4: Eu quero mais uma vez chamar atenção para o alvejar das camisas do Ivan Brandão. Eu estou com uma camiseta branca aqui, como ele também. Ela é relativamente nova. Eu talvez tenha de fazer alguma coisa na minha casa, nos produtos que eu uso para lavar as minhas roupas. Mas o fato é que eu, diante do Ivan Brandão, a minha camisa que eu considero branca, Guilherme Faria, a minha camisa é inquestionavelmente branca, certo? Sim. Por que ela está parecendo bege, suja, e a do Ivan Brandão tão belamente branca, com esse branco mais alvejado possível. Coisa impressionante. Tá de parabéns, Ivan Brandão.
5: Sem propaganda de graça pra sabão em pó, hein, Ivan?
6: Não, e nem pra nosso querido holofote que fica aqui em cima de mim, dando essa brilhar, essa lustrada aqui na peita. Mas vamos que vamos, é isso aí. Agradeço a deferência. Vambora, estamos tão... Beleza, né? Todos aqui, todos sentados. Vamos que vamos. O PT pede que o ministro Flávio Dino... do Supremo Tribunal Federal abre um inquérito para investigar supostos episódios de interferência estrangeira nas eleições brasileiras. A solicitação do partido foi apresentada em uma manifestação que já tem o ministro como relator. A petição reúne episódios que, na avaliação do Partido dos Trabalhadores, precisam ser esclarecidos e que envolvem a suposta existência de financiamento, apoio ou influência estrangeira na candidatura de Flávio Bolsonaro. A legenda suspeita, ou cita suspeitas, envolvendo a Rockbridge Network, que é uma organização americana voltada ao financiamento de campanhas conservadoras e a publicidade paga no exterior em perfis do X, o antigo Twitter, favoráveis ao candidato Flávio Bolsonaro.
4: A questão é muito importante, tá? A questão é de grande relevância, inadmissível interferência estrangeira nas eleições brasileiras, nesse caso especificamente interferência americana. Mas nós temos um problema aí, que é de outra interferência. Interferência externa. Flávio Dino não é juiz nesse momento, ele não tem cadeira no Tribunal Superior Eleitoral. Essa matéria é eleitoral. Essa matéria é para justiça eleitoral. E nesse caso, especificamente, fosse no TSE, onde deveria ser tratada, essa matéria teria como relator André Mendonça. Porque André Mendonça já relata uma, vou chamar assim, para simplificar, uma reclamação do Renan Santos, do Missão, sobre interferência estrangeira eleitoral no Brasil para beneficiar Flávio Bolsonaro. Por causa disso, porque não quer André Mendonça como o responsável pela sua questão, o PT escolheu Flávio Dino como juiz. A partir do STF, não é nenhuma novidade. Na semana passada, a Advocacia Geral da União escolheu Gilmar Mendes como juiz para avaliar, sentado no STF, não sendo ministro do TSE, para avaliar se o aumento, o reajuste do Bolsa Família traria alguma infração de natureza eleitoral. E assim que nós estamos no Brasil, imagina, o sujeito que pode escolher é aquele que vai julgar a sua matéria, o seu interesse, a sua causa, e assim foi nesse caso. A solicitação do partido do PT foi apresentada em manifestação que já tem o ministro como relator, mas é uma matéria que tem a ver com o Instituto Brasileiro de Mineração, algo relativo a municípios e contendas internacionais e estrangeiras dessa matéria. E aí se encontra um liame, é só querer. E aí gera uma prevenção, gera uma relatoria paralela. Está cheia dessa no Brasil. Aliás, lembro o Gilmar Mendes de novo, relator paralelo do caso Master. Em função do quê? Não se pôde quebrar o sigilo da Maridit, a empresa de Dias Toffoli, por meio do qual foi sócio da rede Vorkarika, no Hotel Tayayá. A CPI do crime organizado determinou, cumprindo a sua prerrogativa, a quebra de sigilo da Maridit. A defesa da Maridit foi lembrar... Eu estou sendo generoso aqui com a ideia de que foi lembrar, né? Eu não estou dizendo que tenha sido lembrada ela, a defesa da Maridit. Foi lembrar de mandado de segurança da época da pandemia 2021 do Brasil paralelo. Gilmar Mendes relator. Aí, em função disso, de repente, estava lá o Gilmar Mendes, relator paralelo do caso Master, impedindo que se quebrasse o sigilo da empresa de Dias Toffoli. São essas coisas que estão acontecendo no Brasil. Então, o que nós temos aqui nesse caso é que, para combater o que seria, e é grave, para combater o que seria interferência estrangeira na eleição brasileira, estamos contratando a interferência interna, driblando não apenas o juiz do caso, que seria o André Mendonça, driblando o tribunal. O TSE foi driblado, não é simplesmente André Mendonça, o TSE foi driblado para que Flávio Dino pudesse ser o relator dessa matéria. Isso é bizarro demais, gente.
5: Vamos seguir por aqui. O senador Flávio Bolsonaro pede ao ministro André Mendonça, do STF, que abra uma investigação contra Lula para apurar se o presidente atuou a favor de Daniel Vorkaro. A notícia-crime enviada ao ministro trata de mensagens com o advogado, Valfredo Vardi, que fazia parte da defesa do banqueiro, em que ele fala sobre um suposto uísque que teria sido dado de presente pelo dono do Master a Lula. Segundo informações reveladas pelo jornal O Globo, o advogado também articulava encontros entre o ex-banqueiro e o presidente da República para tratar de assuntos do interesse de Vorkaro. Flávio Bolsonaro pede que Mendonça, relator do caso Master no STF, encaminhe o caso à Procuradoria-Geral da República para que Lula seja investigado sob suspeita de corrupção passiva e advocacia administrativa.
4: Uma série de mensagens recuperadas no celular de Roberta Luxinger mostra a lobista coordenando pagamentos para Fábio Luiz Lula da Silva, Lulinha, filho mais velho do presidente Lula. As conversas obtidas pelo Metrópolis revelam pela primeira vez repasses diretos. Os diálogos são com o seu motorista, Ulisses Barbosa Viana Júnior, e também com o ex-secretário de Saúde de Goiânia, Kezed Aires Henrique. Numa mensagem para Ulisses, em 29 de novembro de 2024, Roberta pergunta: cadê o dinheiro? Em seguida, tem que levar lá no Fábio.
6: A defesa do ex-presidente Jair Bolsonaro desiste do próprio pedido que tentava suspender a condenação pela chamada trama golpista. A revisão criminal está sob a relatoria do ministro Nunes Marques, do STF. Os advogados pediam a interrupção imediata do cumprimento da pena, mas aí, logo depois, desistiram desse pedido. E não explicou. A defesa não explicou os motivos do recuo.
4: É, isso aí tá com toda a pinta, pessoal, de bateção de cabeça, né? Sabe? É disputa interna no conjunto de advogados e uma discordância, e aí esse tipo de coisa acontece. Então, é eles que são advogados que se entendam, Coutinho.
5: Governo Lula deve anunciar até o final desta semana a manutenção da subvenção de R$ 2,12 do diesel por mais 30 dias. As informações são do ministro do Planejamento e Orçamento, Bruno Moretti. No início deste mês, o governo anunciou uma nova subvenção de R$ 1 para o diesel, que vigorava de forma concomitante à subvenção que já estava em vigor de R$ 1,12, totalizando R$ 2,12.
4: Ô, pessoal, alguma novidade, Ivan Brandão, você que é um especialista nisso, alguma novidade sobre medida provisória de presidente Lula sobre restrição e de qual natureza, de qual extensão seria sobre bet, jogo no Brasil? Isso andou? Temos alguma novidade para atualizar a conversa que tivemos ontem?
6: A apuração hoje é do nosso Pedro Teixeira, da TV Band. O governo deve editar a MP até amanhã, mas o formato ainda está em discussão, tá? O ministro da Fazenda disse que ainda fazem uma avaliação, né? Ontem o texto já estava ali com a Casa Civil para fazer os últimos ajustes. A gente até trouxe algumas apurações do que tinha no texto, mas não tem como cravar qual vai ser o texto final. Mas a decisão aí sobre uma eventual proibição ainda vai ser tratada nos próximos dias, mas até amanhã a medida provisória deve ser editada, segundo apurou aqui o nosso Pedro Teixeira, o que, por si só, né, o fato já é muito grande, né, Andreasa, eleitoralmente falando, e enfim, todo o impacto financeiro, econômico que isso gera, mas isso também vai gerar muita discussão, né, uma medida provisória para acabar com as bets, o uso de uma MP, mas a apuração que a gente tem aqui em Brasília é que até amanhã deve ser editada.
5: Está aberto o quadro aqui, Andreasa. Perdão, vai lá. É o delay que atrapalha a gente.
4: Pode falar.
5: Não, é outro assunto, então pode falar.
4: Ah, tá, não. Só uma observação rápida aqui. Eu não acho que ele tem condições de fazer uma canetada muito extensa, não. Porque isso tem questões fiscais, financeiras envolvidas. Tem contratos, tem outorgas pagas, tem uma série de concessões que a regulamentação e a forma como foi feita permitiu, certo? Eu me lembro, a gente tratou sobre isso várias vezes.
5: Perdão, vai lá. É o delay que atrapalha a gente.
4: Pode falar.
5: Não, é outro assunto, então pode falar.
4: Ah, tá, não. Só uma observação rápida aqui. Eu não acho que ele tem condições de fazer uma canetada muito extensa, não. Porque isso tem questões fiscais, financeiras envolvidas. Tem contratos, tem outorgas pagas, tem uma série de concessões que a regulamentação e a forma como foi feita permitiu, certo? Eu me lembro, a gente tratou sobre isso várias vezes. Uma série de concessões que a regulamentação e a forma como foi feita permitiu, certo? Eu me lembro, a gente tratou sobre isso várias vezes. O jogo pensou, nunca. Ontem o Lula estava falando sobre questão de saúde pública, derivada do jogo. Ninguém discutiu isso naquela ocasião. A questão era basicamente para arrecadação, para levantar dinheiro. O governo gastador precisava de dinheiro. Então, um argumento do. Eu me lembro do Fernando Haddad falando. Não, as bets já estão aqui e elas estão ilegais e estão movimentando bilhões e não pagam imposto. Então, em função disso. Eu me lembro dessa discussão. Ninguém discutiu as consequências desse troço. E agora fica mais difícil. Formalizaram o bode. Fica mais difícil tirar o bode da sala. Amarraram o bode. O bode pagou a outorga para estar na sala. Fica mais difícil, não é que nem a taxa da blusinha, embora lembre o mecanismo, certo? Então fica mais difícil. Ah, e aqui uma nota final para a gente fechar esse bloco, que é o seguinte. Eu, observando como a eleição, como a disputa no Brasil está empedrada, como ela está travada, fechada, como o voto já está formado, como é uma eleição de rejeição sem precedente, eu tenho a impressão que esses escândalos todos, para os quais as pessoas já estão preparadas, notícias contra Lula, notícias contra Flávio Bolsonaro, Ivor Caro e Roberta Luxinger, eu acho que isso, nessa altura do campeonato, é uma especulação. Acho que isso não vai fazer diferença nenhuma em eleição. Nenhuma. Acho que as pessoas estão com o voto tomado já, decidido. Tem uma margem ainda para voto útil, a gente falou sobre isso ontem, né, que pode resolver a eleição no primeiro turno, mas é uma eleição que vai ser decidida pela rejeição. Então O cara não gosta do Flávio Bolsonaro, ele talvez tenha mesmo horror, mas ele vai votar no Flávio Bolsonaro porque ele despreza ainda mais o Lula. E do outro lado também é a mesma coisa, vice-versa. O cara não aguenta Lula, mas vai votar no Lula, porque ele não quer Flávio, não quer Bolsonaro. Então essas denúncias todas que a gente tratou aqui no começo do programa, e que agora tá no vale tudo, né? Tiro para todo lado e vai ser assim até o final. Não sei se isso, nesses termos, né? Capaz de mexer ponteiro. A questão da Beth eu acho que mexe ponteiro. A canetada de Lula, o efeito dela, toca no eleitor que pode decidir essa eleição. Então, isso é uma medida de Lula para fins eleitoreiros que pode lhe dar votos.
5: Antes da gente abrir espaço para as notícias da sua região, só esclarecer aqui alguns ouvintes, dentre eles a Suelen, viu, Ivan Brandão? Pergunta para você. Quem já usou o recurso eleitoral e foi suspenso, né, teve a candidatura impugnada, devolve o valor utilizado anteriormente na campanha? Claro que ela está se referindo, a gente mais cedo trazia a informação de José Roberto Arruda saindo da disputa ao governo do Distrito Federal, Ivan.
6: Não devolve. Ele devolve o que não foi usado. Mas como a candidatura dele estava sob júdice, ele tinha autorização para usar o recurso. E aí ele não precisa ressarcir os cofres de forma automática, ele tem que prestar conta daquilo que ele gastou, mas o que ele gastou ele não precisa devolver. Aliás, não existe nenhuma resolução do TSE que linke essas coisas, né? Uma candidatura que estava sob júdice, aí ele é considerado inelegível e de repente ele tem que ressarcir. Isso não existe. Agora, o que foi o que não foi usado...
4: Seria um absurdo,
6: né? Ele devolve. Porque ele tinha autorização, ele estava autorizado a fazer campanha. Né?
4: Então,
6: não precisa devolver, aí. Não.
5: Valeu, esclarecida então a dúvida de muitos ouvintes. 3 horas 22 minutos agora.
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0: 3h25, seguimos juntos com o nosso noticiário local. Antes, vamos saber como está o trânsito na capital baiana e quem solta a vinheta é Antônio Mariani.
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0: Fazendo um giro na capital baiana, vamos saber como está o trânsito agora na Avenida Paralela, ali na altura da Lipe, ligação Iguatemi Paralela, trânsito bastante tranquilo na região. Um outro ponto que apresenta uma retenção é na Avenida Dom João VI, uma retenção que é bem normal para esse horário, na altura do conjunto residencial João Machado Forte, 3h26. Seguindo o noticiário, o Banco Central amplia de 30 para 80 dias o prazo para lojistas contestarem estornos de PIX em casos de suspeita de fraude. A medida altera o MED, que é o Mecanismo Especial de Devolução, e busca proteger comerciantes contra o chamado golpe da devolução duplicada. Nesse tipo de fraude, o criminoso faz um pagamento via PIX e depois afirma que transferiu o dinheiro por engano. Ele pede que o lojista devolva a quantia para outra chave. Depois aciona o banco para recuperar também um pagamento original, fazendo com que o comerciante perca o valor duas vezes. E esse golpe tem potencial de atingir muita gente. Os lojistas afirmam que o PIX se tornou principal ferramenta na hora das compras. 3h27.
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0: 3 horas e 29 minutos, quinta-feira é dia de conversar com o doutor Daniel Barros. Assunto, o Andreasa estava fora, né, Coutinho? Sempre que a gente fala de vieses cognitivos, os ouvintes participam, um assunto que interessa a todo mundo, e aí a gente resolveu falar de outros. Certo, doutor Daniel? A gente vai aproveitar aí que o pessoal curtiu o assunto da última coluna, e agora a gente vai falar sobre o chamado efeito da verdade ilusória. É algo que nos faz, na verdade é o seguinte, é um efeito que faz a gente achar que algo é verdade, só porque a gente já ouviu essa história antes. Acho que dá para dar alguns exemplos. Boa tarde, doutor.
1: Boa tarde, Ivan. Boa tarde, Coutinho, Andreasa. Boa tarde aos ouvintes. A gente gosta muito dos vieses cognitivos aqui, até porque somos vítimas deles também, né? E quanto mais a gente conversa sobre eles, mais a gente identifica e tenta ficar esperto. E esse momento de eleição e campanha eleitoral é um momento que é fácil de ilustrar para o ouvinte. Você não precisa ficar procurando exemplo dos vieses cognitivos, de como eles são explorados, né? Estão aí para quem quiser ver. E esse é muito interessante, o efeito da verdade ilusória. Tem uma coisa muito interessante do nosso cérebro, que é o seguinte, pensar dá trabalho. Né? Quem quer pensar, quem quer avaliar, quem quer saber, pesar de um fator, pesar outro fator, dar um passo atrás, pôr a bola no chão, a gente sabe que isso gasta energia. Então o cérebro toma alguns atalhos para concluir. E um dos atalhos que o cérebro toma para verificar se algo é verdade ou não é quão fácil aquela ideia vem à sua mente, quão familiar ela parece. Quanto mais familiar uma coisa é, mais você, passando pela ideia, você já entende tudo, você já está acostumado com aquilo. E essa fluidez, essa facilidade com que a ideia passa pela nossa cabeça, ela dá a sensação de verdade. Isso funciona a tal ponto que, quando uma mensagem é apresentada para uma pessoa, isso tem vários estudos mostrando, né? Você apresenta uma determinada mensagem, não precisa ser verdade, e o pior, a pessoa pode até saber que não é verdade. Das próximas vezes que ela ouve, ela sente que aquilo não é tão mentira assim, ela sente que aquilo pode ser mais próximo da verdade do que ela imaginava. Imagina isso sendo repetido, né? Então, um slogan, uma afirmação, uma acusação, seja o que for, repetido à exaustão. E aí a pessoa se expondo àquilo exaustivamente, ela passa a ter certeza de que aquilo é verdade, mas é uma verdade ilusória. Né? Por quê? Porque o nosso cérebro já salta para a conclusão que aquilo é daquele jeito, simplesmente porque a gente já viu antes, e no nosso caso aqui, né, de campanhas eleitorais, já vimos muito das vezes antes. Então esse é um efeito que a gente sempre tem que ficar preocupado, sempre tem que ficar atento, né? Será que é isso mesmo ou será que eu acabei sendo convencido de tanto ouvir essa história? Algo que a gente vê, assim, acho que todos os dias, mas em campanha eleitoral a gente vê acho que todos os minutos, né?
0: Não, na campanha eleitoral principalmente, ah, esse cara aí é um bandido, rapaz, mas por quê? Não, porque é. Às vezes não tem, o cara não tem nenhuma condenação. Mas eu fiquei pensando, porque obviamente está falando de eleição, né, Coutinho? Mas eu fiquei pensando em várias verdades, porque essa história do achar que algo é verdade só porque a gente já ouviu antes, que é a história de mãe mesmo, o doutor Daniel. Tipo, comer bolo quente dá dor de barriga. Aí você descobre na vida adulta que ela só não queria que você comesse o bolo naquela hora. E simples assim. Tem umas 10, né? Se você engolir o chiclete, ele vai ficar lá no seu estômago pra sempre, né? Você não vai digerir o chiclete, não pode entrar na piscina depois de comer. E era só sua mãe falando, velho, não faz isso não, que eu não tô afim de me preocupar, né? E a gente cresce achando que isso é verdade. Então assim, é uma coisa mais lúdica, vai para pro efeito de verdade ilusória, mas que é importante ter essa ciência de que fake news, né? Notícias falsas, informações que são divulgadas na internet, ele tem um efeito parecido. A gente fica achando que aquilo ali é verdade e não. Se a gente parar um pouquinho para pensar, onde é que foi que eu vi isso, né? Às vezes a gente nem sabe.
2: Oi, Ivan, tem um ouvinte aqui que se chama Maurício Ferretti. Ele tá mandando mensagem para cá e pergunta: o Mundial de 51 entra nessa história? Eu não gosto de polêmica, mas eu tô lendo aqui o nosso ouvinte Maurício Ferretti mandou.
1: absolutamente qualquer coisa, né? O ouvinte, ele consegue se identificar também numa coisa mais simples, né? Você vai num mercado, você precisa comprar uma coisa que você nunca comprou ali, sei lá, qualquer produto que você não está acostumado a comprar. Sabonete. Aí você começa a olhar na prateleira, tem uma marca que você já conhece. Aí você tem a sensação de que aquela marca é melhor, né? Da familiaridade, ele é muito forte no nosso cérebro.
2: Muito bem, muito bem.
0: Viu? Tem método, rapaz.
2: É.
0: Fala pro Maurício Ferretti que... É. Pra pensar no futuro, né? Quem vive de passado é museu. E focar naqueles títulos que são de verdade, né? A gente tá falando justamente disso aqui, né?
2: É que fala tanto que acha que é verdade, né?
3: Esse título de fax não vale. Título fax não vale.
2: Certo? Só li a mensagem do ouvinte aqui, gente. Não quero polêmica.
0: Um abraço pro Maurício Ferretti, pra toda a família dele.
3: Título fax não vale. Eu já tô cancelado. Eu já tô cancelado mesmo. Eu não posso ser cancelado de novo. Essa é a vantagem de ser cancelado. Você não pode mais ser cancelado.
2: Mas...
3: Então, título é aquele que você ganhou.
0: Isso é uma verdade ilusória. Campeão. Você nem foi cancelado e acha que é, Andreas. Pense nisso.
3: Sim.
2: Tá vendo, ser. Né, doutor? A gente começou a falar da época de eleição e foi pra sei lá, que outro assunto que eu não entendo disso. Eu não quero entrar em polêmica. Obrigado, doutor Daniel. Um abraço.
0: Isso é ser humano. Isso é ser humano.
2: Valeu.
1: Valeu, gente. Abraço.
2: Abraço. Até mais. Sem polêmica, por favor, aí no Rio de Janeiro e também em Brasília, tá? 3 horas e 35 minutos agora.
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9: 3h39, seguimos juntos com o noticiário local. Cerca de 90% dos acidentes de trânsito no Brasil são causados por falhas humanas, como imprudência, desatenção e desrespeito às leis, de acordo com uma pesquisa feita pelo Instituto Santé. A equipe de reportagem da Band Bahia observou várias infrações sendo cometidas nas BAs 099 e 526. Pelas imagens das câmeras do Centro de Monitoramento das concessionárias Bahia Norte e Litoral Norte, que administram esses trechos, o mais comum são os motociclistas atravessarem a pista fora dos locais adequados. Além disso, conversões proibidas e passagens pelo pedágio sem pagamento estão entre as condutas de risco mais recorrentes no levantamento entre setembro do ano passado e agosto deste ano. O coordenador de operações da Bahia Norte e Litoral Norte, Jean Albino, explica o risco que esse tipo de infração tem para a segurança das pessoas.
16: Pode acontecer da cancela não abrir para o veículo da frente, acontecer uma colisão e acabar se tornando uma tragédia. Então a gente pede que evitem esse tipo de situação, façam o pagamento corretamente para que não ocorra nenhuma situação grave que possa impactar na vida de alguém.
9: As manobras proibidas acendem um alerta especial para quem está sobre duas rodas. Somando os registros das concessionárias, motociclistas estavam envolvidos em 46 dos 68 casos desse tipo de infração. 3h40.
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18: Marcelo escreveu para mim, perguntando, né, se eu conheço a casquinha de camarão do Viana. Ai, se eu conheço, Marcelo. É muito gostosa. Lá de Ilhabela, é muito, muito, muito gostosa. O recheio é cremoso. Ele disse que já chegou no recheio. E a dúvida dele é com relação à casquinha, que é muito fininha e crocante. Na verdade, Marcelo, eu não conheço essa receita. Não vou poder te ajudar. O que eu sei de queijadinha, que é muito parecido, também nunca fiz. Vou te contar aqui, você pode testar e depois me conta, é o seguinte, você faz uma mistura de farinha com água, unta muito bem a forma, e aí essa massa, ela é praticamente líquida. Então você põe uma vez, tira, enche, né, o recipiente onde você vai assar, você enche várias vezes, vai meio grudando essa mistura de farinha com água, eventualmente um pouquinho de gordura, não sei, e aí você vai, então, criando essas camadinhas e assa. Não sei se é isso, tá? Depois até legal, vale, quem é aí craque de pesquisar pela internet, eu sou péssima de pesquisar na internet, mas a ideia é essa, é uma massa com bastante farinha, um pouquinho de água, pode pôr umas gotinhas de azeite ou de óleo, e aí ela vai grudar, então, na forma de alumínio que você vai usar pra assar, e essa forminha que vai ao forno com a massa, essa massa bem molinha, né, de farinha e água, vai assar e vai virar essa casquinha. Acho que é isso, Marcelo, mas de verdade, é realmente é um segredo, é uma curiosidade, é da família da Clóris Leite, uma amigona minha, não sei se ela ouve a Band News, se ela ouve, um beijo, Clóris, e é uma passagem obrigatória. Quem vai à Ilhabela, Bar do Viana, comer uma casquinha de camarão. Obrigada pela mensagem, Marcelo.
19: Se você quiser, você pode falar comigo pelo e-mail hojepode@bandnewsfm.com.br ou pelas redes sociais no @carolecrema. Pode pedir receita, dica, fala comigo, eu vou adorar.
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0: 3:45, 13:45, você acompanha o Tem Método, hora de a gente conversar com Eduardo Barão. Barão, eu tava no ar aqui quando aconteceu um pronunciamento, uma entrevista do presidente Donald Trump, numa conversa com o presidente Xi Jinping, e você fazia o relato aqui em tempo real de que era a primeira vez, você tá aí há 6 anos, né, mais 6 anos, que você via algo acontecer, o Trump falando e nenhuma emissora americana transmitindo o pronunciamento, enquanto isso nós transmitimos parte do pronunciamento e várias emissoras aqui de notícias transmitiam também, né, Barão? Tudo bem? Boa tarde para você.
1: Fala, Coutinho. Boa tarde para você mais uma vez, para todo mundo no Brasil. Foi algo, no mínimo, estranho, né? A gente está vivendo momentos em que o presidente da China, a segunda ou a primeira maior potência do mundo, se reúne com o presidente americano, no caso Donald Trump, e claro que isso vale o registro, vale a cobertura, para e passo, é assim que as empresas jornalísticas, canais de TV, jornais, rádios, internets fazem, né? Mas desde que Donald Trump anunciou a proibição de entrada de 3 veículos de comunicação na Casa Branca, CNN, o site político, também outro canal, a MS Now, né, o outro canal que eu tinha esquecido, os outros canais de comunicação se uniram e promoveram um boicote dos eventos envolvendo o presidente dos Estados Unidos, o que acabou provocando situações estranhas, o Trump falando sem nenhum microfone captando o que ele estava falando. E hoje, de manhã, essas empresas conseguiram na justiça a possibilidade de voltar a entrar na Casa Branca, mas a Casa Branca não autorizou a entrada desses profissionais. Então, esses veículos, como Fox, a CBS, a NBC, decidiram simplesmente não transmitir essa cerimônia onde Trump se encontrava com o Xi Jinping. E nós, no Brasil, tínhamos o sinal da agência Reuters, fizemos a cobertura, né, mas os canais americanos simplesmente não transmitiram esse momento histórico, onde agora os dois líderes estão discutindo questões importantes relativas ao comércio internacional, também com relação à inteligência artificial e outros assuntos ligados à tecnologia. No começo da tarde, após uma nova decisão da justiça, aí sim a Casa Branca autorizou a entrada desses correspondentes. E a partir daí, a cobertura começou a ser feita aqui nos Estados Unidos. Mas é um momento realmente diferente, algo que merecia todas as atenções envolvendo a presença dos dois líderes, acabou sendo ofuscado por essa batalha envolvendo a proibição de entrada de Donald Trump, que perdeu na justiça após a decisão do juiz dizer que se trata de algo inconstitucional e que os veículos de comunicação podem continuar cobrindo o presidente dos Estados Unidos.
2: O Barão, e aí, sobre o encontro em si de Trump e Xi Jinping, o que a gente pode esperar? É algo muito importante, né? Simbolicamente muito importante, você definiu bem. Mas em termos de concretude, de materialização, projetando próximos passos, consequências desse encontro, dá para ser otimista de alguma forma com isso?
1: Não. Na verdade, não, Andreasa. É possível que eles fechem algum acordo comercial, mas a grande discussão aqui nos Estados Unidos tem sido a inteligência artificial. E aí, qualquer um que não entende muito de inteligência artificial vai falar assim, puxa vida, por que não coloca um freio nisso? E essa é a grande questão. China e Estados Unidos estão disputando quem consegue chegar mais longe. E esses dois governos entendem que qualquer tipo de cerceamento, qualquer tipo de limite, pode complicar essa batalha. Então, eles vão falar sobre isso, mas é improvável que algum tipo de acordo saia. Na verdade, dois lados estão gritando que tem um desenvolvimento maior em inteligência artificial. O Trump todo dia fala que está ganhando essa batalha. Então é improvável que algum tipo de acordo saia, mesmo com o discurso inaugural dos dois dizendo que a relação está ótima, que eles vão procurar, de alguma forma, fechar algum tipo de tratado. Mas na prática mesmo, ninguém acredita nisso por aqui.
2: Uma última questão, Barão, para te explorar, já que a gente tem uma margenzinha de tempo. O tema, o assunto guerras, né, disputas, conflitos, mundo afora, Isso está na agenda, tem vez? Como é que isso é tratado?
1: É, não exatamente nesse encontro, né? Claro que há uma ligação direta da China com a Rússia, da China com o Irã, mas o presidente Donald Trump não enxerga na China o interesse nem a possibilidade de ajudar a colocar um ponto final, pelo menos neste momento, nesses dois conflitos maiores. O que está acontecendo, na verdade acabou de terminar, né, aqui na Assembleia Geral da ONU, e aí é um outro capítulo da história, foi o pronunciamento do primeiro-ministro de Israel, Benjamin Netanyahu, que mais uma vez ouviu vaias, delegações deixaram ali o palco, inclusive a delegação brasileira, ele falou para um público muito reduzido. Então você tem uma outra faceta, digamos assim, desse momento mundial, com a Assembleia da ONU que continua aqui. Mas no discurso inaugural, na abertura dos trabalhos, nas negociações, nem Xi Jinping, nem Trump citaram essa possibilidade de um ponto final, qualquer tipo de acordo nos conflitos que seguem no mundo. Andreasa.
2: Valeu. Eduardo Barão, diretamente de Nova York. Obrigado, meu irmão. Um abraço.
1: Abraço. Valeu, pessoal. Até mais.
0: Valeu. Agora são 3 horas e 51 minutos. 3 e 51.
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0: 3h52, o relógio acabou de virar aqui, seguimos juntos com o nosso noticiário local, mas antes vamos saber como está o trânsito na capital baiana.
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3: Olá, muito boa tarde para você e para os ouvintes da Band News FM. Uma ótima quinta-feira. Trânsito congestionado agora na Avenida Anitta Garibaldi, sentido centro, desde um pouco antes do Monumento a Cléristo Andrade até a altura da passagem pelo acesso à Rua Caetano Moura e Avenida Cardeal da Silva. Para quem ainda está vindo da Juraci Magalhães em direção ao centro, ganha mais tempo pela Avenida Vasco da Gama. Outra que carrega agora é a Avenida General Graça Lessa, no Vale do Gunjá, em direção à Avenida Bonocô. Por isso, se você já pegou a Vasco e estava pensando em acessar a Avenida Bonocô, pode valer mais a pena deixar para acessar a via pelo entorno do DIC. 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Renata Falcone para a Band News FM.
0: Obrigado, Renata. 3h53, quem chega agora é o jornalista Victor Pinto com atualizações sobre a política baiana.
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5: Olá a todos. Agora sim o martelo foi batido. Lula estará em solo baiano, em Feira de Santana, no próximo dia 29, conforme anunciou o governador Jerônimo Rodrigues. Essa escolha leva o presidente a um território onde seu prestígio convive com a força eleitoral de ACM Neto. É justamente nessa convivência que mora o problema do PT. Em 2022, para vocês terem noção, Neto conseguiu 58,95% dos votos válidos no segundo turno em Feira. Portanto, levar Lula à cidade exige algo além de reunir somente uma multidão. É convencer parte desse eleitorado de que apoiar o presidente deve, em sua lógica, seguir uma recondução de Jerônimo. Essa transferência, importante em destacar, não acontece por obrigação e nem muito menos por osmose. Precisa ser conquistada na unha. Porque Zé Ronaldo representa um obstáculo nessa operação. Sua ligação com o eleitor feirense oferece a ACM Neto uma referência local vitoriosa, capaz de disputar espaço com o apelo nacional do petismo. O eleitor pode reconhecer os dois e distribuir seus votos entre campos adversários. Há 5 dias das eleições, que é o que vai acontecer na próxima terça-feira, Lula também ajuda a concentrar a mensagem governista e a mobilizar aliados para o trabalho final. Mas o resultado precisa ser medido além das fotografias ou dos vídeos que vão ser registrados no dia. Jerônimo pode sair de Feira fortalecido mesmo sem vencer ali, desde que reduza a vantagem que Neto pretende extrair da cidade. É o jogo da compensação para chegar lá, chegar no Palácio de Ondina. A conferir.
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0: para fechar o glorioso, estrepitoso, valente tem método de hoje. Hoje navegamos bem esse mar, hein? Tudo certinho no horário, ninguém pode reclamar. Não gostei não, amanhã eu vou bagunçar, hein? Tô avisando.
1: Poderia ter sido em Londres, tamanha a nossa pontualidade britânica.
0: Lá no George Club, com Macallans, pra todo mundo. Muito bem. Um beijo pra vocês, tá? Amanhã tem mais, tem método.
2: Você contou rapidão a história
1: do... Não vem estourar agora, começo, Ivan. Tchau, Ivan.
2: Ele tava fazendo sacanagem.
1: Marquei
2: o PQD e escreveu essa letra em 40 minutos, depois chorou 4 horas seguidas. Coisa linda. Um beijo pra vocês. Começou a chover aqui em Brasília, hein? Eu vou pra casa agora. Tchau.
1: Tchau, valeu. Tchau, Andreasa.
0: Beijo.

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1: Olá, boa tarde para você. Pode chegar que você já está entre nós. Vamos juntos pelas próximas horas, 2 horas, a gente traz muita informação. Nossa primeira hora aqui falando pela rádio com o Brasil inteirinho, com as notícias do nosso país e do mundo. Na segunda hora falando com o público de São Paulo, mas pela live, pelo YouTube, pela TV. Se você está assistindo ao Entre Nós, pode ficar com a gente até às 6 da tarde, que a gente traz informação e tenta ser boa companhia. Vamos embora, Humberto Ferretti.
2: Fala, Adriana, boa tarde para você. Partiu, vamos lá, para todo mundo.

0: O Instituto Nacional de Meteorologia emite um aviso vermelho de grande perigo para a primeira onda de calor esperada para a primavera. O aviso tem início no sábado e vai até às 6 da noite da próxima quarta-feira. Esse aviso abrange ao menos uma parte de 8 estados brasileiros. Norte de Santa Catarina, Paraná, São Paulo, sul do Rio de Janeiro, sul de Minas Gerais, centro-sul do Mato Grosso, extremo-sul de Goiás e Mato Grosso do Sul.
1: É, prepara a saúde aí, porque vem onda de calor e depois vem chuva de novo, e a gente vai falar mais disso quando a gente estiver na nossa segunda hora falando aqui do clima também para São Paulo. Vamos a outros destaques de hoje. O Tribunal Superior Eleitoral rejeita por 5-2 o registro da candidatura do ex-governador José Roberto Arruda, do PSD, ao governo do Distrito Federal. Ele, portanto, deve encerrar a campanha e não tem mais acesso ao fundo eleitoral. Os ministros avaliaram que Arruda está inelegível em razão de condenações recentes por improbidade administrativa em denúncias que remontam à Operação Caixa de Pandora de 2009.
0: O aumento do Bolsa Família, anunciado pelo presidente Lula, é incluído nas contas do orçamento e representará um aumento de R$ 5,8 bilhões nos custos do programa social. Em paralelo, a projeção do déficit primário do governo federal para 2026 piorou, segundo o relatório bimestral de receitas e despesas. Conforme reavaliado, o valor sem considerar deduções legais foi de R$ 51 bilhões para quase R$ 81 bilhões, uma piora de quase R$ 30 bilhões nas contas públicas.
1: Fãs se reúnem na frente do cemitério particular em Sorocaba, no interior de São Paulo, onde o corpo do cantor Rick Solo é velado. A família divulgou o comunicado reconhecendo o carinho do público, mas optou por uma cerimônia de despedida fechada para parentes e amigos próximos. O enterro está previsto para logo mais às 5 horas da tarde. Rick, que fazia dupla sertaneja com Renner, morreu num acidente aéreo na segunda-feira, a queda de um helicóptero em Santa Catarina. Ele e outras 4 pessoas morreram nessa queda desse avião na região serrana de Urubici.
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1: São 4:04 e a gente segue com notícias de Brasília e mais uma vez um novo capítulo do caso envolvendo o banqueiro Daniel Vorcaro e da relação dele com o senador e candidato à presidência Flávio Bolsonaro. Uma reportagem do jornal Estadão, o Estado de São Paulo, mostra que o senador Flávio tentou falar por telefone com o banqueiro nos 4 dias que antecederam a prisão de Vorcaro. E uma outra informação que também foi confirmada hoje é que Flávio Bolsonaro voou no jatinho que pertence, cujo um dos sócios é Daniel Vorcaro. Caia Messina está chegando ao vivo aqui com a gente para trazer os detalhes dessas revelações importantes de hoje. Por favor, Caia, boa tarde.
3: Boa tarde, Adriana. Boa tarde, Ferretti. Boa tarde a todos. Exatamente, né? Foram mais algumas revelações e isso tudo acaba vindo à tona, faltando pouco tempo justamente para o primeiro turno das eleições, né? Então, a campanha de Flávio Bolsonaro atribuiu toda essa movimentação, essas denúncias, justamente à reta final da campanha eleitoral e afirma que a expectativa é de que realmente acabem vindo mais acusações que eles dizem não procederem. De qualquer maneira, hoje veio à tona uma troca de mensagens, né, que foi realmente muito mais intensa às vésperas da prisão de Daniel Vorcaro ainda no ano passado. Durante 4 dias, o senador Flávio Bolsonaro tentou falar com o banqueiro, ele ligava, Vorcaro não atendia, depois mandava mensagem, Vorcaro dizia que retornaria, acabou não retornando, até que na véspera da prisão, que ocorreu no dia 17 de novembro, houve aquele diálogo, né, em que o senador Flávio Bolsonaro pede justamente para que ele retorne, e aí o banqueiro Daniel Vorcaro diz que está na igreja, o trata como irmãozão. Na sequência, duas mensagens de visualização única são enviadas por Flávio Bolsonaro, que acaba escrevendo, finalizando ali, né, essa parte do diálogo. Irmão, a gente está junto, só queria uma luz e tal. Houve um contato com a campanha de

0: Flávio Bolsonaro, até agora realmente não houve nenhum posicionamento. Já sobre mais uma denúncia, né, envolvendo aquele jatinho de uma empresa que foi realmente, da qual realmente o Vorcaro foi acionista, né, esse jatinho inclusive célebre aqui em Brasília, já abrigou viagens do próprio ministro Alexandre de Moraes, da esposa dele, Viviane Barsi, uma viagem de Brasília para o Rio de Janeiro. Houve também a denúncia de que Flávio Bolsonaro recebeu uma carona nesse mesmo jatinho, carona essa entre Fort Lauderdale, na Flórida, e Brasília. O jatinho, ele pertencia a três pessoas, né, três sócios, que compraram, faziam administração desse jatinho por meio de cotas. Cada cota no valor de mais ou menos, em moeda de hoje, 26 milhões de reais, ou 5 milhões e meio de dólares. Entre os empresários que tinham direito a essa cota estavam Daniel Vorcaro, dono da empresa Prime U, que fazia a operação desse jatinho, e o advogado William Tomás, que é um amigo pessoal de Flávio Bolsonaro, e disse que realmente ofereceu essa carona ao senador, sem custo nenhum, sem contrapartida, e disse também que não conhecia, não sabia, não tinha informação de que Vorcaro realmente fazia parte, então, desta sociedade. A isso, Flávio Bolsonaro reagiu com ironia, disse que, olha só, né, ainda bem que naquela época o jatinho era do meu amigo, porque se fosse hoje, seria justamente o jatinho, então, de Alexandre de Moraes. E mais, não disse. Ainda há uma expectativa de um eventual pronunciamento ou uma nota por parte de Flávio Bolsonaro a respeito desses dois casos, Adriana.
1: Obrigada, viu, Kayan, pelas informações. Qualquer novidade, você entra em contato aqui com a gente. Só completando aqui, acompanhando a linha do tempo da comunicação direta entre Flávio Bolsonaro e o banqueiro Daniel Vorcaro, fica muito claro que todas as mensagens, todas as conversas que Flávio tinha com o banqueiro era para pedir dinheiro. E ele disse que era para pedir dinheiro para o filme. O fato é que, quando Flávio Bolsonaro escrevia para Daniel Vorcaro, o banqueiro protagonista da maior fraude financeira da história desse país, me dá uma luz, a luz era dinheiro. Porque ele estava pedindo, cobrando os pagamentos do patrocínio para o filme do pai dele, Jair Bolsonaro. A família levou 64 milhões de reais de Daniel Vorcaro. Mas as últimas mensagens que Flávio trocou com o banqueiro, às vésperas da prisão dele, o banqueiro não dá um perdido, o banqueiro foge, não prolonga a conversa, porque sabia que seria cobrado, que ia pedir mais dinheiro. Afinal, a negociação era de mais de 130 milhões e, até aquele momento, ele tinha feito pagamentos de 64 milhões de reais, o que foi tudo comprovado, inclusive confirmado pelo próprio senador Flávio Bolsonaro. O fato é que sempre o senador tentou dizer: ah, mas é dinheiro privado. Como se tivesse um bolso de dinheiro limpo do Vorcaro, o bolso do dinheiro que o Vorcaro ganhou com o próprio suor, e o outro bolso, o bolso do dinheiro podre, de correntistas que ele roubou, de fundos de previdência, dinheiro de aposentados que ele roubou. Então, como se existissem dois bolsos do Vorcaro. Aí surge o avião. E o avião, não dá para dizer que tem dois aviões, porque o avião, o jatinho, é um prefixo só, é o avião. O avião que pertence a Daniel Vorcaro, o avião em que o ministro do STF, Alexandre de Moraes, viajou, é o mesmo avião em que Flávio Bolsonaro viajou com a família da Flórida para Brasília. Não dá para negar, é um fato. Daniel Vorcaro já era um dos sócios do avião. Então, o Flávio Bolsonaro, que no dia 1º de julho desse ano, falando com mulheres, que ele tentava conquistar o voto feminino, eu nunca entrei num avião de Daniel Vorcaro, hoje foi desmentido pelos fatos. Aí vem a explicação, e a explicação é: não sabia que era do Vorcaro, era do amigo, o amigo Willer Tomás, advogado e empresário que já foi alvo de uma operação de investigação da Polícia Federal, sem desconto, porque há suspeita de que ele participou de um esquema financeiro simplesmente para esconder a origem do dinheiro roubado de aposentados e pensionistas no golpe do INSS. Então, a explicação, na minha visão, só piora a lambança. É isso.
2: Agora, 4 horas e 11 minutos, o presidente Lula, que busca reeleição ao Palácio do Planalto, cumpre agenda no Rio de Janeiro nesta quinta-feira. Mais cedo, ele fez uma caminhada no centro de São Gonçalo, ao lado do candidato ao governo do Rio, Eduardo Paes, do PSD, e de Benedita da Silva, do PT, e Pedro Paulo, do PSD, que concorrem ao Senado. À noite, o presidente viaja a Maceió, em Alagoas, onde se encontra com o Renan Filho, do MDB, candidato ao governo do estado. A agenda política ocorre um dia após mais um desgaste envolvendo Daniel Vorcaro. O petista negou ter recebido qualquer presente ou enviado qualquer recado ao banqueiro. A fala é uma resposta ao senador e candidato à presidência Flávio Bolsonaro, do PL, que apresentou ao Supremo Tribunal Federal uma notícia crime contra Lula, em que pede a abertura de investigação por suposta prática de corrupção passiva e advocacia administrativa no caso do Banco Master. O documento foi encaminhado ao ministro André Mendonça. O pedido se baseia em mensagens extraídas pela Polícia Federal do celular do ex-banqueiro Daniel Vorcaro, nas quais o então advogado dele, Valfrido Vardi, relata conversas com Lula e integrantes do governo federal. Em uma das mensagens, Vardi afirma que Lula teria agradecido por um uísque dado por Vorcaro. O diálogo é de janeiro de 2025, um mês depois de uma reunião entre os dois no Planalto. A informação foi revelada pelo jornal O Globo. Em nota, a Secretaria de Comunicação Social da Presidência da República afirmou que Lula não recebeu presente de Vorcaro e desconhece a suposta articulação de Vardi, e não teve outros contatos com o ex-banqueiro, além de um encontro em dezembro de 2024.
1: Agora são 4 horas e 13 minutos, a gente passa a falar nesse momento de uma operação chamada Crédito Oculto, operação da Polícia Federal e de outros órgãos de segurança também, inclusive polícia aqui do estado de São Paulo, que é um desdobramento daquela operação Carbono Oculto, que tenta desvendar as conexões do crime organizado com o mercado financeiro. E um dos alvos dessa operação de hoje foi o diretor e sócio do Banco Genial, Humberto Arthur Tupinambá Neto. O Rodrigo Hidalgo acompanhou todo o desdobramento dessa nova fase dessa operação e está aqui com a gente no estúdio e tem os detalhes. Boa tarde para você, Hidalgo.
3: Boa tarde, Adriana, Ferretti e a todos. Exatamente, foi a terceira fase da Operação Carbono Oculto. Teve como alvo, como você bem disse, imóveis ligados a Humberto Arthur Tupinambá Neto, ex-diretor do Banco Genial. Só no apartamento dele, no bairro do Neblon, Zona Sul do Rio de Janeiro, os agentes do Ministério Público e também da Receita Federal, os auditores, ficaram por cerca de 3 horas. E aqui em São Paulo, endereços também foram alvos ligados ao empresário Antônio Carlos Freixo Júnior, conhecido como Mineiro, que é dono da Entre Investimentos. A operação ela investiga como fundos de investimento, empresas e até uma usina de etanol foram usados para esconder dinheiro do crime organizado e também a compra de uma grande distribuidora de combustíveis. O nome dessa distribuidora é Terrana. A investigação ela aponta que Roberto Augusto Leme da Silva, Beto Louque, Mohamed Murad, o primo, eles como os líderes desse esquema criminoso, os dois seguem foragidos. Segundo as autoridades, essa estrutura financeira teria sido montada justamente para afastar o dinheiro de sua origem e principalmente descobrir os verdadeiros beneficiários. Uma das empresas financeiras que envolvidas nessa operação, nessa estrutura, ela movimentou cerca de 11 bilhões e 600 milhões de reais entre 2021 e o ano passado. O Antônio Carlos Freixo Júnior, é bom a gente contextualizar, ele também aparece em outra investigação de grande repercussão. Ele fez um acordo de colaboração premiada, foi homologado na semana passada pelo ministro do STF, Mendonça, no caso do Banco Master, e ele é apontado como operador do banqueiro Daniel Vorcaro.
1: É o mineiro, né?
3: Exatamente, o mineiro. Ele não, a investigação do Master não entra nessa história, mas só para a gente contextualizar quem é essa pessoa que foi alvo hoje da operação no cumprimento de ordens de busca e apreensão.
1: É a pessoa que, na investigação do Banco Master, esse homem conhecido como mineiro, é a pessoa que era usada para fazer pagamentos que Daniel Vorcaro, o banqueiro, determinava que ele fizesse. Inclusive, essa Entre Investimentos é a empresa que fez os repasses para o filme Dark Horse.
3: Exatamente.
1: O filme de Jair Bolsonaro. Agora, esse mesmo personagem, agora também investigado nessa outra operação, que é essa que tenta desvendar aí os elos do crime organizado com o mercado financeiro formal, né?
3: Exatamente. E agora as autoridades tentam refazer esse caminho, o caminho do dinheiro, identificar de onde ele saiu, por quais empresas e fundos passou. Né, são fintechs e várias empresas aí envolvidas e principalmente quem era o beneficiário final.
1: É uma operação que às vezes é difícil para as pessoas que não estão, enfim, habituadas ali, muito familiarizadas com todas as complexas redes do mercado financeiro, mas chama crédito oculto, só para a gente simplificar e para todo mundo entender, o dinheiro do crime entraria para o mercado financeiro formal através de um fundo, se cria um fundo, aporta-se um dinheiro ali e depois o banco passa a oferecer empréstimos, crédito, para empresas que são as próprias empresas ligadas à quadrilha do crime organizado. Então, o dinheiro entra sujo por uma ponta e sai, entre aspas, limpo do outro lado, como crédito, como certificados de depósito bancário, CDBs e outras letras financeiras, mas voltando para a própria quadrilha.
3: Exatamente.
1: Né?
3: E a base de tudo são empresas ligadas ao setor de combustíveis.
1: É isso. Obrigada, viu, Hidalgo, pelas informações. É importante a gente registrar aqui, como a gente citou o nome do ex-diretor e um dos fundadores aí do Banco Genial, que é alvo dessa operação. O Banco Genial informou que Humberto Tupinambá Neto não integra a diretoria nem o quadro de sócios desde maio desse ano, quando ele foi destituído. A instituição afirmou que forneceu as informações e que observou as normas aplicáveis às operações.
2: Agora, 4h17, ainda sobre esse assunto, quem se manifestou mais cedo em Brasília foi o ministro da Fazenda, Dario Durigan, que deu a entender que o dinheiro que financiou o filme Dark Horse, uma biografia do ex-presidente Jair Bolsonaro, pode ter origem criminosa.
4: Nós estamos falando de uma administradora, de um grupo empresarial, que é o Grupo Entre, que recebia dinheiro tanto do grupo do Master quanto do crime organizado e dentro de um mesmo bolso. E esse recurso ele foi utilizado para ocultar patrimônio, para lavar dinheiro, para corromper. Então, nós estamos falando de um mesmo fundo, de um mesmo bolso de onde dinheiros de diferentes lugares foram parar, seja do Master, seja do crime organizado, seja de figuras que já estão com delação premiada no Ministério Público de São Paulo ou no Ministério Público Federal. Então, no fundo, você tem uma canalização de recurso para Entre como grande receptora de liquidez que permitiu esse tipo de ação. Financiamentos, corrupção de autoridades, tudo nesse mesmo lugar.
1: É, o elo que o ministro da Fazenda aponta é essa pessoa, esse homem conhecido como Mineiro, que é da empresa que passou dinheiro para o filme e que agora é investigado por também estar nessa operação do crime organizado. Mas o começo ainda tem que provar o que está sendo levantado como suspeita. Vamos seguir agora, são 4h19, mais um destaque de Brasília. A defesa do ex-presidente Jair Bolsonaro, do PL, desistiu de um pedido feito ao ministro Cássio Nunes Marques, do Supremo, para suspender a execução da pena de Jair Bolsonaro, de 27 anos e 3 meses de prisão. O Márcio Rocha está aqui com a gente para trazer todos os detalhes ao vivo também. O pedido chegou a ser feito e poucas horas depois, a defesa voltou atrás. Por quê, hein, Márcio? Boa tarde.
5: Oi, pessoal. Boa tarde para vocês. Boa tarde a todo mundo que nos acompanha. Pois é, esse pedido foi feito pela defesa do ex-presidente Jair Bolsonaro e horas depois uma outra comunicação foi enviada para o Supremo Tribunal Federal confirmando essa desistência dessa medida cautelar, né, da suspensão do cumprimento da pena de 27 anos que o ex-presidente foi condenado. O pedido tinha sido encaminhado já para o ministro relator da questão, que é o ministro Nunes Marques, mas os advogados entraram, né, com outra comunicação afirmando que desistiram dessa paralisação desse cumprimento da pena. Nesse documento, os advogados ressaltaram expressamente que, apesar de estarem desistindo dessa ação, eles mantêm regularmente toda a revisão que pediram da revisão criminal, mantendo de forma integral todos os pedidos e fundamentos apresentados atualmente. O processo trata justamente do golpe, tentativa de golpe de Estado que foi realizada no dia 8 de janeiro. A defesa afirma que, como o ex-presidente foi condenado pela primeira turma, e não como o presidente da República teria direito a ter esse caso julgado pelo plenário do Supremo Tribunal Federal, a condenação seria, portanto, ilegal. Eles tinham pedido justamente que esse caso, né, seja revisado, essa suspensão do cumprimento da pena fosse dado ao condenado ex-presidente Jair Bolsonaro, porque isso poderia causar danos irreparáveis a ele, enquanto que essa decisão, né, esse processo tramitava dentro do Supremo Tribunal Federal. A gente lembra que após ser condenado, ele foi preso em novembro do ano passado, mas em março deste ano ele foi encaminhado por motivos de saúde à prisão domiciliar e segue nesta condição até este momento, né, numa casa que ele mora aqui no Jardim Botânico, região que fica a cerca de 10 quilômetros aqui do centro de Brasília. Segundo os advogados, né, eles entendem que a manutenção dessa prisão durante a análise da revisão criminal daria esses danos e que, por isso, ela deveria parar de ser cumprida. Volto com vocês.
1: Obrigada, viu, Márcio, pelas informações. Bom trabalho aí.
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0: Agora são 4 horas e 24 minutos. Informação que a gente acaba de receber. A Mônica Bergamo, colunista aqui da Rádio Band News FM, deu essa notícia de que o Conselho Nacional de Justiça realiza, nesse momento, uma operação no gabinete do desembargador Nilton Pereira Ramos Neto. É aquele desembargador do TRF da Primeira Região que, de acordo com as investigações no celular do banqueiro Daniel Vorcaro, seria integrante do que eles chamavam de turma do KN, o ministro Cássio Nunes Marques, e a esposa desse desembargador tem um contrato de mais de 400 milhões de reais com o Banco Master, com Daniel Vorcaro, num momento em que ele negociava uma decisão importante, que ele dependia de uma decisão importante do Supremo sobre precatórios, sobre um grande volume de dinheiro que, dependendo da decisão do Supremo, ele poderia receber. Cássio Nunes Marques votou favoravelmente a Vorcaro e há suspeição agora da participação do desembargador. Pedro Teixeira está na linha com a gente, trazendo as informações. Dois assuntos para você, mas vamos começar por esse. Pedro, boa tarde para você.
1: Vamos nessa. Tudo bem, Adriana? Boa tarde para você e para os ouvintes da Band News FM. Nesse caso específico dessa operação contra o desembargador Nilton Ramos do Tribunal Regional Federal da Primeira Região, elas são diligências do CNJ e contam com o apoio da Polícia Federal. O procedimento é para esclarecer a existência de favorecimentos privados e eventuais desvios de conduta no exercício do cargo de desembargador. Você explicou muito bem, ele foi flagrado em uma série de mensagens com o Daniel Vorcaro, fazia parte dessa suposta turma do KN e seria responsável ali por negociações que envolveriam julgamentos sobre precatórios no Supremo Tribunal Federal. Ele seria um dos integrantes ali que teriam participado da negociação de um contrato de 427 milhões de reais que previa ali honorários, né, nessa casa de 427 milhões de reais, se as ações que tinham precatórios vinculados ao Banco Master fossem vencidas no Supremo Tribunal Federal. A suspeita é de que ele tenha participado dessas negociações e aí, para apurar eventuais irregularidades, o Conselho Nacional de Justiça autorizou essa investigação, que corre em sigilo dentro do CNJ e foi autorizada pelo Corregedor Nacional de Justiça, o ministro Benedito Gonçalves.
2: O Pedro segue com a gente. A Adriana já avisou que ele falaria sobre mais um tema, porque está todo mundo de olho em Brasília também a respeito do futuro das bets, e o governo pretende, nas próximas horas, editar uma medida provisória para, pelo menos, endurecer as regras, se não for para acabar com esse tipo de serviço no Brasil. E a quantas anda essa situação, Pedro?
1: Sim, Ferretti. A expectativa é de que a medida provisória seja editada até amanhã. O texto está na Casa Civil neste momento e os integrantes da pasta estão discutindo as possibilidades. Tem uma preocupação do governo sobre plataformas ilegais, né, que não estão regulamentadas e que, com a extinção das apostas esportivas, das bets, dos cassinos online aqui no país, elas poderiam voltar a ganhar espaço sem nenhum tipo de controle. Então, para além das medidas que estão sendo estudadas neste momento pelo governo, tem também um estudo sendo feito para combater estes sites ilegais que podem surgir a partir do momento em que o governo apertar o cerco contra as bets. Essa é, inclusive, uma das preocupações do setor. Muita gente tem defendido para os integrantes do Ministério da Fazenda, do governo federal, de que tomar uma medida mais drástica neste momento pode abrir espaço para casas de aposta online que operam fora da regulamentação. O governo está tratando com duas possibilidades neste momento. Uma delas seria a proibição ampla das plataformas de apostas, enquanto a outra alternativa é concentrar as restrições nos cassinos online, incluindo jogos como o Tigrinho, preservando as apostas esportivas dentro de um ambiente regulado. Tem um outro ponto, viu? O governo pode editar uma medida provisória mais ampla neste momento e os parlamentares ajustarem o texto, permitindo algumas categorias, proibindo outras categorias de aposta, e aí o governo deixaria o ônus dessa situação para o Congresso Nacional. Afinal de contas, a medida provisória tem validade de 120 dias a partir da publicação e o Congresso Nacional pode rever a medida que for adotada pelo governo federal, mas a expectativa é de que a MP seja editada ainda nesta sexta-feira.
0: Tá certo, Pedro. Obrigada pelas suas informações. E por enquanto, gente, a gente só vai ter certeza da decisão que o governo vai tomar sobre as BETs quando, de fato, o texto dessa medida provisória sair. É, mas o sinal que o presidente Lula deu neste momento, em campanha hoje no Rio de Janeiro, o sinal que ele dá é de que vai acabar com as BETs. A gente tem um trecho da manifestação dele sobre esse tema. Vamos ver.
3: O Brasil é a minha causa, minha neta é a minha causa e o povo brasileiro é a minha causa. E vou dizer mais. Se prepare, porque eu vou acabar com as BETs. Não é possível a sociedade brasileira estar endividada até o pescoço por causa de BETs. Não é possível as pessoas jogarem escondidas. Não é possível.
0: Bom, um contexto aí claro de campanha, o presidente Lula está preocupado com o termômetro aí do eleitor, sabendo que esse assunto impacta diretamente o bolso das famílias endividadas, muitas delas endividadas porque se jogaram aí nas bets, jogaram, na verdade, muito, né, nas bets, e vendo isso aí, o efeito disso na eleição, o presidente faz esse discurso com claro teor de campanha, mas o fato é que ali tem uma notícia, por isso a gente trouxe essa fala do presidente, em que ele diz claramente que vai acabar com as bets. A gente aguarda a medida provisória, então.
2: Agora 4h30, a gente faz contato com o sul do país porque tem novidade a respeito da investigação das causas da queda do helicóptero no começo da semana que matou o cantor Rick, da dupla Rick Renner, e mais 4 pessoas. Quem está com a gente e tem os detalhes é o Gabriel Felipe. Diga lá, Gabriel, boa tarde.
4: Olá, uma ótima tarde para vocês aí no estúdio, para todos que nos acompanham. Exatamente, os investigadores do CENIPA encontraram ontem a caixa preta do helicóptero que caiu na segunda-feira na Serra Catarinense. Esse equipamento estava ali, então, em meio aos destroços, na região de Santa Bárbara, na cidade de Urubici, onde foi encontrado, portanto, os destroços desse helicóptero. Esse modelo de caixa preta, ele grava a última meia hora do diálogo dos pilotos na cabine e também com o controle de tráfego aéreo. Os profissionais do CENIPA, portanto, eles terminaram a coleta de todas as evidências e também das partes da aeronave necessárias para a investigação ainda na tarde de ontem, por volta das 3h30 da tarde desta quarta-feira. A caixa preta, portanto, foi enviada para análise para o Laboratório de Leitura e Análise de Dados de Gravadores de Voo, órgão do CENIPA que fica em Brasília. Após esses trabalhos no local da queda, portanto, os investigadores do CENIPA agora analisam o ambiente de operação em que esse helicóptero se encontrava, os equipamentos e os fatores humanos que podem ter contribuído para a queda. Hoje, na manhã de hoje, aliás, o local onde estavam os destroços foi liberado para o acesso da empresa que era a proprietária do helicóptero, uma companhia de empreendimentos imobiliários com sede em Porto Belo, justamente a cidade de onde o helicóptero partiu. Agora, essa empresa, portanto, analisa as condições técnicas e logísticas para retirada dessa aeronave do local. Eu volto com vocês no estúdio.
0: Obrigada, viu, Gabriel, pelas suas informações. A gente já havia falado mais cedo aqui que hoje é o dia das famílias se despedirem aí das 5 pessoas que morreram e o velório e enterro do cantor Rick, da dupla com Renner, é fechado apenas para família e amigos próximos.
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6: Quatro horas e 33 minutos na capital baiana. Muito boa tarde para você que acompanha a rádio Band News FM nesta tarde de quinta-feira, 24 de setembro. Eu sou Ana Paula Lima, atualizo a partir de agora o seu noticiário. A gente começa, como de costume, trazendo informações sobre o trânsito.
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8: Olá, de volta contigo e com os ouvintes da Band News FM. Nesse momento, tem dois trechos de retenção na Avenida Paralela, sentido Lauro de Freitas e aeroporto. O primeiro segue desde um pouco antes do viaduto do Imbuí até as proximidades do CAB e o outro segue nas proximidades da saída da Avenida Orlando Gomes. Para quem vem agora da Pituba e Costa Azul, ganha mais tempo pela Orla, que está com trânsito praticamente livre, e se quiser pode retornar para a Avenida Paralela pelo Orlando Gomes, pegando assim o trecho final de retenção. Evite usar a Dorival Caymmi, ela tem mais trechos de intensidade, acaba tomando mais tempo para chegar na Avenida Caribé. Venha para a Eurovia Almoda Jacob, agende o seu test drive e conheça um novo nível. Estamos na Avenida Luiz Viana Filho, 6600. Renata Falcone para a Band News FM.
6: Agradecida, Renata, pelas informações. Agora 4h34.
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22: Você acha que os impostos existem apenas para arrecadar dinheiro? Durante muito tempo, essa resposta fazia sentido. Hoje, não faz mais. Cada vez mais, os tributos são utilizados para influenciar decisões. Quando um produto recebe uma tributação maior, o objetivo nem sempre é arrecadar mais. Muitas vezes, é fazer com que as pessoas consumam menos. Quando o governo concede benefícios fiscais, ele não está apenas reduzindo impostos, ele está tentando incentivar investimentos em inovação ou desenvolvimento. A própria reforma tributária segue essa lógica. O cashback busca reduzir desigualdades. O imposto seletivo desestimula determinados produtos. Os programas de conformidade premiam quem adota boas práticas fiscais. Perceba que o tributo deixou de ser apenas uma conta a pagar. Ele passou a ser uma ferramenta para influenciar escolhas. Empresas que entendem essa lógica conseguem antecipar tendências e transformar mudanças tributárias em vantagem competitiva. Porque o Estado não muda o imposto por acaso. Ele muda impostos para mudar comportamentos. O imposto muda, a lei muda, mas quem entende o jogo antes joga melhor. Eu sou Robson Santana e esse foi o Tributos com Ideias.
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6: Agora, 4 horas e 39 minutos, um homem de 49 anos é preso pela Polícia Civil em Campo Formoso. Daqui a pouquinho a gente fala mais sobre isso.
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25: Eu sou o Sérgio Weib e está começando agora o Minuto do Empreendedor, apresentado pelo BTG Pactual Empresas, que tem entre os seus propósitos ajudar os jovens empresários e empreendedores a alcançarem o sucesso. Na minha companhia, Priscila Lahan, que é a CEO da Microsoft Brasil. Priscila, na sua opinião, de que forma que os jovens empresários e empreendedores devem agir na busca do sucesso?
26: Muito bem, eu acho que a primeira coisa é adaptabilidade. A gente vive num mundo em constante mudança, aprender e desaprender coisas e, por último, foco no pensamento crítico, porque a inteligência artificial vai fazer muitas coisas por nós.
25: Priscila Lahan, CEO da Microsoft Brasil, aqui no Minuto do Empreendedor, apresentado pelo BTG Pactual Empresas.
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0: Quatro horas e 41 minutos. Felipe Killing já está aqui com a gente, conectado direto de Londres, para a gente falar de um tema, Killing, que já conversamos antes aqui, que é a inteligência artificial se tornando autônoma demais e agora o registro de um primeiro caso em que a IA, um agente de IA, invadiu um sistema de um governo que é o Banco de Dados de Saúde da Austrália. Por favor, Killing, suas informações. Só vou te falar uma coisa, Killing, que da outra vez que a gente falou sobre esse assunto, alguns ouvintes falaram assim, ah, será que vocês não estão exagerando muito nesse risco de que a IA se torne, enfim, tome atitudes independentes e representem uma grande ameaça? Eu acho que os fatos estão mostrando que o caminho está cada vez mais perigoso, né? Boa tarde para você.
28: É isso aí, tudo bom, Adriana? Boa tarde a você, Ferrete, a todos que nos acompanham. A gente já falou sobre esse assunto e eu tenho certeza que vamos falar bastante ainda, porque é uma revolução. A inteligência artificial vem para agregar muitas coisas, mas também traz diversos desafios. Por exemplo, esses agentes, eles têm autonomia para tomar algumas decisões. No caso da Austrália, um agente da OpenAI recebeu uma missão simples: buscar informações públicas sobre gastos com remédios e saúde. Aí esse agente foi no site Medicare, do governo australiano, e solicitou essa informação. O sistema negou. E aí, para conseguir realizar a tarefa, esse agente simplesmente resolveu hackear o site do governo e teve acesso a informações que não eram públicas, informações de pacientes. E é mais um caso da inteligência artificial tomando uma atitude que ela decidiu por conta própria. Ninguém falou, hackeie esse site do governo ou teste a vulnerabilidade desse site. Ela recebeu uma missão, quando encontrou uma barreira, ao invés de ela voltar para quem fez o pedido, ela fala, olha, não consegui, ela simplesmente driblou as regras. E aí também existe um limbo jurídico. Quem que é responsável por essa violação da lei australiana? O agente de inteligência artificial, uma máquina? É a OpenAI, que fornece o serviço? É a empresa ou o ser humano que contratou esse serviço e pediu para o agente fazer, ainda a gente não está preparado para lidar com isso. Enquanto a Austrália estava lidando com o problema, na ONU, nos Estados Unidos, os chefes, os CEOs das maiores empresas de inteligência artificial foram convocados para debater o assunto. Até que ponto esses agentes cada vez mais poderosos não podem sair de controle? E esses mesmos CEOs que ganham dinheiro, que criaram essa inteligência artificial, que aperfeiçoam essa inteligência artificial, estão preocupados. Pedem barreiras, pedem regras. Só que o Donald Trump disse que é contra. Ele afirma que há uma corrida com a China e quem vencer a inteligência artificial vence o jogo. E não adiantaria as empresas americanas colocarem regras ou desacelerarem se a China não fizer o mesmo. Então é uma situação bastante delicada, mas existem inúmeros casos da inteligência artificial saindo de controle e tomando atitudes preocupantes.
0: É um grande jogo, né? E os bonequinhos do jogo somos nós. Você imagina se a inteligência artificial se cai em mãos criminosas e resolvem vasculhar, no caso aí da Austrália, foi um banco de dados do serviço de saúde, mas resolve vasculhar a vida da saúde mesmo, a vida, o seu histórico de saúde. Descobrir tudo que você tem. Isso vai cair nas mãos de quem? De planos de saúde? Isso vai cair nas mãos de pessoas que podem querer usar aquela informação para atingir as pessoas, ou que não seja de saúde, sua vida financeira. Resolvem vasculhar a vida financeira de determinada empresa, de determinado grupo. Então, assim, o cenário é sombrio, né? A preocupação é real, porque já tem fatos aí mostrando que pode ser um cenário bastante sombrio. Vamos ver o que o mundo vai fazer para regulamentar, para controlar antes do caos. Obrigada, viu, Killing, pelas informações.
28: O mundo tem que acompanhar essa velocidade da inteligência artificial, não dá para debater por muito tempo, né?
0: É isso, porque as leis costumam vir com muito atraso, né? Muito debate, muita demora, quando chega, a lei está muito atrasada em relação à tecnologia, está coberto de razão. Tchau, tchau, querido.
28: Tchau.
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4: Agora 4 horas e 46 minutos. O governo federal deve manter por mais 30 dias a subvenção de R$ 2,12 por litro de diesel. A informação é do ministro do Planejamento e Orçamento, Bruno Moretti. Atualmente, o benefício é resultado de uma combinação de duas medidas, uma subvenção de R$ 1,12 por litro, cuja validade termina neste sábado, e outra de R$ 1 por litro, anunciada pelo governo no começo de setembro.
0: A Justiça do Rio determina a prisão da ex-vereadora Verônica Costa, do PL, conhecida como Mãe Loira do Funk. Verônica segue foragida e foi condenada por torturar o ex-marido Márcio Costa. De acordo com a defesa da vítima, ele teria sido encharcado com combustível, ameaçado de ser incendiado e atingido no rosto com inseticida.
4: O primeiro-ministro de Israel, Benjamin Netanyahu, faz acusações contra o prefeito de Nova York durante o seu discurso na ONU. O premier acusou o Mandani de cuspir na cara da verdade e disse que o prefeito é antissemita. O discurso ocorre em meio ao crescente isolamento diplomático de Netanyahu. Reino Unido e França, antigos aliados de Israel, adotaram medidas contra produtos provenientes de assentamentos israelenses na Cisjordânia. Enquanto o presidente francês Emmanuel Macron defendeu o reconhecimento do Estado palestino em seu discurso na ONU, na última segunda-feira.
0: O presidente dos Estados Unidos, Donald Trump, afirma que mantém uma verdadeira amizade com o rival Xi Jinping, baseada no respeito mútuo e interesse do povo. A fala ocorreu em discurso durante cerimônia em Washington hoje. Trump recebeu Xi Jinping e a esposa na entrada da Casa Branca, onde eles vão ter uma reunião bilateral. Na cerimônia, Xi Jinping destacou a vontade em se entender melhor com os Estados Unidos e construir esse respeito mútuo. E disse que está pronto para, junto de Donald Trump, conduzir o gigantesco navio das relações sino-americanas em uma rota firme junto ao futuro.
4: Agora 4h48, a gente mais cedo conversou com o Gabriel Felipe, direto de Santa Catarina, para falar sobre as investigações da queda do helicóptero que matou o cantor Rick e mais 4 pessoas. E agora a gente faz contato com Minas Gerais porque tem informação a respeito da despedida das vítimas. A Gabriela Oliveira está com a gente, tem os detalhes. Fala, Gabriela, boa tarde.
5: Boa tarde para vocês aí no estúdio e a todos que nos acompanham por aqui no Entre Nós. O corpo do empresário Bruno Avelar chega neste momento ao cemitério Bosque da Esperança, região norte aqui de Belo Horizonte, para a cerimônia de sepultamento. Aos 41 anos, Bruno foi uma das 5 vítimas da queda de um helicóptero em Santa Catarina. O velório começou pela manhã no cemitério Parque da Colina, no bairro Nova Sintra. Depois das 10, a despedida foi aberta ao público e reuniu familiares e amigos e também artistas. Bruno havia se casado há menos de um mês com a jornalista Lívia Avelar. Ele deixou 2 filhos de 13 e 10 anos. O helicóptero saiu de Porto Belo com destino a São Joaquim na última segunda-feira. Os destroços foram encontrados no dia seguinte em uma área de mata. Além de Bruno, morreram o cantor Rick, da dupla Rick e Renner, o piloto Antônio Roberto Nóbrega de Araújo, o copiloto Leopoldo Barros Teixeira e o videomaker Paulo Soares. O piloto foi sepultado ontem em São Paulo. Já Paulo Soares foi enterrado hoje em Jandira. Leopoldo Barros em Pongaí, interior paulista. Rick é velado em cerimônia privada em Sorocaba. A Polícia Civil investiga o acidente. A investigação técnica é feita pelo CENIPA, o Centro de Investigação e Prevenção de Acidentes Aeronáuticos. Volto com vocês aí no estúdio.
4: Valeu, Gabriela. Bom trabalho por aí.
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6: Agora, 4 horas e 52 minutos, a gente está de volta, mas também começa esse boletim trazendo informações inicialmente sobre o trânsito.
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5: De volta com o 20 Band News, o motorista já encontra um trecho de retenção na passagem pelo Complexo Viário João Gilberto em direção à Lipe. Depois o trânsito melhora um pouco ao longo da CM Caminho das Árvores, mas volta a ficar congestionado na região da Lipe. Para quem ainda vem do centro, vale a pena pegar a Avenida Vasco da Gama e Vale do Gunjá em direção a Bonocô. Encontra um pouco de intensidade na chegada a Bonocô, mas não chega a congestionar. Depois, trânsito ainda segue bom na CMDTRAN, mas se você tiver pressa para chegar na região do Imbuí, Avenida Paralela, vale a pena também o desvio pela Luiz Eduardo Magalhães. Por esse caminho você encontra a pista livre. 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Renata Falcone para a Band News FM.
6: Agradecida, Renata, pelas informações. A gente segue aqui contando a história, né, dando continuidade, de um homem de 49 anos que foi preso pela Polícia Civil em Campo Formoso, no norte do estado, investigado por feminicídio contra a ex-companheira de 30 anos. A prisão aconteceu ontem. O crime ocorreu no dia 20 de setembro, no povoado Silvério, zona rural da cidade. A vítima estava em um estabelecimento comercial quando o investigado chegou ao local em uma moto. Ele estava com uma espingarda. Após se aproximar da ex-companheira, o homem realizou disparos contra a mulher e fugiu em seguida. A ação foi realizada pela 19ª Coordenadoria Regional de Polícia do Interior. Ainda falando sobre segurança, três corpos são encontrados em uma área de mata no bairro de Cajazeiras 5, em Salvador, 8 dias após um confronto entre policiais militares e suspeitos que deixou 8 mortos na região. Segundo a Polícia Civil, a localização aconteceu ontem, os corpos ainda não foram identificados formalmente. A corporação ainda não confirma se os três fazem parte do grupo que fugiu para uma área de mata após o confronto da semana passada. Os laudos do Departamento de Polícia Técnica e as apurações do Departamento de Homicídios e Proteção à Pessoa devem auxiliar na identificação e no esclarecimento das circunstâncias das mortes. Durante a ação do dia 15 de setembro, o homem foi preso e foram apreendidas 11 armas, entre elas 4 fuzis, além de drogas, munições e carregadores. Por isso, o policiamento foi reforçado no bairro. Mudando um pouquinho de assunto, para falar sobre saúde, setembro é o mês de conscientização sobre a prevenção do suicídio. Segundo a Organização Mundial da Saúde, mais de 720 mil pessoas morrem por suicídio todos os anos. Esta é a principal causa de morte entre jovens de 15 a 29 anos. O tema tem ganhado espaço a partir de relatos de pessoas que decidem falar publicamente sobre a própria saúde mental. Nesta semana, a cantora Aline Rosa compartilhou nas redes sociais um desabafo. Ela revelou que esteve internada nos últimos dias e falou sobre os sintomas da depressão.
0: Não estava me sentindo bem. Muitos sintomas físicos, fraqueza, sentindo meu corpo muito mole, a fala também mole. E como eu tenho que ficar sempre alerta, como uma pessoa que tem um transtorno e que trata esse transtorno, tem que estar sempre ligado para não cair em depressão. Aproveitei que estava vindo para Salvador para ficar aqui cuidando com minha mãe.
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2: 4 horas e 56 minutos, minutinhos finais aqui do Entre Nós. Rodrigo Orengo fecha o programa com a gente para falar, a notícia não é boa, hein? Nosso dinheirinho suado que a gente paga em impostos está indo para Big Techs na campanha eleitoral. Explica tudo para a gente, Orengo. Boa tarde, bem-vindo.
3: Boa tarde, Adriana, a todos. E para impulsionamento, né? Aquela mensagem chata, muitas vezes, que a gente vê ali no rolar de tela do celular, no computador, quando aparece uma propaganda de um político, né, de tantos que estão concorrendo, é isso, é impulsionamento. E tudo isso é pago com o dinheiro do contribuinte, é pago com o fundão eleitoral. Só para lembrar, o fundão tem aí quase 5 bilhões de reais. No cômputo geral, até esse momento, tem mais de 160 milhões de reais apenas em impulsionamento, um recurso que está indo para a Meta, que controla lá Facebook, Instagram, WhatsApp. Então isso já passou, inclusive, o quantitativo da última campanha, e vai aumentar, porque os candidatos eles podem prestar contas até depois da eleição. Então esse número vai aumentar. E por que também está aumentando? Porque os candidatos não podem mais ser agora recomendados pelas plataformas, tem uma vedação, então estão buscando esse compartilhamento, esse impulsionamento, na verdade, né? Tudo com o recurso público. E tem que lembrar, Adriana, que esse recurso do fundo eleitoral, ele foi criado lá quando acabaram com o fundo privado, com o financiamento privado, em 2015, depois da Lava Jato. Agora, é importante esse debate, porque é um recurso público que está indo para fora do Brasil, para multinacionais, para as famosas big techs. Então, esse é um debate aí que os novos legisladores, que vão ganhar as eleições, muitos com impulsionamento, vão ter que ter aqui no Congresso.
2: Tá certo, Orengo. Obrigada pelas suas informações, viu? Deixa eu dar uma olhadinha no relógio. 4 horas e 58 minutos, gente. Tá chegando no finalzinho, mas a gente precisa trazer uma informação aqui. Agora há pouco a gente trouxe a confirmação de que o Conselho Nacional de Justiça fazia uma operação no gabinete do desembargador Newton Ramos. E ele soltou uma nota, o desembargador soltou uma nota de esclarecimento dizendo que a Corregedoria do Conselho do CNJ realizou uma correição extraordinária no gabinete dele com o objetivo de levantar informações em processos que envolvem o setor sucroalcooleiro. O magistrado ressalta que permanece no pleno exercício da função dele, da sua jurisdição, atuando e julgando normalmente os demais processos sob a responsabilidade dele. Diz que confia no trabalho do CNJ, pela Corregedoria do CNJ, e reafirma que está à inteira disposição para prestar todos os esclarecimentos, portanto, a nota do desembargador que foi alvo de uma ação do Conselho Nacional de Justiça no gabinete dele, esse desembargador que é apontado como próximo do ministro do STF, Cássio Nunes Marques, e que teria atuado para favorecer Daniel Vorcaro, essa é a suspeita, né, mas tem que se comprovar, mas que teria atuado para favorecer Daniel Vorcaro em ações ligadas justamente a usinas do setor sucroalcooleiro.
4: Bora!
2: 5 em ponto, a gente está correndo atrás do relógio agora. Um tchau rápido, vai começar a segunda hora do Entre Nós para São Paulo e para quem está acompanhando pela live, pela TV, a gente segue até às 6.
4: Valeu, gente!
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4: 5 da tarde no horário de Brasília.
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elevam os custos do reparo. Outros problemas podem ser gerados, como a redução da durabilidade e superaquecimento. Veja agora 8 importantes dicas para os motoristas implementarem no dia a dia. Primeiro, confira. Identifique o motor e consulte a aplicação correta da vela. Segundo, com o motor desligado e frio, remova com cuidado os cabos ou as bobinas de ignição. Observe a ordem de ignição para não inverter e provocar falhas. Terceiro, pesquise cada tipo de vela para escolher a ferramenta específica para a remoção do item. Quarto, observe o encaixe da chave na vela e o alinhamento. A inclinação da chave pode levar à quebra da vela na remoção. Quinto, aproveite a vela que foi removida e averigue a ponta da vela para identificar condições de desgaste e queima. Este item é muito importante para indicar contaminação de óleo e água na câmara de combustão, assim como uso de combustível de má qualidade.

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3: Agora 5 horas e 5 minutos. Muito boa tarde para você que tá ligadinho aqui na rádio Band News FM e também no nosso canal do YouTube, o Band Bahia Oficial. Estamos online por lá também. Vocês podem nos acompanhar através também da internet. Momento quinta-feira, Bahia de folga. Queria estar assim, viu? Queria estar igual ao Bahia hoje. De folga, sem muitas movimentações, também do lado do Vitória. Hoje, o técnico Jair Ventura completa um ano à frente do Esporte Clube Vitória, né? E aí, de abraços, pressão, se reinventando, enfim, um ano, 365 dias de muitos altos e baixos também, de felicidades, coisas para a gente comentar aqui em relação a essa trajetória. Esse que é, num período de 10 anos, o segundo trabalho dele, que ele consegue atingir essa marca, né? Aqui à frente do Vitória, ele chega para fazer essa coisa de resgatar o time que estava ali lutando pela zona, para sair daquela zona de rebaixamento, acaba conseguindo trazer, mantendo na Série A do Campeonato Brasileiro. Teve aquela arrancada, né? Eu acho que foram mais 23 pontos no final, né? Somados ali com o técnico Jair Ventura. À frente do Vitória, ele fica ali bate na trave em relação ao baiano, né? Perdeu para o principal rival, que é o Bahia, mas conquistou a Copa do Nordeste após 16 anos aí do Vitória. Então tem esses pontos positivos para a gente estar discutindo, para a gente resgatar. Do lado do Bahia, uma notícia que vai muito além do noticiário assim, esportivo, né? Porque hoje 4 integrantes da BAMO, que é a torcida organizada principal, né? Foi divulgado pelo Tribunal de Justiça da Bahia que eles vão a júri popular, aqueles que foram acusados de lançar uma bomba caseira no ônibus que transportava o time lá em fevereiro de 2022. Aquela história, vocês lembram, né, que o Danilo Fernandes acabou sendo atingido com os estilhaços, precisou tomar 20 pontos, o Matheus Bahia também foi atingido, mas quem sofreu mais realmente foi o Danilo Fernandes. A gente chegou a ser hospitalizado, enfim, ficou indo fazer várias sessões.

0: porque ele foi machucado em diversos lugares do corpo, mas ele quase perdeu a visão, então foi um ponto aí de destaque negativo nessa situação. Mas a data do júri ela ainda não foi agendada e esses acusados eles estão respondendo em liberdade. Então tem aí uma atualização em relação à justiça, isso aconteceu em 2022. Então, pra gente debater um pouquinho sobre isso também, tem mais notícias, né, do futebol. Tem seleção brasileira amanhã, eu sei que tá todo mundo retado na bronca, ninguém quer saber nada de seleção brasileira, mas Ancelotti deu entrevista, acabou revelando o time titular que ele vai usar, com muitas surpresas, a exemplo do Endrick como titular, o Hugo, que é o goleiro do Corinthians como titular, a gente traz essa escalação também daqui a pouquinho, mas para comentar, né, trazer aí esse início de programa, meu parceiro.
1: Boa tarde, Jana, Mariane, boa tarde a todos. Muito bom estar aqui mais uma vez. É isso, Bahia e Vitória aguardando, né? O Vitória deu uma folga antes, o Bahia deu uma folga um pouquinho depois. Mas são equipes que vão se preparar para essa arrancada final de 10 jogos que serão decisivos, né? Bahia no bloco da frente, briga diretamente ali com Atlético Paranaense, Fluminense, Cruzeiro, Atlético Mineiro. Nesse momento, pode ser que outras equipes se aproximem. O que é que acontece nesse grupo da frente? Atlético Mineiro, Fluminense e Cruzeiro, que brigam diretamente com o Bahia, eles são times bons, por isso que eles estão ali. Então qualquer sequência de 2 ou 3 resultados negativos, a tendência de você ser ultrapassado e os que já estão à frente se distanciarem é boa, porque não são equipes que claudicam. Quando você vai para a zona do rebaixamento, o Remo pode perder aí, que a Chapecoense não vai passar. O Inter pode perder, que o Remo não vai chegar. Então são equipes que estão ali, eles têm mais dificuldade de vencer. Então move menos aquele bloco de equipes, ele tem uma movimentação menor. Então isso indica que o Bahia tem que ter, né, toda a responsabilidade do mundo. Tem 3 jogos em sequência. Palmeiras fora, Mirassol em casa e Flamengo em casa. Ver como é que ele sai desses 3 jogos bastante difíceis. Na teoria, o do Mirassol é o mais brando, mas às vezes na prática não é isso que acontece. Então, um jogo de muita responsabilidade. Aproveitar esse intervalo quando retornar aos treinos, né, para qualificar bastante, fazer ajustes. E o Vitória é a mesma coisa. Tem sequência complicada. O Vitória está a 4 pontos da zona do rebaixamento e a 3 pontos da Sul-Americana, né? Então ele está naquela linha ali, quase que limítrofe de uma zona de segurança, porque a distância do 11º colocado para o 17º é de 7 pontos. Com 2 rodadas já está todo mundo apertado. Então ali é um setor mais sensível, uma zona da tabela com mais sensibilidade. O Vitória tem imediatamente atrás dele o Corinthians, que vem de 6 derrotas seguidas. Eu estava pegando na história, né? Essa é a maior sequência de derrotas que o Corinthians tem. Acho que o Chapecoense já teve 8, o Bahia já teve até 7 em determinado ano, né? É muito difícil as equipes passarem desse número, então a tendência do Corinthians reagir é grande. O Mirassol vem crescendo, o Vasco também. Grêmio e Inter trocaram de treinador, não significa que vão crescer, mas são times grandes. Então o Vitória tem que andar. O próximo jogo é contra o Lanterna Chapecoense. Vencendo, se não entrar na zona da Sul-Americana, vai ficar paquerando bem de perto. E ele tem que estar nesse bloco aí para tirar a pressão, né, para trabalhar com tranquilidade.
0: Nelsinho, pergunta aqui para a gente hoje nortear nosso programa, tanto com os nossos ouvintes no 987-295-248. A gente quer ouvir vocês, viu? Nada de abandonar o barco só porque tem data FIFA rolando. Quero vocês debatendo e participando aqui conosco. Mas a gente sempre fala assim: data FIFA é o momento de recuperar atletas que estão no departamento médico, etc e tal, mas sempre falamos, é o momento de ajustar aquilo que precisa ser ajustado. Olhando Vitória, olhando Bahia, o que é que precisa ser ajustado em cada uma dessas equipes?
1: Eu acho que a palavra certa é essa mesma, ajuste, né? Nesse momento da competição, final de setembro, não tem grandes evoluções técnicas, táticas, nem físicas, né? Até a parte mental também. Você vai fazer alguns ajustes para tentar corrigir, tentar, né? Eu acho que o Vitória perdeu muito a sua, por incrível que pareça, a sua capacidade de se defender bem. Vitória tem limitações ofensivas, inclusive o ataque, que fez menos gols dentro da Série A, certo? Só que o que é que caracterizava, a meu ver, o Vitória? Uma equipe extremamente competitiva sem a bola, muito obediente, muito resiliente, que trazia dificuldades para os adversários e não era uma equipe de criar muitas chances, mas quando criava e fazia, tinha uma sustentação melhor, né? Então é uma equipe que, para mim, se desequilibrou nesse aspecto, tem menos 14 gols de saldo. Isso é bastante. É preocupante, né? Só Chapecoense e Remo. O Remo com menos 15 e Chapecoense com menos 24. Então eu preciso dar uma reequilibrada nisso. Fechar a torneira é sempre o básico. Ajeitar de trás para frente também. Então eu já ia aproveitar esses dias para, com qualidade, né, fazer esses pequenos reparos aí para a equipe crescer. Vai ter volta, né? O retorno de atletas, né?
0: Acho que Baralhas, expectativa de Baralhas e Ramon.
1: E Ramon, né? Expectativa. Principalmente Baralhas, né?
0: Uhum.
1: Porque o Ramon e o Jamerson, para mim, eles são equilibrados.
0: Uhum.
1: O Baralhas faz falta naquele setor. E o Bahia, os ajustes do Bahia. O Bahia, ao passar 11 jogos invicto, né, antes dessa derrota, que ele podia ter empatado também, ele deu uma equilibrada. O Rogério, principalmente após o Bavi, conseguiu repetir a equipe, trocou uma ou outra peça por cartão, alguma coisa dessa, mas a equipe mostrou mais equilíbrio. É perfeito o Bahia? Longe disso, né? Mas ajustes defensivos também, porque o Canu passou a compor a zaga. Tem ali a dúvida entre o Roman e o Marcos Vitor. São duas adaptações que não estavam acontecendo. Então, os treinamentos ali para harmonizar a linha de quatro são sempre bem-vindos. O setor de meio-campo, acho que muitas vezes ali... O Nestor cresceu, o Eric, ele oscila bastante. Acho o Eric muito neutro.
0: Uhum.
1: Né? Um jogador muito nota 5, nota 6. Aí, quando ele faz um gol, a gente acha que ele jogou bem. E ele faz alguns. Ele tem esse mérito de infiltrar ali e surpreender. Então eu acho que o setor de criação do Bahia pode melhorar um pouco. O Bahia acho que tem um terceiro ataque mais positivo.
0: Sim.
1: Com toda a crítica que se faz, às vezes o torcedor não tem acesso aos números, né? Só quem tem mais gols do que o Bahia é o Palmeiras e o Flamengo. O Flamengo e o Palmeiras, né? Então, há de se ressaltar, com toda a limitação reconhecida por todos nós, você produzir o terceiro ataque mais positivo em 28 rodadas, né? Não, não são duas rodadas, você deu uma goleada aí, fortuitamente. Então isso também é algo positivo, mas, como eu frisei, ele está brigando num bloco onde todo mundo tem bons números e qualquer oscilação, o Bahia pode perder para o Palmeiras. O Palmeiras é o favorito lá em São Paulo, né? Que isso não traga turbulências, mantenha a tranquilidade para recuperar com o Mirassol. Aí ele tem o Flamengo de novo, você vence o Flamengo em casa, né? Você ganha... Além dos três pontos, ganha também.
0: Confiança moral.
1: Aumenta,
0: né?
1: A confiança e moral.
0: Quero saber também dos nossos ouvintes aqui no 987295248, o que é que eles enxergam, né? Que pode ser aí modificado, alterado durante essa data FIFA para o retorno nos jogos aí dos nossos dois clubes que estão disputando o campeonato de Série A. Fala aí.
2: Uma boa tarde, Band News. Boa tarde, Ju, Nelsinho, Jana, Antônio Bonfim de Brotas. Nelsinho, eu queria fazer uma pergunta a você referente a quem comanda o futebol brasileiro. Será que eles não estão mexendo demais no futebol brasileiro? Aí agora estão querendo agora só rebaixar só três clubes do Campeonato Brasileiro. Será que isso beneficia quem? É um absurdo um negócio desse. No meu modo de ver, é um absurdo um negócio desse. Para referente à seleção brasileira, esse jogo aí, eu nem sei se eu vou assistir, eu nem sei. Perdi totalmente aquela emoção de assistir um jogo da seleção. Viu? Uma boa tarde a todos aí.
0: Antônio,
1: boa tarde, amigo. Olha, contra esse lance do rebaixamento de três equipes, eu acho que isso ainda vai haver um debate sobre isso, né? E se eu não me engano, aqui, Jana está até checando, o Campeonato Brasileiro é o único campeonato que rebaixa quatro equipes.
0: A Premier League e a La Liga rebaixam só três, por exemplo.
1: A maioria dos campeonatos não fazem isso, mas eu acho que o Brasil não vai ganhar a Copa ou perder a Copa se baixar de quatro para três. Porque assim, os clubes trabalham para si mesmo, para suas equipes, e a cada 4 anos, o compilado do que é feito nos clubes brasileiros e os jogadores que estão em clubes estrangeiros, mas que aí a CBF não tem controle, ela tem na sua competição. O que é que a sua competição produz além dela mesmo para os seus clubes quando você pensa em seleção? Né? A gente está produzindo bons jogadores. Eu estou vendo a escalação, que Jana vai trazer, a escalação antecipada do Brasil, e que ela mostra a mesma deficiência na formação. E aí, para a gente fazer uma reflexão, ela tem 2 laterais, ela tem 2 zagueiros, ela tem volantes e ela tem atacantes. Não tem meias, né? Meias de origem não tem, né? Então, assim, há uma carência muito grande nisso também. Esse é um outro assunto, estou só puxando para fazer um link. Mas, sem dúvida nenhuma, que depois do fracasso, foi um fracasso, a última Copa, é natural, né, que a CBF com os clubes busquem, né, busquem aí alternativas. Tudo que for decidido, pode ter certeza que tem anuência dos clubes, porque é sempre colocado em votação. Nunca é, sim, o presidente que determina, ouvidos, são ouvidos, opinam.
0: E pelo que eu vi aqui rapidamente, seria justamente essa ideia de quebrar financeiramente os clubes que caem para a Série B. Porque a gente fala que é uma verdade que isso acontece, a receita ela diminui muito, os clubes precisam fazer manobras para poder se reestruturar, né? Sim. Montar um time competitivo. E aí, com a receita muito inferior, que estava acostumado na Série A, até também as competições, né, que vão estar envolvidos, né? E aí, pelo que eu vi, é justamente para tentar acalmar essa situação. Mas é um debate,
1: Na teoria, cai menos um grande. Isso. Na teoria.
0: É, na teoria, né?
1: Mas eu acho que é uma alternativa, mas eu não trago a solução dela, porque não me debrucei sobre isso. Mas quanto menor for a diferença do aporte, da capacidade de recrutar receita, for da Série A para a Série B vai ser encarada com mais naturalidade. Hoje, ainda, quando você cai da A para B, o baque é muito grande, né? Além da questão técnica, para o torcedor é muito ruim, a parte financeira também. Quando essa diferença diminui e ela fica mais atrativa, quanto mais time grande cair, né? Imagine se cai equipes tradicionais com muita torcida, 3-4 delas. Teve um ano aí que tinha Bahia, Vasco, Grêmio e Cruzeiro, não foi? Que subiram os 4? Agora há pouco tempo.
0: Foi, é verdade.
1: 4 equipes tradicionais da Série A. Então elas valorizaram a B naquele momento. Mas isso é raro de acontecer. Agora mesmo temos aí Chapecoense e Remo praticamente cravados. Mirassol, que tem menos camisa, está escapando. No momento, imagina, entraria Grêmio e Inter, né?
0: Foi em 2022.
1: 2022. Quem foram os 4?
0: Deixa eu ver, foi Bahia, Cruzeiro, Vasco e Cruzeiro, Grêmio.
1: Grêmio, então acertei. É. Bahia, Cruzeiro, Vasco e Grêmio.
0: Até acertei. Memória boa, de verdade. Fala aí.
3: Janaína, Nelsinho, boa tarde. Amerino Nobre. Nelsinho, veja bem. O ataque do Vitória tem muita limitação? Tem. Agora, com o meio de campo ruim em termos de criação que o Vitória tem, os atacantes também vão morrer de fome. O ataque do Vitória é muito ruim também, porque não tem essa bola bem trabalhada vinda de trás. Boa tarde.
1: Boa, Merino. Isso aí faz parte também. É um somatório de coisas. O Vitória não tem um ataque criativo, ou um meio campo criativo, né? Até nos melhores momentos, assim, a escalação mais equilibrada, ou pelo menos que coincidiu com um bom momento do Vitória, e que acho que o Jair já tentou e ela não se repetiu, foi o meio-campo Baralhas, Martínez e Zé Vitor, e na frente Eric, René e Mateuzinho. Às vezes o Eric e o Mateuzinho vinham ali numa segunda linha, quase que no 4-2-3-1, né? Mas, de qualquer sorte, você tem ali 3 jogadores de marcação no meio. Não tem jogadores ali com capacidade de um passe diferente de forma habitual. Vai num jogo ou outro, vai ter uma jogada de surpresa do Baralhas, um passe do Martínez que surpreende todo mundo, uma tabela que Zé Vitor faz e finaliza, mas na rotina, né, no volume de situações, eles vão se destacar muito mais pela combatividade, pela competitividade, do que pela capacidade de gerar jogadas ofensivas.
0: 987295248.
4: Olá, Band FM, boa tarde. Emerson Brito falando. É, Nelsinho, o que você vê hoje nos jogadores do Vitória? Qual a maior deficiência? É técnica? Acredito que sim, né? É um time que não tem muita técnica, jogadores. Ou você acredita que é a parte muito emocional que é ali, que envolve muito, que não deixa o time ir como deveria, né? Como nós, torcedores do Vitória, quer. Vitória Chapecoense. Ou Vitória perde ou empata. Pra mim, Vitória não vai ganhar. Torço pro Vitória.
1: Emerson, você tá pessimista com Vitória. Vitória precisa primeiro da sua presença no estádio. Você e os torcedores, que com razão até foram em número menor. Mas agora, dada a situação, esfria a cabeça um pouquinho nesse atozinho dos jogos
0: do Brasil
1: e volta a incentivar, porque o clube vai precisar disso. O Vitória tem uma certa limitação no seu poder de compra. Então ele não compra os melhores jogadores ou a primeira e segunda prateleira do mercado. De vez em quando ele vai ter jogadores que pertencem a esse bloco ou que não eram e passam a ser. Mas ele está ali pesquisando jogadores, tentando buscar dali, acolá, e tem até conseguido. Mas é um time assim, tecnicamente é um time mediano, que para não correr riscos e até beliscar uma vaga na Sul-Americana, isso pode acontecer, precisa ser extremamente aplicado em campo, com a bola e sem a bola, muito equilibrado nisso, oferecer poucas oportunidades, marcar muito forte. Acho que o Vitória perdeu um pouquinho isso. A questão mental é difícil de fora você medir, né? Porque você não enxerga, você fica fazendo deduções, né? E às vezes quando a gente transfere para a parte mental, e ela existe e ela é importantíssima, quando você transfere, às vezes você está querendo negar os outros defeitos, né? A parte técnica, a parte tática, e aí transfere para algum tipo de lance emocional. A parte emocional tem um peso enorme, inclusive é interdependente da parte técnica, tática e física. As quatro andam juntas, são indissociáveis, inclusive, quando se pensa em performance.
0: Concordo com você, Nelsinho, mas eu acho que tem uma coisa que é inerente a qualquer clube, a qualquer momento, em qualquer condição, que é: se você está vencendo, o grupo vai se sentir confiante, vai exalar confiança. Assim foi com o Vitória na Copa do Brasil, né? Quando chegou para jogar contra o Bahia no Bavi, o Vitória exalava confiança, estavam ali com um coletivo muito forte. Então eu acho que isso não é só do Vitória. Todo time que estiver indo bem, com a sequência positiva de jogos, indo muito bem como estava com o mandante, o problema é, era o melhor já tinha ali consolidada, né, uma ideia de que era o melhor mandante, agora tem 3 derrotas em casa. Então isso acaba quebrando um pouco ali a magia da coisa. Mas é isso que acontece em qualquer lugar do mundo, em qualquer situação, né?
1: Exatamente. Isso daí faz parte, né? O atleta está acostumado a isso. O Vitória não vai entrar num campeonato como o brasileiro, de 38 jogos, com essas equipes que compõem, e imaginar que não vai ter sequências de resultado negativo. Vai ter,
0: né?
1: Vai ter sequência de resultado positivo, e o equilíbrio das duas é que faz com que você caminhe aí sem muito susto.
0: O César Souza, que é torcedor do Vitória, disse: boa tarde, bancada. Parabéns ao Jair Ventura pelo ano no comando do Vitória e pelo caráter em não ter trocado por um time do eixo. 987295248.
5: Boa tarde, Janaína. Boa tarde, Nelsinho Góes, essa dupla dinâmica aí do Rádio Baiano. Eu vi a Janaína falando que esse é o segundo trabalho que o Jair Ventura ultrapassa um ano. Foi isso mesmo que eu entendi? Se for, é muito pouco, né? Um técnico que tem uma carreira com mais de 10 anos, se não me engano. E seria um técnico promissor, né? Enfim, espero que ele possa ficar aí no Vitória da Bahia, né, até o final do ano, possa renovar aí pro ano que vem. Vai dar tudo certo. Um abraço.
0: É isso mesmo. Foi quem que falou aqui com a gente? Cláudio. Foi isso mesmo, Cláudio. E o outro time que ele ganhou o título foi o Atlético Goianiense, né? Ganhou o campeonato estadual de lá e só ficou 10 meses também. Então, é uma carreira aí de 10 anos que tem esses dois pontos.
1: E é muito difícil, viu? Ficar. O Rogério tem um perfil do City, que é paciente, tem projeto. Sim. Mas quem não tem uma SAF, experiente, porque a SAF do Bahia é uma SAF de futebol. Não é uma SAF de um outro negócio que assumiu o futebol, né? São pessoas do futebol. Então tem aquele modo de pensar. E você vê que o Campeonato Brasileiro já teve quantas demissões em 28 rodadas, né? Muitas. Roda treinador a rodo aí, perdeu 3, 4 jogos, sim, fica muito balançado.
0: Inclusive, a gente tem visto até um movimento um pouco mais distinto nessa temporada, né, Nelsinho? Tem um sentido de sensação, né? Não parei para analisar, mas pela sensação
1: mas
0: de que houve.
1: Mas acho que se você puxar com calma, pode não ser o recorde, mas tem muitos.
0: Tem muitos, mas a sensação é de que, por exemplo, 4... Porque lembra quando saiu aquela regra que foi deixada de lado depois? Mas qual teve era? Um momento da regra de que você não podia trocar de treinador.
1: E contratar, né?
0: Tinha quanto, você tinha que demitir, né? Sim, tanto sim. Que vários saíam e foi um acordo, para não dizer, para poder trazer uma contratação. E era muito mais fácil, tipo, uma sequência de 4 jogos negativos, tchau, trocava assim. Hoje eu tenho visto um pouco mais de paciência, de novo, sensação. Vou pegar esse número pra gente discutir e debater aqui amanhã. 987295248.
6: Boa tarde, galera da Band News, Janaína, Juliana Guimarães, assim, voz. Temos aí agora a data FIFA, né? Vamos ficar um pouco com aquela saudade do futebol aqui no nosso estado. Eu mesmo, particularmente, sou torcedor do Bahia, tricolor de aço. Acho que o Bahia vem se comportando bem no Campeonato Brasileiro. O último jogo poderia ter empatado, mas o jogador perdeu o pênalti, mas faz parte do futebol, né? E o Bahia, usei aí no retorno aí, o Bahia ganhando essas 5 partidas dentro de casa, ele praticamente assegura a sua participação na Libertadores, né, do ano que vem, né? Então vamos torcer por isso aí. Vou aproveitar aqui e mandar um abraço pro meu amigo Lauca do Nordeste, viu? Ele tá falando aqui, André Souza, diretamente aqui, passando pela Avenida Orlando Gomes.
0: Valeu, André Souza, pela sua participação aqui com a gente. Agora 5 horas e 30 minutos. Bora para aquele intervalo maroto? A gente volta já já.
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9: Olá, pessoal. Muito bom fim de tarde para vocês, para toda a equipe do Jogo Aberto e também para o torcedor ouvinte da Band News FM. Hora do rush já chegou, o trânsito já lento na Juracy Magalhães, a CM Caminho das Árvores, na Lipe e na chegada à Avenida Paralela até as proximidades do CAB. Causa reflexo também no entorno do miolo empresarial. Quem vem do Rio Vermelho e Pituba segue em direção ao Lauro de Freitas e aeroporto, já ganha tempo pela orla, vai encontrar menos trechos de retenção por lá. Mas atenção, tem trânsito lento também nas proximidades da saída do Orlando Gomes. Prefira acessar a Avenida Paralela pelo Orlando Gomes ou pela Dorival KM, assim você não pega congestionamentos. 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Renata Falcone para a Band News FM.
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9: 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Trânsito intenso agora no entorno do DIC, mas quem segue pela Vasco da Gama para tentar pegar o Vale do Gunjá em direção a Bonucô também encontra retenção na Vasco da Gama, nas proximidades do Vale da Muriçoca. Prefira seguir pelo entorno do DIC, mesmo encarando trechos de lentidão na Avenida Bonucô, você vai fluir melhor. Chegando na CMDTRAN, tem trânsito movimentado, mas não chega a congestionar e, por enquanto, é a melhor alternativa em relação a Luiz Eduardo Magalhães. A BR-324, para quem segue em direção à ligação Lobato-Pirajá ou Águas Claras, já está com trânsito carregado até a Estação Bom Joá. Você pode ganhar tempo desviando para Barros Reis, que flui melhor. 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Renata Falcone para a Band News FM.
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0: Agora às 5 horas e 36 minutos, estamos de volta com o nosso jogo aberto aqui na rádio Band News FM e também no nosso canal do YouTube, o Band Bahia Oficial. Aproveitar para mandar um abraço para o Valnei Santos, que está acompanhando a gente pela internet, assim como o Antônio Gonçalves também. Por lá, um abraço para vocês dois. Seguimos aqui agora no nosso WhatsApp, 98729-5248.
27: Oh. Alô, Janaína. Alô, Nelson Góes. Ô, Nelson, Nelsinho, não tira uma dúvida. Você acha que essa nova norma referente aos estrangeiros no futebol brasileiro realmente vai conseguir destacar os jovens aqui do futebol brasileiro no campeonato brasileiro? O que é que você acha disso? Um outro detalhe. É, se eles estão preocupados que está vindo tanto estrangeiro para cá, a ponto de não estar dando chance aos jogadores daqui, o que diria então de eles fazerem a mesma coisa referente aos técnicos estrangeiros? Né? A minha concepção, se é para dar oportunidade a mais aos jogadores brasileiros, Então, da mesma forma, teria que estar qualificando técnicos brasileiros. Salve, Josalima, um abraço.
1: Josalima, um abraço. A pergunta que você faz é difícil cravar, né? Determinar que a diminuição vai usar os atletas da base. Obviamente, por uma questão matemática, se menos atletas estrangeiros estão jogando ou vão jogar, a tendência é que jogadores brasileiros apareçam mais. Mas tem uma outra estatística que é a seguinte. Com o que existe hoje, a média de jogadores em campo está ali entre 5 e 6. As equipes não entram com 9, 10 estrangeiros. Né? Tem uma média ali de 5 e 6. Em 2030, 5 será o limite. Né? Então, acho que na prática vai ter ali 5, 4 jogadores. Eu não vejo como uma mudança tão grande, não. E como ela é gradativa, né? Cada ano é um jogador a menos. Pode ser que daqui a 2, 3 anos, como todo plano tem sua flexibilidade, se detecte aí e freie um pouco, ou vá até o final a 2030 com 5 estrangeiros. Né? É questão tudo de adaptação. É preciso que os clubes façam trabalho de qualidade nas suas bases, né? Para terem bons jogadores. Porque você pega os números da seleção brasileira, sub-20, do futebol de base do Brasil, eles são decepcionantes. Estou falando da seleção brasileira sub-20, quando compete em Sul-Americano, em vagas para Mundial, está muito abaixo do que fora antes. Tem tempo que não ganha nada nisso aí, né? E aí, o que é que acontece? É sinal que o nível também está um pouco mais baixo. Tem uma série de adequações aí para serem feitas, mas não é uma medida brusca, até porque é gradual, dá para ir se adaptando aos poucos.
0: E tem um ponto, peguei até meu caderno aqui que eu estava anotando mais cedo, sobre a naturalização. Alguns desses atletas, aí por exemplo o Bahia com o Nico, ele pode estar sendo naturalizado.
1: Se ele quiser.
0: E aí esse número automaticamente ele diminui, abre, né?
1: Isso já acontece na Europa, né?
0: É um jeito de burlar essa brecha, talvez, ou é simplesmente um fato que realmente existe. Então, por exemplo, o dele é ainda mais fácil dessa naturalização acontecer, porque os filhos
1: anos,
0: deles,
1: né?
0: 4 anos. É. 4 anos de residência no país, capacidade civil, ou seja, ter mais de 16 anos, voltar, etc e tal, comunicação em língua portuguesa, ausência de condenação penal, documento que comprova um período de
1: residência. Isso já acontece na Europa há muito tempo.
0: É, e o fato dele ter filhos, que são brasileiros, né? Então, já é um ponto que.
1: Mas mesmo
0: ajuda
1: que não tivesse,
0: também.
1: Ele poderia.
0: Ele se enquadraria nisso. Então, é um ponto dessa naturalização, né? Acontecer.
1: O jogador tem que querer também, né?
0: Isso, parte
1: porque
0: muito.
1: Ele, no caso dele, Acevedo, por exemplo, ele é um jogador que paquera uma convocação para a seleção uruguaia.
0: Sim, que quer, né? Muito.
1: Na,
0: né?
1: Seleção brasileira é muito difícil para ele, mas na seleção uruguaia, a todo instante, aí o nome dele é ventilado, poderia até ter sido convocado. O técnico agora é o Forlan. Um atacante eleito até, o melhor jogador da Copa de 2010, Diego Forlan. Mas essa questão vai atenuar, porque vai ter jogador que vai aceitar.
0: Sim,
1: né? Vai ter mercado, interesse. Né?
0: 987-29-5248.
2: Boa tarde, Band. Jana, Nelsinho, não sei se Gil tá na bancada, mas boa tarde, essa bancada aí, muito pertinente. Eu sou fã e ouvinte. Nelsinho, meu mestre, o número dos Bahia são conflitantes, ao meu ver, com o que ele apresenta na hora de decidir. Não poderia, naquele momento, contra o Atlético do Paraná, por exemplo, né, que é um time muito igual, não pelo menos empatar, porque a disputa vai ser acirrada entre Bahia, Atlético e Fluminense.
0: Ai, meu Deus.
1: Anderson, um abraço, amigo. Aquele jogo sim, né? Foi um jogo equilibrado até o final, não é isso? Teve o pênalti e a infelicidade do cobrador, que foi o Everaldo, que já acertou outras vezes, perdeu naquele dia. E o goleiro, viu, o Mikael, eu já estava revendo no jogo aberto, ele faz duas defesaças. A primeira, num chute de Juba de pé direito, no ângulo que ele cede o escanteio.
0: Sim.
1: No escanteio acontece o pênalti e ele salva, né? São duas jogadas seguidas que ele foi muito exigido. E acabou se recuperando do primeiro gol que ele falhou, né? E o Pulga fez o gol. É isso mesmo. A campanha do Bahia é campanha de bloco da frente até o momento. Ela é boa, ela tem números importantes. O Bahia venceu 12, perdeu 6, ganhou o dobro do que venceu. ou do que perdeu. Fez 43 gols ao terceiro ataque, sofreu 35, com saldo de 8. O Bahia é o primeiro, o segundo, o terceiro é o quarto time com melhor saldo ao lado do Fluminense. Os dois com 8 gols de saldo. O Atlético Paranaense tem 11, Palmeiras 26 e Flamengo 32. Então, ele tem um bom número de saldo positivo também.
0: Fala aí.
3: Boa tarde, bancada. Falando de futebol mesmo, as camisas dos clubes do Bahia, do Vitória, vem vindo aí com valores absurdos. E isso vai crescendo o mercado negro, né? Mercado de camisas falsificadas. O que é que leva a esses clubes e os patrocinadores, são os fabricantes, a vender camisas tão caras? O que é que agrega nessa camisa que se torna tão cara ao torcedor ter que pagar mais de R$300 para vestir o manto do seu clube?
0: Um beijo para você, meu amigo. Eu não sei o que é que agrega para o clube, mas é um fator de distanciamento para a torcida, a gente sabe muito bem disso. Certa vez, uma entrevista do Marinho, quando ele estava no Santos, né, repercutiu muito, que ele falou: eu sei que o meu torcedor ele precisa escolher entre comprar uma cesta básica e comprar uma camisa original. Então, é muito disso, é contra a realidade, a gente sabe da nossa população, a gente sabe de quem é que ocupava majoritariamente os estádios, né, e quem ocupam hoje as arenas. A gente sabe dos sócios que antes o Bahia até tinha de bermuda e camiseta, né, que trazia mais a massa para os jogos. Eu sei que isso também, eu não sei o que é que faz para o fornecimento do material ele ter chegado a esse valor de R$300, mas o que eu sei é que na prática isso impacta diretamente na relação ali de presença, né, de consumo do jogo em si, dos torcedores, e isso é muito triste, isso é uma pena. As pessoas deixarem de ir porque não tem realmente condições financeiras de estar ali em um local que democraticamente poderia estar mais associado ao povo, né? A população, a massa, que é quem construiu, quem constituiu o futebol. Fala aí.
4: Boa tarde, Jana, Juliana, professor Nelsinho. Professor, essa vai direto. Com base numa configuração de 3-5-2 para fortalecer o meio de campo, baixando um pouquinho a linha contra o Palmeiras, você acharia prudente uma escalação dessa natureza e quem realmente estaria apto a configurar nessa condição? Me ajude aí para tirar essa dúvida.
1: Boa tarde, Raimundo. Tudo bom? Olhe bem, quando você diz assim, baixar as linhas, significa que eu estou com a equipe dentro do meu próprio campo. Então esse 3-5-2 que você está propondo, na prática ele vai virar um 5-3-2, porque um 5 tem os três zagueiros, os dois alas. Quando se joga com três zagueiros, tem dois alas. Eles vão estar ao lado dos três zagueiros, compondo uma linha de 5 atrás. Uma linha de 3 na frente é uma linha curta. É uma linha para balançar de um lado para o outro. É uma linha curta, vai ser socorrida pela linha de trás, que tem 5. Alguém salta para equilibrar em duas linhas de 4. No final, você vai morrer no mesmo lugar de duas linhas de 4. O Bahia, antes do Rogério fazer a modificação, ele se defendia no 4-5-1. Ele fazia uma linha de 5 no meio, né? Que era Caio, Everton e Jean Lucas, aquele Bahia anterior. Descia de um lado o Ademir, do outro Pulga, um exemplo. Se fossem eles os extremos. Fazia uma linha de 5 ali. Por que eu imagino que ele fazia essa linha de 5? Porque Caio, Everton e Jean, principalmente Caio e Everton, embora se dedicassem bem, eles não são exímios marcadores, não são exímios desarmadores. Quando ele tem um meio campo agora com menos talento e mais capacidade física, ele está baixando só o kick para se juntar os três do meio, formando 4, a linha de 4 atrás, e com o Pulga e Alejo, isso no bloco médio-baixo. O Pulga e o Alejo pressionam os volantes adversários e às vezes salta nos zagueiros quando o bloco do Bahia avança ali para evitar que essa bola circule no campo defensivo pelo meio campo, nos últimos jogadores, né? Nos defensores do adversário quando estão ali pelo meio campo. Então, o que determina muito não é o sistema, não é o sistema que dá garantias. O que determina é a arrumação do sistema e a atitude dos jogadores, como eles se comportam quando defendem, quando atacam, quando perdem a bola, quando recuperam a bola e como eles se comportam nas bolas paradas ofensivas e defensivas. Então, essas dinâmicas nessas fases do jogo é que dizem se você vai jogar bem ou mal. Lembrando que do outro lado tem um adversário fazendo a mesma coisa que você, que treinou o mesmo que você, tentando impedir tudo que seu time treinou que funcione, e o mesmo você está fazendo em relação ao outro. Por isso que futebol é um jogo de perde-ganha, é um jogo de duelos, de opostos, né? E é um jogo muito, muito difícil de prognóstico quando você tem equipes tão parelhas e, às vezes, diferente de outras modalidades, equipes com desnível técnico, ainda assim, não são garantias de resultado, como, por exemplo, no basquete ou no voleibol. Né? Uma equipe superior, ela ganha da outra mesmo e não tem jeito.
0: É varrida, aprendi. Varrida. 987295248.
5: Boa tarde, Janaína. Boa tarde, meu professor Nacinho. Aqui quem fala é Antônio Carlos Simas Filho. Ô, Janaína, eu penso diferente de muitos. Eu, para torcer contra a minha seleção brasileira aí, vou assistir o jogo amanhã, graças a Deus tô folgando. Vou assistir o jogo cedo, entendeu? E ver esses testes aí que o mister tá fazendo aí, né? Os testes aí. E dizer a você que, ou agora esse Hugo do Corinthians aí é meio fraco, viu? E para eu torcer para minha seleção, contra a minha seleção brasileira, para eu torcer contra, só ele jogando com o Bahia. Aí não abro mão. Aí é o amor do tricolor fala mais alto. Aquele abraço.
0: Um abraço para você. Quem foi que falou comigo? Esqueci. Ah, Antônio Carlos. Um beijo para você, Antônio. E lembrando que esse jogo amanhã é diferente, viu? 7 horas da manhã. Então vai ter aí essa surpresa para quem estiver pensando que é um jogo mais tarde. Não é não. É cedinho. Tava aqui agora, Nelson Góes, a escalação. Mas será que eu lembro de cabeça? Não lembro não. Achei. No gol, Hugo Souza, do Corinthians. Lateral, Douglas Santos, que esteve na Copa.
1: Esquerdo aí,
0: você dizendo, né? Esquerdo. Lateral esquerdo, Douglas Santos, Vitor Reis e Marquinhos na zaga, Mateuzinho, lateral direito. Meio de campo, Danilo, volante, Rafinha, jogando como 10, Bruno Guimarães. Vini Júnior, na esquerda.
1: Bruno de volante também, Bruno, Danilo e Rafinha, não é isso?
0: Isso, Rafinha de camisa 10, que eu falei, né? Vini Júnior pela esquerda, Endrick centralizado é o centroavante e Estevão pela direita.
1: É um bom time. O Brasil tem sempre um bom time. Não tem ainda um time
0: arrasador, excelente.
1: Né? Não, excelente, não tem mais. Esse grupo aí é um bom grupo, que tem até jogadores na frente, principalmente aí o
0: Estevão?
1: O Estevão é o melhor jogador desse bloco da frente. Entre ele, Rafinha, Endrick e o Vini Júnior, é o jogador que eu deposito mais esperança, é o Estevão. Acho o Pedro melhor do que Endrick. Na minha seleção, jogaria Pedro do Flamengo, Endrick ficaria no banco. Mas é um time competitivo, bom, rápido. Pode ser que jogue bem contra a Austrália. A Austrália está longe de ser uma seleção no primeiro patamar.
0: Sim.
1: Mas não vai ser fácil o jogo, não. Que é um time competitivo, que marca, que não deixa jogar esse tipo de coisa. Mas a gente nota aí, Jana, dois jogadores de meio campo, Bruno Guimarães e o Danilo, que são ali volantes que se disfarçam de meia quando vão na frente, mas não são aqueles meias natos. O Rafinha tá de 10, é um atacante, porque não tem 10, é um jogador que corre com a bola, né?
0: Sim.
1: Ele não é um jogador que distribui jogo.
0: O Rafinha joga no Barcelona na posição do Vini Júnior.
1: É, joga aberto.
0: Isso.
1: Joga aberto.
0: Que, inclusive, nessa temporada, marcou em todos os jogos até agora. Sim, e aí fica assim...
1: Quem, o Rafinha?
0: O Rafinha,
1: né? O Barcelona, né, no Campeonato Espanhol, né? É isso, mas o Brasil está com muita dificuldade nisso aí. Eu estou com o torcedor anterior, que eu esqueci o nome dele. Eu sempre torço a favor da seleção.
0: O Antônio.
1: Em qualquer situação, né? A seleção joga mais contra outras seleções. Mas não vejo, assim, com tanto otimismo, peças desequilibrantes. Acho que a renovação atrás é boa. Ele convocou jogadores jovens com muito futuro, mas a gente não vê essas peças na frente. Talvez o Estevão até se adapte, né, como jogador centralizado. Uma vez eu vi o João Paulo falando, a quem eu mando um abraço, que faz o melhor trabalho de base do Brasil, né? O João Paulo falando que na base Estevão jogou muitas vezes como 10, né? Mas o Brasil tem produzido ponteiros extremas, de pé trocado, ou não, mas muitos de pé trocado, alguns centravantes, mas aquele jogador ali para criar, para dar aquela pifada, o melhor meia do futebol brasileiro é a Arrascaeta. E o meia mais talentoso e futuroso do Brasil, que joga o brasileiro, camisa 10, é Montoro do Botafogo, que tem 19 anos, um é argentino, o outro é uruguaio. Né? Dois craques, cada um ainda no seu estágio de craque. Né?
0: Mas nenhum para estar na nossa seleção.
1: Não, o Montoro com grande potencial para a Argentina, mas a gente não tem brasileiro. O Alan Patrick é bom, o garoto do Cruzeiro que jogou contra o Vitória, Matheus Pereira também. Se eu não me engano, todos dois, o Alan Patrick principalmente, o Alan Patrick bem à frente dos 30 anos. E o Matheus Pereira, se eu não me engano, também tem mais de 30 anos, né? O que é um mau sinal.
0: Fala aí.
6: Boa tarde, Nacinho. Boa tarde, Jana. Quem tá falando aqui é Egídio de Itapuã. Já fiquei sabendo que vai ter alguns jogadores, né? Que vai se naturalizar brasileiro. Não vou dizer burlar, né? Isso. Mas pra não mexer muito, né, no número de estrangeiros em alguns times aí, né? A minha opinião é essa. É, pra mim tem que vir cultura da base. A maioria da base aqui no Brasil, entendeu? Se o brasileiro de base e virar jogador for melhor que o estrangeiro, ele vai ter mais oportunidade. E sobre esse, o que vai fazer daqui a 3 anos, eu acho, né? Gradativamente, pra mim, tecnicamente, o futebol aqui vai cair um pouco. Minha opinião. É a opinião minha, né? Mas sei lá. Um abraço, fiquem com Deus. Boa tarde a todos.
7: Boa tarde, Jana. Boa tarde, professor. Jean Soares aqui, de Piatã. Eu queria falar um pouco a respeito da divisão de base. Na sua ótica, professor, o que é que você atribui essa falta de investimento ou de dar uma espécie de credibilidade para a divisão de base? Porque eu entendo a visão torcedor, né? Que é um pouco mais leigo, um pouco mais emocional, de muitas vezes não valorizar o atleta da base. Mas as direções, né, os dirigentes de clube, as organizações em si, por que não fazem o investimento como deveria nos atletas de base?
1: O nome dele? Olha só, um abraço muito bom por aqui. Sua pergunta é uma pergunta que tem uma resposta longa, né? Que não dá para dizer aqui exatamente, mas veja bem o que eu vou lhe dizer. Você pega a Bahia e Vitória como exemplo, os dois investem na base. Estou falando em dinheiro por mês para manter a estrutura, muito mais do que fez no passado, muito mais, disparadamente mais. Equipe de trabalho muito maior, com muito mais tecnologia, com muito mais tudo que você imaginar. Esse é um ponto. O outro é que eles têm hoje muito mais dificuldade de cooptar jogadores como fazia antes. Por quê? Bahia e Vitória reinavam sozinhos dentro do estado. E Bahia e Vitória viajavam para as competições e com muita facilidade trazia jogadores de 14, 15, 16, 17 anos que se destacavam. Hoje a concorrência é enorme, então vários clubes do Sudeste, principalmente, estão dentro da Bahia. Quando você faz uma avaliação qualquer, tem representantes de Palmeiras, Botafogo, não sei quem, não sei quem, não sei quem. Na dividida, Bahia e Vitória perdem, principalmente o Vitória, porque não tem... Se um jogador se destacar muito, tem equipes do Sudeste que vão lá e pagam, né? Faz um aporte e leva um jogador. E os nossos times não têm cultura de pagar para um jogador que não está nem federado, que nem existe ainda, entendeu? Então eles são mais agressivos nisso, porque a roda já está girando. Então o nível das nossas equipes, vide, o Bahia eu acho que fez uma melhor colocação aí, acho que foi 9º no Campeonato Brasileiro Sub-20, o Vitória ficou bem mais atrás. Os dois estão com dificuldades no Sub-17, Campeonato Brasileiro. É só dar uma olhada aí como é que está a colocação dos dois. Então caiu esse nível, né? Que vai ter que ir retomando aos poucos. Fora que quem revela não é a base, né? Quem revela é o profissional. A base é um coadjuvante fundamental, um coadjuvante importante na formação. Mas é o clube que tem que ter o hábito de utilizar jogadores. Se esses jogadores chegarem com qualidade, ele vai usar mais. Se os jogadores chegarem com menos qualidade, o treinador que está com o emprego dele ali em jogo, ele vai ver no treino, bota um jogo, diz, ó, é legal para entrar no Campeonato Baiano ali, mas nesse brasileiro que se eu perder 3 jogos eu vou embora, eu não vou ainda contar com esse garoto. Vai dizer que tem futuro, que o trabalho é maravilhoso, que a base faz, ele vai levar ali mais 6, 7 meses, vai embora, o que vier. Uhum. Vai contar a mesma resenha. E vai usar pouco. Eu tive pouco tempo para explicar, certo? Mas isso aqui é mais ou menos, superficialmente, a forma que eu enxergo. Não me aprofundei, mas acho que consegui responder sua pergunta.
0: Amanhã podemos falar mais sobre isso com mais tempo e mais detalhes aqui na Rádio Band News FM. A gente encerra nosso programa. Queria mandar um beijo também para Marcinha e para o Ícaro Miranda, que apareceram pelo nosso canal do YouTube. A gente não conseguiu falar aqui mais cedo. Me despeço de vocês agora. Amanhã estamos de volta, hein? Beijo para você, Nelson Antônio Mariani.
1: Um beijão, beijão. Um beijão, Jana, um beijão a todos. Sempre muito bom estar aqui. Um abração, tchau, Mariane.
0: Tchau, tchau.
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9: De volta com 20 Band News. Tem trânsito lento também pela BR-324, sentido interior, desde o acesso norte até as proximidades da Estação Bonjoá. Ainda segue com intensidade pela Jaqueira do Carneiro. A Barro 6 também tem trânsito intenso, alguns trechos de retenção, mas flui muito melhor e pode retornar para a rodovia, onde o fluxo já está normalizando. Quem vem do interior também encontra trânsito lento na BR no sentido centro, desde o CIA até a região de Valéria. Vale a pena o desvio para a estrada C Aeroporto, principalmente você que segue em direção a Cajazeiras e Mussurunga. 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Renata Falcone para Band News FM.
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2: Boa noite.
3: Música de um gênio, meu amigo Tom Zé, a quem manda um beijo, ele nos acompanha aqui, né? 1976, a música Tô, né? Do Tom Zé em parceria com Elton Medeiros, que um pouco define nós aqui.
4: Oh.
3: Quando explica, confunde, quando confunde, explica. A vida é assim. A vida é assim complexa. A vida é assim complexa. O mundo não é plano. Né? E nós estamos aqui justamente para tratar desses relevos todos. Né? Olha, eu vou tentar dar conta de tudo, vai, Ben. Vou tentar dar conta de tudo. Promessa, vamos ver. Hein? Prometi para os meninos que vai tudo. Vamos ver se vai. Vamos tentar. Flávio nas asas de Vorcaro. Avião, cassino, festa. O mundo é uma festa, vai, Ben. O mundo é uma festa, Isa. Eita, que beleza, vai.
4: Um senador e candidato à presidência pelo PL, Flávio Bolsonaro, voou em uma aeronave que tem entre os proprietários o dono do Banco Master, Daniel Vorcaro. E esse voo foi no dia 19 de janeiro de 2025. A informação foi revelada pela revista Piauí. O voo foi realizado entre a cidade de Fort Lauderdale, no estado americano da Flórida, e Brasília. Segundo informações do Globo, a Polícia Federal encontrou, durante as investigações sobre as fraudes no INSS, registros de que Flávio havia feito essa viagem em família com a mulher, Fernanda Bolsonaro, e com as duas filhas do casal, para a Flórida. Entre os passageiros estava ainda o advogado Willer Tomás, amigo pessoal de Flávio. Segundo a Piauí, a aeronave usada era o jato Legacy 650, de prefixo PPNLR, que tinha Vorcaro como um dos donos. Tomás confirmou à revista que também era dono de uma das três cotas do avião. As outras duas pertenciam a Laércio Cosentino, fundador da Totus, e justamente a Prime de Vorcaro. Já a operação do jatinho era feita pela Prime U, que teve o banqueiro como sócio de 2021 até setembro de 2025.
3: Tá aí. Daqui a pouco nós vamos ver. Não, nunca andei em avião nenhum e agora tá dizendo, não, andei no avião do Willer, não andei no avião do Vorcaro. Só que a história do Flávio com o Vorcaro, nós vamos ver detalhes, eu nem vou me estender muito em comentários, porque eu quero que vocês tenham todos os detalhes. É aquela coisa assim de relações íntimas, privadas, mas em público nem pensar. Quem leu Gabriela, do Jorge Amado, e isso também tem no... Na novela também tinha, né? Toda coroné tem uma moça no Bataclan, né? E eu não estou comparando as personagens, eu estou comparando o procedimento. E sim, eles davam casa e tal, agora não aparece na missa, tá? Você não pode ir à missa. E tinha uma que era muito religiosa, coitadinha, ela gostava de ir à missa, e o coroné fica doido com ela, que não pode ir à missa, não pode ter intimidade aparente. Então, toda a relação do Flávio com o Vorcaro é de hostilidade pública. Mas de proximidade. Né? Nós temos aí, é preciso lembrar sempre, o áudio. Não o da música, porque essa eu coloco de vez em quando, que é para o Vólio Bene ficar emocionado, que ele precisa dessas lagoas de emoção para tocar a vida, assim. Né? Pessoa emocionada, né, Isa? Você
5: Sim,
3: sabe, a gente
5: está
3: acostumado. Mas tem o áudio mesmo, pedindo o dinheiro, né? Uhum. Tá aí, tá no ponto, menino? Vocês acham fácil o áudio? Me digam aí, se tiver o áudio facinho.
4: Em instância, né? A gente terá.
3: Então, se aí tem esse áudio, e a gente sabe... Que esse não é um áudio de quem tem uma relação esporádica. Esse é o áudio de quem tem uma relação íntima. Todo mundo sabe quando uma conversa é íntima. As evidências apontam para pelo menos 6 encontros entre eles. Nós vamos ver nos dias que antecederam a prisão, nos 4 dias que antecederam a prisão do Vorcaro, o Flávio ligou todo dia. Usando, inclusive, a mesma expressão que ele usou no áudio famoso. Uhum.
4: Quer ouvir o áudio?
3: Tá aí, põe um trecho pelo menos, vai.
6: Irmão,

0: acabei de mandar o áudio aqui pra você ouvir com calma. Bom, aqui a gente tá passando por um dos momentos mais difíceis da nossa vida, né? Não sei como é que vai ser daqui pra frente, como é que isso tudo vai acabar, mas tá na mão de Deus aí. E você também, eu sei que você tá passando por um momento dificílimo aí também, essa confusão toda, não... Você sem saber exatamente como é que vai caminhar isso tudo. E apesar de você ter dado a liberdade, Daniel, de a gente te cobrar, eu fico sem graça de ficar te cobrando, tá? Mas, enfim, não... é porque tá num momento muito decisivo aqui do filme. E como tem muita parcela pra trás, cara, tá todo mundo tenso. E fico preocupado aqui com o efeito ao contrário do que a gente sonhou pro filme, né? Imagina a gente dando calote num
1: gincana. Não, isso definitivamente, tá bom. Isso definitivamente não é uma relação esporádica. E tudo vai ficando claro, não era uma relação esporádica. Olha aqui, eu não sou do tipo que sai esfregando o dedo na cara, criminoso, bandido, não sei o quê. Pode falar assim, bom, mas andar no avião não é crime. Mas tem um monte de coisa aí que não é crime e que eles usam para criminalizar as pessoas. Tentando esconder os próprios vínculos que eles têm e têm. Agora, se não é crime para eles, mas é crime para os outros? Essa fala, claramente, é de alguém que imagina um futuro ali em que as coisas se resolverão para todos. Isso é inegável. Né? Vamos para a seguinte aí, Isa. Vamos até Masne Golter jogado no cassino, vai.
2: Além de Vorcaro, a Prime U tinha como sócio Maurício Quadrado, dono da Trust, DTVM e ex-sócio da Planner, uma grande corretora paulistana que também é alvo da Polícia Federal na Operação Compliance Zero. Quadrado também era um dos cotistas de um outro bem do qual Willer Tomás tinha cotas, uma mansão em Angra dos Reis, na qual Flávio comemorou o aniversário da filha em fevereiro de 2026. Na passagem pela Flórida, o senador e o Willer estiveram no Hard Rock Hotel e Cassino, onde, segundo o Globo, passaram a noite de 18 para 19 de janeiro, antes de retornarem ao Brasil. De acordo com o jornal, o advogado retirou $236 mil em dinheiro vivo no local. Em resposta à reportagem, Willer afirmou que ficou hospedado por 8 dias, mas negou ter jogado no cassino.
1: E se tivesse? O problema não está aí, né? O problema é que se o Willer é investigado no escândalo do INSS, é coisa grave, e ele fez ao menos 6 viagens com o Flávio. Safari, etc. Tem essa história da casa que envolve o jogador Richarlison lá na ilha. Né? Uma história estranhíssima. Né? A relação dos dois ali, Vale Bene, parece o Maca e o Bruno, sabe? Aquela coisa assim, amor eterno.
3: Sim.
1: Um goleiro Bruno e o Maca, o Macarrão. É. Onde está um, está outro. Onde está outro, está um. Não, você não põe os pés em Brasília sem que alguém diga. E eu não estou dizendo que são. São sócios. E é alguém investigado no escândalo do INSS que eles se esforçam para jogar no colo do governo Lula. E não estou dizendo que não tivesse gente que trabalhou no governo Lula envolvido no escândalo. Agora, foi o governo Lula. Foi o governo Lula que mandou investigar. Ou não foi? Controladoria Geral da União. Polícia Federal. Tem mais sobre o jato. Né? E sobre datas e etc. Vamos lá, vai.
4: No dia 20 de janeiro de 2025, dia seguinte ao desembarque em Brasília, Flávio escreveu a Thiago Miranda, intermediário das negociações com Vorcaro, pedindo que desse um gás na resposta do jurídico do investidor. Miranda então levou a cobrança ao banqueiro. Escreveu, cara, hoje é a data limite daquele primeiro aporte do filme, preciso acelerar. O dinheiro não saiu naquele dia e Vorcaro passou a pressionar o cunhado Fabiano Zettel, encarregado de viabilizar esses repasses. Zettel alegou dificuldades para liberar a operação e a primeira parcela só foi transferida em 13 de fevereiro, 24 dias depois da data prevista. O comprovante registra uma remessa de US$ 2 milhões da Entre Investimentos para o Raven Gate Development Fund, nos Estados Unidos. Foi também em fevereiro de 2025, mês que o fundo recebeu as primeiras quantias de Vorcaro, que Eduardo Bolsonaro se autoexilou no estado americano do Texas. O então deputado federal formalizou a licença da Câmara apenas em 20 de março. 4 dias depois, o fundo recebeu a segunda e a terceira parcelas, que somavam US$ 3 milhões e 700 mil.
1: E essa conversa a gente já deu, vale a pena, Isa, a gente lembrar essa conversa do Eduardo falando que queria o dinheiro diretamente lá nos Estados Unidos. Vamos lá.
2: Em uma conversa encaminhada por Thiago Miranda Vorcar em 21 de março, o Eduardo defendeu que o dinheiro já estivesse em território americano. Ele disse: o ideal seria ver os recursos já nos Estados Unidos, que dos Estados Unidos para os Estados Unidos é tranquilo, escreveu. Ele demonstrou preocupação com a capacidade da empresa brasileira de fazer as remessas. Se ela não tivesse aquele grande orçamento que mencionamos como exemplo, advertiu, seria necessário enviar o dinheiro aos poucos, num processo que poderia levar cerca de 6 meses. Propôs, então, solução: enviar o máximo possível ainda neste sistema atual, com o remetente atual, etc. Será que conseguimos? Também pediu notícias de uma reunião e colocou Altieri Santana, sócio de Paulo Calisto, o administrador do fundo Raven Gate, à disposição para ajudar. Inclusive, voa para fazer reunião pessoal com quem quer que seja.
1: Lembrando que o Eduardo também é administrador desse fundo. E que se contou uma mentira essencial, que o fundo teria sido criado exclusivamente para o filme A Mentira, era um fundo imobiliário, que depois foi usado. A coincidência de datas aí é importante, porque até agora não se tem. Que o Vorcaro, nas comunicações, imaginava estar dando dinheiro para o filme, parece inequívoco. Que o dinheiro tenha sido usado no filme, aí não sei. Porque a coincidência de datas com quando Eduardo decide ficar nos Estados Unidos, vivendo sabe-se lá do quê? Porque o dinheiro que o Bolsonaro disse que tinha mandado para 2 milhões, acho que já acabou, né? Está vivendo de doação? Entrou em algum programa social para milionários desamparados? Já que mora numa casa milionária? O que dizem Flávio Willer sobre o jatinho de Vorcaro? Olha só que divertido, vai.
4: Flávio Bolsonaro se manifestou pelas redes sociais após a matéria que noticiou a viagem dele em um avião de Daniel Vorcaro. Pelo X, o senador e candidato à presidência escreveu: ainda bem que na época o avião era de Willer. Imagina se fosse agora, eu teria viajado no avião de Alexandre de Moraes. Em nota a Piauí, Willer confirmou que detinha 1/3 das cotas da sociedade proprietária do avião e disse que descobriu apenas em abril de 2026 que Vorcaro teria igualmente adquirido cota da aeronave. Segundo ele, ao tomar conhecimento disso, denunciou o contrato, encontrando-se desde então em litígio com a Prime U. Ele negou conhecer o banqueiro. A nota também diz que o advogado oferecia carona a amigos quando havia assentos disponíveis, sem qualquer custo, contrapartida ou benefício de parte a parte. Ele não respondeu se Flávio e família foram convidados naquele voo.
1: Porque esse é aquele avião em que a mulher do Alexandre e o próprio Alexandre viajaram, né? Segundo o pedido, o entendimento do escritório com o voo, com a empresa. E se fez disso, assim, evidência de que precisa entregar a cabeça do Alexandre. Agora, daquele que pode ser presidente da República, aí obviamente não. Que pegou os US$ 13 milhões para o filme, mas nunca demonstrou que o dinheiro foi usado no filme. Eu, por mim, não estaria tratando de nada disso. Deixa a polícia investigar, acha o crime, manda para o Ministério Público decide se oferece denúncia ou não. Agora, fizeram isto em pleno ano eleitoral na boca da urna. O que é péssimo, mas serve para revelar também algumas vocações. Né? Mas o Flávio, que nunca tem nada a ver com isso, Flávio teve uma nova reserva em Jatinho de Vargas. Vamos lá, velho.
2: Um e-mail analisado pela Polícia Federal mostra uma nova ligação entre Flávio Bolsonaro e o jatinho operado pela empresa Prime U, que tinha como um dos sócios o banqueiro Daniel Vorcaro. O material, extraído do celular de Willer Tomás, mostra que o advogado reservou uma viagem entre Brasília e São Paulo para Flávio na aeronave. A informação é do Globo. Novos documentos mostram que, em 13 de janeiro de 2024, Willer recebeu por e-mail da Prime U informações sobre uma viagem agendada para o dia seguinte. A mensagem traz como assunto confirmação de voo, seguida do número da reserva. O corpo do texto tem a lista de passageiros, que incluía o próprio Willer, familiares do advogado, Flávio, a mulher dele, Fernanda Bolsonaro, e as filhas do casal. O voo sairia de Brasília com destino ao aeroporto de Congonhas, em São Paulo. A aeronave prevista era justamente o jato Legacy 650, de prefixo PPNLR, usada no trajeto entre a Flórida e Brasília, em 2025, por Flávio. Em declaração ao Globo, o filho 01 de Jair Bolsonaro disse: "Na época, o avião era do Willer. Eu tinha zero contato com o Vorcaro. Fizemos uma viagem em família, mas nada. O avião era dele, não sabia da cota da empresa. Para mim, o avião era do Willer. Qualquer coisa além disso é distorção da realidade."
1: Nós já vamos chegar a isso, que é distorção da realidade. Eu tenho um Willer na minha vida, que é o Vale Bene.
2: Sim.
1: Mas eu conheço. Ele faz os meus voos, paga meus...
2: É generoso.
1: Pequenos luxos, não são grandes luxos. Não.
2: Mimo.
1: É. Sim. É, mas, mas o Vale Pereira é gente boa, né? Assim, até onde sei é dinheiro legal.
2: Sim.
3: Sim.
1: E temos o Flávio no passado, pode botar o vídeo, né? É, que data foi aqui, a gente tem a data?
3: Primeiro de julho
1: deste ano. Ele foi peremptório. Eu gosto disso, assim, do nunca. Vai, pode vir direto aí.
5: Eu quero garantir a todos vocês aqui. Eu, a única relação que eu tenho com o Vorcaro é sobre o filme do meu pai. Você não vai ver eu em festinha de Vorcaro. Você não vai ver eu em exibicionista de Vorcaro. Você não vai ver eu em casa de Londres, que sabe dele para Paris, para Cuba del Gato. Nunca entrei em avião de Vorcaro.
1: É isso. Nunca. Não sei. Não sei quem é. Nunca ouvi falar. É que nem o Zeca Pagodinho com caviar. Nunca ouvi falar, sei que existe. Agora, ligações diárias a Vorcaro pré-prisão e juras de afeto. Inclusive usando a mesma expressão do dia que pediu dinheiro. Vale bem, você sabe, isso eu e o Vale temos, né? Não há meia conversa entre a gente, certo?
3: Sim.
1: Não. É, conversa inteira. Ah, vamos lá.
4: Flávio Bolsonaro tentou fazer contato telefônico com Daniel Vorcaro durante os 4 dias que antecederam a primeira prisão do banqueiro ocorrida em 17 de novembro do ano passado. Informação é do jornal O Estado de São Paulo. Flávio enviou mensagens perguntando se Vorcaro poderia atender a uma ligação, efetuou ligações que não foram atendidas e, ao final, pediu para que o dono do Master lhe desse uma luz. As informações foram extraídas pela Polícia Federal do celular de Vorcaro. Em 13 de novembro de 2025, o senador enviou mensagens de texto. Escreveu: "Fala, meu irmão, bom dia, pode atender?" Escreveu isso às 9h13 da manhã. Vorcaro respondeu que retornaria em meia hora, mas não houve registro de ligação na conversa entre os dois. No dia 14 de novembro, Flávio efetuou uma chamada de voz perdida ao meio-dia e 36 minutos. Em 15 de novembro, Vorcaro justificou a ausência. "Fala, irmão, tava trânsito, voo, OTEM." SIC, né? Não foi exatamente o que ele quis dizer. Flávio, então, novamente perguntou: "Pode atender?" Por fim, em 16 de novembro, a conversa registrou outra chamada perdida. Vorcaro diz que não podia atender por estar na igreja e que telefonaria ao terminar. Então Flávio escreveu o seguinte às 3h46 da tarde, às 15h46: "Irmão, estou e estarei contigo sempre. Não tem meia conversa entre a gente, só preciso que me dê uma luz. Abraço."
1: Ô, vai bem, quer parar de me ficar falando sempre isso? Ai, que coisa chata. Você não diz, tem. Não há meia conversa entre a gente, quando eu te peço dinheiro, você me diz, não há
3: estou,
1: meia
3: estarei
1: conversa
3: estarei contigo sempre, é. Chamar de irmão.
1: Clichê. É, meu irmão. É, aqui no Rio todo mundo se chama de meu irmão. Agora, não há meia conversa entre a gente, não consta que todo carioca olha pra cara do outro. Sim, que carioca, no geral, olha pro outro e diga: "Meu irmão, tá, vai, bem, vai.
2: Passa.
1: Tá bom, vai. Aqui em São Paulo ele falou, véi, que, não sei o quê, tá."
4: Mano.
2: Mano.
1: Mano. Mano, meu irmão, mano. Agora, ô, mano, não há meia conversa entre a gente. A gente não fala isso aqui em São Paulo.
4: Não falei.
1: E acho que também no Rio, assim, o tempo todo. Aí, aí. Não há meia conversa entre a gente pedindo escusas. Claro, inclusive é o nosso Rodolfo Steiner, nosso diretor, que esse carioquês provavelmente não saiu assim tão bom. Né? Mas, meu irmão, não é... Porra. Um dia atrás do outro? E pra quem não conhece, até que se encontravam bastante, não é mesmo?
4: Sim, a Polícia Federal extraiu do celular de Daniel Vorkaro um período de aproximadamente 3 meses de conversas com Flávio Bolsonaro. Nessas mensagens, há menções a pelo menos 6 encontros entre eles. O histórico das conversas mais antigas estava apagado. As informações são também do jornal Estado de São Paulo. A obtenção dos diálogos mostra que o contato de Vorkaro com Flávio teve início em 16 de dezembro de 2024, quando o banqueiro adicionou o telefone do senador à lista de contatos. Naquele mesmo dia, o diálogo mostra uma ligação de WhatsApp perdida. Em seguida, o aplicativo registrou que Flávio usava uma função de apagar automaticamente as mensagens após 90 dias. Por causa disso, as conversas encontradas entre eles no celular de Vorkaro só abrangeram o período de 20 de agosto a 16 de novembro de 2025. No dia seguinte, o banqueiro foi preso pela PF e teve o celular apreendido. Ao longo desse intervalo, as conversas registram menções a 6 encontros, mas não é possível saber se eles efetivamente ocorreram.
1: Tem mais coisa aí, vai, sobre essas conversas aí, meu irmão? Meu irmão! Minha irmã! Minha irmãzinha! Minha irmãzinha! Isa, irmãzinha! Fala aí.
2: Vai. Sem meia conversa, o primeiro encontro mencionado na conversa do WhatsApp foi em 20 de agosto de 2025. O diálogo indica que a reunião efetivamente ocorreu. Nesse dia, Vorkaro enviou mensagem às 17h22. 21, pode ser. Beleza, respondeu Flávio. Às 21h47, ele disse a Vorkaro: a caminho. 15 dias depois, o Banco Central reprovou o negócio entre o Master e o Banco Regional de Brasília após pouco mais de 5 meses de análise. Em 17 de setembro de 2025, Vorkaro fez contato para agendar mais um encontro. Opa, 2h30 da tarde? Escreveu ele ao 12h51. Flávio confirmou o horário. HOP, beleza. No dia 24 de setembro, eles conversaram novamente para tentar marcar um encontro, mas houve incompatibilidade de agendas. O Vorkaro escreveu: irmão, infelizmente vou precisar ficar em São Paulo amanhã. Poderíamos marcar terça, final do dia ou quarta, qualquer hora? Flávio então respondeu: fala, meu irmão, veja o que for melhor para você, vou estar aqui a semana toda. Os dois conversaram em seguida por ligação de WhatsApp, que durou 1 minuto e 50 segundos. O Vorkaro enviou uma mensagem no dia 1º de outubro para marcar um encontro, um dia depois de a PF abrir inquérito para investigar crimes na gestão do Master. A conversa não registrou resposta de Flávio. Em 22 de outubro, Flávio fez contato para tentar marcar um jantar do banqueiro com a equipe do filme Dark Horse. Vorkaro assinou positivamente. Eles conversaram outras vezes nos dias seguintes para tentar viabilizar uma data. Mas a conversa indica que esse encontro acabou não ocorrendo. Nesse mesmo dia, 22 de outubro, Vorkaro chamou Flávio para um café, mas eles não chegaram a um acordo sobre a data.
1: E nessa mesma conversa, o Vorkaro perguntou ao Flávio se ele viajaria a Dubai. Naquele período, o Banco Central já sinalizava que poderia liquidar o Master e, por isso, o Vorkaro buscava uma saída para vender o banco e mirar investidores dos Emirados Árabes Unidos. As mensagens indicam que Vorkaro também buscou a ajuda de Flávio para essa operação. Pelo diálogo, não é possível saber se o senador fez alguma ação concreta para o banqueiro. Aliás, tem um depoimento do Vorkaro sobre o tal do grupo A Turma, e a Polícia Federal adiou esse depoimento. Olha aqui. Vamos ser claros, é muita negativa para quem se encontrou tanto, né? Para quem falou tanto, para quem pediu dinheiro. Porque até a reportagem do Intercept no dia 13 de maio, não se sabia nada. Nem a extrema-direita que cerca Flávio sabia dessa intimidade. O problema é tentar jogar isso tudo no colo dos outros. Eu insisto, todas essas questões poderiam ter sido debatidas está em debate depois da eleição, inclusive. Resolveram fazer uma tempestade na eleição, achando que assim poderiam vencer no berro. E olha em que pé estamos. Eu insisto, eu detesto isso. Preferia estar discutindo política. Ainda hoje tem pesquisa da Datafolha Presidência. Assim que sair, vocês me avisem aqui. Saiu São Paulo, Pernambuco, Minas Gerais, Rio de Janeiro, Distrito Federal. Sintetizem os números, daqui a pouco a gente dá. E a doméstica que é dona do império de Wheeler. O Maca de Flávio, já falei aqui, né? Maca, amor eterno. É. Tem uma empregada doméstica. E aí é um tal de vai e volta... Wheeler, o amigão do Flávio. Por que diabos empresas, mansões, estão no nome de alguém que está ali identificada como empregada doméstica, que depois diz, não tenho nada com isso, depois tem que voltar atrás? Vamos lá.
4: Durante um ano e meio, Lídia Maria Figueiredo Mazzelli trabalhou no escritório de Wheeler Tomás. Desde que deixou o emprego, em setembro de 2020, passou a responder, ao menos no papel, como dirigente de 14 empresas ligadas ao antigo patrão, segundo o ICL Notícias. Os negócios incluem uma mansão avaliada em 10 milhões de reais em Angra dos Reis, que foi alvo de disputa judicial com o jogador Richarlison, uma ilha anunciada por 17 milhões de reais, também em Angra, um hangar de luxo em Brasília e a companhia responsável por processar os pagamentos das bets credenciadas pelo governo do Rio de Janeiro. Apesar de constar como diretora e presidente das empresas de Wheeler, Lídia leva uma vida distante do padrão normalmente associado a executivos. O ICL localizou Lídia num prédio em Riacho Fundo, região administrativa do Distrito Federal. Ao ser abordada, Lídia diz que trabalha no local como doméstica, negou conhecer o Wheeler e afirmou não saber que seu nome aparece à frente de empresas do advogado. Ela afirmou o seguinte: acho que teve alguma confusão aí. Eu nem trabalho lá, eu sou doméstica aqui.
1: Vocês viram a quantidade de bens aí, né? Mas depois...
2: Ao ser indagada sobre se seus dados poderiam ter sido usados sem autorização, Lídia respondeu que não sabia, afirmando o seguinte: então, não sei, porque eu não conheço, fazendo referência ao Wheeler Tomás. Não tenho nenhum problema, não. Eu tenho trabalhado aqui, na casa de uma moça. A Lídia também negou ser a Lídia Maria Figueiredo Mazzelli mencionada. No entanto, uma encomenda recebida por ela, quando a reportagem estava na entrada do prédio, trazia esse nome completo. A identificação foi ainda corroborada pelo ICL por meio da comparação da entrevistada com a fotografia de um documento de identidade de Lídia Maria Figueiredo Mazzelli apresentado por ela a envolvidos na disputa pela mansão em Angra dos Reis. Após a publicação da reportagem, Lídia mudou sua versão, admitiu ser ela e disse que nunca exerceu a profissão de empregada doméstica. Ela afirmou que respondeu desta forma porque ficou assustada e queria encerrar a conversa.
1: Faz sentido? Não, sou doméstico aqui, nunca ouvi falar, não sei quem é. Não, mas tá aqui, ó, é a senhora mesmo, né, tal. Na verdade é que eu fiquei muito assustada. E ainda que ela tivesse ficado muito assustada, tal, o que ela tá fazendo morando lá com todo esse patrimônio? Aí o Wheeler resolveu se manifestar. Vamos botar ordem nesta bagunça. No mais informações.
4: Em nota, o advogado afirmou que Lídia Maria Figueiredo Mazzelli é administradora de empresas, graduada há mais de 20 anos e tem longa experiência em cargos de gestão em grandes empresas, além de ter ocupado cargos de direção em empresas do grupo. Diante da afirmação, o ICL pediu que a assessoria apresentasse qualquer tipo de comprovação da graduação mencionada e da formação alegada para o exercício desses cargos. Não houve resposta até agora. Procurado, então, Wheeler Tomás negou numa primeira resposta, por meio de nota, que a pessoa encontrada pela reportagem fosse administradora de suas empresas. Disse: se a reportagem falou com alguém que disse isso, falou com outra pessoa. Depois de ser confrontada com as provas levantadas pelo ICL Notícias, porém, a assessoria do advogado mudou a versão. Em um segundo momento, por meio de uma ligação telefônica, informou que a mulher abordada era de fato Lídia, e afirmou que ela teria ficado com medo durante a abordagem, razão pela qual teria dado essas respostas evasivas e se retirado do local.
1: Tá, e com toda essa... Mora lá porque... Explique, vale bem.
4: Boa pergunta.
1: Entenderam, né? Sim. Podem estar no poder amanhã. Lembra a turma do KN? Lembra a turma do KN? Sim. Cássio Nunes?
4: Uhum.
1: Lembra a turma do KN, né?
2: Como esquecer?
1: Eu falei aqui que precisava de uma correção, isto é, uma apuração, uma investigação no gabinete do próprio desembargador. Era óbvio. Sim, e ela foi feita, a operação foi feita, vamos lá.
2: O Conselho Nacional de Justiça realizou hoje uma operação no gabinete do desembargador Nilton Pereira Ramos Neto, do Tribunal Regional Federal da Primeira Região. A Polícia Federal participou da ação em apoio à Corregedoria Nacional de Justiça, que é vinculada ao CNJ. A informação é da colunista da Folha e da Band News FM, Mônica Bergamo. A reclamação disciplinar contra ele foi feita ao Conselho pelo advogado Alex Ferreira Borralho, do Maranhão. Nilton Ramos é citado em diálogos do ex-banqueiro Daniel Vorcaro como integrante da turma do KN. Uma referência ao ministro Cássio Nunes Marques. Nilton Ramos, que já foi juiz auxiliar do ministro no TRF1, é alvo de um procedimento no CNJ que apura a conduta dele em casos de interesse de Vorcaro. Ainda não há mais informações sobre a operação no gabinete do magistrado.
1: Eu só tomo nota.
4: Em nota, o desembargador Nilton Ramos afirmou que a corregedoria realizou uma correção extraordinária em seu gabinete com o objetivo de levantar informações em processos que envolvem o setor sucroalcooleiro. O magistrado reafirmou que permanece no pleno exercício de sua jurisdição, atuando e julgando normalmente os demais processos sob sua responsabilidade. Ele ainda disse confiar no trabalho desempenhado pela corregedoria do CNJ, o qual considera natural e regular.
1: Só para lembrar, ele é marido da Camila Ramos, que era advogada do Master nas demandas sobre precatórios, que envolviam especialmente o setor sucroalcooleiro, que envolviam 8,5 bilhões. Havia uma taxa de sucesso de 427 milhões na hipótese de aquilo dar certo. Qual é o problema do desembargador? O problema do desembargador é que ele aparece nas conversas como aquele que marca até quarto de hotel para o Nunes Marques. Ele e a mulher como pertencentes à turma do KN. Ele é do TRF1, que é onde o Cássio, digamos, é muito influente e onde advoga seu filho, Kevin, que também é com K, como o Cássio é com K. Né? O Kevin é aquele rapaz de 25 anos, por quem eu troquei o Vale o Bene, porque não que a fortuna do menino já seja maior, ele tem 27 milhões aplicados. O Vale tem mais, mas quando eu faço a curva de idade, Isa, eu vejo que o menino vai ser mais bem sucedido.
2: Sim, a proporção.
1: Com o OAB há 2 anos apenas, já tem tudo isso, e aparece nas conversas que vieram a público, né, o interlocutor, do Master, como aquele que recebia 500 mês, não deve ser 500 reais, ligado ao caso Alcídia. Alcídia é aquela usina, né, e havia o pleito dos precatórios, e o Cássio votou a favor. Sim, o Fachin também votou a favor, mas não há nada sobre o Fachin, que ele tenha recebido alguma coisa. O Toffoli votou a favor. Ali é uma menção. Ah, o Toffoli mudou de voto, sei lá o quê. Gilmar votou contra e o Mendonça votou contra. Né? O problema aí é que tem esse voto a favor, tem essa menção ao pagamento, tem essa coisa do quarto, do hotel, de não sei o quê. Cássio viajou num avião que foi pedido pela Camila para uma festa de aniversário da filha dela em Maceió, que foi também o Wesley Safadão. Né? Porque às vezes é importante ter um safadão no grupo ali para animar o pessoal. Né? Uma coisa assim, descontrair, né, um pouco o ambiente. Mas claro, ninguém tem nada com isso. Tanto é que o Cássio, em sua defesa, disse: não, eu votei contra o habeas corpus para o pai do Vorcaro. Não, essa prática de ferrar as pessoas depois embora tenha tido ali os mimos, isso é conhecido. Ou nós não vimos até agora há pouco o Flávio fala, dizendo assim, eu, Vorkaro, nem conheço, não sei, nunca vi. Falei uma vez com ele só, lá atrás. Ou então Mendonça, pega e põe em regime disciplinar diferenciado, embora não existisse nenhuma razão para isso. Quero mostrar que eu não tenho nada com isso. E às vezes as pessoas são atropeladas pela realidade, né? E chegou um pedido de impeachment contra Cássio, às mãos do Alcolumbre, e também uma notícia crime ao STF contra ele. Vai lá.
4: O senador Alessandro Vieira protocolou nesta quinta-feira um pedido de impeachment contra o ministro Cássio Nunes Marques do STF. No pedido, Vieira afirma que o ministro cometeu crime de responsabilidade ao atuar em processos de interesse do Master, enquanto pessoas próximas a Nunes Marques mantinham relações pessoais e profissionais com o banco. O deputado Paulinho da Força, por sua vez, do Solidariedade de São Paulo, entrou no tribunal com uma notícia-crime contra o ministro, pedindo que seja investigado pelo possível crime de cometimento de corrupção passiva.
1: Corrupção passiva, artigo 317 do Código Penal. E o pedido de impeachment do Alessandro. Aí vai falar, mas o Alessandro pede impeachment de todo mundo. Mas tem um agora do Cássio. E também o Paulinho, além da notícia crime contra o Cássio, ele entrou com um pedido de impeachment do André Mendonça. Olha o poema da Cecília, Colar de Carolina. Já dá pro Alcolumbre fazer um colar com os pedidos de impeachment, né? Olha só. Vai.
2: O presidente do Senado tem protocolado na casa mais um pedido de impeachment de ministro do Supremo. O deputado Paulinho da Força, de quem falamos há pouco, pede o impedimento de André Mendonça. Ele acusa Mendonça das seguintes práticas na relatoria das operações sem desconto, a do INSS, e compliance zero, a do Master. Quebra da imparcialidade e favorecimento a um grupo político. Usurpação da direção das investigações. Quebra da cadeia de custódia das provas, condução irregular de delações premiadas, direcionamento da investigação contra alvos específicos e indicação prévia à PF de medidas cautelares contra tais alvos.
1: Deixa eu dizer uma coisa. E olha que eu e o Paulinho, a gente não é da mesma igreja, viu, Vó Ibene? Não.
4: Sim.
1: Né? A última vez que eu tive com o Paulinho no mesmo ambiente... Eu até relatei para vocês, foi quando eu fui entrevistar o Lula, que uma dessas coisas de empresas aéreas, nós ficamos, ele, o Boulos, o Felipe, aquele deputado do Paraná,
4: Barros, né?
1: Felipe Barros, ficamos todos presos, Isa, né? Naquele ônibus que leva até o avião e depois não abria a porta do ônibus e não sei o quê. E eu tive de armar uma revolta ali. Eu. Os representantes do povo, todos ali, educadinhos, suando, sufocados.
4: Um líder natural, né?
1: E tio Rei baixou assim o trotskista.
2: Sim. Remember.
1: Fiz abrir aquela porra lá. Abrir. E ainda eu falei, que o povo começou a falar, ninguém sai, que senão se vai sair, fecha de novo. Organizei tudo. Até os de direita me aplaudiram. porque quando sufoca, vai bem, sufoca a direita, sufoca a esquerda, sufoca... Mesmo um liberal como eu, né, fica sufocado. Entende?
4: Uhum.
1: ai, que divertido. Saiu Datafolha? Saiu Datafolha. Lula tem 40 e Flávio 36 no primeiro turno para a presidência da República. No segundo turno há empate com 47 para Lula e 45 para Flávio. Salvo engano, não mudou nada, é isso?
4: No segundo turno.
1: No tiratema,
4: no segundo turno, na semana passada, Lula tinha 39 e Flávio tinha 36.
1: Não, primeiro turno.
4: No primeiro turno, né? Isso. Agora, Lula foi de 39 para 40, Flávio 40. Foi, continuou nos 36. E no segundo
1: nos
4: turno,
1: 36.
4: Lula Sim. tinha 46, agora aparece com 40, e Flávio Bolsonaro
1: Não, tinha... 47.
4: 47, é isso. Ah, então tá certo. É, isso. Eu que peguei do número errado. É 46, agora Lula tá 47, Flávio tinha 44, agora tem 45. É isso. Oscilou um ponto pra cima cada um desses.
1: Nossa, cadê aquela avalanche que ao ganhar ter vitória no primeiro turno, hein? Nossa, eu fiz umas contas que eu vou exibir no último bloco, se der tempo. Com arte, vale o bem, porque eu gosto de Sim. matemática. Gosto de matemática. Acho matemática uma beleza. Fui monitor, hein? Fui monitor de matemática. De matemática, de química e de física. Ai, como você é sabido. Eu não sou sabido. Eu sou dedicado. Eu era míope, eu não enxergava nada, ninguém queria jogar bola comigo, porque achava que era muito grosso, e eu tive de estudar. Porque senão também eu não ia pegar ninguém, né, ô Isa?
2: Aí não dá, né?
1: Aí não dá, né? Aí eu pegava como? Conversos.
2: No papo, papinha.
1: Ara! Ara, valeu, Benny. Sim! Você conhece Navio Negreiro?
6: Não.
1: Ah, eu posso declamar para você? Então. Deputado investigado é sócio do Instituto ITER de Mendonça. Essa pátria é, olha, nós vamos ter que recuperar a vida de homens ilustres do Plutarco. Se o Plutarco ressuscitasse, Vale Bene, a vida de homens ilustres aqui ia de A a Z. De André Mendonça a... ao Zé Bedeu. Vai!
4: O deputado federal Cezinha de Madureira, do PL, assinou um contrato de opção de compra futura de 4% de participação no ITER, o Instituto Jurídico lançado pelo ministro André Mendonça do Supremo Tribunal Federal em novembro de 2023, depois que o magistrado já integrava a corte. A informação é da colunista da Folha, da Band News FM, Mônica Bergamo. O documento foi encontrado no material apreendido pela Polícia Federal em operações de busca e apreensão contra o parlamentar e a advogada Valéria Linhares. A ação foi determinada pelo ministro Flávio Dino. O magistrado autorizou a operação contra a Cezinha e a advogada em 14 de setembro, numa investigação que apura suspeita de comercialização de influência junto a ministros de tribunais superiores. Um mês antes, agentes apreenderam no aeroporto de Congonhas uma bagagem de mão com R$ 510 mil, levada por Valéria, que é namorada de Cezinha. Em março do ano passado, o parlamentar mediou um encontro entre Daniel Vorcaro e André Mendonça. De acordo com a assessoria do magistrado, Cezinha não foi e nunca poderá ser sócio do ITER.
1: Então tá. E quanto ao dinheiro vivo ali, que a namorada carregava, isso é um hábito que as pessoas têm muito... Você sabe quem aí nesse estúdio também gosta de dinheiro vivo, né, Isa?
2: Não sou eu.
1: É, não é você.
2: Não. Então, só pra deixar
1: nova
2: claro.
1: Nova fase da...
2: Oi? Só pra deixar claro.
1: Ah, tá, claro. Nova fase da Carbono Oculto e o caso da Dark Horse. Olha, ô Rei, do que é que você gosta? Eu gosto de discutir ideias, eu gosto de discutir Schopenhauer, eu gosto de discutir coisas, eu gosto de discutir texto do maravilhoso J. Chazin, que escreveu sobre integralismo, com textos maravilhosos aqui e tal, entendeu? Olha aqui, eu falo, bem, não é que eu falei do Plutarco, o Plutarco estava aqui, porque eu estava procurando outro dia um dos volumes do Plutarco, porque são muitos os homens ilustres, né? Eu gosto disso. Aí eu tenho que ficar discutindo essa baixaria. Nova fase da Carbono Oculto e o caso da Dark Horse, vai.
2: A Receita Federal e o Grupo de Atuação Especial de Combate ao Crime Organizado do Ministério Público de São Paulo, GAECO, cumpriram hoje mandados de busca e apreensão em 7 estados na terceira fase da Operação Carbono Oculto. A ação investiga a suposta lavagem de dinheiro ligada ao setor de combustíveis. Entre os alvos estão... Humberto Arthur Tupinambá Neto, ex-executivo do Banco Genial, os irmãos dele, André e Bruno Tupinambá, e o empresário Antônio Carlos Freixo Júnior, dono da Entre Investimentos, ligada ao Banco Master. Os mandados de busca foram expedidos contra alvos em São Paulo, Rio de Janeiro, Santa Catarina, Espírito Santo, Mato Grosso, Minas Gerais e Goiás. As diligências foram realizadas em 29 endereços ligados a 24 empresas e 13 pessoas físicas. Segundo o MP Paulista, o objetivo da diligência é investigar a utilização de estruturas de lavagem de dinheiro para aquisição de uma distribuidora de combustíveis do país. Para o Ministério Público, o grupo investigado, que é ligado a fintechs, teria usado investimentos de fachada e operações financeiras atípicas para ocultar o patrimônio dos proprietários.
1: É, essa empresa é a Tobras Distribuidora de Combustíveis Limitada. E a empresa, né, foi usada, está no rol das empresas envolvidas no financiamento do Dark Horse. Atenção, o Antônio Carlos Freixo Júnior, que é da Entre, né, envolvida com o Dark Horse, ele fez acordo de colaboração premiada com a Procuradoria-Geral da República, não se manifestou. Tá? E está se investigando movimentação de 11,6 bilhões entre 2021 e 2025. O Banco Genial diz, não, o cara saiu do Banco Genial. Tem um troço, daqui a pouco a gente vai falar. O Dario Durigan, ministro da Fazenda, ele se manifestou sobre a operação. Pode botar o vídeo dele direto aí.
6: E agora a gente chega em mais esse elo da cadeia, essa empresa Entre, que claramente pela documentação do Ministério Público de São Paulo e da Receita, recebe dinheiro do crime organizado, ajuda nessa estruturação, nessa ocultação de patrimônio, de forma que não só uma usina de etanol, mas também uma distribuidora de combustível passasse a atuar no mercado, numa concorrência bastante desleal com o setor legalizado, com o setor formal, que tem, mais uma vez, me agradecido, estava falando com representantes do setor, que estão dizendo que sem essa operação, o setor de distribuição de combustível no país estava claramente sob ataque, prestes aí para o crime organizado. Então, é com muito orgulho que a gente vem aqui reforçar esse trabalho da Receita Federal contra uma lavanderia de recursos que existia com participação de instrumentos do sistema financeiro legal, que passa também cada vez mais para a ilegalidade com a nossa identificação. E com isso a gente pode avançar para os próximos passos.
1: E aí ele falou da ligação entre a Entre e o Master. Vai lá.
6: Nós estamos falando de uma administradora, de um grupo empresarial, que é o Grupo Entre, que recebia dinheiro tanto do grupo do Master quanto do crime organizado e dentro de um mesmo bolso. E esse recurso ele foi utilizado para ocultar patrimônio, para lavar dinheiro, para corromper. Então, nós estamos falando de um mesmo fundo, de um mesmo bolso de onde dinheiros de diferentes lugares foram parar, seja do Master, seja do crime organizado, seja de figuras que já estão com delação premiada no Ministério Público de São Paulo ou no Ministério Público Federal. Então, no fundo, você tem uma canalização de recurso para a Entre como grande receptora de liquidez que permitiu esse tipo de ação. Financiamentos, corrupção de autoridades, tudo nesse mesmo lugar.
1: E o tal do Freixo, Antônio Carlos Freixo Júnior, dono da Entre, que fez a delação, oficialmente ele teria conseguido ganhar 176 milhões em loteria. Isso me lembrou, eu que já sou antigo, né? Maduro, né, Isa? João Alves, sim, de Almeida, o anão do orçamento, que ele presidia a comissão de orçamento, isso, olha, no distante ano de 93, o homem já morreu, acho que em 2004, ele declarou que tinha ganhado 221 vezes na loteria. Só? 56 vezes, só em 1993, vai ver.
2: Uau!
1: Vocês veem que esse negócio de ganhar na loteria é antigo, né? Uhum. A Genial, que diz, não tenho nada com isso, não tenho nada com isso, nem vem falar, eu não consigo entender sua lógica, minha palavra cantada pode espantar, e aos seus ouvidos parecer exótica, Acontece que eu não posso me deixar levar por esse papo aqui, porque o Banco Genial foi advertido e, no entanto, a coisa foi adiante. Vai lá.
7: O Banco Genial assumiu a gestão de um fundo de investimento.
4: O Banco Genial assumiu a gestão de um fundo de investimento ligado ao Mozina, suspeita de estar envolvido em esquema de lavagem de dinheiro para o PCC, mesmo após o compliance do próprio banco alertar sobre fraudes do dono da usina. Como a gente viu, um ex-diretor do Genial foi alvo de um mandado de busca e apreensão no âmbito da terceira fase da Operação Carbono Oculto, deflagrada hoje. Segundo investigações do Ministério Público de São Paulo, tudo começou quando, em agosto de 2024, o banco passou a controlar o Redford Fundo de Investimento Multimercado Crédito Privado, cujo único cotista era a usina Itajobi. A usina tinha passado por recuperação judicial em 2019, mas havia sido adquirida pela Entre Investimentos em 2023. Antes do Genial adquirir o fundo Redford, o compliance da instituição alertou que a Entre e Antônio Carlos Freixo já haviam sido responsabilizados pela Comissão de Valores Mobiliários por fraudes bancárias. Mesmo assim, o banco seguiu com a operação e passou a controlar o fundo.
1: Pois é. Esse é o mesmo que é associado à pesquisa da Quest? Sim. Eu não estou dizendo que a pesquisa tenha a ver com isso. Eu estou dizendo que eles, salvo isso ter mudado, eles eram sócios, são sócios da Quest também. Eles têm uma parcela na Quest. Contamina a pesquisa? Não estou dizendo que contamine, mas precisa falar, né? Porque, afinal de contas, é verdade. Como diria Sabrina, já citei hoje o Plutarco e agora estou citando a Sabrina. É verdade. Então, é, porque aqui, não, aqui a gente vai do popular, que é o Schopenhauer, é um clássico, que é a Sabrina.
2: Referência pop, né?
1: É, exatamente. Vamos comercial.
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1: Boa noite, ouvintes da Rádio Band News FM, são 6h56. Eu sou David Cardoso e a partir de agora seguimos juntos com o nosso noticiário local. Na operação de áudio, Paulo Calil, que solta a vinheta do trânsito.
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4: Olá, muito boa noite para você e para os ouvintes da Band News FM. Trânsito bastante congestionado na Avenida Paralela. Causa ainda reflexos na região do Miolo Empresarial, na Alip e também na CM Caminho das Árvores e na Juracy Magalhães. A Avenida Bonocô chegou a congestionar também, mas agora flui melhor. A partir do Vale do Ogunjá, você já encontra trânsito menos intenso e pode desviar em direção à BR-324 para poder usar a Gal Costa ou a Avenida 29 de Março para acessar a Avenida Paralela, onde o trânsito já volta a fluir. Apesar da volta, essa é a melhor alternativa para não ficar preso no congestionamento. A outra alternativa é a Orla, mas por lá você também encontra trechos de retenção. Ministério da Cultura, através da Lei Rouanet e Petrobras, apresentam Erê, do Bando de Teatro Olodum. Última apresentação sábado, 19 horas. Gratuito no Centro Cultural de Plataforma. Renata Falcone para Band News FM.
1: Obrigado, Renata. 6h57.
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5: Trânsito finalmente melhora na BR-324, sentido Águas Claras. Estava congestionado na região da Estação Bom Joá. Agora já flui com tranquilidade até chegar a Simões Filho. Quem segue em direção ao subúrbio ferroviário também encontra boa fluidez na ligação Lobato-Pirajá. E a Avenida Suburbana, nesse momento, só apresenta um pouco de intensidade e também para nas sinaleiras. Quem segue em direção a Paripe também já vai encontrar trânsito fluindo com mais tranquilidade na Estrada do Derba. Ainda há um pouco de intensidade em Nova Brasília de Valéria, mas você não chega a ficar parado. 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Renata Falcone para a Band News FM.
6: Obrigado, Renata. 7:01, seguimos aqui com o noticiário local. Um suspeito de cometer um homicídio morre em um confronto com a polícia no distrito de Ticuaruçu, em Feira de Santana, centro-norte da Bahia. A ação ocorreu ontem. Policiais militares estavam prestando apoio à Polícia Civil para cumprir o mandado de prisão contra Lielson da Conceição Nascimento, de 26 anos. Ele era suspeito de um triplo homicídio em Rafael Jambeiro, também no centro-norte do estado. Na tentativa de fuga, Lielson atirou contra os policiais que reagiram. Após o tiroteio, ele foi encontrado ferido com um revólver. Ele foi levado para o hospital, mas não resistiu aos ferimentos. Ainda em uma situação de polícia, a Polícia Civil ela investiga a morte do motorista por aplicativo Lucas dos Santos Soares, de 29 anos. O corpo dele foi achado ontem de manhã, 2 dias após ele desaparecer em Salvador. Ele estava em uma ribanceira em uma área de mata no Engenho Velho de Brotas, perto do carro que ele usava para trabalhar. Segundo a Polícia Militar, Lucas foi morto a tiros. As investigações seguem para identificar os suspeitos de cometer o crime. 4 pessoas são condenadas pela Justiça Federal por fraudes no auxílio emergencial na Bahia, pago durante a pandemia da Covid-19. O esquema alcançou mais de 100 contas vinculadas ao benefício, com prejuízo de quase 200 mil. 7:02.
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7: Muito bem, estamos de volta. Marcola integrava grupo que debateu a questão Master. O ex-chefe de gabinete do presidente, o Marcola, Luiz Marco Aurélio Santana Ribeiro, conhecido como Marcola, e o então advogado Daniel Vorcaro Valfrido Vardi, trataram da situação do Banco Master em um grupo do WhatsApp chamado Amigos. Nesse grupo faziam parte o Valfrido, o Marcola e o Rafael Valim, que é advogado também, não do Master, mas advogado, não sei se do Master também, não sei, mas é advogado do escritório do Valfrido, associado ao Valfrido, e portanto acho que também... E eles falaram sobre atuação do Banco Central, né? Tem uma conversa ali entre eles, né? E nessa conversa o Valfrido pediu que o Marcola avisasse o Lula, isso tem a reprodução da conversa, que o Banco Central estava embarreirando, entendo aqui, criando barreiras, as negociações.

0: Galípolo apontou erros contábeis no Master. Em seguida, Varney enviou uma mensagem a um grupo de WhatsApp chamado Amigos, esse grupo, já sabemos quem participava. O então defensor de Forcaro afirmou que seria necessário ir para cima do Bacen e pediu diretamente a Marcola que transmitisse o recado a Lula neste grupo. O Valfrido também faz críticas muito duras à atuação do Galípolo. Fica subentendido na conversa que inicialmente o Banco Central apoiaria a venda do Master ao BRB, mas que depois o Banco Central estaria recuando. O fato é que a venda não aconteceu, né? Existe essa conversa. O Valfrido não é aquele que fazia o podcast com você? Sim, né? Eu não interfiro na advocacia dele, ele não interfere no meu jornalismo, né? Eu entendo que conversas de advogados com clientes deveriam ser mantidas em sigilo, em qualquer caso. Mas a gente está vendo que está uma esculhambação. De qualquer modo, a conversa está aí. Sugere que o Banco Central inicialmente aceitaria o negócio e que depois decidiu não aceitar, né? A transcrição da conversa está no Globo. Agora, o que é que se tem como... Peguemos pelo fato. Houve a aceitação do Banco Central? Não. Não houve. Assim como lá atrás se dizia, vazaram conversas, né? Que o Forcaro teria pedido a intervenção do Alexandre. Será que é possível evitar, se entende evitar, tendo existido a conversa, evitar a intervenção da Polícia Federal? A intervenção da Polícia Federal aconteceu. Então, todas essas tentativas, bom, aconteceu, a coisa está aí. Já disse aqui e digo de novo, qualquer governo com um cálculo um pouco mais atilado ia falar o seguinte: vamos esperar passar a eleição e o que tiver de ser feito aí não vamos fazer. Seja lá o que for. Porque toda investigação, mega investigação como essa, acaba sendo tiro no pé do governo. Ainda que seja o governo investigar, porque foi o governo que iniciou a investigação. Efetivamente. Mas o Flávio, sabe aquele que não tem nada a ver com o Forcaro, nem com o Master, com o Alibeni?
1: Sim.
0: Nada, hein? Nada. Nós vimos aqui no programa. O Flávio, aquele que não tem nada a ver com o Master, que nunca viajou no avião, que não pediu dinheiro emprestado, que não se reuniu, que não conversou. Aí ele aproveitou para tirar uma ondinha ali. O que, que ele falou? Vai, pode botar a fala dele aí.
1: Ele reagiu, ele só escreveu nas redes sociais, ele reagiu à reportagem sobre o grupo de WhatsApp, escreveu: Lula, Lula, esse seu Marcola é danadinho, hein? Avisar para quem? Para você, Lula. E aí ele cita um trecho publicado pelo jornal O Globo e embaixo escreve: e o indicado de Lula, citando Gabriel Galípolo, presidente do Banco Central, foi com compromisso de ajudar o Master? Questiona Flávio Bolsonaro.
0: Marcola respondeu: avisarei aqui. Seria avisar o quê? Lula? Na conversa é avisar o Lula. Não, não tem nenhuma dúvida. Entendo existir essa conversa. É avisar o Lula. Adiantou? Se foi avisado, adiantou? A operação, por acaso, não aconteceu? Eu te diria, para o bem e para o mal. Para o bem se havia sacana, para o mal, porque, sim, em muitos aspectos caiu, foi tiro no próprio pé. Agora, tem de fazer. Sim, seu pai, Flávio, esse não investigava nada. Ele interveio na Polícia Federal, como você sabe, porque disse: não quero ninguém ferrando, não foi o verbo que ele usou, meus filhos e meus amigos, e depois botou André Mendonça como ministro da Justiça. Né? E o presidente Lula, no Rio, disse que o presidente é amigo do povo, não de Forcaro. Ele estava onde? Vistoria das obras da rodovia Presidente Dutra, em Nova Iguaçu, é isso?
1: Isso.
0: No Rio. Tá, vamos direto para falar.

0: dele para a gente ganhar um tempinho, vai.
1: Precisa a gente mudar o jeito de governar esse país. A gente tem que governar esse país sempre levando em conta que algum benefício, e qualquer benefício, tem que ser feito em prol do povo, nem em prol dos amigos. É isso. Quem é amigo de um presidente é o povo, não é o vocário. Não é o dono do Banco Master.
0: Eu diria que isso tem de valer para o vocário, você quer saber? Tem de valer para qualquer um. Para qualquer um, qualquer empresário, qualquer, quem quer que seja. Né? Ah, tem de ser inimigo do empresário? Que besteira. Obviamente não. Que se siga a lei em qualquer caso. E aí nós temos o capítulo da intervenção dos Estados Unidos nas eleições brasileiras. O que já não é, essa altura, é uma desconfiança. É um fato. E aí eu falei, foi no mesmo evento que eu falei? Aí foi em São Gonçalo, durante o comício em São Gonçalo, no Rio de Janeiro. E eu falei que se o Trump meter o dedo aqui, ele vai perder, né? Vamos lá, vamos direto para as aspas aí?
2: Vamos ouvir. Vamos lá, trazer as declarações do presidente Lula, então, em São Gonçalo. Ele discursou e a gente vai acompanhar o que disse o presidente nesse evento. Ah, pelo jeito não está aqui, Reinaldo.
0: Pelo jeito não está aqui. Pegaram a fala do Lula, esconderam a fala do Lula, que eu falei que ele vai perder. O que que aconteceu? Só me diga, alguém me diga. É que quando é para acontecer alguma coisa, acontece, a cabeça do teu rei dá uma paralisada, porque ele tem um problema assim, de estrutura.
3: Agora sim.
0: Agora sim? Então tá, vai.
1: Da mesma forma que o Brasil não cabe no quintal de ninguém... O Palácio do Planalto não cabe à representação de miliciano lá dentro. É importante ter claro o que está em jogo no dia 4 de outubro. Então, esse país que vocês querem, esse país que eu disse para o Trump, que nas eleições daqui, se ele meter a mão, vai perder aqui as eleições. A gente não vai aceitar ingerência de ninguém.
0: É, e se vier quem vai perder as eleições, tá muito bem. Lula usa a música do Bad Bunny como mote. Não venho me pedir para falar do Bad Bunny, pode ser uma pessoa excelente, eu não sei nada, que eu sou uma pessoa idosa.
2: Nem você... dançar? Hã? Nem dançar as músicas do Bad Bunny?
0: Ah, depende, tem single malt?
3: Ah, se tiver, né? Tem que ter. A gente dança.
0: Ah, eu sei. Mas é que eu, na verdade, eu vou precisar fazer intervalo, né?
3: É bom.
0: Vamos dar, eu vou ter que fazer intervalo, aí a gente resume tudo.
3: Na volta a gente dança.
0: Vamos para o intervalo, vai.
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2: 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O trânsito melhora na Avenida Paralela. Agora o motorista só encontra um trecho de lentidão entre o Imbuí e o Cabe. Mas ainda há reflexos na Lipe, na Semidetran, na Semi Caminho das Árvores e também na Juracy Magalhães. Por isso, você que está vindo do centro, melhor pegar a Avenida Bonocô e a Avenida Luiz Eduardo Magalhães. Outra alternativa é seguir pela BR e usar a Gal Costa para acessar a Avenida Paralela, onde o trânsito já está fluindo melhor. Outra alternativa é seguir pela Orla, mas por lá o trânsito fica um pouco mais intenso. Ainda assim, você pode retornar pela Pinto de Aguiar ou Rolando Gomes, encontrando pista livre na chegada paralela. Vai pegar a estrada? Vá de Águia Branca. São diversos destinos na Bahia e pelo Brasil para você escolher sua próxima viagem. Renata Falcone para a Band News FM. Uma boa noite. Até amanhã.
3: Obrigado, Renata. 7h15, seguimos com o nosso noticiário local. Mais de 30 mil policiais e bombeiros vão atuar na operação Eleições 2026 na Bahia, segundo o planejamento apresentado hoje pela Secretaria de Segurança Pública Estadual. A ação contará ainda com pouco mais de 2.500 viaturas, aeronaves, drones e 4 mil câmeras, sendo aproximadamente 1.000 com os sistemas de reconhecimento facial e de placas veiculares. Marcelo Werner, secretário da pasta, afirmou que alguns locais de votação já recebem reforço de policiamento neste fim de semana.
4: Principalmente as grandes cidades, que a gente sabe que pode haver um acirramento político, fazemos um monitoramento disso, fazemos um monitoramento também de fake news, né? Logicamente temos aqui um setor também envolvido da inteligência, integrado ao Tribunal Regional Eleitoral, às Forças de Segurança Federais também, para que a gente possa combater a desinformação, combater os crimes eleitorais que são realizados através das redes. A gente também já está na expectativa, já na prévia da Operação Eleições, nos dias que antecedem o dia da eleição, dia 4 de outubro.
3: A SSP ativará no sábado, dia 3, o Centro Integrado de Comando e Controle, o SIC, em Salvador, reunindo 31 instituições estaduais, federais e municipais, além de concessionárias de serviços. O comandante-geral da PM, o coronel Antônio Carlos Magalhães, falou que o trabalho da corporação na operação também começa antes do dia do pleito.
5: São 29 mil policiais militares que estão empregados diretamente no policiamento ostensivo, nas escolta e das urnas e na guarda das urnas também. No antes, durante a eleição e no pós-eleição. Na apuração, nós também estaremos empregando nosso efetivo. Então, tenho certeza que nós nos preparamos para isso, fizemos um planejamento para isso acontecer. Nós estamos com um coordenador em cada município e mais 18 outros distritos grandes que terão votações e já tem algum tipo de dificuldade que vimos no passado. Nossa inteligência levantou e já estamos operando a partir de agora nesses lugares. Tem 24 municípios já levantados também, que tivemos algum tipo de problema no passado, que a gente já está reforçando o policiamento.
3: 7h17.
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0: ou é da coisa?
1: E o presidente usou o Bad Bunny, que, assim, porque o Trump não tem grande simpatia, uma música do Bad Bunny, na peça de campanha, Lo que le passou a Havaí, né? Que ele fala do Havaí como porque, afinal de contas, tem uma coisa de natureza colonialista na origem, né? E tem lá na letra, querem tirar de mim o rio e também a praia, querem o meu bairro e que a vovó vá embora. Não, não solte a bandeira nem esqueça o Lelolai, porque aí eu precisava saber direito o que é, que eu não sei. Pois não quero que façam com você o que aconteceu com Havaí. Querem tomar o rio e também a praia, querem as terras raras, querem que a gente saia. Não, não, não largue a bandeira, não esqueça o que vivi. É claro que a adaptação serve perfeitamente. Tem um trechinho da música aí que eu nunca ouvi, não sei.
2: Tá aqui.
1: Então, pô.

0: É isso aí.
1: E o Lelolai é um ritmo musical. A gente vai falar
0: de soberania, tá? No último trecho do programa. Vamos pro comercial.
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0: Agora 7 horas e 19 minutos, na viradinha para 7h20, o É da Coisa com Reinaldo Azevedo, Alexandre Bentivoglio e Isabela Mota volta amanhã a partir das 6 horas da tarde ou da noite em qualquer localidade do Brasil e em todo mundo na Band News FM. Em alguns segundos, você fica com a transmissão simultânea do Jornal da Band desta quinta-feira. Hoje é 24 de setembro de 2026. Eu, Lucas Belotti, faço companhia a você nos intervalos.
1: Caixa preta do helicóptero que levava o cantor Rick pode ajudar a esclarecer a causa do acidente. Gravador recuperado no local da queda registra sons da cabine e do motor.
2: A despedida às vítimas da tragédia na Serra Catarinense. Fãs fazem homenagens a Rick em Sorocaba, no interior paulista. Empresário Bruno Avelar é enterrado em Belo Horizonte.
1: Nova fase da operação contra a máfia dos combustíveis mira um ex-diretor de banco e um delator do caso Master por suspeita de lavagem de dinheiro para o PCC.
2: Flávio Bolsonaro confirma viagem em jatinho dos Estados Unidos para o Brasil, mas nega a relação do voo com Daniel Vorcaro. Ele diz que o avião era de um amigo advogado.
1: Conselho Nacional de Justiça investiga desembargador da turma do KN, ligada ao ministro do Supremo, Cássio Nunes. Mulher dele fechou contratos milionários com empresas de Vorcaro.
2: Líder palestino discursa por videoconferência na ONU, acusa Israel de genocídio e pede que o mundo não deixe outros massacres acontecerem.
1: Esses são alguns dos destaques que você acompanha a partir de agora no Jornal da Band.
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2: Boa noite.
1: Boa noite para você. A caixa preta encontrada nos destroços do helicóptero que caiu na Serra Catarinense, matando o cantor Rick e outras quatro pessoas, pode ajudar a esclarecer as causas do acidente. Imagens gravadas em março revelaram que o helicóptero já tinha enfrentado problemas técnicos.
5: O helicóptero que aparece decolando nesta imagem tinha acabado de fazer um pouso forçado por problemas técnicos numa plantação em Ipiaçá, no Rio Grande do Sul. O vídeo foi gravado em 31 de março deste ano. A aeronave é a mesma que caiu na Serra Catarinense nesta semana, deixando 5 mortos. O cantor Rick e o empresário e influenciador Bruno Avelar, o cinegrafista Paulo Soares, o piloto Antônio Nóbrega e o copiloto Leopoldo Barros. O jornalismo da Band acompanhou de perto o trabalho realizado pelos peritos do Centro de Investigação e Prevenção de Acidentes Aeronáuticos da Força Aérea, o CENIPA. Foi neste ponto que o helicóptero se chocou contra o morro. Ele vem em linha reta, arrancando as copas das árvores, e o ponto do impacto é esse aqui. Os militares recolheram a caixa preta. O modelo Bell 430 de 2001 não vem com equipamento de fábrica, mas localizamos com exclusividade o documento que registra a instalação do gravador de voz em dezembro de 2002.
6: A mulher aqui fala sobre algum equipamento do cockpit.
5: A caixa preta foi levada para o laboratório de leitura e análise de dados de gravadores de voo em Brasília. A aeronáutica informa que os trabalhos preliminares de preparação, extração e degravação dos dados serão iniciados pelos investigadores nos próximos dias.
7: Os dados de voz eles vão facilitar, porque, veja bem, não se capta somente a voz dos pilotos, se capta também o barulho do motor, como é que estava a rotação do motor. Então é possível, pela degravação desses dados, identificar se o motor estava funcionando corretamente, se houve uma falha de motor.
5: Ainda não se sabe se o helicóptero tinha uma segunda caixa preta responsável por gravar os dados de voo, como velocidade e altitude. A falta de visibilidade no momento do acidente é tratada como um dos fatores que contribuíram para a queda do helicóptero.
8: A gente está na metade do caminho de retorno e eu parei aqui para mostrar justamente isso aqui. Nesse momento não está chovendo, não tem granizo. e olha a visibilidade. Simplesmente, eu tenho, enxergo aqui 20 metros no máximo. João Eduardo está fechando a imagem justamente para ver o que era um piloto numa situação bem pior do que está agora, tentando enxergar o morro à frente. Não dá para ver nada. O modelo Bell 430, no entanto, tem equipamentos que permitem voar em condições climáticas adversas. O helicóptero pertence à empresa JTA. Rick e Bruno Avelar eram amigos do dono e teriam usado o Bell 430 por empréstimo.
1: Daqui a pouco a gente mostra a cerimônia de despedida às vítimas desse acidente. O cantor Rick foi enterrado em Sorocaba, no interior paulista.
2: A Justiça do Rio de Janeiro decretou a prisão da ex-vereadora conhecida como Mãe Loira do Funk. Verônica Costa, que ficou famosa por comandar bailes funk, foi condenada a 10 anos por torturar o ex-marido Márcio Costa em 2011. A sentença saiu em 2019 e ela recorria em liberdade. Agora, todas as possibilidades de recurso foram esgotadas e Verônica é considerada foragida.
1: Uma quadrilha que aplicava o golpe do falso táxi foi presa no Rio de Janeiro. O grupo usava maquininhas adulteradas para roubar senhas e trocava os cartões dos passageiros.
9: Nessas imagens, uma aposentada de 73 anos desce do táxi e percebe a troca do cartão. Ela chega a falar com o motorista, mas ele arranca. O grupo, que veio de São Paulo, operava da seguinte forma: recusava Pix ou dinheiro como forma de pagamento da corrida. A vítima, então, passava o cartão numa maquininha adulterada que estava associada a um aplicativo de celular, capaz de gravar a senha digitada. O motorista dizia em seguida que a operação não havia sido concluída e pedia outra forma de pagamento. O bandido se aproveitava para trocar o cartão da vítima por outro semelhante. Ainda segundo a investigação, os criminosos trocavam frequentemente a identificação do carro para dificultar o rastreamento. Após o cerco, o veículo foi abordado pela Polícia Civil. O primeiro suspeito foi preso. Em seguida, os policiais seguiram para um imóvel alugado temporariamente pelo bando, que era usado como base operacional. No local, outros dois integrantes foram presos. Com eles, foram apreendidos 85 cartões de crédito, maquininhas e o carro usado pela quadrilha.
2: No Paraná, um homem foi preso depois de invadir a casa da ex-mulher em Cascavel. A vítima foi estrangulada com um mata-leão e ficou desacordada. A polícia foi chamada pelos vizinhos, que ouviram os gritos. Luiz Henrique de Araújo, de 35 anos, vai responder por violência doméstica e porte ilegal de arma.
1: A polícia e o Ministério Público fizeram hoje uma grande operação contra a máfia dos combustíveis ligada ao PCC. Entre os alvos estão o ex-diretor de um banco e um delator da fraude do Banco Master.
10: Um esquema bilionário com fundos de investimentos, empresas de fachada e uma usina de etanol. O objetivo? Esconder que a compra de uma grande distribuidora de combustíveis foi feita por suspeitos de ligação com o PCC. Esta é uma das revelações da terceira fase da Operação Carbono Oculto, a maior já feita contra o crime organizado no Brasil. Agentes cumpriram mandados de busca e apreensão em 7 estados. Dois foragidos são apontados como chefes do esquema: Roberto Augusto Leme da Silva, o Beto Louco, e Mohamed Hussein Murad, o Primo. Segundo o Ministério Público, Beto Louco e Primo usaram empresas de laranjas para esconder a aquisição de imóveis e da distribuidora de combustíveis Terrana. A compra foi financiada por uma usina de açúcar e álcool no interior de São Paulo. Segundo a Receita Federal, mais de 100 milhões de reais foram enviados para a companhia por uma série de empresas e instituições financeiras. No papel, porém, um fundo era o dono da usina, a Entre Investimentos, de propriedade do empresário Antônio Carlos Freixo Júnior, o Mineiro. Endereços ligados a ele foram alvos de busca nesta quinta-feira. Da usina, no interior de São Paulo, o dinheiro para a compra da distribuidora foi para um fundo de investimentos, que transferiu os valores para o Banco Genial. O Genial, por sua vez, emprestou o dinheiro para as empresas do Laranja de Beto Louco e Primo, que finalmente comprou a Terrana. Humberto Arthur Tupinambá Neto, ex-diretor do Banco Genial, também foi alvo da operação. Autoridades passaram cerca de 3 horas no apartamento dele no Rio de Janeiro.
11: Então, o que nós estamos vendo é que muitas fintechs, muitos bancos, muitas administradoras não só deixam de fazer a comunicação devida para as autoridades, como foram capturadas, estão a serviço do crime organizado.
12: Agora as autoridades buscam refazer o caminho do dinheiro, identificar de onde ele saiu, por quais empresas e fundos passou e, principalmente, quem era o beneficiário final.
13: O Banco Genial diz que colabora com as autoridades. Segundo o banco, Humberto Tupinambá foi destituído e não é mais sócio da instituição desde maio. Mineiro também aparece em outras investigações, entre elas a dos recursos usados para financiar Dark Horse, filme que conta a história do ex-presidente Jair Bolsonaro. Mineiro acaba de fechar um acordo de delação no caso Master. Ele era o operador do banqueiro Daniel Vorcaro.
1: Daqui a pouco a gente mostra uma outra face desse homem conhecido como Mineiro, apontada nas investigações. Uma sorte extraordinária. Ele teria acertado na loteria mais de 500 vezes. Foi a justificativa para uma movimentação milionária.
14: Um prédio em construção que estava interditado desabou na noite de ontem no Morro do Cantagalo, entre os bairros de Copacabana e Ipanema. Um vídeo registrou o momento que a estrutura de 4 andares veio abaixo. A obra estava embargada desde o começo do mês e seria demolida. Ninguém ficou ferido.
1: A polícia fez buscas hoje em endereços ligados à construtora do prédio que desabou matando uma família em São Paulo. A investigação revela que a empresa ignorou alerta sobre problemas estruturais graves, isso meses antes da tragédia.
15: A Polícia Civil esteve em 7 endereços ligados ao grupo que a construtora New Home pertence. A polícia ouviu um engenheiro que foi chamado pela construtora para fazer um orçamento de serviços aqui na obra. Já na vistoria, o profissional informou os responsáveis da New Home que o prédio tinha graves problemas estruturais e que poderia desabar. Essas fotos que mostram a situação crítica foram tiradas por Fábio Oliveira, no começo do ano.
16: Nos deparamos com a parte deles do subsolo. E aí foi onde a gente viu ali as estruturas, todas as patologias de concreto, todos os problemas que lá existiam e avisamos prontamente, né? Que precisava ali de uma intervenção imediata, porque poderia colapsar.
15: No dia 26 de fevereiro, o funcionário de Fábio enviou esse áudio para um responsável pela construtora.
17: Imagina assim, carregar nas costas aí a morte de algumas pessoas. Né? Nem só a questão do material, mas ali realmente está um risco muito grande ali de algo pesado, cara, tá?
15: 7 meses depois dessa avaliação, o prédio caiu e atingiu uma casa. 6 pessoas da mesma família morreram. Ronaldo Vivacqua, apontado pela polícia como sócio oculto da construtora, foi preso. O filho dele, o engenheiro Cristiano Vivacqua, e a dona da empresa, Isis Brandão, esposa de Cristiano, estão foragidos. A servidora que atestou que a estrutura havia sido demolida e reconstruída perdeu o cargo de chefe na subprefeitura da Penha. Ela está sendo investigada. Agora, quase 30 empreendimentos de construtoras ligadas ao mesmo grupo foram paralisados.
18: Ainda hoje, o primeiro ataque de IA contra um sistema governamental. Agente da OpenAI invadiu o portal de saúde da Austrália. As discussões sobre os riscos da inteligência artificial chegaram ao Conselho de Segurança da ONU. Você vai ver daqui a pouco.
1: E a seguir, a despedida ao cantor Rick e as outras 4 vítimas do acidente com um helicóptero na Serra Catarinense.
14: Trump recebe Xi Jinping e fala em amizade com o líder chinês, que discorda da posição americana sobre inteligência artificial. Daqui a pouco, no Jornal da Band.
1: Até já.
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14: Familiares, amigos e artistas se despediram hoje do cantor Rick, que foi enterrado no interior de São Paulo. Os fãs acompanharam de longe.
40: No cemitério Jardim Pax, em Sorocaba, coroas chegaram de várias partes do Brasil. Familiares, amigos e artistas se despediram do cantor Rick Solo.
41: Já tentei, mas nada faz com que eu esqueça os olhos e os lábios daquela mulher.
40: No portão principal, fãs vieram prestar homenagens.
42: Perdi o maior ídolo que eu tinha, entendeu?
43: Eu vim aqui pelo menos para poder fazer uma homenagem, né? À família, né?
40: Foi uma despedida reservada. A família resolveu manter o velório e o sepultamento fechados. A imprensa e os fãs puderam acompanhar a movimentação, mas apenas de longe. Em uma nota, a esposa de Rick, Geralda Helena, explicou que durante anos o cantor foi também de seu público. Mas nesse momento, a família escolhe se despedir do marido, do pai e do avô de forma reservada. A família agradeceu o carinho recebido e pediu a compreensão e respeito à decisão. Artistas e amigos que dividiram com a dupla Rick e Renner palcos, histórias e uma longa trajetória na música prestaram uma última homenagem. Entre eles, Zezé Di Camargo, que ajudou a dupla no início de carreira.

0: Eu apenas mostrei o caminho para ele e apresentei para as pessoas que eu achava que tinha competência para ajudá-lo.
1: O cantor Marrone lembrou dos bons momentos com o Rick.
2: Fez muitas músicas maravilhosas. Enfim, vai deixar um legado maravilhoso para todos nós. E muitas canções maravilhosas. É só Deus para saber tudo isso que aconteceu.
1: O cantor Renner chegou um pouco antes do enterro, mas segundo amigos estava muito abalado e não falou com a imprensa. Rick foi velado e sepultado em Sorocaba, interior de São Paulo, porque ele tinha uma relação muito forte com essa região. Ele mantinha uma residência nesse condomínio aqui em Itu.
3: Começando o dia com essa bênção. Estou aqui em Itu, tomando meu chazinho de capim-santo.
1: Rick tinha 59 anos. Como compositor, ele deixa sucessos que atravessaram décadas e continuam na memória do público.
4: Eu tanto amei, já ainda existe aqui comigo tudo dela e eu não sei.
5: As outras vítimas do acidente de helicóptero na Serra Catarinense foram enterradas hoje. A despedida do empresário Bruno Avelar aconteceu em Belo Horizonte.
6: O velório de Bruno Avelar reuniu familiares, amigos e contou com a presença de vários artistas, como a dupla sertaneja César Menotti e Fabiano. O enterro aconteceu neste cemitério, na região norte de Belo Horizonte. Uma despedida mais reservada para o empresário e palestrante, que ficou conhecido por projetos que conectavam várias personalidades. Natural de BH, Bruno Avelar também era influencer e apresentador dos leilões beneficentes do Instituto Neymar Júnior.
7: Eu vou chamar meu amigo Bruno Avelar para estar falando sobre esse lote 20. Ele é muito melhor que isso. Ele desenrola.
6: Ele tinha 41 anos e havia se casado há pouco mais de um mês.
8: Ele virou pro motorista e falou, cuida dela. Eu nunca imaginaria que seria o último dia que a gente se veria.
6: O empresário deixou dois filhos, Kevin, de 13 anos, e Kai, de 10. No dia do acidente, antes de viajar, Bruno fez uma carinha no boneco de massinha para o filho.
9: Peguei um bonequinho de massinha para o meu filho, mas eu vou deixar aqui um recadinho para ele no boneco dele. Fez uma carinha, acho que ele vai curtir.
10: Meu pai foi uma pessoa que ajudou muitos e eu vou continuar o legado dele. Eu tô com saudade dele, mas eu sei que ele vai sempre estar no meu coração e em todos os corações de todo mundo.
6: O piloto do helicóptero, Antônio Nóbrega de Araújo, de 73 anos, foi enterrado na tarde de ontem, em São Paulo. O copiloto, Leopoldo Barros Teixeira, de 34 anos, foi enterrado hoje em Pongaí, no interior paulista. Amigos e parentes também se despediram nesta quinta do videomaker Paulo Soares, de 25 anos. A cerimônia aconteceu em Jandira, na Grande São Paulo.
11: Voltamos a falar da operação de hoje contra a máfia dos combustíveis ligadas ao PCC. Um dos esquemas usava prêmios de loteria para lavar dinheiro.
12: Ganhar na loteria é questão de sorte, mas, segundo o Ministério Público, um esquema investigado na Operação Crédito Oculto teria usado prêmios de loteria para lavar dinheiro. Uma pessoa faz a aposta, o bilhete é premiado. Mas em vez de o dinheiro ir para quem fez a aposta, ele era transferido para a conta de uma empresa ligada ao grupo investigado, que passava a ter uma explicação formal para o dinheiro, um prêmio de loteria. Como o apostador premiado era encontrado, ainda está sendo apurado. Nos documentos da investigação, um exemplo. Uma aposta atribuída a uma pessoa chamada Patrick gerou um prêmio que foi parar na conta da Cactus Assessoria e Serviços, ligada ao empresário Antônio Carlos Freixo Júnior, conhecido como Mineiro e apontado como operador financeiro de Daniel Vorcaro, e que virou delator da fraude no Banco Master. Os promotores identificaram 570 registros de prêmios entre 2020 e 2025, que somaram 176 milhões de reais. Segundo o MP, tiveram Freixo como ganhador porque os prêmios iam diretamente para empresas ligadas a ele. As loterias não fazem parte do suposto esquema. Os documentos não indicam que os prêmios recebidos por Freixo tenham origem ilícita. O que levantou suspeita foi o volume das movimentações e o padrão identificado pelos investigadores. Mas ainda há muitas perguntas para os promotores responderem. Quem fez as apostas? de onde veio o dinheiro para apostar e, principalmente, por que o prêmio foi parar na conta de uma empresa. O esquema remete a um que foi descoberto nos anos 90. O deputado João Alves foi acusado de envolvimento no desvio de verbas do orçamento num escândalo de corrupção, conhecido como os anões do orçamento. Para justificar o dinheiro, o político disse que tinha acertado centenas de vezes na loteria.
5: Daqui a pouco, o PF investiga a extração ilegal de milhões de toneladas de areia do Rio Paraná. Na Itália, a polícia apreende milhões de euros escondidos em paredes numa operação contra o crime organizado. É já, já. Um ginecologista de 82 anos foi indiciado por estupro em São Paulo. A denúncia é de uma paciente que foi atendida pelo médico desde a adolescência.
13: Na primeira consulta com o ginecologista aos 16 anos, a Esther não entendia que a conduta do médico não era comum.
14: Nessa consulta ele tinha bolinhas de pompoarismo, ele tinha plugue anal, ele tinha... Eu não sei se é vibradores ou se são introdutores, de todos os tamanhos possíveis.
13: Segundo Esther, o médico não pedia que ela usasse avental. E com o passar dos anos e a cada atendimento, as atitudes ficavam mais abusivas.
14: Ele falava assim, olha, eu acho que você está com muita baixa autoestima, você tem que aprender a fazer mais coisas com o seu namorado, enfim. Ele colocava lá um site lá, né, sexual, né, não me lembro o nome agora.
13: Osmar Trojan fez o parto de Esther. Ele era também médico da mãe dela. Tinha a confiança da família e não cobrava pelas consultas. Fez sessões de fotos com a paciente, justificando um artigo de uma campanha contra o câncer de mama. Agora as fotos fazem parte do inquérito em que o médico é investigado por estupro. No celular, apreendido pela polícia, conversas mostram Osmar assediando a paciente, dizendo fazer elogios como homem. O Conselho Regional de Medicina abriu uma sindicância, mas o CRM do médico ainda aparece como ativo no sistema. O CREMESP informou que o caso corre em segredo por determinação da Justiça. A Secretaria de Segurança Pública de São Paulo informou que Osmar foi formalmente indiciado por estupro e que as investigações prosseguem. O Ministério Público ainda não apresentou a denúncia à Justiça. A defesa de Osmar disse que ele nega as acusações e confia no curso do processo, devendo ser observada a presunção de inocência.
11: Um trem carregado de grãos descarrilou quando passava por uma ponte na cidade de Limeira, interior de São Paulo. Uma câmera de segurança registrou o momento em que os vagões se desprendem e 7 deles tombam às margens da ferrovia. O trabalho de limpeza só vai terminar no sábado. Ninguém ficou ferido.
5: A justiça bloqueou mais de R$1 bilhão de suspeitos de envolvimento num esquema de extração ilegal de areia do Rio Paraná. O crime acontecia há mais de uma década.
15: Os 16 mandados de busca e apreensão foram cumpridos em Curitiba e outras 8 cidades do interior do Paraná. Mais de 200 policiais federais foram a endereços ligados aos investigados. A justiça determinou o bloqueio de R$1,5 bilhão de reais em bens dos acusados, além da apreensão de aviões de pequeno porte e máquinas escavadeiras usadas para a retirada da areia do leito do rio na região de Guaíra, fronteira com o Paraguai. De acordo com a Polícia Federal, foram identificados 2 grupos que retiravam areia do Rio Paraná sem autorização há mais de 10 anos. Os criminosos declaravam valores inferiores nas vendas e usavam empresas de fachada para dar uma aparência legal ao dinheiro. Segundo as investigações, foram quase 7 milhões de toneladas de areia extraída irregularmente e que era vendida para empresas de construção civil. Os suspeitos vão responder por crimes contra o meio ambiente, usurpação de bem público, lavagem de dinheiro, falsidade ideológica e organização criminosa.
11: Um agente de inteligência artificial da OpenAI invadiu por conta própria servidores de saúde da Austrália. Foi o primeiro ataque de inteligência artificial registrado contra um sistema governamental.
16: A ordem era simples: encontrar estatísticas públicas de saúde. Mas o portal do Medicare australiano bloqueou o acesso. Só que a inteligência artificial da OpenAI não parou e resolveu, por conta própria, invadir o servidor do governo para obter a informação. E chegou a arquivos não acessíveis ao público. O premier australiano não escondeu a fúria. Segundo Anthony Albanese, a OpenAI demorou 3 meses para comunicar o governo. E ainda por um e-mail genérico.
17: Today I spoke with the CEO of OpenAI, Sam Altman, to express Australia's extreme concern about this incident.
16: Enquanto a Austrália lidava com o problema, nos Estados Unidos, CEOs de algumas das maiores empresas de inteligência artificial do mundo foram chamados para debater na ONU o risco de sistemas cada vez mais poderosos fugirem do controle humano. Sam Altman, dono da OpenAI, Dario Amodei, dono da Anthropic, rivais no mercado, juntos no discurso. Os dois pedem regras urgentes. Disseram que os riscos são reais e imediatos. Mas Donald Trump é contra pisar no freio, porque teme perder a corrida com a China. Os próprios criadores dizem que não sabem até onde a inteligência artificial pode chegar. A pergunta não é mais se vai acontecer de novo, é quando. E o impacto pode ser muito maior.
13: Daqui a pouco, sem visto para ir à ONU, presidente da Autoridade Palestina discursa por vídeo e faz apelo para que não deixem outros massacres acontecerem. Primeiro-ministro de Israel enfrenta boicote de comitivas que deixaram plenário antes da fala de Benjamin Netanyahu. Você vai ver já já.
18: Hora do futebol aqui no Jornal da Band. A Lívia Nepomuceno já está com a gente para falar de seleção brasileira. Boa noite para você, Lívia.
19: Boa noite, Adriana.
18: Dessa vez, Ancelotti não fez mistério na escalação para o amistoso de amanhã, né?
19: E não tem porquê, né? Afinal de contas, é a Austrália, com todo respeito. Uma ótima noite a vocês, uma ótima noite para você que está em casa. E é isso mesmo, gente. Ele abriu o jogo. A seleção já está definida para o confronto de amanhã contra a Austrália, com novatos e também veteranos que estiveram na última Copa do Mundo. O técnico tenta levar o Brasil de volta ao protagonismo no futebol mundial.
13: O novo ciclo da seleção brasileira começa com uma renovação tímida. Ancelotti fala, inclusive, em continuidade.
20: Nós que começamos um novo trabalho, continuamos o trabalho feito até um ano, tentando de melhorar. O grupo é bom, temos jovens de qualidade.
13: Ele não fez mistério na escalação. A seleção jogará com Hugo Souza, Mateuzinho, Marquinhos, Vitor Reis e Douglas Santos. Danilo Santos e Bruno Guimarães, Rafinha, Estevão, Endrick e Vinícius Júnior. O time é formado com 7 remanescentes da Copa, que estarão ao lado de 4 novos nomes, como Estevão. Ao lado de Endrick, o ponta não tem jogado tanto em seu clube, mas na seleção é parte fundamental do novo trabalho.
20: Às vezes o interesse do clube não é o interesse da seleção. Para nós, Estevão, como outros jovens, são muito, muito importantes.
19: Boa sorte à seleção. O atletismo brasileiro teve um dia de ouro nos Jogos Sul-Americanos. Alisson dos Santos, o Pio, venceu os 400 metros rasos com um tempo de 44 segundos e 61 centésimos, um novo recorde para a competição. No salto triplo feminino, Gabriele dos Santos ficou em primeiro lugar. Quem também esteve no lugar mais alto do pódio foi Caio Bonfim, na meia maratona de marcha atlética, com um novo recorde sul-americano. O Brasil lidera o quadro de medalhas da competição que está sendo realizada na Argentina. Bom ver o Brasil no lugar que tem que estar, né?
18: E valorizando outros tipos de esporte também.
19: Exatamente,
18: além do futebol, né?
19: Tem muito no Brasil aqui para a gente mostrar.
18: Obrigada.
19: Boa noite.
18: Obrigado.
19: Até amanhã.
18: Tchau, tchau.
11: O tempo médio gasto para ir e voltar do trabalho consome mais de 2 horas diárias dos trabalhadores. Uma pesquisa mostra o impacto do trânsito na rotina de 10 capitais brasileiras.
21: Monique gasta diariamente mais de 3 horas para ir e voltar do salão de beleza onde trabalha em Copacabana.
22: Saindo de casa agora, 8h41, partiu trem.
23: Chegamos no Cantagalo, às 20h de trabalho, 10h42.
21: Hoje foram 2 horas só na ida, ainda falta a volta. Além do tempo, ela teve que se adaptar à falta de conforto no transporte público.
24: Então, comprei, né, um banquinho, que aí quando eu acho uma brecha no trem, Eu abro o cheiro da bolsa e sento.
21: Um estudo feito em 10 capitais brasileiras mostra que, este ano, quem usa o transporte coletivo para ir trabalhar gasta, em média, 30 minutos a mais do que quem usa o transporte individual. 54% dos entrevistados utilizam algum tipo de transporte coletivo como principal opção e 44% optam por veículos individuais.
0: Tem reduzido a quantidade de passageiros no transporte coletivo e tem reduzido a quantidade de investimentos realizados. E isso é pior para todo mundo porque tem mais trânsito, mais tempo de deslocamento e menos tempo para fazer outras atividades importantes para a vida das pessoas.
21: 2 horas e 5 minutos. Este foi o tempo médio de deslocamento no transporte público registrado nas grandes capitais brasileiras este ano. 10 minutos mais lento do que o tempo registrado no ano passado. Aqui no Rio de Janeiro, a situação é ainda mais devagar. 2 horas e 10 minutos por dia. No ranking do tempo gasto no trânsito, a capital fluminense tem o segundo pior resultado. Em terceiro lugar, o deslocamento mais lento é em São Paulo e Recife. No topo, com o pior resultado, está Fortaleza.
1: 2 horas e 18 minutos. Esse é o tempo médio de deslocamento do morador de Fortaleza. Em um mês, são mais de 47 horas. Quase 2 dias inteiros no trânsito ou no transporte público.
2: Poderia ser um tempo que eu poderia estar estudando.
21: Em São Paulo, para quem se espreme nos vagões e ônibus, ainda parece uma eternidade.
3: Eu passo mais tempo praticamente no transporte do que no trabalho.
18: Vamos seguir com a previsão do tempo. Olha, depois do calorão de quase 40 graus em algumas cidades da região norte, a chuva volta a ganhar força e há risco de temporais amanhã em Roraima, no Amazonas, no Pará, além do Tocantins, Maranhão e também o oeste da Bahia. Já no centro-sul do país, tempo firme e as temperaturas voltam a subir, com destaque para o calor, especialmente no litoral de São Paulo. Agora, olhando para frente, já tem alerta para os gaúchos, porque os temporais já vão voltar a partir de sábado. E na semana que vem, a frente fria vai empurrar essa chuva do sul para o sudeste e também para o centro-oeste. Amanhã, na capital paulista, sol com pancadas isoladas, 27 graus de máxima. Acredite que no sábado e domingo vai ter sol. Agora vamos a outras capitais. Porto Alegre, com sol também e máxima de 28. Agora cidades que mesmo com chuva continuam quentes. Brasília, 30. Manaus, 35. E Palmas, calorão de 38 graus.
11: Uma viagem do senador Flávio Bolsonaro em um jatinho de uma empresa que já teve Daniel Vorcaro como sócio provocou reações. O candidato do PL nega que o voo tenha qualquer relação com o banqueiro.
4: Um jato executivo com autonomia para cruzar continentes. Esse é o Legacy 600 da Prime Aviation, empresa que contava com Daniel Vorcaro como um dos sócios entre 2021 e 2025. Foi nesse avião que Flávio Bolsonaro fez uma viagem da Flórida, nos Estados Unidos, a Brasília, no dia 19 de janeiro do ano passado. É o mesmo jatinho usado por Alexandre de Moraes e a esposa, a advogada Viviane Barsi, em agosto do ano passado. Pelas redes sociais, o candidato à presidência do PL reagiu. Disse que o avião pertencia a um amigo, o advogado Willer Tomás, e ironizou. Ainda bem que na época o avião era de Willer. Imagina se fosse agora, eu teria viajado no avião de Alexandre de Moraes. A propriedade do jatinho era compartilhada por 3 sócios. Um deles, o advogado Willer Tomás. No final de 2024, antes da viagem de Flávio Bolsonaro, uma das cotas foi vendida para a Prime U, que tem Daniel Vorcaro como sócio. Willer Tomás diz que não soube da venda desta cota e que em abril de 2026 contestou a venda na justiça e está em litígio com a Prime U de Daniel Vorcaro. Segundo o advogado, o avião não pertencia ao banqueiro e Vorcaro não pagou, não cedeu, não autorizou e não participou do voo que trouxe ele, Flávio Bolsonaro e a família da Flórida no ano passado. Willer Tomás diz que ofereceu uma carona entre amigos, sem custo e sem contrapartida. O advogado está sendo investigado pela Polícia Federal na Operação Sem Desconto, que apura um esquema de descontos ilegais em benefícios de aposentados e pensionistas. Ele nega irregularidades. Mensagens recuperadas do celular de Daniel Vorcaro mostram, segundo a Polícia Federal, que Flávio Bolsonaro tentou ligar para ele nos 4 dias antes da prisão do banqueiro. Em 13 de novembro do ano passado, Flávio escreve: "Fala, meu irmão, Bom dia, pode atender? Vorcaro responde que retornaria em meia hora, mas não há registro desta ligação. No dia 14, há uma chamada perdida de voz de Flávio Bolsonaro. Vorcaro só respondeu no dia seguinte. Fala, irmão, estava no trânsito, voo ontem. E Flávio pergunta se o banqueiro poderia atender. No dia seguinte, o mesmo roteiro. Chamada de voz perdida de Flávio e a resposta de Vorcaro na sequência. Fala, irmãozão, tô na igreja, terminando, te chamo. Flávio responde com um símbolo de duas mãos juntas. Depois, manda mais duas mensagens de visualização única e escreve: irmão, estou e estarei contigo sempre. Não tem meia conversa entre a gente. Só preciso que me dê uma luz. Vorcaro envia mensagem de visualização única e Flávio responde: amém. Vorcaro acabou preso no dia 17 de novembro do ano passado. Este ano, quando os primeiros diálogos entre Flávio e o banqueiro surgiram, Flávio disse que só falou com Vorcaro para tratar da liberação de verba para o filme Dark Horse, que conta a história de Jair Bolsonaro. O candidato do PL à presidência não se manifestou sobre essas novas mensagens.
5: Mensagens recuperadas no celular de Roberta Luxinger, amiga de Lulinha, mostram pagamentos ordenados pela lobista. Ao vivo de Brasília, Lana Canepa tem os detalhes para a gente. Boa noite, Lana.
6: Ótima noite para vocês. Roberta Luxinger está na mira dos investigadores e usa tornozeleira eletrônica desde dezembro do ano passado, depois que a polícia começou a seguir o rastro do dinheiro desviado pelas fraudes no INSS. A troca de mensagens publicada pelo portal Metrópolis mostra a lobista ordenando pagamentos para Fábio, que, segundo o portal, seria Fábio Luiz, filho do presidente. Em novembro de 2024, Roberta pergunta a seu motorista Ulisses: cadê o dinheiro? E completa: tem que levar lá no Fábio. Ulisses responde: tô na rua, indo no depósito. Dinheiro está no porta-malas do Volvo. Roberta então completa, diz que tem um almoço e que ele deveria pegar um Uber e deixar a grana no Fábio. Numa outra conversa com o motorista, Roberta menciona um pagamento de R$26 mil que deveria ser feito para Fábio. No mesmo mês, em outra mensagem, em áudio, ela cobra do ex-secretário de Saúde de Goiânia, Kessédio Henrique, uma transferência de R$100 mil com urgência e diz: ele vai embarcar e está me enchendo o saco. Lulinha embarcou num voo em Guarulhos com destino a Lisboa na mesma noite. No mês seguinte, Kessédio se entregou à polícia, investigado por desvio de dinheiro público. A defesa de Lulinha diz que não reconhece essas mensagens, que elas não constam no inquérito no STF e que não provam crime contra Fábio Luiz. É com vocês.
11: Uma nova pesquisa Datafolha com intenções de voto para presidente foi divulgada agora há pouco. Confira.
7: O presidente Lula lidera com 40%, seguido por Flávio Bolsonaro com 36%. Empate técnico dentro da margem de erro de 2 pontos percentuais. Na sequência aparecem Augusto Cury com 5%, Ronaldo Caiado com 4%, Renan Santos com 3% e Romeu Zema e Samara Martins com 1%. No levantamento de segundo turno, Lula aparece com 47% contra 45% de Flávio Bolsonaro. Mais um empate técnico dentro da margem de erro. A pesquisa completa está disponível no portal band.com.br.
5: Flávio Bolsonaro concentrou as ações hoje na região sudeste. A equipe do senador diz que espera novos ataques de adversários na reta final de campanha.
8: A campanha de Flávio Bolsonaro diz que as últimas denúncias contra o senador têm a ver com a subida nas pesquisas eleitorais. Nas redes sociais, Flávio fez uma provocação sobre a notícia de que a lobista Roberta Luxinger teria coordenado pagamentos a Fábio Luiz Lula da Silva, o Lulinha, filho do presidente. Na postagem, Flávio Bolsonaro pergunta ao presidente Lula se ele havia visto essa notícia e ironiza: vai negar que conhece Lulinha? A região sudeste vai concentrar nessa fase final da campanha a maior parte dos atos políticos de Flávio Bolsonaro, principalmente em Minas Gerais, onde as pesquisas apontam disputa acirrada com o presidente Lula. Hoje à tarde, o candidato viajou ao estado pela terceira vez da campanha e participou de uma caminhada com o deputado Nicolas Ferreira em Teófilo Otoni. Amanhã, o senador participa de um evento pela manhã no Rio de Janeiro e outro à tarde em Jaguariúna, em São Paulo.
11: No Rio de Janeiro, o presidente Lula fez campanha em duas regiões que são redutos políticos do principal adversário, Flávio Bolsonaro.
9: Lula começou o dia em Nova Iguaçu, na Baixada Fluminense. Lá visitou as obras de ampliação e modernização de um trecho da Via Dutra, que liga o Rio a São Paulo. O petista tenta recuperar o terreno na região. Nas últimas duas eleições, Jair Bolsonaro ganhou na Baixada Fluminense em 2018 e 2022, revertendo um domínio político que o PT teve nas vitórias de Lula e Dilma Rousseff de 2002 a 2014. A campanha petista tem o mesmo desafio em outras regiões importantes do Rio de Janeiro. No segundo dia seguido de campanha no estado, Lula ainda participou de uma caminhada aqui em São Gonçalo, município mais populoso da região metropolitana. Em discurso, Lula associou Flávio Bolsonaro aos escândalos do INSS.
10: Nós não estamos brigando com pouca coisa. Nós estamos brigando contra um time que montou a quadrilha para roubar a previdência social desse país.

0: Betes.
1: Se prepare porque eu vou acabar com as Betes. Não é possível a sociedade brasileira estar endividada até o pescoço por causa de Betes. Não é possível as pessoas jogarem escondidas. Não é possível.
0: Após as agendas no Rio, Lula viajou para o Nordeste, onde faz comício agora à noite em Maceió e amanhã em Recife.
2: Veja agora como foi o dia dos outros candidatos à presidência.
3: Renan Santos fez caravana pelo interior paulista, Piracicaba, São Carlos e Ribeirão Preto. O candidato do Missão propôs mudanças para enfrentar o crime organizado com possibilidade de intervenção federal nos estados.
4: Ou seja, pela primeira vez um presidente da República tratar o país como um todo no enfrentamento ao crime, não estado a estado, e com base nisso destruir as facções de modo que os líderes dela ou estejam na cadeia com o resto da vida ou estejam mortos.
3: Augusto Cury foi a Belo Horizonte para o enterro do empresário Bruno Avelar, conselheiro de campanha, morto no acidente aéreo com o helicóptero que levava o cantor Rick. Depois, o candidato do Avante retomou a campanha com viagens para Cuiabá, Porto Velho e Manaus. Ronaldo Caiado fez caminhada em Goiânia de manhã. À tarde, teve agenda em Senador Canedo, no interior do estado.
5: Associações que representam casas de apostas e clubes de futebol se mobilizam contra a medida prometida pelo governo Lula contra as bets. Em manifestos, cobram respeito aos contratos e dizem que uma proibição levará apostadores para o jogo ilegal.
6: O texto da medida provisória ainda está sendo finalizado e a expectativa é que o anúncio saia amanhã. O governo avalia algumas propostas. Uma delas seria a proibição total das plataformas de apostas. Outra é continuar permitindo as apostas esportivas, as bets, e barrar apenas os cassinos online, como o jogo do Tigrinho. O destino das bets fez adversários em campo se unirem em torno do mesmo discurso. Os principais clubes do país publicaram um manifesto alegando que mudanças na regulamentação podem significar o fim do futebol brasileiro. Os cassinos online representam 73% do faturamento das plataformas legalizadas. De acordo com os clubes, qualquer alteração pode reduzir a capacidade de investimento e causar desequilíbrio financeiro dentro e fora do país. Hoje as bets são as principais patrocinadoras do futebol brasileiro. No ano passado, elas investiram mais de R$1 bilhão apenas nos clubes da Série A. Segundo o último balanço do Ministério da Fazenda, 85 bets estão autorizadas a operar no Brasil. As apostas foram regulamentadas em janeiro do ano passado. Além da perda de arrecadação, especialistas acreditam que a proibição, ainda que atinja apenas os cassinos online, pode provocar ações na justiça.
7: Se essa mudança for uma mudança abrupta, certamente nós teremos aí uma enxurrada de ações na justiça, né, visando atacar essa legislação de alguma forma ou até afastá-la definitivamente.
6: Outra preocupação é que ao restringir o mercado de apostas no país, o governo acaba estimulando um outro mercado, o dos jogos ilegais.
8: O Brasil avançou muito na criação de uma regulação robusta. Então, você proibir as apostas, você vai empurrar parte desses jogadores, uma boa parte desses jogadores, para o mercado ilegal, para o mercado clandestino. Então, a gente vai ter um crescimento vertiginoso do mercado ilegal.
6: Associações que representam as plataformas de apostas divulgaram hoje um manifesto dizendo que proibir ou desmontar esse mercado abruptamente vai desproteger o apostador, gerar disputa judicial e demissões em massa. Pedem ao Congresso e ao governo calma, diálogo e responsabilidade institucional. O tema exige evidências, não disputa eleitoral, dizem as associações. O manifesto termina afirmando que as empresas do setor apostaram em um país que respeita contratos e não empurra o cidadão para a ilegalidade.
2: Agora um destaque internacional, discussões sobre segurança e inteligência artificial dominaram o encontro entre os presidentes dos Estados Unidos e da China em Washington.

0: Com honras de Estado e tapete vermelho, o presidente Donald Trump e a primeira-dama Melania deram as boas-vindas ao casal Xi Jinping e Peng Liyuan no jardim da Casa Branca.
1: President Xi and I have forged a friendship.
0: Trump disse que ele e Xi construíram uma grande amizade e que, atuando de forma conjunta, conseguiram progressos em várias áreas, como a disputa comercial entre Estados Unidos e a China. Segundo Trump, temas ligados à segurança e inteligência artificial estão no centro da reunião. Xi Jinping reconheceu que os dois países competem em vários aspectos, mas defendeu que os governos façam de tudo para evitar conflitos. Deve ser uma corrida para um alcançar o outro, e não uma luta em que um perde e outro ganha, disse Xi. Sobre a inteligência artificial, o presidente chinês adotou um discurso distinto de Trump. Nos últimos dias, o líder americano defendeu um avanço rápido e sem regulações das plataformas. Hoje, Xi afirmou que o desenvolvimento da inteligência artificial precisa ter o controle humano, servindo ao bem-estar das pessoas. Essa é a primeira vez em 11 anos que um presidente americano recebe o líder chinês na Casa Branca. A última vez foi em setembro de 2015, no governo de Barack Obama. Só que desta vez, a população americana não conseguiu assistir à cerimônia ao vivo pela TV. O boicote dos principais canais que cobrem a agenda de Trump continuou nesta quinta-feira. Ainda na madrugada, um juiz determinou que o governo liberasse a entrada na Casa Branca de jornalistas das emissoras CNN, MS Now e do site Político, barrados na semana passada por Trump. O magistrado entendeu que o bloqueio violou a Constituição americana. Mas, no começo da manhã, jornalistas desses três veículos continuavam vetados pela Casa Branca e os canais de TV mantiveram o boicote. A transmissão foi feita apenas pelo canal do governo nas redes sociais. Só no meio da tarde que a Casa Branca autorizou o acesso dos profissionais.
2: A seguir, o Conselho Nacional de Justiça faz busca contra desembargador da turma do CN, a referência ao ministro do Supremo, Cássio Nunes.
3: Presidente da Autoridade Palestina acusa Israel de genocídio em discurso por videoconferência na Assembleia Geral da ONU. Todos os detalhes daqui a pouquinho aqui no Jornal da Band.
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30: 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Na minha companhia, Priscila Lahan, que é a CEO da Microsoft Brasil. Priscila, na sua opinião, de que forma que os jovens empresários e empreendedores devem agir na busca do sucesso?
31: Muito bem, eu acho que a primeira coisa é adaptabilidade. A gente vive num mundo em constante mudança. Aprender e desaprender coisas. E por último, foco no pensamento crítico, porque a inteligência artificial vai fazer muitas coisas por nós.
30: Priscila Lahan, CEO da Microsoft Brasil, aqui no Minuto do Empreendedor, apresentado pelo BTG Pactual Empresas.
32: Vem aí o Jornal da Band em instantes em mais um bloco.
33: O preço do diesel disparou na Europa e virou dor de cabeça. Primeiro para quem abastece o carro, o caminhão, o trator, o barco, depois para os governantes, que enfrentam protestos da população.
34: O preço do combustível extrapolou todos os limites, assim como a paciência do motorista francês.
35: O combustível custa 2,25 euros num posto e no outro está 2,80. É um disparate completo, uma loucura total.
34: E com o combustível mais barato num dos postos, adivinha o que aconteceu? A fila nesse posto de gasolina está parando uma das principais avenidas aqui da região da Torre Eiffel, em Paris. E o que não falta é protesto aqui na França. Barcos de pescadores fecharam nesta semana a entrada do Porto de Cannes, a capital europeia do cinema. A revolta é com a alta do preço do diesel. O valor médio do litro ultrapassou a marca de 2,40 euros na França e na Alemanha. Mais de 14 reais. Já a gasolina bateu 2,17 euros, o equivalente a 12 reais. Um levantamento revela o tamanho dessa pressão sobre a economia do continente. A alta da gasolina e do diesel acrescentou em média 270 milhões de euros por dia aos custos do transporte rodoviário na União Europeia. 75% desse valor vem do diesel, que abastece 4 em cada 10 carros na União Europeia. O preço nas alturas tem relação direta com a alta do barril do petróleo, que disparou com o conflito no Irã. Desde o começo do ano, o europeu está gastando cerca de 30 euros a mais para encher o tanque.
2: O Conselho Nacional de Justiça fez hoje uma operação no gabinete do desembargador Newton Ramos, em Brasília. O Pedro Teixeira tem os detalhes. Boa noite, Pedro.
0: Tudo bem, Felipe? Boa noite para você e a todos que nos acompanham aqui no Jornal da Band. A Polícia Federal participou da ação para recolher documentos e informações sobre a atuação do desembargador em processos envolvendo precatórios do setor de açúcar e álcool. Newton Ramos é do Tribunal Regional Federal da Primeira Região em Brasília. Ele virou alvo por causa de mensagens achadas no celular de Daniel Vorcaro que citam o desembargador e a mulher dele, a advogada Camila Ramos, como integrantes da turma do CAN, uma referência ao ministro do Supremo, Cássio Nunes Marques. Camila é sócia de um escritório que tinha um contrato de 427 milhões com o Banco Master para atuar em processos sobre precatórios. A Polícia Federal vê indícios de um esquema de troca de favores envolvendo Newton, Camila e Vorcaro. O nome de Nunes Marques também é citado nas mensagens. Uma delas mostra que o desembargador negociou com um banqueiro a estadia num hotel de luxo para o ministro. Nunes Marques nega ter pedido favores a Vorcaro. Newton Ramos diz que considera a operação do CNJ um procedimento natural e regular e que está à disposição para esclarecimentos. Volto aos estúdios.
33: Obrigada. Na Assembleia Geral da ONU, o dia foi marcado pelo discurso duro do líder palestino que acusou Israel de genocídio. Quando o premier Benjamin Netanyahu discursou, houve protesto.
1: Participando por videoconferência porque teve visto de entrada negado nos Estados Unidos, o presidente da Autoridade Palestina, Mahmoud Abbas, denunciou um esquema colonialista colocado em prática por Israel na faixa de Gaza e na Cisjordânia. Abbas denunciou genocídio e fez um apelo para que o mundo não deixe acontecerem outros massacres do povo palestino. Horas depois, foi a vez de Benjamin Netanyahu discursar na ONU. O premier de Israel foi recebido em meio a vaias e aplausos. E antes mesmo de sua fala, dezenas de delegações, incluindo a do Brasil, abandonaram o plenário em protesto. Netanyahu chamou os diplomatas que saíram da tribuna de covardes morais. Ele defendeu as ações em Gaza e na Cisjordânia e chamou de a maior mentira do século a acusação de genocídio contra a população palestina. Nos arredores da ONU, centenas de pessoas participaram de um protesto condenando a violência contra civis nos territórios palestinos. Dezenas de manifestantes foram presos, entre eles a atriz Susan Sarandon.
33: A seguir, susto em um voo em Goiânia. Motor de avião pega fogo e piloto é obrigado a cancelar a decolagem.
2: Polícia acha quase 20 milhões de reais escondidos em paredes de uma casa durante operação contra a máfia na Itália. Daqui a pouco, no Jornal da Band.
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12: Na Band News FM você acompanha a transmissão simultânea do Jornal da Band. Em instantes, o terceiro bloco para você. Apresentação do Felipe Vieira e também da Adriana Araújo. Eu, Lucas Belotti, sigo nos intervalos.
13: O Tribunal Superior Eleitoral negou o registro da candidatura de José Roberto Arruda ao governo do Distrito Federal por 5-2. Eles decidiram que o ex-governador está inelegível pela lei da ficha limpa, em razão de condenações recentes por improbidade administrativa. Arruda declarou fim na campanha eleitoral e disse que não irá recomendar voto em nenhum candidato.
14: Susto num voo de Goiânia para Brasília. Durante a aceleração para a decolagem, uma explosão num dos motores do Boeing 737 da Gol fez o piloto abortar a operação. Um dos passageiros gravou a cena ontem à noite no aeroporto Santa Genoveva. O voo foi cancelado e os passageiros desembarcaram em segurança. A pista ficou interditada por mais de uma hora.
13: Agora veja essa imagem. Policiais acharam o equivalente a 20 milhões de reais escondidos em uma casa durante uma operação contra a máfia na Itália. Eles tiveram de quebrar as paredes para chegar ao dinheiro. 34 pessoas foram presas na região de Nápoles, suspeitas de tráfico de drogas e extorsão. Obrigada pela sua companhia. Outras notícias logo mais no Jornal da Noite. E o Jornal da Band está de volta amanhã.
14: Fique agora com a propaganda eleitoral obrigatória e em seguida a novela Guerra das Rosas. Boa noite.
13: Tchau, tchau. Até amanhã.
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9: Há quem tem a ilusão de que empreender é ter a permissão automática para jogar o emprego CLT para o alto. Nosso convidado do Tem Negócio nesta semana é Lucas Fernandes. Ele conta neste episódio que se deu bem ao planejar e conseguir segurar as pontas no antigo emprego enquanto criava a AutoYou, uma empresa de tecnologia que resolve o problema nos sistemas de grandes companhias.
15: E então a gente ficou poucos meses fazendo aquilo. Outro ponto importante, a gente não se demitiu. Então, nesses momentos todos, sim, a gente ainda não tinha se demitido. Também acho que é outra questão aqui importante para as pessoas, né? Ter paciência. Antes de se demitir, antes de abrir mão de uma renda estável que você tem, validar o seu modelo de negócio. 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
12: Oito horas e 34 minutos, 8h34, há pouco você acompanhou a transmissão simultânea do Jornal da Band aqui na Band News FM, sempre de segunda a sábado a partir das 7h20 da noite, transmissão simultânea que volta amanhã nessa mesma faixa horária, na sexta-feira fechando a semana, e também será retomada no sábado, sempre de segunda a sábado aqui na programação Band News FM, em transmissão simultânea do Jornal da Band, em cadeia TV Band, Band News FM. 8h35 agora.
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12: 8 horas e 37 minutos no horário de Brasília. Fica o convite, porque hoje, a partir das 9h40, a gente abre espaço para o Band News na área. Eu, Lucas Belotti, Maurício Ferreira e Leonardo Fontes, vamos discutir os principais assuntos do mundo do futebol e dos outros esportes, com destaque, é claro, para a seleção brasileira, que amanhã, às 7 horas da manhã, no horário de Brasília, faz a primeira partida oficial depois da eliminação na Copa do Mundo de 2026. Novo ciclo que inicia com amistosos, no plural, são dois contra a seleção da Austrália e um último contra a seleção da Índia.
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6: 8 horas e 39 minutos, 8 e 39 é o que marca o horário de Brasília.
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0: Em instantes, a voz do Brasil aqui na Band News FM. Agora, Sérgio Aibe.
1: Estamos começando a coluna Giro Business. O tema da semana, o setor de varejo e tecnologia. E na minha companhia, fundador e CEO da CRM Bônus, Alexandre Zocco. Zocco, é muito bom te ter no Giro Business, da nossa proposta, nossa missão, levar às pessoas conhecimento, informações importantes, e hoje sobre tecnologia e varejo. E falando destes temas, eu pergunto, na sua visão, qual é o futuro do varejo, o varejo de médio prazo? O varejo omnichannel, com tecnologia embarcada, consumidores com muito mais acesso, mais exigentes, entre outros fatores?
2: Eu acho que a gente está vivendo o futuro do varejo, literalmente, tá? Eu acho que esse negócio de omnichannel tem uns 10, 15 anos que vem pegando força. As marcas hoje em dia utilizam o varejo físico como um ponto de distribuição do varejo online, muito. Muitas vendas saem do varejo físico. E a IA, que começou a ser implementada forte no varejo agora, ajuda muito essa inteligência de estoque, da onde você vai compor, da onde você vai vender, qual é a necessidade de suprimento de estoque. Mas eu acredito que o varejo nunca vai deixar de existir. O varejo físico. As pessoas precisam sair de casa para tomar uma casquinha no McDonald's. Elas precisam sair de casa para ir ao cinema, para socializar. Mesmo daqui a 200, 300 anos, vai continuar existindo o varejo físico, vai continuar existindo a loja, porque se isso acabar, acaba o propósito. Se todo mundo ficar só na tela do computador, na tela virtual, se tudo for inteligência artificial e robôs integrando seu produto e vivendo, não é gostoso, não é legal, não é bacana. Eu acho que a junção dos dois é o presente que a gente vem vivendo e eu acho que assim vai consolidar pelos próximos X anos.
1: Na minha companhia, durante toda a semana, Alexandre Zocco, fundador e CEO da CRM Bônus.
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0: 8 horas e 42 minutos, 8h42, agora sim, por determinação da lei, você fica com a transmissão obrigatória da Voz do Brasil desta quinta-feira, 24 de setembro de 2026. Isso vale apenas para o dial do rádio, porque no aplicativo Bandplay, no site bandnewsfm.com.br ou nas TVs inteligentes, você continua acompanhando a nossa programação.
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4: Olá, boa noite.
5: Boa noite para você que nos acompanha em todo o país.
4: Quinta-feira, 24 de setembro de 2026.
5: Vamos aos destaques do dia.
4: Segurança pública.
5: Operação investiga suspeita de ocultação de patrimônio e lavagem de dinheiro na compra de distribuidora de combustíveis. Luana Karen.
6: O objetivo da operação é desvendar a utilização de estruturas complexas de lavagem de dinheiro e ocultação de patrimônio no setor de combustíveis.
4: Tráfico de pessoas é crime.
5: E você sabe como identificar e combater esse tipo de ação?
4: Conversamos sobre o assunto com o diretor de migrações do Ministério da Justiça e Segurança Pública, Victor Sempel.
5: Ele fez um alerta para formas de aliciamento, sinais de risco e medidas de prevenção e proteção.
7: É sempre bom a gente desconfiar daquela oferta de emprego no exterior, sem maiores detalhes, aquela questão do dinheiro fácil, né? Não existe dinheiro fácil.
4: Memória do Brasil ganha vida com a recuperação de imagens históricas.
5: Cinemateca abre as portas do passado e permite a visita pela internet. Gabriela Noronha.
8: Pesquisadores estão digitalizando mais de 180 mil rolos de telereportagens e cinejornais da TV Tupi, a primeira emissora de televisão do país.
4: Hoje na apresentação da Voz do Brasil, eu, Mariana Jungmann e Luciano Seixas.
5: E acompanhe a gente ao vivo, acesse radiogov.ebc.com.br ou o canal Gov na sua TV aberta.
4: Foi deflagrada hoje mais uma fase da Operação Carbono Oculto.
5: O objetivo é investigar conexões financeiras e estruturas utilizadas para crimes de lavagem de dinheiro ligados ao setor de combustíveis.
4: Estão sendo cumpridos mandados de busca e apreensão em 7 estados do país.
6: A terceira fase da Operação Carbono Oculto cumpriu mandados de busca e apreensão em endereços vinculados a 13 pessoas físicas e 19 pessoas jurídicas em São Paulo, Espírito Santo, Goiás, Mato Grosso, Minas Gerais, Rio de Janeiro e Santa Catarina. O objetivo da operação é desvendar a utilização de estruturas complexas de lavagem de dinheiro e ocultação de patrimônio no setor de combustíveis. Entre os alvos estão uma usina sucroalcooleira do interior de São Paulo, além de empresas do sistema financeiro, as fintechs, fundos de investimento, escritórios de advocacia, bancos, empresas de fachada, administradoras de recursos e uma das maiores distribuidoras de combustíveis do país. O superintendente substituto da Receita Federal em São Paulo, Cláudio Ferrer, detalhou o esquema.
9: A gente tem uma operação que foi a aquisição de uma distribuidora na ordem de 100 milhões de reais. Só que para essa aquisição dessa distribuidora, primeiro, houve uma aquisição de uma usina sucroalcooleira. Para a aquisição dessa usina, você teve a estruturação de fundos de investimento. Em resumo, é uma estrutura extremamente complexa. A gente está falando aí, pelo menos, de umas 6-7 camadas de estruturas de fundos de investimento até chegar nessa aquisição.
6: O ministro da Fazenda, Dario Durigan, comentou sobre os desafios da Operação Carbono Oculto e a necessidade de um trabalho coordenado entre os órgãos de inteligência para fazer frente ao crime organizado.
10: As entidades do sistema financeiro têm a obrigação de informar para as autoridades, seja para o Banco Central, seja para a Receita, movimentações estranhas. Se essa informação não chega, você dificulta a autoridade. Então, o que nós estamos vendo é que muitas fintechs, muitos bancos, muitas administradoras não só deixam de fazer a comunicação devida para as autoridades, como foram capturadas, estão a serviço do crime organizado. Portanto, a dificuldade de elucidação, ela exige que nós tenhamos coordenação entre os vários órgãos de inteligência, porque senão a gente não consegue.
6: Ao longo de 5 anos, a organização criminosa teria movimentado 11 bilhões e 600 milhões de reais entre lavagem de dinheiro e ocultação de patrimônio. Cláudio Ferrer, da Receita Federal, destacou que as investigações continuam.
9: Enquanto a gente não conseguir debelar dentro do mercado de combustíveis essas estruturas, a investigação não vai parar. O desafio do Estado brasileiro é conseguir sanear esse mercado financeiro para que o crime organizado não consiga crescer e aí nós consigamos efetivamente asfixiar essa economia do crime.
6: A primeira fase da Operação Carbono Oculto foi deflagrada em agosto de 2025 pela Receita Federal, pelo Ministério Público de São Paulo e pela Polícia Federal, com foco em adulteração de combustíveis. A segunda fase aconteceu em maio deste ano, já com foco na movimentação financeira das fintechs. Reportagem Luana Karen.
5: Mais de 1.300 páginas e perfis usados para divulgar plataformas de apostas irregulares foram retirados do Facebook e do Instagram.
11: A medida foi determinada pelo Ministério da Justiça e Segurança Pública depois que o Laboratório de Operações Cibernéticas apontou páginas nessas redes sociais usadas para divulgar propagandas, vídeos e links de plataformas de apostas.
5: O objetivo é impedir que as redes sociais sejam usadas para atrair novos usuários para sites de apostas que funcionam de forma irregular.
11: As investigações continuam para identificar os responsáveis pelos perfis e encontrar outros canais usados para divulgação de plataformas irregulares.
5: Esta semana é marcada pela luta contra o tráfico de mulheres e crianças, que foi comemorado ontem.
11: Esses dois grupos respondem atualmente pela maior parte das pessoas que são vítimas desse tipo de crime no Brasil.
5: Camboja e países da Europa estão entre os principais destinos e a exploração sexual está entre as maiores finalidades do tráfico.
11: Apesar disso, homens também podem ser aliciados e enviados ao exterior para trabalhos forçados, especialmente em centros de produção de golpes cibernéticos.
5: Nós conversamos com o diretor de Migrações do Ministério da Justiça e Segurança Pública, Vitor Semple, sobre os protocolos adotados pelas autoridades brasileiras e o Plano Nacional para coibir o tráfico de pessoas. Acompanhe.
11: Diretor, bem-vindo à Voz do Brasil. Obrigado. Prazer ter o senhor conosco aqui. Importante a gente começar, então, essa entrevista explicando para o nosso ouvinte o que, que é tráfico de pessoas, o que, que configura esse crime.
12: Olha, boa tarde. Obrigado, Mariana, Luciano, aí pela oportunidade, né? O tráfico de pessoas, ele está tipificado lá no nosso Código Penal, né? No artigo 149-A. Ele é identificado como caracterizado no ato de recrutar, aliciar, transportar, transferir ou até manter sob cárcere uma pessoa, né, para fins de violência, para fins de exploração, para fins de redução à condição análoga à de escravo, para fins de exploração sexual e sempre mediante alguma fraude, né, algum abuso, alguma coação, justamente para reduzir essa pessoa, né, à finalidade da exploração.
5: Quais são os sinais que as pessoas devem estar atentas para identificar um possível aliciamento para o tráfico?
7: Olha, o tráfico, ele pode parecer, né, uma coisa de novela, né, como a gente brinca, mas ele está muito próximo da nossa realidade, né? Então é sempre bom a gente desconfiar daquela oferta de emprego, né, no exterior, sem maiores detalhes, aquela questão do dinheiro fácil, né? Não existe dinheiro fácil, a gente sabe disso, né?
5: O governo federal tem um plano nacional de enfrentamento ao tráfico de pessoas, né? Que tipo de ações estão previstas nesse plano?
7: A gente sabe, né, que o tráfico de pessoas, como um crime bastante complexo, ele exige uma resposta que não seja de um órgão só, né? Ele exige uma resposta bastante coordenada, né? Então, nós contamos no plano nacional com 5 eixos de atuação, né? Desde da prevenção, né? Ou seja, a gente tentar reprimir essas ofertas, né? Desde que a pessoa recebe a oferta, ela já vai saber que ali não é uma oferta interessante, né? Que ela desconfie daquela oferta, né? Então, a prevenção ao crime, desde a responsabilização dos perpetradores desse crime, né? Então, o Estado brasileiro atuando em conjunto para prevenir o crime, responsabilizar o criminoso, se eventualmente o crime ocorrer, mas também prestar uma assistência digna à vítima, né? A vítima de tráfico de pessoas, muitas vezes, ela não é reconhecida como vítima, né? Então, ela tem que ter também a informação adequada, a informação segura, para que ela, uma vez submetida a esse tipo de exploração, ela se reconheça como vítima e o Estado também dê conta de atender essa pessoa e reintegrá-la na sociedade.
13: Pois aí, existe inclusive um protocolo, né, para atender as vítimas brasileiras que possam estar nessa situação no exterior. O que prevê esse protocolo?
7: Então, o protocolo, ele é um verdadeiro manual, né? É um passo a passo para todas as autoridades envolvidas nessa cadeia, né, de combate ao tráfico de pessoas, para, uma vez identificando uma vítima brasileira de tráfico no exterior, a gente saber exatamente o que cada agente público tem que fazer, né? Então, isso vai desde a identificação da vítima, o resgate, eventualmente, que é feito no exterior, naquele local, né? A assistência consular, né? O que isso quer dizer? As embaixadas do Brasil no exterior, os consulados do Brasil no exterior, eles prestam um serviço para essa pessoa brasileira identificada como vítima. Então, portanto, o resgate, a vinda dela para o Brasil e até mesmo, como eu falei, a reintegração dessa pessoa na sociedade. Ou seja, se ela vai precisar de um atendimento de saúde, se ela vai precisar de um atendimento de assistência social, eventualmente essa pessoa ficou um tempo considerável fora do Brasil e ela precisa ser reintegrada em programas sociais, por exemplo, né, o CadÚnico, o BPC, o Bolsa Família. Então, esse protocolo, ele pega toda essa cadeia, desde a identificação da vítima até a plena reinserção dessa pessoa na sociedade brasileira.
5: Quais são os destinos mais comuns de pessoas traficadas do Brasil e para quais finalidades?
7: A gente tem avançado muito na produção de dados e na identificação desses casos. Então, em 2025, a gente identificou o Camboja como principal destino de vítimas brasileiras de tráfico de pessoas. E também uma diferença em relação a 2024 que a gente observou para o ano passado foi que a exploração sexual passou a ser a principal finalidade dos casos identificados. A gente toma muito cuidado, né, quando vai lidar com esses dados, porque, como eu falei, é um crime de difícil identificação, que envolve uma série de instituições, seja federais, seja estaduais, seja internacionais. Então, a gente tem que ter muito cuidado com esses dados, porque, eventualmente, uma tendência pode até mesmo significar que a gente não está observando o fenômeno como um todo, né? Então, dizer que a exploração sexual e que as mulheres se tornaram as principais vítimas em 2025 não quer dizer que a gente não tenha homens que sempre representaram a maioria das vítimas desse crime, não estejam também sendo submetidas a condições análogas à de escravidão. Então, a gente sempre tem que entender o fenômeno como um todo, né? E nesse aspecto, o Camboja foi o principal destino, seguido por Israel e Itália. Os países da Europa, principalmente, Itália, Bélgica, Suíça, são muito identificados. Se a gente tivesse que apontar o perfil de uma vítima brasileira, seria uma mulher brasileira que é explorada, levada levada até esses países para fins de exploração sexual. E também nós temos crianças, né? A gente chega nos casos identificados em 2025 e 15 a 20% de crianças e adolescentes. Então, também um sinal de alerta aí muito grande para brasileiros sendo aliciados principalmente por redes sociais, né? Aplicativos de mensagens, né? WhatsApp, Discord, né?
13: Telegram. Adoção, geralmente, para adoção ilegal? Para crianças?
7: Na verdade, para todas as finalidades a gente observou, tá? Desde o trabalho infantil até mesmo a exploração sexual de crianças e adolescentes. Então, as crianças representando, né, como quase um quarto das vítimas identificadas no ano passado, para todas as finalidades. Não existe apenas uma finalidade de adoção ilegal, não.
5: Muito bem, nós conversamos com o Vitor Semple, diretor de Migrações do Ministério da Justiça e Segurança Pública. Muito obrigado por sua entrevista aqui à Voz do Brasil.
7: Muito obrigado.
11: E atenção para os canais de denúncias e orientações sobre tráfico de pessoas.
5: O Disque 100 do Ministério dos Direitos Humanos e da Cidadania para qualquer pessoa, especialmente crianças, e o Ligue 180 voltado para casos envolvendo mulheres.
11: Caso você suspeite ou tenha conhecimento de grupos que atuam dentro do Brasil ou episódios envolvendo tráfico de estrangeiros para o nosso país, deve procurar os canais da Polícia Federal.
5: Ou, em qualquer caso, ligar para a Polícia Civil do seu estado pelo 190.
11: Acordo de livre comércio entre o Mercosul e a Associação Europeia de Livre Comércio, a EFTA, formada por Suíça, Noruega, Islândia e Liechtenstein, começa a entrar em vigor no Brasil a partir de 1º de outubro.
5: O decreto que oficializa o acordo foi publicado no Diário Oficial da União. Para o Brasil e a Islândia, as novas regras começam a valer em 1º de outubro. Já para Brasil e Noruega, a aplicação começa em 1º de novembro.
11: O acordo prevê novas condições de acesso para produtos sul-americanos nos países membros, com eliminação e redução de tarifas e regimes específicos de exportação.
5: Para apoiar empresas e setores produtivos com o novo acordo, o Ministério do Desenvolvimento, Indústria, Comércio e Serviços construiu um painel de dados interativo.
11: A ferramenta reúne informações sobre o comércio do Brasil com os quatro países da EFTA, para facilitar o acesso a novas oportunidades de exportação e as vantagens tarifárias oferecidas para os seus produtos.
5: A plataforma está disponível em gov.br/mdic. DIC, na aba Comex Vis.
11: A Companhia Nacional de Abastecimento divulgou nesta quinta-feira o terceiro levantamento da safra de café de 2026.
5: O estudo mostra um cenário de crescimento da produção, influenciado pela entrada de novas áreas em produção, pelo uso de tecnologias e por condições climáticas mais favoráveis.
14: A estimativa é de colher 67 milhões e 600 mil sacas de café na safra 2026, que já tem 99% da área colhida. Os dados são do terceiro levantamento da Conab, a Companhia Nacional de Abastecimento, divulgados nesta quinta-feira. O estudo também aponta que a área em produção é estimada em 1 milhão 950 mil hectares. Segundo o gerente de acompanhamento de safras da Conab, Fabiano Vasconcelos, o resultado é influenciado pela entrada de novas áreas em produção, pelo maior uso de tecnologias e insumos e pelas condições climáticas mais favoráveis.
15: Isso aí é fruto de tecnologia, fruto de incremento, fruto de investimento dos produtores rurais, e esse manejo, de certa forma, tem melhorado as produtividades médias da cultura, e a gente acaba percebendo isso também ao longo da série histórica.
14: O destaque da safra é o café arábica, que representa cerca de 70% da produção nacional. A colheita está estimada em 48 milhões e 200 mil sacas. Minas Gerais é o maior produtor da variedade. Nas exportações, o Brasil embarcou em agosto 3 milhões e 800 mil sacas de café de 60 quilos, segundo a Conab. No acumulado de janeiro a agosto, foram exportadas 24 milhões e 600 mil sacas de 60 quilos. Reportagem Luciana Colares, de Holanda.
11: Uma descoberta feita por jovens quilombolas de Pernambuco
13: pode ajudar, pode mudar a realidade das casas de farinha no Nordeste.
5: O descarte de um resíduo tóxico chamado manipoeira ganhou uma solução sustentável e criativa.
13: Usando cascas de uma fruta comum na região, a pinha, também conhecida como fruta do conde, estudantes criaram um filtro capaz de manter o solo livre de contaminação do resíduo.
5: A inovação foi destaque em diversas premiações, incluindo a última edição do Prêmio Jovem Cientista.
13: Os detalhes você acompanha agora no quadro Ciência na Prática.
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